0: 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E a gente volta a se encontrar por aqui na programação da CBN a partir da segunda-feira também. Boa noite a todos, bom domingo, feliz Dia das Mães.
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0: Sábado, 9 de maio de 2026, o senador e pré-candidato à presidência Flávio Bolsonaro, do PL, criticou a decisão do ministro Alexandre de Moraes, do Supremo Tribunal Federal, que suspendeu a aplicação da lei da dosimetria até que a análise do texto seja concluída pela corte. Ele classificou a determinação como uma canetada burocrática do magistrado contra uma decisão tomada pelo Congresso. Flávio também acusou o ministro de ter feito um jogo combinado com o relator do texto original, o deputado federal Paulinho da Força, do Solidariedade. O Tribunal Regional Federal da 2ª Região acompanha as investigações sobre o desaparecimento do desembargador Alcides Martins Ribeiro Filho. O paradeiro dele é desconhecido há mais de 3 semanas. O Gabinete de Segurança Institucional do Tribunal mantém reuniões semanais com os investigadores da Polícia Civil. As informações são do colunista do jornal Globo e comentarista da CBN, Lauro Jardim. O Partido Novo lançou a pré-candidatura do comunicador André Marinho ao governo do Rio de Janeiro. No evento também estava presente o ex-governador de Minas Gerais, Romeu Zema, pré-candidato à presidência pela sigla. Marinho deve enfrentar nas urnas o ex-prefeito do Rio de Janeiro, Eduardo Paes, e o presidente da Assembleia Legislativa, Douglas Ruas, que tenta assumir o comando do Executivo desde a renúncia do ex-governador Cláudio Castro. E a Federação de Futebol do Irã confirmou que a seleção do país vai disputar a Copa do Mundo de 2026, sediada por Estados Unidos, México e Canadá. A participação iraniana, porém, foi condicionada a uma série de exigências, entre elas a concessão de vistos americanos para 2 ex-integrantes da Guarda Revolucionária Islâmica, que são jogadores. No horário de Brasília, 9 horas e 3 minutos.
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2: Olá, muito boa noite. Bem-vindos ao CBN Noite Total deste sábado. Vamos acompanhar algumas das entrevistas recentes do programa. Vamos falar sobre artrite e artrose. Nós estamos aqui com a doutora Cristiane Comelato, ela é geriatra, diretora da Sociedade Brasileira de Geriatria e Gerontologia de São Paulo. Doutora Cristiane, muito boa noite.
3: Muito boa noite, Tânia, muito boa noite a todos os ouvintes da CBN, é um prazer estar aqui com vocês hoje para a gente falar de um tema tão importante, né? Artrite e artrose.
2: Muita gente sofre com isso. Bom, a gente vai falar sobre cada uma delas, explicar direitinho, mas antes eu só queria entender se elas estão relacionadas, artrite com artrose, se há semelhanças entre elas, e aí depois a gente fala sobre as especificidades de cada uma, doutora.
3: Certo, na verdade para a gente da parte técnica aqui, né, artrite, artrose, osteoartrite, osteoartrose, trata tudo ser a mesma doença, né, então os nomes são diferentes entre si, mas a patologia é a mesma, então cada paciente vai usar de uma forma, mas a patologia quer dizer a mesma coisa aí da artrose.
2: Nossa, deixa eu ver se eu entendi. Os diagnósticos são diferentes?
3: O diagnóstico é o mesmo. Os nomes é que são diferentes.
2: Então, por que uma pessoa é diagnosticada com artrite e outra com artrose?
3: A osteoartrite, que é a deformidade das articulações como um todo, que acontece nos joelhos, no quadril, nos pés, nas mãos, mais comumente, é uma deformidade que ocorre em cada articulação. E tem uma doença reumatológica que é conhecida como artrite reumatoide. O nome correto de ser usado tecnicamente é osteoartrite, mas leigamente, pela população,

0: Artrose e osteoartrose.
1: Porque aí, quando a gente fala de osteoartrite, a gente está falando do osso.
0: É, na verdade, a osteoartrite, ela é uma deformidade da cartilagem, do osso, da sinóvia e dos músculos que acometem aquela articulação. Então, vamos pensar no joelho, que é uma das articulações mais acometidas aí. Então, vamos pensar. Se eu tenho uma osteoartrite, uma osteoartrose do joelho, o que que acontece? Eu tenho uma destruição da cartilagem do joelho, eu tenho uma destruição do osso que apoia aquela cartilagem, eu tenho uma inflamação daquele líquido que recobre aquela cartilagem e tenho também um músculo enfraquecido e inflamado. Então, não é só uma patologia pura e simplesmente da cartilagem, mas sim envolve todas essas outras estruturas que são daquela articulação acometida.
1: E é sofrido, hein? Conheço
0: É
1: gente que sofre com
0: sofrido,
1: isso.
0: Tânia, porque é uma das 10 doenças mais incapacitantes, segundo a Organização Mundial de Saúde. E é uma queixa muito comum no consultório dos ortopedistas, dos reumatologistas, dos geriatras, né? Porque é muito prevalente. Se você tem uma ideia, Tânia, acima dos 60 anos, quase 10% das mulheres que têm mais de 60 anos vão ter osteoartrite. Dos homens, desculpa. E quando a gente fala de mulheres, 18% das mulheres acima de 60 anos vão ter osteoartrite, que podem ser menos sintomáticas ou mais sintomáticas. Então é muito prevalente, né? 9,6% nos homens e 18% nas
1: Que
0: mulheres.
1: até
0: Muito
1: nisso a gente
0: prevalente.
1: consegue ficar pior de saúde
0: É,
1: dos
0: na
1: que os homens.
0: verdade, são os fatores de risco das mulheres, né? Então, osteoartrite, quais são os principais fatores de risco para se desenvolver osteoartrite? Primeiro é a idade. Segundo é o sexo. A osteoartrite é muito mais prevalente nas mulheres do que nos homens. Claro que também acomete os homens, né? Fatores genéticos também é uma coisa muito importante e que também é um fator de risco que não é modificável. Porém, temos alguns outros fatores de risco que são modificáveis e são muito importantes. Que é importante a gente saber já desde de quando a gente está começando a envelhecer,
1: É,
0: né?
1: para cuidar, né?
0: Então,
1: Para prevenir.
0: para prevenir, perfeito. Então, obesidade é uma coisa muito importante. A osteoartrite tem uma ligação muito importante com a obesidade. E a gente, claro, que pensa, quando é uma osteoartrite de joelhos ou de quadril, que é porque aquela articulação carrega mais carga, né? Mas mais do que isso, a obesidade, ela é inflamatória. Então, ela também atua mediando fatores inflamatórios ali, inflamando aquela articulação e também tem relação até com a osteoartrite das mãos. Então, é uma coisa super importante da gente saber quando jovem, né, tentar prevenir os fatores de risco para desenvolver a osteoartrite.
1: É, depois também vai perdendo o cálcio, tem a ver?
0: É, o cálcio tem
1: Não.
0: mais a ver com a osteoporose, que
1: É.
0: também é uma outra doença muito prevalente nas pessoas idosas, né? Agora, a osteoartrite, diferente da osteoporose, a osteoartrite, os sintomas da osteoartrite, o que traz aquele paciente no nosso consultório é a dor articular, né? E com perda da qualidade de vida. Então, seja onde for acometido, aquele, vamos supor, o joelho, o quadril, você pode ter outros sintomas. E quais são os outros sintomas que você pode apresentar na osteoartrite? Dor, a crepitação daquela articulação. Então, quando eu estendo e flexiono aquele joelho, você sente uma crepitação, a rigidez articular, né? Então você pode ter uma dificuldade de começar a movimentar aquela articulação, que são o que as pessoas idosas falam: ah, eu acordo de manhã e tenho que esquentar a articulação e depois eu começo a andar melhor, eu começo a mexer as mãos melhor, né? Então aquela rigidez articular que dura menos do que 30 minutos.
1: Bom, então a osteoartrite e osteoartrose são sinônimos.
0: São sinônimos.
1: Sinônimos. Artrite reumatoide é outra história.
0: É outra doença completamente diferente e com fatores de risco completamente diferentes e com tratamento completamente diferente.
1: Que bom, então já que estamos falando, só para as pessoas entenderem, quando a gente fala de artrite reumatoide, é o quê?
0: É, a doença reumatoide é uma doença inflamatória, é uma doença autoimune. né? É uma doença que o seu corpo não reconhece aquela articulação.

0: começa a destruir aquela articulação por um outro mecanismo de autoimunidade. Então, é um outro tratamento totalmente diferente. Para a osteoartrite, o que a gente tem? Isso aí é uma coisa muito mais comum, né? A osteoartrite é muito mais comum do que a doença reumatoide, a artrite reumatoide, muito mais comum, muito mais prevalente nos idosos, né? A doença reumatoide, ela é muito mais prevalente nos adultos jovens. A osteoartrite é muito mais prevalente nas pessoas idosas. Então, o que a gente quer, né? Tentar prevenir uma coisa que é a osteoartrite, a doença reumatoide, não tem como a gente prevenir de desencadear e aparecer aquela doença.
1: Ah, porque é autoimune, a pessoa já tem uma predisposição.
0: Isso mesmo,
1: E aí
0: exatamente.
1: vai sentir dor nas articulações. Ou tem?
0: Na verdade, tem o tratamento, as duas têm tratamento, né? Tanto a osteoartrite quanto a doença reumatoide, mas são totalmente diferentes.
1: Sim. Artrite reumatoide e reumatismo são a mesma coisa?
0: O reumatismo, ele é uma grande síndrome reumatológica. Quando a gente fala de reumatismo, tem várias doenças que a gente pode enquadrar no reumatismo. Então, a osteoartrite, a doença reumatoide, espondilites anquilosantes. Aí são outras doenças que são menos prevalentes, mas inflamatórias também e que alteram também a funcionalidade, a qualidade de vida desse paciente. Mas a osteoartrite é muito mais prevalente do que todas essas outras que a gente fala. Então, quando fala tem um reumatismo, o paciente pode estar falando que é uma artrose, uma osteoartrite, uma osteoartrose, né? Então, porque a
1: Entendi.
0: prevalência é muito maior da osteoartrite.
1: Então vamos voltar aqui para osteoartrite, artrose, com a doutora Cristiane Comelato aqui conversando conosco. É um desgaste da cartilagem, uma inflamação, né? Nas
0: Exatamente.
1: juntas. E aí, não tem como repor essa cartilagem?
0: Por enquanto,
1: Não,
0: não,
1: né?
0: Tânia. Existem vários tratamentos para isso, né? Então, assim, a gente sempre parte do princípio de como que a gente pode prevenir isso aí. Então, de tratamento, é educar aquela pessoa, né, que tem, que está começando uma osteoartrite leve dos joelhos, por exemplo. Então, ela começou a ter dor no joelho. A pessoa precisa entender que aquilo é uma doença degenerativa progressiva e que a gente vai tentar minimizar a inflamação. Como? O principal tratamento para osteoartrite é a perda de peso. Então, para pacientes que estão sobrepeso, a gente tem que orientar esse paciente a perder peso. Segunda coisa é fazer exercício físico, porque o exercício físico também ajuda na fraqueza muscular, ajuda nos desvios para não ficar torta aquela articulação. Então, você fortalecer o músculo que segura aquela articulação ajuda em muito. Mudança do estilo de vida, né? Sair do sedentarismo. E depois a gente entra nos tratamentos farmacológicos. Aí temos outras coisas para fazer para a osteoartrite aí da parte farmacológica.
1: O que, por exemplo, tem medicamentos de ponta que tiram a dor e reduzem a inflamação?
0: Exatamente, exatamente. Então, o que que a gente quer como terapia-alvo daquele paciente? A gente quer melhorar a dor e melhorar a função da qualidade de vida daquele paciente. A deformidade, a gente vai pensar por último, mas eu quero melhorar a dor e qualidade de vida desse paciente. E, muito importante, prevenir quedas, porque queda é uma patologia geriátrica muito importante que leva a óbito muito das pessoas idosas. Então, a gente quer prevenir essas coisas. E daí, o que que a gente faz? A gente pode tratar com analgésicos comuns para tirar a dor, né? Em primeiro lugar, uma coisa que é muito importante da gente deixar aqui para os ouvintes que fizeram essa pauta, né, pela importância dela, é que a gente não pode fazer um abuso dos anti-inflamatórios, porque eles têm muito efeitos colaterais, né? Então, sangramento intestinal, a disfunção renal, várias coisas aí, aumento de infartos e doenças cardiovasculares causadas pelos anti-inflamatórios. Então, não usem anti-inflamatório à torta e à direito, né? É uma coisa super importante.
1: A doutora Cristiane Comelato, geriatra, diretora da Sociedade Brasileira de Geriatria e Gerontologia de São Paulo, conosco, falando sobre artrite e artrose. Deixa eu ver aqui, ó. A Isaura Ferreira, existe algum movimento corporal na nossa rotina que potencializa as dores?
0: Ah, Isaura, perfeito. A gente sempre tem dúvida. Assim, eu tenho osteoartrite dos joelhos, eu tenho osteoartrite do quadril, da coluna, né? Eu devo ou não fazer o exercício físico? Então, assim, cada tipo, cada articulação que estiver acometida vai exigir um exercício diferente. Né? Então, o que que fica como uma orientação em geral? A gente tem que mexer aquela articulação. Quanto mais eu mexo, mais eu consigo diminuir a inflamação dela. Só que eu tenho que mexer sem sobrecarregá-la e sem causar dor. Então, por exemplo, se eu tenho osteoartrite de joelhos e consigo fazer uma caminhada leve de meia hora que não me dói o joelho no plano, eu vou fazer a caminhada. Agora, se eu tenho osteoartrite de quadril e não consigo caminhar, não adianta eu querer caminhar. Eu vou ter que procurar uma hidroginástica, que procurar uma natação, eu vou ter que procurar um exercício de menor impacto para aquela articulação, né? Mas o importante recado é: mexa-se, ache uma atividade física que não lhe desencadeie dor, mas que você consiga mexer a articulação como um todo, porque o exercício físico como um todo é anti-inflamatório.
1: Boa. E ela é sobre movimento, por exemplo, uma pessoa que pratica atividade física de impacto, por exemplo, isso pode levar a um quadro de osteoartrite lá na frente?
0: Pode sim. Então, traumas prévios, ocupações que levam muito trauma em determinada articulação, podem desencadear, sim, podem ser um fator de risco para você desenvolver osteoartrite.
1: O Toninho pergunta se gota tem relação com artrite.
0: Gota também é um diagnóstico reumatológico, né? Mas é um depósito diferente da destruição da inflamação, da osteoartrite. Então, a gota vem do aumento do ácido úrico, que todo mundo conhece, né? Então, o mecanismo de inflamação daquela articulação é diferente. Mas não quer dizer que quem tem gota vai desenvolver a osteoartrite. Não, a não ser que a gota não, você não consiga controlar as crises da gota, que você inflama tanto aquela articulação que ela pode se deformar. Mas não quer dizer que a gota vá virar uma osteoartrite.
1: Bom, o Márcio Mercury, o que causa espondiloartrite? Fui diagnosticado com essa doença. Antes tive diagnóstico de artrite reumatoide, é aquela outra artrite, que é a reumatoide, é outra história.
0: Isso é. A espondiloartrite é uma doença reumatológica, é um reumatismo também, mas é muito menos comum. Né? É uma doença meio prima da artrite reumatoide. É uma doença autoimune. Então, é totalmente diferente dessa que a gente está falando hoje como osteoartrite. Tem bons tratamentos hoje, com remédios muito bons. Estando em acompanhamento com o reumatologista, tem como conseguir controlar essa doença e conseguir melhorar a qualidade de vida desse paciente.
1: Muito bom, vamos lá. O Milton, gostaria de saber da doutora se condropatia patelar também é uma artrite artrose.
0: Ó, a condropatia patelar é uma destruição, uma inflamação da cartilagem da patela, né? E se um dia pode ser que isso evolua para uma osteoartrite se ficar inflamando demais. Então, o que que precisa fazer? Hoje, a condropatia patelar não é uma osteoartrite, porque ela só envolve a cartilagem, ela não tem a destruição do osso subcondral, ela não tem a destruição da sinova, ela não tem uma inflamação generalizada daquela articulação acometida. Então, é uma coisa muito inicial. O que que precisa hoje? Hoje é não deixar inflamar, se ele tiver acima do peso, é perder peso e fazer atividade física para fortalecer a musculatura que sustenta o joelho.
1: Muito bom, doutora Cristiane Comelato. O pessoal mandando mais perguntas aqui. Só coisa difícil, hein, doutora? Bom, o perfil aqui é o V-Vecchia. Se a infiltração no joelho funciona a curto prazo ou a longo prazo? E alguém falou também aqui sobre corticoides.
0: Ah, perfeito. Isso aí a gente está falando tudo do tratamento farmacológico. Então, a gente falou dos analgésicos, a gente falou dos anti-inflamatórios. Aí existem os corticoides, que podem ser via oral, né? Mas também pode ser intra-articular ou intramuscular. que são as injeções no glúteo, né? Então, a injeção intramuscular, ela vai melhorar a inflamação do corpo como um todo. A injeção intra-articular vai melhorar localmente aquela articulação acometida. Então, pensando, eu tenho dor no joelho direito unicamente, eu vou e consigo fazer uma infiltração com o corticoide no joelho direito e vai melhorar. A ação daquele medicamento, você minimiza os efeitos colaterais sistêmicos do corpo como um todo e age só ali no joelho. Né? Então, o intra-articular é uma coisa muito boa. A gente pode aplicar também ácido hialurônico, que é uma coisa que tenta mimetizar a cartilagem e tenta fomentar o crescimento daquela cartilagem e diminuir a inflamação, o ácido hialurônico, e o corticoide, que é o anti-inflamatório esteroidal aí, hormonal, que ajuda muito na melhora da inflamação local.
1: É, mas o corticoide também não pode abusar dele, né?
0: Outra coisa que é super importante, nenhum anti-inflamatório, seja os anti-inflamatórios não esteroidais, que são os não corticoides, né, que daí tem vários no mercado e a gente compra sem receita, então isso precisa de muito cuidado. E os corticoides, os anti-inflamatórios que são corticoides, que são os hormonais, a gente também consegue comprar sem receita, então também dão muito efeito colateral, principalmente para os diabéticos. Então a gente precisa tomar muito cuidado com isso. Não se deve tomar esses tipos de medicamentos sem orientação médica.
1: Bom, as pessoas sofrem muito, né, com esse desgaste da cartilagem. A senhora disse que ainda não descobriu como repor a cartilagem. Tenta-se, né, pelo ácido hialurônico e tal, mas ainda não se descobriu. Espero que um dia se descubra. Mas e aí já vi de tudo, porque tem uma pessoa na família que sofre muito com dor no joelho. Aí cozinha o pé de galinha para pegar o colágeno, ou então toma cápsulas de colágeno, tal. Isso resolve? Não, vai resolver, mas ameniza em alguma medida? Ajuda ou não tem nada a ver?
0: Os estudos mostram que sim, que os colágenos, né? Na verdade, os colágenos, eles têm um efeito nos estudos, que é um efeito muito pequeno, mas é um efeito positivo, é um efeito placebo, que a gente chama, e a magnitude de efeito é muito pequena. Então, quem tomou o placebo, quem tomou o colágeno, melhorou um pouquinho mais, mas é muito pouco a mais. Né? Então, por isso que a osteoartrite é tão difícil de ser tratada, porque os colágenos, a diacereína, a condroitina e a glucosamina, o extrato insaponificado de soja e abacate, que são as drogas de ação duradoura, de uma ação lenta na cartilagem, que tentam desinflamar, elas sim, tem estudos que mostram que ela tem uma boa, que podem ser usadas. Mas o benefício é muito perto do placebo. Esse é que é o grande problema dos estudos científicos que nos mostram atualmente. Então, eles melhoram, mas melhoram muito pouco. E elas
1: Entendi.
0: custam muito caro e têm efeitos colaterais também. Então, os nutracêuticos, que é uma outra classe, que daí entra cúrcuma, entra o ergófito procumbens, né, que é a garra do diabo, que muita gente conhece. Essas medicações, eles são os nutracêuticos. Pela nutrição, você tenta desinflamar aquela articulação que está inflamada. E uma coisa muito legal, ajudando também essa parte medicamentosa, é lembrar dos dispositivos auxiliares de marcha, né? Que são as bengalas, os andadores, as muletas. Então, o paciente que está numa crise, enquanto vai fazer toda essa parte farmacológica, tomar remédio para dor, anti-inflamatório, né, prescrito direitinho, usar um dispositivo auxiliar de marcha. Então, usar uma bengala pode ajudar muito esse paciente naquela fase de flare, que a gente chama, né? O flare é uma crise, porque a osteoartrite é uma doença que vem em fases de crise. Melhora, piora, ora melhora, ora piora, né? Então, nessa fase de crise, usar um dispositivo auxiliar de marcha contralateral ao pior joelho, né, ao pior quadril, na maioria das vezes, ajuda muito.
1: É possível cirurgia, doutora, para resolver a osteoartrite?
0: Sim, na verdade, acho que quando você falou, né, ainda não existe uma cura para cartilagem. Mas a gente fala educação, tratamento farmacológico, e aqui na ponta da pirâmide em cima, a gente fala que é substituir aquela articulação, né? Então, como que você vai conseguir tratar aquele paciente que falhou aquela terapia não medicamentosa, terapia medicamentosa? Se esse paciente não for tratado adequadamente, ele fica na cadeira de rodas, né? Então, fica imobilizado e com dor. Então, sim, existe a substituição da articulação acometida. Existe a prótese total do joelho, existe a prótese total do quadril, que são cirurgias hoje muito boas e que devolvem a funcionalidade e a qualidade de vida desse paciente. É uma cirurgia que a gente tem um pouco de medo, nós como ouvintes e como pessoas que estão envelhecendo, porque a gente põe todo mundo no mesmo balaio de quem fraturou o fêmur. Então, só para ficar muito claro, quem substitui uma articulação eletivamente é muito diferente de quem fratura
1: Claro.
0: e substitui por fratura de fêmur, né?
1: Sim.
0: Então, são cirurgias, a
1: Exato.
0: cirurgia mesma, mas o desfecho é totalmente
1: Claro.
0: diferente.
1: É, o Paulo Galvão, nosso âncora da madrugada, ele tinha no quadril, fez a cirurgia, tá ótimo, tá todo
0: E
1: serelepe.
0: fica uma
1: Tá
0: maravilha,
1: ótimo,
0: é
1: super
0: lindo, é
1: feliz, sofreu
0: lindo.
1: tanto com dor e agora tá feliz. Doutora, muito obrigada, viu?
0: Obrigada, obrigada a todos os ouvintes, a você, Tânia, obrigada pelo convite.
1: Ah, eu que agradeço a doutora Cristiane Comelato, geriatra, diretora da Sociedade Brasileira de Geriatria e Gerontologia de São Paulo, conversando conosco sobre osteoartrite.
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0: Ai, que coisa linda! Está em cartaz em São Paulo o espetáculo Die Book, o musical. O musical conta uma história inspirada na cultura judaica. Nós vamos entender, vamos contextualizar. O musical Die Book está em cartaz no Teatro Sérgio Cardoso, em São Paulo. Estamos com o diretor, Marcelo Klabin. Oi, Marcelo, bem-vindo. Boa noite.
1: Olá, boa noite, Tânia, boa noite aos ouvintes, boa noite a todo mundo.
0: Bom, então antes de falarmos deste musical propriamente dito que você está montando e apresentando, só para entendermos o pano de fundo, né? É uma lenda, tem um clássico também, né, do teatro. Então dá uma situada para a gente, Marcelo.
1: Bom, vamos lá. O Die Book é um texto muito clássico, já foi montado algumas vezes no mundo. Ele já foi montado, inclusive a própria TV Globo fez, isso foi em 1972, a TV Globo fez um programa, tipo, Caso Especial, e eles fizeram exatamente o Die Book. Chegou a fazer, com a Regina Duarte e o Zé Wilker. Eles fizeram essa apresentação. A Globo montou, que era quando a Globo fazia uns teatros na televisão. E já foi montado aqui no Brasil também algumas vezes, e montado, bom, em Nova York, Paris, uma série de lugares. Mas é o quê? É uma lenda judaica, aonde ela fala que um dibo, o que que é o dibo? Dibo é uma alma errante, uma alma que tem uma missão e ela não acabou a sua missão aqui na Terra. Então ela precisa entrar no corpo de alguém para poder terminar a sua missão. Ou uma missão, ou deixar um combinado e ela tem que fazer esse combinado, ela tem que terminar. E é uma lenda que, assim, durante muito tempo, nas aldeias da Europa Oriental, acreditava na existência do Die Book. Acreditava que o Die Book aparecia. Então, o autor dessa peça, que é o Hans Key, ele conta, tem uma história que ele conta muito boa, que ele conta que em 1911 ele estava viajando pela Europa Oriental e ele foi numa casa de um rabino, um grande religioso, na verdade, e ele chegou lá e conheceu uma filha. E essa filha desse rabino ia casar. E ele, conversando com a filha, ele percebeu que ela não estava muito feliz para casar, porque os casamentos eram casamentos arranjados, né, naquela época. Então, ele viu que ela não estava muito feliz. E ele já tinha ouvido falar das almas que perambulavam pelos lugares, então ele criou essa lenda, misturando sobre as almas e sobre essa menina que vai casar e não está feliz com a ideia de ter que casar. Então ele misturou um pouco as histórias.
0: Entendi. Aí ele fez o texto de teatro, que
1: Aí
0: virou
1: ele fez o
0: esse
1: texto de teatro,
0: clássico.
1: que virou
0: Entendi.
1: esse clássico. E que nesse texto de teatro, que é a história, para a gente entender um pouco mais o que que é. Existe dois grandes amigos, e eles estão terminando a yeshivá. O que que é yeshivá? Yeshivá é o estudo religioso, né? Quando você vai estudar para virar rabino ou para virar um religioso. Eles estão terminando o estudo e os dois casaram. E vão se separar, são dois grandes amigos que vão se separar. Então eles combinam que, como eles continuarem sendo da mesma família, quando um tiver um filho e o outro tiver uma filha, os filhos vão se casar. E eles vão ser da mesma família para sempre. Eles combinam isso. Só que o que acontece? Os dois se separam, os filhos nascem, e os filhos acabam não se conhecendo, né? Eles não sabem quem é filho de cada um, porque os amigos se separaram, os amigos não se viram mais. Só que por acaso, a Leia encontra o Hanan, que é o filho desse amigo, e eles começam a se apaixonar. Por acaso, eles começam a se apaixonar, só que o pai da Leia não quer aquele menino, porque aquele menino é muito pobre. Ele não é um partido bom para ela. Então ele rejeita o Hanan. Ele fala: não, esse menino não é bom para você, você vai casar ele, né? Apesar que o Hanan é um menino estudioso, um menino que tem qualidades que o próprio pai da Leia, que é o Sender, ele vê qualidades dele, mas ele não tem posses, né? Então
0: Sim,
1: ele
0: não é um bom
1: rejeita,
0: partido,
1: ele não é um bom partido. Então ele acaba rejeitando ele. Só que, não posso contar tudo, mas no fim, o Hanan acaba falecendo, a Leia acaba encontrando um outro partido para casar, mas ela não está feliz porque ela gostava daquele garoto, né, que ela conheceu um pouquinho. E no dia do casamento dela,
0: já tô pescando, Marcela.
1: no dia do casamento dela, quando ela está para casar, ela recebe um espírito. E aí, quem será esse espírito?
0: Aí tem que assistir o espetáculo. Que bonito, é uma história de amor, né?
1: Exatamente, é isso. É uma história de amor, é uma história de. Ela tem um drama, né? Mas é uma história de amor, ela é um mistério religioso. É a primeira vez que está sendo feito musical. Essa história é um texto clássico, mas não é musical. Então é a primeira vez que a gente está fazendo um musical dessa história. Então a gente tem uma leveza que a gente consegue colocar, que é a leveza da linguagem do teatro musical, a gente consegue colocar isso no palco. Então a gente passa muito das danças judaicas, aquelas danças que são clássicas de casamentos judaicos, né, da cultura judaica. A gente passa esse conteúdo também, a gente mostra isso para eles, das cerimônias, mas ao mesmo tempo também tem o drama, né, dessa menina que acaba não casando com quem ela quer, né, e que ela fica muito triste.
0: Sim, é o espetáculo. Eu acho que eu errei, eu acho não, tenho certeza que eu errei na pronúncia. É Dibuk.
1: D-book, é.
0: Dibuk.
1: Mas não se preocupa que muitas
0: Todo
1: pessoas
0: mundo
1: falam
0: vai errar,
1: D-book.
0: né? É, Dibuk. Dibuk, é, já erra no D já. Dibuk, o musical, em cartaz no Teatro Sérgio Cardoso, com essa história linda. E aí, quando você transporta toda essa história, esse clássico, para um musical, Marcelo. Aí você, como é que é a confecção das músicas? Porque aí é uma outra linguagem,
1: Sim,
0: né? Você
1: outra
0: se
1: linguagem.
0: baseia no texto original e acrescenta as músicas? Como é que você
1: Então,
0: faz?
1: a gente tem uma equipe muito grande, uma equipe incrível de pessoas que trabalham junto com a gente. Além dos atores maravilhosos, né, a parte artística toda que a gente tem, cenário, figurino, a gente tem a equipe de dramaturgia, que são os idealizadores desse projeto, quem idealizou o projeto. Que no caso é a Paulinha e o Tindy. Eles pegaram o texto original, e começaram a transformar esse texto em musical. Então eles começaram a pegar o texto que não é musical, começaram a pensar, olha, aqui cabe uma música que fale sobre isso, aqui cabe uma outra música que fale sobre isso. Eles começaram a colocar no texto original músicas que falavam sobre um tema da peça. E depois chamaram um cara para criar as músicas, que é o Gustavo Kurlet, que é um diretor musical e excelente, assim, o cara que cria músicas, vocês têm que ver músicas, musical para ver. Ele criou as músicas e criou as letras em cima das ideias que a Paulinho e o Didi colocaram para
0: Ah,
1: ele.
0: tá, entendi. Não é que é o texto musicado, né? No texto original,
1: Não,
0: ficaria esquisitíssimo. Entendi. É a ideia.
1: é um musical mesmo, é um musical. As músicas foram criadas especialmente para contar a história. Então, as músicas elas estão permeadas na história, contando realmente o que é o espetáculo. Por exemplo, a gente teve textos que a gente tirou do texto e transformou em música, entendeu?
0: Muito bom. É o D-book. O musical, que está no Teatro Sérgio Cardoso, em São Paulo. Então, sendo um musical, é aquele espetáculo com um elenco grande, né?
1: Sim, nós temos 30 pessoas, 31 pessoas no elenco. Nós temos mais de 80 pessoas nos bastidores trabalhando com a gente. A gente tem mais ou menos mais de 1.000 figurinos em troca de figurinos. Aqui, esse musical, você pode ver pelas imagens, a gente tem muita barba, né? Porque os religiosos têm as barbas deles, então a gente tem muita barba. São barbas feitas fio a fio, cada uma, perucas, um monte de perucas. Sim, é incontável. Ah, e tem mais uma coisa legal que a gente coloca nesse musical. A gente tem uma equipe circense que faz parte do musical também. Porque em alguns momentos, como nós estamos falando do sobrenatural, né, em alguns momentos, quando a gente extrapola o realismo, a gente coloca o circo como sendo essa linguagem que vai para além, entendeu?
0: Ah,
1: Sobre o
0: a
1: surrealismo.
0: magia, né?
1: Exatamente, é
0: Ah,
1: isso aí.
0: que bonito. E as danças são danças tradicionais judaicas?
1: Sim, as danças são, inclusive, com passos judaicos, né? A gente teve o Dindy, que é o coreógrafo, né? É o Alberto Workman, que também é o idealizador do projeto. Ele já tinha uma experiência muito grande com o trabalho de danças de rodas, danças judaicas, grupos de dança. Então ele trouxe esse universo das danças judaicas para essa linguagem do musical no palco, né? Então, foi um trabalho muito interessante.
0: Que lindo! Bom, então no Teatro Sérgio Cardoso, deixa eu ver se eu tô. É, de quinta a sábado, às 8 da
1: Às 20
0: noite,
1: horas.
0: né?
1: Isso. E domingo às 4.
0: E
1: Né? De quinta a
0: domingo.
1: sábado e domingo às 4 horas.
0: Então a gente fecha com som, né? Com a música. Ai, que bonito! E a instrumentação? É ali tudo também?
1: Sim, nós temos uma orquestra ao vivo.
0: Ah.
1: É. Por isso que eu falei, por isso que a equipe são mais de 80 pessoas, ainda tem uma orquestra de músicos ali, um maestro, tudo ao vivo.
0: Que bacana. É,
1: e todos cantam ao vivo, a gente tem 31 microfones, todos os atores são microfonados, todos cantam, todos dançam. É um espetáculo grandioso.
0: Maravilha, grandioso. Então é isso. Então a gente fecha aqui com esse áudio, com essa música, que é feita ao vivo lá no musical D-Book. Marcelo, muito obrigada, hein? Parabéns aí pelo espetáculo.
1: Eu que agradeço, te convido para vir assistir e convido a todos, todos os ouvintes dele para poder assistir D-Book, o musical, aqui no Sérgio Cardoso, de quinta, sábado às 20, domingo às 4. Venham.
0: Maravilha, obrigada. D-Book, o musical, em cartaz no Teatro Sérgio Cardoso. Olá, carinho.
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2: Vamos celebrar Zico. Estamos com o João Weiner, ele que é o diretor do documentário Zico, o Samurai de Quintino. João Weiner, bem-vindo, boa noite.
3: Muito obrigado, um prazer enorme estar aqui com vocês.
2: Ah, prazer é nosso. Nossa, que bacana o documentário, né? Pela figura do Zico e também pelo formato, vocês conseguiram muita coisa, né? Tem material de arquivo, coisa preciosa, tem relatos, tem o próprio Zico ali interagindo com personagens, tem a família, enfim. Antes da gente falar um pouquinho sobre esses aspectos todos, eu quero saber do arquivo pessoal do Zico também, mas dá uma geral pra gente, João Weiner, sobre o formatão assim do documentário, o que a gente vai encontrar no documentário.
3: A gente tentou desde o começo fazer um documentário que fosse menos óbvio, né, do que o que a gente espera de um documentário de futebol que destrincha com, né, a carreira esportiva do cara, os títulos, os gols. Claro que isso está lá, mas a gente tentou encontrar uma camada mais cinematográfica, né, uma camada narrativa que ajudasse a gente, né, e os torcedores e os espectadores a entender um pouco melhor o atleta. E a gente percebeu que à medida que a gente ia conhecendo mais o Zico mais profundamente, a gente foi percebendo que o jeito que ele encara a vida, o mundo, né, a maneira dele ser organizado, né, dele ser disciplinado, ajudava demais a entender o atleta. Então, assim, o filme começa com uma frase, ele dizendo que ele está há 60 anos no futebol e que ele nunca perdeu um ônibus e nem um voo. Né? Eu acho que essa frase, ela diz mais sobre o Zico do que uma frase relacionada à atividade esportiva dele, porque ela mostra o tamanho do comprometimento que esse cara tinha com o trabalho dele, com os companheiros dele, com o clube que contratava ele, também era o time que ele torcia do coração dele, com os adversários dele, sabe? Então acho que a gente foi tentando colocar esse Zico em primeiro plano, né? E eu acho que à medida que a gente foi colocando esse Zico em primeiro plano, o atleta foi ficando mais claro pra gente, sabe? Sim. E eu acho que isso foi muito bonito do processo do filme, porque não era o que a gente planejava quando a gente começou, mas a gente foi entendendo que esse cara essa era a história ali que a gente precisava trazer, que as pessoas iam gostar de saber.
2: Tem uma figura humana interessante, né? Pra ser mostrada, um cara humilde, um cara que conversa com os torcedores, um cara que é um ídolo, né? Uma estrela, mas não deixou isso subir a cabeça. Né? É muito bacana mesmo, a gente humaniza esse personagem. E aí vocês têm esse material de arquivo, né, da família, tem coisas, tem preciosidades ali. Como é que vocês tiveram acesso a esse conteúdo todo?
3: Cara, eu acho que isso tem o grande mérito disso tudo, na verdade, é da Sandra.
2: Da esposa dele.
3: A Sandra, ela sempre guardou tudo que era publicado do Zico, ela gravava fitas de VHS com matérias de jornal. Então tem imagens que a gente tem no filme que a gente só conseguiu encontrar porque estava na VHS da Sandra. Senão a gente não ia achar no meio da imensidão de arquivos da Globo, né? Que é parceira do filme. Então a Sandra, ela tem essa coisa de ter juntado todas aquelas peças que aparecem no cenário. As camisas, as flâmulas, os troféus, as enfim, chuteiras, os presentes que ele ganhou, estava tudo lá. A gente contratou uma equipe de museólogos, a gente organizou aquilo tudo, a gente catalogou tudo que o Zico tinha e a gente fez aquele cenário, né, para que as resenhas acontecessem, que é uma outra característica do filme, né, de narrativa, que a gente evitou o talking heads. A gente não tem aquelas entrevistas do cara parado falando como o Zico é incrível, como o Zico é legal. A gente criou resenhas, né, uma para falar do Flamengo com Carpegiani Júnior, uma para falar de seleção com Ronaldo e Parreira, e uma para falar de Japão com Milton Cruz e Alcindo, uma com jornalistas, enfim. E isso criou uma fluidez pro filme que fez com que a gente quase não precisasse fazer as perguntas, sabe? Os objetos que a gente colocava no caminho, eles eram os gatilhos para que os assuntos
2: já surgisse a memória, né, acessasse a memória, e um puxa, e o Zico também tá ali ativamente, né?
3: Ele tem a melhor memória de todos, né? O Zico tem uma memória que é uma coisa inacreditável, a memória do Zico. É talvez um dos grandes superpoderes dele, é a memória, ele lembra de tudo. É impressionante.
2: Como surgiu a ideia? Você disse que originalmente era uma coisa e mudou. Como é que foi?
3: O projeto era um projeto da Voodoo Filmes e da Guará, né, que perceberam que o Zico não tinha ainda um filme, né, enfim, que conseguisse organizar toda essa história maravilhosa, né? E foi uma longa relação que foi começada com o Zico, começou com o André, com o Pedro, né, enfim, com o Thiago, filho do Zico também, que foi quem abriu as portas, né, para a gente chegar no Zico, e quem foi o grande intermediário, né? Então, quando eu entrei no filme, eu entrei um pouco depois. Eu entrei, fui contratado para dirigir o filme e para encontrar esse arco narrativo, né? E para trazer esse frescor assim mais cinematográfico, para que não ficasse um documentário muito engessado de futebol.
2: Sim.
3: Então, eu entrei para dirigir nos últimos 2 anos, mas é um processo que eu acho que durou 5, quase 6 anos, se não me engano.
2: Uau. E aí você estava presente nesses encontros no cenário do Zico com as pessoas e tal. E aí como, bom, você já nos situou, né, que vocês montaram um cenário com todo esse material que a Sandra, a esposa do Zico, foi guardando ao longo da vida, né? Camiseta, bola, enfim, troféu, né? E a conversa ia fluindo. Mas não é assim também, né? Você mais ou menos orientava ou de fato você só deixava eles lá e ia filmando? Como funcionou esse
3: Não, a
2: bastidor?
3: gente dava uma controladinha ali, né? Aquela realidade, improviso controlado, né? Tudo
2: Claro.
3: escapava do assunto, a gente trazia de
2: Bom.
3: volta. A gente ficava ali meio toreando, mas não precisou de muita intervenção. Porque como a gente desenhou uma mesa para falar de Flamengo, uma mesa para falar de seleção brasileira, uma para falar de Japão, uma da família e outra que eram jornalistas que davam contexto da carreira dele inteira, naturalmente a gente conseguiu os blocos de informação que a gente precisava para cada um dos para sustentar a nossa narrativa, né? E obviamente que as coisas foram se intercalando, se falava de seleção também no do Flamengo e tal, mas eu acho que a gente encontrou um formatinho que eu acho que é interessante, que a gente também tirou os elogios. Não sei se você reparou, mas a gente evita elogios muito rasgados e muita babação de ovo,
2: Verdade.
3: porque não precisa, né? Eu queria que as pessoas contassem histórias que elas viveram com o Zico e que o espectador chegasse à conclusão de que o Zico é um cara incrível,
2: Ah,
3: entendeu?
2: eu cheguei. E olha, eu
3: Porque.
2: não acompanho futebol, mas eu cheguei a essa conclusão. Inclusive, ele jogando, né? Eu não acompanho futebol, não tem nada. Ele jogava muito, né? Pelo que
3: É
2: vocês
3: muito
2: mostram, é
3: legal.
2: maravilhoso. O cara chuta a bola, vai lá e entra no gol, né?
3: É muito legal que muita gente que não gosta de futebol tá gostando do filme por conta de ser uma história universal, né? Quando a
2: Exato.
3: gente coloca o Zico em primeiro plano desse jeito, a gente transforma numa história universal, que vai além do torcedor do Flamengo. Muita gente que não torce para o Flamengo tá gostando do filme também, né? Porque entende que o Zico é uma entidade que está acima do clubismo, assim, né?
2: Exato.
3: Eu brinco que eu não sou flamenguista, eu sou santista, mas eu sou ziquense, que é uma categoria que eu acho que todo mundo é no Brasil de algum jeito, né?
2: É, aliás, falar em Santista, tem até uma imagem de arquivo dele com o Pelé, né? Lá atrás, ele falou: Pelé, chuta a bola, é assim, você faz assim. Ah, pô, que precioso. Isso é do arquivo da Sandra, da esposa do Zico?
3: Algumas coisas são,
2: Sim.
3: outras coisas vieram da nossa pesquisa que a gente fez na Globo. A gente fez uma pesquisa grande na Globo, isso eu acho que veio da Globo. Mas algumas preciosidades ali vieram por conta da Sandra. E aqueles Super 8 todos, né? Porque o Zico entregou pra gente uma caixa com 40 rolos de Super 8 que a gente digitalizou, nem ele sabia o que tinha, né?
2: É.
3: Eles sempre tiveram uma noção muito grande de história ali, né? O Zico contratou um cinegrafista no Japão para filmar os jogos dele no Sumitomo, porque ele viu que não estava filmando direito. Então tem uma sequência de, sei lá, 20 gols do Sumitomo que eu acho que ninguém nunca tinha nem visto, porque estava lá nos VHS do Zico, sabe? Então tem muita coisa que mesmo quem conhece muito do Zico vai se surpreender, assim, né?
2: É.
3: Com o que viu.
2: Muito bom. É o documentário Zico, o Samurai de Quintino. O João Weiner é o documentarista, né? O diretor, e está aqui conosco. Bom, ele vai para o Japão, né? Nos anos 1990. E era um momento em que ele estava. Bom, para quem não sabe, ele foi vítima de uma falta muito desleal, né? Essa falta muito desleal foi muito determinante para a carreira dele.
3: Completamente, porque fez com que ele jogasse a Copa do Mundo de 86 sem joelho, né? Inclusive, ele disse que ele se arrepende, né? Porque ele não deveria ter ido, porque o joelho dele não tinha condições. E ele acabou perdendo aquele pênalti, né? Enfim, então, certamente essa lesão foi absolutamente determinante para tudo que aconteceu na carreira dele e no futebol brasileiro como um todo, talvez, né? Se você for parar para ver, o Zico jogou 5 vezes contra o Maradona, ganhou 4 e empatou 1, né? O Zico, se você for ver, ele tá, cara, ele joga, eu vejo ele muito mais eficiente muitas vezes até do que o Maradona. Os argentinos que me perdoem, mas eu acho que o Zico e o Maradona, o Zico não deixa nada a desejar pro Maradona. Só que o Zico não ganhou uma Copa do Mundo, porque ele jogou 86 com aquele joelho, né, estourado. Em 78 foi aquela roubalheira, porque ele fez um gol no último minuto de jogo e o juiz apitou o final do jogo antes da bola chegar na cabeça dele, entre o escanteio e a bola chegar, o juiz apitou. Aquilo foi uma roubalheira e foi uma sacanagem sem tamanho. Então, uma Copa que o Zico jogou, ele foi roubado em 78. 82 a gente perdeu daquele jeito, né? Enfim, com aquele time maravilhoso. Em 86 ele foi prejudicado por conta do joelho. Então, não dá para medir o tamanho do Zico por conta da falta de uma Copa do Mundo. O Zico é muito maior do que isso tudo, assim.
2: Sim. E aí ele, enfim, sofre uma falta terrível no joelho, né? E ele se reinventa no Japão. Ele tem uma importância no futebol japonês, né, Giovanni? Aliás, o título do documentário é Zico, o Samurai de Quintino, né? Já fazendo referência ao Japão. Vocês foram para lá
3: eu
2: também,
3: eu acho,
2: né?
3: Assim, né? Como eu falei daquela frase do ônibus, né? Eu tenho uma teoria, que é uma teoria meio maluca, né, que me ajudou a construir o arco narrativo do filme, mas de que o Zico, na verdade, né, pelo fato dele ser tão organizado, tão certinho, tão pontual, que ele é um, na minha cabeça, ele era um samurai ali no final do século XVIII, né, que morreu e que reencarnou em Quintino com a missão de aprender o futebol para levar de volta o futebol para a casa dele, que é o Japão. E não haveria lugar melhor para para esse espírito desse samurai reencarnado que aquela família, com aqueles 5 irmãos jogadores, com aquele pai, com aquela mãe, com aquela disciplina. Então ele foi tratado como um Dalai Lama, quase, ali, né? Ele foi criado como um Dalai Lama para ser o jogador que ele foi. Ele aprendeu aquilo tudo e alguma coisa levou, ele empurrou ele para o Japão de algum jeito. E quando ele chegou lá, por mais capenga que fosse o futebol, ele se sentiu em casa, porque lá ninguém atrasa, todo mundo pensa coletivamente igual ele, todo mundo tem quando você fala de uma parada, a pessoa faz, o ônibus chega no horário que foi combinado. Então acho que o espírito dele ficou em paz e ele resolveu comprar essa briga. E ele, pô, chegou num time de segunda divisão do futebol japonês e hoje o futebol japonês é uma potência gigantesca graças ao que ele fez lá, principalmente, assim, né?
2: Nossa, incrível essa história que você criou do samurai, do espírito do samurai.
3: Eu não botei no filme, lógico, porque eu não sou maluco, mas de botar no filme, mas tá de algum jeito, entendeu? Num subtexto, faz, numa camada.
2: Sim, tem uma poesia nisso. Bom, muito bom, João Weiner. Ó, a sua produção está me avisando aqui, ó. Quem for com a camisa do Flamengo na primeira semana do filme em cartaz, paga meia entrada. Isso vale para todo o país. É isso, né? Então estreia agora dia 30. Dia 30 é quinta, né?
3: Então, quinta-feira.
2: Quem for na primeira semana com a camisa do Flamengo assistir o documentário Zico Samurai de Quintino, paga meia entrada, né? Ou seja, os flamenguistas, né? A menos que você pegue emprestado uma camisa do Flamengo também já dá. Muito bacana, adorei o documentário, hein, João Weiner? Muito obrigada, viu? Parabéns. Quer deixar um recadinho final? Tem um minuto.
3: Eu quero, sim. Eu quero dizer que esse filme vale muito a pena ser visto no cinema, porque a gente fez um tratamento de som onde a gente gravou todos os instrumentos de torcida em canais separados, a gente recriou os gritos de torcida da época e a gente fez um tratamento de imagem para ter uma qualidade muito legal que só as novas tecnologias permitem. Então, quando a gente regrava os instrumentos em canais separados, a gente cria um ambiente no estádio que o bumbo vem daqui, o gol sai de trás, o apito vem da frente. Então, você se sente realmente dentro de um estádio. Então, eu acho que vale muito a pena a experiência cinematográfica desse filme. Claro que vai ser legal de ver depois no streaming, mas no cinema é diferente, porque esse tratamento de som que o Edu da Amplimix fez, cara, faz uma diferença de imersão que é muito legal, assim.
2: Muito bom, ó, o documentário Zico, Samurai de Quintino, dirigido pelo João Weiner aqui conosco. João, obrigada, viu? Parabéns. Beijo.
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0: Nós estamos aqui com o jornalista e pesquisador, o Rafael Sentosé. Ele está lançando o livro A Poeta da Cidade Maravilhosa, o livro que sai pela Editora Autêntica. O livro conta a trajetória da escritora francesa que batizou Rio de Janeiro como cidade maravilhosa. Vamos saber quem é ela. Oi, Rafael, bem-vindo. Boa noite.
1: Boa noite, Tânia. Um grande prazer estar aqui com você e conversar com toda a audiência aí da CBN, do CBN Noite Total.
0: Ah, muito bom. É sempre bom a gente falar sobre personagens históricos, sobretudo aqueles que foram esquecidos, né? Que foram apagados. Em geral, as mulheres são apagadas. Eu vou deixar para você, Rafael, falar o nome dela, porque o meu francês eu já não estou querendo gastar, não, viu? Conta pra gente quem é
1: Jeanne
0: ela.
1: Jeanne Catulle Mendes, né? Ela fala esse Mendes, né? É Mendes em francês, Mendes. Tem esse acento grave, né? No último E. E ela veio ao Rio de Janeiro em 1911, né? Para proferir 3 conferências sobre a mulher francesa em 1911, aqui no Rio de Janeiro. Uma dessas conferências até foi no Teatro Municipal. E foi recebida aqui na cidade, em plena Belle Époque, né, com uma grande festa. Foi muito festejada, porque era uma mulher muito famosa na França. Então, a alta sociedade na época a recebeu com muita festa.
0: Sim, aí ela, enfim, teve muita repercussão na imprensa, né, que você traz isso no livro. Ela que batizou o Rio de Janeiro como cidade maravilhosa?
1: Exatamente, ela consagrou essa expressão, né? E é uma expressão que talvez fosse usada correntemente ali na cidade, mas ninguém nunca tinha batizado uma obra, né, que teve uma repercussão tão grande como a dela, né? Porque depois que ela volta para Paris, né, ela lança um livro de poemas, com 33 poemas sobre o Rio de Janeiro, chamado La Ville Merveilleuse, que em português é A Cidade Maravilhosa. Então, a partir daí, os cariocas começaram a usar essa expressão para se referir à cidade, tanto nas suas coisas boas quanto nas suas mazelas. E eu encontrei, enfim, muitas referências, assim, depois que ela lança o livro, né, ao termo.
0: Aliás, você está usando uma camiseta justamente fazendo referência a esse livro, né?
1: É a capa do livro,
0: é
1: a capa do livro que ela lançou, em 1900, saiu um pouquinho depois, né, em 1913.
0: E não tem, esses poemas não estão em português?
1: Então, foi isso que me causou perplexidade quando eu encontrei essa história, né? Porque eu tive um blog sobre memória e patrimônio do Rio de Janeiro, que eu postava, isso tem uns mais de 10 anos, diariamente sobre algum personagem ou sobre algum episódio esquecido, enfim, procurava um enfoque diferente para personagens mais batidos. E aí, um belo dia, eu resolvi, vou falar sobre a origem da expressão Cidade Maravilhosa. E aí me deparei no Google ali, né, com a história do livro que ela lançou. E quando eu fui procurar, e a minha ideia inicialmente, para postagem lá do meu blog, era reproduzir alguns trechos dos poemas em português. Eu falei, um livro tão importante para o Rio de Janeiro, né, ao qual se atribui a origem de uma expressão pela qual a cidade é conhecida até hoje, certamente estarão traduzidos, né, para o português, pelo menos alguma parte, alguma coisa. E não estavam. Aí eu falei, gente, como pode? Aí eu comecei a pesquisar a personagem a partir dessa minha perplexidade de não encontrar os poemas traduzidos para o português, que no meu livro, né, A Poeta da Cidade Maravilhosa, agora eu traduzi alguns trechos, enfim, tem algumas coisas bem legais. Um deles até o Tony Ramos leu, né, lá para o Páginas do Rio, né, o programa que tem na CBN. Então, ficou muito
0: Legal.
1: bacana a voz do Tony.
0: Que legal. E aí você escreveu a trajetória dessa escritora, dessa poeta francesa que veio ao Brasil, a Jeanne Catulle Mendes.
1: Exato.
0: Bom, aqui ela não é conhecida absolutamente. Na França ela tem uma trajetória também, não foi? Também ficou
1: então,
0: esquecida?
1: Também ficou esquecida, igualmente. E um grande exemplo do esquecimento pelo qual ela passou é a foto da capa do livro, né? Tenho ele aqui, vou ver se eu consigo mostrar.
0: Que lindo.
1: Essa foto aqui é a Jane, né? Um pouquinho antes dela ter vindo ao Rio, talvez uma década antes. Eu encontrei essa imagem num banco de imagens da França e achavam que essa era uma outra... Na legenda dessa foto, atribuíam essa... Falavam que essa mulher era uma outra mulher. Não sabiam que ela era a Jeanne Catherine

0: Jane e Catiúlio Mendes. Aí eles botaram de novo disponível. Então eu resgatei essa
1: Caramba!
0: imagem do limbo.
1: Nossa, Fia, bom, e qual a importância da Jane? Por que a gente deve lembrar dela? E por que você se debruçou para contar a história dela?
0: Sim. É, que a história dela tem, né, essa relação com o Rio de Janeiro e com o Brasil, né, de ter batizado, né, de ter consagrado essa expressão, mas vai muito além disso, porque a Jane, ela fez parte de uma geração de escritoras que lançavam livros e faziam sucesso na França naquele momento ali, no final do século XIX, início do século XX. E foi uma grande surpresa para mim, porque quando eu tive a ideia do livro, eu achava que ia escrever um livro sobre memória, aquela coisa da Belle Époque, o Rio de Janeiro, né, Pereira Passos, que é uma história até um pouco batida, assim, né, e muitos historiadores já escreveram sobre esse período, mas eu não imaginava que ia encontrar essas mulheres, essa geração de mulheres talentosas e escritoras bem-sucedidas, e então a Jane, ela fez parte dessa geração. E eram escritoras que entendiam a atividade intelectual como uma forma de emancipação e de lutar pelos seus direitos. Então, isso foi uma grande surpresa para mim, porque não fazia a menor ideia de que o livro tomaria esse rumo. Então, eu me deparei. Então, a Jane, ela é uma autora, né, especialmente poeta, mas logo no início da carreira dela, que foi num jornal em Paris, ela escreveu alguns contos. E era um jornal até, não sei se eu posso falar rapidinho dele, muito
1: Pode.
0: interessante, porque era um jornal chamado La Fronde, La Fronde, que em português significa a tiradeira e tem um sentido também de insubmissão. E esse jornal, que foi lançado em 1897 por uma grande liderança feminista na França naquele momento, ele era todo produzido por mulheres. Assim, em todas as etapas, desde a parte administrativa até a redação. Então,
1: Olha
0: assim,
1: só.
0: e naquela época, a mulher não podia, por exemplo, entrar na Bolsa de Valores, mas a Marguerite Duran, que era fundadora desse jornal, ela era muito bem articulada politicamente, ela conseguiu uma permissão para que uma mulher fosse à Bolsa de Valores pela primeira vez para cobrir a noticiário de economia. Então, assim, a Jane presenciou tudo isso, porque foi o jornal onde ela deu o primeiro passo na carreira literária dela, e ela escrevia assim com uma liberdade muito grande, uma liberdade assim, não ligava, não tinha questões com a moral e os bons costumes. Ela expressava assim o sentimento da mulher, enfim. E naquela época já era uma grande, né, conquista assim, a mulher
1: Sim.
0: poder falar assim em primeira pessoa o que ela estava sentindo, os desejos. Então, os poemas são deliciosos assim de ler e de você perceber, né, aquela voz feminina, né, falando com tanta liberdade naquele momento que a mulher ainda estava ali, né, enfim, não podia votar, enfim, tinham
1: Sim,
0: muitos
1: nem direito
0: desafios
1: civil
0: pela
1: sequer
0: frente.
1: tinha, né? Imagina quanto mais direitos sexuais é ao
0: E não.
1: desejo, imagina.
0: Exatamente, exatamente.
1: Mas então, e ela, não só ela, mas toda uma geração de escritoras intelectuais ali da virada do século 19 para o 20
0: 19.
1: ficaram esquecidas. E aqui no Brasil, quando ela vem para o Brasil, aqui também tem, ela se encontra com mulheres também, com importância que também a gente desconhece a existência?
0: Sim. Então, quando ela chega no Rio de Janeiro, ela acaba ficando muito amiga da Júlia Lopes de Almeida, né, que foi até uma escritora, né, que a gente está toda hora resgatando, né, que é incrível, enfim, tem romances maravilhosos. Elas ficaram muito amigas, mas tinham outras mulheres aqui no Rio de Janeiro que eu não tenho certeza se ela chegou a conhecer ou se essas mulheres foram assistir às conferências que a Jane proferiu, mas talvez, porque tinha uma questão que naquele momento, né, a elite aqui no Rio de Janeiro, no Brasil, todo mundo falava francês, né, e eles achavam que, né, qualquer pessoa entenderia uma conferência em francês, mas aí eu não sei exatamente se as outras mulheres que estavam lutando ali pelo feminismo e que eu vou citar agora, se elas entendiam tão bem o francês, talvez. Então, mas eu não tenho certeza se elas assistiram à palestra da Jane, mas tinha

0: a Leolinda Daltro, que era uma professora do município do Rio de Janeiro, do Distrito Federal, né? Ela foi uma grande liderança feminista no Brasil, e ela tinha uma origem assim indígena e tinha vindo da Bahia, já morava aqui no Rio há algum tempo, e ela lutava pelos direitos dos indígenas, era uma preocupação dela. Ela achava que os indígenas precisavam ser ter uma educação laica, né? Então era a bandeira dela, era a Leolinda Daltro, e ela fundou um partido que tinha um valor muito mais simbólico, mas tinha o nome de Partido Republicano Feminino. Isso foi e esse partido ele foi homologado, foi reconhecido ali, enfim, o simbolismo dele ali, né? Mas foi reconhecido pela justiça, pela, enfim, junta comercial na época, em 1911.
1: Aqui no
0: Então,
1: Brasil.
0: aqui no Brasil. E quando eu comecei a contar, a escrever o livro, eu estava contando sobre a Jane em Paris, essas mulheres todas com quem ela conviveu lá, escritoras, intelectuais. Eu não imaginava que ia conseguir encontrar essas mulheres aqui, né? Eu falei, ah, né, o livro estava com um ponto de vista assim muito da mulher, porque eu reproduzo muitos trechos de textos de mulheres na França. Então, quando eu cheguei para contar a história no Rio, eu fiquei na dúvida se ia conseguir, mas aí encontrei logo uma foto assim numa revista que tem uma grande charge da Jane. Eu comecei a folhear aleatoriamente uma revista Fonfon, e folheando aleatoriamente essa revista, eu encontrei uma foto de uma marcha de mulheres, porque foi um período próximo, né, que as duas coisas aconteceram. E aí era uma marcha de mulheres na Rua do Catete, aqui no Rio de Janeiro, né, que era perto de onde ficava o Palácio Presidencial. E eu falei, gente, são essas mulheres que tem que contar a história, né? E aí eu fui atrás um pouquinho da história do Partido Republicano Feminino,
1: Que
0: e
1: legal.
0: aí encontrei a Leolinda, que era essa liderança, e uma outra personagem que é muito interessante também, que estava ali atuante naquele momento, que é uma poeta que depois ficou muito famosa, que é a Gilca Machado. Enfim, teve alguma. Foi reconhecida assim em votações como a maior poeta brasileira nos anos 30, depois ganhou prêmios, né, do Machado de Assis, enfim, teve algum reconhecimento e era uma poeta realmente espetacular e muito avançada ali os textos dela para o tempo que ela escreveu, né, que tinha um caráter assim até meio erótico, enfim. Então o Nelson Rodrigues, ela super fã da Gilca Machado, e ela era muito novinha nessa época, e ela escreveu o manifesto do Partido Republicano Feminino. Ela assinava na época com o nome de solteira, que era Gilca da Costa, e esse manifesto é uma coisa assim que eu é um dos grandes achados assim do meu livro, uma grande contribuição assim para o estudo do feminismo, assim, né? É esse manifesto que eu nunca li em lugar nenhum, assim,
1: Sim, a gente não conhece essas histórias.
0: Não, e esse
1: É.
0: manifesto é muito, é de arrepiar, assim, se você ler esse manifesto, é uma coisa assim, porque a gente percebe, assim, que algumas bandeiras, né, elas ainda são, não mudaram, né, teve avanço, né, claro, mas a fala ali, né, da Gilca no manifesto, ela ressoa nos dias de hoje muito
1: Sim,
0: forte.
1: imagino. Estamos falando mais de 100 anos atrás, né? E
0: Pois é.
1: esse partido fundado por mulheres para mulheres não vingou na época.
0: Ele tinha ali a intenção de lutar ali pelo alguns reconhecimentos e tal, né? E até pelo voto, né? Reconhecimento do voto, enfim. Mas ele não lançava assim candidata, né, à presidência, né? E ele surgiu ali num contexto que a Leolinda, ela apoiou o Hermes da Fonseca, e aí acho que o Hermes da Fonseca, como um reconhecimento, e ela ficou próxima também da primeira dama na época, que era a Orsina da Fonseca, e então como um reconhecimento assim ao apoio que ele recebeu, o Hermes da Fonseca enfim, recebe, né, essas mulheres no Palácio Presidencial com uma faixa escrita Partido Republicano Feminino. Isso está no caderno de imagens do livro, que tem uma rica iconografia, enfim.
1: Sim.
0: Então
1: Nossa,
0: tem uma
1: mas
0: história muito
1: que
0: bacana.
1: legal, né? Essa coisa de puxando o novelo, né, Rafael? Você
0: Pô!
1: começa Bom, primeiro você começa a pesquisar sobre a expressão Cidade Maravilhosa. Aí você chega na Jeanne Catulle Mendès, que é a escritora francesa que veio ao Brasil. Aí, por meio da pesquisa com a Jeanne, você descobre intelectuais e mulheres ativistas aqui no Brasil nesse período ali, do comecinho, né, de 1910, 1911. E aí seu livro conta tudo isso, reúne tudo isso.
0: Exatamente. E aí ele até vem, né, chegando até um pouco mais nos anos 20, 30, e aí fala de algumas outras mulheres que tiveram uma presença ali na cena artística brasileira, enfim, no período logo no início da era do rádio, enfim, tem um panorama, assim, acho que ficou bem gostoso, assim, de acompanhar, porque realmente eu tentei convidar o leitor a fazer um mergulho, assim, né, nesse momento da história, e eu me dei conta, assim, que a gente, quando fala de patrimônio de memória, a gente costuma recorrer muito ao patrimônio material, né, as coisas que a gente consegue ver, assim, os prédios, né, mas eu me dei conta, assim, de tanto tempo que eu leio, né, sobre esse tema e que estudo e que escrevo sobre esse tema, que a melhor forma que eu encontrei de fazer com que o leitor mergulhasse nesse período foi através do aroma e dos sons, porque a gente consegue sentir um cheiro de óleo diesel, né, e misturado com maresia, e um som também de uma banda tocando e uma buzina de um carro antigo. Isso são elementos, assim, que a gente consegue ser transportado no tempo, né, por esses patrimônios, assim, que não são tangíveis, né?
1: Bom, Rafael, muito legal. Parabéns pelo livro, pela pesquisa. O Rafael Sentossé, ele está lançando o livro A Poeta da Cidade Maravilhosa, Jeanne Catulle Mendès. É a viagem que criou o sonho de um Rio de Janeiro na Belle Époque. É o livro que sai pela editora Autêntica. Rafael, muito obrigada, viu? Valeu.
0: Obrigado você, Tânia. Um grande abraço.
1: Abraço.
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1: Vamos falar sobre doença celíaca. Muitas pessoas que têm a doença não sabem, é uma doença subdiagnosticada. Estamos aqui com a doutora Daniele de Castro Kwiatkowski. Ela é gastroenterologista pela Federação Brasileira de Gastroenterologia e especialista em endoscopia digestiva. Doutora Daniele, bem-vinda. Boa noite.
2: Boa noite, muito obrigada pelo convite.
1: Ah, eu que agradeço. Bom, tema importante, né? Muita gente talvez até se identifique, fale, nossa, talvez eu tenha, né, a doença celíaca. Bom, então antes de falarmos dos sintomas e tal, o que é doença celíaca, doutora?
2: Bom, doença celíaca é uma doença genética, ela é sistêmica, ela pode pegar, então, atingir todo o nosso organismo, e ela é uma doença autoimune, onde o nosso sistema imunológico atinge a ele mesmo.
1: Quando é genética, é hereditária, não?
2: Também. Então, o que acontece? Eu posso ter o gene da doença celíaca, eu nasço com esse gene, mas ele não necessariamente desperta assim que eu... após o nascimento. Ele pode despertar em qualquer fase da nossa vida. Então, não acontece em todos os nossos familiares, mas há realmente uma incidência maior nos familiares de primeiro grau. Pode pular gerações.
1: Ah, isso é uma coisa interessante, que às vezes a pessoa tem o gene e não manifesta, ou manifesta mais tardiamente. O que determina a pessoa tendo o gene, se esse gene vai ou não se manifestar, no caso aqui da doença celíaca?
2: Na doença celíaca podem acontecer algumas coisas. Então, desde um gatilho ambiental, por exemplo, aquela criança que tem várias infecções intestinais na primeira infância, faz antibiótico precocemente, ou até mesmo um gatilho emocional. E quando a gente fala no gatilho emocional, podem ser emoções boas ou ruins, desde que sejam grandes emoções. Então, por exemplo, um nascimento, uma gestação, um casamento, luto, vestibular, formatura. Então, qualquer grande emoção pode ser um gatilho para o surgimento de uma doença autoimune.
1: Qualquer doença autoimune?
2: Sim, sim.
1: Ah, que interessante, porque aí dá uma desarranjada no sistema.
2: Sistema imune, e ele pode manifestar. Então, qualquer uma doença mais séria, uma infecção mais grave, pode ser sim um gatilho.
1: Muito bom. Bom, então vamos lá. Quais são os sintomas da doença celíaca, doutora Daniele?
2: Ah, essa é uma pergunta difícil, porque aí está a chave para a dificuldade do diagnóstico. A doença celíaca, ela tem sintomas os mais variados. Então, desde os intestinais, que são os mais esperados, né, os digestivos, que seria diarreia, gases, distensão, aquela... Ai, tudo que eu como me estufa, desconforto abdominal. Isso é o mais esperado. É o que se imaginava serem os sintomas clássicos antigamente. Até os sintomas mais absurdos, por exemplo, só uma queda de cabelo, unhas mais frágeis, anemia frequente, anemia de repetição, pode ser um sintoma. Ou nas mulheres, a primeira menstruação, que é a menarca tardia, a primeira menstruação depois dos 15 anos, ou uma menopausa precoce. Ou então aquela mulher que tenta engravidar muitas vezes e não consegue, tem uma infertilidade, um abortamento de repetição. Essas pessoas devem ser investigadas para doença celíaca.
1: Nossa, porque é intestinal, faz mais sentido, né? Porque tem a ver com a absorção do...
2: Sim,
1: glúten,
2: a absorção dos nutrientes. Mas veja, lembra que eu falei lá no começo que é uma doença sistêmica. Então, ela pega realmente todo o nosso organismo. Claro, como ela atinge o intestino delgado, essa absorção dos nutrientes é prejudicada, faz mais sentido realmente que os sintomas sejam digestivos. Uhum. Mas, como altera a absorção do nutriente, posso fazer uma anemia, ou então altera e faz uma fragilidade óssea, uma osteopenia, uma osteoporose. Então, isso pode acontecer. Sim. E quando a gente pensa na absorção dos nutrientes, a gente tem que lembrar que isso nos faz crescer. Então, a criança que não cresce, que tem déficit de crescimento, pode ser também por conta de uma doença celíaca.
1: Porque ela dificulta a absorção dos nutrientes. É muito sério isso, né?
2: Sim. Sim,
1: E
2: imagina assim que a nosso intestino, ele é como uma toalha de banho fofinha, gostosa, assim, como os dedos de uma luva. E quando eu tenho a doença celíaca, essas vilosidades atrofiam e eu fico com essa área de absorção, ao contrário dessa aqui, que seria muito maior. Então, isso dificulta a absorção dos nossos nutrientes, deixa o nosso intestino careca, que a gente fala, e faz com que os nutrientes não cheguem adequadamente, não sejam absorvidos. Então, essa é a principal característica, a alteração da mucosa do nosso intestino delgado. Isso que faz a doença ser diagnosticada, quando a gente olha lá no duodeno, lá no intestino delgado, e ele está alterado.
1: uau, então é sério o negócio, né? É a absorção dos
2: Sim.
1: nutrientes. O intestino fica menos poroso, é isso? Menos
2: Sim, é, fica
1: aos
2: menos
1: nutrientes.
2: aos nutrientes,
1: Aos
2: isso.
1: nutrientes. E aí entra o glúten.
2: Sim, a doença acontece quando a gente entra em contato com o glúten. Então, a pessoa tem esse gene e a doença só vai se manifestar a partir do momento que ela tem contato com o glúten. Então, por exemplo, o bebê nasceu, está mamando, não vai acontecer nada. A partir do momento que acontece a introdução alimentar e ele começa a comer o glúten, a doença pode se manifestar. Então, o que é o glúten,
1: É, o
2: né?
1: que é o glúten? Porque o glúten é
2: Vamos
1: tudo,
2: começar por
1: parece,
2: aí.
1: né?
2: O glúten é uma proteína que está presente no trigo, no centeio e na cevada. A gente pensa assim: olha quanta coisa tem glúten. Os pães, os bolos, a cerveja. Então, quanto do nosso alimento hoje tem glúten na sua composição? Claro, hoje nós temos tudo isso sem glúten,
1: Tem aversão,
2: mas
1: é,
2: o
1: sem
2: que nós
1: glúten.
2: conhecemos principalmente são os alimentos que tem glúten na sua composição.
1: Quer dizer, tem farinha de trigo, tem glúten.
2: Sim, trigo, centeio e cevada.
1: Então, realmente, teria que ser uma alimentação muito restritiva.
2: É uma alimentação restritiva e difícil, porque quando a gente fala da alimentação sem glúten, não é porque tirar o glúten que nós estamos enxergando. Então, por exemplo, você vai comer na casa de um celíaco, não pode entrar o glúten na casa dele para não contaminar. Esse é o ideal, o mundo ideal. Agora, se um celíaco vem até a sua casa e você usar a mesma panela que você cozinhou o macarrão da sua família, ele será contaminado pelo resíduo de glúten que está naquela panela. Então, isso dificulta muito a alimentação,
1: Uau!
2: torna a alimentação mais complexa.
1: Sim. E aí o celíaco, a pessoa já tem, né, a manifestação da doença celíaca, e quando ele entra em contato com o glúten, aí é quando vai manifestar esses sintomas.
2: Sim, a doença vai despertar. Só que quando eu desperto o meu sistema imune, eu não sei exatamente o que meu organismo vai fazer com essa informação. Pode ser que eu tenha um sintoma de contaminação, uma diarreia, náusea, vômito, que nessas alturas a gente acha que tá bom já, né? Não precisa mais nada. Ou então, o meu sistema imune pode agir de outra forma, trazendo outras doenças autoimunes, uma psoríase, um diabetes, um vitiligo, outra doença qualquer pode se somar à doença celíaca. Então, essa é a grande questão. Então, além das complicações que a gente vai falar daqui a pouquinho, ainda tem a possibilidade de se somar em outras doenças autoimunes.
1: É, e essa possibilidade de ser mais ou menos grave tem a ver com o sistema imunológico? É?
2: Sim, a gente não tem como calcular e descobrir quanto cada pessoa toleraria de glúten, de contaminação. Então, o que é estimado é que são 20 partes por milhão. 20 partes por milhão é menos do que um farelinho assim, muito pequenininho. Então,
1: Nossa.
2: essa é a possibilidade que já contamina o nosso paciente celíaco.
1: Agora, doutora Daniela de Castro Kwiatkowski, que é gastroenterologista, é quase um trava-língua, né? Emendar o seu sobrenome, a sua especialidade. É, doença celíaca é diferente de intolerância ao glúten?
2: Quando a gente fala em intolerância ao glúten, na verdade é a sensibilidade não celíaca, o nome correto da doença. É quando eu tenho sintoma digestivo, mas eu não tenho uma doença autoimune. Eu não tenho a doença celíaca instalada. Então, por exemplo, eu como pão, eu fico meio desconfortável, eu fico estufado, mas eu tenho exames negativos para doença celíaca. Esse é o mais importante. Uma investigação correta, uma investigação adequada. Então, exames negativos e sintomas positivos fica como sensibilidade não celíaca.
1: Tá, então aí para a pessoa que só tem uma intolerância, ela vai ter um desconforto quando comer um trigo, algo de trigo, por exemplo, né? Em contato com glúten, mas isso não pode desencadear, como no caso
2: Outras
1: da doença
2: doenças.
1: celíaca, outras doenças.
2: Essa pessoa ela vai restringir o glúten, mas ela não vai precisar cuidar dessa contaminação cruzada. Mas é importante que nós tenhamos essa diferença, que nós tenhamos esse diagnóstico, porque uma vez que eu afaste o glúten da minha vida sem que eu tenha um diagnóstico e não esteja cuidando da contaminação, eu estou exposto a todo o risco, todo o grande número de complicações que podem surgir daí.
1: Porque o mínimo contato com glúten para quem tem a doença pode ser muito sério. A
2: Sim.
1: alergia relacionada ao glúten é a mesma coisa que intolerância ou é outra história?
2: Não, alergia ao trigo é outra doença completamente diferente, é outro mecanismo, são doenças completamente distintas.
1: E aí, no caso da alergia, por ordem de gravidade, é menor do que a intolerância?
2: É diferente. Então, assim, na alergia eu posso ter sintomas tanto digestivos quanto respiratórios. Eu posso também ter uma diarreia, um desconforto abdominal pela alergia. E também posso ter crises de espirro, asma do padeiro, por exemplo. Então, existe uma situação respiratória que está ligada a isso. Então, o grau de complicação ou de gravidade vai depender da gravidade da alergia que eu apresento.
1: É, porque a alergia também a gente não pode subestimar, né?
2: Não, de forma
1: É,
2: alguma. É
1: processo alérgico,
2: importante.
1: às vezes também ele pode escalonar.
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1: Doutora Daniela de Castro, os ouvintes estão mandando algumas perguntas aqui sobre doença celíaca. Vamos lá. Isaura Ferreira, a doença celíaca atinge o sistema nervoso?
2: Existem algumas manifestações neuropsiquiátricas da doença celíaca, por exemplo, ansiedade, a depressão, amortecimento das mãos e a ataxia, que são movimentos involuntários, que é uma manifestação neurológica da doença celíaca. Também pode sim.
1: O Tony diz o seguinte: tudo que eu como acaba me dando refluxo e digestão inconsistente. É o que ele diz. Seria sintomas da doença celíaca?
2: Toda má digestão deve ser investigada da forma adequada. Então, quando a gente fala em investigar da forma adequada, são os anticorpos, né, exames de sangue, simples de se fazer, exames que estão disponíveis, inclusive pelo SUS, eles fazem parte do protocolo de investigação de doença celíaca do Ministério da Saúde, e endoscopia digestiva. Então, precisa investigar sim, Tony.
1: A Maria Valdelice Martins. Boa noite. Qual a diferença da doença celíaca para a síndrome do intestino irritável?
2: Essa pergunta é muito boa. Os sintomas podem estar sobrepostos. Então, muitos pacientes que dizem ter intestino irritável, na verdade, são celíacos não diagnosticados. Então, eu posso ter diarreia, constipação, gases, e ser classificado como intestino irritável e, na verdade, não ter sido corretamente investigado. Não é errado o diagnóstico do intestino irritável. O errado é se conformar com ele, se contentar com ele, e a gente não continuar essa investigação.
1: Entendi, porque a pessoa que tem o sintoma do intestino irritável pode ser o intestino irritável ou pode ser a doença celíaca.
2: Pode, ou pode ter os dois.
1: Ou os dois.
2: Eu posso ser um celíaco com intestino irritável.
1: O intestino irritável é o quê, exatamente?
2: É uma doença funcional, onde acontece uma alteração do movimento do meu intestino. Então, eu tenho uma exacerbação, uma percepção aumentada dos gases no meu intestino, do movimento intestinal. Então, é uma alteração funcional, não é autoimune. Essa é a diferença. E é uma doença que, embora cause uma alteração na qualidade de vida, ela não traz complicações também.
1: O Antônio manda aqui, ó. Minha filha tem doença celíaca diagnosticada através de exames de sangue e biópsia. É assim que faz o diagnóstico?
2: Perfeito, perfeito.
1: E aí ele fala da aveia. A maioria das que compramos em supermercado também possui glúten.
2: É verdade, a aveia, ela pode ter glúten pela contaminação. A aveia, naturalmente, ela não tem glúten. Então, quando a gente faz um diagnóstico de doença celíaca, a gente retira a aveia do nosso paciente também, até que ele normalize os exames. Depois que ele normalizou o exame, se ele tiver o desejo de consumir aveia, a gente pode reintroduzir e observar. O que acontece é que o nosso organismo, muitas vezes, confunde a avenina, que é a proteína da aveia, com a glutenina ou outra proteína presente no glúten. Então, ela pode simular um sintoma e o paciente, 6% dos celíacos, tem também sintomas com aveia. Então, além da gente cuidar se a aveia é sem glúten, se é segura para o celíaco, também tem que saber se nosso paciente celíaco não vai fazer sintomas com a aveia.
1: Nossa, mas é muito restritivo, doutora Daniele.
2: Agora,
1: o celíaco não pode ter contato com glúten, ok. Mas, para além disso, tem um tratamento?
2: Nós temos muitas drogas em pesquisa hoje, mais de 20 drogas em pesquisa. Mas, hoje, o único tratamento para a doença celíaca é a dieta sem glúten e sem contaminação cruzada. E isso é muito difícil porque a gente tem que contar com o bom senso e o respeito dos outros também. Para o celíaco é difícil, então a gente tem que colaborar com isso, né? E a maior queixa, eu acho, no meu consultório hoje é a falta de empatia e de respeito, seja no trabalho, seja na família ou até mesmo dentro de casa. Porque para o celíaco é muito difícil, a gente consegue colaborar um pouquinho com isso. Então, se você tem um amigo celíaco, um familiar, quando for recebê-lo, não custa nada você providenciar um alimento sem glúten, seguro para ele, comprar em lugares que produzem esse alimento. Talvez as pessoas não tenham ideia do quanto isso é importante.
1: Agora, se mesmo eu fazendo um alimento sem o glúten, né, sem a farinha de trigo, a cevada, eu fizer numa panela que eu tenha usado farinha, pode ter uma contaminação. Aí, nesse caso, tem que fazer o quê? Ferver? Colocar algum produto
2: lavar
1: específico?
2: Então, se eu tenho uma panela de inox ou de alumínio, lavar bem essa panela com uma esponja nova. Então, lavar muito bem. Uma, duas, três vezes, o quanto for necessário. Porque essa proteína, ela pode ficar aderida ali no material por alta temperatura. E quanto mais poroso for esse material, mais difícil retirar. Então, a orientação que a gente dá é que não use para preparar um alimento para o celíaco uma colher de pau que usou para mexer alguma coisa com farinha, não use uma tábua de madeira, não use potes de plástico, que são materiais mais porosos. Então, tudo que for superfície fácil de limpar, louça, vidro, o próprio alumínio, né? For mais fácil de você higienizar, é possível sim. Desde que com segurança, uma bucha nova. Então, tudo isso, pequenos cuidados.
1: Nossa,
2: Nós temos muitas orientações a respeito disso. Tem sites que explicam como se faz isso. No próprio IBREDOC, que é o Instituto Brasileiro de Estudos de Celíaca, a gente tem essas orientações, como cozinhar para um celíaco, como receber um celíaco em casa.
1: como é que procura? Onde que tem?
2: O site chama IBREDOC. Com C mudo no final. É o Instituto Brasileiro de Estudos de Doença Celíaca. O IBREDOC, ele é novo, ele é um recém-nascido praticamente, ele é de 2024, e o nosso objetivo é reunir os profissionais de saúde que têm um especial interesse em doença celíaca para a gente conseguir orientar a população adequadamente.
1: É sério, hein, gente? As consequências podem ser muito graves, né? No contato ali com uma partícula do glúten, né?
2: Sim.
1: É preocupante a doença celíaca. E bom, a Isaura Ferreira diz aqui, nossa, pelo visto, né? Porque a senhora está dizendo, até os médicos têm dificuldade de diagnosticar. A doença celíaca é subdiagnosticada, né? Por quê? Porque
2: Sim.
1: pode ser qualquer outra coisa. Esses sintomas todos podem ser qualquer outra coisa, né?
2: Pode ser qualquer outra coisa, e muitas vezes os profissionais de saúde não pensam na doença celíaca. Então, veja, a mulher com abortamento, a criança que não cresce, o jovem que cai e quebra, assim, de uma queda de nível, tropeçou, caiu, quebrou, o que eles têm em comum? Aparentemente nada, mas pode ter tudo, pode ser a doença celíaca. Então, essa é a grande dificuldade. E nós temos um país gigante, então a dificuldade às vezes de acesso ao exame, acesso ao profissional. E nós temos uma outra questão, que hoje a gente tem muita informação e nem sempre essa informação é segura. Então, se eu tenho desconforto, muitas vezes o que acontece? Ah, eu vou tirar o glúten e ver o que acontece. E com isso, eu postergo um possível diagnóstico. A partir do momento que eu tiro o glúten, eu posso ter um falso negativo. Então, acaba sendo mais difícil. Então, realmente é difícil para os médicos porque envolve muitas especialidades.
1: Muito bom. Aqui pelo WhatsApp, um ouvinte. Tem o nome dela aí, Karina? Não. Pergunta. Na verdade, a senhora já falou o Nelson, mas só para reforçar. Se a pessoa nasce ou desenvolve a doença, a pessoa já tem que ter uma predisposição genética, né?
2: Sim, a gente nasce com essa predisposição e pode desenvolver ao longo da vida. Hoje nós temos 25% dos diagnósticos acima de 60 anos. Então, é uma doença que há muitos anos atrás era considerada uma doença da infância. Só aparecia em criança, pensava em doença celíaca nas crianças. Hoje nós temos que pensar em doença celíaca no idoso. Então, veja, 25% é muita gente, né?
1: 25%
2: Dos diagnósticos
1: dos
2: todos de doença
1: diagnósticos.
2: celíaca. Então, se é uma doença que atinge cerca de 1,7, 1,8 da população hoje, população mundial, ela não é uma doença rara. É muita gente.
1: E ela pode desaparecer?
2: Não.
1: Não.
2: Uma vez instalada, é uma doença para o resto da sua vida. Para o resto da sua vida, você vai ter que ter esses cuidados. Mas eu costumo falar que é um diagnóstico de saúde. Parece meio estranho no primeiro momento, mas se você tem uma vida assim de dor, de sofrimento, de desconforto, a partir do momento que você tem esse diagnóstico, tudo isso vai embora e você consegue ter uma vida plena, uma vida saudável, a criança volta a crescer, a mulher tem o ciclo menstrual regulado, pode engravidar, pode gerar uma criança saudável, nascer do tempo certo, sem parto prematuro. Então é um diagnóstico de saúde.
1: Então precisamos ficar de olho, né? A pessoa que se identificou com alguns desses sintomas, procurar um gastroenterologista. Essa
2: Exatamente.
1: especialidade, né? Muito bom, doutora. Muito obrigada, viu, pela entrevista. Foi muito esclarecedora. Bom fim de semana.
2: Muito obrigada, obrigada pela oportunidade.
1: Muito bom, doutora Daniele de Castro Kwiatkowski. Ela é gastroenterologista pela Federação Brasileira de Gastroenterologia, especialista em endoscopia digestiva, conversando conosco sobre doença celíaca.
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1: Vamos falar sobre o funcionamento dos condomínios. Estamos com o Roberto Viegas, ele é jornalista, ele atua no mercado imobiliário há mais de 25 anos, ele foi diretor de incorporadora, ele é consultor de incorporadoras, construtoras e administradoras de condomínio, mediador de assembleias, de instalação de condomínio, tem uma experiência vasta nessa área e está lançando o livro Viver e Trabalhar em Condomínio, um guia prático e sensível sobre o ambiente condominial. Livro publicado pela editora Alta Books. Roberto Viegas, bem-vindo. Boa noite.
2: Boa noite, Tânia. Boa noite a todos os ouvintes, quem nos acompanha também pela internet.
1: Nossa, é muito importante falar sobre isso, né? Porque, bom, pelo menos eu moro em São Paulo e eu vejo a quantidade de prédios construídos. Eu imagino que essa realidade se estenda também por outras cidades grandes pelo país. Quer dizer, cada vez mais as pessoas estão vivendo em condomínios, Roberto.
2: É bem isso mesmo, viu, Tânia? Inclusive, pelo horário que a gente está conversando, muita gente deve estar saindo de uma assembleia de condomínio agora, seguramente, ou muita gente estava participando ainda de uma assembleia de condomínio, que normalmente são realizadas à noite, né? E não tem dia certo para acontecer, né? Mas o importante é que o mercado imobiliário nos últimos 20, 30 anos, ele desenvolveu um volume muito grande de empreendimentos imobiliários com essa característica, né? Empreendimentos verticais, horizontais também, formados em condomínio, para poder otimizar o terreno e garantir a construção de mais moradias simultaneamente e também em áreas mais próximas dos centros urbanos. Foi exatamente isso que aconteceu. E eu acompanhei essa transformação já há 25 anos que eu estou nesse mercado. Antigamente, Tânia, quando a gente entregava um prédio em São Paulo, era uma torre única, 40, 44 apartamentos, uma área de lazer pequena, eram famílias que já estavam já estabelecidas, pessoas que eram ou comerciantes, empresários, tinham uma boa renda, porque poucas pessoas tinham condições de financiar o imóvel. O imóvel era uma tabela curta de financiamento. Hoje, as condições de financiamento são muito mais acessíveis e os prazos ainda mais longos, né? Então, isso, graças a Deus, também deu mais acesso à casa própria para muita gente. Os programas habitacionais de todos os níveis de governo também criaram condições para que isso crescesse e é muito importante, gera emprego, gera negócio, valoriza as cidades, começa a criar bairros novos, agregando agora os condomínios clube, os condomínios multiuso, que tem outros elementos que compõem esse ambiente, a residência, comércio, escritório, às vezes tudo num complexo só. Só que tem um detalhe: tem pouca gente nesse cenário todo pensando na vida em condomínio. Como as pessoas, gente, vão viver nesses espaços?
1: Existem códigos específicos, né? Para viver em condomínio. Eu, por exemplo, eu sempre vivi em casa e se eu for morar num prédio ou num condomínio residencial, eu teria que aprender. Mas uma questão aqui, Roberto. Existem regras que são gerais, que se aplicam a todos os condomínios, ou cada condomínio tem as suas regras? Então, se você vai mudar de prédio para outro prédio, você vai ter que se reaprender a partir daquelas regras específicas.
2: Tânia, você vive a situação de boa parte das pessoas que hoje estão morando em condomínio, estão fazendo essa experiência pela primeira vez, morando em apartamento, ou até morando numa implantação de condomínio, que é muito mais complicado, é começar o condomínio do zero, né? Aquelas pessoas que estão muito animadas para morar em apartamento, são os primeiros a morar no prédio e depois não suportam o barulho que tem que enfrentar das obras de todos os apartamentos no entorno delas. E elas nem percebiam que iam enfrentar essa situação. Mas, no geral, o que a gente enfrenta em relação ao condomínio? Até para as pessoas compreenderem, né? Existe uma lei que trata da composição dos condomínios e essa lei é seguida pelas incorporadoras e depois os condomínios instalados também a seguem. A partir daí, cada condomínio também desenvolve, a cada prédio lançado, uma convenção de condomínio. E a convenção estabelece regras específicas de operação daquele tipo de prédio. Então, às vezes, é um prédio que tem só unidades residenciais, ou comerciais, ou às vezes misturam os dois, e tem que criar regras na própria convenção para que isso funcione bem, para as pessoas saberem quando estão comprando, como vai funcionar o prédio delas. E depois que elas mudam para o prédio, aí sim se cria o regimento interno ou o regulamento interno. E esse regulamento, ele varia mesmo de prédio para prédio. Às vezes você tem dois prédios idênticos, um lado a lado, mas a característica de cada um, do perfil dos moradores é diferente, e eles querem um prédio mais restritivo em relação a barulho, a ruído, mais punições, mais advertências para qualquer tipo de infração, criam ambientes que eles não querem circulação, enfim, cada condomínio vai criando o seu. Por isso que é importante as pessoas participarem da vida em condomínio, não só respeitando as pessoas, criando um ambiente, colaborando para um ambiente de convivência harmônica, mas também participando das assembleias de condomínio, para poder usar o seu voto e manifestar a sua posição.
1: É, porque é na assembleia que se estabelecem essas regras, né?
2: É, há uma série de estudos antes para isso, né? Normalmente é criada uma comissão para elaborar sugestões. Essas sugestões são apresentadas no regimento interno para que todos analisem, vai para uma assembleia para votação, inevitável que a maioria vai vencer, aí o quórum é simples, né? A maioria vence, só que muitas vezes as pessoas não se articulam, não se organizam para participar e deixam de ir na assembleia. E aí quem foi, votou e decidiu por quem não foi também.
1: Gente, é que nem na política, né? Só que é num microcosmos, que é dentro de um condomínio. É. Mas é isso, né? Tem regras, a participação dos moradores, no caso, a participação popular é importante para fazer valer, né, o interesse de cada um deles, mas precisa se organizar, precisa comunicar, né, conversar. Deve também haver grupos, porque tem a disputa. Depois eu quero falar mais um pouco sobre o livro, é que agora uma coisa está puxando outra aqui, o Roberto Viegas lançando o livro Viver e Trabalhar em Condomínio, e aí eu fiz o paralelo com a política, e existem também, né, moradores que se organizam e defendem determinado síndico, e aí depois faz a eleição, e não tem essa coisa meio da campanha também, meio que eleitoral, assim.
2: A política faz parte da vida da gente. E o condomínio não poderia deixar de ter também esse ingrediente político. Se a gente fizer o paralelo com a política, eu diria para você que o condomínio é como se fosse uma cidade. E que o síndico é como se fosse um prefeito. Os conselheiros do prédio são como se fossem os vereadores, representantes da maioria dos condôminos, e os condôminos em geral são os eleitores, cidadãos que votam, decidem, cobram, reclamam, né, pedem providências, e também falam mal do síndico, como falam mal do prefeito, né? Você entra numa cidade, tem uma lombada, você já vai e xinga o prefeito, né? É até folclore isso, né? Num condomínio, se tem alguma coisa errada, já vai a orelha do síndico, já vai arder, as pessoas já começam a falar dele. Então, e essa política, ela é uma política de boa vizinhança também, da convivência das pessoas, mas o que a gente percebe hoje é que o clima político que a gente vê no país, às vezes com essa briga muito radical de poder, né, de dois lados, esses dois pontos de conflito inteiro, isso aí também se transfere para o condomínio.
1: Pois é.
2: E as disputas no condomínio vão ficando nervosas, mais violentas até, não só para eleger ou manter algum determinado síndico, mas também para aprovar qualquer tipo de coisa. Então, se um determinado grupo defende uma ideia, as pessoas discutem as pessoas que propuseram aquilo e não a ideia que foi colocada em discussão.
1: Ai, meu Deus.
2: Esse que é o grande problema. Eu acho que o livro aborda um pouco disso. Por quê? A gente está hoje muito mais preocupado em desenvolver e entregar os empreendimentos imobiliários, criar os condomínios, mas há pouco trabalho sendo desenvolvido. Muitas empresas já fazem isso, por incorporadoras e construtoras, mas há pouco trabalho ainda desenvolvido na medida da necessidade que esse mercado oferece. Para quê? Para preparar as pessoas para exercitar essa vida em condomínio. Significa respeito, tolerância, respeito às pessoas, respeito às regras do condomínio, respeito às leis. O que é lei para a gente aqui fora é lei dentro do condomínio também. E tem gente que acha que não é assim. Isso que é o problema.
1: Mas tem gente que não respeita a lei aqui fora, né? Tem
2: também,
1: gente que não tem
2: também
1: a noção de civilidade, que coloca o seu próprio interesse acima do outro. Aí isso se aplicar no microcosmo do condomínio, ou seja, quem sabe por meio da experiência do condomínio a gente possa criar cidadãos mais conscientes, será?
2: Eu acredito. Acredito, sabe por quê? A relação de condomínio, ela tem um outro lado, né? Por exemplo, se você vai no trânsito, a gente fala muito que o trânsito é violento, que as pessoas não se comportam adequadamente no trânsito, são violentas, agridem, xingam, mas ela passou, a pessoa vai embora, raramente você vai ter oportunidade de cruzar com aquela pessoa na sua vida, falando numa cidade grande como São Paulo. Agora, no condomínio, se você tem um mau desentende com o seu vizinho, você vai encontrar com ele no elevador quase todo dia, e você nem sabe, os seus filhos e os filhos dele brincam no playground juntos. Os filhos se dão bem, as mulheres às vezes se dão bem e os maridos brigaram por algum motivo qualquer. Riscou o carro, fechou o cara na hora da saída da garagem, enfim, alguma coisa do gênero. Ou até da posição de cada um em relação à eleição do síndico, aprovação de contas e tudo mais. Então, eu acho que se a gente conseguir melhorar a vida em condomínio, a gente cria um ambiente positivo para irradiar esse movimento para outros campos da nossa sociedade também.
1: É, né, gente? Respeitar o outro. Bom, Roberto Viegas, fala um pouco sobre o livro Viver e Trabalhar em Condomínio, um guia prático e sensível sobre o ambiente condominial. Que tipo de questões que você traz aqui para o livro?
2: Tânia, eu acompanhei perto o mercado imobiliário, atuando em incorporadora, fazendo entrega de empreendimentos. E aí eu fazia isso representando a incorporadora, no relacionamento com clientes também, e percebia uma angústia muito grande das pessoas que aguardam 2, 3 anos para receber o seu imóvel e às vezes não têm os argumentos necessários para manter a sua decisão de compra de pé. Elas chegam no final pagando a sua parcelinha até chegar no financiamento imobiliário e adquirir e tomar posse do seu imóvel e ficam desconfiadas da incorporadora, achando que alguém as enganou. E hoje a gente percebe que quando vai para o prédio instalado, e a gente tem mais dificuldades hoje no mercado imobiliário, às vezes as incorporadoras acabam atrasando um pouco mais a obra, ingressam na carência contratual, isso afeta a rotina das pessoas e poucas empresas, ou melhor, nem todas as empresas têm o cuidado de se relacionar com o cliente para informá-los a respeito disso, de trabalhar com eles essas dificuldades que são inerentes do mercado, às vezes acontece mesmo. E as consequências a empresa tem que assumir. Se é um atraso que ela tem que pagar multa, ela tem que pagar multa, mas fazendo o quê? Tem que entregar o prédio em ordem, que é a prioridade da gente. Quando receber o apartamento, depois não quer mais discussão sobre o que fazer no prédio, que é o prédio pronto. Então, essa é uma das questões que o livro aborda. A gente trata muito essa questão de o trabalho de implantação do condomínio, ou seja, a passagem de bastão. Olha só que interessante, se você fizer uma compra pela internet agora, de qualquer produto, e ele for entregue para você daqui a 2 dias, que já é um prazo longo para uma compra online, você vai receber pelo menos 5 avisos no seu e-mail ou no seu WhatsApp informando: a compra foi separada, a compra está na transportadora, a compra está a caminho, chegou no seu condomínio. Às vezes você recebe antes do condomínio te informar, você já está sabendo. Uhum. Uma compra no mercado imobiliário, você compra hoje, no stand de vendas, é o seu sonho de vida, o investimento, às vezes é o único imóvel que essa família vai comprar ao longo da sua história, e demora 3 anos para receber. Nesse intervalo, a comunicação mais adequada que ele tem, ou mais frequente que ele tem, é o boleto de pagamento da parcela dele. Às vezes ele vê uma publicação no Instagram da empresa, às vezes chega um comunicado, mas faltam poucos argumentos que valorizam a compra que ele fez, para ele ter certeza de que ele não fez errado. Olha só, eu ouvi muitas histórias assim. Pessoas compram um apartamento, aí na primeira reunião de família, comentam assim: olha, comprei um apartamento. Aí o outro pergunta: mas de que empresa? Ele fala: de tal empresa. Pelo amor de Deus, você fez errado. Essa empresa não presta, já teve problema lá no meu bairro. E aí ele fica em dúvida: será que eu comprei errado? Mas agora, além do distrato, ela é muito ruim para quem quer desistir do imóvel, né? Ou seja, você perde muito do valor que você já pagou. Aí você continua pagando. Daqui a pouco alguém fala para você: ah, mas a outra empresa atrasou a obra. Essa empresa atrasou a obra. Você ficando com mais argumentos negativos. E você nem sabe se de fato o seu prédio está atrasado ou não, mas está criando aquela minhoca na cabeça.
1: Porque a incorporadora não vai me atualizando.
2: Às vezes ela tinha que atualizar e te estimular: olha, estamos mais próximos da entrega, terminamos essa fase. Olha só, um apartamento tipo que está pronto.
1: Né? Para dar uma acalmada.
2: Na construção e também na vida em condomínio, o que a gente percebe é que a comunicação é a grande arma para a gente poder manter as pessoas informadas em relação a qualquer situação. Ou seja, está esperando o apartamento ou está vivendo em condomínio, e também é a mesma ferramenta que a gente precisa para quê? Para acalmar as pessoas, para tranquilizar as pessoas e para prepará-las para viver em condomínio, para que elas possam entender as regras do jogo. Ó, para você ter ideia, quando a gente entrega um empreendimento, eu faço assembleias de entrega de prédio também, os clientes têm tantas dúvidas que uma assembleia de 2 horas, às vezes, não é suficiente para esclarecer. Você tem que fazer o ritual de entrega do prédio, desde síndico, escolher administradora, e deixa de falar 500 coisas que eles querem saber. Por exemplo, como é que eu faço com a reforma? Eu posso fechar a varanda? Ah, o lugar do cachorro está funcionando já? Ah, já posso alugar o salão de festas? Ou seja, se a gente não prepara as pessoas para elas entenderem que algumas questões vão demorar um pouquinho mais para entrar em operação. Por quê? Precisam de regras internas que o condomínio precisa criar para que isso possa funcionar adequadamente. Ah, o condomínio tem que fazer investimentos. Investimentos no quê? Mas eu já não pago tanto o condomínio. Tem gente que está entregando prédio hoje, na hora da entrega, não quer aceitar pagar a taxa de manutenção, a manutenção de equipamentos. E nem sabem que existe uma norma técnica que obriga os condomínios a fazerem a manutenção preventiva. Senão, eles perdem a garantia. É como a compra do carro zero quilômetro. Se você não fizer a vistoria que está determinada lá no manual do proprietário do carro, você perde o direito à garantia do veículo. Então, se a gente não começar a preparar as pessoas para entender esse ambiente, a gente vai ter as pessoas cada vez mais desinformadas, cada vez mais criticando, sem saber por quê.
1: Ou seja, nessa primeira etapa, a incorporadora tem que criar um canal de comunicação com o cliente, com quem comprou ali o apartamento na planta, né?
2: Ela e também a administradora e o síndico vão assumir. Isso é uma passagem de bastão.
1: É isso que eu ia falar, mas aí o síndico e a administradora vêm num segundo momento, depois que o prédio está pronto, ou já estão desde o início?
2: Então desde o início. Normalmente as incorporadoras colocam nas convenções de condomínio uma prerrogativa que dá a elas o direito de indicar o síndico e a administradora. Na verdade, essas empresas de sindicatura profissional e de administração de condomínio então são chamadas na última hora, praticamente uma semana antes da entrega do prédio, 15 dias antes. Quem vai conhecer o prédio, que vai administrar, às vezes é um prédio majestoso, enorme, cheio de equipamento, técnica, parte hidráulica, elétrica, como você vai conhecer isso tudo, treinar pessoal para operar? É uma passagem de bastão. As empresas estão entregando para a administradora e para o síndico o maior patrimônio delas, os clientes. E o último produto que elas acabaram de desenvolver, um produto novo, um condomínio, um prédio novo que virou um condomínio. E não preparam adequadamente, deixam que eles peguem esse fluido de trabalhar sozinhos.

0: Agora é profissional? É uma pessoa contratada ou é um morador?
1: Olha, no passado, a gente elegia sempre síndico morador ou proprietário de unidade nos condomínios. Hoje, praticamente, nas implantações, pelo menos nas grandes cidades, é síndico profissional. São Paulo, salvo engano, mais de 40% hoje já é síndico profissional. No todo, é síndico profissional. São empresas que se organizam para administrar o prédio. Tem um síndico, ele tem assistentes, tem engenheiro normalmente na equipe para dar suporte nas questões técnicas do prédio e funciona bem. Pode ter falhas? Pode, como pode ter falhas também com o síndico morador. Tudo tem vantagem e desvantagem. A questão é que o profissional, ele já passou por outras implantações. Ele tem isenção para poder administrar aquele condomínio, ele não está ligado a grupos nesse momento, pelo menos se espera que ele mantenha essa posição ao longo do trabalho dele. E ele vai ser julgado, daqui a pouco ele tem
0: Aí
1: outra
0: depois tem
1: assembleia.
0: eleição, todo
1: Aí
0: ano.
1: sim, ele pode ser a cada um ano ou a cada 2 anos, depende do que estabelece a convenção de condomínio, né? Mas normalmente o primeiro mandato é de 2 anos, né? Hoje é um movimento muito grande, isso também é ruim, porque essa transição poderia ser feita de que maneira? A incorporadora, próximo de entregar o prédio, algumas já fazem isso, elas convidam os clientes delas para que escolham, sugiram nomes, analisem nomes que a empresa já selecionou, e escolham, votem a respeito de um candidato. E ele, então, participa de alguma maneira da eleição. A mesma coisa para as administradoras de condomínio. Isso facilita um pouco, integra mais as pessoas, para não achar que foi uma eleição indireta, que todo mundo indicou tudo, foi goela abaixo, como eles normalmente falam, né? E aí eles têm um ranço, né? Na verdade é isso, né? Ele é aquele ambiente ruim de relacionamento, achando que a administradora e que síndico estão ali para atender os objetivos da incorporadora e da construtora. Quando, na verdade, por serem profissionais, terem responsabilidade, terem trajetória, as empresas têm de administração de condomínio, a maioria em São Paulo são de décadas, são antigas, a maioria muito antigas, elas têm história, elas não vão se queimar por conta de um empreendimento. Elas têm que preservar a trajetória delas, né? E outra, tudo isso é auditado, tem que ser auditado para ser aprovado em conta. Então, as contas do, na, na, na, na Assembleia de Condomínio, ou seja, você não pode querer fazer errado e prejudicar os próprios condôminos, né?
0: Sem
1: Agora,
0: prestar
1: todo
0: contas,
1: mundo tem que
0: claro.
1: ser vigilante, exatamente,
0: E aí o
1: né?
0: pessoal tem que ir na assembleia, né?
1: Sim.
0: Tem que ir na assembleia. A Isaura Ferreira pergunta sobre a atualização da convenção. A convenção é antes de entregar, né? Depois vira
1: Então, a convenção
0: regulamento.
1: de condomínio. Não, a convenção. Ela não muda. A convenção de
0: A convenção
1: condomínio,
0: é a que está sempre.
1: ela quando a empresa resolve lançar um empreendimento, ela registra no cartório elas chamam de minuta, mas já é a convenção do condomínio.
0: Com as regras
1: É como vai.
0: gerais.
1: Todas as regras gerais. Quando o condomínio está operando e a maioria acha que uma determinada regra que está prevista na convenção, ela não é adequada, eles querem mudar a característica do prédio. Ah, era um residencial, a gente quer fazer comercial. Vamos chutar aqui um exemplo bem esdrúxulo, né? E pode acontecer também.
0: Também.
1: Aí eles têm que fazer alteração na convenção. E isso tem quórum qualificado, ou seja, não é só a metade mais um. Você precisa de mais gente votando, mais gente participando. Às vezes exige até o número de participantes e não só o de eleitores, a maioria não só de eleitores. E o curioso aí é que aí você tem que fazer um trabalho político, de convencimento das pessoas que não concordam, para que elas votem a favor, senão você não alcança o quórum qualificado que você
0: Interessante.
1: precisa.
0: Porque é como
1: É,
0: uma PEC, né? Que você muda a
1: isso,
0: Constituição.
1: exatamente.
0: Você precisa de um
1: É
0: quórum
1: isso mesmo.
0: qualificado e
1: É.
0: nas outras questões aí é por maioria simples, né? 50%
1: Sim,
0: mais um.
1: sim, sim.
0: É, gente. O Evandro Kranz aqui fala sobre o pessoal que está endividado, que está devendo condomínio. E aí,
1: Na
0: como é que faz
1: verdade,
0: com
1: é
0: esse
1: difícil.
0: povo que está ali com os
1: Olha
0: carros
1: só.
0: bonitos, mas não paga condomínio? Tem isso, né? Tem pessoal da cobertura que não paga condomínio. Como é que faz?
1: Olha, o condomínio ele é mantido com o rateio dividido de todas as unidades, né? Que eles chamam a divisão pela fração ideal, ou seja, é a participação de cada unidade no todo do empreendimento. Então, hoje o que prevalece é que quem tem apartamento maior paga um condomínio maior. Então, esse cliente da cobertura que você falou agora está devendo mais ainda do que a maioria dos demais condôminos do prédio. O que que acontece? O condomínio precisa desse rateio. Se ele não é pago, o condomínio vai ter que tirar de algum lugar. De onde ele vai tirar? Vai ter que aprovar um rateio extra para cobrir os
0: Pois
1: devedores.
0: é.
1: E aí, o que que eu acho particularmente que está errado?

0: nesse processo aí. Hoje, o processo de cobrança de qualquer atividade comercial, ele é muito rápido. Você não pode perder tempo. Se atrasou agora, imediatamente você tem que iniciar a cobrança para ser o primeiro a receber quando esse cliente tiver dinheiro na mão. Então, o que acontece? Em muitos casos, o condomínio deixa correr, atrasa um mês, dois, três, quatro, no quarto mês que começa a tomar alguma medida mais drástica. Contrata um advogado, alguém para tomar uma ação judicial contra esse cliente. E hoje há mil recursos aí à disposição para agilizar esse processo de cobrança. E dependendo da situação, dependendo dos valores previstos, é até de tomar o apartamento da pessoa. Então, o condomínio não pode hesitar de fazer a cobrança, não pode abrir mão de cobrar imediatamente após a data específica de pagamento, né? E isso cria um ambiente muito ruim no condomínio, na convivência das pessoas, sabendo lá que tem devedores que estão prejudicando a vida delas.
1: Exatamente, complicar. Mas essas pessoas. Ixi, eu tenho 30 segundos. Quem está devendo fica exposto rapidinho aqui, sim ou não? Eu sei quem está devendo?
0: Não deveria, né? Não deveria. Na
1: Não deveria.
0: verdade,
1: Mas
0: em
1: fica no
0: muitos
1: boca a
0: lugares se
1: boca, né?
0: coloca, fica sabendo quem é, ou colocam as unidades, torre que tem mais, aí já sabe que torre que é,
1: Já
0: enfim,
1: vem
0: por
1: aquele,
0: aí.
1: o rádio peão, né? Bom, Roberto Viegas, muito obrigada, viu? Daria para falar um monte de outras coisas. Agora, quem quiser, leia o livro. Muito obrigada pela entrevista.
0: Fico contente de ter colaborado de alguma maneira, e principalmente o livro busca exatamente reflexões sobre a vida condominial. Até
1: Boa.
0: mais.
1: Roberto Viegas lançando Viver e Trabalhar em Condomínio pela Alta Books.
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1: E em tragédias climáticas, as escolas viram abrigos, viram centros de apoio à população afetada e as aulas acabam sendo interrompidas. Nós estamos aqui com a educadora Carol Campos, que é especialista em educação nas emergências e diretora do Vozes da Educação. Professora Carol Campos, bem-vinda. Boa noite.
2: Oi, Tânia. Boa noite. Boa noite para você e para quem nos ouve. Obrigada pelo convite.
1: Ah, eu que agradeço. Bom, para entender, né, qual deve ser o papel das escolas em momentos como esses, né, de emergência climática, né, acabam as escolas virando ali um centros comunitários nessas tragédias, isso acontece em detrimento das aulas, né? Qual deve ser o papel das escolas em situações como essas?
2: Tânia, em vários países, o papel das escolas é de continuar sendo escola. Porque nesses países existem abrigos, né? Então são chamados shelters. Então as pessoas vão entrar ali numa situação de abrigamento porque perderam as casas, porque não tem para onde ir, e aí elas vão para esses abrigos comunitários. No Brasil, a gente ainda não tem esse tipo de serviço ou incipiente. E aí acaba que as escolas entram nesse lugar de fazer esse trabalho inicial de ajuda humanitária. E muito embora seja um trabalho muitíssimo importante, é um momento de desespero das comunidades e a gente entende toda a dor, mas a gente precisa lembrar de duas coisas. Primeiro, é um equipamento da pasta da educação e os educadores que estão ali envolvidos, diretor de escola, né, as pessoas às vezes da limpeza e tal, são servidores da educação. E eles não têm a formação necessária para trabalhar com abrigos. Então, esses abrigos eles têm que ser organizados pelo pessoal da assistência social.
1: Uhum.
2: Assistência social, normalmente.
1: Basicamente,
2: porque você tem toda uma questão dentro de abrigo de assédio sexual, assédio moral, furto, roubo, vandalismo. Então, existem essas questões, que são questões alheias à educação, porque as pessoas estão colocadas no mesmo ambiente, numa situação de profunda desregulação emocional. Elas acabaram de perder as casas delas. Então, assim, realmente é uma situação muito séria. Então, esse é o primeiro problema.
1: Sim.
2: O segundo problema é porque, se a escola está ocupada por pessoas, a escola não pode voltar a ser escola.
1: Pois é.
2: Então, ela não...
1: Ela mudou a sua função, temporariamente.
2: Exato. Que é um temporário mais ou menos, porque às vezes esse é que é o ponto. É um temporário que às vezes se estica pelo tempo, porque as pessoas seguem sem ter para onde ir. Então, você retirar essas pessoas que foram abrigadas para que elas possam ir para outros espaços, às vezes é muito desafiador. E qual que é o ponto todo dessa questão? Numa situação de emergência climática, quando as tudo que elas têm de bens materiais, elas precisam imediatamente ter as suas rotinas, o mínimo possível, reestabelecidas. Então, essas rotinas, elas precisam voltar o quanto antes, para que essas pessoas tenham um senso de tranquilidade, para que elas pensem algo do tipo assim: tá tudo um caos na minha vida, mas pelo menos eu tô entendendo que eu tenho que acordar, tenho que levar a menina na escola, tenho que fazer as coisas, eu tenho que... Então, isso vai dando um senso de continuidade da vida. E a escola é essa instituição reguladora da rotina das vidas das pessoas. E, sobretudo, para as crianças e para os adolescentes. Ir para a escola nesses momentos é muitíssimo importante. E eu nem estou falando só de aprendizagem, estou falando de vínculo, estou falando de construção de relacionamentos, sabe?
1: E aí as aulas ficam interrompidas, quer dizer, essas crianças, os alunos, né? As crianças, os adolescentes, os alunos, eles têm essa sua rotina quebrada porque a escola está sendo usada como abrigo.
2: Isso. Exatamente,
1: que seja para abrigar as próprias crianças, ou parte delas.
2: Ainda que seja para abrigar as próprias crianças. Veja, não é que a gente esteja contra...
1: Claro,
2: que a escola seja o abrigo.
1: Claro que não.
2: Embora existem outras alternativas,
1: sim,
2: né? Que eu, enquanto educadora, preferiria que fossem utilizadas. Mas No momento em que a escola vira abrigo, a questão não é você fazer o abrigo, a questão é você desmobilizar o abrigo. Então, você precisa de protocolo para você criar o abrigamento e você precisa de protocolo para você desmobilizar a escola enquanto espaço de abrigamento. Então, esse é um ponto que a gente tem que considerar. E, normalmente, se as redes estaduais já não contam com isso, as redes municipais têm ainda mais dificuldade de ter esse tipo de protocolo. Algumas capitais que já estão mais, digamos assim, maduras, porque já experienciaram emergências climáticas de uma forma mais intensa, já desenvolveram esse tipo de documento. Mas a gente ainda tem um longo caminho pela frente, com certeza.
1: Porque aí

0: aquele espaço fica responsável por aquelas pessoas. Você não pode despejar essas
1: Isso.
0: pessoas, né? De
1: Exato,
0: qualquer
1: porque onde é que
0: forma.
1: eu vou colocar essas
0: Claro,
1: pessoas,
0: você
1: né?
0: tem que
1: E
0: ter
1: eu
0: um
1: não vou conseguir
0: encaminhamento,
1: em uma
0: claro.
1: semana, eu não vou conseguir em uma semana pegar 300 famílias que estão abrigadas dentro de uma escola e colocá-las em outro
0: É,
1: lugar.
0: falou, as aulas vão
1: Até
0: voltar,
1: porque.
0: agora vocês vão embora. Não dá.
1: Exato, não é assim? Até porque a região, às vezes, está bloqueada, porque, né, no caso que está acontecendo no, no, na, na, na,
0: Na Zona
1: na
0: do
1: Mata
0: Mar.
1: Norte de Minas, né? O que a gente está vendo é que as encostas, bancos, tem lama, tem terra, então eu preciso de gente ali limpando esses espaços e eu preciso de gente construindo abrigo temporário.
0: Meu Deus, realmente é confuso. E aí, os alunos, né? Os jovens e adolescentes que frequentam as escolas, além de perder conteúdo, também perdem esse convívio social, essa rotina, que é importante, inclusive, para o equilíbrio emocional deles, num momento já vulnerável
1: E
0: para toda a
1: perdem a
0: família.
1: possibilidade, sim, e perdem a possibilidade, por exemplo, de ter acesso a informações confiáveis, porque nesses momentos as fake news proliferam. Perdem
0: Imagino.
1: a possibilidade de aprender como se regular, como acalmar seus próprios corpos, como acalmar suas famílias. Então, assim,
0: É.
1: realmente eles perdem a possibilidade de ter muitos ganhos.
0: Sim, pede uma rede de apoio muito importante, que é a escola. Em geral, eu
1: Isso.
0: imagino que vai variar muito, claro, dependendo do nível da tragédia, mas quanto tempo se prolonga a permanência da escola, desse espaço público, como abrigo? A gente está falando numa média de quanto tempo?
1: Varia muito, né? É difícil te dar precisar um tempo, mas é importante a gente lembrar o seguinte, que às vezes a escola, ela vai funcionar como abrigo porque ela tem ali a infraestrutura adequada, ela não foi atingida, e aí a gente também tem que lembrar que é o seguinte, por que que a gente acaba, entre aspas, escolhendo a escola para ser abrigo? Porque é onde tem, é um espaço que cabem as pessoas, é um espaço que tem refeitório, é um espaço que tem vários banheiros. Então, assim, do ponto de vista de infraestrutura, resolve o problema.
0: Sim.
1: Mas a gente precisa pensar também que, a depender da tragédia, por exemplo, no Rio Grande do Sul, algumas escolas foram profundamente afetadas. O
0: O
1: espaço físico da
0: espaço.
1: escola foi afetado. Então, teve escola no Rio Grande do Sul que ficou 2 meses fechada, teve 40 escolas no Rio das chuvas de 2024, 40 foram embora com as águas. Então, o Estado precisou reconstruir essas
0: Nossa, olha o
1: escolas.
0: prejuízo para essas crianças.
1: Exato. Então, nesse momento, nessas situações, você precisa realocar essas crianças. E às vezes você realoca em escolas que ficam mais distantes de onde as famílias moravam, de onde as famílias estão morando.
0: Sim.
1: Então, é realmente muito complicado.
0: Sim. Agora, Carol Campos, educadora, especialista em educação nas emergências, diretora do Vozes da Educação. Em geral, as escolas são escolhidas para serem esse local de acolhimento das famílias desabrigadas. Aí você disse que, na sua avaliação, poderiam ser outros espaços que não a escola. Que outros espaços, por exemplo?
1: Esses espaços não existem hoje, mas eles precisariam ser construídos, se a gente estiver falando de abrigos mesmo, né? Mas aí eles precisam ser construídos em locais que a gente vai fazer ali um mapeamento naquele lugar e saiba onde eles são lugares mais seguros. Mas existem outras possibilidades. Então, eu posso abrigar essas pessoas, por exemplo, em ginásios de esportes. Eu posso abrigar essas pessoas, às vezes, dentro de ginásio de escola, que também foi uma solução que o Rio Grande do Sul desenvolveu, que é uma solução muito interessante. Porque se eu crio um ginásio dentro da escola, se eu uso ali a quadra coberta da escola, que já tem banheiro, que é um espaço grande para abrigar as pessoas, eu não inviabilizo as aulas, porque as salas de aula estão disponíveis para
0: Sim.
1: que a aula continue normalmente.
0: Muito bom. Questões aí para pensarmos a respeito. Agora, fazer abrigos, países desenvolvidos têm já espaços que serviram como
1: Sim.
0: abrigos
1: Sim, por
0: para
1: exemplo, quando a
0: ser
1: gente fala do Japão,
0: a
1: quando a gente fala do Japão, eles têm, como eles, né,
0: por causa de terremoto.
1: climáticas, terremoto, tsunami, essas coisas,
0: Sim.
1: eles têm muitos abrigos, eles chamam de shelter. Nos Estados Unidos tem muito shelter, e é muito interessante porque são espaços, por exemplo, nos Estados Unidos eles usam muito quadras cobertas. Então, são espaços que às vezes funcionam ali como uma quadra de esportes, mas só que

0: Eles têm algumas salinhas, e dentro dessas salinhas eles já deixam separado comida não perecível, colchão, colchonete, roupa de cama, travesseiro, material de limpeza, material de higiene. Então já está tudo preparadinho. Então, numa situação de emergência, as coisas já estão preparadas. Então, é isso que eu estou te falando, assim, países que já têm mais maturidade, porque já lidam com emergências climáticas há mais tempo, já estão preparados, já sabem.
1: Sim, a gente até pouco tempo atrás tinha poucas ocorrências trágicas. Agora, infelizmente, com
0: Exatamente.
1: os eventos climáticos extremos, infelizmente, esses casos estão aumentando. Então, as autoridades deveriam pensar nisso, é isso, fazer esses abrigos.
0: Essas coisas, não só abrigo, mas abrigo, protocolo, as escolas precisam de plano de contingência. A gente realmente vai precisar, Tânia, aprender a lidar com isso, porque agora a gente está num momento em que a gente já passou de uma situação ali de não retorno, então a gente vai ter cada vez mais, com mais frequência e mais intensidade, esses eventos climáticos extremos. Então, se é assim, a gente vai ter que aprender a lidar com isso.
1: Ainda mais num país como o nosso, né, em que tem tanta gente morando em área de risco, né? A gente falou dos Estados Unidos,
0: Exatamente.
1: de Japão, que não tem a situação, esse déficit habitacional que nós temos aqui no Brasil. Então, realmente, é uma questão mesmo a ser pensada, até para a gente poder liberar as nossas escolas. Carol Campos, muito obrigada, viu? Boa noite para você.
0: Imagina, eu que agradeço. Boa noite para você e para seus ouvintes.
1: Valeu, educadora Carol Campos, especialista em educação nas emergências, diretora do Vozes da Educação.
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1: Vamos falar de atletismo um pouquinho? É, pela primeira vez na história de provas oficiais de maratona, um atleta consegue concluir o trajeto em um tempo abaixo de 2 horas. Isso é muito novo. Esse foi o feito do Sebastian Sawe, o queniano, tem 30 anos, cruzou a linha de chegada com 1 hora, 59 minutos e 30 segundos. É mais de um minuto, mais rápido do que o recorde anterior, que foi estabelecido em 2023. Vamos entender o tamanho desse feito. Estamos com a doutora Luciana Haddad, ela é médica, professora da USP, pesquisadora e corredora. Doutora Luciana, boa noite.
2: Oi, boa noite, Tânia. Tudo bem?
1: Tudo bem. Doutora, o que é que significa essa marca? É algo até recentemente considerado impossível no atletismo?
2: Na verdade, é uma marca sempre considerada muito desafiadora, mas que existia alguma perspectiva de que ela fosse quebrada nos próximos anos, né? Existiu, inclusive, aquele projeto onde foi feito a quebra das 2 horas, mas num ambiente controlado, com toda a estratégia focada nisso, mas não era um recorde válido. Agora sim, foi um recorde quebrado numa prova oficial, e sem toda a estratégia que foi utilizada na tentativa prévia. Então, a expectativa é que não fosse quebrado tão cedo. Os recordes caíram, estão caindo, por uma série de motivos, um pouco mais rápido do que se esperava pela ciência.
1: E por quê? Por que que agora os corredores estão ficando mais rápidos?
2: Na verdade, existe uma série de fatores que estão sendo somados. A gente pode considerar que houve uma melhoria no treinamento, então um modelo de treinamento que foi se aperfeiçoando graças à ciência e aos estudos que mostraram o que funciona melhor para a fisiologia humana. Então esse seria um dos fatores. Tem a questão nutricional, que também teve um grande desenvolvimento nos últimos anos, o que fez com que os atletas conseguissem consumir uma quantidade maior de energia, né, durante essas provas longas. Isso é fundamental para a performance, e houve desenvolvimento de produtos mais tecnológicos e até de um conhecimento que possibilitou que os atletas treinassem para essa ingesta. E teve o fator tecnológico dos calçados, né? Os novos tênis, os tênis de placa, que são chamados assim como tênis de placas, que também trouxeram muitos recordes desde do seu início, né? Do desenvolvimento. Eles ainda estão sendo aperfeiçoados. O tênis que ele usou nessa maratona foi o primeiro tênis com menos de 100 gramas. Além de ser, obviamente, um tênis de placa. Então, essa tecnologia também ajudou na economia da corrida. Então, somando esses fatores, as coisas chegaram onde chegaram.
1: Menos de 100 gramas é muito pouco, né?
2: Exato.
1: É muito diferente do
2: muito
1: tênis. Esse peso de tênis não está no mercado ainda, né?
2: Não, ele vai ser lançado comercialmente.
1: Agora...
2: Ele foi lançado na semana da prova. Mas é uma marca comercial e ele vai ser comercializado. Em geral, esses tênis que são usados nas quebras de recorde depois são né, muito vendáveis. Então, é toda uma estratégia de desenvolvimento tecnológico, mas também de marketing.
1: Claro, né? E o que é um tênis de placa? Placa, você falou?
2: Na verdade, é um tênis que tem entre o solado, né, no meio da espuma, uma placa normalmente de carbono, e essa placa tem uma formação que melhora o impulso na corrida. Então, a cada passada, ela tem é como se fosse uma mola, mas na verdade é um formato de S que impulsiona o atleta e favorece, então, essa passada mais dinâmica e com uma economia menor de energia. Então, o atleta gasta menos energia para dar uma passada com maior impulso. E tem essa questão da placa, tem a questão da espuma também, que foi sendo desenvolvida para ficar cada vez com maior propulsão, além da leveza do calçado, né?
1: Agora vou fazer uma comparação, quase uma heresia, mas é que me ocorreu agora falando com você, Luciana. Com a Fórmula 1, mas eu vou explicar. Porque na Fórmula 1, além da capacidade do piloto, você tem a tecnologia do carro. Aqui também a tecnologia do tênis entra como um fator também muito importante?
2: Não tanto, eu não
1: Sim.
2: diria tanto quanto
1: o paralelo
2: no
1: não é direto,
2: não, não
1: mas
2: é, não
1: é um
2: é,
1: fator
2: não.
1: que pode fazer uma diferença?
2: Faz diferença, mas se esses atletas não fossem extremamente hábeis, extremamente bem preparados, fisicamente, mentalmente, eles jamais conseguiriam esse feito, independente de qualquer calçado. Tanto é que o calçado é
1: Claro.
2: comercializado e nós mortais não corremos
1: Não,
2: nem
1: nós não.
2: próximos ao que eles
1: Não,
2: correm.
1: é que às vezes
2: É, então.
1: dois atletas com o mesmo preparo, com a mesma capacidade, se tem um diferencial na tecnologia do calçado, isso pode favorecer, porque nós
2: É,
1: estamos falando de
2: os estudos
1: muito.
2: mostram um ganho entre 2 a 4%. Então, é um ganho significativo quando a gente está falando de poucos segundos, minutos, mas é isso, não mais do que isso. Todo o resto
1: É
2: é
1: treino,
2: feito
1: né?
2: com a capacidade do atleta.
1: É treino, nossa. E é um treino exaustivo, né, doutora Luciana Haddad, para ganhar uma
2: Muito.
1: maratona.
2: O que eu tenho lido é que esse atleta, o Sebastian, estava treinando entre 200 e 240 quilômetros por semana. Então,
1: Muita
2: é um
1: coisa, né?
2: volume altíssimo. Quem treina corrida sabe o quão alto é esse volume, né? Nenhum atleta amador corre próximo a isso. Chegar a 100 quilômetros por semana já é extremo. Então, é um treinamento bem dedicado.
1: Bem dedicada. E a questão da alimentação, são suplementos alimentares, eles que dão mais energia para o atleta na corrida?
2: Isso, eles usaram carboidrato, né, de uma marca europeia e no formato de gel e de líquido com carboidrato. Então, aquelas garrafinhas, né, que tinham esse carboidrato e também no formato de gel, que são suplementos também disponíveis no mercado, né, mas são os mesmos que os atletas profissionais usam.
1: Mas aí eles vão consumindo ao longo da corrida, da maratona?
2: Isso, ele consumiu na largada, né, antes de começar. E depois, durante a prova, os atletas profissionais têm aquelas mesas especiais para eles, e cada um pode deixar sua garrafinha, e ali eles pegam a sua própria suplementação. E ele, no vídeo, a gente viu, né, ele fazendo esse consumo ao longo da prova, e também isso foi divulgado pela mídia, até dizendo, né, que ele consumiu 115 gramas de carboidrato por hora, que também é uma quantidade bastante alta. E que precisa ser treinada, né, para conseguir absorver essa quantidade que é alta.
1: Ah, você tem que gastar, né? Senão faz mal.
2: Exato. E se você não treina, você não consegue consumir, porque fica enjoado, com o estômago cheio, às vezes até vontade de ir ao banheiro. Então, isso tem que ser praticado nos treinos para que na prova o atleta consiga executar e ter o ganho de performance que ele espera.
1: Bom, então, daqui para frente, a tendência é de que os recordes sejam cada vez batidos, o tempo de corrida
2: Exato,
1: seja cada vez
2: exato.
1: menor.
2: Vem agora uma provável onda de sub-2. Isso também tem uma questão de aspecto mental muito relacionado à quebra de grandes recordes, né? Tem a história da quebra da milha, que também era abaixo de 4 minutos, e ninguém conseguia. Quando o primeiro atleta conseguiu, um monte conseguiu. Então, tem um pouco dessa questão, se ele consegue, eu também posso conseguir. E uma tendência de que esses atletas de ponta, que já corriam ali muito próximos às 2 horas, agora comecem a ultrapassar essa barreira, já que eles têm, né, as mesmas condições de treinamento e também de tecnologia disponíveis para isso.
1: Muito bacana, doutora Luciana Haddad. Muito obrigada, viu? Boa noite.
2: Boa noite aos ouvintes também. Tchau, tchau,
1: Valeu,
2: obrigada.
1: doutora Luciana Haddad. Ela é médica, professora da USP, ela é pesquisadora, ele também é corredora, nos explicando, né, esse feito na corrida de longa distância, no atletismo, no maratonismo. O Sebastian Sauer, queniano, ele bateu o recorde e conseguiu fazer então uma maratona. E a gente está falando de maratona, é um pouco mais de 42 quilômetros, né? Ele bateu com menos de 2 horas, o que é absolutamente inédito. O tempo dele, 1 hora 59 minutos e 30 segundos.
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1: Vamos falar sobre a cirurgia de catarata. O levantamento do Conselho Brasileiro de Oftalmologia, o CBO, mostra que o volume de cirurgias de catarata realizadas pelo SUS mais que dobrou ao longo da última década, vem se popularizando. Vamos conversar com a presidente do Conselho CBO, a Maria Auxiliadora Frazão. Doutora Maria Auxiliadora, bem-vinda, boa noite.
6: Boa noite, obrigada pelo convite.
1: Ah, eu que agradeço. Bom, então antes de mais nada, o que é a catarata?
6: O olho é uma estrutura, é como se fosse uma bola, o globo ocular. E dentro dessa estrutura nós temos uma lente, que é o cristalino. E é exatamente a opacificação dessa lente, dessa estrutura de dentro do olho, que se chama, e a gente dá o nome de catarata. Então, a catarata é a opacificação do cristalino, uma estrutura, um componente que está dentro do olho e, em condições normais, ele é absolutamente transparente e permite que a luz do exterior entre para dentro do olho para formar assim,
1: ele
6: uma imagem.
1: Ele vai ficando opaco, ou seja, ele fica menos, ele deixa de ser transparente?
6: Exatamente. Ele deixa de ser transparente. Você imagina que você coloca um ovo para cozinhar. A clara do ovo, quando ela vai ficando branca, é exatamente isso que ocorre com o cristalino. Aquele aspecto transparente, ele começa a ficar opaco, esbranquiçado.
1: E aí atrapalha que a gente enxergue, claro, né?
6: Exatamente, porque a gente precisa ter todos os meios, as estruturas intraoculares transparentes para que a luz possa entrar no olho e através de mecanismos bastante complexos, exista a formação da imagem. Então, a gente precisa de um olho saudável, com estruturas transparentes, para que a imagem se forme.
1: Ah!
6: E a gente consiga enxergar.
1: E a gente consiga enxergar. Agora, doutora Maria Auxiliadora, todos nós teremos catarata em algum momento?
6: Todos nós teremos catarata em algum momento. A catarata, esse esbranquecimento, opacidade do cristalino, ela faz parte do envelhecimento natural do olho, assim como as rugas fazem parte do envelhecimento natural da pele. Então, através de alterações que a gente vai tendo nesta estrutura, a gente vai tendo a opacidade, portanto, a catarata, ela acometerá 100%, vamos dizer, pode haver uma exceção, mas ela acometerá a esmagadora maioria das pessoas no processo de envelhecimento.
1: Cedo ou tarde, né? Em geral, tarde. Mas em que horário, em que momento assim, da nossa vida, que idade que a gente começa a ter problemas com a catarata?
6: De um modo geral, após 65 anos, a gente já vai percebendo, na grande maioria dos pacientes, que a gente já tem o início dessa opacificação. Existem pacientes que a desenvolvem de forma mais precoce e pacientes que a desenvolvem mais tardiamente. Mas se a gente tivesse que falar, Então, por volta dessa década, a gente começa a ter a opacificação do cristalino numa porção grande da população.
1: 65. Agora, é algo que vai, a catarata, ela vai acontecendo aos pouquinhos? É, por exemplo, a partir dos 50, já começa esse processo e depois os 60 é que vai ficar, vai comprometer a visão?
6: Isso é individual de paciente para paciente, mas ela se inicia, ela vai iniciando com alguma alteração na estrutura e na coloração, e sim, ela é progressiva. Então, uma vez que muitas vezes a gente detecta ela no início, a gente fala, olha, tá, a senhora está com início de catarata, e ainda não é cirúrgico, é muito no início, a visão ainda é boa, mas nós, como oftalmologistas, já conseguimos, através de um exame armado com aparelhos específicos, detectar que naquela pessoa existe o começo do processo. E sim, ele vai evoluindo com o passar do tempo, alguns de forma mais lenta e outros de forma mais acelerada.
1: E se fizer a cirurgia logo no comecinho, previne que a coisa evolua ou vai evoluir de qualquer forma?
6: Na verdade, a cirurgia ela tem um momento certo de indicação. Pacientes que estão muito, muito no início, com uma visão ainda muito boa, a gente pode aguardar. Então, a gente indica a cirurgia de catarata, a extração do cristalino, quando o paciente já percebe que aquela deficiência atrapalha suas atividades laborais, suas atividades sociais, enfim, seja lá o que ele for, esporte, trabalho, comunicação com a família, com a sociedade, quando aquilo começa a atrapalhar e ele detecta isso, está na hora de retirar. Não existe prevenção da catarata. A cirurgia ela não previne, a cirurgia ela trata. Uma vez detectada a catarata, a gente extrai o cristalino que está opaco e coloca no seu lugar uma lente artificial que ela é transparente e que ela vai suprir então a função que anteriormente era feita pelo cristalino. Então, cirurgia de catarata não tem prevenção. Se a catarata existe, você extrai o cristalino, coloca uma lente no seu lugar e você trata a catarata.
1: E trata, ou seja, resolve, cura? Ela não
6: resolve,
1: volta mais?
6: Não, uma vez a catarata retirada, a gente retirou o órgão, vamos dizer, a estrutura que é responsável pela catarata. Então, uma vez retirada e substituído o cristalino por uma lente artificial, você tratou a catarata e não acontece mais. O que pode acontecer na retirada da catarata, quando a gente implanta esse cristalino artificial, essa lente, a gente apoia essa lente numa membrana muito fina, tá certo? Então, esta membrana, ela pode eventualmente sujar um pouquinho, opacificar um pouquinho. Mas isso não é que retornou a catarata. Simplesmente depois a gente faz uma limpezinha com laser e isso retorna tudo ao normal. E isso não acontece em todos os pacientes. Eventualmente acontece em alguns pacientes.
1: Aí uma limpezinha com um laser, membrana resolve.
6: Isso.
1: Nossa, mas
6: na verdade é limpar uma sujeirinha da lente. É como se o vidro tivesse sujo e a gente passasse alguma coisa para limpar aquele vidro e volta a ficar transparente. É isso.
1: Maravilha.
6: Mas não é retorno da catarata.
1: Entendi. Muito bom. Então, é algo simples, assim, é algo... Parece uma cirurgia sem grandes complicações.
6: Parece... Essa terminologia a gente tem sempre... Fala que tem que tomar cuidado. A catarata, ela é uma cirurgia... muito difícil de ser aprendida, ela precisa de uma capacitação específica, de altíssima tecnologia, mas ela é sim, com a evolução da tecnologia e com a capacitação cada vez maior de cirurgiões habilitados, ela foi se tornando uma cirurgia cada vez mais segura.
1: É,
6: segura. Então ela é uma cirurgia...
1: que ela não tem complicações.
6: Ela é uma cirurgia segura, desde que feita por profissionais habilitados, especialistas, portadores de RQE, especialistas em oftalmologia capacitados para fazer aquela cirurgia, e o que é muito importante, um ambiente seguro, equipado e absolutamente compatível e adequado para a realização de uma cirurgia onde você vai abrir os olhos.
1: Uhum.
6: Para fazer essa cirurgia, a gente abre os olhos. Então, ambientes que não tenham todas as condições adequadas, sejam elas técnicas, de higiene, de esterilização, são ambientes que, infelizmente, nós vamos estar ocorrendo num nível gravíssimo, uma imprudência, podendo levar a complicações.
1: Claro.
6: E em mãos capacitadas, em ambientes adequados, dificilmente elas
1: Sim.
6: ocorrem.
1: É, porque pode ter uma infecção, por exemplo, né?
6: Sim, toda cirurgia. Não existe nenhuma cirurgia, nenhum procedimento que o cirurgião possa falar que é 100% isento de complicações. O que existem é técnicas adequadas, cirurgiões capacitados e ambiente absolutamente correto para a realização dos Sim. procedimentos.
1: Sim.
6: Quando a gente envolve esses três fatores, o aparecimento de complicação torna-se muito raro. Agora, é possível que se tenha uma infecção pós-cirúrgica? Ela é possível. A literatura fala de ser raríssimo se tudo que eu falei for levado a risco. Agora, se nós não seguirmos todos esses fatores que são importantíssimos para termos o sucesso da cirurgia, aí sim, como nós já tivemos, infelizmente, em alguns mutirões, em algumas localizações onde elas foram feitas de forma inadequada, verdadeiros surtos de infecções sim. após as cirurgias, muitos pacientes perdendo a visão, inclusive.
1: É, perigosíssimo. Pois é, gente. Então é o seguinte, cirurgia da catarata, ela precisa ser feita por um profissional, né, da oftalmologia, especializado em fazer a cirurgia, seguindo todos os cuidados. Mas é uma cirurgia rápida, assim, né? Quer dizer, a gente, um pós-operatório tranquilo, né? Eu lembro da minha mãe, que fez e foi muito tranquilo, assim. E logo ela já estava enxergando bem.
6: Sim, verdade. É uma cirurgia relativamente rápida, em mãos treinadas, ela é passo-dependente e, de novo, cirurgiões capacitados, eles têm condições de fazer num tempo que não é muito alongado, de fato, e a recuperação do paciente, quando tudo corre bem, é muito rápida e esse paciente volta a enxergar rapidamente, podendo voltar às suas atividades profissionais, sociais, em torno de 30 dias, estando totalmente liberado. É importante também falar que uma vez, sua mãe deve ter passado por isso, fez um médico especialista, uma vez operada, o paciente tem que ser acompanhado de perto pelo médico que a operou, pelo médico cirurgião, para que o pós-operatório seja feito de forma adequada, seguindo todos Sim. os protocolos pós-cirúrgicos
1: claro.
6: Para a obtenção de um bom resultado.
1: Sim, ela fez, deu tudo certo e hoje ela enxerga melhor do que eu, porque ela colocou uma lente de ponta.
6: É verdade.
1: Tem isso, né? Boa. Tem variações de qualidade de lente, doutora Maria Auxiliadora?
6: Os tipos de lente, hoje nós temos um arsenal, um cardápio de lentes muito grande. Então, que vão desde lentes que a gente pode oferecer para o paciente, que ele vai enxergar de longe, usar o óculos para perto, lentes que corrigem astigmatismo, lentes que vão possibilitar que ele tenha, a exemplo dos óculos, uma multifocalidade, que as lentes intraoculares vão permitir que ele enxergue de longe e de perto, mas é muito importante pontuar que nem todos os pacientes podem usar todos os tipos de lentes. Para cada paciente, para cada caso, a escolha da lente, ela é individualizada, ela deve seguir uma série de critérios, tamanho. A gente tem algumas questões que são importantes para definir qual é a melhor lente para aquele paciente. Tamanho do olho, curvatura da córnea, tamanho da pupila, da menina dos olhos, são uma série de fatores que devem ser observados. Então, de uma forma geral, a mensagem sim, hoje nós temos um cardápio, uma variedade grande de lentes que podem ser colocadas para substituir o cristalino no mercado, muitas ou quase todas de altíssima tecnologia. Entretanto, não é toda a lente que pode ser colocada em todos os pacientes. Essa escolha ela deve ser individualizada para cada caso.
1: Por exemplo, a pessoa que fez a cirurgia laser para correção, né, da capacidade de enxergar, ela fica com alguma restrição?
6: Isso, então você está falando da cirurgia refrativa, aquela cirurgia que o paciente fez com o laser para tirar miopia, hipermetropia, e que não é uma cirurgia intraocular, mas essa cirurgia, você falou muito bem, ela altera a conformação da córnea. Então, esses pacientes são os pacientes que precisam ser muito bem estudados para qual é a melhor lente que deve ser colocada. Às vezes o paciente vem com uma expectativa, ele pode colocar qualquer tipo de lente, uma lente multifocal, não, ele não pode, não está indicado para aquele caso. Então, isso é uma conversa, vamos dizer, e uma escolha que tem que ser todos os prós e contras, indicações e contraindicações, deve ser colocada pelo especialista para o paciente, para que possa ter, então, tomado uma decisão, acima de tudo, técnica, mas depois também o paciente sabendo de todos os riscos e todas as observações frente a uma ou outra lente que vai ser implantada no seu olho.
1: Tá vendo? É delicado, né?
6: Falo para os meus alunos que hoje é tão difícil, mais difícil do que a questão técnica de você aprender a operar, a retirar o cristalino, é você também saber identificar e indicar a melhor lente para cada paciente, porque ela é uma escolha individual.
1: E como a gente sabe o momento em que deve se fazer a cirurgia? É a partir do relato do paciente ou tem uma técnica objetiva de perceber que aquela catarata realmente está comprometendo?
6: A gente tem uma forma objetiva, porque examinando o paciente, nós como oftalmologistas estaremos detectando qual que é o comprometimento, o grau da catarata, mas sem sombra de dúvida, o paciente é o sinalizador. Ele chega dizendo que está muito ruim a visão dele, tanto para longe como de perto, que começou a embaçar demais a visão, que antes ele via mais nitidamente, agora as cores estão menos vivas, enfim. O paciente, ele de fato vem dizendo que a qualidade de vida dele está piorando.
1: E a sensação é essa da catarata? É um embaçamento, como se tivesse uma pele na frente dos olhos.
6: Como se você estivesse olhando através de um vidro
1: sujo. Um vidro sujo.
6: Imagina um vidro sujo que você está olhando através desse vidro sujo.
1: Agora é gradual, né?
6: Realmente é gradual.
1: A gente vai meio que se acostumando.
6: Eu acho que alguns pacientes, talvez se acostumar é uma colocação interessante, porque alguns pacientes chegam dizendo, doutora, mas eu ainda estou enxergando. Então eu queria trocar o óculos. E quando a gente vai fazer o exame de refração, a acuidade visual, a visão do paciente não melhora. E quando a gente faz um exame cuidadoso, através de todos os aparelhos que nós temos, a gente fala para o paciente, olha, na verdade, a sua catarata já está indicada à cirurgia, porque não adianta mais eu trocar os seus óculos, enfim, porque está instalada essa opacidade, então agora o tratamento de fato é cirúrgico. Algumas vezes, sim, o próprio oftalmologista alerta o paciente que pensa que pode estar com problema do grau
1: visível,
6: vamos dizer, e a gente vai fazer o óculos.
1: E é uma alegria, né, para o paciente de repente voltar a enxergar, perceber que, nossa, tudo ficou mais colorido, mais bonito, né?
6: As reações são bastante, bastante diversas e algumas bem emocionantes, até bem impactantes, né?
1: Eu imagino.
6: Porque, de fato, o paciente, principalmente esses casos, que eu falei, os pacientes que chegam, às vezes, com cataratas avançadas, quando eles voltam, de fato, a sair da escuridão, para a visão restabelecida.
1: É lindo. Muito bom.
6: É um retorno à vida.
1: Imagino a alegria. Muito bom, doutora Maria Auxiliadora Frazão. Muito obrigada, viu, pelos esclarecimentos.
6: Eu que agradeço. Boa noite a todos.
1: Boa noite. A Maria
6: Auxiliadora. O CBO está sempre à disposição.
1: Obrigada, Maria Auxiliadora Frazão, presidente do CBO, que é o Conselho Brasileiro de Oftalmologia, conversando conosco sobre a cirurgia de catarata. É, gente. Explicou o que é a catarata e a cirurgia. E o CBN Noite Total deste sábado chega ao fim, com produção de Luiz Del Boni e os trabalhos técnicos de Cláudio Antônio.
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1: Um ótimo domingo para todo mundo.

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1: Muito bom dia, você que está conosco aqui na CBN, em todo o Brasil, em diversas partes do mundo. Começa aqui o CBN Madrugada. Hoje é domingo, dia 10 de maio de 2026. A gente abre o programa hoje com uma conversa interessante que tivemos na última semana sobre o Desenrola 2. Muito bem, aqui no CBN Madrugada, espaço para a gente falar um pouco mais aí sobre o novo Desenrola Brasil. E o nosso convidado é o professor Ahmed El-Khatib, que é coordenador do Centro de Estudos em Finanças da Fundação Escola de Comércio Álvares Penteado, a FECAP. Ahmed, muito bom dia, é um prazer tê-lo conosco aqui na CBN.
2: Bom dia, eu que agradeço, um prazer enorme estar aqui contigo.
1: Bom, já havia essa expectativa e hoje o governo oficializou esse novo desenrola, com a ideia de reduzir o nível de endividamento das famílias, também reorganizar o acesso ao crédito, né, uma iniciativa que vai ter duração de 90 dias, poderão participar aqueles com renda de até 5 salários mínimos e a gente tem também aqui a informação de que as pessoas vão poder utilizar esse programa com dívidas que tiverem atraso entre 90 dias e 2 anos. Eu quero, é claro, falar daquilo que tem a ver com os endividados, com as nossas ouvintes, os nossos ouvintes, mas quero começar com a macroeconomia, Ahmed. Esse programa, ele tem condições para destravar a economia, que é um dos objetivos, o presidente Lula falou nesta segunda-feira, né, reorganizar o acesso ao crédito. Isso é factível? Ou seja, a regularização da situação dessas famílias, desses devedores, pode aquecer a economia?
2: Ah, excelente, uma excelente pergunta. Olha, o chamado Desenrola 2 é uma continuidade e ampliação do programa Desenrola Brasil. Ele precisa ser analisado em duas camadas simultâneas. Acho que o primeiro é o microeconômico, famílias endividadas, e o segundo é o macroeconômico, né, que é o funcionamento da economia como um todo. A resposta, de imediato, ela é muito curta. Ele ajuda, mas não destrava a economia sozinho. Então, o problema de origem é o Brasil endividado. O Brasil vive há anos um fenômeno estrutural de endividamento das famílias. Quando uma parcela relevante da população entra em inadimplência, acontece algo muito parecido com um motor econômico funcionando aí com um freio de mão puxado, vamos colocar dessa forma. Imagine que a economia seja um grande sistema de engrenagem. Então, as pessoas, elas consomem, né, as famílias consomem, as empresas vendem, as empresas produzem, as empresas contratam e a renda volta para as famílias. Quando há inadimplência elevada, essa engrenagem trava, porque o consumidor perde acesso ao crédito, o score de crédito cai, o consumo diminui, o varejo desacelera e a produção recua, ou seja, o problema deixa de ser individual e vira sistêmico. O que o Desenrola 2 tenta fazer na prática? Ele trabalha como uma espécie de mutirão de limpeza do passado financeiro. Então, a lógica econômica ela é simples. Reduzir dívidas antigas com descontos relevantes, permitir renegociação com prazos mais longos e reintegrar o consumidor ao sistema financeiro. Analogicamente falando, como se o governo estivesse dizendo, vamos zerar parcialmente o histórico negativo das pessoas para que esse agente econômico volte a jogar. Isso é importante, porque no sistema de crédito moderno, o passado financeiro determina o futuro econômico. O efeito microeconômico é o indivíduo voltar a respirar. Então, para o indivíduo endividado, o impacto é imediato e relevante. Então, ele sai da inadimplência, ele recupera o acesso ao crédito, ele reduz o estresse financeiro, inclusive o psicológico, e volta a consumir gradualmente. Aqui entra um ponto muito importante, que a gente chama de ansiedade financeira. Então, quando a pessoa está endividada, ela entra no modo de sobrevivência. Então, o comportamento econômico, ele deixa de ser racional e passa a ser defensivo. Então, ele evita consumo, mesmo quando poderia consumir. Ele tem medo de compromissos financeiros e opera no curto prazo. Então, o desenrola, ele atua como uma liberação cognitiva, não apenas financeira. Do ponto de vista macroeconômico, a gente tem um estímulo, isso é natural, mas não existe um milagre.
1: Sim.
2: Então, a grande pergunta é, será que isso destrava a economia mesmo? A resposta é parcialmente e com limitações importantes. Então, o programa ele gera, de fato, aumento do consumo das famílias, reduz a inadimplência agregada, melhora os balanços dos bancos e expande de forma marginal o crédito. É como se a gente lubrificasse as engrenagens e o sistema volta a girar melhor.
1: Certo.
2: Mas existem limites estruturais. Acho que o principal deles aqui é a taxa de juros. Né? Os juros ainda estão muito elevados. O crédito continua muito caro. E essa nova dívida ela vai substituir a antiga. Então, o ciclo de endividamento ele pode recomeçar. Você até limpa o nome, mas o custo do dinheiro continua proibitivo.
1: E o que fazer, professor Ahmed El-Khatib, para evitar a continuidade desse problema? Né? Você falou aí numa questão estrutural, juros elevados. Agora, a gente tem um comportamento do brasileiro que tem se repetido. Eu queria que você falasse um pouco em que medida também a questão das bets não está influenciando nesse aumento do endividamento. O que o governo precisa fazer? É questão de educação financeira para que a gente não tenha a necessidade de um novo, novíssimo Desenrola Brasil, hein?
2: Perfeito. Olha, eu costumo dizer que o problema não é só a renda, é o comportamento. Então, a continuidade do problema estrutural do endividamento no Brasil, agora

0: você bem disse, das apostas online ou das bets, não é um acaso. Ele é resultado de um encontro perigoso entre crédito fácil, baixa educação ou alfabetização financeira e estímulos comportamentais muito fortes, especialmente vindo dessas bets. Se não houver intervenção coordenada, o país vai entrar num ciclo que retroalimenta o endividamento. Tentativa de recuperação, novas perdas, maior endividamento. É assim que a engrenagem, no caso das apostas, funciona. Então, o problema, como eu disse, não é só renda, é comportamento. Então, o erro clássico da análise econômica é achar que o problema do brasileiro é apenas a falta de dinheiro. Na prática, existem três camadas. Existe uma restrição de renda, ela existe, especialmente nas classes mais vulneráveis. O custo do crédito elevado, cartão, rotativo, cheque especial, continuam ainda figurando entre os canais mais caros do mundo, e comportamento financeiro disfuncional, que para mim é o ponto crítico. Aqui, a gente tem um ponto central. Busca por ganho rápido, baixa tolerância à frustração financeira, confusão entre investimento e aposta e uso do risco como saída emocional. É exatamente nesse terceiro ponto que as bets entram com uma força brutal. Na verdade, as bets, elas são uma espécie de novo vetor da fragilidade financeira do brasileiro. O crescimento das apostas online no Brasil não é apenas um fenômeno de entretenimento. E tem características muito específicas que o tornam economicamente perigoso. Porque as apostas, elas têm uma arquitetura comportamental muito perigosa. As plataformas, por exemplo, utilizam princípios conhecidos da economia comportamental, como recompensas intermitentes, ou seja, a mesma lógica de um cassino, feedback imediato, ou seja, dopamina rápida, ilusão de controle, principalmente em apostas esportivas, né? Porque o futebol é a paixão nacional, então todo mundo entende futebol, isso cria uma falsa sensação de controle, e as quase vitórias. Quase ganhou, continua jogando. Perdeu, vou jogar para recuperar a perda anterior. Então isso ativa o mesmo circuito psicológico de um vício. Então a gente tem aí um problema bastante perigoso, né, com esse aumento ou liberação do crédito, só que indo ao encontro, né, das casas de aposta ou apostas esportivas ou ainda as bets.
1: Sim, me vem na cabeça agora, professor Ahmed, uma analogia. Tenho falado muito aqui no CBN Madrugada também na questão da saúde, nas canetas emagrecedoras, né? Então tem muita gente que até sem orientação médica pega, vai lá, usa a caneta, consegue emagrecer alguns quilos, mas mantém, né, o mesmo comportamento, né? Continua comendo a mesma coisa, continua sem atividade física, e aí o resultado a gente já sabe qual vai ser dali a algumas semanas. E acredito que nessa questão, né, estou pensando isso aqui neste momento, na questão financeira, você falou em mudança de comportamento, né, acho que vale um pouco esse aspecto também. Então queria que tipo de orientação você pode dar para nosso ouvinte. O nosso ouvinte é muita gente, né, o governo está estimando 20 milhões de pessoas, então com certeza tem muita gente que está nos acompanhando agora que está nessa situação. Que tipo de orientação prática você poderia dar para essa pessoa que vai agora conseguir uma renegociação para não cair numa enrascada de novo dali daqui a alguns meses, hein?
0: Olha, a analogia com a caneta emagrecedora é genial, né? Porque é exatamente isso que acontece, né? As pessoas, elas usam a caneta, reduzem o apetite, perdem peso, mas continuam, às vezes, comendo mal, não fazem exercícios, mantêm os mesmos hábitos, ou seja, há uma melhora no curto prazo, mas há um risco muito alto de recaída, né? Então, isso é absolutamente válido também para a questão das dívidas, né? Então, não adianta tratar a dívida como quem toma remédio para emagrecer e continua comendo mal. Sem mudar o comportamento financeiro, o Brasil não vai emagrecer, só vai oscilar de peso, né? Então, o Brasil, ele está na prática fazendo o seguinte: aplicando a caneta financeira, que seria a emagrecedora, que é o desenrola, mas mantendo um ambiente que estimula maus hábitos, como crédito caro, consumo impulsivo e, mais recentemente, as bets. Então, as bets, ou as apostas, funcionam como o oposto da caneta. Enquanto desenrola, reduz o peso, as bets aumentam o risco, reativam a impulsividade e criam a falsa sensação de solução rápida, né? Pensando aqui nas casas de apostas. Claro que a questão das dívidas também tem uma analogia muito forte com o que você está dizendo, porque na obesidade, quando a gente pensa nas canetas emagrecedoras, existe a fome emocional, né? Recompensa imediata e o baixo autocontrole em momentos de estresse. Nas finanças, existe o consumo emocional, a busca

0: busca por prazer imediato e o uso do dinheiro como regulação emocional. Em ambos os casos, o problema não é apenas técnico, é comportamental. Então, se a gente for direto ao ponto, em relação às dicas que você me pediu, evitar endividamento não é só uma questão de conta ou de matemática, é uma questão de comportamento, mas um sistema pessoal bem desenhado. Quem depende apenas de força de vontade, perde. Quem cria regras simples e automáticas, ganha. Então, eu diria que existem algumas regras de sobrevivência, né? A primeira delas é gastar menos do que ganha, né? Parece ser óbvio, mas se você fizer isso com método, você consegue atingir a perfeição. Então, o problema é como fazer isso na prática. Então, existe uma estratégia funcional. O pessoal tem que definir um teto de vida, sei lá, 70% da renda. Os outros 30% tem que ter um destino, uma reserva, um investimento, uma segurança, ou seja, não tem que esperar sobrar para guardar. Tem que separar antes de viver. Acho que essa é a primeira dica. Segundo, as pessoas precisam criar um atrito entre elas e o gasto. Então, o maior erro das pessoas hoje é a facilidade. Tem que ir na internet, eu vou lá e compro. Um cartão, uma dívida. A solução prática é, tenha dois cartões. Um com limite bem baixo, para uso diário, e um guardado em casa para emergência. Desativar a compra por aproximação, se você for impulsivo. Remover cartões salvos em apps. Então, você não precisa de mais disciplina. Você precisa de mais dificuldade para errar. Acho que essa é uma estratégia que muitos acabam não pensando. Outra coisa, não usar o crédito para consumo emocional. Esse é um dos pontos mais importantes. Se você está ansioso, cansado, frustrado, não tome decisões financeiras. A regra é simples. Se eu não compraria isso amanhã, eu não compro hoje. Outra coisa, tem um fundo de emergência. Isso muda tudo. Sem reserva, qualquer imprevisto vira dívida. Comece com R$100, com R$200, com R$1.000 e evolua para 3 a 6 meses de custo de vida. A reserva de emergência é um airbag financeiro. Né? Então, sem isso, qualquer batida vira acidente grave ou dívida grave. Outra coisa, em relação às bets, né? Trate como perda, não como renda. Se a pessoa entra em apostas achando que vai ganhar dinheiro, já perdeu. Então, se for apostar, defina um valor pequeno, considere como entretenimento, nunca use crédito para fazer aposta. Se você sair da sua dívida por conta de um programa, né, ou do Desenrola 2, não use esse crédito para apostar, né? Se você aposta para resolver um problema financeiro, você agrava o problema. Então, eu acho que o ideal é seguir essas dicas e ter uma clareza brutal dos seus números, porque a maioria das pessoas não sabe quanto ganha líquido, não sabe quanto gasta, não sabe para onde o dinheiro vai. Então, um exercício obrigatório para quem nos escuta é, nos próximos 30 dias, anote absolutamente tudo. Isso sozinho já muda o comportamento aí das pessoas. E, claro, talvez mexer com a mente, projetar sua mente. Esse é o ponto mais importante. O maior risco hoje não é o banco, não é a dívida, não é o desenrolador. São as redes sociais, a comparação social e a influência de consumo. Que você começa a querer o que não precisa, no tempo errado, com dinheiro que não tem. Então, nem tudo que você vê é sustentável, nem mesmo para quem postou.
1: Sim. Professor Ahmed El-Khatib, a gente tem mais 2 minutinhos aqui. Você destacou a questão dos juros altos, que com certeza colabora para toda essa situação. Não há dúvida nenhuma de que para essas pessoas que estão endividadas, essa solução é muito positiva. Agora, se a gente pensar do ponto de vista macroeconômico, o governo está colocando mais dinheiro na economia, inclusive com a possibilidade de tirar 20% do FGTS, ou seja, é dinheiro que está sendo jogado na economia. E isso, né, para quem acompanha um pouquinho a economia, sabe que dificulta a ação do Banco Central em reduzir a taxa de juros. O que fazer para que a gente possa ter uma redução dos juros nos próximos meses, diante aí de um ambiente externo hostil, cheio de incertezas, hein, professor?
0: O desenrola, ele pode até aumentar um pouco a demanda, mas dificilmente é sozinho um motor relevante aí para a inflação ou taxa de juros. O efeito, ele existe, porém, ele é pontual e diluído e até mesmo condicionado a esse cenário mais macroeconômico. Então, o canal intuitivo é o seguinte, por que que isso pode gerar inflação? Né? Quando você renegocia dívidas, acontece o seguinte, a parcela mensal cai, sobra renda disponível e parte dessa renda vira consumo. É isso que o governo quer. Em tese, isso daí aumenta a demanda agregada. Em macroeconomia, mais demanda pode gerar pressão nos preços, inflação, uma reação do Banco Central para aumentar aí, a taxa de Selic. Esse é o raciocínio clássico. Mas o desenrola, ele não cria renda nova, né? E esse é um ponto importante que a gente precisa debater. Ele reorganiza o passado financeiro. Então, isso muda completamente a análise, porque ele não é um estímulo puro, como gasto público. Então, por exemplo, vamos imaginar que o governo aumente o gasto, injete dinheiro novo na economia e aumente a demanda diretamente. O desenrola, ele reduz dívida antiga, libera fluxo de caixa, então ele não coloca dinheiro novo, ele apenas remove um bloqueio. Então, parte do dinheiro liberado não vira consumo, porque quando a pessoa renegocia, ela tende a reorganizar contas, pagar outras dívidas e ficar mais cautelosa. Aliás, esse é o meu desejo. Então, nem todo o alívio do programa Desenrola 2, ele vira consumo imediato. Então, o impacto mais provável que a gente vai ter é um pequeno aumento de consumo, diluído ao longo do tempo e concentrado em bens básicos. Isso gera uma pressão baixa na inflação. Quando é que isso pode virar um problema? O Desenrola só pressionaria a inflação em julho de forma relevante se tivesse combinado com uma economia superaquecida, com uma alta demanda e baixo desemprego, com crédito muito expandido, com os bancos liberando crédito de forma agressiva e com uma política fiscal expansionista, o governo gastando mais ao mesmo tempo. Aí sim, esse efeito combinado poderia gerar mais pressão para a inflação. Então, o Banco Central ele olha esse quadro completo, né? Ele olha a inflação corrente, as expectativas e a atividade econômica. Se o desenrola gerar um impacto relevante, o que é improvável isoladamente, ele poderia sim manter os juros altos por mais tempo ou reduzir mais lentamente. Mas acho que dificilmente esse vai ser um fator decisivo. O desenrola pode, inclusive, em última análise, ter um efeito anti-inflacionário indireto, né? Porque ele reduz a inadimplência, ele vai melhorar o balanço dos bancos e ele diminui o risco sistêmico. Então, isso pode ajudar a reduzir os spreads dos bancos no médio prazo e melhorar o funcionamento do crédito como um todo.
1: Muito bem. Professor Ahmed El-Khatib, coordenador do Centro de Estudos em Finanças da FECAP, mais uma vez, muito obrigado pela gentileza aqui com a CBN, uma aula nesse nosso CBN Madrugada. Muito obrigado, Ahmed, e até uma próxima oportunidade, hein?
0: Eu que agradeço, um abraço a você e a todos que nos escutam.
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1: Fernando Andrade conversa com o jornalista e escritor João Paulo Charlot sobre o lançamento do livro As Regras da Guerra.
2: A gente fala agora sobre o livro As Regras da Guerra. O nosso convidado é João Paulo Charlot. Charlot, mais uma vez, bem-vindo à CBN. Tudo bem? Obrigado por aceitar o nosso convite mais uma vez. O Charlot é jornalista, escritor, foi repórter especial, editor e correspondente do Nexo em Paris. Trabalhou durante 7 anos no Comitê Internacional da Cruz Vermelha, em 5 diferentes países. É autor de Ser Estrangeiro, Migração, Asilo e Refúgio ao Longo da História. E agora lança As Regras da Guerra pela editora Zahar. Charlot, eu vou começar pelo começo, porque você inicia esse livro levantando uma questão que eu achei bem interessante, que é: quando nós, humanos, começamos a nos organizar para nos matar mutualmente? E aí você vai ao Paleolítico, período mais antigo da pré-história, em busca de uma definição, de uma resposta. Eu queria saber de você: matávamos por quê? Guerreávamos por quê? Em quais ambientes, Charlot?
3: Água, pasto, comida, condições de vida, conforto, condições de subsistência. Essas são as evidências de razões pelas quais nós, seres humanos, nas cavernas ainda, movíamos a guerra contra outros grupos de seres humanos. Os primeiros vestígios arqueológicos de violência intergrupal, o que é a violência intergrupal? São pessoas se associando em grupo para cometer atos de violência contra outras pessoas. É na fronteira do Egito com o Sudão. Aí estão esses primeiros vestígios, mais de 13 mil anos atrás. E o que eu menciono no livro, o que eu investigo no livro, nesse começo que você menciona, é se existia aí algum sinal de contenção. Ou seja, se tem algum sinal de que na pré-história, nas cavernas, a gente poupava, por exemplo, mulheres e crianças. E o que se sabe pela arqueologia desse período, é que os esqueletos de mulheres e crianças têm os mesmos tipos de ferimentos letais que os esqueletos de homens adultos. Então, o que faz a gente supor que, como a guerra era movida por acesso à comida e todos comiam igualmente, todos eram também alvos legítimos e inimigos nessa guerra. Então, isso é uma constatação de um estado muito pré-histórico, no qual a gente não tinha nenhum sinal de contenção, né? Mesmo pessoas que não eram adestradas ou que não tinham capacidade física para participar de uma guerra eram vítimas igualmente. A gente continua tendo isso hoje em dia, mas a nossa consciência a respeito disso mudou muito, e esses ataques, por exemplo, a mulheres e crianças correspondem hoje a anomalias morais, éticas, ilegais, inaceitáveis, de maneira que o livro faz esse arco histórico, né? Partindo desse momento que você identifica aí no Paleolítico há mais de 13 mil anos atrás.
2: E aí você faz uma relação entre religião e guerra. Você analisa trechos da Bíblia, do Torá, do Alcorão, para mostrar que sim, todos pregavam a paz dentro ali dos seus pares, do seu ambiente. Mas quando há um intruso, algo de fora, alguém considerado um inimigo, as maiores e piores formas de morte também são, digamos assim, sugeridas, como se fosse uma ordem divina explícita. E aí eu fiquei surpreso nessa parte, Charlot, de estupro à aniquilação de todo mundo numa cidade, por exemplo. Que relação é essa? Religião e guerra.
3: A gente tende a pensar que as religiões são só fatores de contenção para a violência. Essa é a mensagem mais importante de todas as religiões. É amor, solidariedade, perdão, empatia. O próprio mandamento cristão de não matar, tudo isso é muito evidente para nós. Mas se a gente vai nos textos das três principais religiões monoteístas, do islamismo, do judaísmo e do cristianismo, todas elas têm seus textos sagrados, trechos que, lidos isoladamente, mostram ensejos, que são ensejos, são incentivos, são recomendações divinas para que a violência seja cometida. É claro que tudo tem um contexto e depois tem o que as religiões chamam de exegese. O que é isso? É a leitura correta dos textos, à luz dos ensinamentos e tal. Mas o livro trata de pegar simplesmente qual é o registro histórico, o que esses livros históricos dizem. E a verdade é essa, que a religião pode ir numa direção positiva, de conter a guerra, de pregar o perdão e o amor, mas ela também pode ser utilizada, com base nesses trechos, como um incentivo para ir à guerra. Então, há determinações que hoje em dia seriam inaceitáveis. Por exemplo, você guerrear com um povo e vencer esse povo, você pode tomar as mulheres desse povo como suas esposas, né? Seria uma escravidão sexual, que evidentemente é algo proibido. Recomendações de não deixar sobreviventes numa certa cidade, recomendações de fazer cercos que matem de fome a população. Esse particularmente é um crime pelo qual Netanyahu, o primeiro-ministro de Israel, está sendo acusado no Tribunal Penal Internacional. A ordem de prisão que existe contra ele é justamente pelo uso da fome como arma de guerra. Então você percebe que tem várias passagens em textos antigos, no caso do cristianismo, sobretudo no Velho Testamento, né? O Deuteronômio, esse livro, que também compõe a Torá, né? Que traz essas recomendações. Então, basicamente, o livro faz uma constatação de que as religiões possuem passagens em seus textos originários que podem ser utilizadas por aqueles que buscam legitimar a guerra por meio da religião.
2: E de que forma as regras, as leis da regra, as regras da guerra começam a ser determinadas, formuladas? Quem e quando isso tem início?
3: A gente tem vestígios na Grécia Antiga, no direito romano, no Império Romano, das primeiras normatizações a respeito do comportamento na guerra. Uma das primeiras normas que todo mundo deve imaginar que existe é aquela de não matar o mensageiro. Você imagina que numa época muito antiga, em que não havia, evidentemente, telefone, internet, rádio, telégrafo, nada, era preciso que uma pessoa se deslocasse pelo campo de batalha, provavelmente a cavalo, até a força inimiga, para transmitir uma mensagem. Ainda que fosse uma mensagem de rendição, alguma coisa assim. Um dos primeiros combinados é o de não matar essa pessoa, que é até uma frase que a gente, como jornalista, usa muito, né? Não matar o mensageiro, não culpar o portador da má notícia. Ele não é o responsável pela notícia em si, ele está apenas levando. Então, essa é uma das primeiras determinações, não matar o mensageiro, por uma questão meramente instrumental, né? Porque sem essa pessoa, a guerra é um caos completo, você não sabe nem o que o outro lado está querendo dizer, em termos até de rendição, né? Depois você tem os sacerdotes, as figuras religiosas, que são entendidas como alheias ao conflito e que, portanto, não podem ser mortas. Você tem a questão das mulheres e crianças, dos civis, de forma geral, determinações que proíbem, por exemplo, envenenamento da água. Esses comportamentos que provocam danos extensivos, significa mover a guerra contra toda uma população e não só contra os combatentes inimigos. Então, já a Grécia e Roma, a gente tem os primeiros rudimentos desses comportamentos. Ainda muito no âmbito metafísico, né, dos deuses, o que os deuses preconizam, não eram ainda determinações legais. Mas essa é a raiz do direito internacional que a gente conhece hoje em dia.
2: Tá. Bom, eu queria aqui compartilhar um bastidor que eu e Charlot, nós estivemos juntos em Israel no ano de 2024. Nós chegamos até a fronteira com Gaza. E aí, num determinado dia, num determinado momento, o Charlot estava lá e estava empolgado com uma entrevista que ia fazer. O Charlot já estava produzindo esse livro e foi muito legal porque ele conseguiu conversar com um militar israelense que era responsável em autorizar ou não um ataque. Você teve acesso ali a formulários que mostravam as características de um alvo. A partir desses dados, essa pessoa com quem o Charlot conversou determinava que tipo de arma, quantidade de explosivo teria que ser usado. Tal, o nome dele é Tomer. Charlot, foi muito legal ver essa história, ler essa história aqui que eu presenciei você fazendo a checagem, a reportagem. Está aqui na página 175. Conta pra gente como é que foi isso, o que o Tomer fazia e de que forma isso agregou no trabalho da construção e elaboração desse livro.
3: É bacana isso, né, Fernando? A gente estava junto, a gente estava no centro de Tel Aviv, e eu me desgarrei um pouco do grupo, bem preocupado em conseguir fazer essa entrevista que finalmente aconteceu. E ela é muito interessante porque, jornalisticamente, é muito importante a gente chegar nos atores, nas pessoas que são responsáveis pelas coisas, né? Então, se a gente fala de uma guerra na faixa de Gaza, a gente sabe que tem pessoas realizando esses ataques, tem pessoas autorizando, tem pessoas escolhendo que explosivo vai ser usado, em que quantidade, de onde vai ser disparado. São pessoas que sabem das mortes de civis, de crianças, sabem da destruição de escola, de hospitais. Quem são essas pessoas? Como é que elas pensam? Onde é que elas estão? Elas têm nome? Elas têm um rosto? E finalmente a entrevista é um pouco isso, quer dizer, eu conversei com um oficial do exército israelense, que é do serviço de assessoramento jurídico, também uma espécie de procuradoria militar do exército israelense, que cuida também de julgar os militares que cometem crimes de guerra dentro de Israel. E conversei com ele sobre esses ataques. Israel tem uma acusação muito grave feita pela África do Sul na Corte Internacional de Justiça, uma denúncia de genocídio, que recai sobre comandantes militares e autoridades políticas, dentre os quais figuras como essa que eu encontrei em Tel Aviv e fiz a entrevista, né? Então, basicamente, foi questionar ele sobre como ele vê os limites da regra da guerra e como ele vê o papel que ele mesmo desempenha nessa guerra, à medida em que ele e o país dele são alvo de acusações pesadíssimas de genocídio, de uso da fome como arma de guerra. Então, esse capítulo do livro traz um diálogo muito franco sobre como esse oficial militar vê os direitos da guerra, e é surpreendente, porque como você leu o livro e viu, ele não rechaça as regras da guerra, ele não desconhece, ele não diz que não aplica, ele não diz que é contra. Pelo contrário, a gente consegue entender como funciona ali a cabeça de um oficial que se crê respaldado e apoiado pelo direito internacional para fazer o que está fazendo. Então é interessante, tanto para quem simpatiza com a visão israelense, quanto para quem simpatiza com a visão palestina, porque é um capítulo e é um livro que enriquece o nosso nível médio de informação sobre as coisas, seja qual for a nossa opinião sobre o que está acontecendo. Então eu acho que é um capítulo que traz insumos muito de dentro da guerra, né, de um protagonista da guerra, sobre como funcionam as decisões e as operações no terreno.
2: Na prática, como é que era, Charlot? Porque você escreve aqui que ele era responsável em montar equações legais, estou lendo um livro aqui, montar equações legais cujo resultado final fosse um número de civis mortos que pudesse ser apresentado como dano colateral. Que dano colateral é esse?
3: O direito da guerra, ele proíbe que os civis sejam alvo deliberado, que sejam alvo direto de ataque. O que isso quer dizer? Você, como combatente, é proibido de fazer mira num civil, seja com a sua arma, seja com um bombardeio aéreo, com artilharia. Os civis não são alvos legítimos da guerra de maneira alguma, e toda vez que um civil é feito de alvo, isso é um crime de guerra. Isso não significa dizer, e aí vem uma nuance delicada, que toda morte de civil seja um crime, porque existe uma brecha, é aquela segundo a qual um ataque foi dirigido contra um alvo militar legítimo, mas se provocou com isso um dano colateral menor que acabou matando alguns civis. Então não é o que eu acho certo, o que eu acho errado, eu estou descrevendo o que o direito diz. Então o direito da guerra, o direito internacional humanitário, diz que o ataque direto a civis é proibido, mas abre uma brecha para que civis mortos de maneira colateral não sejam um crime. Então cabe a esse oficial que eu entrevistei justamente fazer os cálculos sobre cada ataque para entender se as mortes de civis vão poder ser justificadas como dano colateral ou se isso vai resultar numa acusação de crime de guerra, né? Então, na visão dele, eles calculavam a munição necessária, o tipo de ataque necessário para atingir inimigos do Hamas, sabendo que isso mataria, talvez, alguns civis como dano colateral. A minha argumentação, e aqui vai a minha opinião, que eu expresso a ele, expresso no livro também, é que Israel exacerbou esse princípio do dano colateral de maneira completamente desproporcional, fazendo uma interpretação muito favorável para si mesmo, muito confortável do que seria esse critério de dano colateral, de maneira que o resultado final é a destruição quase completa da faixa de Gaza, o que evidentemente é difícil de justificar do ponto de vista legal.
2: É, quando você fala sobre a proporcionalidade, a questão central de Gaza, é isso?
3: É, a proporcionalidade é um conceito técnico também no direito da guerra, que diz respeito a exatamente isso, né? Quer dizer, a vantagem militar que você obtém destruindo um lugar tem que justificar o dano colateral que você causou. Então, vamos dar um exemplo bem exagerado aqui. Israel não pode fazer um bombardeio aéreo sobre um bairro inteiro para pegar um terrorista. Isso é desproporcional. Tá. Mas talvez ele possa destruir um quartel do Hamas matando 15 terroristas e sabendo que ali dentro, ou na frente, ou na esquina, tinha um civil que morreu. O direito não traz essa expressão numérica, o que é proporcional em termos de equação matemática. Ele fala de um princípio, fala de um espírito, de uma ideia. E é nessa brecha, na falta de números, que os beligerantes, que as partes em guerra vão discutir, para tentar provar a ideia de que foi um dano colateral, ou de que não, foi um dano excessivo aos civis e, portanto, é um crime de guerra. Esse é o debate com esse especialista jurídico israelense que eu faço nesse capítulo.
2: Um outro ponto também eu queria te ouvir, Charlot, porque faz parte das leis da guerra avisar os civis para se retirarem de determinados locais para que haja um ataque. Nós vimos muito isso do exército israelense jogando panfletos de um avião para que os civis saíssem de lá, porque haveria um ataque. Ou usavam uma gravação via telefone, ligava para todo mundo numa determinada região, tinha uma gravação, e eles mediam quantas pessoas atenderam essa ligação para fazer o ataque. No sul do Líbano agora também, Israel tem feito isso, tem avisado também a população para sair de lá. Que regras são essas e como é que ficam os civis em meio a isso?
3: Esse é um princípio chamado precaução, né? Então uma força tenta provar que tomou toda a precaução possível para não matar pessoas inocentes. Então vamos supor que eles identificam ali a existência de um quartel do Hezbollah ou de um quartel do Hamas. Eles sabem que esses quartéis estão em áreas densamente povoadas e que um ataque a esses lugares pode matar muita gente inocente. Eles querem destruir esse lugar porque esse lugar fisicamente é um alvo militar importante e legítimo. Então, para tentar cumprir com esse princípio da precaução, eles avisam os civis que aquele local vai ser bombardeado e dão um tempo para que as pessoas fujam. Essa é uma estratégia israelense de tentar demonstrar que cumpre com as leis da guerra, né? Que não quer matar os civis deliberadamente. É claro que existe nisso um bocado de cinismo. E é claro que, às vezes, se fazem esses avisos por mero desencargo de consciência, porque muitas vezes os civis são alvejados de forma deliberada. Para dar um exemplo bem grotesco, a gente vê ataques que pulverizam escolas o tempo inteiro, onde não havia nenhum combatente, ou mesmo destruição, como a gente viu recentemente, de uma imagem de Jesus Cristo no sul do Líbano. Ou seja, são atitudes que não têm nada a ver com o objetivo militar. Ainda assim, falando em teoria, o que esses avisos procuram fazer é justamente poupar a população civil, dar o tempo para que as pessoas liberem o lugar, porque ali se considera que existe um alvo militar de tamanha importância que justifica um ataque que pode provocar danos colaterais. É claro que você sempre pode argumentar que esses avisos também engendram outros crimes, porque o deslocamento forçado de população civil é um crime, né? A destruição da propriedade civil é um crime. Então vão entrar de novo naquela grande equação que a gente dizia, para tentar determinar se os danos causados são colaterais e proporcionais, ou se ao contrário, são danos extensivos, excessivos, e que constituem crimes de guerra. É com base nesse tipo de coisa que os tribunais internacionais vão julgar os casos que são levados até eles, em relação à guerra em Gaza, no sul do Líbano e Israel.
2: Bom, por falar em tribunais, eu queria te ouvir sobre diferenças entre Tribunal Penal Internacional, Corte Internacional de Justiça. Quais são?
3: É simples. A Corte Internacional de Justiça julga estados e o Tribunal Penal Internacional julga pessoas. Então, por exemplo, Israel tem uma acusação contra si de genocídio. O que é o genocídio? É a decisão, é a atitude, é a ação voltada para exterminar um coletivo.
2: É o processo da África do Sul? É esse?
3: Isso, tá, exatamente. Tá. Então, esse processo foi movido pelo Estado sul-africano, pelo governo da África do Sul, contra o Estado de Israel, né? O Brasil, inclusive, participa dessa ação do lado da África do Sul. Ninguém vai ser preso nesse processo por genocídio. Essa é uma condenação contra o Estado de Israel. E aí podem se ditar medidas reparatórias, pode-se ditar medidas de contenção, como para Israel não entrar mais na faixa de Gaza, enfim, mas não existe a prisão de ninguém, né? Depois, no Tribunal Penal Internacional, que você pergunta, ele é dirigido a pessoas. Então, é no TPI, é no Tribunal Penal Internacional, que existe uma ordem de captura contra o Benjamin Netanyahu, primeiro-ministro de Israel. Então, você vê que aí é uma ordem contra uma pessoa. É também no TPI, e tem uma ordem de prisão contra o Vladimir Putin, por causa da guerra na Ucrânia, né? Esse é um tribunal que pega as pessoas, senta no banco dos réis e produz uma sentença que pode ser de absolvição ou de prisão. Os dois tribunais dependem imensamente da cooperação dos estados, dos países. Então, se os países do mundo não estão dispostos a cooperar, é muito difícil que essas instâncias cumpram a sua missão e levem a julgamento os países ou as pessoas. Então, um presidente, um primeiro-ministro como Netanyahu, um presidente como Putin, em tese, deveriam ser capturados assim que pisassem no território de qualquer país que faz parte do TPI. Mas não é bem isso que acontece. O Putin, por exemplo, foi convidado a vir ao Brasil para o encontro do G20 pelo Lula, quando já tinha uma ordem de prisão contra si. Então, como a gente vê, é muito difícil que os países aceitem sacrificar seus objetivos de relação bilateral, de comércio e coisas do tipo, em nome de fortalecer o direito internacional. E essa é parte da explicação sobre por que é tão difícil responsabilizar criminosos de guerra no nível internacional.
2: É estranho esse sentimento de impunidade, né, que prevalece, não? Você fala isso também no livro.
3: Prevalece, é uma grande angústia, Fernando, porque por um lado tem essa questão da impunidade, mas por outro que eu costumo dizer é o seguinte: talvez a saída para isso seria estabelecer uma espécie de polícia mundial, uma polícia que fosse atrás desses condenados e capturasse eles. Algumas pessoas podem desejar essa espécie de Liga da Justiça, mas basta a gente começar a pensar sobre quem comandaria isso para a gente começar a ficar preocupado. Você já imaginou uma polícia mundial nas mãos do Trump ou de outra pessoa que você não goste? Então, talvez o equilíbrio precário que a gente tenha hoje e que engendra tanta impunidade ainda seja melhor do que a ideia de um justiciamento em nível global com uma polícia que vá atrás dos criminosos, porque o juízo sobre quem é criminoso pode variar muito e essas instâncias, como a gente sabe, podem ser usadas politicamente para perseguir pessoas inocentes, né? Então é um equilíbrio muito difícil, muito delicado.
2: Falamos muito sobre a guerra, mas eu queria te ouvir agora sobre a paz. Como é que você define?
3: A paz é a ausência de conflito, né? É quando você não tem uma dinâmica de violência se desenrolando. A gente costuma chamar isso de paz. Eu chamo atenção no livro para o quanto esse conceito pode ser enganoso. Porque às vezes você tem uma situação de aparente tranquilidade, mas ela só existe porque pessoas oprimidas não conseguem força suficiente para se manifestar. Então, a ausência de guerra nem sempre é a paz. Muitas vezes a paz é só uma ordem imposta por um grupo que tem mais condições de manter a ordem. Às vezes, essa ordem é mantida à força e sob pena de repressão em grupos étnicos, em grupos políticos, né? Então, a guerra não eclode, mas a violência continua existindo na forma de pressão, na forma de subalternização, na forma de opressão, né? Então, eu problematizo um pouco esse termo da paz, porque ele é uma saída, às vezes, muito ilusória, né? A gente sente que quando não há conflitividade, todos estão bem. Não é bem verdade. E a história está cheia de exemplos de povos dominados, subalternizados, oprimidos, em situações que são tidas como de paz, mas nas quais esses povos oprimidos simplesmente não conseguem ter energia, força, coragem, condições para contestar uma ordem perversa, né? Então, nem sempre a guerra é uma situação ruim, se eu posso fazer essa provocação.
2: Perfeito.
3: Pegar um exemplo aqui com o qual todo mundo vai concordar, eu acho que é o apartheid na África do Sul, né? Quer dizer, os negros submetidos a um regime de ódio racial, do qual só conseguiram se livrar através de uma luta que, do ponto de vista dos brancos que dominavam o país, era uma luta terrorista, né? Então, os conceitos são complexos e o livro trata um pouco de problematizar essas palavras de maneira um pouco mais provocativa.
2: Perfeito. João Paulo Charlot, autor de As Regras da Guerra, tem o lançamento marcado para o dia 5 de maio, terça-feira, em São Paulo, às 7 da noite, uma conversa do Charlot com a Patrícia Campos Melo, na livraria Megafauna, no Teatro Cultura Artística, Nestor Pestana 196. Esse em São Paulo. Tem mais algum, Charlot, que já em vista para a gente já divulgar? Outros são das
3: Não, a gente
2: cidades?
3: teve Santos, tivemos Rio de Janeiro e agora é São
2: São
3: Paulo na
2: Paulo. Então
3: terça-feira.
2: tá certo. Charlot, sempre um prazer ouvi-lo. Parabéns mais uma vez por esse trabalho. E até uma próxima. Grande abraço, Charlot.
3: Muito obrigado, Fernando. Um grande abraço. Feliz de te ver. Tchau,
2: Muito
3: tchau.
2: obrigado.
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0: A gente vai falar de influência de verdade. Trouxemos aqui um papo sobre os desinfluenciadores, aqueles que criam rotinas absurdas, que mais desinfluenciam do que de fato influenciam nas redes sociais. Agora, esse cara que vai conversar com a gente é um influenciador de verdade, Júlio Mammucci, é o Júlio Otávio Miranda da Silva. Influenciador pernambucano, tem 35 anos, e ele viralizou nas redes sociais porque ele está documentando a vida dele, as mudanças de hábito dele e também as maratonas e provas que ele tem realizado pelo mundo afora. Inclusive, o Júlio está chegando correndo aí porque acabou de fazer uma maratona na Argentina. Júlio, bem-vindo, obrigada, viu, pela sua participação com a gente.
4: Muito, muito obrigado. É uma honra bater esse papo com vocês.
0: Honra
4: Quando eu
0: nossa.
4: iniciei, eu não imaginava que um dia seria entrevistado por vocês. Então, assim, é uma honra.
0: Oh, que legal. Obrigada, viu, Júlio, pela sua participação aqui com a gente.
4: Isso tudo começou. Bom, minha primeira postagem na internet foi pouco mais de um ano atrás, em janeiro do ano passado, né? É tudo muito recente. Quando eu iniciei, eu imaginei que em pouco mais de um ano teria hoje algo em torno de 4 milhões de pessoas acompanhando. Iniciei isso aqui só para documentar como um registro pessoal mesmo, O objetivo é documentar e registrar os altos e baixos desse meu processo de emagrecimento. E as corridas começou por causa da São Silvestre. Uhum. Foi a minha primeira corrida que eu fiz o ano passado, no Réveillon. E ao fazer a São Silvestre, eu comecei a ser convidado para fazer várias outras. E me apaixonei perdidamente. Eu quero continuar visitando outros países, e fazendo essas maratonas, participando dessas maratonas. Eu não sou maratonista, eu participo de maratonas, só para deixar claro.
0: É.
4: Eu não sou um atleta, eu só sou alguém que está tentando sobreviver, só isso.
0: Ah, é muito legal. E por que você inspira tanta gente? Por que a sua história tem ganhado tanta relevância? Porque o Júlio, pessoal, começou a documentar esse processo de emagrecimento quando ele chegou num peso que é considerado, enfim, super obesidade, 300 quilos.
4: Eu acho que não tem nem classificação.
0: Pois é. E você já está superando, já passou desses 300 quilos, você já emagreceu, já perdeu mais de 100 quilos em todo esse processo. E vem mostrando que é possível, sim, uma mudança, né, nessa tua vida. Queria entender, Júlio, para a gente iniciar nossa conversa, qual que é a tua relação com o seu peso? Essa mudança de hábitos, ela veio por quê?
4: Ela vem através de uma dor. A dor de achar que eu não ia viver mais, não ia realizar meus sonhos. Eu acredito que você, para iniciar um processo de emagrecimento tão grande, você precisa estar buscando equilibrar várias áreas da sua vida simultaneamente. Não adianta tentar só com uma área. E é isso que eu estou buscando fazer hoje. Claro que no passado, ninguém quer ser gordo. Ninguém acorda um dia e fala, olha, eu quero ser obeso e me torno obeso. A vida foi nos levando a essa questão. Eu não fui uma infância, eu não tive uma infância na obesidade, eu tive uma infância completamente saudável, eu era magro, e a partir da adolescência eu comecei a engordar bastante, mas, enfim, podemos bater esse papo e estou aqui para responder qualquer questão, qualquer dúvida sobre muitas pessoas têm curiosidade. Muitas pessoas perguntam, inclusive, você teve algum problema na infância, algum trauma? Não tive absolutamente nada. Eu realmente atribuo ao ambiente, que foi, obviamente, pouco a pouco, deteriorando até mesmo meus hormônios. Né? Você entra num ciclo destrutivo e deixa de ser uma escolha lá na página 7 e se torna algo até mesmo irracional depois de um certo tempo, né?
0: Pois é, a gente tem que sempre lembrar que a obesidade é doença, né? Que é uma compulsão alimentar que leva a situações extremas e que compulsões precisam ser tratadas, né? Inclusive, na tua trajetória, você conta que já tentou diversas coisas para nesse processo de emagrecimento. A gente ouve tanto falar de algumas soluções milagrosas, até os novos medicamentos, as canetas emagrecedoras, que surgem como uma ótima opção, mas que muitas vezes, em casos extremos, elas precisam ser aliadas a outros fatores, né?
4: É porque o que acontece, olha, eu costumo brincar, tá? Eu levo muito humor no cotidiano, porque de pesar, não precisa ser tão pesado esse processo, de pesado já basta eu, né? Então, eu levo muito humor. Eu costumo dizer que eu fui um gordo profissional, sou ainda um gordo profissional. Então, já tentei de tudo para emagrecer no passado, tá? Se alguém me pergunta, por que você não faz isso hoje ou deixa de fazer? Existem motivos para isso.
0: Sim.
4: Eu cheguei ao ponto, por exemplo, de colocar um balão gástrico, isso consociado a uma dessas famosas canetas que hoje em dia é uma febre. E engordei, depois de 10 meses, 40 quilos com balão, ao ponto do balão explodir na minha barriga, e eu tive que tirar imediatamente, fui para o hospital, passei a noite no hospital. Então, assim, como eu falei, ninguém acorda um belo dia, quero ser obeso. Realmente, quando você adquire uma compulsão, e uma compulsão alimentar ao ponto de ultrapassar os 300 quilos, como foi o meu caso, se torna um caminho muito árduo. Porém, todas as vezes que eu queria ser emagrecido, vamos colocar dessa forma, seja por uma intervenção, por um procedimento, por um método, por um profissional específico, toda vez que eu tentava ser emagrecido, não dava certo. No início até funcionava um pouco, mas depois não dava certo. Até que eu entendi que eu precisava me equilibrar de uma outra forma, e, enfim, a salvação individual, até aqui Deus vem me ajudando muito.
0: E por onde começou a tua mudança? Para a gente ver se inspira também outras pessoas que querem mudar.
4: Olha, na pandemia, aquele isolamento social, aquela fobia social que provocou em muitas pessoas, foi o ápice do meu quarto escuro, tá? Digamos assim, daquela caverna, tá? As pessoas às vezes perguntam, já vi comentários nos meus perfis, e assim, há muitas pessoas que mandam mensagem, mas já vi alguns, por exemplo, como é possível alguém chegar a mais de 300 quilos? E olha, não duvide da capacidade do ser humano a se aprisionar à sua própria sombra, viu? E naquele momento, com aquele medo, aquele pavor, era em casa, no aplicativo de comida, ao ponto que eu engordei em 2 anos e meio mais de 100 quilos. Em apenas 2 anos e meio no ápice da pandemia. E quando eu me deparei simplesmente numa cama, sem nem conseguir mais andar direito, sem nem conseguir fazer coisas básicas direito, preso ali no meu próprio corpo, aconteceram algumas coisas e foi o ponto de virada na minha vida. E se quiser, eu posso relatar rapidamente.
0: Por favor, pode relatar.
4: Olha, eu faço aniversário em novembro. E no meu aniversário, eu tenho um sonho, vamos colocar da seguinte forma, meu maior sonho na vida é ter filhos, é construir família, e hoje, poxa, como é, eu vou brincar como com meus filhos se eu não tiver condições nem de andar, não é? Então, não tinha condições. Eu ainda não tenho filhos, porém, eu tenho um único sobrinho por enquanto, e... Eu sou próximo da minha irmã, enfim, eu fiquei muito feliz quando ela ficou grávida e fiquei ansioso. Eu brinquei com ela umas 2 vezes ao longo do ano, que provavelmente, olha, ele vai nascer na minha data, mas ele estava previsto para nascer em dezembro, ou seja, naquele momento, no meu aniversário, no meu pior momento, porque eu estava num quarto escuro, sem querer ver ninguém, com a fobia social. Imagina você, no seu próprio aniversário, mais de 300 quilos dentro do seu quarto. Então, o meu sonho... estava tudo cinza, eu não sabia se aconteceria novamente ou não, mas o meu sobrinho nasceu no dia do meu aniversário, 3 semanas antes do que estava previsto para ele nascer. Mas aí tudo bem, é algo que é uma grande coincidência, alguém pode achar, os mais céticos, porém eu vou te falar algo que foge da racionalidade das estatísticas, tá? Ele não só nasceu no dia do meu aniversário, mas ele nasceu na hora que eu nasci também.
0: Olha só, estava escrito, hein? Presentão.
4: Ali por diante eu entendi algo muito claro. Eu entendi que o Criador estava querendo dizer que a vida valia a pena. E para me provar isso, mandou a primeira vida da primeira geração da minha família no dia e na hora que eu nasci. Porém, uma semana depois, eu fui tentar dar um presente a ele, tá? E eu não consegui, por causa da obesidade. E ali me gerou uma dor profunda. Eu me senti um lixo, me senti sabe? Você pode imaginar. E dali por diante eu tomei estratégias e decisões.
0: Agora, você acabou de fazer essa caminhada maratona de Mendoza, mas um vídeo teu que viralizou bastante, chamou a atenção dos europeus, é da maratona lá em Portugal. Você concluiu com seus 200 quilos... Isso chamou muita atenção e viralizou ainda mais esse vídeo de você lá nessa maratona em Portugal. Agora, não foi a caminhada, o esporte que te abriu portas para essa vida mais saudável, né? Você também tem outros esportes, como por exemplo a hidroginástica, a natação. Eu queria que você trouxesse um pouquinho deles.
4: Então, com 300 quilos, na época era difícil até pesar. Provavelmente eu cheguei a uns 315 quilos por aí. Mas com esse peso todo, você não tem condições nem de caminhar dentro de casa, né? Imagina ir para a rua e fazer grandes caminhadas. Então, a estratégia foi ir para a água. Realmente, vamos colaborar com a gravidade, né? E não existe um exercício tão eficaz, na minha opinião, cardiorrespiratório do que a natação. Eu comecei na hidroginástica. Porém, na hidroginástica, eu percebi um modus operandi da atividade que geralmente tem muitas senhoras na hidroginástica e elas conversam muito entre si. Então, era difícil, porque...
0: Era outro papo.
4: E aí saía de lá, queria levar para tomar chá, para tomar café, e tinha a festinha dela. Aí eu troquei no ginástico umas 3 vezes. Até que eu entendi que era um padrão, eu disse, sabe uma coisa, eu vou para natação. Aí na natação, eu te digo, a natação salvou a minha vida. A natação foi o esporte está salvando a minha vida. Deus em primeiro lugar e a atividade física, o esporte está salvando a minha vida. A natação me fez emagrecer 100 quilos. A questão das corridas começou agora, depois da São Silvestre, ao ter percorrido todos os 16 quilômetros da São Silvestre. E hoje eu me apaixonei perdidamente, né?
0: Que legal.
4: Pelas caminhadas. A gente fala corrida porque é o nome, mas por enquanto é só caminhada. Quem sabe um dia eu vou recuperar essa habilidade de correr, que
0: com certeza
4: a obesidade
0: vai. Com certeza vai. Hoje você trabalha com alguma meta? Quais são as metas que você tem hoje? Seus objetivos?
4: Olha, se você entra lá no meu perfil, desde o primeiro momento, há um ano atrás, quando eu abri o perfil, tem lá objetivo, viver. Esse é o meu objetivo. Para alguém que chegou ao ponto de achar que não viveria mais, então o único objetivo é esse, é viver. É por isso que tem muitas pessoas que também não entendem, acham que loucura eu estar hoje viajando para participar de caminhadas tão longas, mas é difícil alguém entender quando não sabe o que é viver incapacitado e perder a habilidade até mesmo de andar. Então eu me sinto vivo com isso, e esse é o meu objetivo. Ao todo, para chegar de fato assim, tecnicamente, em questões de números, eu vou eliminar mais 200 quilos. Hoje eu já eliminei algo em torno de 112, 115 quilos, e meu objetivo é eliminar pelo menos mais 100 quilos, e eu vou um passo de cada vez, eu vou chegar lá, eu estou determinado a isso. Se até aqui Deus vem ajudando e já estou na metade do caminho, agora eu vou com tudo para a outra metade.
0: Vambora, com certeza. Você fez essas maratonas agora que eu citei, a da Europa, a da Argentina. Já temos outras à frente? Quais são os próximos desafios que você tem para ir?
4: Eu tô indo pro Chile.
0: Opa!
4: Vou participar de uma prova lá.
0: Mas, gente, não tem nem descanso.
4: Final, a vida me colocou, assim, numa sequência de provas.
0: Que bom!
4: E eu vou diminuir mais na frente, só que, enfim, foi, a vida foi me levando dessa forma. Eu recebi alguns convites e quando viu, tava todas uma próxima da outra. E eu vou fazer outras. Eu vou... tô até querendo documentar isso. A gente tá documentando pra lançar um documentário, no sentido de que é possível, independente de onde você esteja, independente de qual seja a sua alimentação, claro, com estratégia, com acompanhamento, com responsabilidade, você dá o próximo passo e você realmente começar a avançar. Então, eu vou para o Chile amanhã, e logo na sequência eu farei a maratona de Montevidéu, capital do Uruguai, e depois eu volto para o Brasil para poder fazer a maratona do Rio de Janeiro, que é a maior do Brasil, né? Que será no início de junho.
0: Muito bom. Então, até julho você já está com a agenda cheia, vai continuar seguindo nesse propósito.
4: Vai ter maratona na Ásia, vai ter maratona no norte da Noruega, onde o sol não se põe. Deus está me ajudando, eu vou para esses lugares. Nossa Senhora, onde eu vou?
0: Com certeza, e cada vez mais chegando nesse seu objetivo, que é viver e viver uma vida saudável, uma vida melhor. Agora, nas suas redes sociais, né, você fala disso, né, que você vence a obesidade com humor. E aí um dos pontos que você traz também em alguns vídeos é as falas negativas, porque sempre tem um ou outro, e isso também é um impeditivo para muita gente que quer começar a documentar a sua rotina, suas mudanças de hábitos. Sempre tem aquelas pessoas que não tem o que fazer da vida e utilizam as redes sociais para destilar ódio, fazer comentários maldosos, praticar bullying, enfim. E você encara isso também com humor. E eu queria que você desse justamente esse depoimento de como é que é encarar esses haters, esses comentários negativos a respeito do seu peso, a respeito das suas conquistas, minimizando até conquistas que são tão importantes para você. Como é que você encara tudo isso?
4: Olha, eu entendo o primeiro ponto que você falou, quando você diz que realmente existem muitas pessoas que se sentem amedrontadas em se expor. Olha, tem pessoas, eu já escutei, pessoas às vezes tiram até espelhos da própria casa para não se ver grande, não se ver daquela forma. E quando a gente para pensar, um alcoólatra, tá? A gente está falando de compulsão, ok? Sim. Vícios, de certa forma. Um alcoólatra ou até mesmo um drogado, claro, nas suas devidas proporções, no outro dia se tomar um banho e ele parece estar, né, tranquilo. O obeso, ele leva as consequências de uma compulsão também 24 horas por dia, o tempo inteiro, o peso disso. Então, mexe realmente com a autoestima das pessoas. Talvez as mulheres sejam ainda mais afetadas, né? Eu particularmente, Deus graças a Deus, eu sinto que Deus me dotou de uma capacidade boa de resiliência, não me importar muito com as opiniões alheias. Claro que às vezes enchem o saco, mas
0: ninguém é de ferro, né?
4: Se você me perguntar qual dica eu poderia dar para as pessoas, alguma coisa nesse sentido, para melhorar a autoestima, é que a autoestima, na minha opinião, ela vem de dentro, ela não deve ser controlada por um fator externo. Mas para isso você precisa primeiro saber de onde você veio, quem te criou. Aí é uma questão pessoal. Eu tenho convicção plena que eu fui criado para algo, eu tenho convicção plena que existe um Criador. Então, quando você tem uma convicção de de onde você partiu, da origem, independente da origem humana, sabe? Uhum. Se você sabe quem te criou e você sabe para onde você quer ir, fica difícil alguém te abalar. Pode parecer palavras de coach e tudo mais, coisa que eu não sou, mas é o que eu sinto e o que eu acredito. Então, quando alguém se olha, se alguém me vê na rua e diz, ah, lá vai o gordo, ok, eu tô seguindo em frente, entende? Mas eu entendo que cada um é cada um, cada ser humano é cada ser humano. Eu acho que minha mensagem nas redes sociais é que mais pesa, assim, a que mais contribui para as pessoas, porque assim, eu não sou coach, eu não sou guru de ninguém, eu não sou pastor de ninguém, eu não sou médico, né? Eu só sou um cara que está tentando sobreviver e vencer esse que é o maior desafio da sua vida. Mas se eu puder, através do meu dia a dia, através da minha personalidade, da rotina e das coisas que Deus está apresentando na minha vida, que eu estou documentando, ensinar as pessoas de que é possível você seguir em frente, é possível você adquirir uma autoestima melhor, uma autoestima mais blindada, independente de onde você esteja hoje, se isso acontecer, eu acho que meu propósito vai estar sendo cumprido, além de salvar, obviamente, a minha vida, que é o objetivo disso tudo, né?
0: Júlio, agradeço muito, viu, o seu relato aqui com a gente, seu depoimento, trazendo essa história. Quem quiser acompanhar essa rotina do Júlio nas redes sociais, lá no Instagram é o Mamute Oficial com 2 F's. Mamute Oficial com 2 F's. Tem alguma outra rede social que você queira divulgar aqui pra gente?
4: Eu tenho o TikTok também, que é o mesmo nome, e agora estou iniciando o YouTube, que é a mesma coisa, uma multioficial, que é YouTube, é vídeos mais longos. Sim. Por exemplo, essa rotina de viagens que eu estou me deparando aqui, eu estou documentando todos os dias, tá sendo documentado lá.
0: Que legal, bacana demais. Obrigada, viu, Júlio Mamute, pela sua participação aqui com a gente. Sucesso, sucesso nessa maratona agora no Chile e nas demais que você vai ter aí pela sua vida e que você consiga atingir seu objetivo com muita saúde e muita determinação. Um beijo pra você, viu?
4: Obrigado, querida. Como eu brinco, estou na jornada, sou o último mamute vivo que se recusa a ser extinto.
0: É isso aí, vamos juntos
4: nessa. Um abração
0: pra você, valeu.
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1: No episódio desta semana do Futuramente, a Marta Gabriel e a Caroline Tamacia conversam com Walter da Costa, que é gerente médico do Hospital AC Camargo e professor livre docente da Unicamp.
6: Olá, está começando Futuramente, um podcast da CBN sobre como as novas tecnologias estão impactando a nossa vida. Esse podcast é apresentado por Marta Gabriel, futurista, especialista em inovação e tecnologia, e por mim, Carol Tamacia, jornalista da Rádio CBN. Oi, Marta.
7: Oi, Carol. Nós aqui de novo.
6: Vamos lá. Bom, você consegue imaginar, assim, gente, quem sei que tá me ouvindo, né? Um médico operando um paciente que tá em outro continente, ou um robô que realiza uma cirurgia inteira sozinho? A evolução desse campo da medicina até a chegada da inteligência artificial na cirurgia robótica é o nosso tema de hoje, é o nosso episódio. Marta, a sua história com os robôs é antiga, né?
7: É.
6: Em 2017, você escreveu o livro Você, Eu e os Robôs. em que apresentava todo um histórico dos avanços tecnológicos. O que mais te assusta, assim, ou chama atenção nessa escalada de evolução dos robôs?
7: Bom, agora a gente está com os humanoides, né? Então, se a gente for ver a robótica e a gente já falou aqui em alguns momentos, são áreas diferentes, que uma, né, interfere na outra ou alavanca a outra. E há cérebro e robôs, a gente pode dizer que são corpos, né? E o que, que a gente viu? Se pegar 2018, 2019, que a IA já estava avançando, ou mesmo depois da IA generativa bombando a partir de 2023, a robótica, nem tanto. Tanto que coisas que são fáceis, às vezes, para um humano fazer, para um robô é mais difícil, como trabalhar na sua casa, tirar a mesa, ter um ajuste fino para pegar coisas, etc. E o que a gente viu, especialmente agora, recentemente, um robô humanoide na China bateu o recorde de uma meia maratona. A gente tem visto eles dançando melhor do que a gente, eles jogando, né, esportes, fazendo coisas que a gente... E lembrando, a gente está falando de um robô e aí ele faz coisas que é no top de performance que a gente não consegue fazer. Talvez eu faça muito bem uma coisa, né? Mas ele consegue fazer, e os vários tipos de robô também. Então a gente tinha os robôs já entrando, aliás, os robôs industriais existem desde o século passado, anos 70, anos 80, nas indústrias. O que a gente viu foi essa evolução e agora mais nitidamente dos robôs humanoides. E aí, por que que o robô humanoide, ele tem um impacto bastante significativo? Porque não é uma questão de estética, só para lembrar, o humanoide é aquele que parece com a gente, né? Com os humanos, né? Então ele tem o nosso mesmo formato, não precisa nem ser tipo androide, ginoide, que são perfeitos, tem alguns que são quase que, né, pele perfeita, etc. Mas ter o nosso tipo de corpo, por quê? Se o robô tem o tipo de corpo igual ao nosso, ele consegue operar nos mesmos lugares que a gente. Então, se você pegar robôs industriais, ou braços robóticos, ou drone, qualquer tipo de robô que não sejam os humanoides, ele tem que ter os ambientes

0: pessoas em geral, ele faz uma coisa bem feita, né? Específica, ele é bastante especializado. No caso dos humanoides, eles vêm com um pacote de atividades, né? Então, se ele está, por exemplo, na sua casa, ele vai fazer várias coisas, não só uma determinada. Se pegar na indústria, um braço robótico faz sempre a mesma coisa. Você pode até programar com IA para fazer coisas diferentes, né? Na medicina, nós vamos ter um papo super bacana aqui daqui a pouquinho, mas para mim, esse é o maior salto. E os robôs humanoides, para ajudar em ambientes sociais, porque eles têm o nosso tamanho para servir, também faz diferença, né? Então, se a gente for ver algumas coisas, né, que são fator de impacto dos humanoides. Não exige redesenho, né, nem hospital, nem loja, nem fábrica, nem nada. Substitui as tarefas humanas como elas são hoje. Então, eu não preciso ter algo especial para ele. Tem mais flexibilidade operacional, porque eles podem andar, entrar, manipular objetos nos ambientes que já estão criados. Então, eles entram em setores que a automação tradicional não entraria. Então, isso muda também aquela coisa que a gente tem discutido de impacto da tecnologia no trabalho. E veja como é rápido, Carol. Porque se a gente pegar uma evolução de robô que começa a estar disponível, e o preço também. Se a gente pegar os robôs do Elon Musk, ele fala que esse ano que vem, eles devem cair para uma faixa de $30,000 ou menos até. E isso é um valor equivalente a um carro, por enquanto, né? E deve diminuir também, para você ter alguém que vai estar te ajudando em vários tipos de tarefa. E eles estão ficando cada vez mais sofisticados nessa parte, né? Um problema que a gente tem no mercado de trabalho, eles reduzem a vantagem de mão de obra barata. Porque em alguns países, em alguns lugares, não vale a pena você colocar a robótica, o robô e tecnologia de maneira geral, porque ainda é mais caro e às vezes tem que fazer todas essas adaptações, não dá para você colocar. E a mão de obra no lugar é mais barato. Agora, com esse tipo de tecnologia, você começa a substituir atividades, né, ou entrar nessas áreas. Então, ele expande a automação dos serviços físicos, da mesma forma que a IA impactou bastante todos os serviços cognitivos, criativos. Os robôs, de maneira geral, mas agora especificamente os humanoides, eles tendem a impactar bastante os serviços físicos de humano. E perceba que há uma diferença entre na era industrial, que os robôs só faziam automação na indústria, para agora que eles entram no nosso dia, no cotidiano, e isso deve começar a acontecer de uma maneira. Até a gente teve um bate-papo no episódio do iFood com a Isabela, ela falando como ela experimentou isso na China, com os robôs entrando num grau de sofisticação maior, né? Se a gente pensar em termos de escala, obviamente eles criam mais papéis, porque os humanos vão ter que fazer manutenção, implementação, fluxos desses robôs, etc. Mas em escala menor do que os outros tipos de robô, né? Então, de novo, lembrando, o impacto que a gente teve cognitivo, a gente deve ter agora físico, de maneira mais ampla. E se a gente for pensar, robô é corpo, e ele pode ser operado por humano também. Então, se a gente pegar um exemplo na medicina, que nós vamos ter um papo aqui, um médico pode operar um robô à distância para fazer uma cirurgia, né? Que é diferente de um robô que faz procedimentos usando IA, que ele vira autônomo para tomar determinadas decisões, que é o caso, por exemplo, de um drone autônomo, né? Eu posso pilotar um drone, e aí eu estou usando a minha inteligência para pilotar um robô, um corpo que voa, ou ele pode usar IA e ser autônomo e tomar decisão e voar para fazer um determinado tipo de objetivo, né? Então, basicamente isso, a gente está entrando na era dos robôs.
1: Bom, vamos ver então como é que isso funciona na mesa de cirurgia. Convidando aqui para o Futuramente Walter da Costa, que ele é gerente médico do AC Camargo, professor livre docente em uro-oncologia pela Unicamp. Oi, doutor, bom dia, seja bem-vindo ao Futuramente.
2: Bom dia, agradeço pelo convite, um enorme prazer estar aqui. Vamos bater um papo sobre cirurgia robótica e o papel dela na saúde.
1: Muito bem. Você opera cirurgia robótica há muito tempo, né? Desde antes, talvez, dessa incorporação de IA nos sistemas que vem ocorrendo agora, né? A operação com robótica no Brasil começou há quase 20 anos, né? Como que era antes, quando você começou, e como é que está agora, por exemplo, para a gente visualizar um pouco dessa escalada?
2: A cirurgia robótica na saúde, ela vem lá do final da década de 80, início da década de 90. Foi uma iniciativa das Forças Armadas Americanas, porque eles tinham a expectativa e o desejo de fazer cirurgias de altíssima complexidade à distância. Então, eles queriam operar os soldados e combatentes da guerra com um hub de experts dentro dos Estados Unidos. Então, a cirurgia robótica, ela nasce dessa iniciativa. E ela vai ganhando popularidade, principalmente no início dos anos 2000. Então, aqui

0: Brasil nós tivemos a chegada do primeiro aparelho de cirurgia robótica em 2008. Então nós estamos hoje com 18 anos de cirurgia robótica. E de tempos em tempos, ciclos que geralmente demoram entre 4 e 5 anos, você tem uma renovação do modelo do robô cirúrgico. Então hoje nós estamos na quarta linha de robôs cirúrgicos. Então houve muita evolução, não só no que diz respeito ao hardware, né, ao robô em si, mas todas as funcionalidades que a máquina hoje está à disposição do cirurgião para promover uma cirurgia minimamente invasiva, mais segura e com menos impacto na qualidade de vida dos pacientes.
1: Que cirurgia hoje você não faria sem um robô, por exemplo?
0: Hoje, assim, o que vem em mente de primeiro momento assim, é a prostatectomia radical, que é a cirurgia para tratamento do câncer de próstata, né? A gente tem uma série de evidências em literatura mostrando que utilizar o robô neste contexto desta cirurgia específica, que é uma cirurgia extremamente delicada, ajuda a preservar muito a qualidade de vida dos pacientes no pós-operatório. Então hoje, fazer esse tipo de cirurgia que não seja através da técnica robótica, você está expondo o paciente a um risco de complicação significativamente maior.
2: É por causa da precisão?
0: No caso da prostatectomia, o que acontece, né? Na periferia da próstata passam uma série de terminações nervosas que regem duas funções biológicas muito importantes, que é o controle da urina, então o que a gente chama de continência urinária, e a função sexual do homem, né? A função erétil. Então se durante a cirurgia, inadvertidamente, você tem uma lesão de parcial ou total desses nervos, o paciente vai ficar com incontinência urinária, que é o escape involuntário de urina, e pode nunca mais conseguir ter uma relação sexual porque ele não consegue ter ereção. Então, com o advento da cirurgia robótica, a gente consegue identificar melhor esses nervos e consegue remover a próstata, poupando os nervos ou na sua totalidade ou o máximo possível, para que a pessoa consiga continuar tendo uma vida sexual ativa depois do tratamento e que não venha a sofrer com quadro de incontinência urinária, que traz um impacto na qualidade de vida muito grande desse paciente.
1: O Sistema Único de Saúde, né, o nosso SUS, incorporou oficialmente, inclusive, essa cirurgia robótica para o tratamento de câncer de próstata ano passado, né? Isso coloca o Brasil na vanguarda ou a gente está correndo atrás do que já é feito lá fora? Como que a gente compara isso?
0: Se a gente fosse comparar com os países mais desenvolvidos, então aqui eu estou falando Estados Unidos, Canadá, Europa, Japão, Austrália, a gente está atrás, tá? Então a cirurgia robótica já é disseminada para o tratamento desse tipo de patologia nestes países. Se a gente for se comparar com países em desenvolvimento, o Brasil sim chega no momento ainda na vanguarda, né? Para poder oferecer isso para a população da rede pública de saúde, né? Então, você falou bem. Então, nós estamos num momento de transformação. Então, até outubro do ano passado, esse procedimento ele não era oferecido no SUS e nem sequer era respaldado no rol de procedimentos da ANS. Então, para os pacientes que eram submetidos à cirurgia robótica, o faziam particular. Eles tinham que arcar com parte do seu tratamento. Então, a partir de outubro do ano passado, houve essa mudança de entendimento e foi dado para os serviços de saúde que estão oferecendo suporte ao SUS se prepararem durante o ano de 2026. E agora, Carol, dia 1º de abril, marcou uma data muito importante, que foi a data da incorporação da prostatectomia radical robótica no rol de procedimentos da ANS. Então, os pacientes que têm operadoras de saúde, convênios, planos de saúde, essas operadoras são obrigadas a dar cobertura para a realização da prostatectomia radical robótica por conta de todas essas vantagens que eu acabei de citar alguns minutos atrás. Tá?
1: Então não é só o SUS, o plano também vai passar a cobrir para quem tem plano de saúde. Isso é muito bom, né?
0: Exatamente. Né?
1: Então, e a cirurgia realmente, então, dá uma melhora para a pessoa que está sendo operada? Não digo só no caso da cirurgia de próstata, sim, né? Nas demais que vocês... Porque então, acho que a gente, eu não sei, pode ser que tenha gente que tenha medo ainda, né? Você operado por um robô, isso dá um pouco de medo, né? Em algumas circunstâncias.
0: Eu acho que isso é bom, assim, a gente desmistificar, né? Então, o robô, como a Marta estava comentando no início da conversa, ele tem graus de autonomia diferentes, né? Então, o robô cirúrgico, ele não opera sozinho, né? Então, essa mensagem é muito importante que todos que estejam nos ouvindo fiquem com isso claro. O robô, ele é uma ferramenta a serviço de um cirurgião. Então, o que o cirurgião gostaria de fazer com a palma da mão, mas de uma maneira minimamente invasiva, lesando o mínimo possível o paciente, é o papel do robô. Então, O que que o robô traz de inovação e de melhoria tecnológica frente às tecnologias anteriores, como, por exemplo, a videolaparoscopia? Então, a gente tem uma ampliação visual da ordem de 10 vezes. Então, você vê uma estrutura 10 vezes maior do que você veria a olho nu. Nas cirurgias convencionais, como, por exemplo, a videolaparoscopia, cabe ao cirurgião segurar as pinças e fazer os movimentos. No robô, essas pinças são acopladas em um braço robótico que responde a todo o comando do cirurgião. Então, o cirurgião está sentado numa cadeirinha, ele veste como se fosse dois dedais, e todo e qualquer movimento que ele gostaria de fazer com a palma da mão é transmitido na ponta do aparelho. O que que isso traz de ganho para o doente? Você tem uma destreza, uma delicadeza de movimentos que as técnicas convencionais não têm. Você impede que efeitos relacionados à fadiga ou tremor durante a cirurgia aconteçam. Os movimentos são totalmente controlados e estáticos, né? A imagem, numa cirurgia por videolaparoscopia, a gente olha, por exemplo, um monitor e faz os movimentos. A imagem no robô é uma imagem de alta definição e 3 dimensões, que dá uma noção de profundidade e de relevo das estruturas muito superior às técnicas convencionais. Então, quando você soma tudo isso, você consegue promover uma cirurgia que, do ponto de vista oncológico, é tão boa quanto os métodos tradicionais, mas que, do ponto de vista funcional e de preservação de qualidade de vida, é significativamente superior. Este é o principal apelo da cirurgia robótica em oncologia, na sua maioria das indicações, né? Para algumas situações específicas, como é o caso do câncer de próstata, isso é mais claramente notado, mas existem uma série de outras situações clínicas e outros tipos de tumores que o uso da cirurgia robótica traz bastante vantagem também.
1: Mas tem ainda alguma limitação, por exemplo, que ainda preocupa você? Algum risco ainda no caso da robótica?
0: A limitação hoje aqui no Brasil ainda é uma limitação de acesso, né? Então a gente estava conversando, né? A única situação clínica que as operadoras e planos de saúde hoje se veem obrigados a dar cobertura é no caso do câncer da próstata, Carol. Todos os outros tipos de tumor ainda não estão incluídos no rol de procedimentos da ANS. Então, parte do custo do tratamento é o paciente que vai ter que arcar. E isso limita muito o acesso da tecnologia à população, né? Então, como a gente está nesse momento de transformação e de inclusão do tratamento do câncer de próstata neste momento, muito provavelmente a médio prazo, curto, médio prazo, outros tipos de situações clínicas e outros tipos de tumores nos quais a adoção da cirurgia robótica traz bastante vantagem, isso vai ser incorporado também. Mas a gente ainda está no momento em que só pacientes com câncer de próstata têm direito, através da operadora, de serem operados pela cirurgia robótica.
2: E os hospitais, de maneira geral, eles têm a infraestrutura já para utilização? Como que...
0: Então, nós temos hoje no Brasil, Marta, 200 plataformas robóticas cirúrgicas instaladas, tá? Se você for ver a distribuição geográfica desses robôs, eles ainda estão predominantemente nas capitais. Então, São Paulo é o polo com o maior número de plataformas do Brasil, seguido aí por Rio de Janeiro, Belo Horizonte e Brasília, né? Então a gente ainda tem algumas capitais de alguns estados que ainda não tem robôs, né? Então boa parte desses pacientes prefere fazer o turismo médico, saem dos seus locais de origem para vir para os grandes centros para fazer os procedimentos. Agora, com essa obrigatoriedade da inclusão da prostatectomia robótica pelas operadoras, muito provavelmente o que a gente vai ver é uma pulverização maior.
2: Assim.
0: Porque os convênios e as Unimedes, cooperativas do interior, vão ser obrigados a dar cobertura para os seus pacientes. Então é muito provável que a gente veja uma popularização maior do uso dessas plataformas, né? Somado a isso, outros players de indústrias que fabricam plataformas estão entrando no mercado. Então, a patente da empresa que desenvolveu a plataforma robótica, caiu há alguns anos. Então, o que a gente está vendo é uma competitividade maior dessas empresas que fabricam o hardware, né? O robô em si. E isso traz uma diminuição de custo, que é bom para o mercado, né? E aumenta o acesso para os pacientes também.
2: Ah, que legal. A gente está vendo, que nem você falou, um momento de transição, né? Mas eu queria perguntar uma coisa. Você falou que as cirurgias se beneficiam. Tem alguma cirurgia que ainda não se beneficie de robôs, que tem que ser feita mesmo no modo tradicional, porque o robô não agrega nada, nem precisão, nem nada?
0: Sim, existe uma série de situações, né? Então, aqui a gente está falando de situações em que a pessoa tem, por exemplo, uma doença localizada, um câncer localizado. Nessas situações, o uso da cirurgia robótica faz mais sentido. Uma doença mais avançada, um estágio localmente avançado ou metastático, muitas vezes a cirurgia aberta, convencional, ainda é necessária, tá?
2: Ah, okay.
0: Agora, com a maior popularização e utilização do robô, o que a gente está vendo é uma ampliação das suas indicações. Então, à medida que você troca uma incisão, muitas vezes de 15, 20, 30 centímetros, por pequenos orifícios, por onde a gente entra com as pinças e a câmera e consegue fazer exatamente o que a gente gostaria de fazer com a palma da mão, você está traumatizando menos o doente, então você tem menos sangramento, você tem menos tempo de internação, você tem menos complicação, com um resultado oncológico similar. Então, cirurgias que até pouco tempo atrás eram impensáveis a gente fazer através da técnica robótica, hoje a gente tem conseguido fazer através do robô também. Então, para a imensa maioria das situações, principalmente em oncologia, a robótica consegue suprir bastante as necessidades. Em casos de doença muito avançadas, muitas vezes a robótica ela não consegue, a cirurgia convencional ainda tem o seu papel. Para vocês terem uma ideia, no Brasil, o ano passado, a gente teve algo em torno de 45 mil cirurgias robóticas no ano. Tá? Se você for pegar o volume total de cirurgias no SUS, é de 2,6 milhões. Então, hoje, a cirurgia robótica representa apenas 0,5% do total de cirurgias robóticas realizadas no SUS. Então, apesar da expansão e do aumento do número de cirurgias realizadas, ainda é um pedacinho muito pequeno do que pode ser expandido futuramente.
2: Tem um potencial enorme, né?
0: Enorme, enorme, enorme. Que é já que a gente vai disponibilizar isso para os pacientes do SUS, como que a gente forma essas pessoas, né? Parte delas já está formada. Então, são médicos cirurgiões que já têm uma carreira híbrida, que não estão dedicado somente ao SUS. Então eles também têm o seu consultório particular, ou trabalham em algum hospital privado e já fazem cirurgia robótica. Mas a ideia é que a gente tenha alguns hubs de cirurgia robótica no SUS, provavelmente distribuídos principalmente nas capitais, né? E que você tenha assim uma capacitação, um treinamento de cirurgiões que estão tratando no seu dia a dia pacientes do SUS, tá?
2: Uhum.
0: E aí a gente pode entrar mais a fundo nessa discussão, que é a questão do teletreinamento, da teleproctoria, de você ter hubs de profissionais com altíssima expertise que ajudam a formar essa mão de obra de cirurgiões para operar os pacientes da rede pública de saúde, entendeu? Então, nós estamos justamente nesse momento de transição, de melhor capacitação, aumentando a abrangência da cirurgia robótica no Brasil e aumentando o acesso para a nossa população, que também depende da rede pública de saúde.
1: Boa. No meio de 2025, foi realizada, gente, a primeira cirurgia feita por inteligência artificial através de um robô. O feito histórico aconteceu na Universidade Johns Hopkins, nos Estados Unidos, e a máquina extraiu, sem nenhuma intervenção humana, uma vesícula biliar. Segundo o responsável por esse projeto, o médico responsável, antes os robôs eram capazes de executar tarefas cirúrgicas específicas, mas agora podem compreender os procedimentos cirúrgicos. Aí eu te pergunto, né? Um robô hoje com a inteligência artificial, ele já entende uma cirurgia ou ainda está basicamente executando os comandos? Você concorda com essa provocação que eu...
0: A provocação é ótima e eu acho que a gente está indo neste caminho, tá? Agora, falar que essa é a nossa realidade, aí eu discordo, a gente está bem longe ainda. Hoje, a inteligência artificial na cirurgia robótica, ela tem muito mais uma função assistiva do que autônoma. Tudo bem?
2: Uhum.
0: Então aqui, a IA, ela ajuda o cirurgião a desempenhar o seu papel. Existem alguns estudos pré-clínicos, e você deu um exemplo deles, que é esse da Johns Hopkins, de que nós já teríamos algoritmos, inteligências suficientes para entender os passos da cirurgia, os momentos da cirurgia e eventualmente desempenhar algumas tarefas, né? Então nós tivemos recentemente um artigo publicado de uma IA que fez uma anastomose intestinal.
1: Então, que é anastomose?
0: Anastomose é quando você corta o intestino e depois você religa o intestino. Você precisa fazer uma sutura, fazer uma série de pontos para você fazer essa comunicação de uma alça intestinal com a outra. Então, já existem algoritmos que conseguiram fazer isso em laboratório. Então, ele consegue identificar qual que é a alça intestinal de um lado ou do outro lado, e a máquina passa os pontos sozinha, absolutamente autônoma. Agora, são estudos pré-clínicos. Você não pode, baseado em um único estudo, passar a utilizar isso na prática clínica. Então, hoje em dia, a IA na cirurgia robótica, ela ajuda de outras maneiras. Vou te dar alguns exemplos. Então, a gente tem alguns algoritmos que apoiam a decisão clínica, no seguinte sentido: será que o caso daquele paciente é cirúrgico? Se for cirúrgico, a cirurgia robótica é uma opção? A IA nos ajuda a apontar a indicação clínica daquela cirurgia. Você tem recursos de IA que assistem a cirurgia real no paciente e, após a cirurgia, analisam todo aquele vídeo e geram um relatório para o cirurgião. E falam para ele: olha, você poderia ter feito um movimento dessa forma, da outra forma, ou você demorou demais nesse passo da cirurgia, você deveria ter dado um movimento para sua pinça diferente do que você teve, do que você deu. A tração que você aplicou àquela estrutura foi excessiva. Então, isso ajuda o cirurgião a se capacitar e a se corrigir para futuros procedimentos. E nós temos também, recentemente, a adoção da IA na incorporação da imagem pré-operatória no campo intraoperatório. Explico. Então, o paciente fez uma ressonância de próstata que mostrou que o tumor dele está do lado direito da próstata. A IA pega aquela imagem da ressonância, faz um modelo em 3 dimensões, reconstrói e, durante a cirurgia, projeta aquilo na pelve do paciente. Qual que é a função disso? Olha, se eu sei que a doença está mais do lado direito, isso me ajuda a definir qual que é a margem cirúrgica daquele paciente. Então, no momento que eu jogo a reconstrução dentro do corpo do indivíduo, eu consigo ter uma visão mais detalhada, individualizada para aquele paciente. Então, você personaliza o procedimento. E isso é feito através de algoritmos de inteligência artificial. Então, a IA, no momento, ela tem apoiado a decisão do humano, do cirurgião, mas ela não ainda está sendo utilizada do ponto de vista de uma máquina que faz a cirurgia com autonomia total. Nós vamos chegar lá, eu não tenho dúvida. Tá? Quanto tempo vai demorar? Provavelmente alguns ou bons anos, mas ainda não.
2: Se a gente for fazer uma analogia, é muito o que está acontecendo no mercado. A gente também tem os agentes que poderiam fazer várias coisas hoje, então estão sendo usados em ambientes controlados, para não acontecer de você aplicar erros, riscos, tem que ter uma evolução nisso. Só que, lembrando, na área da saúde é mais crítico, porque está tratando com vidas. Qualquer erro pode ser fatal. Então, eu acredito que, na área da saúde, apesar dos avanços enormes, a gente deve ter esses avanços tanto na IA quanto na robótica do lado de cá, lá tem sempre um critério muito mais, e tem que ser, né, mais criterioso para você incorporar e substituir qualquer tipo de procedimento. Tem que ter uma segurança total, né?
1: Eu fico pensando ainda, né, porque a gente sabe que toda cirurgia tem risco, a gente sempre ouve falar isso, né? Mas a tecnologia, em algum momento, ela não pode adicionar mais riscos? Por quê que eu tô perguntando isso? Então, tem uma cirurgia feita à distância. Aí tem um atraso na internet, um delay, né? Entre o comando que o médico deu e a execução ali no paciente. Quem que responde? O provedor de internet pode ser acionado? Ou ainda, se o robô falha, a empresa que desenvolveu o robô, ela também é arrolada no processo ali?
0: Esse é um tema também bastante recente, né? Então, nós tivemos uma lei, né, do Ministério da Saúde de 2022, que chama-se Lei da Telesaúde, na qual você tem essa discussão da telecirurgia. E o CFM também, da mesma forma, soltou um parecer no mesmo ano, tentando definir responsabilidades, que é o que você está trazendo. Então, aqui, em discussão de telecirurgia, a gente tem duas esferas que são importantes a gente debater. A primeira é a questão técnica. Então, existe estrutura de internet, de velocidade, de latência suficiente para suportar aquela quantidade de dados nas duas instituições, aquela em que o cirurgião está promovendo a cirurgia à distância e na outra instituição, no outro hospital onde o paciente está. Então, existem critérios mínimos de latência e de criptografia, que a gente tem que falar de LGPD. Então esses dados eles não podem escapar. Uma cirurgia não pode ser invadida por um hacker, por exemplo, em que você vai expor um paciente todos os dados ou eventualmente ter um efeito de um hacker durante um procedimento cirúrgico. Então esse é um ponto de preocupação. Então não é qualquer hospital ou instituição que consegue proctorar à distância, ou seja, ensinar à distância ou receber essa orientação à distância, né? Então esse é um ponto. O segundo é da regulamentação, que é da responsabilidade, que aí você tocou no ponto nevrálgico. Então se acontece de nós temos ali uma irregularidade de sinal e isso gera um dano ao paciente, de quem é a responsabilidade? É do cirurgião que está operando à distância? É da equipe cirúrgica que está lá no momento? É das duas instituições? É do provedor do sinal? Então, a gente ainda não tem isso tão claro, tá, Carol? Mas a gente caminha para uma responsabilidade compartilhada, em que todos os players que estão participando daquele processo vão assumir parte da responsabilidade, tá? É um ponto de suma importância. Qualquer procedimento de telecirurgia demanda que uma equipe cirúrgica capacitada esteja do lado do paciente.
2: Isso que eu ia perguntar, tá. Porque eu imaginava isso, que do lado de lá você tenha, algo deu errado, tem alguém que possa assumir e continuar dali para frente, exatamente, né? Isso deveria ser um dos critérios.
0: Isso está na resolução do CFM, então qualquer problema técnico que interrompa essa transmissão, tem que ter uma equipe capaz de assumir por completo o procedimento.
2: Porque está acompanhando, inclusive, né? Está acompanhando o passo a passo ali, ou seja, acontecer alguma coisa, você tem como entrar naquele momento, não vai começar do zero, você já sabe o que está acontecendo.
0: Exatamente.
2: Né? Está acompanhando. Uhum. Essa questão da responsabilidade compartilhada é super discutida com os carros autônomos também, com qualquer coisa autônoma, né? Então, é a mesma coisa que pode acontecer. Um carro autônomo atropela alguém ou acontece um acidente porque alguém bateu nele e aí ele desviou e... De quem que é a culpa? É do dono do carro? É de quem fabricou? É do software? É do sinal da internet? É de... E essa é uma discussão recorrente porque não tem uma solução fácil para isso, né? Para determinar e ver quem que contribui, tem cargas aí. É compartilhado, mas teria que evoluir para que as várias partes que estão envolvidas sejam não penalizadas inadequadamente, mas alguém tenha responsabilidade ou alguém, né? Alguns têm responsabilidade.
1: Ah, essa coisa da telecirurgia, cirurgia à distância, chama muita atenção, né? Eu vi um caso de um médico na Flórida que operou a próstata de um paciente em Angola. Aqui no Brasil também tem outros exemplos, né? De cirurgião num local, paciente no outro. Traz pra gente mais alguns casos curiosos, assim, porque para muita gente isso ainda é coisa de ficção, né?
0: Não, você deu os exemplos mais emblemáticos, né? Então, no ano passado a gente teve esse caso desse paciente que foi operado em Angola por um cirurgião em Miami, né? Então era um 11 mil quilômetros de distância entre os dois hospitais, a cirurgia transcorreu super bem. Recentemente tivemos o caso aqui no Brasil, entre um hospital privado aqui de São Paulo e outro de Porto Alegre, um tumor de próstata, inclusive, uma prostatectomia radical. E mais recentemente, uma conexão entre o ICESP, que é o Instituto do Câncer do Estado de São Paulo, e o Hospital Universitário, que fica aqui do lado, de cirurgias que foram feitas à distância entre o ICESP e o HU, né? Então, todos esses procedimentos mostraram que, do ponto de vista técnico, quando bem preparadas as duas instituições, é plenamente factível. Não existe uma limitação técnica. Eu acho que hoje a questão principal está justamente na questão da regulamentação e da responsabilidade. Mas, se me permite, eu acho que a telecirurgia talvez ela tenha um papel muito grande na questão da capacitação de jovens cirurgiões. Em que você pode estar realizando uma cirurgia num local um pouco mais longínquo, sendo monitorado ou proctorado por um cirurgião que tenha uma experiência maior em um grande centro. Então, o Dr. Walter não precisa ir até Palmas para ensinar um cirurgião a fazer a cirurgia lá. Eu posso fazer essa orientação à distância. Posso apoiar esse jovem cirurgião a fazer o procedimento à distância. Então, nesse contexto de oferta da cirurgia robótica dentro do SUS e até mesmo dentro da saúde suplementar, talvez a telecirurgia nos ajude a promover uma melhoria de qualidade do procedimento cirúrgico para todo o território nacional. Então, de um hub super especializado aqui num grande centro, São Paulo é um exemplo, mas tem outros, você consegue disseminar conhecimento e expertise técnica para esses jovens cirurgiões que estão entrando na plataforma há pouco tempo. Então, isso tem um potencial enorme para a gente, levando-se em consideração que somos um país continental e que é difícil você estar em todos os lugares ao mesmo tempo. Então, eu acho que isso tem um potencial muito grande de democratizar o método, sabe? Aumentar o acesso da cirurgia robótica em território nacional.
1: Isso é incrível, né? E dessa forma que a gente está caminhando, você pode dar um palpite, o que você acha que pode ser da cirurgia robótica nos próximos 10 anos aqui no país? O que a gente pode alcançar com isso?
0: Eu acho que aqui vem uma discussão de acesso, de fato, como eu falei. Câncer de próstata foi a porta de entrada, mas outros tipos de situações vão aparecer, né? Vão ser incluídas no rol de procedimentos da ANS, então vão ser cobertos pelas operadoras e vão estar disponíveis no SUS. Então, gradualmente isso vai acontecer e a popularização vai chegar. Outro ponto, como eu falei, é a chegada de novos players, novos fabricantes que barateiem a estrutura do robô e que possibilitem que instituições que até então não teriam como adquirir por questões financeiras consigam fazê-lo, né? Então, isso de fato vai acontecer. O terceiro ponto é essa questão da telecirurgia, eu acho que veio para ficar também. Nós vamos ter que nos defrontar com a questão da responsabilidade, mas eu acho que tem toda uma justificativa para isso. E por último, vem a questão aí sim da incorporação da IA no movimento cirúrgico, né? Então, até que ponto os algoritmos vão poder auxiliar a realização do procedimento e que ganho isso traz no frigir dos ovos para o doente, né? Porque não adianta nada a gente vir com novidade, com custo adicional, sem que isso se traduza a um ganho real, prático, para a pessoa. Então, se esses estudos todos, iniciais, pré-clínicos, conseguirem nos confirmar que existem, por exemplo, uma recuperação mais precoce das suas funções biológicas, menos efeito colateral do tratamento, e você, ao permitir um tratamento menos invasivo, menos agressivo, você tem menos complicação, isso se paga. Isso é custo efetivo, né? Então, acho que o próximo passo da incorporação da IA é, além de falar que é exequível, que dá para fazer, é qual é o resultado prático desta incorporação.
2: Benefício, né?
0: Isso ajuda a reduzir custo na área da saúde, no sistema de saúde, que é uma discussão enorme hoje em dia, né? Eu acredito que sim, é uma questão de tempo, isso vai acontecer. Então, eu vejo que nos próximos 5, 10 anos tem muita novidade chegando. Nós estamos, assim, começando uma grande transformação.
2: Posso fazer uma provocaçãozinha final?
0: Claro.
2: Porque na área de utilização de drones, outras áreas de robótica, você tem um distanciamento entre aonde, por exemplo, na guerra, onde a coisa acontece e quem está operando a distância, né? Tem risco de a gente ter esse distanciamento? Porque se você não está ali onde a coisa está acontecendo, e que é o caso da pessoa que está operando um drone, que está bombardeando determinado lugar, ela não está vendo a dor, ela não tá ali, né? Claro. Como que fica isso na área da saúde?
0: Então, medicina é uma ciência do relacionamento, né, Marta? Assim, relacionamento médico-paciente é absolutamente fundamental. E tem um lado humano de acolhimento do paciente, principalmente um paciente oncológico, que é absolutamente fundamental, tá? Então, eu vejo que hoje, por exemplo, um paciente, para fazer uma telecirurgia, ele tem que assinar um termo de consentimento que ele está de acordo de ser operado por um cirurgião à distância. Mas me preocupa também esse distanciamento. Eu acho que é fundamental que a gente consiga incorporar a tecnologia sem perder esse lado humano da profissão, né? E a telesaúde, a telemedicina tem nos mostrado que isso é possível. Então, hoje, você tem um volume enorme de teleconsultas acontecendo, né, em que você não perde o vínculo com o profissional. Mas é, sem dúvida, uma provocação interessante e que a gente tem que deixar com prioridade, né? Assim, esse lado afetivo, de acolhimento humano da medicina não pode ser perdido ou substituído pela tecnologia.
2: É o mais importante, né? Do humano no loop.
1: Doutor, pra gente finalizar, dá pra gente uma dica de um filme, de uma série, um livro, alguma coisa para o pessoal continuar acompanhando aí a discussão?
0: Legal. Eu vou dar uma sugestão de um filme que eu assisti alguns anos atrás, de um diretor brasileiro, ele chama-se Edson Oda. E o filme chama-se, em inglês, 9 Days, ou 9 Dias. É um filme super interessante, que fala a respeito de uma entidade mística que tem o papel de, em 9 dias, selecionar se as pessoas merecem ter uma oportunidade e ingressarem na vida. Então é um contexto pré-vida. E aí ele faz uma série de testes e análises, seleciona alguns candidatos e no final só um vai ter a oportunidade de viver. Esse filme é altamente introspectivo e realça a sorte e a bênção que a gente tem de estar vivendo hoje em dia num mundo em constante transformação, cheio de coisa bonita, legal acontecendo. Então, ele dá uma mexida com a gente. É um filme lindíssimo, recomendo que vocês vejam, principalmente porque o diretor é brasileiro e é paulistano, e é um rapaz brilhante.
1: Muito boa essa dica.
0: Esse vale a pena. O livro que eu tenho de cabeceira, que eu leio assim, diuturnamente, já é um clássico, mas é o livro Meditações, de Marco Aurélio. Para quem não conhece, Marco Aurélio foi um grande imperador romano, ele era um imperador filósofo, uma pessoa brilhante, que escreveu esse livro como se fosse um diário para ele próprio. Esse livro não era para ninguém ler, era para ele ler. Então, frente a uma série de desafios, dificuldades que ele tinha no dia a dia, ele ia lá, anotava, e quando ele estava um pouco perdido, ele ia ler o que ele tinha escrito antes. E é incrível como você vê que os desafios e os conflitos humanos são os mesmos. De 2000 anos atrás para hoje é exatamente a mesma coisa. Então é um livro que te ajuda a não fugir da adversidade, não fugir da dificuldade, muito pelo contrário, persegui-la, se transformar e ter uma vida plena. Então é um livro muito bacana, que eu acho que ajuda a gente a encarar essas complexidades todas do mundo moderno.
2: Especialmente agora, né? Eu acho que esses livros de estoicismo, esse livro é incrível, mas, né, as pessoas às vezes não sabem o quanto que... Lembra como um imperador romano, né? Mas o quanto que ele está ligado nessas reflexões profundas da vida. E agora, por isso que a gente está tendo esse aumento dessa corrente de estoicos, que é o momento que você precisa pensar nessa conexão. Eu adorei que você trouxe... No caso, a indicação do Nine Days, eu não assisti, tô louca para assistir agora, mas é sobre a vida, né? Pensar na vida. E traz meditações que também é para você pensar na sua relação com o dia a dia, na morte, né? Eles estão muito ligados em aceitar a finitude para que você consiga. Então, adorei, mesmo porque a minha, né, indicação era o Transcendence, que é um filme de 2014, que é outra provocação, né? Se a gente começa a ter não só cirurgias robóticas, mas as substituições, utilização de próteses, se misturar com a tecnologia cada vez mais, agora a gente já tem substituição de lentes, que a pessoa enxerga mais do que enxergaria com a vista natural, se no momento a gente transcende e vai ficar no computador, que é outra discussão também com relação à vida. Então, deixar aqui essa pimentinha para as pessoas lerem.
1: Boa. Marta, então, o que mais a gente pode levar dessa conversa? Vamos para o nosso quadro Takeaway.
2: Takeaway. A gente está falando aqui mais especificamente de cirurgia robótica, de robôs na cirurgia robótica, mas a gente começou falando um pouquinho dos robôs que são corpos e a IA que é cérebro. Robô que é operado por humano, ele usa a inteligência humana, e os robôs que são operados por IA são os autônomos. No caso da cirurgia robótica, a gente teve o prazer de ter com a gente aqui o professor Walter da Costa, que é um especialista, cirurgião, falando que no Brasil e na maior parte do mundo ainda é feito por cirurgião. Então, o robô, ele assiste os cirurgiões em vários graus, e a IA também assiste. Então, ele usa o robô para melhorar a sua técnica, ele tem precisão, tira tremor, aumenta em 10 vezes a sua visão, além de trazer em 3D, e agora também a IA trazendo ajuda na decisão clínica, feedback, que eu achei sensacional isso, de a IA assistir a cirurgia para te ajudar a treinar, melhorar e praticar. E eu achei mais sensacional ainda ia trazer as imagens dos exames, trazendo durante o momento do procedimento em 3D, melhorando não só a personalização da cirurgia, como a precisão também, que são coisas, né, então, incríveis, que têm potencial para melhorar a vida do paciente. Outra coisa que achei muito interessante na nossa conversa é que o tratamento ou a cirurgia tradicional versus a robótica, talvez o resultado final de resolver o problema é o mesmo, né? Mas, ontológico, mas o resultado na qualidade de vida, no procedimento, etc., com a robótica muitas vezes é bem melhor. Algumas cirurgias que não podem ficar sem, que a Carol perguntou. Então, cirurgia para tratamento de câncer de próstata realmente precisa, porque ela traz N melhorias em termos de precisão que podem impactar na vida do paciente. E tem algumas que ainda continuam sendo feitas da forma tradicional, porque elas exigem um cuidado maior, exploratório, tem que abrir. E isso está mudando também. A gente está no momento de transição. O Brasil hoje está na vanguarda dos países em desenvolvimento, mas tem outros países que estão na vanguarda mundial, Japão, Austrália, Estados Unidos, de maneira geral. No Brasil, a gente já tem 200 plataformas cirúrgicas que podem ser usadas. Lembrando também, nas capitais tem mais, a gente tem a questão do acesso. Desde o ano passado entrou como um procedimento que vai ter que ser colocado obrigatoriamente para ser atendido no SUS, e isso deve dar um avanço bastante grande na disseminação dessas plataformas, por obrigatoriedade. E também, o Dr. Walter trouxe a questão de os players que estão entrando, diminui a concorrência, diminui custos, isso também favorece bastante na adoção. A educação médica é outra questão, a gente já precisa dos médicos educados. Então, além da capacitação que é feita hoje na residência, e a gente vai começar a ter isso mais disponível, também tem os fellowship, onde você é. E outra coisa interessante, a telemedicina pode ajudar os médicos especialistas a fazerem o treinamento dos cirurgiões mais novos, né, que estão entrando na carreira. Então, existem tipos de robôs diferentes, tem os generalistas, que fazem muito mais tipos diferentes de procedimentos, e tem os mais específicos, os mais especialistas. Questão de responsabilidade, ainda tem uma discussão bastante grande. A gente tem a parte técnica, que é ok, velocidade, LGPD, latência, internet nas duas pontas. A gente tem que ter uma equipe de backup também onde está sendo feita a cirurgia. Mas a regulamentação ainda tem um campo aí meio nublado, que em todas as áreas de regulamentação de IA estão assim. Então a gente já tem algumas cirurgias feitas remotas aí, né? Não só robótica mais remota, como Angola para Miami, Miami para Angola, na realidade, Brasil, São Paulo, Porto Alegre, Poa, né? E a ICESP e o Hospital Universitário. Futuros, Dr. Walter trouxe para a gente, acesso a mais procedimentos e necessidades, novos players com barateamento, telecirurgia e telemedicina, e a IA assistindo ou mais para frente fazendo toda a parte de autonomia. A gente falou também do distanciamento, da humanização, que é importante, mas com certeza isso está sendo levado em conta conforme isso vai evoluindo. Dica do doutor para a gente, 9 Days, que tem um diretor brasileiro, Edson Oda, que é sobre a vida, meditações de Marco Aurélio, e eu falo para você assistir Transcende-se 2014, que também é para a gente pensar um pouquinho nesse nosso processo evolutivo, como que a gente vai se misturando com as máquinas e como é que a gente acaba indo para um outro contexto de humanidade. Então, é isso, Carol.
1: Obrigada, doutor, pela sua presença. Foi muito bom ter você aqui, trazendo tantos esclarecimentos, né, Marta?
2: Muito, muito bom.
0: Obrigado, pessoal.
1: O Futuramente, então, fica por aqui. A gente se encontra na próxima terça-feira com mais um episódio. Você pode encontrar a Marta no Instagram, @MartaGabriel. Pode mandar um e-mail para futuramente@cbn.com.br. Esse podcast teve apresentação de Marta Gabriel e Carol Tamassia, produção de Ellen Menezes, edição de Priscila Gubiotti, trabalhos técnicos de Isabel Gomes, coordenação do Thiago Barbosa e a direção do Pedro Dias Leite. Tchau, gente. Até a próxima.
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4: Três pessoas morreram após suspeita de hantavírus num navio de cruzeiro que partiu da Argentina no final de março, com destino a Cabo Verde, na costa da África, passando pelo Atlântico Sul. A Organização Mundial da Saúde informou que um caso de infecção foi confirmado e outros cinco suspeitos estão sob investigação. E em conversa no jornal da CBN com Milton Jung e a Cássia Godoy, o comentarista aqui da CBN, Dr. Luiz Fernando Correia, explica o que é a doença.
5: Dr. Luiz Fernando chamou atenção no noticiário internacional o caso envolvendo passageiros que estavam a bordo de um cruzeiro, onde surgiram sintomas com surto de hantavírus e três pessoas morreram a bordo. Conta para nós aí um pouco mais sobre essa história, nos explica o que é a doença, como é que isso se espalha, enfim. Dá uma geral para a gente entender.
6: Então, esse navio é um navio de cruzeiro, você falou, MV Rondios, ele saiu de Ushuaia, quer dizer, nessa perna da viagem dele, ele saiu de Ushuaia, na Argentina, no final de março, indo com destino a Cabo Verde, na costa da África. E passando pelo Atlântico Sul, um navio de cruzeiro polar, né? O primeiro pessoa a adoecer foi um homem de 70 anos, morreu a bordo. O corpo dele foi removido na ilha de Santa Helena, que fica também no caminho. A sua esposa, de 69 anos, adoeceu logo em seguida. Ela foi transferida para Joanesburgo, na África do Sul, onde também faleceu. E uma terceira vítima é um homem, um cidadão britânico, 69 anos, está internado em Joanesburgo, no CTI. Existem outros casos suspeitos a bordo. Nesse paciente que está internado no CTI em Joanesburgo, foi confirmada a causa da doença, que é o hantavírus. O hantavírus é uma família de vírus, né? Um único agente. Ele existe em dezenas de lugares diferentes do mundo, com cepas diferentes. A única coisa que elas têm em comum é que o reservatório natural são roedores silvestres. Ratos, camundongos, ratazana, eles carregam o vírus, não adoecem, e eliminam esse vírus pela urina, pelas fezes, pela saliva, e o ser humano entra num local frequentado por esses roedores e inala essas partículas. Então, existem duas formas dessa doença. Existe uma forma hemorrágica renal, que é mais comum na Europa e na Ásia. Nos Estados Unidos, no Brasil e em toda a América do Sul, a forma a mais grave é uma síndrome cardiopulmonar pelo rotavírus. E é essa forma que a letalidade assusta, Milton. Ela pode passar de 40%, se você só fizer o diagnóstico já no caso mais grave. Como eu falei, o jeito de pegar é pela inalação das partículas contaminadas.
1: Doutor, de pessoa para pessoa?
6: Aí é que é o problema. Nesse caso, a OMS levantou essa possibilidade, por quê? Em novembro de 2018, até uma publicação que está no New England Journal of Medicine, foi levantada uma variação desse vírus, típica da região dos Andes argentinos, numa cidade chamada Epuyén. Esse vírus causou um surto com 34 pacientes e 18 mortos. E nesse caso específico foi documentada a transmissão entre humanos e de uma forma muito semelhante, Cássio, ao que aconteceu durante a Covid. Vocês vão lembrar que a gente falava de eventos de super espalhamento ou super spreader, onde um paciente era capaz de contaminar muitas pessoas diretamente. Então essa é a preocupação da OMS nesse caso. Né? Por quê? Primeiro porque o navio passou pelo local onde isso já aconteceu antes, então tem a possibilidade desse vírus estar naquela região, né? Então, e os pacientes desenvolveram a forma pulmonar grave da doença. A gente não tem mais detalhes técnicos, além do que já foi noticiado, a confirmação pela OMS do hantavírus como causa, e enfim, eles estão fazendo o isolamento das pessoas, porque o que pode se fazer é medida de isolamento e utilização de máscaras, como máscaras N95, a gente também já lembra delas, né? E as medidas de higiene. E o tratamento, se o paciente estiver na forma grave, já é medida de suporte em terapia intensiva. Tem que aguardar as próximas comunicações da OMS, com dados genômicos e tudo mais. Vale a pena lembrar o seguinte: o Brasil tem hantavírus, tá? A gente tem casos registrados há décadas, principalmente nos estados do Sul, Sudeste e Centro-Oeste. Eu fui olhar uma estatística do Ministério da Saúde, de 93 a 2024, o Brasil registrou 2.376 casos de hantavírus, com 40% de mortes entre esses casos. E aqui fica o alerta para as pessoas. Se você vai fazer uma limpeza de uma área que tá, da sua casa que está abandonada, num sítio, um galpão, onde pode, o rato pode estar habitando, faça isso devidamente protegido com uma máscara N95 para evitar a inalação dessas partículas de vírus.
5: Por enquanto, desculpa, Cássio, mas só para lembrar, por enquanto o navio segue isolado, está lá no Cabo Verde, são 147 pessoas a bordo, e aí se avalia agora exatamente qual é o procedimento que pode ser adotado até para a repatriação das pessoas, deslocamento, se faz por também aviões de ambulância, até para poder ter um atendimento a essas pessoas, saber como tratá-las. Você ia perguntar uma coisa.
1: Eu ia perguntar, doutor, se não tem nenhuma perspectiva de vacina para essa doença.
6: Não, porque como são casos muito isolados, né, a demanda dessa vacina fica complexa de você determinar. Né? O que tem que se fazer é precaução. Quem mexe, é uma dessas doenças, Cássia, onde o ser humano entra em contato com um vírus que circula na natureza. Então é aquela coisa, tem que estar protegido. Da mesma forma que quem anda perto onde tem febre amarela tem que tomar vacina de febre amarela, no Brasil, no caso, no Brasil, todo mundo. E, ou então, nesse caso, se você for fazer uma limpeza, for mexer uma área, ou for entrar numa área de fazenda, alguma coisa, onde existam roedores, se você puder usar máscara, é mais seguro, porque vacina não há perspectiva de desenvolvimento por falta de demanda, na verdade. Né? Você faz 2.300 casos em 20 anos, a gente não consegue justificar a produção de uma vacina para isso. Né?
4: Espaço aberto agora para o Rossandro Klinge, conversando com a Tatiana Vasconcelos e o Fernando Andrade sobre solidariedade.
7: E aí, Tati, quando você levou a sua queda, alguém parou para lhe ajudar?
8: 3 meninos que vinham vindo atrás de mim. E me perguntaram se eu estava bem, se eu precisava de alguma coisa. Checaram que eu estava conseguindo falar, pensar e me locomover. E enfim, seguiram em frente, mas sim, pararam. Cada vez mais raro, né?
7: Mas fez uma diferença para você perceber que nem todo mundo é indiferente, né?
8: Sim, sem dúvida nenhuma. Ainda mais na rua, né? Espaço público em que, em tese, todo mundo vê todo mundo, né?
7: Exatamente. Eu queria aproveitar isso, porque a gente teve esse evento recente, uma maratona nos Estados Unidos, quando o brasileiro parou a maratona para ajudar uma pessoa caída, né? E como esse programa que vocês dois fazem com tanta maestria sempre tem um olhar muito lúcido, nada maniqueísta, eu queria que a gente olhasse sobre esse evento para pensar sobre por que que em casos como esse, dois e o resto é indiferente. Porque se a gente for olhar, essa é uma história antiga, né? Porque a parábola do bom samaritano, ela é um clássico, acho que é da literatura mundial, não só religiosa, espiritual, do fato de que a maior parte ignora, mas alguém, e aí tá lá no texto, movido de íntima compaixão, ou seja, há um movimento interno que faz a pessoa fazer um movimento externo. Agora, o que faz com que algumas pessoas não façam esse movimento? Sabe, um dos estudos feitos sobre isso gerou um conceito na psicologia social para dar conta dessa sensação, tipo, você caiu numa rua pública em São Paulo, ele numa maratona, às vezes alguém desmaia no shopping ou tem uma crise epiléptica, enfim, e a maior parte ignora. E nos estudos de psicologia social percebeu que se chama de difusão de responsabilidade, porque quando tem muita gente em cena, você acha que alguém vai agir, aí a responsabilidade dilui. Quando tá só você e o indivíduo no consultório que alguém cai, você correr. Se tiver 15, você fica esperando quem vai fazer o primeiro movimento.
8: Isso é verdade.
7: Isso é a primeira coisa, para não achar que é porque todo mundo é ruim, não presta, não tá nem aí. Não, é aquela sensação, alguém vai parar. Depois tem uma outra coisa que é a ambiguidade da situação. No caso lá, será que ele só tropeçou? Será que ele faz parte da prova? Será que alguém fazendo um vídeo da internet?
8: Quem é esse cara?
7: Será que alguém da equipe vai resolver? Quem é esse cara? A dúvida paralisa a gente. Só que tem hora que a vida não deixa espaço para você passar muito tempo duvidando. Porque isso pode ser a diferença entre a vida e a morte. E claro, tem a pressão da competitividade, porque era uma maratona, todos estavam exaustos e focados, tentando sobreviver ao próprio limite. E às vezes é isso também, né? Você tá ali, você cai e tá uma pessoa indo pegar um filho no colégio, a outra pessoa tá indo pegar uma mãe que tá fazendo quimioterapia no hospital. Nem todo mundo é ruim, né? Mas é importante que a gente pense sobre essas coisas todas. Tem também a chamada autoproteção psíquica, que é, às vezes, dá uma sensação de que poderia ser eu. E muita gente, diante dessa poderia ser eu, tem dois movimentos. Um, se afastam, porque não querem enfrentar a ideia de que um dia você também será alguém que pode cair. E outros se aproximam, porque pensam que um dia, quando acontecer comigo, alguém chegue. E claro, não há como negar também que a gente tem na sociedade um monte de indivíduos que a gente não vai dizer como é que a gente pensa sobre eles, mas a gente vai ser muito educado aqui para dizer que eles são pessoas com dessensibilização psíquica. Uhum. Ficou bonito?
8: Ficou.
7: Ficou palatável,
8: demais,
7: gente?
8: Demais,
7: tipo,
8: demais,
7: né?
8: Demais, demais.
7: Eles têm... eles simplesmente estão indiferentes à dor do outro, com empatia zero, o que revela caráter, visão de mundo, o que pensam, onde moram, o que comem e em quem votam, igual o Globo Repórter sobre essa espécie. Né? E também tem a danada da cultura da performance, ou seja, ah, cara, tu caiu, eu tenho que ir, porque é o seguinte, eu tenho que dar conta do meu. Tem sim também uma sociedade com falta de formação empática, é verdade. Lembra daquele evento da pandemia, o cara humilhando um motoboy entregando uma pizza num condomínio de luxo? Que a gente achava que a pandemia geraria o melhor de nós.
8: Imagina, a gente ia sair melhor, né, da pandemia.
7: Todo mundo, a gente imaginou que Putin ia sair de braço abaixado com Biden, cantando Imagine, né? E no fundo, o que a pandemia revelou era o que tinha dentro de você. Quem tinha luminosidade iluminou, cuidou, chegou pro vizinho, se ofereceu para fazer a feira, e quem era pequeno continuou no mesmo status de pequenez que muitas almas preferem ficar, estagiando numa vida inteira nesse lugar sem nunca amadurecer. Esses eventos, eles sempre mostram isso. É um evento social que mostra toda essa coleção de tipos psicológicos e emocionais. Mas o mais bonito da cena que aconteceu com você e que aconteceu ali é que alguém ajuda. Isso diz muito sobre o ser humano, né? Porque a indiferença pode ser contagiosa, mas a compaixão ela também é contagiosa. Ela também chama atenção, porque quando o brasileiro parou, outros pararam também. Você cria um movimento de manada.
9: Tem essa questão, porque um só não conseguiria carregar o atleta que estava caindo.
7: Carregar.
9: E aí um outro teve que ajudar. Não sei quem foi o primeiro, se foi o brasileiro ou se foi um outro. Mas quando os dois pararam, conseguiram carregar o atleta, ou seja...
7: Exatamente.
9: Esse movimento é lindo. É. Quando um para, o outro
7: para. É movimento.
8: E é contagiante. Sim. Né?
7: Exato.
9: Aí o cara pensou assim, dane-se o tempo. Ele tava quase... talvez ele fizesse o melhor tempo da carreira dele. Né?
8: Abriu mão de uma conquista pessoal.
9: Esquece o tempo, vou ajudar esse cara aqui. E foi lindo.
7: Não, engraçado é porque assim, a pessoa que ignorou e venceu, e nem venceu em primeiro lugar, teve uma vitória pífia. Mas a vitória emocional de quem parou e socorreu, essa é histórica. Essa é uma imagem que vai ficar guardada. É. Né? Esse tipo de vitória que as pessoas não conseguem entender. Às vezes, eu acho que como dizia Santo Agostinho, né? Se o homem soubesse como é bom, seria bom por egoísmo.
8: Que frase maravilhosa.
7: Se o homem soubesse como é bom, seria bom por egoísmo. E se os estúpidos entendessem o quanto são estúpidos,
8: talvez mudassem muito a atitude. Talvez deixassem de ser para não serem vistos como estúpidos.
7: Como estúpidos e não usufruírem da beleza que há em ajudar. Porque a indiferença, ela nasce quando o outro deixa de ser percebido como alguém e vira apenas parte da paisagem. Já a solidariedade, ela faz o contrário disso, ela começa. Quando alguém devolve um rosto, quando percebe que há uma urgência, que tem uma dignidade, que poderia ser minha irmã que caiu ali, né? Esse movimento que lá está descrito na parábola do bom samaritano, como passou pessoas, e é bem irônico, né? Porque era um levita que cuidava do templo, era um doutor da lei que conhecia a lei só de texto, mas não praticava, mas o excluído do rolê, o samaritano, que era excluído daquele sistema de quase de castas, né, naquela época, ele é o único que é movido de íntima compaixão, até porque talvez vivendo numa situação discriminatória sinta o que é ser excluído, caído, ignorado, né? Às vezes, se você for conversar com essa pessoa, ela pode revelar que um dia ela passou por isso. Então, muitas vezes, tem pessoas que diante da dor ficam no trauma, na narrativa de sua vítima, e tem pessoas que dizem assim, quando for da minha vez, eu não serei o indiferente, muito menos o que chuta ou que bota a perna para cair. Eu serei a mão que estende, porque essa foi a que fez a diferença na minha vida.
8: Muito bom.
9: Valeu.
8: Obrigada, Rossandro, por hoje, por sempre.
9: Obrigado pela ajuda.
8: Um beijão.
7: Tamo nós.
8: Até a semana que vem.
7: Beijo nos dois.
8: Conta com a gente, hein? Beijo.
7: Tchau.
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0: A partir deste ano, investidores em renda variável passam a contar com uma nova facilidade na declaração do imposto de renda, que é a importação automática de operações na Bolsa por meio da declaração pré-preenchida. E o Luiz Eduardo Gaio, que é professor de investimentos da Faculdade de Ciências Aplicadas da Unicamp, conversou com o Leandro Gouveia. A gente acompanha agora.
1: A partir desse ano, investidores em renda variável têm a possibilidade de importar automaticamente as operações na Bolsa usando a declaração pré-preenchida do Imposto de Renda. Os contribuintes têm acesso aos valores recolhidos via DARF, que deve ser feito mês a mês, e também são incorporados os valores retidos na fonte em operações comuns ou day trade, o imposto popularmente conhecido como dedo duro. Já a importação de quantidades e custo de compra de ativos, como ações e fundos imobiliários, é restrita aos contribuintes que autorizaram o uso da calculadora da Receita Federal em parceria com a B3. A calculadora se chama Revar. Vamos tratar desse assunto, o imposto de renda, como declarar os seus investimentos, agora aqui no Show da Notícia com o professor Luiz Eduardo Gaio, professor de investimentos na Faculdade de Ciências Aplicadas da Unicamp. Ele é consultor em finanças também.
2: Para mim é um prazer estar aqui falando sobre investimentos.
1: Obrigado pela sua participação. E eu convido os nossos ouvintes a mandar sua mensagem pelo WhatsApp que está na tela, é o 11 99911 9981, já para mandar dúvidas para o nosso entrevistado a respeito desse assunto, que é declaração de investimentos no imposto de renda. Vamos começar falando em renda variável e explicando para o nosso ouvinte que não está familiarizado, primeiro, o que é renda variável?
2: Bom, renda variável basicamente são aqueles investimentos pelo qual a gente não tem uma certeza de ganho. Então a gente está falando de ações, criptoativos, alguns fundos de investimento. Então quando você não tem necessariamente aquela, o quanto que você vai ganhar no futuro, a gente classifica ele como renda variável, né? Que também são derivativos e outros. Já o renda fixa é aquele pelo qual a gente já tem um planejamento de ganho futuro. Então, já tem um planejamento de pagamento, de vencimento e demais. Então, a gente classifica como renda fixa. Então, é importante a gente diferenciar os dois investimentos para fazer a declaração de imposto de renda, né, Leandro?
1: E lembrando que para questão de imposto de renda, a gente está falando sempre do que aconteceu no ano passado, até 31 de dezembro. Então, se eu comprei ação, fundo imobiliário, eu sou obrigado a declarar isso no imposto de renda?
2: Todos os investimentos pelo qual você tem, geralmente a gente é obrigado a declarar. Então, existe a Receita Federal, ela coloca os itens de obrigatório de declaração, que são rendimentos tidos por pessoa jurídica num certo período, 35 mil, e investimentos que você teve ou venda de bens. Então, basicamente, quem está nos assistindo deve observar se os seus investimentos e a sua rentabilidade ficou acima do teto da receita, portanto, é obrigatório fazer essa declaração de tudo que você teve no ano passado, né?
1: Agora, também em relação ao ano passado, se eu comprei a ação, depois vendi, e aí tive lucro ou prejuízo, esse imposto, ele deve ser pago agora nessa declaração ou não? Eu estou atrasado.
2: Bom, em relação a, assim, o ouvinte ele tem que saber pelo menos primeiro qual que são os investimentos que ele teve, né? Os investimentos em renda fixa, ele é retido em fonte, grande parte deles, o imposto a pagar. Os investimentos em ações, fundos imobiliários, fundos negociados em bolsa, esses que você citou, é um pouco mais complexo do que a gente imagina. Então, o investidor, já deveria ter pago, viu, Leandro?
1: Então, estou atrasado.
2: Está atrasado. Então, o que é o ideal? Quando você tem uma venda de ações, vamos citar o caso de ações, tá? Depois a gente pode falar as exceções.
1: Isso, uma de cada vez.
2: Dúvida dos ouvintes. Mas, assim, no caso de ações, existe uma regrinha que se você vender no seu CPF mais do que 20 mil num determinado mês, você tem que recolher o imposto de renda. Então, se eu fiz essa venda em janeiro, eu tenho que recolher até fevereiro. Eu tenho um mês para fazer o recolhimento. E assim por diante. Se eu fiz em março, eu tenho que recolher até abril, né, e os demais meses. Isso referente ao ano passado. Esse recolhimento, ele é obrigatório, ele é feito no mês subsequente e é feito pelo usuário, pelo investidor. Então, está aí uma diferença muito grande.

0: grande dos investimentos em renda fixa que o investidor não precisa se preocupar com esse recolhimento. No caso de ações, cabe ao investidor fazer o cálculo que ele deve pagar desses investimentos, para aí entra o REVAR, que a gente vai falar depois, né?
1: Isso.
0: E fazer esse recolhimento pagando uma DARF com um código muito específico, viu, Leandro? Então, esse investimento já deveria ter sido pago. Se não foi pago, então agora na declaração, ele vai ter que recolher com juros e multa o referente aos meses do ano passado, viu, Leandro?
1: Então vamos falar, ficar em ações, claro que aí vai mudar a alíquota para fundo imobiliário, vai ter exceção para um lado e para outro, mas vamos falar de maneira geral, até para a gente poder falar dessa novidade desse ano. Então, sobre a ação, se eu vendi mais do que 20 mil reais em ações e tive lucro, esse lucro tem imposto de renda sobre ele, deve ser pago via DARF no mês seguinte.
0: Exatamente. Essa isenção do 20 mil, é importante o ouvinte saber, ela é somente para ações. Ah, eu tive um fundo de investimento imobiliário, eu tenho essa isenção? Não tem. Ah, eu tenho uma ação que o código dela é 11, que é uma, a gente chama de unit, eu tenho essa isenção? Não tem. É, eu tenho fundo de investimento em ações, um FIA, eu tenho essa isenção? Não tem. Ela é somente para ações, que é o título próprio, que é esse 20 mil. Então, se você naquele mês fez até 20 mil, está isento de recolher imposto. O que que seria esse acima ou abaixo de 20 mil? É que a gente compara com o valor que a gente adquiriu. Imagina que eu comprei 15 mil reais, em ações. Num determinado mês, eu vendi 21 mil reais. Opa, então foi acima do 20 mil. Então eu vou fazer o cálculo do 21 em relação ao 15 mil adquirido e eu vou pagar o imposto em cima dessa diferença. Aí a alíquota muda, viu, Leandro? Se essa operação foi de. Eu comprei vários dias atrás, mais do que um dia, a gente trata ela como uma operação comum, que nesse caso incide uma alíquota de 15%. Se foi uma operação no mesmo dia, aí essa não tem valor, não. Qualquer operação dentro do dia, que a gente chama de day trade, essa alíquota já vai para 20%.
1: Isso, que são as exceções que a gente falou, as mudanças de regra. Agora vamos supor então que eu fiz tudo certinho ano passado, né? Paguei minhas DARFs quando eu tive lucro, etc. Qual que é a novidade que tem do imposto de renda desse ano que eu citei na abertura da nossa entrevista, né? Que é importar automaticamente as operações na bolsa usando a declaração pré-preenchida. Que facilidade que trouxe essa novidade?
0: Bom, então vamos classificar. Então, o que seria pré-preenchido é quando o próprio governo já monta para a gente uma declaração, de certa forma, quase pronta,
1: É,
0: né?
1: eu acho que a maioria dos
0: Dependendo
1: nossos
0: dos.
1: ouvintes usou a pré-preenchida esse ano, já está habituado até, né?
0: E a gente recomenda muito usar pré-preenchida para justamente para não cair na malha, porque ali é o que foi informado para o governo. O governo vai falar assim: qual que é o valor que você informou, qual que a empresa me informou. Ele vai cruzar essas informações. Se for pré-preenchida, bate, a gente não cai na malha. Então, a primeira coisa que a gente tem que saber é o seguinte, pré-preenchida com o REVAR, pré-preenchida sem o REVAR. Então vamos pensar primeiro a pré-preenchida sem o REVAR, depois a gente pode explicar o que é o REVAR. Lá ele vai ter o preenchimento já dos ganhos que eu tive. Então os ganhos que a gente chama de rendimentos. Então não está dentro dessa venda das ações. Se eu comprei e vendi, lá não vai estar pré-preenchido. O que que vai estar pré-preenchido lá? Os ganhos que eu tive no período. Por quê? Porque a corretora ela vai informar para a Receita Federal, quanto que foi pagamento de dividendos, de juros sobre capital próprio, ali que ele tem uma tributação específica, que a gente pode comentar também, já vai estar pré-preenchido. Agora, cabe ao usuário, sem REVAR, ele preencher os demais itens, que são esses ganhos de capital, ou seja, se eu comprei por um valor e vendi por outro, que é a tributação de 15 ou 20%. Esse ele vai ter que preencher
1: Preencher na mão.
0: mês a mês cada item pelo qual ele teve, né?
1: E o que é a Revar, então?
0: A REVAR é porque, assim, o usuário, o Leandro, ele, de certa forma, ele, assim, imagina, você comprou uma ação, você não sabe se você, né, tem que pagar imposto, como que eu calculo esse imposto, qual que é a alíquota que eu vou ter, passou uns 20 mil? Não, como é que eu faço essa, né, o que que entra, o que que não sai, sabe? Então, isso era uma confusão no mercado financeiro. E aí, o que que aconteceu? A Bolsa de Valores, como percebeu antes, o mercado ele foi criando calculadoras, as corretoras próprias já para ajudar os investidores. E aí, como as próprias calculadoras, às vezes ela cometiu alguns pequenos erros, a Bolsa de Valores fez um acordo com a Receita Federal e falou assim: vamos nós dois criar essa calculadora oficial do governo? onde o usuário ele atesta que ele quer usar a calculadora e é todo mês, o sistema importa os dados dele e já fala para ele, ó, aqui você tem que pagar tanto de DARF. Ela emite, você paga, sabe? Então você não precisa necessariamente fazer a conta, já fica mais fácil. Então quem usou o Revar, que a gente pode até detalhar um pouco mais depois, eu consigo importar essas informações dessas vendas, né, que seria esse ganho de capital em renda variável, o Leandro.
1: Agora, para eu me valer dessa facilidade, eu precisei ter usado o Revar até o ano passado, né? Não dá para começar a usar agora.
0: É, para quem estiver nos assistindo e faz essas operações, a gente já recomenda entrar no site o quanto antes, né? Revar vai estar dentro da área de investidor da B3, a Bolsa Brasileira, ela tem uma área só para os seus usuários. Entra lá e autoriza a Bolsa a passar essas informações para a Receita Federal. Agora, não fiz, não tem essas informações. E aí? Então, você não consegue usar o Revar do ano passado. Ele não usa retroativo, tá lendo? Ele usa só a partir do momento pelo qual você utilizou. Aí cabe ao usuário, né, preencher manualmente, porque lá na declaração a gente preenche todo mês qual que foi o ganho ou perda daquele mês, o imposto pago, ou se não foi pago. Para quem já fez esse cadastro desde 2024, que ele começou no final de 24, pegou o ano de 25 inteirinho, de janeiro até hoje, aí sim vai estar prontinho para importar perfeitamente. Para quem começou do meio do ano passado em diante, imagina que a pessoa, o usuário fez lá em setembro. Então ele consegue importar de setembro em diante. Cabe então o usuário preencher de janeiro até agosto na sua declaração. Viu, Leandro?
1: Estamos conversando aqui no Show da Notícia com o professor de investimentos Luiz Eduardo Gaio, da Faculdade de Ciências Aplicadas da Unicamp. Ele que também é consultor em finanças. Você pode mandar sua dúvida aí. Tem um ouvinte perguntando, não a respeito desses investimentos em renda fixa ou renda variável, mas quem tem imóveis, né, como investimento. Então tem rendimento com aluguel. O Júlio Guilherme, que está ouvindo a gente do Acre. Como que eu faço para declarar aluguel?
0: Bom, primeira coisa, a gente tem que... A declaração ela tem dois grandes campos importantes. Primeiro é os bens e direitos que você tem. Então, você vai declarar todos os seus imóveis ali em bens e direitos. O segundo campo é os rendimentos que você teve. Aí o usuário, né, quem nos perguntou, ele tem que... ele vai ter que optar em dois jeitos de preencher. Na verdade, três. De forma online, seja pelo celular ou pelo sistema do MIR, né, que é Meu Imposto de Renda, ou instalando software. Por que eu estou falando isso? Porque a forma de você enxergar o software é diferente, né? Então vamos falar do software instalado. Lá você tem 4, 5 campos de rendimentos. Então a gente tem rendimentos de pessoa jurídica, que geralmente é os empregos que você tem, e rendimentos de tributação exclusiva, que aí é muito específico nesse caso de rendimentos de aluguel, rendimentos isentos de tributação, então a gente está falando de lucros, dividendos e demais, e rendimentos de pessoa física ou exterior. Então ele tem que declarar esses dois campos, primeiro bens e direitos imóveis que ele tem, depois o rendimento que ele teve. E na declaração online, ela não abre esses tipos de investimento. Lá só tem uma coisa que chama patrimônio, que é bens e direitos, e tem outro item que chama ganhos ou rendimentos, que ali ele vai escolher, aí vai ter vários campos ali, ele vai ter que identificar os ganhos que ele teve com aluguel. Ele é importante ele tomar cuidado que ele deve colocar exatamente os valores que ele teve de recebimento. Por quê? Porque se esse imóvel alugado está sendo gerenciado por uma imobiliária, a imobiliária ela faz essa declaração para o imposto de renda, para a Receita Federal, e ela coloca o CPF da pessoa que é dona do imóvel, o CPF da pessoa que, o inquilino que pagou o aluguel, e o CNPJ dela, porque ela vai ganhar um percentual em cima dessa gestão. Então, a própria Receita já fica sabendo que os dois CPFs, o pagante do aluguel e o que recebeu, tem os valores lá na Receita Federal, viu, Leandro?
1: E a gente falou de um tipo de investimento em renda variável, que é o fundo imobiliário, que é como se você tivesse uma parte de um imóvel, né? Uma das modalidades aí do fundo imobiliário. E como você tem uma parte do imóvel, você recebe rendimentos também, como se fosse um aluguel. Esse aluguel, ele é tributado? Eu preciso declarar?
0: Bom, aí a gente está falando dos fundos imobiliários, ele entra naquela categoria de bolsa. Então, a primeira coisa que eu vou declarar é bens e direitos, eu vou falar as cotas do fundo que eu tenho. Assim como ações, eu falo as ações que eu tenho, né? E como é fundo imobiliário, esses fundos de investimentos, eles geralmente têm um código da bolsa, que a gente chama de ticker, né? Então, ele tem o código pelo qual eu adquiri. Então, lá, bens e direitos, coloquei o fundo que eu tenho. Lá, eu vou colocar quanto que eu tinha em 2024, quanto que eu tinha em 31/12/25. Tá? Se sofreu uma modificação, você deve escrever que você adquiriu mais cotas do fundo e tal. O que é importante também, antes de falar dos rendimentos, Leandro, é que o valor pelo qual eu declaro dos bens e direitos é o valor de aquisição, tá? Eu não posso atualizar esses valores à medida que o mercado vai subindo e caindo, porque quando ele sobe ou vender, eu tenho que ter um ganho de tributação em cima dele.
1: Quer dizer,
0: Agora, se eu adquirir.
1: se eu comprei um fundo imobiliário por R$ 10 e eu não comprei mais cotas por outro valor, vai continuar sendo R$ 10 até eu comprar mais ou vender, né?
0: Isso, vai continuar como 10 até você comprar mais ou vender. E se você comprar mais, você atualiza para o preço médio. Então, imagina que você comprou por 10, 100 cotas, depois comprou mais 100 cotas por 15. Qual dos dois valores que eu coloco? Você faz a conta. Eu tenho 200 cotas vezes o valor que eu tenho, então vai dar aí uma média simples do R$ 12,50, né? De
1: Isso.
0: 10 a 15. Então, esse é o valor médio que a gente declara lá. Maravilha, declarei. À medida que eu vou tendo rendimentos, tem dois campos que eu devo colocar eles. Então, primeiro que fundos imobiliários eu tenho uma isenção de imposto em cima dos rendimentos. Eu não tenho isenção de imposto quando eu vendo ele, mas dos rendimentos eu tenho isenção. Pessoa física, tem um determinado valor de fundo, também tem que olhar essa regrinha. Lá dentro dos rendimentos isentos de tributação, eu entro lá e preencho os valores que eu tive, esses rendimentos do meu fundo. Por se tratar geralmente de bolsa de valores, a pré-preenchida já vai vir com esses valores preenchidos. Cabe então ele confrontar, verificar se essas informações estão corretas. Porque a própria corretora, ela tem uma nota de corretagem, ela solta os valores de recebimentos que a gente teve no período. A própria bolsa de valores, dentro da área do investidor, também tem os valores. E geralmente esses títulos que são negociados na bolsa tem um banco por trás vinculado que também é obrigado a fazer o informe de rendimento. Conferido esses valores dentro dos rendimentos isentos, tem um terceiro campo que a gente lança, que caso eu tenha tido ganhos ou perda com a venda desses fundos no meio do período, então existe na declaração uma área de renda variável que eu coloco mês a mês, Leandro, quanto que eu tive de ganho naquele mês, quanto que eu tive de prejuízo aquele mês. O fundo imobiliário tem uma área própria das ações, tá? Porque a alíquota é diferente, é de 20%. Por que que a bolsa criou por que que a Receita criou esse campo que eu coloco janeiro, fevereiro e março, esse ganho e perda? Justamente para eu abater a perda de um período anterior. Imagina que eu investi, tive um prejuízo, depois eu tive um ganho, mas não, né, não compensou meu investimento, né? Não vou pagar imposto ali. Aí você consegue abater os valores anteriores.
1: Você
0: Para
1: paga
0: isso, a
1: menos
0: importância
1: imposto,
0: do
1: então, se você tiver prejuízo.
0: pagar menos imposto. Então, assim, porque o imposto é do valor que eu adquiri em relação ao que eu vendi, né?
1: Mas
0: E assim.
1: voltando ao rendimento, o aluguel de fundo imobiliário, então, é isento de imposto de renda, mas eu preciso declará-lo.
0: Você precisa declarar em área muito específico, dependendo, assim, ele é isento até a página 2, porque a página 2 tem as exceções, tá? Se o fundo tem muito
1: Ah,
0: cotista,
1: tá, mas aí,
0: sabe? Se a
1: exceção. Não vamos
0: participação do
1: entrar
0: seu
1: em
0: fundo.
1: detalhes para não confundir o nosso ouvinte. Agora, Isaura Ferreira, aqui do Rio de Janeiro. Faz observação aqui na ficha, declaração de bens, apareceu um campo novo escrito. Tem usufruto? O que que significa isso?
0: É que se você pode usufruir daquele bem específico pelo qual a declarante tem. Então,
1: Um
0: assim,
1: imóvel, por exemplo.
0: é espólio, então você, né, você tem um direito sobre aquilo, né, e você pode usufruir sobre aquilo, necessariamente, às vezes o bem ele é distribuído em mais de de uma pessoa. Então, ela tem que saber exatamente o que que ela está tratando, né? Geralmente, a pré-preenchida, boa parte das coisas já vem preenchidas, então ela tem que ficar atento a esses itens. Mas o bens e direitos é um dos itens que, dos preenchidos, ela não vem tanto. E aí, casos muito específicos, Leandro, a gente recomenda ela abrir um chamado na própria Receita Federal, essa dica é interessante, e tirar dúvida com a Receita Federal, né? Porque lá tem um Fale Conosco que eles tiram essa dúvida. Por que que eu estou falando isso? Porque hoje em dia o usuário ele tende a quê? Entrar num ChatGPT, numa IA, e perguntar para a IA. A IA, ela, às vezes, ela está atualizada, as informações que ela dá é antiga, às vezes ela mente nas informações. A pessoa não vai encontrar onde preencher. Então, assim, como a legislação ela é dinâmica, A gente recomenda sempre entrar no, na dúvida, entra no Fale Conosco, manda a duvidazinha lá, o pessoal da Receita responde o que, que caracteriza exatamente esse usufruto, Leandro.
1: Muito bem. Professor, agradeço demais sua participação aqui no Show da Notícia da Rádio CBN, tirando várias dúvidas a respeito de declaração de investimento, seja de renda variável, de renda fixa. Vamos voltar a esse assunto várias vezes na nossa programação. Agradeço por enquanto, um bom fim de semana.
0: Eu que agradeço a oportunidade, Leandro. Desejo aí um ótimo fim de semana a todos.
1: Obrigado, professor. Bom fim de semana. Professor Luiz Eduardo Gaio, professor de investimentos na Faculdade de Ciências Aplicadas da Unicamp e consultor em finanças.
2: Marcela Lorenzetto entrevistou a atriz Carolina Mânica, que faz 6 apresentações gratuitas no Teatro Municipal do espetáculo Na Sala dos Espelhos.
3: Ditadura da beleza. Parece tema batido, né? Quando a gente fala sobre a imposição que se dá ao corpo da mulher. Agora, queria trazer uma reflexão. Por que que as fotos que a gente vê rolar no feed, no Instagram, no TikTok, nas redes sociais, elas muitas vezes podem nos levar a sentimentos de ansiedade, de frustração, de raiva, de tristeza, até de inveja? Por que será? Quando é que foi que a gente criou essa relação com o nosso próprio corpo, com a gente mesmo? Essa comparação com o outro. As redes sociais impulsionam esse sentimento que muitas vezes coloca a gente para baixo? Esse é um dos temas abordados em um espetáculo que está em cartaz em São Paulo, no Teatro Municipal, de graça, mas que também fala muito sobre a gente, sobre a ditadura que é imposta a nosso corpo, a quem nós somos. Estou falando do espetáculo Na Sala dos Espelhos, que tem como atriz a Carolina Mânica, que está conosco na linha hoje para falar um pouco sobre isso, para falar desse tema e desse espetáculo que está ganhando os corações aqui dos paulistanos.
4: Obrigada a você, muito prazer, estou muito feliz de poder estar aqui conversando com vocês. Queria agradecer a todos os ouvintes que estão nos ouvindo, dar um oi para todo mundo. Obrigada.
3: Eu que agradeço a sua participação aqui com a gente, falando sobre esse espetáculo que, inclusive, foi indicado ao prêmio APCA por todo esse trabalho, né? Estreou em 2025, já teve uma temporada, foi um sucesso e voltou agora para São Paulo, justamente porque é um espetáculo que, de uma maneira irreverente, faz a gente ter essas reflexões, né? Faz a gente olhar para o espelho de um modo diferente. Acho que essa é a premissa do espetáculo. Eu queria que você contasse um pouco para a gente mais sobre o que você traz no palco, nesse solo, e o que, que a gente pode esperar quando vai ao teatro.
4: Eu estou em cartaz, na verdade a gente estreou ano passado no Sesc Ipiranga, né? Aí esse ano a gente fez mais uma temporada no Sesc Santana, uma curta temporada. E aí a gente chegou no Teatro Municipal, na cúpula do Teatro Municipal, né? Que é um lugar, assim, que, imagina, um lugar de honra, né? Você poder, sim, fazer um monólogo no Teatro Municipal é um sonho, assim, né? Então sempre foi algo que eu almejei muito, assim, com esse projeto. Eu achava que ele precisava encontrar esse lugar, assim, né? É um projeto que eu idealizo, que eu atuo, eu tô trabalhando nele há 3 anos já, então é um projeto de longa data, né? Não comecei ontem, eu estou um tempão já nessa pesquisa, entre comprar os direitos, porque ele é inspirado num quadrinho, né, da Liv Strömquist, que é uma autora sueca, né? Então eu comprei os direitos desse quadrinho e aí fizemos uma adaptação. Quem fez a adaptação foi a Michele Ferreira e a Maíra de Grande, que são diretoras também do espetáculo, e aí a gente entrou em cartaz, né? É uma peça que fala sobre como as redes sociais, elas influenciam na nossa autoestima e como isso serve como uma forma de controle aos padrões de beleza femininos, né? E principalmente diretamente ligado aos corpos das mulheres adultas e jovens e adolescentes, né? Que eu acho que a gente tem aí uma epidemia, né? Que a gente, quando a gente fala em padrões de beleza, em posições, em padrões inalcançáveis, né? Então, a gente tem uma geração toda de jovens acreditando, né, que os padrões, eles têm que seguir aquilo que aqueles filtros nos dizem, quando, na verdade, a gente não tem mais parâmetro do que é real e do que não é real, né? E com o advento da inteligência artificial, piora mais ainda,
3: total,
4: né?
3: Total, a percepção dos corpos, né?
4: É, exato. Às vezes você está seguindo uma pessoa que você acha que é uma pessoa e na verdade é uma inteligência artificial, né? E você segue essa pessoa como um parâmetro de beleza, como uma referência, né? E aí essa pessoa nem real é. Então, o quanto que é nocivo, né? Esse sistema todo para os corpos femininos, também para os corpos masculinos,
3: Sim.
4: a gente não pode esquecer disso, porque os homens também estão numa onda de harmonização e de querer chegar num ideal perfeito, né, que na verdade é inalcançável. E aí a gente também pode entrar para uma seara toda filosófica, que a gente encontra muito em filósofos como Byung-Chul Han, né, que falam sobre como que a gente chegou nessa estética do liso, né, essa estética do perfeito, né, o quanto que durante a nossa história isso, na verdade, mudou, né, porque os padrões, eles vão se moldando, né, em épocas. Então, tivemos épocas que o padrão era ser mais encorpada, aí o outro padrão era ser super magra, aí a gente passa por um padrão tipo que é super saudável, todo mundo tem que ser super forte, aí
3: Sim.
4: volta agora para um padrão que todo mundo é a galera Monjauro, né? Tipo Ozempic, sei lá, eu nem sei direito. Então é muito sério isso, né?
3: É uma obsessão por uma beleza que vai se tornando cada vez inalcançável, porque ela é mutante, né? Um padrão de beleza estabelecido. A gente tem a época das super magras, depois as curvilíneas, depois volta para aquela super magreza de novo. E aí, as pessoas que acabam entrando nesse looping infinito não conseguem nunca estar satisfeitas com os próprios corpos. Acho que isso é legal. E um ponto interessante da peça, como você fala dessa questão das idades, é que isso justamente, essa distorção não tem idade, ela vai se perpetuando de mãe para filha, de neta para avó, de avó para neta, e isso vai virando um ciclo vicioso dentro das relações entre até as mulheres da própria família, né?
4: E na verdade isso serve um pouco como uma forma de controle, né, ao feminino, né? Porque enquanto você está cobrando de uma mulher que ela atinja um padrão inalcançável, né, enquanto você está colocando na cabeça dela que ela tem que ser e se adaptar àquilo ali, ela está deixando de trabalhar sua autonomia, sua independência, né, se valorizar, enxergar o seu próprio poder mesmo, né? Porque na verdade a mulher, né? A gente tá vendo. Foi muito interessante que eu peguei você falando da Shakira, né? E a Shakira fez um discurso falando assim: nós mulheres somos tudo, né? Somos a alegria da casa, nós somos as gatas, nós somos as que resolvem, nós somos as que temos que acolher, nós somos que, enfim, trabalhamos,
3: Sim.
4: né? E turnos duplos, na verdade, né? Porque, na verdade, a gente trabalha fora e trabalha dentro de casa,
3: Sim.
4: né? E a maior parte dos casos são raros os homens dentro de uma família hétero, né?
3: Normativa.
4: Que participam, heteronormativa, que participam desse ambiente familiar, né?
3: Sim.
4: A gente tem. Não, assim, existem diversos formatos de família, não estou excluindo nenhum, só estou trazendo para uma discussão entre o masculino e o feminino, né? Entre a questão do masculino e
3: Sim.
4: feminino. E aí ela ainda fala assim: e aí a gente tem as mães que sustentam os próprios filhos e que são mães solo também, né? Então, assim, o tanto que a mulher precisa corresponder a um olhar de um outro, a uma imposição de um outro, né, para poder se validar. E o quanto isso mexe com a nossa autoestima e o quanto isso nos exaure, né? Porque
3: Sim.
4: enquanto a gente está exausta, a gente está deixando de ocupar lugares de poder, a gente está sendo controlada, porque é uma forma de controle, né?
3: Sim,
4: Então a gente
3: sem
4: está sendo
3: dúvida.
4: controlada, né? Então o quanto isso serve dentro de um sistema patriarcal, né? Para mim, assim, isso é uma questão bem
3: Importante, né? Assim. Sem dúvida. E é importante trazer esse tipo de discussão, levar esse tipo de discussão aqui nas conversas que a gente traz na imprensa, mas também na arte, no teatro. E é muito do que Sala dos Espelhos faz, trazendo justamente essa história de uma mãe que vê a filha vivendo ali naquela crise com a própria aparência, uhum, e propõe uma reflexão partindo do alto desafio de se entender também como feminista, para poder criar essa... Porque quando a gente fala a palavra feminista, a gente acaba afugentando uma parcela de mulheres que acham que feminismo não está presente, que feminismo é uma pauta de um determinado grupo, quando, na verdade, nós, mulheres, todas somos feministas. Podemos ser femininas, podemos ser de direita, de esquerda, de centro, de qualquer lugar, mas o feminismo, ele é muito abrangente, ele é maior do que qualquer ideologia. Então, é importante a gente entender isso e falar sobre esse assunto. Então, é um pouco do que traz Sala dos Espelhos, espetáculo que está em cartaz até o dia 10 de maio, né? A apresentação aqui em São Paulo. Quem tiver a oportunidade de viajar a São Paulo, venha acompanhar no Teatro Municipal. Os ingressos são gratuitos, você pode pegar as informações digitando aí no seu buscador o Teatro Municipal, na Sala dos Espelhos, com Carolina Mânica. E já aproveito para perguntar, tem prospecção de ir para outras cidades do Brasil ou ainda não temos essa perspectiva?
4: Não, a gente tem uma... A gente está fazendo algumas apresentações pelo SESC, né? Então eu tenho aí algumas propostas de algumas cidades. Eu tenho uma apresentação já fechada no SESC Jundiaí e tenho algumas outras que eu tô fechando que eu não posso ainda
3: adiantar.
4: Falar.
3: Mas aí, você que tá na sua cidade aí, tem SESC, tá querendo acompanhar o espetáculo, pressiona, pede, que quem sabe Sala dos Espelhos vai até a sua cidade também. Carolina Mânica, obrigada pela sua participação, parabéns pelo espetáculo e sucesso.
4: Obrigada a você por todo esse apoio. É fundamental pra gente que trabalha com arte no Brasil, que a gente tenha espaço, possa criar esses canais de comunicação e de convergência de ideias. E entender que a arte está aí para todo mundo, né? Que ela não é uma ideologia fechada em um grupo, né? Eu acho que a arte, ela serve como ponto de reflexão para toda e qualquer pessoa. Assim como você falou do feminismo, eu queria estender isso para o campo artístico, né?
3: Sim.
4: Então, acho que... Muito obrigada. Obrigada a todo mundo que está nos ouvindo. E espero que vocês possam vir ao teatro. E é uma comédia. Então, assim,
3: por mais que o assunto seja denso, é uma comédia, né? A gente fala de assuntos sérios também de uma forma mais leve, né?
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6: Olá, tudo bem com você? Seja muito bem-vinda, seja muito bem-vindo a mais um capítulo do Mundo Corporativo, que hoje se dedica a falar de como a comunicação no ambiente de trabalho melhora relacionamentos, influencia resultados e impacta a sua saúde, a saúde dos profissionais. A nossa convidada é Juliana Algodual, fonoaudióloga, especialista em comunicação corporativa e linguagem no trabalho, e também autora deste livro que eu tenho em mãos, Inteligência Humana e Comunicativa, Potencialize Sua Voz. Livro esse editado pela Memorável e que já está à sua disposição também. Juliana Godoal, muito obrigado pela gentileza de ter aceitado o nosso convite no Mundo Corporativo. Um bom dia.
7: Bom dia, eu estou super feliz de estar aqui com você. Agradeço demais a oportunidade de compartilhar um pouco de conhecimento com alguém que eu admiro tanto quanto você.
6: Eu que agradeço pelas suas palavras e vou dizer a você aqui o que eu digo sempre diante de todas as fonoaudiólogas. Sou grato na minha profissão pelo trabalho que a fonoaudiologia realizou, porque ela foi transformadora na minha formação e por isso eu respeito muito essa função que você escolheu, essa missão que você escolheu em vida. Isso há um pouco mais de 30 anos, alguns 30 anos aí pela frente, e que estiveram sendo desenvolvidos dentro do mercado de trabalho, nas empresas, com profissionais, com líderes, altas lideranças. Por isso eu já começo perguntando diretamente como que a comunicação nesse ambiente de trabalho pode afetar a nossa saúde.
7: Quando a gente pensa em saúde mental e trabalho, a comunicação, ela é a forma como muitos de nós compartilhamos o conhecimento, orientamos, dirigimos, falamos, apresentamos, fazemos uma reunião, damos um feedback. A percepção que eu tenho quando eu escuto alguma coisa, ela é a partir da minha história de vida. Então, se uma pessoa que está na liderança não se preocupa em ter clareza na forma de falar e garantir a intenção na emoção da voz que ela exprime, que ela fala, a pessoa que escuta pode interpretar de diversas formas. Então, eu tenho que ter um trabalho, e eu gosto de falar muito sobre isso, que a pessoa que fala é responsável por fazer o outro se sentir bem ou mal. Eu é que tenho que me preocupar em ter clareza na forma de falar para você se sentir bem ou mal. Se a minha voz, eu estou habituada a falar com agressividade, porque na minha história da família, meu jeito, todo mundo falava mais italianado, por exemplo. Não que italiano seja agressivo, porque não é, é festivo. Mas aí eu não estou habituada a um outro estilo de comunicação. E você tem um estilo que é mais suave, mais acolhedor, isso pode dar uma percepção de que eu estou sendo agressiva com você, quando, na verdade, eu nem sei que eu estou sendo. Então, passa por uma autoconsciência da liderança na forma de montar e de preparar a fala, não só do conteúdo, mas de que voz e que gesto eu vou usar.
6: Mas quando eu vou me comunicar, ou quando eu vou emitir, então, a mensagem para o meu interlocutor, e vamos considerar que eu seja líder de uma equipe, eu tenho de considerar o contexto desse meu interlocutor, e lembrar de quem eu sou e como eu costumo me comunicar?
7: Mais ou menos isso. Eu preciso preparar qual é o objetivo daquela minha conversa, ou daquela fala, ou daquela condução da reunião, de que forma que eu vou, qual é a mensagem principal que eu vou levar e qual é a emoção que eu quero causar. Porque eu também não posso ficar o tempo todo no papel de líder, fazendo uma fala que se coloque a par do papel que eu exerço. Eu tenho que exercer o meu papel e considerar a comunicação como parte desse papel. Então, é um pouco isso, mas faz parte da preparação. Eu costumo brincar, eu falo, com que voz eu vou? Eu vou falar com você, com que voz eu vou?
6: Ela tem que ser apropriada ao contexto e à pessoa com quem eu estou conversando.
7: Sim.
6: Quando uma empresa enfrenta conflitos internos, desalinhamentos, equipes desmotivadas, em que medida a comunicação costuma estar por trás desses problemas?
7: Está na falta de clareza, muitas vezes. E clareza no sentido de que eu preciso falar tudo o que a pessoa precisa de informação para ela poder tomar uma decisão. Agora, tem um outro lado aqui que eu quero trazer para a conversa, que é a saúde social, que é uma teoria que está sendo trazida pela Casley Killam. E ela fala da solidão que a gente está vivendo. Então, as pessoas, quando elas se relacionam, de certa forma, têm tido um pouco de inabilidade social. Então, a pessoa não pergunta... por exemplo, você me fala uma coisa e eu presumo que você está bravo comigo. Eu posso simplesmente falar, mas Milton, por que que você está falando comigo desse jeito? O que está acontecendo aqui? Não tenho certeza que eu entendi. Tem várias formas suaves de eu perguntar para você para garantir o entendimento, garantir a emoção que você está fazendo. E isso é parte de quem escuta.
6: Agora, vamos lá. Você falou de clareza. Agora, a boa comunicação ela vai além da clareza.
7: Sim.
6: Você, inclusive, costuma chamar a atenção para isso nos seus trabalhos. O que que as empresas ainda não entenderam sobre esse impacto real da forma de se comunicar?
7: Acho difícil falar que as empresas não entenderam. Eu acho que tem empresas que entenderam e aí elas acabam tendo uma pessoa que elas contratam para fazer um apoio para determinadas situações. Tem níveis diferentes de entendimento. Tem empresas que já estão entendendo que a comunicação é importante. Se você pegar a NRF que aconteceu em Nova York esse ano e o SXSW que acabou de acontecer, a inteligência artificial cresceu. A empresa está percebendo que ela tem que investir mais em comunicação. Por quê? Porque o relacionamento humano está se tornando mais importante. E isso é a diferença. A empresa que tem a cultura de perceber que o relacionamento humano é mais importante ou é tão importante quanto a inteligência artificial, mas ele assumiu um outro protagonismo, isso faz total diferença.
6: Bom, então o que você está dizendo é que, na sua percepção, pelo trabalho que você realiza no dia a dia, hoje as empresas já têm mais noção disso e isso se reflete, inclusive, no papel das altas lideranças.
7: Sim, sim. Depende do mercado, né? Tem mercados, por exemplo, eu atendo muito empresas do mercado financeiro. Uhum. Quando a gente pensa em dinheiro, dinheiro todo mundo trabalha muito para conquistar, a maior parte das pessoas. Se você conquista o dinheiro, você vai colocar numa instituição financeira, você vai fazer um investimento, você é um investidor anjo, precisa ter solidez. A solidez ela é transmitida por uma comunicação firme, não clara, firme, uma entonação de voz que transmita segurança, a pessoa que vai colocar o dinheiro ela tem que ter a percepção de que aquela pessoa é confiável. Então, é um mercado onde, teoricamente, a comunicação ela é importante para essas relações com o dinheiro. Tem bastante gente investindo em comunicação nesse mercado.
6: Que tipo de situação de comunicação que se tem na empresa? Sei lá, reunião, feedback, trocas de e-mails. Que tipo de situação de comunicação costuma gerar mais ansiedade, mais insegurança nas equipes?
7: Feedback sempre, porque as pessoas têm a imagem de que feedback é ruim. E isso não é verdade. A gente, quando tem um feedback de coisas que a gente pode melhorar, isso é até uma coisa boa, porque você melhora se você quer. E exposição. Eu tenho tido uma situação muito frequente de presidentes de empresa que têm desafios de comunicação com o conselho das empresas. Essa é uma relação que tem sido, eu tenho trabalhado demais com esse tipo de situação, porque conselho tem um determinado papel, que é um papel complexo, e o presidente, ele é, a grosso modo, o intermediário entre o conselho e a empresa. Então, ele é o representante, ele tem que falar dos dois lados. E existem desafios, e aí quando a gente pensa em empresas que estão bem, é menos desafio. Empresas que não tão bem, os desafios são maiores. Uhum. Então, essa é uma situação, por exemplo, que dá bastante problema entre os meus clientes.
6: Você citou, por exemplo, a questão do feedback, que há sim uma ideia de que feedback é para reclamar. De verdade, o problema é a forma como esse retorno que é oferecido para os seus liderados acaba ocorrendo. E existem estruturas para isso. A gente consegue aqui, nessa nossa conversa, passar algumas sugestões para aquelas pessoas que estão nos ouvindo aqui, já que o pedido de feedback, isso é algo que eu venho percebendo no cotidiano, tem aumentado cada vez mais, principalmente por parte dos jovens, coisa que há 40 anos, quando eu comecei, não se ouvia falar em feedback e ninguém pedia feedback. Hoje, o rapaz, a moça chega na empresa, duas semanas depois, quer um feedback. E você tem que estar preparado para isso. Que sugestões você me dá, por exemplo, para passar um retorno de uma avaliação de uma pessoa, até para que aquele feedback seja realmente produtivo?
7: Eu vou dar três sugestões.
6: Boa.
7: A mais tradicional é o feedback que é chamado de sanduíche. Você começa falando alguma coisa boa, daí fala algum ponto que tem que melhorar e termina com alguma coisa que é... ou eu termino com algo um ponto positivo, ou eu termino, olha, pode contar comigo para eu te ajudar, tal. Esse é o sanduíche. A outra dica, que para mim é a que eu prefiro, é perguntar para a pessoa que pediu o feedback qual é a expectativa que ela tem em relação ao feedback. Por que que ela está perguntando? Por que que ela está pedindo feedback? Porque daí existe ali uma percepção de por onde começar, e daí o começo é mais eficiente e o feedback flui melhor. E o terceiro ponto é começar pelo que está mais complexo e depois falar, olha, está complexo isso, a gente tem que resolver e tal, mas eu quero reforçar que você é um excelente profissional, e daí terminar com os aspectos positivos. Porque a pessoa, quando recebe o feedback negativo no final, ela sai para baixo, e aí afeta a saúde mental. Se você termina com feedback positivo, a pessoa sai assim, ah, não está tão ruim. Deixa eu ver o que eu tenho que fazer agora. Então, a percepção de quem recebe é diferente.
6: Por outro lado, tem o silêncio na relação das pessoas. Como que eu lido, como que se deve lidar diante de líderes que não dizem o que pensam ou têm dificuldade para as conversas mais complexas? Como que a gente lida nessa situação e que impacto esse silêncio pode ter no ambiente das pessoas?
7: Eu sou super fã do silêncio, mas não nesse formato que você está falando. Esse é o pior que pode acontecer. O líder que faz silêncio, ele não lidera. Ele não inspira, ele não leva o time para frente, porque o time não sabe para onde está indo. Já dizia o Walt Disney na menina que caiu, esqueci o nome, Alice no País das Maravilhas, se você não sabe qual é o caminho, qualquer caminho serve. Então, o silêncio permite as pessoas tomarem decisões que nem sempre são as decisões ideais. Se você tem um líder assim, o ideal é você... fazer pergunta, pedir feedback e, às vezes, olha, é fazer follow-up com o líder. Você me pediu para fazer essa planilha aqui. Quais são os pontos que você está querendo que eu entregue dessa planilha? Para quando essa planilha? Qual é o objetivo dessa planilha? E daí o líder vai ter que, minimamente, responder. Curiosamente, muitos líderes que têm me procurado são líderes muito objetivos. Que não é o silêncio, mas é tão, acha que está sendo tão claro ou clara, que não percebe que às vezes precisa dar uma informação a mais para o time render.
6: Agora, em que momento o silêncio é positivo?
7: Principalmente quando as pessoas começam a pensar na resposta antes de ouvir a pergunta até o final. Essa hora, o silêncio... Gente, para que você vai já... atropelar a pessoa, espera, internaliza, pensa, o que é de verdade que essa pessoa está me perguntando? Eu não sei se você percebeu, mas eu vou trazer aqui a primeira pergunta que você me fez, talvez porque eu estou emocionada de estar aqui com você, muito provavelmente, eu tive mais dificuldade de responder do que as outras. Teve um silêncio, teve um caminho ali de internalizar o que é meu papel. Eu tenho que responder... Qual é a melhor resposta? Nesse sentido, o silêncio ele é bom. Ele demonstra que você pensou na pergunta que a pessoa fez antes de responder. Você valorizou a fala dela.
6: E o quanto o silêncio ajuda, me ajuda a escutar melhor você?
7: Aí é a cabeça de cada um. Tem um assunto que eu pensei trazer para você, e essa é uma boa pergunta para eu trazer. Quando a gente pensa em neurociências, dentro da nossa cabeça, nós temos os piores diálogos. Existe até uma pesquisa que são dos sabotadores e tal, e a gente tem um sabotador que todo mundo tem, que é o crítico, que fica ali na nossa cabeça, eu não estou indo bem, ai, eu falei errado, ai, aqui, que besteira, a pessoa está achando que eu sou chata, qualquer coisa que eu queira é sempre o ruim. E quando eu escuto uma pergunta, isso também está acontecendo na minha cabeça. Então, eu preciso silenciar essa voz dentro da minha cabeça. E quando eu silencio e eu escuto verdadeiramente o que você fala, eu tenho mais conexão.
6: Vamos lá, Juliana. Quais são os erros mais comuns que você identifica dentro das empresas quando o tema é comunicação?
7: Muitas pessoas ainda cometendo vou chamar de falhas inconscientes, relacionadas a piadas e brincadeiras racistas,
6: sexistas, enfim.
7: Todos
6: aqueles preconceitos que podem estar nos acompanhando e que se revela na palavra.
7: É, e se revela, mas se revela numa piada. Ou se revela, por exemplo, também uma mesa cheia de gente que tem muitos homens, a mulher não consegue falar isso também. Pessoas que são silenciadas pela fala do outro ou pela ameaça que o outro traz. São alguns problemas, né? O silenciamento, aí eu não vou falar, tá pegando fogo aqui, né? Por exemplo, eu não vou falar porque aí eu vou falar que tá pegando fogo, eles vão achar que eu que pus fogo. E acaba com tudo, sabe? O medo que causa o julgamento do outro, né? E o julgar é super complicado.
6: E aí veja como isso tudo se conecta com a ideia central de como a comunicação impacta a saúde das pessoas. Porque uma pessoa que está nessa outra posição, ela está sendo violentada, está sendo assediada dentro da empresa e muitas vezes não tem nenhum espaço para alertar os demais sobre isso. Passando novamente pelo tema da comunicação.
7: Exatamente, não tem mesmo. E quando isso acontece, os mal entendidos, eles passam por vários caminhos. Tanto que eles passam pela comunicação não violenta, né? Que são as conversas que não são mal feitas. E aí, assim, tem uma solução muito prática para isso, que é, a hora que alguém vem falar com você, se você não tem possibilidade de prestar atenção naquela hora, você fala para a pessoa, olha, estou terminando isso aqui, vou levar 2 minutos, você pode esperar? Termina em até 2 minutos e vai lá falar com a pessoa. Ou, olha, isso aqui, vamos falar, vamos reservar um horário na agenda, vem daqui a pouco, eu vou conversar com você. Para não querer fazer duas coisas ao mesmo tempo, porque eu não vou conseguir me comunicar de uma forma eficiente. E, às vezes, numa pergunta que alguém vem fazer, tem ali alguém que está precisando de acolhimento. Tem alguém que está precisando... Por meio de perguntar sobre o trabalho, que é um pouco de atenção, de conexão.
6: Você trabalha com a ideia que comunicação também é autocuidado.
7: Sim.
6: Né? O que isso significa na prática?
7: Primeiro de tudo, falar coisas boas pra gente dentro da nossa própria cabeça.
6: Difícil, hein?
7: Super difícil. Eu aprendi recentemente, porque passei por uma situação muito complicada, que toda noite eu deito, a hora que eu deito, eu faço uma lista de pelo menos 2 coisas que foram bacanas durante o dia. E isso tem mudado a minha forma de ver a vida. Eu aprendi isso num livro. De você ter uma conversa melhor você com você mesmo. Então eu tenho feito isso e é sempre uma escolha nossa olhar quanto de água que tem no copo. Porque o povo fica olhando, ah, o copo está meio cheio, meio vazio. Não, o copo tem a água que você colocar. A minha água, eu tenho bastante água, não está cheio, eu posso encher, mas ele não está vazio. E isso é uma escolha. Eu tenho estudado muitos estoicismos, o estoicismo, e para mim tem sido uma filosofia que tem ajudado muito nesse momento presente, o que está no meu controle, o que não está no meu controle, e isso tem feito com que eu tenha palavras muito boas na mente.
6: E o que, além disso, o que cada pessoa pode fazer, já amanhã mesmo, assim que acabou de ouvir essa entrevista aqui, para melhorar a própria comunicação no ambiente profissional?
7: Se audiogravar, se escutar e ver se gosta, o que precisa melhorar e escolher uma coisa para melhorar. Por exemplo, se você usa muito vício de linguagem, né, tá, por exemplo, que é uma coisa que acontece muito, você pode escolher 1 hora por dia. Esse momento eu não vou usar um vício de linguagem. Este momento eu vou falar devagar. Todo dia, durante 15 dias, se você levantar da cama e falar, agora eu não vou usar vício de linguagem, ou agora eu vou falar devagar, agora eu vou falar devagar, agora eu vou falar devagar, você consegue fazer essa
6: ouvir,
7: mudança.
6: Ou seja, se ouvir, prestar atenção em si mesmo, que daí você naturalmente já vai perceber algumas coisas que talvez você no dia a dia nem saiba. Os vícios de linguagem são um deles. Certamente, se a gente tivesse atenção voltada para eles, perceberia quantos nés, sims, ãs e outros outras interrupções que fazemos no nosso discurso, a gente tem. Então, prestar atenção em si mesmo, na maneira como você fala. A primeira coisa, quando você falou isso, foi pensar o seguinte: geralmente, quando a gente se ouve, a gente não gosta da nossa voz.
7: É.
6: Por que isso?
7: Porque nós ouvimos a nossa voz por via aérea e via intramuscular e óssea. E formamos uma autoimagem da nossa comunicação, que é diferente da imagem que as outras pessoas escutam. E a voz que a gente escuta numa mensagem de áudio ou numa gravação é a voz que todo mundo está acostumado. Então, o que eu costumo dizer para os meus clientes é: aceita que dói menos. É melhor você gostar da sua voz. Todo mundo que gosta de você com essa voz. Então, aceita.
6: Assim que as pessoas conhecem você, reconhecem você pela voz. Não é o problema, não é a voz em si, né?
7: É o próprio
6: discurso que você utiliza. Por mais de uma vez aqui você falou e você chamou a atenção, por exemplo, das palavras preconceituosas que muitas vezes usamos nos nossos discursos. O enriquecimento do vocabulário é importante para essa melhoria da nossa comunicação?
7: Sim, é super importante. O enriquecimento, ele vem de duas formas principais. Uma é ouvir, por exemplo, um programa como esse, que traz conteúdo, traz vocabulário diferenciado. E a outra é ler e escolher. Eu até tenho uma cliente minha que me falou: eu preciso melhorar meu vocabulário. Eu falei: escolhe alguma coisa para ler. Ela falou: não, mas eu gosto de ler. Eu falei: escolhe livros que você vai poder usar no seu vocabulário de trabalho. E daí você pega duas ou três palavras que você acha que combinam com o seu estilo, porque isso também é importante, e com o seu trabalho, e usa.
6: Bom, eu ia até terminar aqui essa nossa conversa dizendo o seguinte: e se quiser ler um livro, pode ler o livro Inteligência Humana e Comunicativa, Potencialize Sua Voz, da doutora Juliana Algodual, que você terá a oportunidade de conhecer e aprofundar um pouco mais sobre esse tema da comunicação. Mas antes de terminar essa nossa conversa, eu queria trazer aqui um olhar final seu sobre o tema da comunicação e uma mensagem que você deixe para as pessoas que estão nos acompanhando, que as faça entender um pouco mais a importância dessa competência hoje nas relações humanas, para que nós possamos tornar o ambiente de trabalho esse em que a gente despende horas e horas do nosso dia, e que é tão importante para o nosso dia, para que a gente torne esse ambiente realmente saudável.
7: Primeiro, assim, agradecer a oportunidade de estar aqui e dizer que o que diferencia o ser humano da máquina é a essência, é o que nós temos dentro. Então, ter também autoconhecimento, mas ter também autocompaixão e querer se desenvolver. A gente precisa querer, não existe, a comunicação, ela muda. Eu não sei se você, eu vou bem brevemente, mas a palavra você, ela começou com vossa mercê. A palavra muda. Então, se a palavra muda, a forma de falar muda. Nós antes só ouvíamos o rádio, agora nós podemos ouvir e ver. Então, essas mudanças requerem desenvolvimento contínuo da comunicação. Essa é a mensagem. Todos nós podemos melhorar. Basta querer e escolher um primeiro passo e dar um passo de cada vez. A comunicação sempre tem espaço para melhoria.
6: Que assim seja, é o que a gente espera, e espero que aqueles que nos acompanharam aqui nessa nossa conversa tenham conseguido, a partir do seu conhecimento que você compartilhou com todos nós, elementos para pensar e refletir sobre como melhorar. Esse é um dos caminhos para que a gente se desenvolva e faça realmente esse ambiente mais saudável nas empresas, que se faz fundamental. Juliana Godoal, quero agradecer a sua gentileza, agradecer mais uma vez pelo trabalho que você, como fonoaudióloga, realiza dentro das empresas, hoje mais focado nas altas lideranças, mas que é um trabalho que se espalha por todo o ambiente de trabalho. Muito obrigado e até uma nova oportunidade.
7: Eu agradeço demais ter esse momento com você e eu desejo vida longa ao mundo corporativo, que eu acompanho há muitos anos.
6: Muito obrigado. Juliana Godoal, fonoaudióloga, especialista em comunicação corporativa e linguagem do trabalho, foi a nossa convidada no Mundo Corporativo. Juliana também é autora do livro Inteligência Humana e Comunicativa, livro esse publicado pela editora Memorável. 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Lá no meu blog, miltonjung.com.br, Jung você escreve com J-U-N-G, tem o vídeo, tem os destaques da conversa e o espaço para você deixar a sua opinião. Colaboraram com este programa Carlos Greco, Wender Starles, Rafael Furugem, Débora Gonçalves, Isabel Gomes e Priscila Gobiotti. Até o próximo capítulo do Mundo Corporativo.
2: Espaço aberto agora para aquele papo sempre muito interessante do Michel Alcoforado com Tatiana Vasconcelos e Fernando Andrade.
8: Vamos falar sobre casamentos modernos. Na verdade, vamos falar sobre finais de casamentos, de descasamentos modernos. É. Porque separar dá um trabalho, né, Michel? Tem que dividir criança, tem que dividir patrimônio, criança. A gente não vai dividir criança, vai dividir o cuidado com a criança.
9: O cuidado, isso.
8: É, ou com as crianças. Patrimônio, rotina, né? Tem que mudar tudo e tal. Às vezes tem que até que disputar perfil nas redes sociais, né? Para o pessoal que gosta de fazer perfil de casal no Facebook.
9: Exatamente, olha a loucura.

0: aqui é só porque borboletas sobem pelo estômago ou o coraçãozinho bate diferente. Você perde o juízo por determinadas semanas. Não há nada mais que faça parte desse cálculo de quem é sua alma gêmea do que o próprio sentimento. E o que a vida material vem mostrando e o que a realidade tem comprovado é que dinheiro e amor estão diretamente conectados, ou que dinheiro e patrimônio fazem parte da mesma fórmula. A gente casa levando em consideração com quem a gente está casando, em termos financeiros, de classe social, não à toa. Casamentos intra-classe, ou seja, dentro da mesma classe social, são extremamente mais frequentes do que casamento interclasses, ou seja, gente pobre não casa com gente rica não casa comumente com gente pobre. Mas a gente também esquece que, mesmo depois dessa fantasia toda de que estamos juntos só pelo amor, depois que separa, de um jeito ou de outro, você vai ter que pensar sobre o dinheiro. Você pensa sobre o dinheiro, sobre o patrimônio acumulado, pode ser aquele apartamento, pode ser só a geladeira que a tia deu, pode ser o sofá que a tua prima comprou para você na festa de casamento, e aí o debate vai se instalar de algum modo, quem é o dono daquilo. Mas também pode ser em relação aos pets, que é algo que tem determinado boa parte das conversas no fim dos casamentos hoje, na contemporaneidade, né? Porque o pessoal trata pet como filho, quando separa, discute a guarda dos filhos e também a guarda do pet. Mas um aspecto interessante, que foi fruto de uma matéria na BBC, em vários veículos internacionais, é que a quantidade de seguidores se transformou também em foco de disputa na separação. E é fácil da gente entender. Boa parte dos influenciadores aí que fazem muito sucesso nas redes sociais, eles ganham essa notoriedade toda falando não só sobre o tema que conecta eles à comunidade, mas sobre a vida pessoal. Um influenciador dos mais clássicos é aquele que mistura essas fronteiras entre o público e o privado. Então você segue fulano ou fulana, porque você curte a maneira como ele se veste, sei lá, ou a percepção que ele tem sobre moda, mas você acaba seguindo fulano ou fulana também, porque você acha o filho dele bonitinho, você gosta da rotina que ele tem com o marido ou com a esposa, você gosta da casa, decoração da casa dele, você acha esse um aspecto importante. Então, a preponderância, o protagonismo de um influenciador está diretamente conectado ao engajamento que ele desperta na sua comunidade. E a vida em casal faz parte dessa construção do engajamento. O Renato Ortiz, que é professor de sociologia da Unicamp, já aposentado, mas é professor emérito da Unicamp, ele lançou um livrinho super interessante pensando sobre o que era influenciador. Esse fenômeno típico dos nossos tempos. O Renato tem uma carreira muito interessante em termos não só da produção enorme de livros e estudos sobre o que é a sociedade brasileira, sobre religiões de matriz africana, sobre o mercado de luxo, mas ele recentemente tem se dedicado a pensar esse fenômeno dos influenciadores nas redes sociais. E o Renato vai mostrando que o influenciador, ele só existe por conta da plataforma digital e por conta dessa comunidade que gira em torno dele. Não tem influenciador sem plataforma digital e não tem influenciador sem um bocado de gente querendo saber da vida desse influenciador. Dentro desse jogo, tudo que é uma forma que desperta o engajamento dessa comunidade se transforma num ativo em disputa dentro do mercado, porque você pode vender aquela audiência para as marcas que estão ali te patrocinando. Então, dentro desse processo, o que que o pessoal que casou e ficou contando que estava casado, como é que era a vida de casado, a maravilha de viver casado, como é lindo ser casado, está tendo que se ver agora quando chega na separação? Entende-se que aqueles seguidores que estão lá te seguindo não estavam só pelos seus belos olhos ou por aquilo que você tinha que dizer sobre a vida, mas estavam também pela construção dessa família perfeita, desse amor maravilhoso, dessa vida em casal que você vendia. Então, o cônjuge que ficou chateado e sem os seguidores e sem o amor da vida, agora tem entrado na justiça para dizer: ó, nesse negócio aí, eu quero a minha parte. E aí a confusão tá dada. A escolha tá meio salomônica, assim, sabe? E aí, para quem não sabe do mito da história do rei Salomão, né? Eu não sei muito bem, mas eu me lembro, pelo que eu vi, era de que um filho do rei Salomão tinha que se decidir com quem que ele ficaria, com o pai e com a mãe, até que chega um determinado juiz. Não era isso? Não lembro direito. E
1: Nossa, eu
0: aí
1: não tenho esse
0: decide
1: repertório, não.
0: cortar a criança pela metade, né? E aí até que a mãe verdadeira, tinha uma coisa de quem era mãe, a mãe verdadeira diz: eu aceito meu filho do jeito que tá, eu vou doar o meu filho, né? Eu vou aceitar que fique com a outra parte. E aí descobre-se quem é a mãe verdadeira, porque uma mãe não verdadeira não aceitaria esse tipo

0: tipo de coisa. Então, a escolha agora é salomônica, assim, o que que faz com isso? Acaba o perfil e todo mundo fica sem dinheiro. Você dá um dinheirinho da publi que você está ganhando agora durante X tempo para cobrir
1: É, faz um
0: essa
1: contrato.
0: comunidade que você construiu. Tá agora discutindo tudo. Então, na hora de casar, antes de beijar e dizer que ama, vai ter que deixar tudo escrito: com quem vai ficar o cachorro, com quem que vão ficar a
1: E os
0: geladeira, o sofá e
1: seguidores.
0: o tapete da sala
1: A
0: e os
1: senha do
0: servidores também.
1: Instagram.
0: A
1: A...
0: senha do Instagram, os seguidores e tudo, todo o dinheiro que eles proporcionam para aquele perfil. Que tempos bizarros,
2: Então.
1: né?
2: Agora, assim, quando uma figura dessa se separa, eu fico imaginando quanto é privado, quanto é público. Na separação, tudo isso é muito, deve ser muito exposto, não?
0: Então, a separação pode ser um momento ótimo para esse influenciador, né? Porque como a lógica do influenciador, segundo o Renato Ortiz, se dá sobretudo a partir do vínculo que ele constrói de engajamento com a comunidade, se uma figura que se separa, apesar de estar muito triste, com o cotovelo machucado e muito magoado pelo fim da separação, pode ser um momento muito lucrativo, porque a comunidade está doida para saber por que que ele está separando, como é que vai ser a vida dele, para que casa que ele vai se mudar, ou qual vai ser o rumo do futuro de cada um desses que compunham o casal. Então, separação pode ser até lucrativo nesse momento, né? Então, eu não sei. Qualquer dia a gente vai ver aí no STF, os nossos nobres ministros tendo que decidir com quem ficam os senadores num jogo como esse, dado que a justiça brasileira às vezes é obrigada a se ver diante de grandes decisões para as questões que parecem menores, né?
1: E aqui, Michel, a gente está falando de, além de uma questão monetária, econômica e tal, o aspecto, como você disse, o aspecto emocional, claro, mas também o aspecto identitário, né? Quem eu sou sem uma esposa e quem eu sou sem um perfil conjunto no Instagram com ela, né?
0: Você tem uma confusão identitária. E aí que é o um ponto interessante, né? Porque se teus amigos de algum modo vão se acostumar com o fim da separação, com a separação ou com o fim desse relacionamento, os seus seguidores talvez não estejam tão preparados assim para se adaptarem ao seu novo momento. Então, pode ser um momento dificílimo, porque não é só um momento emocional difícil, mas um momento econômico difícil, porque eles saem debandada, né? O professor Renato Ortiz chama muito a atenção que, quando a gente está pensando na lógica dos influenciadores, o conteúdo interessa menos do que a forma. As pessoas estão um pouco preocupadas se aquele casal é verdadeiramente feliz, se os assuntos que eles trazem são verdadeiros da rotina deles. Não é isso que gera o engajamento. O que gera engajamento é a lógica de casal que eles estão vendendo. Então, se eles não me oferecem mais isso, e é isso que me motiva a estar conectado com eles, eu saio em busca de outro casal, né? Então, é um momento delicado. É bom botar no papel.
2: Sim, a Josi Alva coloca uma questão interessante aqui. Ela lembrou de quando o casal que tem banda junto se separa.
1: Ai, cara, que
2: Isso é
1: difícil! Quem fica com o contrabaixo? Quem leva o bumbo da bateria?
2: sim, e o sucesso da banda?
0: É a
1: Exato.
0: música do Chico, né?
2: Lembraram isso aqui também, é
1: O quê?
2: verdade.
1: A música do Chico?
2: Alguém
0: A
2: falou
0: música
2: isso.
0: do Chico, lembra? Aquela.
1: Lembro. Como chama?
0: Como
1: Professor
0: é que é?
1: Pasquale, ajuda a gente, pelo amor de Deus. Não vou lembrar, mas sim. O Neruda, né? Que você levou e nunca leu, não é mesmo? É aquela, né?
0: Exatamente, exatamente.
1: Muito bem. Michel Conforado está
2: Trocando em
1: conosco, trocando em
2: miúdos.
1: miúdos. Muito bem.
2: Sueli
1: A
2: Lima,
1: memória da
2: obrigado.
1: perimenopauser vai de mal a pior. Michel Conforado está com a gente às segundas, quartas e sextas. Em Para Onde Vamos? Valeu, Michel.
0: Cheio de
1: Beijoca.
0: referências, hein? Referências
1: Cheio.
0: capengas, né? O rei Salomão, a gente não sabia qual era a história,
1: Cheio
0: mas
1: de
0: a música do
1: repertório
0: Chico
1: pela
0: também,
1: metade.
0: né?
2: Até chegou aqui, ó. Outro Chico falou assim, ó: o rei fala para dividir a criança e a verdadeira
0: É
2: mãe
0: isso.
2: abre mão. Não tem nada a ver
0: É
2: com
0: isso aí.
2: casamento.
0: Aí, é
2: Eu
0: sorte que a
2: tinha.
0: gente tem essa comunidade
1: Isso.
0: engajada
1: Quem tem
0: de
1: bons
0: ouvintes.
1: ouvintes
2: Mandou
1: tem
2: aqui um
1: tudo
2: site para
1: nessa vida.
2: você, naiad.com.br. Diz que manja
0: Então.
2: bastante. Pronto, já tem uma
1: Pronto.
2: fonte
0: Isso
2: para esse
0: aí,
2: assunto.
0: exatamente.
2: Obrigado,
0: Ótimo. O
2: Chico.
0: bom é colocar
1: assim.
0: Neruda no lugar, Chico no lugar e também o Rei
2: O
0: Salomão no
2: Salomão
0: lugar.
2: e
0: Isso.
2: outro, tá
1: E se
2: bom.
1: você levar o Neruda, faça favor de ler, tá bom? Beijo, Michel. Até
0: Beijo, até
1: sexta-feira.
0: sexta. Tchau, tchau.
2: Final caótico, tchau.
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5: Bem-Estar em Movimento no ar para falar sobre Lagri, que é um treino intenso, feito em movimentos lentos, que traz bastante tonificação, traz bastante tremedeira também, pelo menos no meu caso, eu fui fazer uma aula, e recruta grupos musculares muito diferentes. E para a gente entender melhor como que funciona esse método, a gente recebe hoje aqui no Bem-Estar em Movimento o Jairo Diógenes, que é profissional de educação física, pós-graduado em fisiologia do exercício e mestrado em biomecânica do movimento. Ele é diretor técnico da Nux House, que é um estúdio de Lagri aqui em São Paulo. Aliás, é o primeiro estúdio do Brasil. Jairo, muito obrigada por estar conosco hoje. Tudo bem com você?
6: Obrigado você, Cássia. Tudo ótimo. Fiquei feliz de saber que você foi lá, tremeu, sofreu, suou e gostou. Por isso que a gente está aqui, não é isso?
5: É verdade. Gostei bastante. Daqui a pouco você vai explicar tudo para a gente a respeito desse método. Eu tenho muitas perguntas. E para compartilhar a experiência com a gente de praticar Lagri, nós estamos aqui também com a Poliana Wang, que é consultora estratégica e é praticante da modalidade. Poliana, muito obrigada por ter vindo conversar aqui com os ouvintes da CBN, viu?
7: Obrigada, um prazer estar aqui com vocês. E espero você para fazer uma aula comigo.
5: Tá certo, a gente vai
7: combinar. Eu, você e o Jairo na próxima.
6: Combinadíssimo.
5: Muito bom. Agora, Jairo, começando bem do início, explica pra gente esse método, essa modalidade. Qual que é a origem do Lagri e no que o Lagri consiste exatamente?
6: A origem do Lagri, ele é um método que foi criado por uma pessoa chamada Sebastian Lagri. Ele é fisiculturista, ele teve uma lesão e ele praticou Pilates por um tempo. Só que depois que ele se reabilitou em relação àquilo que ele teve quando ele se machucou, ele achou que o Pilates ficou devendo em termos de intensidade. Mas ele ainda não podia treinar musculação tanto quanto ele treinava. Então ele criou um método que fosse uma combinação de musculação e Pilates, que você tem os benefícios do Pilates com os resultados da musculação. E ele criou esse método Lagri, que é um método que consiste em você realizar movimentos de forma muito lenta, muito cadenciada, de forma contínua, sem intervalo, sem pausa. Isso gera uma contração muscular constante e tonificação do músculo. Então você tem um método que gera benefícios como o Pilates e resultados como a musculação. Foi daí que veio a ideia e que surgiu esse método.
5: E para fazer esses movimentos, se conta com o auxílio de um equipamento. Conta pra gente como que é esse aparelho.
6: Isso, exatamente. É uma máquina, a nossa máquina é a Microformer, então você tem, é como se fosse um trilho por onde você tem carrinhos que deslizam para frente e para trás. Esses carrinhos você pode colocar mais tensão, menos tensão, de acordo com uma mola que você coloca lá, e você proporciona, através desse carrinho, mais intensidade para alguns movimentos que, se você realizasse fora do carrinho, você teria uma intensidade X. Por exemplo, você pode realizar um agachamento ou um afundo no chão. e você tem alguns músculos sendo trabalhados. Quando você realiza em cima daquela máquina, por ela gerar uma instabilidade no movimento, você tem, além dos músculos tradicionais, conhecidos, que todo mundo trabalha na academia, por exemplo, você tem outros músculos sendo trabalhados que são músculos mais profundos. Então, esses músculos mais profundos, eles estabilizam o seu corpo para realizar aquele movimento. É isso que faz o gasto calórico ser tão alto, a frequência cardíaca sobe, você tem zero impacto com um resultado um pouco mais expressivo do que seria no chão.
5: Poliana, como que você conheceu o Lagui?
7: Assim como você, a gente estava conversando um pouquinho, né? Eu agendei uma aula experimental. Então, essa minha vida saudável, fitness não tem muito tempo, tá? Eu completei 40 anos há pouco tempo. Então, no ano passado, eu estava reavaliando algumas questões de trabalho, saúde principalmente. E aí, a partir de julho, eu comecei a testar algumas coisas. Então, fiz diversas modalidades. Yoga, diversos tipos, musculação. Testei uma série de coisas. E aí, eu acho que com o Lagui, ali no aplicativo de experiências, agendei a primeira aula em novembro, né? Foi quando eu comecei. Achei que eu ia morrer, porque realmente é muito intenso.
6: Sim,
7: então,
6: fato.
7: Eu tinha começado com Pilates também, né? E fui achando que… Pesquisei também, achei que eu tinha entendido. Eu falei, de 0 a 10, eu entendi 2. Cheguei lá na aula, depois da primeira aula, acho que eu entendi 5. Talvez agora eu entenda um pouquinho melhor. Tem quase 6 meses que eu treino. Mas fui como curiosa. Gostei, achei diferente, saí da aula sem entender muito. Eu falei, mas o que aconteceu aqui, né? Por que eu tô morrendo, transpirando? Não entendi direito, mas continuei ali insistindo. E atualmente eu faço pelo menos 5 treinos na semana. E aí eu concentrei muitos dos treinos, deixei de fazer eletro, algumas outras coisas. E tô bem focada no Lagui, né? Porque realmente eu vi, acho que a diferença, senti o impacto na minha saúde, no meu bem-estar, no meu sono e no meu corpo. Essa parte de tonificação, enfim, poucos meses, eu vi ali uma mudança que eu gostei. E de força, gente, eu não conseguia fazer flexão, né? Eu não sei no geral, mas a maioria das minhas amigas, mulheres que eu converso, a gente tem menos força no braço.
6: Sim. Uhum.
7: O contrário dos homens.
1: É verdade.
7: Se tinha algum na sua turma.
1: Tinha um rapaz o dia que eu fiz aula.
7: Quando tem aula, a parte de pernas, normalmente os meninos dão uma sofrida.
1: Uhum.
7: Mas a parte de braço, pra mim, era muito difícil. Então,
6: sim,
7: passado algum tempo, eu falei, nossa, tô conseguindo fazer uma flexão. Tô gostando também de me sentir um pouco mais forte, mas sem ficar muito musculosa. O que eu quero é secar um pouquinho. Então, acho que essa combinação do dinamismo, aula e de ver o resultado, né? Assim, quando a gente começa uma dieta ou alguma coisa, acho que é isso que me animou. E aí, sigo.
1: Sim. Muito interessante. Agora, Jairo, quero abordar alguns pontos com você.
6: Claro.
1: Algumas vezes a gente fez referência aqui ao Pilates.
6: Uhum.
1: E quando a gente entra na página da Nux, uma das primeiras coisas que a gente lê é não é Pilates. Então, assim, tem alguma similaridade? Por exemplo, quando eu penso no equipamento de vocês, no microformer, ele lembra um reformer de Pilates menor, compacto,
6: sim,
1: que fica ali no chão. Quais são as outras diferenças, né? Até para não ter essa confusão em relação a Pilates, porque eu fiz Pilates muitos anos,
6: uhum,
1: fiz uma aula de vocês e posso dizer que são coisas bem diferentes.
6: Sim. Assim, a principal diferença está na metodologia, ok? O equipamento, ele se assemelha ao reformer, ele tem coisas muito parecidas, mas o nosso equipamento é mais no chão,
1: uhum,
6: então isso permite alguns movimentos que você não consegue realizar no reformer, porque ele é alto. Ele tem mais possibilidades porque você trabalha com duas frentes. Então você tem dois carrinhos, vamos dizer assim, que deslizam. Um carrinho é diferente do outro, você tem intensidades e movimentos diferentes por conta desses carrinhos. Mas a principal diferença está na estrutura do treino. O Pilates, normalmente, você realiza 6, 8, 10 repetições de um determinado movimento. E aí você troca de movimento. Lá no Lagui, não. No Lagui, você vai fazer por tempo, você não faz por repetição. E você fica bastante tempo no mesmo movimento. Então, o estímulo é diferente. Você tem um estímulo de mais resistência muscular localizada, a gente chama de RML. Então, você tem mais contração muscular por mais tempo, mais resistência muscular localizada, mais tonificação dos músculos. O método se difere muito nesse sentido. Ao invés de você realizar poucas repetições para e troca de exercício e troca de movimento, você fica muito tempo realizando o mesmo movimento, muito tempo sobre o mesmo músculo fazendo força sob tensão. Então, o treino, ele é muito mais intenso para o músculo do que seria num movimento de Pilates, uma aula de Pilates.
1: E agora eu tô me lembrando aqui da aula que eu fiz, parece que tem alguma coisa diferente também em relação àquela história de trocar o lado.
5: Sim. Você faz exercício de um lado e em seguida faz exercício de outro, no Pilates.
6: Sim.
5: No Lagree é diferente.
6: É diferente. Porque o professor, ele estrutura um treino, ele monta uma aula de acordo com uma sequência lógica que você tem que trabalhar também a fluência entre movimentos. Então, quando você faz da direita, faz da esquerda. Faz da direita, faz da esquerda. Você passa a aula toda fazendo isso. No Lagree, você faz vários para a direita na sequência. Depois faz alguma coisa e depois os mesmos vários para a esquerda. Mas entre um exercício e outro, você vai combinando coisas daquele exercício. É como se você pegasse a aula de Pilates, juntasse tudo que você fez para um lado de uma vez e depois tudo que você fez para o outro lado de uma vez. Ao invés de ficar indo e voltando, indo e voltando. Provavelmente você sentiu isso, não sentiu?
5: Senti, nossa, eu percebi totalmente, assim, que eu fazia um exercício lá, ah, agora vai trocar de lado, fez da direita, agora vai à esquerda. E não, aí tinha outro.
6: Não tem fim, né?
5: Não tinha fim, vai. E aí no final trocava e exatamente. Fazia tudo do outro lado. Agora, Poliana, quando você começou, você imaginava que você fosse se tornar uma aluna tão assídua? Para você, o que, que pegou positivamente nessa aula, que fez você virar uma entusiasta do método, uma pessoa que está fazendo aí várias vezes por semana, que está tendo essa atividade regular?
7: Acho que foi um processo gradual, né? No começo, eu gostei da aula, mas eu falei a primeira e a segunda, eu fui péssima. Fiz os movimentos errados, tinha sempre, né, um orientador ali, porque tem cerca de 8, 10 alunos fazendo, mas é individualizado, eles acompanham, corrigem o movimento, ensinam. Então, eu não era uma expert, né? Fazia um pouco de pilates, um pouco de musculação, mas não dá a base que precisa. A gente, né, começava a contar ali até 4, puxando mais rápido, tentando ganhar tempo, descansando muito. Mas, enfim, acho que quando eu olho, né, para trás e vejo alguns fatores que combinaram. Então, como eu falei, eu gostei do resultado que eu vi, acho que diferente de outras coisas que eu tava testando, experimentando muito, tentando encontrar uma modalidade, mas eu vi uma força e uma tonificação que eu não tinha em outros exercícios. O efeito sobre o meu corpo também, o estúdio, né, eu gosto ali das pessoas, dos instrutores, dos alunos, do ambiente, é agradável. Falei pro Jair, eu sempre marco nos mesmos lugares que eu sei que é bem embaixo do ar-condicionado porque
5: dá um calor.
7: Gente,
6: esquenta,
7: dá.
6: Né?
7: Esquenta. Não, eu tô sempre com a minha toalhinha ali e eu não entendia no começo, eu falei, mas por que que eu tô transpirando tanto? Porque eu tô quase morrendo aqui, né? Porque a gente falou que é conversando com o Jair, é um exercício de baixo impacto, né? Depois ele pode explicar melhor esse baixo impacto, mas um alto gasto calórico, né? Então, quando eu vi, eu falei, gente, acho que eu tô viciando nisso. Eu comecei em novembro, um pouco depois do estúdio abrir, fazendo 2 vezes por semana. Então, ainda ali meio devagar. Depois eu aumentei e fui pra 3. Com 3 eu vi muita diferença. Foi aí que virou a chave. De 2 pra 3 vezes, né? No início desse ano, tava correndo atrás do prejuízo aí das festas de final de ano. Então, eu vi a diferença. Aí, em março, organizei minha agenda. Eu falei, eu vou focar. Uhum. Ao invés de separar vários treinos, aí eu aumentei para 5. E há 2 semanas eu me desafiei, pus lá uma meta pessoal. Falei, eu vou treinar 7 dias seguidos. Né? E aí, eu fiz 7 dias. Eu falei, caramba, cada dia que eu treinava de forma consecutiva, eu vi que eu ficava melhor. Ao invés de contar os 4 segundos, movimentos, eu sei que o pessoal, o Jairo pode explicar também melhor, tem 8, 16, eu falei, eu vou tentar fazer assim, 8, em 10 segundos. Então, esse desafio foi ficando interessante, né? Mas uma série de combinação, uma combinação de vários fatores, na verdade, né? Me levaram a aumentar ali a frequência. Então, quando eu olho, eu falei, caramba, tô gostando, né? Então, acho que saí de uma vida bastante sedentária, testei uma série de modalidades e foi onde eu falei, eu acho que aqui eu consigo odiar menos o exercício e a atividade física.
6: E acho que um ponto muito interessante que a Poli tá falando, Cássia, é uma coisa que é muito legal as pessoas saberem, entenderem e se policiarem em relação a isso, em relação à assiduidade, né? A frequência, a regularidade. Quantas vezes por semana eu devo fazer algum tipo de atividade física ou um determinado esporte para você evoluir, ver resultados, gostar, maximizar os seus resultados. A mudança de 2 para 3, ela é crucial. Porque para 3, quando você está fazendo 2, se você muda para 3, você aumentou 50% de estímulo. Percentualmente falando, você aumentou 50%. O seu corpo vai responder de uma forma absurdamente melhor. De 3 para 4, também é bom, mas percentualmente não é mais o que foi de 3, de 2 para 3. Então, para qualquer tipo de atividade física, de repente a pessoa está lá em casa assim, mas eu já faço duas vezes isso. Muda para 3. Porque você está incrementando, você está implementando, você está acrescentando para o seu corpo 50% a mais de estímulo. Isso faz muita diferença, foi o que a Poli sentiu quando ela mudou para 3 aulas na semana.
5: Nossa, tem toda a razão. E essa questão do impacto, né? Explica pra gente como que funciona o método para ele conseguir promover esse tipo de exercício que vai te ajudar com o músculo. E hoje a gente sabe da importância de ter força muscular, de ter massa muscular, de fazer essa poupança para quando a gente estiver mais velho de músculos. Como que esse método ele consegue, com o baixo impacto, fazer a gente trabalhar tanta musculatura?
6: Justamente por ele ser um método onde você permanece realizando do movimento por mais tempo. Então, o exercício chama-se exercício resistido, né? A musculação é um exercício resistido, o pilates é um exercício resistido, o lagui é um exercício resistido. Vamos pegar a musculação como exemplo. Na musculação, eu pego um peso aqui, levanto e desço, certo? Uhum. Eu agacho e subo. Quando eu subir, eu vou descansar. O meu músculo não vai mais trabalhar, ele vai descansar. Depois eu repito aquilo 10, 12, 15 vezes, ok. No lagui, você não tem descanso, você fica o tempo todo fazendo força. Como você fica o tempo todo fazendo força e você tem músculos mais profundos sendo acionados, o seu gasto calórico vai subir e você não tem impacto, porque você está sempre com os dois pés no chão. O que gera impacto é quando você tem o que a gente chama de fase aérea do movimento. Vamos pensar numa coisa extrema, salto triplo. O atleta vem correndo, salta, fica numa fase aérea, pisa com uma perna no chão, salta de novo, outra fase aérea. Pisa de novo só com uma perna, salta de novo, outra fase aérea. Ele tem muitas fases aéreas. Isso aí é um alto impacto, porque ele vai, fase aérea, pula. Corrida, por que corrida é alto impacto? Porque tem fase aérea. Eu tiro uma perna do chão, até eu apoiar a próxima, meu corpo está no ar. Quando ele apoia, ele tem que frear, ele tem que frear o movimento. Então isso é alto impacto. Por que que a caminhada é baixo impacto? Porque sempre tem um pé no chão. Então eu tirei o pé para levantar, quando eu pisei no chão, o outro ainda está no chão. Então não tenho fase aérea. No lagui não tem fase aérea. Você está sempre com os pés ou no chão ou na máquina. Ora, um no chão, um na máquina, que gera essa instabilidade. Então, ele não tem impacto, ele é baixo impacto e de alto gasto calórico, porque você tem muito músculo ali trabalhando ao mesmo tempo.
5: Quanto tempo, mais ou menos, a aula? Eu acho que, pela lembrança que eu tenho, 50 minutos?
6: 50 minutos é a aula. O professor sempre vai conduzir um aquecimento inicial, uma parte principal, composta de sequências que você sofreu lá, tudo para um lado, para depois tudo para o outro lado. Essas sequências, elas englobam, elas contemplam o corpo todo, os principais grupos musculares. Então, é sempre um full body, que a gente chama. Você trabalha o corpo todo, perna, core, braços, ombro, peito, costas, bíceps, tríceps, perna, glúteo. Você trabalha o corpo todo e depois, lá uns 3, 4 minutos no final, uma volta calma e um alongamento. 50 minutos no total.
5: Eu tinha uma experiência, Jairo, quando eu fazia pilates, que eu tive uma professora que ela me falava assim, falou, ó, se você estiver fazendo o exercício e estiver muito fácil, você está fazendo errado.
6: Ela não estava errada, Cássia.
5: Não, é bem assim. Quando eu falo, nossa, mas estou fazendo isso aqui, tá tão simples. Ela fala, então tá errado. Tem que ter um esforcinho aí, não é possível fazer nessa moleza. Pro lagui, o que a gente deve observar para notar que está fazendo direito, que está fazendo o método direitinho? Que tipo de premissa a gente deve observar enquanto estiver fazendo o movimento?
6: Lá nos Estados Unidos eles chamam de shake. É a tremedeira, Cássia. Você tremeu quando
5: Nossa,
6: você foi lá, Cássia?
5: Nossa, eu tremi muito.
6: Polio, você treme quando você vai lá?
8: Toda vez. Eu falei ontem pro Jairo, quando eu acho que eu tô melhorando no exercício, eles mudam. E eles vêm com exercícios novos.
6: É.
8: Então a gente nunca fica pró.
6: Então assim, lá você vai saber que está fazendo certo se você tremer. E você vai tremer. Você é prova disso, né? Você sentiu isso na pele. Porque a tremedeira vem justamente para estabilizar. Como o seu corpo está muito instável, os seus músculos se contraem para manter o seu corpo estável. Seja no quadril, no core, no joelho, no tornozelo, no cotovelo, no ombro. Mas como é muito lento o movimento, os seus músculos vão se acionando e aqueles receptores indicam para o seu cérebro. Ela vai cair para a direita, empurra ela para a esquerda. Ela vai cair para a esquerda, empurra ela para a direita. Acionando esses receptores, o seu corpo começa a tremer, porque o músculo está sendo contraído, está sendo solicitado o tempo todo. Então, a dica é, foi pro lagui e não tremeu, fez errado.
5: Olha aí, é uma boa dica, um bom jeito de perceber ali como que você está em relação a esse movimento. Sim. Mas há quanto tempo vocês chegaram no Brasil?
6: Nós inauguramos em setembro do ano passado. Completamos agora 8 meses de vida no Brasil. É o primeiro estúdio do Lagree no Brasil. Já existem mais de 700 estúdios pelo mundo, mas não existia nenhum no Brasil ou na América do Sul. E é curioso porque o Brasil é o segundo país no mundo em número de academias. Pelo sistema CONFEF, que é o Conselho Federal de Educação Física, nós temos mais de 60 mil academias e estúdios pelo Brasil. Então nós somos o segundo, perdendo só para os Estados Unidos. Mas ainda não existia esse estúdio, esse método, essa metodologia que é o Lagree, ainda não estava aqui no Brasil.
5: Você estava contando para a gente no primeiro bloco que o nome Lagree é o sobrenome do criador, né? Do Isso. Sebastian Lagree. Ele é vivo ainda?
6: Ele é vivo. Ele dá aula, ele dá treinamento, ele é um cara super ativo, ele é um cara que, além de propagar, além de difundir o próprio método, a própria metodologia, ele é um cara que faz com que as pessoas sintam-se muito bem. Porque provavelmente aconteceu com você, aquilo que acontece com o apoio, acontece com as pessoas que praticam atividade física. Fala assim, ninguém gosta de ir. Uhum. Todo mundo fala, vou ter que ir, né? Ninguém gosta de ir, mas todo mundo gosta quando sai, né? Você sempre sai melhor do que você chegou. Então, assim, ele é um cara que, além de propagar, além de difundir o próprio método, a própria metodologia que ele desenvolveu, ele faz um bem-estar, ele gera um bem-estar muito grande, porque ele põe o povo para fazer aula no heliponto, ele põe o povo para fazer aula na praia, ele põe o povo para fazer aula na beira da piscina, ele põe 50 pessoas, ele põe 100 pessoas. Então ele também gera esse lado social, emocional, muito forte nas pessoas.
5: Aliás, falando nesse aspecto, Poliana, de exercício que faz bem para a cabeça, que para mim são todos, e Sim. tem um peso, essa questão do mental, para mim, muito grande quando a gente fala de exercício, de atividade física. O que, que você percebe na sua rotina a partir da prática do método?
8: Acho que a principal mudança é consciência corporal e alguns outros benefícios a partir disso. Meu sono melhorou. Então, adequei o horário do treino para que eu tenha alta energia aí ao longo do dia, para que a noite eu seja cansada, relaxada, durmo melhor.
5: Uhum.
8: E eu sempre comi bem, falando de prato, conteúdo, alimentação, mas às vezes indisciplinada com horário, alguns hábitos, né? Culpa aí da vida corrida e moderna Sim. que a gente tem. Mas acho que essa consciência também alimentar, não só por um lado, putz, treinei lá, quase morri em 50 minutos, né? Vou gastar tudo que eu queimei aqui, vale a pena. Mas também algumas coisas para melhorar a qualidade do meu treino, nessa performance. Então, meu objetivo não é ser a musa fitness do Lagree, né? Mas procurando essa qualidade de vida. Enfim, acabei de fazer 40 anos, então já pensando numa perimenopausa, nos próximos passos, como você falou, pensando aí numa poupança para velhice. Então, acho que essa consciência combinou muito com o Lagree. E também de ficar melhor no próprio exercício. Porque uhum. quando eu fazia várias modalidades, é difícil, às vezes, você se adaptar. Você muda o professor, o treino, o tipo da roupa, o horário, o estúdio. Então, ficou mais fácil. Eu gasto menos energia, porque eu já sei o que eu tenho que ir, como funciona. Chego 5 minutos antes, me alongo. Então, eu despendo menos energia com algumas coisas. Parece que não, mas que roubava um pouquinho da energia. E eu concentro na alimentação, no sono, no bem-estar e no treino. Então, eu tento cada dia me desafiar ali, porque eu falo, não, eu quero ser melhor naquele exercício, sabe? Assim, é uma disputa comigo mesma. E a questão também, acho que, enfim, eu sou muito pragmática, assim. Então, eu buco o horário da aula. Então, todo meu dia já gira ao redor daquilo. Eu tenho um compromisso. Uhum. Né? Eu agendei o horário, eu falei, putz, primeiro é comigo. Depois eu talvez tenha tirado o horário de alguém, porque eu reservei ali o meu carrinho. Então, acho que essas coisas foram se conectando, né? Vocês abriram em setembro, eu comecei em novembro.
6: Uhum.
8: Então, logo depois, não é no primeiro, no segundo, mas Sim. olhando quase em 6 meses, né? Eu consigo ver essas mudanças e que aí no final fizeram muito bem. Até redução, eu bebo socialmente, a gente, né, tem uma série de eventos, mas eu também diminui o consumo de álcool, de bebida alcoólica. E vi também uma melhora, né, na qualidade de todo o restante.
6: É, isso vem acontecendo muito, né, Cássia? Eu imagino que o nome do seu programa não seja coincidência, bem-estar e movimento, né? Porque uma coisa está muito relacionada à outra. O movimento gera um bem-estar físico, sim, mas ele gera um bem-estar em termos de qualidade de vida muito acima do físico.
5: Nossa, para mim é o principal.
6: Concorda? Você se sente mais disposta, você tem mais ânimo, você acorda mais cedo. Automaticamente acontece o que aconteceu com a Poliana, você começa a se cuidar mais em termos de alimentação, de sono. Então, assim, todo esse contexto de bem-estar, de qualidade de vida, ele vem através do movimento. Eu falo que o movimento é o pano de fundo para um espetáculo que é melhorar a qualidade de vida. Então, qualquer que seja o exercício, né? Óbvio que se você arranjar uma qualidade de vida junto com um benefício estético, lindo, né? Mas a gente percebe muito isso. Isso mudou muito com o tempo. Eu tenho 51. Quando eu tinha 30, 35 anos atrás, quando eu tinha 15, o mundo não é o que ele é hoje. Então, as pessoas não procuravam atividade física com o mesmo propósito que elas procuram hoje. A academia era só para marombeiro,
9: é,
6: né?
9: É,
6: hoje em dia, não. Você aumentou o espectro de alcance absurdamente da criança à pessoa mais velha, né? Então, o bem-estar. As pessoas estão começando a entender hoje o bem-estar relacionado ao movimento.
9: E como que foi o seu contato com o método LaGree? Porque você é um profissional que já tem muita experiência, que já vem trabalhando muito antes, né, desse método chegar aqui ao Brasil. Quando que você começou a se interessar por atuar com esse método?
6: As pessoas que trouxeram o método do Brasil, eles experimentaram fora do Brasil, que é onde já existe muito estúdio.
9: Aham. Uhum.
6: E trouxeram para o Brasil, quando vieram com a ideia para o Brasil, procuraram alguém da área para ajudar a colocar o negócio em prática. E um aluno meu, de personal, que era também, é também um dos sócios, me chamou e falou assim: Jairo, veja isso aqui, você conhece? Eu falei, não conheço, e não conhecia mesmo. Vê, o que, que você acha? E quando eu vi, eu já estava fora do mercado do fitness como gestor há quase 10 anos. E eu falei assim, eu só vou voltar para o mercado o dia que tiver alguma coisa nova. Vamos pensar num bolo, né? Sim, a gente já tem vários bolos, né? Pegar uma fatia de um bolo que já existe não me interessava. Eu falei assim, o dia que aparecer um bolo novo, eu vou atrás desse bolo. E apareceu. É um bolo novo, é uma coisa nova, é um método novo, é uma coisa que ainda não existia aqui no Brasil e dando muito certo fora do Brasil. Então, eu voltei para a gestão, eu voltei para esse mundo fitness como gestor, porque o meu contato foi via esse meu aluno. Quando eu li, quando eu vi vídeos e tudo mais, eu falei, não, estamos falando de uma coisa que vai ser muito bacana para todo mundo, inclusive para mim.
9: Tem um perfil específico de pessoas que estão buscando esse método? Ou é um perfil variado?
6: É variado. A gente tem clientes lá de 16 anos até clientes de 70 e tantos anos. Assim, é muito variado.
8: Mães e filhas, né?
6: A gente mães e filhas, assim, tem muita dupla de mãe e filha que vai fazer, marido e esposa. Tem muita gente fazendo. Por que que a gente percebe que tem muita gente fazendo? A Poliana falou uma coisa muito legal. Você quer fazer atividade física, mas você quer ir para um lugar agradável.
9: Uhum.
6: Então, você quer um ambiente aconchegante, você quer que a recepção seja acolhedora, você quer se sentir bem, você quer se sentir acolhido, né? Como lá é um estúdio menor, são 10 pessoas, 11 pessoas no máximo por
9: aliás,
6: vez.
9: Aliás, esse ponto eu acho que é muito importante, né? Não é um monte de gente em sala, até porque é um tipo de atividade que a pessoa, principalmente quem está começando, precisa ter uma atenção ali.
6: Muita atenção. É muito detalhe, né? Você tem muito detalhe para executar bem o exercício. Então, nós temos lá 10 pessoas fazendo aula no máximo. E aqui no Brasil, a gente conseguiu trazer o LaGree com um professor auxiliar. Isso não existe fora do Brasil. Fora do Brasil é só um professor que comanda tudo. Aqui a gente preferiu colocar um professor auxiliar. Algumas pessoas chegam atrasadas.
9: Ah, eu estava contando fora do ar a minha experiência, que eu fui fazer a aula e tinha uma obra lá perto e eu cheguei na aula 5 minutos atrasada. Falei, ai gente, primeira vez que eu vou fazer isso, já vou chegar atrasada. E aí eu cheguei e o professor auxiliar foi ótimo, me ajudou, me instalou ali no equipamento. Falei, olha, aqui é assim, assado, as molas estão aqui, a gente começa assim. Então, pelo menos para a minha experiência, foi fundamental.
6: Isso porque uma das coisas que mais afasta as pessoas da prática regular de atividade física é a sensação da incapacidade.
9: Uhum.
6: Concorda?
9: Sim.
6: Você não se sentir capaz de levantar, de executar, de entender, né? Onde as academias perdem muita gente? Porque você chega lá na academia, ninguém olha para você,
9: uhum,
6: e você tem que chegar na leg extension. Você olha para aquilo e fala, meu
9: nossa,
6: Deus, por onde eu começo?
9: Sim.
6: Você não começa, você vai embora. Então, assim, ali você tem menos gente, nosso estúdio tem menos gente propositadamente, que é para ter mais atenção e um professor auxiliar, que é para justamente refinar, né, lapidar, ajustar sempre que for necessário para qualquer pessoa. Então tem gente de todas as idades, de todos os níveis de condicionamento. Tem gente que chega lá sendo atleta e tem gente que chega lá saindo do sedentarismo com a Poliana. E dá para fazer. No começo vai sofrer um pouco mais, óbvio.
9: Claro, como qualquer coisa,
8: como
9: qualquer
8: atleta
9: coisa
8: também sofre.
9: É.
8: Chega gente lá que rei da musculação há anos, treme também.
6: Sofrer. Uhum. É.
8: Então dá uma paz a gente olhar e falar, vai dar tudo certo.
6: Mas
8: pra
6: todo
8: mim
6: mundo,
8: também.
6: Todo mundo consegue fazer lá numa boa. Assim.
9: Tem alguma idade mínima que vocês recomendam?
6: A gente só atende pessoas a partir de 16 anos. Uhum. Porque assim, antes disso, não é que você não possa praticar atividade física. Você pode. Mas tem vários cuidados que você precisa ter alguém de forma mais particular, mais individualizada. Então, pessoas com menos de 15 anos, por exemplo, não pode ter sobrecarga discal, que a gente fala, que é uma sobrecarga de peso sobre a coluna, porque você espreme o seu disco intervertebral. Então, alguns cuidados, quando a pessoa tem menos de 16 anos, a gente prefere não trabalhar com esse público ainda, trabalhar com 16 mais, porque a partir dali você já tem uma liberdade de movimentos um pouco maior.
9: Agora, em relação a limite de idade, e a gente está falando de pessoas mais velhas, aparentemente não tem, porque no dia que eu fui tinham pessoas mais velhas também fazendo.
6: É, não tem. O que a gente fala é assim, ó, não existe limite para o exercício. Existe o limite para alguém que faz aquele exercício. Uhum. Por exemplo, se eu estou acostumado a fazer salto triplo, o alto impacto, faço isso a minha vida inteira. Posso fazer com 50 anos? Posso, porque o meu corpo está adaptado. Isso é um princípio da atividade física chamado adaptabilidade. Se o seu organismo estiver adaptado àquilo, você pode fazer. Então tem gente de 70, 80 anos fazendo Ironman, que a gente vê aí, né, nas notícias. Só que se você nunca fez Ironman, não vai fazer com 70 anos, certo? Então não tem limite de idade para você fazer atividade física. Tem alguns exercícios, alguns movimentos, alguns esportes que você não deve começar depois de muita idade. Como lá é baixo impacto e você tem a cama e o chão muito próximos, dá para fazer com qualquer idade, sim. Não tem desculpa, Cássia.
9: Não, é verdade, gente. Do chão não passa, o chão tá pertinho.
6: Exato.
9: Mas eu achei super interessante, por isso quis trazer aqui pro Bem-Estar e Movimento e quero agradecer demais a participação de vocês aqui conosco. Nós recebemos o Jairo Diógenes, profissional de educação física, pós-graduado em fisiologia do exercício, mestrando em biomecânica do movimento. Ele que é diretor técnico da Nux House, que é o estúdio de Lagree aqui em São Paulo e é o primeiro do Brasil. E recebemos também a Poliana Wang, que é consultora estratégica, é praticante da modalidade já há alguns meses. Poliana, muito obrigada. Continue com os treinos. Pelo que eu ouvi aqui do Jairo, você está indo muito bem.
8: Obrigada, espero você lá para treinar com a gente.
9: Vou voltar. Muito obrigada também, prazer. Jairo, por ter vindo conversar conosco aqui na CBN.
6: Obrigado você, Cássia, te espero lá de novo.
9: Eu voltarei.
6: Combinado?
9: Combinado.
6: Então tá bom.
9: O Bem-Estar e Movimento de hoje vai ficando por aqui. A gente conta sempre com a produção da Ana Luísa Bessa, os trabalhos técnicos em áudio e vídeo da Priscila Gubiotti e a edição do Rafael Furugem. Eu volto na semana que vem e espero por você.
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4: A uroginecologista Rebeca Cavalcante conversou com a Marcela Lorenzetto sobre incontinência urinária. Vamos acompanhar.
10: Nós vamos falar sobre saúde da mulher. Isso porque, apesar de comum, a perda de urina ainda é tratada como algo normal, especialmente por mulheres que às vezes têm um escape. Tem mulher também que eu já ouvi muitos relatos, a pessoa tá ali se divertindo, tem uma tosse e acaba escapando. Acho que isso é normal, sendo que não é. Existem escapes e escapes que não podem ser ignorados. Na maioria dos casos tem tratamento para evitar diversas situações de desconforto. É um tema importante que a gente vai tratar agora com uma especialista em urologia feminina, a doutora Rebeca Cavalcante, uroginecologista, ela que está com um movimento sobre incontinência urinária. Conversa com a gente hoje aqui no Revista CBN. Doutora Rebeca, bem-vinda, obrigada pela sua participação.
11: Olá, Marcela, eu que agradeço pelo convite para falar desse tema que eu considero muito importante e que é de muito desconforto nas mulheres.
10: Pois
11: é. É um tabu ainda.
10: É um tabu, exatamente. Eu acho que é por isso que é importante a gente trazer hoje nessa nossa conversa, nessa roda de conversa, justamente porque é tratado como algo normal, às vezes até de mãe para filha passa, olha, usa um protetor diário ou evita se você estiver tendo escapes, porque é normal, a gente nem precisa procurar uma ajuda especializada, quando na verdade é o contrário. Às vezes pode ser um sinal de algo que tem um tratamento super simples e que tira todo esse desconforto, né? Agora, doutora, por que que é importante, de fato, identificar qual o problema por trás desse tipo de escape, hein?
11: Porque isso está relacionado com o nosso envelhecimento. Infelizmente, é comum, mas não é normal. Isso está relacionado com a falta de conhecimento que a gente tem sobre o nosso assoalho pélvico, com gestação, via de parto, muitas... pegar peso durante a vida toda, fazer atividade física, ter constipação intestinal. A gente tem vários fatores predisponentes, sendo que a gente não fala sobre prevenção e tratamento. E quando a gente principalmente entra no climatério, menopausa, onde a gente tem toda essa fraqueza, baixa hormonal, mudança da nossa mucosa vaginal, da musculatura do assoalho pélvico, a gente tem todo enfraquecimento do nosso corpo, a tendência é que isso, se já acontecia de uma forma pequena, aumente. E aí as mulheres normalizando, como a gente tende a fazer, já está acostumada a usar o protetor, ou o preservativo, ou o protetor diário, pela menstruação, a gente acaba colocando e vai tocando a vida. E só deixa para procurar tratamento quando o negócio já não tem muito, sabe, está muito desconfortável, atrapalhando muito a qualidade de vida. E a gente pode evitar que isso aconteça.
10: Sem dúvida, eu até convido as nossas ouvintes e ouvintes também que estão, os ouvintes também que estão acompanhando aqui a nossa conversa, para caso tenha alguma dúvida, uma situação aí dentro de casa, conhece quem vive uma situação desse tipo, tem questionamentos, para mandar pra gente aqui no nosso WhatsApp, o 11 99911 9981. Pode mandar suas dúvidas que a doutora Rebeca Cavalcante vai tentar respondê-las aqui nesse nosso bate-papo. Falando justamente sobre essa questão dos escapes da incontinência urinária, porque além do desconforto físico, esse problema também pode impactar outros aspectos da vida dessa mulher, né, doutora?
11: Sim, eu já tive paciente que foi procurar, depois de uma vida inteira perdendo xixi, porque ela fez uma viagem de família, era uma mulher jovem, com marido, com filho, e que falou que ela conheceu todos os banheiros da Disney, mas não conheceu todos os brinquedos.
10: Olha só.
11: Pessoas que deixam de sair, que deixam de passear, que deixam de viajar porque elas têm urgência urinária, então elas não conseguem segurar muito tempo. Senhoras que deixam de passear, que deixam de ir para a casa dos filhos, deixam de fazer qualquer coisa porque elas têm medo de perder xixi. Sim, ficar que as outras pessoas sintam que ela está perdendo xixi. Ou que, se elas já estiverem acostumadas, às vezes, a perder tão grande que elas deixam de fazer porque elas não querem molhar a cama da família, da filha, o sofá. É uma coisa que chega a ser incapacitante. Tem mulheres que perdem durante a relação, então elas param de ter relação sexual por causa disso.
10: Nossa. É importante a gente ficar alerta. Tem algumas mensagens chegando, já vou trazer aqui. A Giovana diz que ela é jovem, tem 30 anos, e diz que, assim como essa ouvinte que você, como essa paciente que você citou da Disney, ela vai muitas vezes ao banheiro, mas pensava antes que a justificativa era tomar muita água. Ela não tem tomado muita água, reconhece que isso é um erro, mas diz que mesmo sem tomar muita água durante o dia, vai diversas vezes ao banheiro. Isso pode ser um sinal de algo mais grave? É um alerta? Ela deve procurar ajuda?
11: Sim, com certeza. A gente não fala nem em algo mais grave, mas simplesmente o diagnóstico clínico simples, isso sugere uma síndrome da bexiga hiperativa, que é ter um desejo súbito, imperioso, uma necessidade de ir várias vezes ao banheiro, que pode estar associado ou não à incontinência. Como ela é jovem, ela provavelmente ela não tem perda. Mas quando ela envelhecer, ela vai ter essa urgência, esse aumento de frequência com perdas. A gente tem que entender o que está acontecendo, mas muitas vezes isso pode ser idiopático. Você não tem uma causa específica, a gente não sabe. Mas de qualquer forma, a gente tem tratamento.
10: Importante, né? Eu acho que esse é o principal foco aqui da nossa conversa. Existe tratamento, você não precisa viver uma situação de desconforto achando que é algo pequeno, porque muitas vezes quando a gente fala sobre saúde da mulher, existe esse tabu também. E também, por muitos anos, por muito tempo, as mulheres elas foram negligenciadas. A saúde da mulher, de certa forma, foi negligenciada. Porque quando você chegava com uma queixa desse tipo num consultório médico, muitas vezes você era mandada embora para casa. Diziam, ah, mas isso não é nada, é normal, acontece, é coisa da idade. E essas mulheres viviam com isso e perpetuavam esse tipo de relação, para as demais mulheres da família, por anos e anos. E hoje a gente vê que não, que esse tipo de situação e tantas outras têm tratamento e podem melhorar e muito a vida e a saúde dessa mulher. Vou trazer mais uma pergunta de ouvinte, tá, doutora? A Brisa diz o seguinte, ela questiona quais são as principais causas dos escapes de urina em diferentes idades.
11: A gente tem três tipos principais de incontinência urinária. A incontinência urinária de urgência, como dessas meninas, que é uma alteração da sensibilidade da bexiga, que muitas vezes pode estar associada à infecção, mas às vezes não está associada à infecção, que é esse desejo súbito, imperioso e frequente de fazer xixi, muitas vezes com a bexiga até relativamente vazia. Isso aí a gente chama de incontinência urinária de urgência. Uhum. A incontinência urinária de esforço, quando a gente tem mais uma fraqueza do esfíncter, da musculatura, que sempre quando a gente tem um aumento da pressão intra-abdominal, você acaba perdendo. Isso está muito associado à tosse, ao espirro, à atividade física. E que se a gente não fizer nada, a tendência é piorar. Cada vez com um esforço menor, a gente vai perder mais. Mais vezes e mais volume. E a incontinência urinária mista, que é aquele meio do caminho, que mistura tanto a urgência quanto ao esforço. A gente tem outras causas de incontinência urinária, mas elas são menos prevalentes. Essas são as principais que acontecem no nosso dia a dia. E no decorrer do nosso envelhecimento, o que é mais comum? A gente ter a de esforço, que começa pequenininho, que acontece só de vez em quando, e a gente vai empurrando com a barriga. Quando o negócio começa a acontecer com mais frequência, a gente começa a botar o protetor diário ou o absorvente. Quando a gente começa a entrar no climatério, menopausa, aí a gente associa com a urgência, e aí a gente tem de esforço e de urgência, e piora todo mundo, e aí sim que normalmente as pessoas vão começar a procurar tratamento. E você falou sobre a negligência, ainda acontece nos dias de hoje. As mulheres costumam falar para a ginecologista. A ginecologista, se não tiver a experiência na área de atuação da uroginecologia, acaba pedindo um exame que as mulheres procuram no Google, que é o estudo urodinâmico, que assusta muito mais do que ele realmente é, sabe? Que simula o funcionamento do trato urinário inferior. E aí elas olham aquilo no Google e falam assim, não, não quero fazer isso não. Vou usar o meu absorvente, já estou acostumada, já usei isso a vida inteira. Ou muitas vezes elas ficam com vergonha de ir no urologista, porque a grande maioria dos urologistas são homens.
10: Uhum.
11: E ficam com vergonha. E aí a gente segue nessa bola de neve. Da pois falta de informação.
10: Não dá para continuar assim. Tem que ter informação e tem que procurar ajuda, né, doutora? Olha, chuva de perguntas aqui. Eu vou tentar organizar para a gente poder contemplar todo mundo que está com dúvida. Essa questão da incontinência urinária, tanto a de urgência, de esforço e a mista, existem terapias que podem ajudar a minimizar os efeitos, como, por exemplo, fisioterapia pélvica, algo nesse sentido, doutora?
11: A fisioterapia pélvica está sempre aplicada e está sempre indicada. Uroginecologia não existe sem a fisioterapeuta pélvica do lado. A gente tem que andar junto, não adianta. Uma coisa que nós mulheres não sabemos, e eu gosto de falar, somos mulheres, temos vagina que está no assoalho pélvico, deveríamos sempre fazer fisioterapia pélvica, nem que seja para conscientização e prevenção, fortalecimento a longo prazo. Que medida simples, você aprender a contrair e relaxar o seu assoalho pélvico, ter consciência sobre ele e fortalecer. Mas, infelizmente, algumas vezes é o contrário. Quando a gente começa a perder e aumentar essa perda, a tendência é que a gente contraia demais. E aí, é músculo. Acaba criando uma fadiga nessa musculatura e você perde mais e você cria outros problemas. Uma disfunção miccional. Você não consegue relaxar para fazer xixi, você não consegue relaxar para fazer cocô. E aí, aquela bola de neve, mais uma vez, que a gente tem. Mas a fisioterapia pélvica é o inicial.
10: Legal, vale a pena então investir nesse tratamento, nessa terapia, nesse tratamento, até para minimizar todos esses efeitos, principalmente quando a gente fala na questão da idade. Tem um ouvinte, achei interessante a mensagem dele, é um filho preocupado com a mãe. É um Navarro de Goiânia, ele diz o seguinte, tem jeito para minha querida mãezinha? Ela tem 88 anos, teve 8 filhos, urina o tempo todo, ela fica sem querer beber o mínimo de água que é necessário para ela, que ela precisa beber, por causa da quantidade de vezes que tem que ir ao banheiro. Chega até a ter infecção urinária recorrente. Já levei em vários médicos, mas eles dizem que é da idade, que não tem nada a fazer. Fico muito triste com isso. Tem algo que eu possa fazer para ajudá-la nesse processo, apesar da idade?
11: Tem, sim. Ele precisa levá-la num especialista, num uroginecologista, porque a gente vai fazer algumas avaliações. Avaliações mais simples, um ultrassom com a bexiga cheia e vazia. Porque uma senhora de 88 anos, fora o envelhecimento da musculatura, a gente também pode ter um envelhecimento da musculatura da bexiga. E às vezes ela perde por transbordamento, ela não consegue esvaziar satisfatoriamente essa bexiga. É uma bexiguinha que está mais cansada pela idade também. Então, isso. E o exame e a infecção urinária, ela predispõe aos sintomas também de urgência e de urgência incontinência. Então, de uma forma inicial, esses exames, a gente tem medicação que melhora essa urgência urinária, esse desejo súbito e essa perda. Então, junto com a fisioterapia, que vai fortalecer, remodelar a inervação, a gente pode avaliar se ela tem indicação de reposição hormonal tópica, começar uma medicação adequada para ela, fazer a fisioterapia, avaliar esse esvaziamento vesical. Tem como melhorar. A gente, muitas vezes, quando o caso está muito avançado, a gente não consegue falar em cura. Mas o nosso objetivo principal é qualidade de vida. É melhorar para ela conseguir ter controle, conseguir chegar até o banheiro, não deixar de ser feliz, não deixar de passear. É equilibrar. Custo-benefício.
10: Não, muito legal, ó, Navarro. Então, vocês já sabem, procura um uroginecologista ou uma uroginecologista para ajudar e leva aqui, ó, separa essa entrevista e já leva quando você for no médico, mostra aqui o que a doutora Rebeca trouxe para você. É importante ajudar a sua mãezinha. Obrigada pela sua participação, pela preocupação com ela e com a saúde dela. Tem várias mensagens chegando aqui, eu vou tentar juntar algumas. A Ana Paula fala que antigamente ela dormia direto, agora ela tem sido acordada à noite, muitas vezes à noite, para fazer xixi. Questiona se isso é preocupante. É preocupante, doutora?
11: É desconfortável, com certeza. A grande maioria das incontinências urinárias são benignas da urgência urinária, mas é uma coisa que atrapalha muito a qualidade de vida. Não é para preocupar, mas é para cuidar, sabe? É avaliar que isso vai te incomodar. Quem é que acorda várias vezes à noite e consegue ficar acordada na manhã seguinte descansada? Tem como melhorar isso. E muitas vezes, dependendo da sua idade, só uma reposição hormonal tópica já ajuda. Uma adequação, uma medida comportamental. O que muitas mulheres fazem? Como elas perdem, elas deixam de beber água durante o dia inteiro, na hora do trabalho, para não ficar levantando e no banheiro toda hora. E chegam em casa e começam a beber. Aí, nem eu, nem ela, nem você, Marcela, vamos conseguir dormir a noite inteira. Se a gente pegar tudo que a gente precisa, perto da hora de dormir. Então, medidas comportamentais, muitas vezes, são iniciais. Avaliar tipo de líquido. Tem líquidos que aumentam a sensibilidade vesical, como o álcool, a cafeína, o chá. A gente tem que avaliar cada pessoa para entender o que aquela pessoa tem de fator predisponente e onde a gente pode interferir.
10: Perfeito, é importante ter esse alerta. Quero trazer aqui o relato da Isabel Lima, do Recife. Ela conta, não é uma dúvida, na verdade, ela conta um causo, né, pelo qual ela passou. Diz que por muito tempo teve incontinência e ela associou ao fazer pilates. Ela tinha uma força indevida na área da bexiga, fazia de forma equivocada. O exercício foi corrigido e depois que ela corrigiu a forma como fazia o exercício, parou essa liberação descontrolada do xixi. Quer dizer, o meu questionamento é, fatores externos também, como a forma como você faz algum tipo de exercício, beber água bastante antes de dormir, isso também colabora, né, doutora, para esse tipo de incontinência?
11: Sim, com certeza. A gente fala algumas vezes que as pacientes têm uma disfunção miccional, uma incoordenação desse assoalho pélvico. Na hora que ela teria que contrair, ela expulsa. Provavelmente é o que estava acontecendo com ela. Então, ela conseguiu corrigir essa funcionalidade do assoalho pélvico, ela coordenou esse assoalho pélvico e melhorou a qualidade de vida dela. Porque muitas pacientes confundem fisioterapia pélvica com pilates. São fisioterapeutas normalmente que fazem pilates, mas um especialista em assoalho pélvico, os exercícios são diferentes. Fazem a cinesioterapia, mas tem exercícios específicos para a musculatura da continência, o levantador do ânus, toda a musculatura do assoalho pélvico, de uma forma diferenciada.
10: Olha, são muitas mensagens que estão chegando aqui para a gente ver como esse assunto ainda é tabu e afeta milhares de mulheres aqui no nosso país. Eu vou trazer mais algumas, doutora, conforme, se não puder responder uma ou outra, se for caso muito específico, a senhora, por favor, fique à vontade para dizer, mas acho que são dúvidas que são mais gerais, que também atingem outras mulheres, e a gente pode tentar trazer aqui um pouco de conforto e esclarecimento sobre esse tema tão importante. A nossa ouvinte, Luciana, diz que ela questiona se o mioma que encosta na parede da bexiga pode causar incontinência urinária. Aí ela traz o caso pessoal dela, diz que ela tem um mioma que está pressionando a bexiga, tem 50 anos e essa incontinência dela já dura mais ou menos um ano.
11: O mioma pode predispor, ele pode comprimir a bexiga, mas ele sozinho provavelmente não é o único causador, sabe? Isso talvez ela tenha indicação de realmente fazer uma histerectomia, depende do tamanho do útero, dessa compressão, mas não quer dizer que vá melhorar 100% essa incontinência. Talvez ela precise de algo mais, mas isso é uma coisa realmente que tem que ser avaliada antes.
10: Perfeito, tem que falar com o seu médico. Júlia Matos, segurar o xixi deixa a bexiga flácida?
11: Não, não deixa a bexiga flácida, mas você cria aquela incoordenação do assoalho pélvico. Você prender demais o xixi também não é normal. A gente diz, tem um número mágico, são de 2 horas. O intervalo entre uma ida ao banheiro e a outra para fazer xixi de 2 horas é considerado normal. Então, segurar muito o xixi não é normal. E fazer muito perto um do outro, 1 hora, 30 minutos, também não é normal. Mas isso depende da quantidade de líquido que você bebe, da sua disposição. Poder segurar esse tempo é esperado.

0: também não é normal. Isso predispõe a infecção urinária.
1: E é grave a infecção urinária, tem que ficar de olho. Uma última pergunta dessa rodada de ouvintes, depois a gente segue para falar um pouquinho sobre o movimento da incontinência urinária. Fazer isometria, prancha, exercícios como esse ajudam? Questiona o nosso ouvinte Paulo.
0: Paulo, ajuda sim. Fortalecer o core, que é do abdômen, ajuda na incontinência urinária. Mas você precisa também fortalecer o assoalho pélvico.
1: Perfeito. Então tá aí dúvidas respondidas dentro do possível. Eu tentei juntar aqui de alguns ouvintes. Agora vamos falar sobre esse evento, doutora, a respeito da incontinência urinária. Perder xixi não é normal. A gente está falando aqui, tá vendo tanto de dúvidas que surgem a respeito desse assunto e por isso a importância de ter um evento desse. Queria que a senhora trouxesse um pouco mais de informações. É um evento que vai acontecer no Rio de Janeiro, né?
0: Isso, dia 17 de maio. Esse vai ser o terceiro evento, desde que eu comecei na coordenação da Urologia Feminina da Sociedade Brasileira de Urologia, seccional do Rio de Janeiro. É um foco meu de conscientização de mulheres leigas, porque é o que eu vejo no meu dia a dia do consultório, que elas ficam quicando, quicando, quicando, que é um tabu, que elas têm vergonha. Para tirar essas dúvidas, explicar os tipos de incontinência, os fatores predisponentes, as formas de tratamento e prevenção. E o objetivo é qualidade de vida. Então a gente associa todo esse bate-papo com especialistas. Os especialistas são ginecologistas, urologistas, fisioterapeutas pélvicas, com um café da manhã saudável e a aula de yoga, que é para consciência física e mental focada no assoalho pélvico, porque a gente tem a mania de sempre se deixar para depois. Então, o objetivo é cuidado, saúde física e mental de mulheres. Tirar todas as dúvidas. E Marcela, se alguém quiser mandar uma dúvida, eu tenho meu Instagram, que eu sempre gosto de responder as perguntas, que é o @urologiafeminina. Todas as dúvidas vocês podem mandar lá, que eu tento responder sempre na medida do possível. Estou
1: Muito
0: sempre à
1: legal.
0: disposição, tem vários vídeos, várias informações.
1: Muito legal, doutora.
0: Eu quero
1: Agradeço.
0: ajudar.
1: É isso, não? Agradeço muito essa sua disponibilidade aqui neste sábado de feriado, tirando todas as dúvidas dos nossos ouvintes que estão participando aqui deste Revista CBN. Fica então o Instagram da doutora, é o arroba
0: Urologia Feminina.
1: Urologia Feminina. Por lá, você pode tirar suas dúvidas e também ter informações a respeito desse evento que ocorre no Rio de Janeiro, no dia 17 de maio. Começa às 8h30 da manhã, vai até às 11h, no quiosque Quintal do Rio, lá na Lagoa Rodrigo de Freitas, no Rio de Janeiro. Na programação está incluída a caminhada com a panfletagem, tem bate-papo com vários especialistas também para você tirar essas dúvidas. Tem aula de yoga, imagina fazer uma aula de yoga ali pertinho da lagoa, que delícia deve ser. Quem é do Rio de Janeiro, aproveita essa oportunidade no dia 17 de maio, a partir das 8h30 da manhã. E você que não é do Rio, continuou com dúvidas, manda mensagem para a doutora Rebeca lá no arroba Urologia Feminina, é o Instagram dela. Doutora está disponível para tirar essas dúvidas que assolam as mulheres que infelizmente vivem com essa realidade, mas. Dica boa é dica dada. Você que também tem alguma amiga, mãe, irmã que sofre com esses problemas, aproveita. Acabou a entrevista? Já entra lá no site da CBN, cbn.com.br, também no seu tocador de podcast favorito e compartilha o áudio dessa nossa conversa. Compartilha o vídeo lá do YouTube também para esclarecer dúvidas. Com certeza a doutora nos ajudou bastante neste sábado. Doutora Rebeca Cavalcante, te agradeço muito pela sua participação hoje aqui com a gente. Até uma próxima.
0: Eu que agradeço a oportunidade de falar e conscientizar cada dia mais mulheres. Muito, muito, muito obrigada.
1: Eu que agradeço, doutora Rebeca Cavalcante, uroginecologista, que tem essa especialidade em urologia feminina, tá com a gente falando sobre o movimento, sobre incontinência urinária. Perder xixi não é normal. Procure um médico. Obrigada, doutora.
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3: 30 de abril, completaram-se 112 anos do nascimento de Dorival Caymmi, uma das bases do cancioneiro popular do Brasil, porque não do mundo. E no mesmo dia, chegou às plataformas o disco Caymmi, uma visita da cantora e compositora Alice Caymmi, a obra do avô. E a Alice que a gente recebe agora com muito prazer no Show da Noite.
4: Obrigada por me receber.
3: Eu que agradeço pela participação. Lindo disco para começar, que chegou nessa semana, tá fresquinho, parabéns. Uma cara toda diferente para as músicas do Dorival Caymmi. Aliás, como que você chamava Dorival Caymmi? De vô, de vovô ou de Dorival mesmo?
4: Vô. E vovô.
3: Ô Alice, quando é que você começou a pensar em gravar um disco com músicas do seu avô?
4: Olha, isso na verdade é uma ideia que sempre esteve, né? Aquela grande ideia que não foi eu que tive, tá subentendida na minha existência, né? Seguindo a minha carreira, era natural que se falasse nisso e sempre esteve subentendido, até que chegou a hora da maturidade, a hora da possibilidade de olhar para dentro e visitar essa obra sem ser engolida por ela.
3: Isso já, a preparação do disco, dos arranjos e tal, já começou há bastante tempo?
4: Não, na verdade esse disco foi feito em mais ou menos um ano e meio, dois anos no máximo. Ele foi feito de forma muito rápida, mas é aquela coisa que a gente diz, né? 10 anos de pesquisa, 10 anos de estudo para fazer tudo em 10 minutos. Eu acho que a minha união com o Yuri Rio Branco é muito isso, sabe? A gente sabe muito bem o que a gente quer. A gente olhou para a obra dele, a gente entendeu o nosso encontro e a gente entendeu rapidamente do que se tratava.
3: Yuri Rio Branco é o produtor do disco.
4: Isso, justamente.
3: E eu vi que ele também toca um monte de instrumento, né? Um polvo, praticamente.
4: Sim, nossa! Eu tava vendo a ficha técnica, assim, eu falei, nossa, gente, tô precisando bater uma laje também, viu, Yuri? E realmente eu vi ele tocando tudo isso, mas na hora eu não atinei, sabe? Mas é muito impressionante como ele é um bom, excelente multi-instrumentista.
3: Ele tá onde? No baixo? Na guitarra?
4: Cara, é baixo, é teclado, escaleta, é bateria. Ele é um exímio baterista. Impressionante. E um grande beatmaker, né? Então ele tá em muita coisa. É genial.
3: E a ideia, essa ideia, né? A concepção de usar música latina... entre outros gêneros aí, para dar essa roupagem para as músicas, tem mão dele, tem sua mão também? Como é que foi esse trabalho?
4: Assim, eu chamei ele porque ele tem isso muito. Ele tem uma marca muito forte latina na produção dele, nos arranjos. E ele tem também uma coisa da rua, né? Da vivência da rua. Ele não é um cara. Ele não chegou aqui agora. Né? Ele tem uma cara de novinho assim, mas ele não chegou aqui agora. Então é muita experiência com música e música popular na rua. E eu sabia que ele ia ter uma visão sobre a música latina, que era o que eu queria trazer. Eu queria trazer a obra do meu avô, expandir para o continente uma obra que é do país, entendeu?
3: E por que isso?
4: Porque eu acho que isso é eternizar uma obra que não está sendo eternizada, né? A obra de Caymmi é eterna, mas não estava sendo colocada dessa forma no mundo. E aí ficou aquele dilema, né? Como é que a gente vai inovar com essa obra? E como é que a gente vai expandir uma obra que já é tão expansiva, já é tão colocada, já é tão firme? Como é que a gente vai expandir mais ainda? Vamos olhar para fora do país, então? Vamos pegar outras tradições? Vamos pegar outras músicas populares, vamos pegar outras histórias musicais da América Latina e trazer para o cancioneiro dele, para expandir mais ainda, para ganhar e ser também atemporal, transformar essa leitura não numa coisa pontual, ah, o que seria Caymmi hoje, aí colocasse, por exemplo, assim, um trap, que é uma música muito atual, isso seria uma maneira de colocar ele aqui, mas não de uma maneira que ficasse. Então, como é que a gente podia trazer para uma coisa moderna sem ser algo que se perdesse em 2 semanas na história, entende? Eu acho que foi uma solução que a gente achou e acabou sendo uma solução ótima.
3: Vamos pegar um exemplo aqui, já ouvimos aí na abertura a modinha para Gabriela, que é um dos grandes clássicos, que tem aí uma mudança de compasso e tudo, ficou bem legal. E aí tem outro clássico que é esse aí, O Que É Que a Baiana Tem.

0: Imagina, né? Uma música que a Carmen Miranda gravou lá no começo do século XX, né?
1: É. Essa é antiga, hein? Antiquíssima.
0: E aí tem essa bateria eletrônica que tá bem na moda, né? Você passa nos bares, assim, nas esquinas, você ouve aquele piseiro e tal, né?
1: É, na verdade o piseiro veio disso, né? O piseiro veio do bolero e ele é um filho do bolero com o reggae, né? Isso que a gente tá ouvindo aí é reggae. Reggae é um estilo musical mais ou menos antigo, não é um estilo musical muito novo, não. Uhum. E ele é a base de tudo, e latino, e é a base de tudo, né? O piseiro, claro, tem influências disso, enfim. O reggae no Brasil é uma coisa muito difundida, e ele é feito de maneiras diferentes em cada ponto do Brasil. O reggae do norte não é o reggae do nordeste, que não é o reggae do sul, que não é o reggae do sudeste. Cada um faz a sua maneira. Então, Brasil é um país continental. A gente trouxe o reggae a nossa maneira. O Yuri é de Brasília, digamos que é um reggae, assim, de Brasília.
0: Você falou uma coisa muito legal, que eu não tinha pensado, sobre eternizar uma obra, porque é o que você disse. Dorival Caymmi é gravado a todo momento, a gente vê discos em homenagem a Caymmi, eu cito alguns aqui. Tem aquele clássico da Gal, né? Anos 70. Eu lembro de... Eu entrevistei uma vez o Roberto Menescal sobre a Gal. Ele estava produzindo ela e sugeriu, né? Porque você não grava um disco só sobre Caymmi, né? Aí ela falou, nossa, mas eu gravar um disco sobre Caymmi? Ele falou, quem mais, né?
1: Você, Gal, claro, claro que
0: quem
1: você,
0: mais poderia Gal ser, ainda mais naquela época. Ah. Aliás, eu falaria, né? Quem mais, além de Alice e Caymmi, gravar Gal? Gal não, Dorival agora. Mas tem outros,
1: tem,
0: né? Outras homenagens.
1: Em outro tempo, é a mesma ideia que a Gal trouxe ali naquele momento daquele disco, é a mesma ideia que eu tenho hoje, eternizar uma obra que é eterna.
0: Mas o que eu queria pegar é justamente, né, como eternizar, não apenas gravando, né, porque você poderia gravar de novo com violão e tal, com a mesma pegada, isso você acha que passaria, né?
1: Não, é preciso contextualizar uma obra. Toda vez que você relê algo, você relê em outro tempo. Outro tempo é outro contexto. Cada tempo é um contexto sociocultural, coletivo, diferente, político, diferente. Entendeu? No tempo de Gal, não se imaginaria o que é a geopolítica hoje. Não se entenderia a música. Jamais poderia se entender a música, uma música sem refrão como é feita hoje na gringa, e funcionando da forma que funciona. A estrutura da canção mudou, a maneira de comercializar a canção mudou. Como é que você vai reler a obra do Dorival que foi feita em 1920, entendeu? Sem levar em consideração o contexto de agora, entendeu? Mas é uma armadilha também. A gente podia ter caído numa coisa. O que tá rolando agora? O que é? Vamos conectar, vamos ficar antenados.
0: É perigoso, né? Você tá...
1: Não, chamar um bilhão de feats que estão rolando agora. Eu não acho. Eu acho que isso é uma das maneiras de contextualizar uma obra. Mas eu não acho isso a maneira mais inteligente de contextualizar uma obra, principalmente uma obra como essa. Entendeu? Eu acho que se fosse uma obra de um artista que tem mais ou menos essa pegada, que tem mais ou menos essa ideia, tudo bem. Mas o meu avô, ele tinha uma coisa... É simples. É pouca letra, são poucas ideias sendo colocadas ali. É popular, é para ser dançado, é para ser ouvido. É facilmente compreensível na primeira audição. Estamos falando de uma parte da obra, tá? Não da obra como um todo. A gente está falando da parte que eu olhei nesse disco. Mas essas canções, elas a gente colocou em contexto sem esse ranço, sabe? De tipo, ficou moderno, sabe? Essa coisa. Tipo,
0: mas você gosta de estar na pista de dança?
1: Gosto, sem dúvida, é o lugar mais feliz pra mim, sempre.
0: E gosta de ter a sua música lá também?
1: Sim, gosto também. Faço muita coisa pra gente dançar chorando. Eu gosto muito da dicotomia.
0: Dançar chorando.
1: Eu gosto. Isso são as minhas coisas, né, que eu fiz até hoje, antes do meu avô entrar em cena na minha trajetória. Agora que ele entrou, acabou esse negócio de chorar.
0: Muito bom. Vamos pegar mais um aqui, mais um clássico, Maracangalha?
1: Uhum.

0: Alice, e aí que recorte que foi esse que você falou, né? Como foi selecionar essas músicas? São músicas que têm uma ligação afetiva maior? Qual foi o critério?
1: Você sabe que eu não fritei muito nisso. Eu não fiquei, meu Deus, qual vai ser o recorte? Mas a coisa foi andando de uma maneira, a gente foi achando arranjos, a gente foi seguindo para essa coisa mais reggae, salsa, salseado e essa coisa latina. Eu falei, o que, que cabe nisso? E fui trazendo. Apesar de ter outras canções também, baladas bonitas, que a gente botou em trip hop, que a gente recontextualizou em outros lugares também. Apesar de ter isso, eu fiz uma coisa, para a coisa ficar mais divertida e emocionante. Eu ia escolhendo ao longo do... Sabe, eu fiz uma pré-seleção, mas sem pirar muito, sem trazer um peso muito grande. E eu ia trazendo para o estúdio, eu falava, Yuri, o que você acha dessa? E aí eu botava para tocar assim uma vez, ele... Ah, eu faço assim, assim, assim, assim. Eu falei, então vamos. Entendeu? E era sempre muito assim, tudo muito rápido. De novo, aquela coisa que eu falei antes. 10 anos de estudo, 10 anos de pesquisa para fazer tudo em 10 minutos.
0: Mas não teve, não teve nenhuma crise, não, no meio do caminho?
1: Cara, a única coisa parecida com uma crise foi o Yuri, em dada hora, olhar para mim e ver se dava pra gente dar uma mudada em uma melodia ou outra. E eu assim, ó, meu amorzinho, a gente já tá mudando tudo, a gente já tá mudando a harmonia, tudo. Aqui a gente vai não brigar, mas aqui a gente vai ter um embate. Em vários momentos a gente teve embates assim que eu tive que teve coisas que não sonaram embates, era simplesmente eu sentada no sofá do estúdio pensando, eu não posso impedir isso de acontecer. Eu não posso deixar a Alice, que sacralizou a obra de Dorival, interferir nisso aí que está acontecendo. Eu vou ter que deixar rolar. Depois eu vejo isso. Deixa eu ouvir. E aí eu fazia o exercício de ouvir e ouvir e ouvir, internalizar, entender. Não, ele está certo. É isso. E tá tudo bem isso. Mas o único embate, o mais parecido com uma crise, foi... Ai, Yuri, não quero mudar essa nota, não.
0: Melodia é mais delicado, né? A harmonia até vai melodia. Lá, né?
1: Agora... Melodia, eu tenho essa opinião, né? Aí entre as minhas caretices, as minhas coisas. Alguma eu tenho que ter. E aí, a coisa da canção... Eu acho que o coração da canção tá muito na melodia. Claro que a harmonia influencia muito, eu não tô diminuindo isso, a harmonia é uma coisa fundamental. Mas eu acho a melodia o coração da canção.
0: E aí, queria saber o seguinte, quando o Dorival morreu, você tinha 18 anos, né? Então você teve uma convivência razoável com ele, né?
1: Tive.
0: Como é que é? Porque assim, eu em casa ouço Dorival Caymmi, né? E lá, como é que é? Na família... Bota no rádio, bota na vitrola, como é que era?
1: Não, ele pegava o violão,
0: né? Mas depois e tal, assim, no ambiente familiar, como é que é?
1: Olha, deixa eu te dizer uma coisa sobre quem trabalha com música. Às vezes a gente precisa de silêncio, porque é tanta coisa. E uma coisa sobre quem trabalha com música também, principalmente ele, eu acho que ele tinha isso. A música, ela tá sempre tocando na nossa cabeça. Independente do que a gente bota ali para rolar. E uma coisa que acontecia muito com meu avô era o silêncio, claro, e a contemplação. Muito mais do que tocar e cantar e ouvir música o tempo inteiro, eu aprendi a fazer silêncio e contemplar. E eu aprendi com ele que a maior parte da criação dele, musical ou não, era feita em silêncio e meditação.
0: E a música dele tem muito disso, né?
1: Sem dúvida, sem silêncio não há pausa, sem pausa não há música.
0: E você aprendeu isso já lá com 18 anos ou demorou?
1: Claro que demorou com 18 anos, eu era uma adolescente ansiosa. Imagina, muitos anos até eu olhar para aquilo e falar, ai, era isso que ele estava ensinando, gente. E é claro que eu vivi a minha vida loucamente, com pressa demais e mil crises de ansiedade. É claro, eu sou da minha geração. Eu não tive o direito que ele teve ao silêncio e à contemplação. Eu não tive esse direito, eu fui atropelada. Eu fui atropelada por imagens, sons, por um tipo de artista, um viver como artista hoje, completamente diferente do que era viver como artista na época dele. Ele tinha direito a alguma privacidade, o artista hoje não tem o menor direito. Então eu sou uma Caymmi ansiosa, extremamente ansiosa. E hoje eu olho para ele e penso, poxa, Seria bom recuperar isso.
0: Uma caíme ansiosa, isso é muito bom, né? Porque é completamente
1: Sim,
0: paradoxal,
1: é uma realidade.
0: Né?
1: Meu pai já é nervoso, eu vim mais esquisito ainda.
0: O pai da Alice é o Danilo. Aliás, eu queria resgatar o Danilo, porque há um ano, eu fui ver agora, eu não tinha sacado isso. A Nana morreu justamente no 1º de maio, né? Fez um ano ontem. E eu, no dia, por coincidência, também estava no ar aqui na CBN e conversei com seu pai no dia, ali, minutos depois da notícia. Ele teve a gentileza completa, né, de falar naquele momento. E uma das coisas que ele falou, né, eu falei da personalidade da Nana, personalidade forte, e ele falou, todas as mulheres da família Caymmi têm essa personalidade forte, é uma característica. O que você acha disso?
1: Eu acho um absurdo meu pai ficar me entregando assim na rádio. Eu acho isso um absurdo. Quando ele fala isso, ele me entrega absolutamente, porque eu tenho que ser fofinha, eu estou trabalhando há anos, eu faço análise há 15 anos para ser um pouco mais legal, um pouco mais fofinha, para o papai chegar e dar uma entrevista na rádio e estragar todo o meu trabalho até hoje. Tentando
0: Vai
1: ser
0: ter que levar
1: pessoa.
0: Essa. Vai ter que levar mais
1: Exatamente.
0: Essa.
1: Exatamente. Aí ele vem e estraga tudo. Eu tô aqui, eu tava quase te convencendo, por exemplo. Aí você lembrou dessa entrevista.
0: Tava me convencendo que tava em silêncio e tal, né?
1: Ah, aqui é o que eu valorizo, a meditação, o silêncio e a contemplação.
0: Mas é louco, a gente tem que se forçar a isso hoje em dia, né? Você falou uma coisa que é isso, né? A gente não sai sem celular e tal, tem que estar ligado. Uma coisa da nossa geração.
1: Eu fui tentar dia seguinte que lançou o disco, eu falei, ah, hoje eu quero ficar em paz. Quem disse? Esqueça. Não acontece, não há. É difícil, muito difícil.
0: E retomando a Nana, você fez show, inclusive, em homenagem a ela, ao repertório dela, recentemente. Sim. E a morte dela teve influência em se debruçar agora também sobre a obra do Dorival?
1: Não, e agora que o disco do meu avô já saiu, em homenagem ao meu avô já saiu, eu consigo contar a história toda do porquê que eu enfiei, tipo, assim que ela morreu, eu botei a turnê. Esse show para minha tia Nana já existia antes. E ele já tinha estreado há anos atrás. Eu circulei um ano com esse show para ela. É uma época que ela já não saía mais de casa, não podia ouvir, mas ouvia falar do show e ficava todo feliz que o show acontecia. No advento da morte dela, eu falei, meu Deus, vai vir o Caymmi. Vai vir o disco Caymmi e eu não vou ter tempo de fazer uma homenagem a ela. Aí eu enfiei essa turnê, falei, gente, cancelei a turnê anterior. Matei a turnê que vinha vindo, que era uma turnê voz e violão. Falei, gente, eu preciso de um show voz e piano agora, porque ela precisa ser louvada, ela precisa ser ouvida. Deixa eu viajar o Brasil inteiro aqui com ela, com o repertório dela. Ela precisa ser ouvida agora, porque em mais ou menos 6 meses vai sair outro disco e eu não vou poder olhar para isso. Então, e por isso foi tão rápido, né? Mês seguinte eu já tava, até porque foi a minha maneira de processar a perda dela, era cantando ela. E até hoje, né, essa turnê ainda não morreu, tá se encerrando agora. Eu estou vivendo esse luto à minha maneira, que é me debruçando sobre a obra dela.
0: E como é que a ausência dela influenciou também em olhar para Dorival Caymmi?
1: Olha, é muito difícil você falar em ausência de Nana, porque
0: física,
1: não existe.
0: Física, né? Física.
1: Não, mesmo assim. Não existe. Nana é uma coisa... Minha tia se tornou quase que uma entidade, assim. E eu, por ser muito espiritualizada, eu tenho uma relação com outro plano muito direta, engraçado. A minha relação com a morte é estranha. E em momento nenhum eu deixei de fazer ligações com ela e falar com ela e entender o que ela tá achando. E não pense que as pessoas ficam mais fáceis de lidar quando elas passam pro outro lado, não, porque não ficam, não. Só piora, tá? Então, negociei muita coisa com ela, negociei muita coisa com o vovô para fazer esse disco, negociei muita coisa com ela, continuo conversando, negociando. Então, a ausência de Nana, assim, mesmo, não vivi ainda.
0: É mesmo? Não teve a virada de chave, assim, ó, agora que ela se foi do plano terreno, eu posso olhar com mais calma para isso, vamos dizer assim?
1: Ah, eu tenho mais calma, sem sombra de dúvida, porque ela aqui, terrenamente, ela já teria me pego pelo pescoço. Agora eu só olho e falo, ó, eu tô aqui, vou negociar com você, mas quem tá aqui sou eu, hein? Então eu tomo a frente e faço do meu jeito, mas tudo que eu consigo saber é que ela gosta e ela tá feliz.
0: Falando em religiosidade e família, vamos pra mais uma, então.

0: Essa aí é uma das músicas mais fortes, mais pra frente. A letra cita Caim, cita Estela, sua avó, Nana, Danilo, Dori. É, e eu acho que te emociona, né?
1: Muito, muito. É uma oração. É uma oração de proteção à minha família, à minha linhagem, à espiritualidade. Xangô é o orixá que protege a todos nós. Meu avô era Obá de Xangô, um dos 12 representantes de Xangô na Terra. Ele era Obá Onikoi. E o cargo dele era esse. Mãe Estela deu esse cargo a ele. É, ele, Jorge Caribé, entre outros grandes nomes. E essa música representa muito isso para mim. Essa música representa a minha ligação com ele, representa a minha família, representa as minhas raízes e a minha espiritualidade também.
0: Sobe o

0: Eles participam aqui da nossa entrevista, o Guilherme aqui de São Paulo. A Alice trouxe música de quando eu era criança, né? Aí ele cita uma das músicas, já nem sei qual é. Maravilha essa composição. Ela é cheia de alegria e simpatia, amei esse espírito disposto dela. Olha que legal. O Guilherme.
1: Viu como meu pai tava errado, eu sou fofa.
0: Sensacional. Falar em fofice, tem uma das músicas aqui que mais me chamaram a atenção pela mudança com o caráter original dela, que é uma música de ninar. Vamos ouvir.
1: Acalanto.
0: Com esse acalanto ninguém dorme.

0: Aí foi uma brincadeira que vocês resolveram fazer? Como é que foi?
1: Ah, sem dúvida, foi uma brincadeira grande, assim, né? Porque é uma canção de ninar, e aí toda a relação do Yuri com hip hop, né? O Yuri é um grande produtor de hip hop. Ele fez agora há pouco tempo o último disco do Don L, que é um super rapper. Enfim, as produções, os beats. Yuri é um beatmaker, né? Então ele olhou e falou, cara, eu acho que isso aqui é um hip hop. E aí a gente chegou nesse lugar e é aquela coisa que eu te falei, os momentos que eu sentei no sofá e falei, eu vou deixar. Tem um significado, claro, emocional, essa música que foi feita pra ninar as crianças da minha família e tudo mais. Mas eu falei assim, ai, vamos desconstruir isso. É um exercício de desapego muito grande. Ai, é meu, minha história, minha família. Eu tive que botar a música na frente de tudo isso, entendeu?
0: Mas tem muita música
1: de... A música, a irreverência e a brincadeira.
0: É, e muita música de ninar dá medo mesmo, né? Boi da cara preta, tal isso. E coisa. Então essa brincadeira ficou mais legal ainda. Sobe o som.

0: Muito bom. É uma pequena amostra do disco Caymmi, que acaba de ser lançado. Vai ser lançado também fisicamente?
1: Olha, Deus te ouça, como diz o meu amigo, que os anjos da boca mole digam amém.
0: Quem sabe, né?
1: E é isso, eu acho que vai sair sim. Os fãs ficam desesperados. Cadê meu negócio? Cadê meu negócio? Cadê meu negócio? Mas a vida é muito doida e eles sabem que a minha vida é imprevisível. Mas tudo indica que vamos ter sim.
0: É, né? Mas por enquanto você acompanha nas plataformas digitais. A gente mostrou uns trechinhos aí. Eu recomendo que você ouça o disco completo, que tem 12 faixas, todas de Dorival Caymmi. Uma delas só, o Canto de Obá, que tem parceria com Jorge Amado, né?
1: Isso, exatamente.
0: Muito bem. Alice, parabéns pelo trabalho. Agradeço demais pela sua participação. Ótimo fim de semana. Até a próxima.
1: Eu que agradeço, querido. Até a próxima.
0: Tchau, Alice Caymmi.

0: Espaço aberto para Suzana Barelli, conversando com a Cássia Godoy e o Carlos Alberto Sardenberg sobre processos de fermentação e as leveduras que transformam a uva em vinho durante uma reação química.
1: Suzana, hoje, ouvintes, vai nos falar sobre os processos de fermentação e as leveduras. Suzana.
2: É isso aí. Na verdade, a levedura, ela tem até 1857, quando o Louis Pasteur descobriu que era a levedura que tinha, que era esse bichinho capaz de transformar a uva em vinho, era meio um mistério como é que o vinho, né? Como é que de repente da uva virava o vinho, e ele provou isso cientificamente. Hoje a gente sabe que as leveduras é o que tem esse papel, transformar a uva em vinho, e tem uma discussão grande no mundo do vinho se a gente usa uma levedura que a gente chama de selecionada, que é uma levedura que os enólogos compram em, como se fosse assim, uma gôndola de supermercado enológico para fermentar o vinho. Tem enólogos que vão por esse caminho, ela dá mais segurança de fermentação, do perfil do vinho final. E tem umas leveduras que são, que a gente chama indígenas, são autóctonas, são originárias do vinhedo. E tem enólogo que prefere, em vez de adicionar uma levedura, trabalhar com uma levedura do vinhedo. Isso dá um vinho mais autêntico, que mais fala com o seu terroir, mas nem sempre a levedura faz o serviço do jeito que o enólogo espera. Então, às vezes, ela morre antes de terminar a fermentação. Tem uma série de questões entre as leveduras indígenas e as leveduras selecionadas. Mas o que eu queria trazer para vocês é que, assim, a gente está acostumado, então, ter essa levedura, que é esse fungo que fermenta e fermenta os vinhos. E ontem eu tive a oportunidade de provar um vinho que ele não é fermentado com essas leveduras autóctones ou selecionadas próprias para o vinho, mas ela é fermentado com uma levedura própria do saquê, né? Que é o vinho, entre aspas, não é vinho, né? A bebida de arroz lá do Japão. E foi muito interessante porque é um vinho que é elaborado no Chile por um enólogo francês, que é o Pascal Marti, que é um enólogo importante do Chile. Mas, assim, é um francês no Chile fazendo vinho com uma levedura de saquê, ou seja, uma levedura japonesa. E ele estava contando que é muito difícil você ter o direito de poder importar essas leveduras, trazer essas leveduras. E elas são umas leveduras que fermentam numa temperatura muito, muito mais baixa. Então, assim, ele não precisa que o vinho vai ganhando uma untuosidade, vai ganhando uma particularidade toda, assim, um presente em boca, mesmo com uma levedura que fermenta devagarinho. Ela demora 3 meses para terminar o processo, mas dá um vinho que é muito interessante. Então, minha ideia hoje é contar para vocês que tem também levedura de saquê fermentando vinho.
3: E tem muita diferença nos preços de uma levedura para outra?
2: De preço, Cássio, eu não sei te responder. Essa provavelmente é muito cara, até porque o vinho que está aqui no Brasil, que se chama Gout d'Argent, o que eu provei é um Chardonnay 2022, ele é importado pela Casa do Porto e ele custa 340 garrafas, ou seja, não é exatamente acessível, né? Mas tem um custo maior aí. Eu não sei o preço da levedura, mas eu achei interessante, assim, o resultado do vinho, porque é um vinho, quando você coloca na boca, você tem uma untuosidade, uma textura, que é o que a gente imagina de um vinho que passou um período bom por uma madeira, por uma barrica. E esse vinho não passa por barrica nenhuma, é um vinho fresco, e essa untuosidade toda vem da levedura, que não é a levedura do vinho, vamos dizer assim, é a levedura do saquê.
1: Tá certo. E termina bom.
2: Termina bem bom, eu gostei bastante desse vinho. Só não gostei do preço, mas aí é uma outra questão.
1: Suzana Barelli, obrigado, Suzana, e até amanhã. Até amanhã não, até quinta-feira.
2: Até quinta.
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0: Agora é a hora do Amores Possíveis. Carol Tilquian conversando com a Tatiana Vasconcelos sobre a peça Finlândia. Apresentada no Teatro Cultura Artística, discute a destruição de nós mesmos e do amor na tentativa de salvar o amor.
5: Carol hoje vai falar sobre, a partir de uma peça, vai falar sobre o fim do amor?
6: Sobre a destruição de nós mesmos e do amor na tentativa de salvar o amor. Acho que, infelizmente, a gente vem falando muito, né, Tati, sobre o crescimento do feminicídio, das violências contra as mulheres e o quanto isso é muitas vezes alimentado por homens que não aceitam os finais das relações. A gente vê que grande parte dos feminicídios é feito por parceiros ou ex-parceiros das mulheres. É uma peça dirigida por Pedro Granato, estrelada pelo Gidu Pinheiro e pela Paula Cohen, tá? Aqui em cartaz em São Paulo, no Cultura Artística. E eu acredito muito e quero falar hoje sobre como a gente assistir relações na ficção ajuda a gente a elaborar maneiras menos destrutivas para lidar com as nossas dores conjugais, para que, quem sabe, eu fico até emocionada, mas quem sabe em breve a gente possa ter finais que não transformam a dor em destruição do outro. Essa peça acontece num quarto de hotel em Helsinki e são dois atores que estão em vias de se separar. Essa mulher está nessa outra cidade, no outro país, foi fazer uma peça lá. E o marido atravessa a Europa, sai de Madrid e vai até lá para convencê-la a não se separar. Num movimento completamente destrutivo. E acho que quando a gente vê um casal se destruindo assim, fica muito claro, né? Quando a gente olha de fora, você fala, meu Deus do céu, já passei por isso, na tentativa de salvar. A gente vai machucando o outro. Então, já queria abrir perguntando para a audiência se você já foi machucado, atacado ou atacada no final de uma relação, se a pessoa foi grosseira, foi cruel, foi manipuladora, e o quanto você sofreu ou falou coisas cruéis. Porque muitas vezes também na tentativa da gente colocar um ponto final, a gente é muito cruel para quebrar qualquer possibilidade de retorno ali. Eu quero falar sobre isso, né? Sobre esse paradoxo fundamental. Então, se os ouvintes se sentirem à vontade para compartilhar relatos, eu acho que, assim como a gente aprende com a ficção, a gente aprende também com as histórias uns dos outros, né? Acho que quando eu trago essa pergunta para o começo da coluna, por que que a gente destrói o amor tentando salvar? Não tem como não começar falando de Freud, de Além do Princípio do Prazer, que traz como dentro de nós convivem duas forças pulsionais, que é Eros, que é a pulsão da vida, e Thanatos, que é a pulsão de morte. E essas pulsões não estão separadas. Não tem um amor puro sem agressividade, não tem vínculo sem alguma dose de hostilidade. Mas o que existe é uma capacidade maior ou menor do sujeito de integrar essas duas forças. Quando a gente vê o crescimento do feminicídio, a gente está vendo essa incapacidade masculina de lidar com a pulsão de morte. E o que que eu percebo muito, né, nos finais de relação, eu que acompanho muitos finais na clínica e pesquiso sobre isso, e a gente vê isso muito na peça, é que o que acontece é como se a gente voltasse para um estado quase que infantil, né? Daí trazendo uma outra psicanalista que é a Melanie Klein, ela fala que quando a gente é bebê, A gente é como se cindisse a mãe. Então, tem o seio bom, que é aquele peito que alimenta a gente. E o seio mau é o seio que não esteve. A gente chorou e a mãe demorou para vir, ou o leite secou. E conforme a gente vai crescendo, a gente entende que o seio bom e o seio mau são a mesma pessoa. Porque a gente cinde. No final de uma relação, a gente regride a essa posição. Então, o outro vira o todo ruim ou o todo bom. E a gente começa a atacar aquela pessoa que não é mais espelho da gente. Até porque o final de um amor não é só o final de um amor, o final de um casamento. Também morre parte de nós. Né? Então, o vínculo amoroso também é narcísico. A gente ama porque aquilo espelha a gente, confirma a gente, sustenta a gente. E quando o amor se rompe, é como se ele estivesse matando a imagem que a gente tem de nós mesmos. O que eu acho muito interessante nessa peça, e, de novo, quem estiver em São Paulo, assistam, está no Cultura Artística, só até o final do mês de maio, é porque eles trazem um casal de esquerda desconstruída e como o nosso pensar é diferente do nosso agir. Acho que é interessante porque a gente vê ali dois personagens que estão em descompasso, onde o sentir e o fazer não seguem o pensar. Então, são dois personagens que conhecem e falam sobre o discurso feminista, sobre pautas de desconstrução, que conhecem a crítica às estruturas patriarcais. A gente vê um homem que fala sobre isso, que se sente orgulhoso de compartilhar as tarefas, mas que, ao mesmo tempo que fala contra a violência, é extremamente violento com aquela mulher. Mulher essa que é muito feminista, mas que ataca uma outra mulher quando pensa que esse homem pode estar com uma outra mulher. Então, aqui, o que, que a gente precisa entender? Que o inconsciente não foi convencido pelo discurso. Freud já fala que o eu não é senhor da sua própria casa.
5: Eu tenho uma amiga que fala então, que saber não é sentir. Acho que cabe bem aí.
6: Exatamente.
5: Também.
6: Exatamente. Cabe muito bem. E não é maravilhoso que a gente possa estudar e entender e estar de acordo com o discurso feminista, crítico e estrutural, mas ele não basta se a gente não tiver uma prática de desconstrução pessoal. E o que se vê ali é que no momento onde o amor está sendo desconstruído, esses dois personagens e muitos de nós voltamos para um lugar altamente violento, machista, destrutivo. A gente ataca o vínculo, o outro e a si mesmo, né? Então, o que, que a gente vê? A gente vê muito nesse personagem do marido. Quem quer que o outro fique, muitas vezes acusa ao invés de pedir, né? Não é que você fala, pelo amor de Deus, eu te amo, vamos ficar, olha como a gente foi feliz. As pessoas entram numa tentativa de fragilizar a autoestima do outro, né? Então, quantas vezes nesse movimento, a pessoa que supostamente não quer se separar fala que você é uma mulher com 3 filhos que nunca mais vai achar ninguém. Isso, eu estou citando isso porque tem uma outra peça que chama Barba Azul, onde a atriz divide essa experiência que aconteceu com ela. O marido não queria deixá-la ir embora e ele falava para ela, você tá velha, ninguém vai te querer.
5: Não é exatamente um fim muito amoroso esse, né?
6: Não, e não é um fim, porque ele fala, e eu não vou te largar. Assim como na peça ele fala isso, ele fala, então volta para casa. Quantas vezes a gente se vê... Né? É essa cara mesmo, Tati.
5: Socorro.
6: Eu acho que é importante a gente assistir a cena dos outros para perceber como ela está presente na vida das nossas amigas, muitas vezes nas nossas relações. Você hiperresponsabiliza o parceiro pela crise. Então, se você não tivesse vindo fazer essa peça do outro lado da cidade, se você não tivesse seguido os conselhos da sua família, que sempre me criticou, e traz também uma dependência financeira, emocional, simbólica. Muitas vezes o parceiro que quer que você fique fala: você não vai conseguir sustentar uma casa sozinha, você não vai ter condições emocionais para lidar com essas crianças. Ao sintoma de desespero, as pessoas muitas vezes agem com crueldade. É um amor que adoece no medo. E aqui eu penso muito na Maria Rita Kell, que no ressentimento fala que o ressentimento congela o sujeito nesse lugar de vítima onipotente, incapaz de elaborar a perda, e aí faz o outro o culpado e condenado a pagar. E por outro lado, quem quer ir embora e não suporta o peso da culpa de partir, de ser o vilão da história do outro, muitas vezes faz o que a psicanálise lacaniana chama de acting out. A gente até já teve uma coluna aqui sobre acting out. Ouçam nos players de áudio, mas vale trazer o acting out, porque eu vejo que nesses finais de relação, muitas vezes a gente machuca o outro tentando encerrar para que aí seja irreversível. Então, são as pessoas que fazem traições providenciais. Então, de repente, você deixa o seu celular aberto com a mensagem da pessoa com quem você está saindo para que o seu parceiro ou parceira pegue. Ou você conta tudo com detalhes sórdidos. E aí, na peça, a gente vê isso e você até entende que aquela mulher talvez nem tenha vivido tudo aquilo, mas ela está sendo cruel, porque ela fala: ah, então você não quer ir embora? Então agora você vai, porque eu vou te dar imagens, eu vou te dar material para você pensar. A gente vai machucando o outro, aonde a gente sabe que é a ferida dele, as críticas demolidoras ali aonde os pais criticaram, os amigos criticaram, onde essa pessoa já pediu colo para você e onde você já deu.
5: Isso porque é cruel, é como se a gente fosse...
6: É muito cruel. E, assim, para mim, eu quis trazer essa pauta porque quando a gente vê que também quero convidar as pessoas a assistirem Cenas de um Casamento, que é uma série que está na HBO, e Histórias de um Casamento, que é um filme que está no Netflix, que são duas obras de ficção que também mostram essa crueldade e o quanto, quando a gente não consegue sentir a perda, a gente transforma em raiva e descarga no outro. Acho que a gente olhar a ficção é uma das formas mais potentes de evitar a destruição na vida, porque é essa cara que você está fazendo, Tati, assim, de... Meu Deus!
5: Eu tô lembrando agora de uma frase que eu falei aqui numa outra conversa nossa, que era sobre outro assunto, que eu falei: porque tem gente que não sabe brigar. E aí você falou, mas aí você tá pressupondo que existe um jeito certo de brigar. E por que que eu lembrei disso? Porque tem a ver com isso. Quando você discute, você pode estar puto, você pode estar com muita raiva e tal. Tem um limite para baixo da linha da cintura que você não pode passar. Porque aí vira crueldade, aí vira cutucar a ferida histórica do outro, onde você sabe que vai doer e que ele vai demorar para se recuperar e que você vai fazer um estrago mesmo, ainda maior no outro e tal. E sei lá, tenho dificuldades para lidar com isso.
6: Concordo completamente com você. Acho que não tem o jeito certo de brigar, mas tem um jeito não violento, não agressivo, não destrutivo e não cruel. E o que eu acho mais perverso é que nessas brigas de casal, você vê um casal que não quer se separar e que muitas vezes usa os filhos também como escudo. Então também tem essa outra camada na peça que eu convido a gente a pensar: quantas vezes a gente coloca a criança no meio e aí fala para a criança, fala para sua mãe que você quer ir comigo. Não, fala para o seu pai que você não aguenta mais ouvir ele gritar. E aí você muitas vezes coloca a criança até na frente do juiz para que ele tenha que verbalizar ali quem tem razão.
5: Muito comum.
6: Isso é muito cruel e muito comum. O Contardo Caligares, ele fala que a clínica é uma narrativa, que a gente escuta o paciente como quem lê um romance. atento ao que se repete. E eu acho que a ficção é uma clínica coletiva. A gente poder assistir essas crueldades e essas ambivalências, seja assistindo Finlândia, seja em cenas de um casamento, em histórias de um casamento, Kramer versus Kramer, são formas da gente poder ensaiar esse insuportável, da gente poder sentir antes de julgar e pensar em caminhos menos destrutivos,
5: mais amorosos, mais amorosos.
6: Com a dor. Exatamente, é tolerar a culpa sem deslocar ela para um ataque. É reconhecer a ambivalência. Eu quero ir embora e eu quero ficar. Eu te amo e eu te odeio. Você foi muito bom e foi muito cruel comigo. É não passar ao ato, não destruir o outro para tentar manter o amor. E eu acho que é muito importante a gente entender que existe um tempo do luto e que a gente vai ter que passar por esse luto sozinho. Porque até no final a gente quer, então vamos aqui afundar os dois juntos ou reconstruir os dois juntos.
5: E o tempo das pessoas, às vezes, não é linear mesmo, né?
6: Exatamente.
5: Às vezes, eu diria quase nunca, né?
6: Que a gente não transforme os finais em campos de batalha.
5: Sim.
6: E que a gente entenda que não basta ter pensamentos desconstruídos se a gente não desconstruir as nossas posturas num momento onde a gente se sente terrivelmente vulnerável.
0: O diretor Fabrício Bittar fala sobre O Rei da Internet, que é uma entrevista ao CBN Noite Total com a Tânia Morales. Essa produção, que estreia agora no dia 14 de maio nos cinemas, mostra como um adolescente entrou no crime antes dos 17 anos.
7: Vamos então com o nosso entrevistado. Vamos falar sobre o filme O Rei da Internet. O filme estreia nos cinemas no dia 14 de maio e conta a história real de um adolescente que se torna um dos maiores hackers do país. Estamos aqui com o diretor do filme O Rei da Internet, o Fabrício Bittar. Oi, Fabrício, boa noite.
8: Tudo bom, boa noite.
7: Tudo bem. Fabrício, bom, o filme é ótimo assistir, né? Ainda não entrou em cartaz, mas eu consegui assistir. É muito bem contada essa história. Depois a gente fala especificamente sobre como é que vocês fizeram o filme. Mas antes, só para situar o nosso ouvinte, né? Já que é uma história real e é uma história realmente que dá um filme, né? A história do Daniel uhum. Nascimento. Quem é o Daniel Nascimento, Fabrício? Conta pra gente.
8: Eu, na verdade, conheci a história porque o Daniel escreveu um livro, né, contando essa parte incrível da vida dele, né? Então, quando ele tinha 15 para 16 anos, ele descobriu esse da internet e descobriu que tinha muita habilidade para programação, para hackear as coisas, né? Então, desde muito cedo, ele começou a aprender isso em fóruns da internet e começou a hackear grandes empresas, né? E aí, o que eu digo sempre é que a família, a escola não perceberam ali o talento dele e acabou que criminosos perceberam. Então, ele foi chamado para participar de uma organização criminosa de Porto Alegre que desviava milhões. Então, ele acabou vivendo uma vida muito intensa, né, de ostentação, se transformou, foi conhecido como um dos maiores hackers do Brasil. E aí, óbvio que também viveu essa vida de ostentação, mas acabou sendo apreendido numa operação, uma das primeiras operações da Polícia Federal contra crimes virtuais, né?
7: Ainda menor de idade, né?
8: Ainda menor de idade, exatamente. Então ele fez tudo isso antes dos 17 anos.
7: Nossa, você vê que a inteligência dele é aguçada. E você falou uma coisa incrível, né? A família não percebeu, quer dizer, na verdade ele era esquisitão, né? Ninguém dava valor. Ele descobriu exatamente, aí no crime uma forma de ser reconhecido, né?
8: Exatamente. Ele sofria muito bullying na escola, né? Ele sofria também de anorexia. Então, era um menino que não conseguia na convivência ali, né? Na vida real, vamos dizer assim, conseguir nenhum reconhecimento. Então, ele na internet conseguiu esse tipo de reconhecimento. Porque quando ele começou a fazer os primeiros golpes, né? Um primeiro golpe que ele fez foi assinar todas as revistas da editora Abril. Então ele começou com esses golpes a ser reconhecido, né, na internet, ser chamado de grande hacker. Então isso também deu uma visibilidade que ele nunca tinha experimentado, né?
7: É, ele ficou popular. Bom, aí, Fabrício Bittar, você parte então do livro que o Daniel Nascimento escreveu com toda a história dele para fazer o filme, O Rei da Internet. Você faz o roteiro também, né? Junto com Vinícius isso. Pérez. É, porque o filme é narrado em primeira pessoa, né? É o próprio Daniel que está contando a história dele. Vocês recorrem ao texto do livro? Como é que faz? Como é que vocês fizeram essa transposição?
8: Então, na verdade, eu, depois que li o livro, né, que entrei em contato com o Daniel, falei que ia fazer o filme, a gente passou a conversar muito, né? Então, fiz muitas entrevistas com ele, porque eu queria saber também a história além do livro, né? Então, o filme tem muitas outras coisas que a gente foi falando ali, entendendo a essência do que ele realmente viveu, né? Então, essas entrevistas, essa convivência com ele foi muito importante para a gente conseguir mostrar ali no filme exatamente qual que era o sentimento dele. E a gente escolheu fazer essa parte, fazer o filme em primeira pessoa, com ele narrando, né? Justamente para ter um pensamento crítico também sobre o que ele viveu. Então, é como se o Daniel de hoje estivesse assistindo ao filme junto com o público e comentando o que ele passou, o que ele viveu e até um pouco da reflexão que ele faz hoje sobre tudo que aconteceu.
7: É. Isso tudo, né, Fabrício, essa história do hacker, que agora não é mais um hacker, né? Agora ele, inclusive, é o contrário. Ele atua justamente para ajudar a combater os hackers, né? Mas quando ele começou lá com seus 15, 16 anos, era o quê? Comecinho dos anos 2000?
8: Isso. Comecinho dos anos 2000 ali, eu acho que era um momento também.

0: essa, todos esses sistemas de segurança que a gente tem hoje, acho que as pessoas tinham uma certa ingenuidade também do que podiam ou não fazer na internet, né?
1: Mas é muito interessante porque vocês remontam lá aos anos 2000, quando a internet estava chegando, a internet discada ainda, né? Do barulhinho ainda. É um pouco
0: Sim.
1: nostálgico nesse sentido, né, Fabrício?
0: Total, é muito nostálgico, assim, para mim, né, que vivi exatamente essa época. Tem uma nostalgia incrível, então foi muito interessante poder recriar isso, né? Tem as comunidades do Orkut, né? Tem o fato da gente ainda, né, a internet discada, tinha aquela coisa de você só poder usar depois da meia-noite ou no fim de semana porque era mais barato, né? Então acho que tem toda essa questão. Eu acho que tem um outro lado também importante, que eu acho que, assim, quem protagoniza o filme é o João Guilherme, né? Que não viveu exatamente essa época, mas eu acho que hoje a gente vive, acho que tem a juventude que vive essa nostalgia do que não viveu, né? Porque eu acho que os anos 2000 estão voltando, assim, tem uma coisa de roupa, tem uma coisa de, né, estão querendo, eu acho que eu percebo, o João mesmo tá o tempo inteiro com uma câmera analógica, tá gostando de usar essas câmeras mais antigas, então acho que tem, acho que o filme vai conseguir atrair pessoas que viveram essa época e uma juventude também que não viveu, mas tá agora aproveitando um pouco desses anos 2000 que estão voltando na roupa,
1: Voltando.
0: na estética, enfim.
1: Que foi tudo muito rápido, né? Ele era. Foi do quê? Dos 15 aos 17?
0: E é, então, é exato, ele, né, antes de 17, né? Ele foi preso mesmo com 16. Então, assim, foi tudo muito rápido. Óbvio que teve o tempo ali, né, dele ganhar com o primeiro computador, ficar fazendo né, os primeiros pesquisas ali de como se tornar hacker, de como hackear, mas foi muito rápido, mas ao mesmo tempo muito intenso, né? Então aconteceu
1: Sim,
0: muita coisa
1: muito.
0: nesse pouco período, assim, que acho que muita gente numa vida inteira não vive o que ele viveu nesses poucos anos, né?
1: Não, você vê, a vida do golpista que ganha dinheiro fácil, esbanja, né? Me lembrou até o Daniel Vorcaro, que acho que imagina essas pessoas que ganham dinheiro muito fácil, né? Esbanjam muito, porque é carro, mulheres, tudo muito exagerado, né? E imagina um
0: Sim.
1: menino nessa idade, né?
0: E como o dinheiro
1: Adolescente.
0: traz poder, né? Porque ele mesmo menor de idade dirigia os carros, comprava, né, alugava imóveis, dava festas, né? Então o dinheiro acaba comprando todo mundo, assim, né? Então quer dizer, viajou sozinho. Então acho que assim, realmente isso que você falou, eu acho que a gente tem muitas histórias parecidas, né? De golpistas, pessoas que enriqueceram de forma muito rápido. E eu sinto um pouco de que, ao mesmo tempo, sempre tem de alguma forma, isso não é muito longo, né? Então, assim, a vida acaba cobrando um preço ali e não tem
1: Claro.
0: muito jeito,
1: É,
0: né?
1: gente, você tá fora da lei, né? Bom, e no caso do Daniel, como ele era menor de idade, então, porque ele, se ele fosse maior de idade, provavelmente ele pegaria uma pena bem, bem alta, pelo,
0: Sim.
1: né? Então, o fato dele ser menor de idade também acho que permitiu que ele. E porque isso também, aliás, é uma discussão que não vou entrar, mas sobre a oportunidade da pessoa tão nova, envolvida com crime, repensar e redirecionar a sua vida, né? Se ele já tivesse cumprindo uma pena elevada, certamente hoje ele seria um criminoso de muita periculosidade, porque ele é inteligentíssimo. E, na verdade, ele foi para um outro caminho, né? Vamos dizer assim, um hacker do bem, né, Fabrício?
0: Sim, eu acho que assim, a gente tem que refletir enquanto sociedade, né, o quanto né, as crianças, os adolescentes são nossa responsabilidade, né? Então eu acho que a gente precisa, de alguma forma, criar mecanismos para que a gente olhe essas crianças, esses adolescentes, o que eles estão fazendo, né? Eu acho que não dá pra gente colocar só a culpa num adolescente, não parar pra pensar que a sociedade também precisa pensar como que tá formando essas pessoas, como é que tá olhando e direcionando o talento de cada um. Então eu acho que assim, e sem dúvidas, eu acho que é um exemplo de que se lá ele não teve oportunidade, a partir do momento em que as pessoas começaram a perceber esse talento dele e começaram a usar esse talento dele para coisas positivas, que é, ó, você tem um talento de

0: descobrir falha em sites. Vamos usar você para descobrir aqui, a gente corrigir? Então, hoje ele é um consultor de segurança, ele trabalha dando consultoria para empresas para que isso não aconteça. Então, acho que é um ótimo exemplo de como você pode direcionar um talento para uma coisa do bem, para uma coisa positiva, né?
1: É. E é importante que se diga, antes que alguém fale alguma coisa, que o filme O Rei da Internet não glorifica, né, o criminoso. Longe disso, né, Fabrício?
0: É, então, é assim, eu gosto sempre de eu penso que o filme, ele precisa gerar reflexões individuais em cada espectador, né? Uhum. Então, eu acho que me interessa muito quando o espectador acaba refletindo, né, e pensando, às vezes se identificando, às vezes falando, caramba, mas eu penso sobre isso e tudo. Então, a gente realmente tenta não fazer um filme que seja moralista de uma forma vazia, mas é óbvio que a gente está discutindo ali o quanto esse lado do crime muitas vezes acontece por culpa de toda uma estrutura social que incentiva esse tipo de atitude, né? Então, acho que uma coisa que me interessa muito é que muitas vezes a gente critica o crime e não para pensar as pequenas atitudes criminosas, vamos dizer assim, que a gente faz, né? Então, por exemplo, a pessoa critica ali o criminoso, né, que tá, por exemplo, que se você baixa um filme pirata ou que você acaba enganando pra pegar um troco a mais, e que até mesmo quando você às vezes cai num golpe, o golpe tá ligado a você levar uma vantagem ou você ganhar um dinheiro a mais, também tá ligado um pouco com essa, vamos dizer assim, mentalidade do jeitinho, né, de você dar um jeitinho, que isso acho que incentiva a corrupção e o crime como um todo, né? Então acho que tem uma reflexão sobre, sim, como a sociedade se organiza diante de sempre querer levar vantagem em tudo, né?
1: É. E como as pessoas que têm dinheiro são poderosas, e a hipocrisia, porque é óbvio que alguma parte das pessoas que respeitam quem tem dinheiro não sabem que esse dinheiro... Não é possível, né, que um adolescente tivesse tanto dinheiro assim e que não fosse herdeiro, né? Então, tem uma hipocrisia também de quem tem muito dinheiro ser respeitado, ainda que esse dinheiro seja sujo. Mas por ter o dinheiro, né? O dinheiro por si só compra o respeito. Isso já demonstra uma sociedade realmente que tem valores que precisam ser questionados. Aliás, há que se dizer aqui que o pai do Daniel Nascimento, né, desse personagem, desse hacker que é retratado no filme O Rei da Internet, ele é absolutamente honesto, né? E ele tenta passar para o filho os princípios de uma vida correta, né? Que o filho rejeita de início, né?
0: Sim. E porque rejeita, porque de uma certa maneira a nossa sociedade constrói o honesto como bobo, né?
1: Exatamente. Quem é você? Então... Quem sabe quem você é, né? Você não tem sucesso porque você não tem dinheiro, né? Exatamente.
0: Sim, sim.
1: Muitas reflexões mesmo a partir do seu filme. Muito bom. Então, Fabrício, dia 14 de maio que estreia, né?
0: É isso, dia 14 de maio, eu queria dizer que, né, pra sua audiência aí, que é muito importante a gente ir ao cinema nesse primeiro fim de semana, né, pro filme nacional, é muito importante que a gente tenha o público no primeiro fim de semana, porque isso mostra pros cinemas que o filme tá indo bem e precisa continuar nos cinemas. Eu acho que é um filme, a gente tá percebendo em algumas sessões que é um filme muito legal de assistir, junto com os amigos, as pessoas estão se divertindo, estão refletindo, estão conversando depois. Então, a gente tem esse desejo de ter as salas lotadas, as pessoas curtindo o filme. Então, eu convido todo mundo aí, a partir do dia 14 de maio, que consigam ir ao cinema assistir ao filme.
1: Muito bom, eu gostei bastante. Fabrício, muito obrigada, viu? Boa noite para você.
0: Muito obrigado a você. Boa noite. Tchau, tchau.
1: Boa noite, Fabrício Bittar. Ele que é o diretor do filme O Rei da Internet. O filme que conta a história real de um dos maiores hackers brasileiros, o Daniel Nascimento. Conta a história dele. Ele com 15 anos já começou Ele era de uma, né, de uma inteligência absurda. E aí entrou assim pro mundo de hackear empresas e tal. Ganhou muito, muito dinheiro, foi preso. Ainda menor de idade, essa foi a sorte dele. E hoje ele trabalha justamente para impedir, né, ataques hackers. Ele pegou todo esse conhecimento dele e ajuda na proteção dos sistemas hoje.
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4: Espaço aberto agora para Ana Letícia Lobach, editora de celulares no Tech Tudo, no papo com Sardenberg e Cássia Godoy.
5: Duas coisas. Primeiro, porque os iPhones são mais visados em assaltos? E segundo, dicas de segurança para os donos de iPhone. Primeira questão, por que os iPhones são mais visados em assaltos, Ana Letícia?
6: Olha, não tem a ver só com o fato de o iPhone ser um celular caro. Porque celular caro por celular caro, a gente tem modelos aí de outras marcas que ultrapassam com facilidade essa faixa aí de 8, 9, 10 mil reais. A questão é que o iPhone, diferente dos celulares de outras marcas, que acabam sofrendo uma desvalorização em questão de meses, né? Cerca aí de 4, 5 meses, você já vê um celular da Motorola, da Samsung, muito mais barato. O iPhone, ele retém um valor de mercado por anos. A gente até brinca, né? Ah, lançou o iPhone 17, agora eu vou comprar o 13. Porque isso é verdade no mercado de usados e acaba sendo verdade no mercado paralelo também. Então, ele é um celular mais atraente para os bandidos. Tem também a questão, é claro, de todos os dados que o celular carrega, né? Então, a gente tem aplicativo de banco, tem uma série de informações sensíveis aí, mas mesmo que o celular esteja bloqueado, esteja com vários recursos de segurança ativos, ele ainda é um celular com muito valor, porque ele pode ser desmontado, né? A tela, as câmeras, as placas são revendidas, então mesmo que tenham essas travas digitais, que o iPhone não funcione, digamos, né? Seja um pedaço de metal inútil, ele ainda vale muito por conta do valor dos componentes. Agora, falando um pouco sobre como os usuários podem se proteger, porque a gente tem visto aí várias notícias, né, sobre roubo de celulares, né, os roubos de iPhone em alta em comparação com os roubos de celulares de outras marcas. Então, a primeira dica que eu deixo é ativar a proteção de dispositivo roubado. Eu sempre falo desse recurso porque ele adiciona uma camada extra caso o iPhone seja roubado e o bandido saiba a senha. E a gente sabe que essa é uma situação cada vez mais comum, né? Você é abordado, é assaltado e o bandido te pede a senha. Com esse recurso, as possibilidades do criminoso vão ser menores, porque, por exemplo, para acessar os cartões de crédito na carteira, o sistema vai exigir uma autenticação com Face ID, que é o reconhecimento facial, e não vai te dar a possibilidade de inserir a senha, inserir o código. Uma outra coisa que esse recurso faz é impor um atraso de uma hora para alterar senhas críticas do sistema. E aí a gente está falando da senha da conta da Apple e também da própria senha do aparelho. E aí é um tempo hábil para você avisar o seu banco, para você marcar o iPhone como um iPhone perdido, né? Para também bloquear o celular pelo celular seguro, te dar uma folga aí. Segunda dica que eu deixo é desativar o acesso à central de controle quando o iPhone estiver bloqueado, porque é muito comum que os bandidos acessem ali, arrastem para baixo na central de controle e desativem os dados móveis para justamente evitar que a pessoa rastreie o celular. Então, indo lá em ajustes, Face ID e código, permitir acesso quando bloqueado, você tem uma lista e aí você pode desativar lá a central de controle. Eu recomendo que desative o acesso à carteira também, para que a pessoa não consiga ter acesso aos cartões que estão lá cadastrados na carteira com o iPhone bloqueado. E uma dica, talvez para mim, uma das mais importantes, é configurar o tempo de uso, impor um limite para o tempo de uso dos aplicativos. Essa dica, ela pode ser um pouco incômoda no dia a dia, mas ela é muito importante pensando em segurança, principalmente pensando nos aplicativos de banco. É um recurso que funciona assim. Você define um limite de uso para um grupo de aplicativos específicos e também um código, que é um código diferente da sua senha do celular para quando esse limite for excedido. Então, por exemplo, eu configurei meu celular para que os aplicativos de banco bloqueiem após um minuto. Então, eu mal consigo abrir o aplicativo, nem consigo fazer um Pix, ele já vai e me pede o código. Se eu insiro esse código, eu consigo prorrogar o tempo de acesso, mas sem esse código, o aplicativo é bloqueado e você não consegue fazer nada. E dá para ativar esse recurso lá em ajustes, nas configurações de tempo de uso. Uma última dica que eu deixo também, e ainda falando de aplicativos de banco, né, é sempre importante dar esse reforço na segurança, é você ocultar e trancar os aplicativos sensíveis. Com isso, o aplicativo não fica exposto ali no menu do celular, ele fica escondidinho numa pasta e você ainda precisa do reconhecimento facial para abrir esse app. E para ativar, é só você pressionar o aplicativo, vai aparecer lá exigir Face ID e depois vai ter uma opção chamada trancar e exigir Face ID. E assim você oculta e tranca o aplicativo.
7: Bom, como são muitas informações, algumas a Ana Letícia foi falando e eu fui dando uma olhada aqui nos ajustes do meu telefone. Tem um link que a gente possa acessar isso tudo, uma reportagem no Tech Tudo?
6: Sim, lá no Tech Tudo, indo no menu de aplicativos, a gente encontra uma série de listas, né, de dicas de conteúdo sobre segurança digital. Só buscar também por proteger iPhone, bloquear iPhone, lá na barra do nosso site, você vai encontrar uma série de conteúdos.
7: Muito bom.
5: Tá certo, então. Obrigado, Ana Letícia. Até mais.
6: Até.
4: Álvaro Machado Dias comenta com Tatiana Vasconcelos sobre o Brasil, que ao contrário de países que fracassaram por escassez, possui abundância, mas continua convivendo com a sensação crônica de adiamento.
8: Estava falando aqui do problema do Brasil, né? Já que quando a gente ouve falar de um fracasso de um país, em geral esse país fracassa porque faltou alguma coisa. Aqui a gente tem insumos, valores, território, em abundância, gente, né? Em abundância. E por que que mesmo assim, esses todos os elementos juntos podem nos dar a sensação de que esse, apesar de tudo isso, é um país que não se realizou? Qual é a natureza dessa sensação, Álvaro, de estar sempre atrás, sempre aquém da própria possibilidade? Porque a gente pode falar de pobreza, de uma desigualdade social imensa, porque esse é um dos problemas estruturais do Brasil, mas estou achando que podemos ir além disso, não?
9: Eu acho que esse argumento da pobreza, ele cansa, sabe? Ele tem a sua verdade, mas ele reduz todos os outros. O Edmar Bacha capturou esse ponto da questão brasileira de uma maneira muito, assim, ácida, mas muito precisa, na década de 70. Ele cunhou o termo Belíndia, que é uma espécie de Bélgica misturada com a Índia. Não é só pobreza, é contraste. Eu acho que essa imagem, ela traduz muito bem o que a gente vive, tá? Eu mesmo moro num condomínio onde essa brincadeira circula, tá? É a Belíndia, a Bélgica circulada pela Índia. E assim vai, tá? Assim, todo mundo que tá, enfim, em bolsões que de alguma maneira blindam o sujeito do Brasil real, né? E qual que é a grande questão? A produtividade brasileira, fale-se o que quiser, mas ela tá estagnada. desde a década de 1980, quase estagnada, tá? Então, um paralelo é sempre a Coreia do Sul, né? A Coreia do Sul partiu de condições semelhantes, tá? Naquela época. Só que ela multiplicou várias vezes a sua produtividade, com isso, naturalmente, a riqueza e tudo mais. O Brasil, olha só, a gente é a nona economia do mundo. E já fomos a oitava, né? E ao mesmo tempo a gente tem 33 milhões de pessoas que ainda não têm saneamento básico. É o contraste que é o negócio, tá? É, e o incômodo, aliás, vem dessa coexistência, né? Do que é bom com o que é ruim. É, minha visão é que o termo, né, o país do futuro é o que traduz bem assim, a alma brasileira, e que sempre sobrevive porque o país é rico de ingredientes que dariam, né, em um grande caldo, mas acaba sendo pobre em receita. E assim que as pessoas veem a gente de fora também, tá? Tem uma outra coisa, né? O Brasil, ao mesmo tempo que tem assim, uma docilidade, né? O brasileiro no trato das pessoas, no Brasil, por exemplo, é indelicado você falar um não muito seco para alguma coisa, alguém te convida para algo, você tem que dar uma disfarçada quando você não quer participar, porque a gente tem uma espécie de uma cultura da polidez, mas também a gente tem violência. Então é outro tipo de contraste que eu acho que marca o Brasil de uma maneira forte. Tudo isso, para mim, acaba convergindo numa explicação em que o dia e a noite são mais importantes do que propriamente o cinza que se forma no horizonte. Está aí a explicação, tá? Dessa história toda. Só que eu quero adicionar uma última coisinha que está bem fora do óbvio. Olha só, todo esse debate, né, que se trava na economia, que a gente lê nas revistas internacionais sobre o Brasil e tudo mais, ele está sempre pautado pelas condições materiais, porque elas são essenciais para a qualidade de vida, que é o grande fator quando a gente vai estudar felicidade, um tema que a gente já discutiu aqui nesse quadro algumas vezes e que precisa voltar porque vem se atualizando, mas é sempre qualidade de vida que importa, né? Então, o saneamento, sistema de saúde e tudo mais. Só que uma verdade difícil de ser capturada é que a felicidade não tem como único vetor a qualidade de vida. Isso no nível individual, da família e da nação. Tem um outro lado dessa história que eu acho que é legal também, né? Que explica por que pobreza não é a única maneira da gente caracterizar a nossa questão. Que é assim, há um histórico que se consolidou por aqui de celebração, de satisfação de estar com o outro. E é um histórico que fascina e mostra porque, a despeito de todos os problemas, as pessoas no Brasil sorriem muito mais do que na Escandinávia. Tem um estudo sobre isso, tá? Seus países mais felizes do mundo, do ponto de vista comportamental, tem pessoas bem menos felizes. Isso é uma coisa que a gente tem que ter em mente, tá? Então, eu vejo que tem um outro lado da história que é de um potencial que se realiza sim, só que ele não é tão mensurável, ele não cabe nas pesquisas de campo e ele nem está alinhado a essas metodologias de estudo da desigualdade, da felicidade e tudo mais. Mas, nossa, eu conheço um bom número de países, imigrei criança, né, nem cresci uma parte da vida como não brasileiro. Não, você vê o Brasil e claramente você vê uma felicidade, uma exuberância da alma que, assim, existe em outros lugares, tá? Mas ela é rara, tem algo especial aqui também formado.
10: Álvaro, a geografia brasileira costuma ser vendida como uma vantagem competitiva. Em que momento ter um país desse tamanho deixa de ser um ativo?
9: Eu acho que esse papo da geografia brasileira ser uma vantagem foi superestimado, tá? Então, assim, existem óbvias vantagens, tá? Então, a primeira delas é que o Brasil é muito grande, então a gente naturalmente tem muito mais terra explorável. Mas a própria grandeza, o fato do Brasil ter muitos ecossistemas, ambientes tropicais e amazônicos, tudo isso cria dificuldades logísticas. Quer dizer, a geografia brasileira, ela é um ativo, mas ela vira rapidamente um passivo, porque ela exige muito planejamento, né? Então, assim, o Brasil, por exemplo, Becker descreveu o Brasil como uma espécie de fronteira permanente, tá? Uma fronteira em movimento, com a produção avançando conforme a gente consegue dar conta dos desafios de infraestrutura, que quer dizer estradas, quer dizer, a gente tem hidrovias, que são muito importantes, ferrovias, tudo isso a gente usa muito pouco no Brasil. Então, Essas coisas são fundamentais. Um dado importante, tá? No Brasil, o transporte rodoviário, ele responde por 60%, mais ou menos, tá? Do escoamento de cargas. Eu estava pesquisando esses números antes, na preparação desse raciocínio para hoje. E isso daí está muito longe do ideal. Então, assim, o custo logístico brasileiro por causa disso, ou seja, quanto do nosso PIB, da riqueza brasileira, custa, né, em escoamento, ou seja, eu levar o grão até o porto, é mais ou menos 12% do PIB. É 50% a mais do que nos Estados Unidos, por exemplo, tá? Então, quando você soma isso com todas as dificuldades que a escala traz, a gente vê que a geografia brasileira, ela acaba cobrando uma espécie de uma multa da gente, tá? Porque apesar dela ser uma dádiva natural, ela exige muito mais planejamento. Esse é o grande ponto. Não é que ela é boa ou é ruim. Ela é boa se você conseguir dar esse salto. Se você não dá, ela se torna ruim.
8: Álvaro, a geografia... ainda falando de geografia, mas falando do clima, né? O calor pode ser entendido. Tem uma ideia antiga que entende o calor como atraso. O que eu já não consigo entender muito bem. Mas enfim, estou aqui para aprender. Quanto disso é geografia honesta e quanto é teoria moral e até preconceito disfarçado de ciência?
9: Pois é, essa é uma teoria assim, muito forte, tá? Assim, sempre se disse isso. Países quentes são países pobres, países das zonas temperadas são países ricos. Se a gente olhar do ponto de vista de distribuição média, né, estatística, tem um fundo de verdade. Você vai pegar um país como, por exemplo, todos que estão na faixa setentrional, Estados Unidos, uma boa parte dos Estados Unidos, o Canadá, os países europeus, né, a Escandinávia, que está lá no norte, tudo isso você vê que são países muito mais avançados do que, por exemplo, os países do hemisfério sul. Verdade mesmo. Só que onde que está o golpe nessa história, por assim dizer? É que não é por esses países do sul serem em si quentes. Então, por exemplo, a Austrália é quente. Ela tem zonas tropicais, ela tem zonas desérticas. Deixa eu pensar, Taiwan é super abafado, quente, é uma potência absurda. E assim vai. A gente tem muitos exemplos que rompem com essa regra, e do outro lado também, lugares frios e pobres, né, no leste europeu, enfim, não é bem verdade isso, tá? Tem um ponto que vale a pena considerar, que assim, de fato, do ponto de vista colonial, países em que havia um clima mais parecido com a Europa favoreciam um raciocínio de ocupação. Enquanto países que tinham um clima, ou pelo menos uma experiência de país, por exemplo, não é por causa do clima em si, o calor, mas, por exemplo, doenças infecciosas e assim por diante, visto como mais ameaçador pelos europeus, favoreciam mais a extração, tá? A exploração pura e simples, sem o povoamento, né? Então, essa é uma ideia que o Acemoglu, Johnson, Robinson, que são ganhadores do Prêmio Nobel, exploraram. Como uma tese do subdesenvolvimento, mas também mostraram que, no fundo, quando você tira a questão das instituições da colonização, praticamente o efeito desaparece, né? Então, no resumo da ópera, o calor em si, a geografia brasileira, não é uma boa explicação para os nossos desafios econômicos. A boa explicação é que essa geografia, ela cria condições mínimas para o que acontece depois, que é a exploração colonial, que é o fato do país ser pensado, né, a colônia já na sua base, como um espaço de mera captação de recursos, e depois disso o que você tem é a formação de um país que segue nessa lógica. Qual que é o fator chave nessa tal lógica? Escravidão. Esse é um negócio. Um país em que, ao invés de você desenvolver um mercado interno, o empoderamento das pessoas, o respeito à humanidade do outro, você tem a maior escravidão do mundo, é claro que vai ter suas instituições destruídas. Mas isso também não é destino. Então, por exemplo, o caso brasileiro do Cerrado é muito bom. Eu acho que ele encerra essa discussão, né? Até os anos 70... A região era considerada inviável para a agricultura comercial. E vale lembrar, terra de coronéis, meio sem lei, todo esse papo que a gente sabe que tem um grande fundo de verdade. Só que depois do trabalho do Embrapa, de correção do solo, melhoramento genético, tudo isso, você tem o próprio processo de redemocratização do Brasil, a nova Constituição, tudo isso faz com que esse se torne um dos grandes polos, um maiores polos produtores de grãos do planeta, uma região em que você tem desenvolvimento de ciência, saneamento e tudo mais. Então, eu acho que está aí a prova de que essas coisas não são destino. Mas, de fato, existe sim alguma relação entre clima e desenvolvimento. A gente só tem que entender ela de verdade e não ficar reduzindo a questão da temperatura, chuvas e assim por diante.
10: Álvaro, para a gente terminar, vamos pensar no seguinte. Poxa, o Brasil criou o Pix, que é revolucionário, tem um agronegócio de ponta, tem medicina, tem cinema, tem música, tudo de boa qualidade. E ao mesmo tempo deixa milhões sem saneamento básico, como você citou, sem uma escola decente. Por que que modernização brasileira chega como setor e quase nunca como uma vida comum?
9: Nossa, essa é uma boa pergunta, das mais profundas. Eu acho que a grande questão é que o Brasil vai se modernizando por enclaves, né? Por pedaços, né? Então, não é uma coisa sistêmica, né? Tem uma modernização tímida, né? Que acontece em alguns setores, depois vai para outros, não para todos ao mesmo tempo. É aquela ideia de que o atraso, né? O que é atrasado e o moderno, eles não são coisas distintas em que o que atraso está esperando para ser modernizado. Parecem engrenagens de uma mesma máquina no Brasil. Vou dar um exemplo. Você falou de Pix, eu acho que é um exemplo excelente. Mas para pensar, o desenvolvimento tecnológico no Brasil, ele é muito dado pela precariedade do trabalho, né? Porque você tem precarizando o trabalho, ele custa menos, e aí a folha de pagamento é menor, e aí você tem mais investimento disponível para inovação. É o contrário de muitos lugares, muitos países, em que a inovação é o fator central, assim. Esse é o ponto, né, de transformação e geração de valor. No Brasil, não. Então, por exemplo, o Pix processou, sei lá, acho que foram 60 bilhões de transações no ano passado, uma coisa assim. Só que a gente tem insegurança alimentar ainda. Tem um agronegócio super produtivo, mas 35% dos domicílios não tem coleta de esgoto. E muitos deles estão em regiões em que o agronegócio é forte, e outros não estão também, tá? Então eu acho que o grande lance aqui, para a gente entender bem por que que a modernização brasileira ela não atinge tanto a vida comum das pessoas, é que ela não é dada de maneira sistêmica, né? Tem uma precariedade que acaba sustentando a maneira como o Brasil investe, né, assim como país. E isso daí, na minha visão, cria uma demanda nas pessoas, que é uma demanda que fica latente, né? O brasileiro, ele não quer ficar no básico, como ninguém quer ficar no básico, né? O brasileiro quer mais do que só comida, né? Os Titãs cravaram isso tão genialmente, né, nessa música, né? Comida, de 87, né? Quando eles dizem, a gente não quer só comida, a gente quer comida, diversão e arte, né? E eu acho que pertencer ao Brasil, a um Brasil moderno, é justamente poder consumir diversão e arte também. É ter espaço de expressão subjetiva, é poder viver com tranquilidade e expor o que você quer, é curtir as ruas, é tudo isso que a gente, em parte, vê como vitrine na média, né? E eu acho que é aí que a gente tem que avançar. Então, para fechar, se vocês me permitem, eu gostaria de chamar justamente Comida dos Titãs.
8: Beijo, Álvaro. Valeu, obrigada, Álvaro. Por hoje.
9: Um abração para vocês, um beijo e até.

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1: Espaço aberto agora aqui no CBN Madrugada para o Marcelo D'Agosto, que cuida de finanças pessoais.
2: Mensagem aqui do seu xará Marcelo também. O Tesouro Selic é mesmo seguro para reserva de emergência? Aí segue a mensagem aqui do Marcelo. Em 2020, vi minha aplicação diminuir por conta da marcação a mercado e não pude resgatar para não perder dinheiro. Se a reserva serve para imprevistos, como lidar com esse risco de deságio que pode travar nosso capital justamente quando mais precisamos? E aí?
3: Olha, Marcelo, o Tesouro Selic é a alternativa mais segura para a reserva de emergência que existe comparativamente a todas as outras. Por exemplo, se você compra um CDB de um banco e esse banco é liquidado, você tem que esperar um tempo até receber de volta o que aplicou sem correção, como foi no caso do Banco Master. Uma caixinha e cofrinho funciona mais ou menos como um CDB. Um fundo DI também está sujeito à marcação ao mercado igual ao Tesouro Selic. Esse caso de 2020 que você diz foi porque houve um estresse no mercado de títulos públicos que depois de alguns dias foi resolvido. E não teve perda para quem conseguiu esperar para sacar. O mercado financeiro tem vários riscos, né? Teoricamente, quem estuda o assunto até lista os principais. Por exemplo, o risco de mercado, que é o preço cair quando você quer vender aquela aplicação. O de liquidez, que é não conseguir o dinheiro quando você precisa, como no caso do CDB do Master, que teve a intervenção. Ou o risco operacional, que é uma falha de sistema, como no caso dos ataques hackers. E por aí vai. Então, em resumo, o Tesouro Selic é a aplicação mais segura que existe para reserva de emergência. Agora, existem outros riscos relevantes para todas as aplicações que é preciso também ficar atento.
2: Perfeito. Muito obrigado, Marcelo D'Agosto, pela sua orientação.
1: Conosco agora aqui no CBN Madrugada, o professor Pasquale, que responde a uma dúvida do ouvinte Sérgio.
4: Bora. Professor, hoje dúvida de Sérgio Campelo, de Santana do Parnaíba, em São Paulo. Aproveitando a dúvida do ouvinte da redação Renato, isso foi no dia 18 Renato, de março, hein? Isso, sobre preservar o S em palavras como paralisar e analisar, por que isso não acontece nos plurais diminutivos, como em açõezinhas ou coraçõezinhos, sendo que no plural se escrevem com S e ações e corações. Grande abraço, parabéns aqui. Aliás, parabéns pela canção do Zé Geraldo como exemplo, coisa linda. Ele já dá aqui o auxílio?
5: Não, é que nesse dia 18 de março eu toquei o Zé Geraldo e ele gostou do auxílio que eu pus lá. Bom, a pergunta dele é interessante porque ele quer saber, afinal das contas, por que alguns diminutivos, né, como açõezinhas, por exemplo, coraçõezinhos, né? Por que em alguns diminutivos a gente tem o Z, coraçõezinhos, se escreve com o Z? E em outros diminutivos a gente não tem o Z, tem o S, casinha, por exemplo, né? Um freguesinho, né? Ele é um freguesinho, uma criança que seja freguesa, um freguesinho que vai se escrever com S e tal. Afinal, qual é a explicação para isso? Então eu vou começar com um auxílio, parece uma coisa simples, mas é mais do que isso, é uma coisa interessante para a gente começar a pensar. O primeiro auxílio é um clássico do príncipe Paulinho da Viola, uma canção dele chamada Nada de Novo, que ele gravou em 70 no disco Foi um Rio que Passou em Minha Vida. A primeira palavra do trecho que eu destaquei parece uma coisa simples, mas é o começo de tudo. Vamos lá.
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0: de novo.
1: Nada de novo capaz de despertar minha alegria, diz a letra. Qual é a primeira palavra dessa memorável canção de Paulinho da Viola? A palavra é papéis. Papéis sem conta sobre a minha mesa. O vento espalha as cinzas que deixei e tal. Papéis. Papéis se escreve com E-I-S, né? E é o plural de papel, com L. Cuidado para não confundir o plural de troféu, que é com U. Troféu. O plural é troféus, não é troféis. Muita gente faz o plural troféis, se apoiando em papéis, só que a grafia do singular, papel, é com L, troféu é com U, não é? E de papéis, que é plural de papel, se a gente quiser fazer o diminutivo plural, o que que vai acontecer? Então vamos para Maria Creuza, que vai cantar uma canção chamada A Timidez Me Devora, composta por Jorginho e Walter Rosa. Ela gravou isso no disco Maria Creuza e os Grandes Mestres do Samba, 75. Vamos lá que vai haver o plural, diminutivo, e a gente vai pensar na grafia disso. Vamos lá.

0: Aí, e antes do plural diminutivo, a gente vê timidez, que se escreve com Z, tá aí, a timidez me devora, favorece a tristeza, que se escreve com Z, e é fácil entender isso. Timidez vem de tímido, o adjetivo é tímido, e o substantivo que dá nome à qualidade possuída por quem é tímido é timidez. É, esse substantivo é formado pelo adjetivo tímido mais o es, sufixo, que nesse caso é com z. A mesma coisa acontece com triste e tristeza. Triste é o adjetivo para formar o substantivo que designa o nome da qualidade. Tristeza, eu acrescento esa, acrescento com z. Não é? Isso vale para todos os casos análogos: belo, beleza; fraco, fraqueza; estúpido, estupidez, e por aí vai. E lá em cima, no começo da letra, luzes, fantasias e serpentinas, papeizinhos coloridos. Vimos na letra do Paulinho papéis, e agora papeizinhos, que se escreve com Z. E é a pergunta do ouvinte: mas papéis termina em S, por que que papeizinhos é com Z? Porque papeizinhos é o plural de papelzinho. E o plural de a palavra papelzinho se forma com a letra Z. Por isso, ó, tá chegando a pamonha aqui. Por isso, papelzinho é com Z. Consequentemente, o plural de papelzinho, que é com Z, é papeizinhos, que é com Z. Coraçõezinhos, que ele cita lá, é o plural de coraçãozinho. Coração mais zinho. De zebra. E o outro caso que ele dá é ações. Açõezinhas, que são pequenas ações, né? Então, ação, açãozinha, mas isso é uma açãozinha, nós precisamos de uma açãozona, né? Uma açãozinha que vai se escrever com Z, porque o diminutivo aí é feito com o Z, e de açãozinha a açõezinhas com Z. Então tá aí a explicação para essa questão, Sérgio Campelo, que é de Santana de Parnaíba, município da Grande São Paulo. Isso vale para todos os casos análogos. Certo?
1: Certíssimo. Obrigado, professor.
2: Sim. Beijo, professor. Até amanhã.
0: Ó, um ouvinte aqui, o Carmen, né, tá dizendo que o Vinícius tinha mania, eu tô vendo aqui o chat, o Vinícius tinha mania de usar o diminutivo. É verdade, ele chamava todo mundo pelo diminutivo. Tonzinho, já que falei de Tom Jobim, ele chamava o Tom de Tonzinho, e por aí vai. É isso, beijo para vocês, beijo. Até amanhã.
3: Te vai embora.

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2: Hoje nós vamos responder a pergunta da nossa ouvinte Paula, de Ribeirão Preto. Trabalho no RH de uma empresa e tenho o desafio de entrevistar candidatos para diferentes vagas. Tenho ouvido alguns absurdos e busco sua orientação para cumprir bem o meu papel. Essa pergunta da Paula nos remete a algo mais amplo, que é a arte de fazermos perguntas. E quando eu fui pesquisar a respeito disso para embasar o nosso comentário aqui, eu me deparei com uma postagem do Léo Kaufmann. O Léo é diretor de conteúdo e curador do RH Summit. Ele abre a conversa trazendo perguntas que são muitas vezes, infelizmente, habituais e muito ruins. Primeiro tipo, perguntas que tentam ler o caráter da pessoa, mas só revelam a cultura do entrevistador. Do tipo, qual político você admira? Você é de direita ou de esquerda? Em quem você votou na última eleição? Um segundo tipo de perguntas acaba abordando temas que são muito pessoais, como você pensa a questão da gravidez? Você pretende ter filhos? Existe a permissão do seu marido para viajar? Nossa, muito ruim isso, né? E aqui, claro, tem uma alternativa muito mais interessante que seria: a função exige viagens X vezes por mês. Isso funciona para você? O terceiro tipo de perguntas ruins é o time das perguntas invasivas, preconceituosas ou abertamente abusivas. Você é gay? Faz terapia por algum motivo? Qual é o seu peso? E, finalmente, ele faz referência a perguntas preguiçosas, genéricas, com cara de quinta série, que seria: fale sobre 3 defeitos e 3 qualidades suas. Onde você se vê daqui a 5 anos? E por aí vai. A sugestão é que, quando o entrevistador precisar efetivamente identificar um bom candidato, usar perguntas que avaliem a competência de verdade. Então, olha só, eu tenho determinado cargo, que é o cargo-alvo, e eu tenho que identificar o que eu, como RH, espero que essa pessoa tenha. Algo como: me conte sobre uma decisão difícil que você tomou com informação incompleta. O que você considerou? O que você levou em conta? Qual foi um conflito profissional que você precisou resolver? Como que você conduziu? Descreva para mim um projeto que deu errado. O que você faria diferente? Deixe claros os critérios e as expectativas. Qual vai ser a rotina, se existe a necessidade de viagens, os horários, as metas, a forma de trabalho, as prioridades. E também é importante aqui falar sobre como a liderança dá feedback. E, finalmente, estruture o processo para não depender do humor do entrevistador. Ou seja, crie um roteiro por competência, faça um treinamento apurado dos entrevistadores e alinhe o RH com o gestor da área. As perguntas só devem servir para medir capacidade de executar uma função e não outro tipo de condição ou de características que vão prejudicar. Pode acreditar que dessa forma vai ser muito mais interessante você encontrar a pessoa certa para aquela vaga.
1: Ponto final na edição deste domingo aqui do CBN Madrugada, produção da Karina Almeida, do Luiz Delboni, trabalhos técnicos do Cláudio Antônio, Claudinho. Mais uma vez, muito obrigado pela sua companhia, que você tenha um excelente domingo e a gente volta a se encontrar meia-noite com mais uma edição do CBN Madrugada. Até lá.
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0: Domingo, 10 de maio de 2026. O novo primeiro-ministro da Hungria tomou posse neste sábado em Budapeste. Diante de milhares de pessoas reunidas em frente ao parlamento do país, Péter Magyar disse que vai servir ao país e mudar os rumos do governo. A nova gestão de centro-direita deve marcar uma virada nos rumos políticos do país, que passou 16 anos sob o comando da extrema-direita com Viktor Orbán. A principal expectativa é de que a Hungria se reaproxime da União Europeia. O Tesouro Nacional vai lançar na próxima semana um novo produto destinado a incentivar os brasileiros a criarem uma reserva de emergência. É possível começar a investir no Tesouro Reserva com R$1 e a rentabilidade será diária pela taxa Selic, que está em 14,5% ao ano. O resgate poderá ser feito a qualquer momento. O novo título estará disponível a partir de segunda-feira para os clientes do Banco do Brasil e os outros bancos também ficam liberados para aderir. Ninguém acertou as 6 dezenas do concurso 3.005 da Mega Sena, realizado na noite deste sábado em São Paulo. O prêmio acumulou para R$52 milhões. Os números sorteados foram 25, 42, 45, 48, 50 e 60. O próximo sorteio será na terça-feira. Horário de Brasília, 6:04.
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1: Olá, bom dia. Seja muito bem-vindo, muito bem-vinda a essa edição do Jornal da CBN de domingo, 10 de maio de 2026, domingo do Dia das Mães. Para todas as mães aí na audiência, feliz dia pra gente. Vamos às principais notícias desse domingo. O ministro do Supremo Tribunal Federal, Alexandre de Moraes, suspendeu a aplicação da lei da dosimetria até que o plenário da corte julgue as ações diretas de inconstitucionalidade que questionam a norma. Uma das ações partiu da Associação Brasileira de Imprensa e a outra da Federação Partidária Pessoal Rede. Na última sexta-feira, Moraes se tornou relator das ações que tratam do tema através de sorteio. O ministro estabeleceu um prazo de 5 dias para que a Presidência da República e o Congresso Nacional prestem informações. Na sequência, os autos serão enviados à Advocacia-Geral da União e à Procuradoria-Geral da República. Para o professor de Direito Constitucional da Universidade Federal Fluminense, Gustavo Sampaio, a medida do ministro não trata do mérito da lei, mas foi uma precaução.
2: Como a nova lei manda reduzir as penas naquela reavaliação da dosimetria, ora, se o tribunal fizesse isso agora e daqui a pouco decretasse a inconstitucionalidade da lei, nós teríamos uma consequência muito ruim. Então, ele prefere aguardar o julgamento. Se a lei for decidida constitucional, ela será aplicada tão logo, reduzindo-se as penas na proporção de cada um. Se ela for entendida como inconstitucional, ora, lei inconstitucional é nula e, portanto, a nulidade retroage e não se beneficiará quem quer que seja pela nulidade da lei.
1: O PL da dosimetria foi vetado pelo presidente Lula em janeiro desse ano, mas o Congresso derrubou o veto. Como o presidente não sancionou o texto, ele foi promulgado pelo Senado na última sexta-feira. Desde então, condenados pelos atos antidemocráticos de 8 de janeiro de 2023, têm recorrido ao STF, pedindo a revisão das penas. A defesa de Débora Rodrigues dos Santos, conhecida como Débora do Batom, por exemplo, já pediu análise do caso. A mulher que pichou a frase "perdeu mané" na estátua à justiça na Praça dos Três Poderes foi condenada a 14 anos de prisão por abolição violenta do Estado Democrático de Direito, golpe de Estado, dano qualificado, deterioração do patrimônio tombado e associação criminosa armada. A suspensão da lei da dosimetria gerou repercussões opostas na esfera política. Parlamentares da base do governo aprovaram a decisão, considerando que o texto é inconstitucional, enquanto a oposição reclamou da medida. O pré-candidato à presidência, Flávio Bolsonaro, do PL, criticou Alexandre de Moraes.
3: Parece mais uma vez um jogo combinado, mais uma vez é a democracia que fica abalada. É uma decisão do Congresso Nacional, em sua grande maioria, defendendo a lei da anistia. E numa canetada monocrática, mais uma vez, um ministro do Supremo revoga a decisão de nós, os verdadeiros representantes do povo. Mas o Brasil parece que está se acostumando com isso, mas nós não vamos nos acostumar.
1: 6:08, cerca de 127 milhões de consumidores devem movimentar o comércio para o Dia das Mães em 2026. Segundo o mapeamento da Confederação Nacional de Dirigentes Lojistas e do SPC Brasil, em parceria com a Offerwise Pesquisas, 78% dos consumidores adquiriram ou vão adquirir ao menos um presente. Um em cada 10 brasileiros deixou para comprar o presente na véspera. Com isso, o sábado foi de muito movimento nas lojas em todo o país. Na rua Teodoro Sampaio, na região de Pinheiros, zona oeste de São Paulo, uma consumidora disse à CBN que não ficou satisfeita com os preços que encontrou nas buscas por presentes.
4: Muito caro os preços. Tá um absurdo. Tudo, em roupa, calçado, todo quanto é presente que a gente vai comprar, tá um absurdo esse ano. Tô querendo mais ou é um buquê de flor ou a roupa, né? Eu quero uma coisa pra ela usar, não pra casa, né? Tá um absurdo, tô pesquisando. Tô pensando aqui ainda o que eu vou fazer. Não tá fácil, não.
1: Até por isso, muitos brasileiros decidiram trocar presentes materiais por experiências mais simples nesse Dia das Mães. A revendedora de produtos de beleza, Daniele Couto, por exemplo, trocou o almoço fora por um dia na praia.
5: Nós escolhemos, no Dia das Mães, ir para a praia para passar um dia em família e ao ar livre. Porque hoje em dia o custo para você... A minha família é muito grande, então nós somos em 6 irmãos, mais meu pai, minha mãe, meus tios. Então é muita gente. Seria um custo muito alto se a gente fosse fazer essa comemoração num restaurante.
1: A expectativa é de que a data movimente quase 38 bilhões de reais nos setores de comércio e serviços. 3 jogos abriram neste sábado a 15ª rodada do Campeonato Brasileiro. No estádio Couto Pereira, Coritiba e Internacional empataram em 2-2. No Maracanã, Fluminense e Vitória também ficaram em um empate em 2-2. Na Fonte Nova, em Salvador, o Cruzeiro venceu o Bahia de virada por 2-1. Os demais 7 jogos da rodada acontecem neste domingo. Às 16h, o líder Palmeiras visita o Remo, penúltimo colocado em Belém. E o Atlético Mineiro joga em casa contra o Botafogo. Às 18h30, tem o clássico paulista entre o Corinthians, que tenta sair da zona de rebaixamento, e o São Paulo, que está na 4ª posição. A partida será na Casa Corintiana, na zona leste da capital paulista. No mesmo horário, o Santos recebe o Red Bull Bragantino na Vila Belmiro e a Chapecoense, última colocada, visita o Mirassol, que pode sair da zona de rebaixamento. Às 19h30, o vice-líder Flamengo joga fora de casa contra o Grêmio. E às 20h30, fechando a rodada, tem o jogo entre Vasco e Atlético

0: Os gramados do meio atacante Rafinha, do Barcelona, que é titular da seleção brasileira e não joga desde março por causa de uma lesão na coxa. Agora falando de vôlei, Sada Cruzeiro e Vôlei Renata de Campinas decidem logo mais às 10 da manhã o título da Superliga Masculina de Vôlei. A decisão acontece em jogo único no ginásio do Ibirapuera, em São Paulo. Os dois times dominaram toda a temporada. O Sada Cruzeiro foi o líder da temporada regular, depois eliminou o Goiás e o Minas Tênis Clube, com vitórias em casa e também como visitante. Já o time de Campinas se classificou em segundo lugar e depois conseguiu duas vitórias sobre o Monte Carmelo e o Praia Clube. Tênis, o brasileiro João Fonseca foi eliminado ontem à tarde na primeira fase do Masters 1000 de Roma. Ele perdeu de virada no tie-break do último set para o sérvio Hamad Medjedovic. Fonseca foi derrotado por 2-7-1, com parciais de 3-6, 6-3 e 7-6. Essas e outras notícias você acompanha a partir de agora aqui no Jornal da CBN. Vamos juntos até às 9 da manhã, contando com a sua participação, com a sua audiência também. Pode mandar mensagem pra gente no WhatsApp, que é o 11 99911 9981. Também lá no chat, na transmissão do YouTube. Dá pra mandar mensagem pra mim pelo site da CBN, tem o Fale com Âncora. Tô de olho aqui também no e-mail, carolina.moran@cbn.com.br. E nas redes sociais, o @ é Carol Moran, tem um demudo no final. Agora uma pausa pro noticiário da sua região, a gente volta já já.
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4: Moradores de Belo Horizonte interessados em se profissionalizar no ramo gastronômico podem se inscrever no programa Trilhas da Gastronomia. A iniciativa oferece 60 vagas gratuitas para os cursos de panificação, salgadeiro, comida vegetariana e vegana. Ao todo, 20 vagas por curso estão disponíveis. As inscrições se estendem até o dia 17 de maio e podem ser feitas pelo portal da Prefeitura em www.prefeitura.pbh.gov.br. Pessoas com dificuldade de acesso à internet podem comparecer à Secretaria das Trilhas do Cresam Mercado da Lagoinha, localizada na Avenida Antônio Carlos, 821, bairro Lagoinha. Entre outros, moradores do bairro Lagoinha, pessoas LGBTQIA+, estudantes da educação de jovens e adultos e pessoas em situação de vulnerabilidade social têm prioridade no processo. Todos os grupos prioritários estão disponíveis no portal da PBH. A seleção será feita por ordem de inscrição. A lista dos candidatos classificados será divulgada no dia 20 de maio. Em caso de vagas remanescentes, a convocação da lista de espera ocorre a partir de 1º de junho. As aulas começam no dia 9 de junho e ocorrem às terças-feiras presencialmente no Cresam Mercado da Lagoinha. O curso de auxiliar de panificação ocorre das 8 horas da manhã ao meio-dia. Já os cursos de salgadeiro, comida vegetariana e vegana serão ofertados da 1 às 5 da tarde. A programação do programa também conta com rodas de conversa e oficinas sobre imagem, fotografia de alimentos, apresentação de produtos e estratégias de vendas nas mídias sociais.

0: embarque no horário de Brasília, segundo o Ministério da Saúde local. A operação prevê que os passageiros sejam examinados ainda a bordo. Em seguida, o Exército Espanhol os transfere para terra firme em uma embarcação menor e depois em ônibus isolados da população local até o aeroporto de Tenerife Sul. Assim que deixam o navio, os passageiros seguem em voos de repatriação organizados por seus países. O ministro do Interior da Espanha, Fernando Grande Marlaska, afirmou que o mecanismo foi montado para impedir contato com a população civil. Segundo ele, os espanhóis desembarcariam primeiro, seguidos por grupos organizados por nacionalidade, conforme os voos de repatriação estivessem prontos. Após o desembarque, o navio seguirá para a Holanda, onde o governo holandês e a empresa responsável pela embarcação ficarão encarregados do processo de desinfecção. Essa operação será acompanhada pela Organização Mundial da Saúde. O diretor-geral da entidade, Tedros Adhanom, chegou a Tenerife no último sábado para supervisionar o desembarque. Em carta aberta aos moradores das Canárias, ele tentou tranquilizar a população local, afirmou que o risco para a saúde pública era baixo. Tedros escreveu o seguinte, abre aspas, "Preciso que me escutem com clareza, isso não é outra Covid. O risco atual para a saúde pública derivado do hantavírus continua sendo baixo." Fecha aspas. Apesar disso, o chefe do OMS reconheceu que a cepa registrada nesse cruzeiro é grave. Segundo ele, 3 pessoas morreram em decorrência do surto. Ele escreveu que 3 pessoas perderam a vida, que nossos corações estão com suas famílias. O risco para vocês em sua vida cotidiana em Tenerife é baixo. Esta é a avaliação do OMS e não a fazemos levianamente. A chegada do cruzeiro também provocou apreensão entre moradores de Tenerife, especialmente na região do porto, né, industrial, de Granadilha. Pessoas ouvidas pela agência AFP relataram medo de uma nova crise sanitária semelhante à pandemia da Covid-19. As autoridades das Canárias chegaram a se opor à atracação do navio, né, do MV Rondes. O governo espanhol, porém, aceitou receber o cruzeiro depois de um pedido da OMS. Ontem, o primeiro-ministro Pedro Sánchez afirmou que oferecer ao navio um porto seguro era um dever moral e legal da Espanha com seus cidadãos, com a Europa e também com o direito internacional. Esse cruzeiro da operadora holandesa Oceanwide Expeditions partiu em 1º de abril de Ushuaia, extremo sul da Argentina. E aí teve esse problema, né? O diretor de Epidemiologia e Saúde Ambiental da província da Terra do Fogo, Juan Petrina, disse que a possibilidade de contágio em Ushuaia é praticamente nula. O navio seguiria para a Holanda, né? Aliás, o navio seguirá para a Holanda, onde o governo holandês e a empresa responsável vão fazer esse processo, então, de desinfecção. Passageiros vão ser examinados, então, a bordo do cruzeiro para iniciar esse processo aí de desembarque. O exército vai fazer essa transferência para terra firme em uma embarcação menor e o transporte todo vai ser em ônibus também isolados da população até o aeroporto. É um aeroporto que fica a cerca de 10 minutos do porto, né, de onde o pessoal vai desembarcar e depois começa, então, o processo de repatriação. O ministro do Interior especificou que primeiro vão desembarcar, como a gente disse, os espanhóis, e aí tem cidadãos de outros países, como Estados Unidos, Reino Unido, França, Alemanha, Bélgica, Irlanda e Países Baixos. 6:20. Há 20 anos, São Paulo ficou vazia. Uma série de ataques coordenados pelo PCC fez todo mundo ficar em casa com medo. Agora, em maio de 2026, a CBN e o jornal O Globo contam em um podcast tudo o que levou à guerra que deixou mais de 500 mortos e como aqueles dias mudaram o crime.
1: Em maio de 2006, a cidade de São Paulo parou diante do medo que uma organização criminosa conseguiu impor em quase toda a população da maior metrópole do país.
2: As forças de segurança estão em alerta máximo no estado de São Paulo.
3: Atentado aqui em Cubatão, na delegacia sede, tem polícia ferida, tem polícia morta, pelo amor de Deus!
1: Pela primeira vez na história, o PCC decidiu enfrentar abertamente o Estado. Esse dia foi muito marcante para muita gente. Os boatos criaram pânico, mas nas ruas o que se viu foi de fato uma matança, com mais de 500 mortos. Dezenas de agentes de segurança atacados a esmo e um revide também sangrento dos policiais marcaram aqueles dias. Agora, 20 anos depois, a Rádio CBN e o Jornal Globo mergulham nos bastidores inéditos dessa crise com o podcast PCC, o Salve Geral. A série reconta, em 5 episódios, a história que mudou a segurança pública no país. O podcast começa com os ataques, explica o que nos levou a essa situação, mostra os bastidores do poder público na época. revela muito sobre os grandes protagonistas dessa guerra no passado e como hoje atua a maior organização criminosa do país. A narradora do podcast é a repórter especial do Jornal Globo, Aline Ribeiro.
4: São Paulo, a maior cidade do país, ficou paralisada pelo medo.
1: A repórter Aline Ribeiro conta como foi difícil conseguir as entrevistas e coletar as histórias que estão no podcast.
4: Eu cubro segurança pública e direitos humanos há mais ou menos 15 anos. E eu acho que eu nunca levei tantos nãos na minha carreira como nesse podcast. A gente entrou em contato com cerca de 50 pessoas, para mais até. E a gente só conseguiu falar, de fato, com mais ou menos 20 fontes. Muitas não quiseram mesmo falar com a gente. De todo modo, eu acho que a gente conseguiu reconstituir muito detalhadamente tudo o que aconteceu naqueles dias.
1: Para reconstruir tudo o que aconteceu em maio de 2006 com precisão, foi preciso um trabalho de pesquisa enorme e intensa apuração, como nos conta a produtora e editora Ellen Menezes.
5: Foi um trabalho de pesquisa minucioso. Por ser um tema delicado, reunimos o máximo de informações possível. Mas tratando-se de um caso de 20 anos atrás, enfrentamos desafios. Acesso difícil aos arquivos no Fórum da Barra Funda, processos com milhares de páginas que a gente folheou manualmente, além de idas e vindas e pedidos de desarquivamento que levavam até 30 dias cada um.
1: O podcast PCC, o Salve Geral, vai além dos ataques às delegacias e busca não só entender todas as motivações por trás de todo aquele terror e falta de controle do governo, mas traz os impactos humanos de tudo aquilo. No segundo episódio, por exemplo, ouviu famílias de policiais mortos e de jovens inocentes executados em ações de revide da polícia.
6: Meu filho levou tiro de fuzil. Olha, você tem um filho com tanto sacrifício, você põe na escola, você ensina, você alimenta, você dá roupa, você dá o calçado, né? Faz festinha de aniversário, depois você vê o seu filho fuzilado. Não, minha filha, não é fácil não.
1: Equilibrar tantas informações foi um dos papéis do Gabriel de Campos, coordenador da nova produção e um dos roteiristas da série.
7: Um dos principais desafios que a gente teve ao longo dessa série foi filtrar o amontoado de conteúdo que a gente conseguiu ao longo de 10 meses de apuração e pesquisa. Foram 15 entrevistas gravadas, mais de 15 mil páginas de documento e dezenas de matérias de jornal e reportagens aqui da CBN. Juntar tudo isso, entender o que ia entrar, o que ia ficar de fora, foi uma das etapas mais desafiadoras desse projeto.
1: Entre os personagens centrais do podcast estão o promotor Lincoln Gakia, alvo frequente de ameaças, conhecido como inimigo número 1 do PCC, assim como o ex-delegado-geral do Estado de São Paulo, Rui Ferraz Fontes, brutalmente assassinado pelo PCC semanas depois de conversar com a produção do podcast e fazer revelações.
8: Normalmente eram as mulheres que entregavam esse dinheiro ou mantinham o dinheiro para distribuir. Não tinha, assim, uma planilha financeira clara. Isso começa a surgir depois de 2004.
1: Com roteiro e edição focados em humanizar as estatísticas e explicar como o PCC opera hoje no mundo do crime, 20 anos depois dos dias de terror, o podcast PCC, o Salve Geral, se torna um documento histórico indispensável para entender como tudo isso influencia as nossas vidas de hoje. Os dois primeiros episódios do podcast PCC, o Salve Geral, já estão disponíveis nos principais aplicativos de podcast e nos sites da CBN e do Jornal o Globo. Com produção de Thiago Barbosa, de São Paulo, Marcela Lorenzetto.
0: Imperdível, gente. Vamos para o noticiário da sua região, uma pausa aqui no Jornal da CBN, a gente volta já.

cruzeiro MV Hondius, atingido por um surto de hantavírus, chegou hoje às Ilhas Canárias, na Espanha, para dar início à retirada de passageiros e de parte da tripulação. O desembarque começou por volta das 5h30 da manhã.

0: A campanha anual de atualização de rebanhos, que estabelece que produtores rurais informem os dados dos animais das propriedades, está aberta e segue até o dia 30 de junho. O descumprimento do prazo impede a emissão da Guia de Trânsito Animal, documento necessário para a comercialização e movimentação de animais. De acordo com o Instituto Mineiro de Agropecuária, além do trânsito de animais, o cadastro também permite identificar estratégias sanitárias, como prevenção e controle de doenças, já que permitem acompanhar a distribuição dos rebanhos. A atualização pode ser presencialmente no escritório do instituto onde a propriedade está cadastrada ou por meio do portal do produtor. Para auxiliar os produtores, a autarquia disponibilizou um tutorial completo em vídeo no site www.ima.mg.gov.br. Durante o procedimento, devem ser informados para cada espécie o número de animais por faixa etária e sexo, os registros de nascimentos e morte desde a última atualização, além das declarações de vacinação contra a raiva. A atualização de rebanhos não se restringe aos bovinos. Também devem ser declarados os bubalinos, equinos, asininos, muares, ovinos, caprinos, suínos, aves, abelhas e animais aquáticos. Atualmente, Minas Gerais conta com cerca de 166 milhões de aves e ovos férteis, 24 milhões de bovinos, 4 milhões de suínos, 655 mil equídeos, 31 mil caprinos, 15 mil ovinos, além de 2.490 cadastros de aquicultura. Os amantes de um bom vinho de Belo Horizonte vão poder degustar novos rótulos, estilos e harmonizações da bebida de forma gratuita durante o dia 16 de maio. A atividade integra o evento Vinho na Praça e também conta com gastronomia e música ao ar livre. O objetivo da iniciativa é democratizar o acesso ao universo dos vinhos, reunindo expositores, produtores e importadores. O diferencial fica com a exposição de vinhos exclusivos, que não estão presentes em supermercados da capital mineira. O Vinho na Praça ocorre na Praça JK, no bairro Sion, das 2 horas da tarde às 10 horas da noite. Apesar de gratuito, é necessário retirar os ingressos previamente pela plataforma Simpla.
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0: Vamos pro Repórter CBN 6:30.
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0: Um em cada 10 brasileiros só vai às compras para o Dia das Mães na véspera da data. Como reflexo, o sábado foi de lojas cheias por todo o país. Segundo o levantamento da Confederação Nacional de Dirigentes Lojistas, os atrasados representam 10% do total de consumidores. A pesquisa também aponta que neste ano, cerca de 127 milhões de brasileiros devem comprar pelo menos um presente para a data, o que representa um movimento de quase 38 bilhões de reais nos setores de comércio e serviços. Três jogos abriram neste sábado a 15ª rodada do Campeonato Brasileiro. Curitiba e Internacional empataram em 2-2, mesmo placar da partida entre Fluminense e Vitória. O Cruzeiro venceu o Bahia de virada por 2-1. Os outros 7 jogos da rodada acontecem neste domingo. Às 16h, o líder Palmeiras visita o penúltimo colocado Remo e o Atlético Mineiro recebe o Botafogo. Às 18h30 tem o clássico paulista entre Corinthians, que tenta sair da zona de rebaixamento, e São Paulo na quarta posição. No mesmo horário, o Santos recebe o Red Bull Bragantino e a Lanterna Chapecoense visita o Mirassol. Às 19h30, o vice-líder Flamengo enfrenta o Grêmio em Porto Alegre e às 20h30, Vasco e Atlético Paranaense jogam no Rio de Janeiro. Horário de Brasília, 18h31.
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inteligência artificial deve tomar conta dos jingles produzidos para as campanhas eleitorais. Ao contrário do que se imaginava, a IA não está eliminando o mercado de produção das composições políticas, mas acelerando os processos e ampliando as possibilidades.

0: tão convincente que nem parece ter sido produzido artificialmente, não é? Pois este jingle foi criado a partir de uma simples letra inserida numa plataforma digital e esse foi um dos resultados. Se neste caso não há ninguém disputando votos de verdade, pré-candidatos já começam a se beneficiar dessa facilidade. As paródias, que durante anos facilitaram e reduziram os custos de produção de jingles, estão proibidas pela Justiça Eleitoral desde 2024. E nesse cenário, a inteligência artificial surge como uma alternativa, especialmente para candidatos às eleições proporcionais, que costumam ter menos recursos para investir na produção musical. Enquanto uma canção de campanha com composição, vocais e arranjos inéditos, gravada em estúdio, pode custar mais de 10 mil reais, e campanhas presidenciais ultrapassam e muito este valor, jingles simples podem ser comprados pelas redes sociais por menos de R$50. A publicitária Natália Mendonça diz que já criou jingles com ferramentas sintéticas ainda nas eleições de 2024 e para ela, neste pleito, a IA será usada de forma mais frequente e estratégica.
1: Não eram as músicas oficiais que iam para as minhas campanhas, mas eram as músicas que iam para o carro de som na rua, que iam agitar a galera num bandeiraço. Então, assim, tem muitas possibilidades e traz, às vezes, até um nível de produção e uma quantidade de produção que as campanhas nem fariam se tivessem que contratar isso como música.
0: A música autoral, no entanto, não perde espaço. Conforme o músico e produtor Jane Cambay, com experiência de produção de jingles para candidatos a deputados, vereadores e senadores de vários estados, a popularização das ferramentas diminui o valor que pode cobrar por trabalho. Porém, também lhe dá mais tempo para produzir mais.
2: O IA me parece um arranjo completo. Eu posso refazer tudo do meu jeito, ou utilizar, por exemplo, só a bateria. Quando a gente está com prazo para entregar o trabalho, cada hora ajuda, né?
0: Para Ramon Quadros, fundador da gravadora Jingle Online, apesar da rapidez e praticidade, as ferramentas ainda não conseguem transmitir a mesma emoção de uma música de campanha criada por humanos.
3: Ah, vamos criar um jingle do zero, né? O cliente aprovou a guia, a gente vai começar a fazer todo o instrumental, nada com IA. A gente não usa mesmo, porque acredito que IA, principalmente as vozes, né, de IA, é uma voz sem alma, sem coração.
0: Já o publicitário Paulo Vasconcelos Rosário, que está coordenando a comunicação da pré-campanha de Ronaldo Caiado, ressalta que os jingles já não têm mais o mesmo impacto nas campanhas à presidência. Para o consultor, esse recurso deve ser usado com moderação para evitar a perda de autenticidade e diferenciação no debate político.
4: O jingle é uma peça que caiu um pouco em desuso nas campanhas majoritárias, né? Eles foram peças muito importantes na história. De lá para cá, a música passou uma sensação para o eleitor, em alguns casos. Deve estar sendo ali meio que manipulado. Aí ele falou, peraí, pela musiquinha só não vou não. Então isso tem sido usado com moderação e no tempo certo.
0: As equipes de pré-campanha estão definindo o tom e os formatos de comunicação dos candidatos e um dos pontos centrais é justamente o uso da inteligência artificial como uma ferramenta estratégica. Os marqueteiros evitam revelar suas táticas, mas já recorrem à tecnologia para produzir vídeos, locuções e músicas. Na pré-campanha de Flávio Bolsonaro, por exemplo, jingles produzidos por apoiadores já vêm sendo usados em eventos. No caso de Lula, o cuidado é maior para evitar propaganda antecipada e, por isso, as equipes não estão usando músicas e jingles de apoiadores. Ainda assim, simpatizantes seguem criando conteúdos espontaneamente. Caso do músico e produtor de jingles, Juliano Madeirada, que afirma não utilizar inteligência artificial nas suas composições.
5: O Lulinha é o pai, o Lulinha é o pai, o Lulinha é o pai.
0: O uso de tecnologia para gerar imagens, vídeos e áudios artificiais tem regulamentação do Tribunal Superior Eleitoral. O responsável pela propaganda deve informar a utilização de conteúdo sintético multimídia de modo explícito, destacado e acessível. A novidade deste ano é a proibição de publicar ou repostar com ou sem impulsionamento. Conteúdos gerados por IA nas 72 horas que antecedem o pleito e nas 24 horas depois da votação. De Brasília, Samantha Klein.
6: Olha, por falar em inteligência artificial, não sei se você já viu aí circulando nas redes vídeos inspirados na estética da marca Lego sobre o conflito no Irã. Esses vídeos passaram a circular em massa nas redes sociais, mostrando bombas feitas de peças coloridas, líderes mundiais transformados em bonecos, né, e trilhas sonoras para retratar ataques militares. Essas produções passaram a integrar uma estratégia cada vez mais sofisticada de propaganda de guerra. São publicadas em redes sociais animações mostrando drones, explosões, confrontos militares em estilo de desenho. Em muitos dos vídeos, autoridades americanas como o presidente Donald Trump, soldados dos Estados Unidos e outros líderes aparecem como responsáveis por guerras e destruição, enquanto o Irã e grupos aliados são retratados como resistência. O Portal G1 fez uma reportagem sobre isso, ouviu especialistas que classificam as produções como uma nova forma de propaganda pensada para a internet, que usa linguagem simples, humor e uma estética mais leve para ampliar o alcance e ser facilmente compartilhada. Ao mesmo tempo, para quem consome, serve para simplificar temas complexos e pode acabar suavizando ou banalizando a violência que é retratada. Uma das principais organizações por trás desses vídeos de Lego é a Explosive Media. Em entrevista à BBC, um representante da organização explicou que a escolha da estética inspirada em Lego foi estratégica. Ele se identifica como o senhor explosivo. Diz que Lego é uma linguagem universal. Segundo ele, o formato também ajuda a suavizar a violência da guerra e evitar a rejeição do público. Ainda nessa entrevista da BBC, o grupo admitiu, depois de negar vínculos anteriormente, que o governo do Irã é, sim, um cliente da marca. De acordo com esse representante, a equipe responsável pelos vídeos é formada por cerca de 10 pessoas, entre operadores de inteligência artificial, pesquisadores e animadores. Ele afirmou ainda que o projeto se sustenta com doações do público, além de contratos com diferentes clientes. Muitas vezes as próprias empresas responsáveis pelas redes acabam excluindo as contas do grupo. Em março, o YouTube suspendeu o canal da organização por violações das políticas da plataforma sobre spam, práticas enganosas e golpes. Criado em 2025, esse grupo que publica as animações produzidas com inteligência artificial acumula milhões de visualizações. Na época, eles também faziam vídeos curtos voltados a comentários políticos. Falando ainda da guerra no Oriente Médio, o Reino Unido anunciou o envio de um navio de guerra para a região. Essa medida reforça uma coalizão internacional que tenta retomar a navegação no Estreito de Hormuz, fechado pelo Irã há 2 meses. A proposta de paz de uma página enviada pelos Estados Unidos ainda está na mesa dos iranianos. O governo americano esperava que Teherã desse uma resposta na sexta-feira, mas passou o sábado, já estamos no domingo, até agora nada. Fontes do governo americano disseram à imprensa que a Agência Central de Inteligência considera que o Irã ainda consegue resistir ao bloqueio naval imposto por Trump por cerca de mais 4 meses. Ontem, então, o governo britânico informou que vai levar um navio de guerra para o Estreito de Hormuz. Reino Unido e França lideram uma coalizão de mais de 30 países que pretendem juntos permitir a navegação no Golfo Pérsico. O Estreito de Hormuz liga o Golfo Pérsico ao Oceano Índico, fica entre o Irã e Omã. Por ele passa cerca de 1/5 do petróleo e do gás negociados no mundo. O Ministério da Defesa britânico reforçou ontem que só vai começar a agir quando houver condições, ou seja, sem novas hostilidades entre Estados Unidos e Irã. O envio do destroyer Dragon é uma resposta do governo britânico, do primeiro-ministro Keir Starmer, às pressões de Donald Trump. No mês passado, o presidente americano chamou Starmer de fraco por não concordar em enviar aviões para o combate com o Irã. Trump avalia que os iranianos vão ceder porque, segundo ele, perderam capacidade militar durante a guerra e porque o conflito atinge também a própria economia iraniana. O presidente americano disse esperar que a guerra não atrapalhe um evento em que ele pretende ser protagonista, que é a Copa do Mundo, que começa no mês que vem. Ontem, o Irã, que foi uma das primeiras seleções a se classificar, confirmou a presença no torneio, previsão de que a seleção iraniana jogue todas as suas partidas da primeira fase na costa oeste dos Estados Unidos, nas mesmas cidades em que a seleção americana vai jogar, Los Angeles e Seattle. Teherã apresentou 10 exigências para participar da Copa nos Estados Unidos, pediu respeito ao hino e à bandeira, além de segurança reforçada à delegação. Uma exigência mais difícil é a concessão de visto a toda a comissão, inclusive a quem já integrou a Guarda Revolucionária Iraniana, considerado um grupo terrorista pelos americanos. E o Irã informou ontem também que ataques contra embarcações iranianas terão resposta pesada, segundo um comunicado publicado na conta oficial do X da Marinha Iraniana. Essa nota diz o seguinte, abre aspas, alerta, qualquer ataque contra navios petroleiros e comerciais da República Islâmica do Irã resultará em um pesado ataque contra um dos centros americanos na região e contra embarcações inimigas. Fecha aspas. Além disso, os iranianos também disseram que estão com os mísseis e drones apontados para o inimigo e estão apenas aguardando a ordem. A declaração vem após os Estados Unidos atacarem dois petroleiros iranianos na sexta-feira em meio ao cessar-fogo que mantém com o país. As Forças Armadas americanas afirmaram que os novos bombardeios atingiram petroleiros vazios que tentavam furar o bloqueio naval dos navios americanos na entrada do Estreito de Hormuz. Na quinta passada, o Irã disse que os Estados Unidos atacaram um petroleiro iraniano e outro navio de Teherã que se aproximava do estreito. Já o presidente americano Donald Trump disse que a ação não violava o cessar-fogo e minimizou a ofensiva. Chamou essa ofensiva de um tapinha. Na sexta-feira, o chanceler iraniano Abbas Araghchi disse que seu país não se curvará à pressão, reclamou de ofensivas dos Estados Unidos durante negociações e acusou Washington de estar fazendo uma aventura militar irresponsável. Palavras aí do Araghchi? Toda vez que uma solução diplomática está sobre a mesa, os Estados Unidos optam por uma aventura militar irresponsável. Ele também disse que seu país aumentou o estoque de mísseis e a capacidade de lançamento ao longo da guerra com os Estados Unidos. Diz que estoque e capacidade de lançamento estão em 120% na comparação com 28 de fevereiro, data de início do conflito. A gente faz um rápido intervalo para o noticiário da sua região. Voltamos já aqui com o Jornal da CBN.
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1: Em meio ao debate sobre o fim da escala 6x1, é preciso reconhecer o esforço das mulheres, que vivem na 7x0, né, gente? No Brasil, em média, as mulheres dedicam 21 horas semanais para cuidar da casa e da família, um total de 10 horas a mais do que os homens.
2: Tenho dois filhos pequenos, um menino de 4 anos e uma menina de 2 anos. E a minha rotina, ela é bem puxada, porque ela é dividida entre os cuidados com as crianças, o cuidado da casa e também o trabalho externo. E os finais de semana acabam sobrecarregando nas demandas de limpeza geral da casa, de fazer o almoço para a semana. E para lidar com essa demanda de sobrecarga, na verdade, materna, né? Eu tenho o apoio do meu marido.
3: De Maceió, a psicóloga Camila Monteiro é uma das muitas mulheres brasileiras que vivem na tentativa de equilibrar o cuidado com os filhos entre os afazeres domésticos e o trabalho remunerado. Enquanto as crianças estão na escola, Camila aproveita para atender os pacientes no consultório. Mais tarde, com os filhos já em casa, é preciso dar conta de fazer a comida, lavar a roupa, limpar a casa e ainda administrar a empresa que ela tem com o marido. O casal conseguiu alinhar a divisão de tarefas dentro de casa, assim como a diretora de escola, Angela Bertoli. De São Paulo, além de tocar a instituição, ela também é dona de uma loja de brinquedos adaptados para crianças com deficiência visual. Em meio à correria dos trabalhos e com dois filhos, ela adequa a rotina para se dedicar também à própria mãe, que hoje em dia mora com ela e depende dos seus cuidados.
4: A gente também vai sendo um pouco de filha, vai comprando remédio, vai levando no médico, vai tentando ser um pouco de mãe, esposa, enfim. Escola, ela funciona de final de semana também. As atividades, as festas, as reuniões. Então, por exemplo, até o final de junho, eu não tenho nenhum sábado livre. Todos os meus sábados estão comprometidos.
3: Ângela conta que desde sempre procurou ensinar para os filhos a importância de ter a ajuda deles nas tarefas de casa, responsabilidade que o marido também assume. Camila e Ângela, felizmente, escapam das estatísticas. A realidade é que o trabalho de cuidado dentro de casa costuma pesar de forma desproporcional nas costas das mulheres. De acordo com dados do IBGE divulgados em 2022, elas dedicam, em média, 21 horas semanais, um total de 10 horas a mais que os homens, para cuidar da casa e da família. Essa divisão das tarefas, de acordo com o gênero, resulta numa dupla ou tripla jornada de trabalho. Em meio à discussão sobre o fim da escala 6x1 no Brasil, muitas mulheres vivem na pegada 7x0. Quando finalmente chegam em casa, o trabalho ainda não acabou. Entre os estados do país em que elas mais dedicam o próprio tempo para os afazeres domésticos e cuidado com os filhos, Alagoas ocupa a primeira posição. As mulheres gastam uma média de 25 horas semanais, já os homens, 13 horas. Em seguida, vem Sergipe, Ceará, Rio Grande do Norte e Pernambuco. Do Cariri cearense, a advogada familiarista e professora universitária Lívia Paliano explica que o trabalho de cuidado limita a inserção das mulheres no mercado formal.
5: Inclusive, uma tese que a gente sempre sustenta é o capital invisível investido na maternidade, que é justamente esse valor, que é o tempo, né, que não deixa de impactar na vida financeira dessa mulher, porque o tempo que ela despende no trabalho de cuidado com esses filhos, ela poderia estar despendendo na ascensão da carreira dela e melhorar aí o retorno financeiro do trabalho remunerado. Então, a gente fala de tripla jornada de trabalho, porque a maioria das mulheres, quando chega em casa, que deveria ser o tempo de descanso, vão enfrentar a terceira jornada de trabalho, que é cuidando dos filhos, fazendo atividade. Então, é um trabalho ininterrupto.
3: E todo o esforço durante anos para cuidar da família, mais para frente pode ser refletido nas conquistas desses filhos que agora reconhecem a dedicação da mãe. Aos 30 anos, Júnior Azuz conta que, numa infância de relacionamento mais conturbado com o pai, a mãe dele foi fundamental para que ele conseguisse ir à escola, ter acesso à leitura e fizesse cursos extras que tivesse vontade. Hoje músico e educador, Júnior reconhece a importância do papel de Dona Edna para que ele seja bem-sucedido atualmente.
0: Então, minha mãe trabalhava escala 6x1, né? Aquela coisa muito louca de shopping. E ela tinha uma... Acho que essa dificuldade mesmo de estar presente, mas ao mesmo tempo tendo que dar conta de todo o resto. É, apesar disso tudo, minha mãe sempre foi muito, muito incentivadora, assim, com tudo. E ela incentivou super a estudar também, desde sempre. Aí eu queria começar a estudar música, ela foi, me ajudou também. E eu acho que isso tudo fez muita diferença para que eu me desenvolvesse acadêmica e profissionalmente.
3: Esse cuidado das mulheres, que foram cuidadas por outras mulheres, vem com muita sobrecarga, muito esgotamento e deve ser reconhecido como um trabalho que constrói os filhos e filhas que movem a nossa sociedade, graças à dedicação de anos, dentro e fora de casa, das próprias mães. Com sonorização de Juliano Fonseca, de São Paulo, Maria Cecília Dalau.
1: É, a maternidade segue como um marcador que amplia as desigualdades no mercado de trabalho, né? Tem um levantamento com mulheres em cargos de liderança que mostra que 8 em cada 10 mães, são 79%, que tentam conciliar carreira e maternidade no ambiente corporativo, já vivenciaram algum tipo de obstáculo de gênero na profissão. O número é de 77% na média geral e de 73% no caso de mulheres que não têm filhos. É um estudo da Todas Group, em parceria com a Nexus, de pesquisa e inteligência de mercado, né, que aponta que 45% das profissionais sem filhos dizem ter sido ajudadas principalmente por outras mulheres ao longo da carreira, percentual que cai para 38% entre as que são mães. O levantamento ouviu 1.548 mulheres em fevereiro. Ao lidar com a maternidade, as profissionais também observam mais obstáculos. 33% das mães entrevistadas relataram ter enfrentado muitas barreiras para crescer por serem mulheres, enquanto 28% das profissionais sem filhos têm essa mesma percepção, né? Então a gente vê a diferença entre as mulheres que têm filhos e as que não têm filhos. Além disso, 9 em cada 10 se sentem sobrecarregadas, mesmo estando casadas ou em união estável, 83,7% dos casos. Aí a gente está falando de uma outra pesquisa, um estudo da Mames, em parceria com a consultoria Maia, que ouviu 400 mães, que mostra que 78,4% já deixaram de buscar crescimento profissional devido à maternidade. Quem tem filhos, né? Quem é mulher e tem filhos e trabalha, sabe realmente da dificuldade, do peso que é para o avanço na carreira e tudo isso junto também com o trabalho doméstico. O CEO da Nexus, o Marcelo Tokarski, afirmou que o estudo mostra que a maternidade não interrompe necessariamente a trajetória profissional, mas altera de forma profunda as condições em que ela acontece. Palavras dele: o que vemos é uma combinação de maior percepção de barreiras, redução da rede de apoio e aumento das renúncias. Para o noticiário da sua região, a gente volta já já.
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8: O Instituto Estadual de Florestas e a Federação de Montanhismo e Escalada de Minas Gerais assinaram um acordo de cooperação para a criação de um levantamento de potenciais unidades de conservação aptas para a prática de montanhismo. Além disso, a assinatura apoia a regulamentação de atividades já existentes e a criação de um repositório com orientações sobre segurança. A iniciativa busca ampliar as experiências dos visitantes às áreas de conservação e fortalecer a atuação dos espaços ao lazer, ao turismo e também à educação ambiental. Atualmente, Minas Gerais conta com 5 unidades de conservação estaduais e reúne características geográficas que favorecem o turismo de natureza. Com a duração de 5 anos, o acordo também inclui a realização de eventos, campanhas educativas e ações de voluntariado. As atividades serão desenvolvidas majoritariamente de forma voluntária pela Federação de Montanhismo e Escalada do Estado.
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1: Fazer uma pergunta indigesta para essa hora da manhã de domingo, hein? Você já entregou seu imposto de renda? Quer dizer, indigesta para quem não entregou como eu, né? Os atrasados. Atrasado não, que estamos dentro do prazo. Mas, fica aí um alerta, o primeiro lote da restituição do imposto de renda vai ser pago em 29 de maio e, para aumentar a chance de estar nele, é necessário entregar a declaração de imposto de renda até hoje, 10 de maio, segundo a Receita Federal. Já perdi esse bonde, acho que não vai rolar Dia das Mães, não vou fazer imposto de renda, não. Expectativa do órgão é receber 44 milhões de declarações nesse ano, segundo a Receita. Das 21 milhões de declarações recebidas até a noite de ontem, 70% apresentavam algum valor a ser restituído. Quem entrega a declaração até o dia 10 de maio tem chance de concorrer ao primeiro lote das restituições. Depois dessa data, o lote já entra em formação. E aí, se a pessoa não entrou, fica para o segundo lote, segundo o Superintendente Nacional de Imposto de Renda, José Carlos Fonseca. Esses contribuintes terão mais chances de receber a restituição, mas isso também não é uma garantia, porque a gente tem uma lista de prioridades, né, que deve ser seguida pelo fisco, que começa com os idosos acima de 80 anos, depois os idosos entre 60 e 79, contribuintes com alguma deficiência física ou mental ou moléstia grave, aqueles cuja maior fonte de renda seja o magistério, também os que adotaram a declaração pré-preenchida, opa, aí tô nessa, e simultaneamente optarem por receber a restituição via PIX, contribuintes que adotarem a declaração pré-preenchida, optarem por receber a restituição via PIX e demais, depois no final, os demais contribuintes, né, quem está ali no final. Não há uma precedência estabelecida unicamente em função da data da entrega pelo contribuinte, isso depende dos critérios de precedência conforme estabelecido pela Receita Federal, mas aí tem sempre uma chance maior se entregar até hoje de passar na frente. No ano passado, a Receita recebeu mais de 43 milhões de declarações de pessoas físicas, das quais 56,4% resultaram em imposto a ser restituído. 7 horas.
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0: Domingo 10 de maio de 2026. Após meses de disputa interna, o PL oficializou neste sábado uma chapa puro sangue para disputar o Senado em Santa Catarina. Os indicados foram o ex-vereador Carlos Bolsonaro, filho do ex-presidente Jair Bolsonaro, e a deputada federal Caroline Tittoni. O governador do estado, Jorginho Melo, que também é do partido, será candidato à reeleição. A vaga de vice ficou para Adriano Silva do Novo, ex-prefeito de Joinville. Um desembargador do Tribunal Regional Federal da 2ª Região está desaparecido há mais de 3 semanas. Alcides Martins Ribeiro Filho foi visto pela última vez no fim da tarde do dia 14 de abril, quando sacou R$ 1.000 e pegou um táxi para Vista Chinesa, Mirante, na zona norte do Rio de Janeiro. O caso é investigado pela Delegacia de Descoberta de Paradeiros e o tribunal informou que está prestando apoio psicológico a familiares. As informações são do colunista do jornal O Globo e comentarista da CBN, Lauro Jardim. Mais de 10 mil pessoas visitaram o primeiro dia de edição de número 61 da Bienal de Veneza, na Itália, neste sábado. O início da maior exposição de arte contemporânea do mundo foi marcado por protestos motivados por tensões geopolíticas. A retomada da participação da Rússia, que estava excluída do evento desde a invasão da Ucrânia, foi um dos motivos de manifestação. Ativistas também protestaram contra a presença de Israel e o pavilhão do país precisou ter o policiamento reforçado. Horário de Brasília, 7:02.
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1: Na segunda hora dessa edição do Jornal da CBN de domingo, 10 de maio de 2026, relembrando as principais notícias do dia, o ministro do Supremo Tribunal Federal, Alexandre de Moraes, suspendeu a aplicação da lei da dosimetria até que o plenário da corte julgue as ações diretas de inconstitucionalidade que questionam a norma. Uma das ações partiu da Associação Brasileira de Imprensa e a outra da Federação Partidária Pessoal Rede. Na última sexta-feira, Moraes se tornou relator das ações que tratam do tema através de sorteio. O ministro estabeleceu um prazo de 5 dias para que a Presidência da República e o Congresso Nacional prestem informações. Na sequência, os autos serão enviados à Advocacia-Geral da União e à Procuradoria-Geral da República. Para o professor de Direito Constitucional da Universidade Federal Fluminense, Gustavo Sampaio, a medida do ministro não trata do mérito da lei, mas foi uma precaução.
2: Como a nova lei manda reduzir as penas naquela reavaliação da dosimetria, ora, se o tribunal fizesse isso agora e daqui a pouco decretasse a inconstitucionalidade da lei, nós teríamos uma consequência muito ruim. Então, ele prefere aguardar o julgamento. Se a lei for decidida constitucional, ela será aplicada tão logo, reduzindo-se as penas na proporção de cada um. Se ela for entendida como inconstitucional, ora, lei inconstitucional é nula e, portanto, a nulidade retroage e não se beneficiará quem quer que seja pela nulidade da lei.
1: O PL da dosimetria foi vetado pelo presidente Lula em janeiro desse ano, mas o Congresso derrubou o veto. Como o presidente não sancionou o texto, ele foi promulgado pelo Senado na última sexta-feira. Desde então, condenados pelos atos antidemocráticos de 8 de janeiro de 2023, têm recorrido ao STF pedindo a revisão das penas. A defesa de Débora Rodrigues dos Santos, conhecida como Débora do Batom, por exemplo, já pediu análise do caso. A mulher que pichou a frase "perdeu mané na estátua" à justiça na Praça dos Três Poderes foi condenada a 14 anos de prisão por abolição violenta do Estado Democrático de Direito, golpe de Estado, dano qualificado, deterioração do patrimônio tombado e associação criminosa armada. A suspensão da lei da dosimetria gerou repercussões opostas na esfera política. Parlamentares da base do governo aprovaram a decisão, considerando que o texto é inconstitucional, enquanto a oposição reclamou da medida. O pré-candidato à presidência, Flávio Bolsonaro, do PL, criticou Alexandre de Moraes.
3: Parece mais uma vez um jogo combinado, mais uma vez é a democracia que fica abalada. É uma decisão do Congresso Nacional, em sua grande maioria, defendendo a lei da anistia. E numa canetada monocrática, mais uma vez, um ministro do Supremo revoga a decisão de nós, os verdadeiros representantes do povo. Mas o Brasil parece que está se acostumando com isso, mas nós não vamos nos acostumar.
1: 7:06, cerca de 127 milhões de consumidores devem movimentar o comércio para o Dia das Mães em 2026, segundo o mapeamento da Confederação Nacional de Dirigentes Lojistas e do SPC Brasil, em parceria com a Offerwise Pesquisas. 78% dos consumidores adquiriram ou vão adquirir ao menos um presente. 1 em cada 10 brasileiros deixou para comprar o presente na véspera. Com isso, sábado foi de muito movimento nas lojas em todo o país. Na rua Teodoro Sampaio, na região de Pinheiros, zona oeste de São Paulo, uma consumidora disse à CBN que não ficou satisfeita com os preços que encontrou na busca por presentes.
4: Muito caro os preços. Tá um absurdo. Tudo, em roupa, calçado, todo quanto é presente que a gente vai comprar, tá um absurdo esse ano. Tô querendo mais ou é um buquê de flor ou a roupa, né? Eu quero uma coisa pra ela usar, não pra casa, né? Tá um absurdo, eu tô pesquisando. Tô pensando aqui ainda o que eu vou fazer. Não tá fácil, não.
1: Até por isso, muitos brasileiros decidiram trocar presentes materiais por experiências mais simples nesse Dia das Mães. A revendedora de produtos de beleza, Daniele Couto, por exemplo, trocou o almoço fora por um dia na praia.
5: Nós escolhemos, no Dia das Mães, ir para a praia para passar um dia em família e ao ar livre. Porque hoje em dia o custo para você... A minha família é muito grande, então nós somos em 6 irmãos, mais meu pai, minha mãe, meus tios. Então é muita gente. Seria um custo muito alto se a gente fosse fazer essa comemoração num restaurante.
1: A expectativa é de que a data movimente quase R$ 38 bilhões nos setores de comércio e serviços. Três jogos abriram neste sábado a 15ª rodada do Campeonato Brasileiro. No estádio Couto Pereira, Coritiba e Internacional empataram em 2-2. No Maracanã, Fluminense e Vitória também ficaram em empate em 2-2. Na Fonte Nova, em Salvador, o Cruzeiro venceu o Bahia de virada por 2-1. Os demais 7 jogos da rodada acontecem neste domingo. Às 16h, o líder Palmeiras visita o Remo, penúltimo colocado em Belém, e o Atlético Mineiro joga em casa contra o Botafogo. Às 18h30 tem o clássico paulista entre Corinthians, que tenta sair da zona de rebaixamento, e São Paulo, que está na 4ª posição. A partida será na Casa Corintiana, na zona leste da capital paulista. No mesmo horário, o Santos recebe o Red Bull Bragantino na Vila Belmiro e a Chapecoense, última colocada, visita o Mirassol, que pode sair da zona de rebaixamento. Às 19h30, o vice-líder Flamengo joga fora de casa contra o Grêmio. E às 20h30, fechando a rodada, tem o jogo entre Vasco e Atlético Paranaense no Rio de Janeiro. O domingo de futebol terá ainda o clássico entre Barcelona e Real Madrid pelo Campeonato Espanhol. O Barcelona joga por um empate para conquistar o título com 3 rodadas de antecedência, enquanto o Real precisa vencer para adiar a definição do torneio para a próxima rodada. O jogo pode marcar a volta aos gramados do meio-atacante Rafinha, do Barcelona, que é titular da seleção brasileira e não joga desde março por causa de uma lesão na coxa. Falando agora do vôlei masculino, Sada Cruzeiro e Vôlei Renata de Campinas decidem logo mais às 10 horas da manhã o título da Superliga Masculina de Vôlei. A decisão acontece em jogo único no ginásio do Ibirapuera, em São Paulo. Os dois times dominaram toda a temporada. O Sada Cruzeiro foi o líder da temporada regular, depois eliminou o Goiás e o Minas Tênis, com vitórias em casa e também como visitante. Já o time de Campinas se classificou em segundo lugar e depois conseguiu 2 vitórias sobre o Monte Carmelo e o Praia Clube. No tênis, o brasileiro João Fonseca foi eliminado ontem à tarde na primeira fase do Masters 1000 de Roma. Ele perdeu de virada no tie-break do último set para o sérvio Hamad Medjedovic. Fonseca foi derrotado por 2-7-1, com parciais de 3-6, 6-3 e 7-6. Um rápido intervalo no noticiário da sua região. A gente volta já já.
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10: Sete horas, 11 minutos, um bom dia para você nesse domingo, dia 10 de maio de 2026, Dia das Mães. Feliz Dia das Mães para você que é nosso ouvinte aqui na Rádio CBN, você que tem uma mãe, você ainda não é mãe, mas você tem a sua mãe, dá esse dia, esse abraço nela, porque é um dia especial, né, para muita gente. Até mesmo aquela pessoa que já não tem a presença dessa pessoa na família, né? E, enfim, fique aí com essa lembrança boa aí

épocas, claro, que você deve ter passado com sua mãe de forma muito bacana, muito legal aí na sua casa. Então, um feliz Dia das Mães a todas as mães presentes ou não. Bom dia para você. A gente já começa com informações a respeito de trânsito. Hoje tem uma corrida na Pampulha pela manhã. A concentração começou às 7 horas da manhã, há pouco, na Praça da Pampulha, na Avenida Otacílio Negrão de Lima, Orla da Lagoa, com o Expedito Celso Raciope, Praça Geralda da Mata Pimentel. Segundo a BH Trans, há técnicos da autarquia na região, com cones, com cavaletes, viaturas ali naquele entorno. Então, fique atento em relação aos desvios e mudanças no trânsito por causa dessa corrida. Mais tarde também, BH Trans informa que vai ter operação especial por causa do jogo entre Atlético e Botafogo na Arena MRV. Jogo que está marcado para 4 horas da tarde. Daqui a pouco eu volto com mais informações a respeito do esquema de trânsito para essa partida.

0: volta com informação agora no Rio de Janeiro sobre o lançamento de mais uma pré-candidatura ao governo do estado. Essa eleição aqui no Rio está tumultuada, né? O estado está sem governador oficial. Frederico Goulart tem informações para a gente ao vivo. Oi, Fred, bom dia.
1: Oi, Carol, bom dia. O Partido Novo, que lançou nesse sábado a pré-candidatura de André Marinho ao governo do Rio de Janeiro. O evento contou com a presença do ex-governador de Minas Gerais, Romeu Zema, que também é pré-candidato à presidência da República pelo partido. Durante o evento, o Novo adotou um discurso de oposição tanto ao governo federal quanto a nomes da política fluminense, mirando principalmente o ex-prefeito Eduardo Paes, do PSD, e o presidente da Assembleia Legislativa do Rio, o deputado Douglas Ruas, do PL, que também deve ser candidato ao governo do estado. A TV Globo, Romeu Zema, defendeu, por exemplo, o fortalecimento do partido nos estados e enfatizou a importância do palanque construído no Rio de Janeiro.
2: Estamos aqui hoje dando todo o apoio ao nosso pré-candidato André Marinho, um jovem com um grande futuro pela frente, e também aos nossos pré-candidatos a deputado estadual, federal, que fiz questão de estar aqui no Rio de Janeiro para prestigiá-los.
1: O André Marinho é formado em ciência política e atua como influenciador, também comunicador, humorista. Aos 31 anos de idade, ele disse que o seu maior ativo é a juventude.
3: É exatamente a minha juventude que se torna o meu maior ativo. Não apenas pela faixa etária, que pode ser algo abstrato, mas simplesmente porque a minha imaginação não está cansada. De vez em quando você precisa de alguém que, ao chegar lá, não sabe exatamente tudo que você não pode fazer.
1: Bom, o novo candidato aí do Partido Novo, né, ele é filho do empresário Paulo Marinho, eleito suplente de Flávio Bolsonaro na eleição de 2018 para o Senado e um dos maiores apoiadores da campanha de Jair Bolsonaro naquela eleição presidencial que terminou com a vitória de Bolsonaro lá em 2018. Inclusive, era na casa de Paulo Marinho, na Zona Sul do Rio de Janeiro, que se concentrava ali o núcleo duro, né, do comitê de campanha de Jair Bolsonaro naquela ocasião. A família, no entanto, rompeu com os Bolsonaro pouco depois e a gente ainda tenta entender como é que vai ficar o posicionamento da família Bolsonaro aqui no Rio de Janeiro. A gente tem a candidatura de Douglas Ruas, do PL. Deve ser ele que deve receber o apoio da família Bolsonaro. Além de André Marinho, vários políticos já confirmaram a pré-candidatura ao governo fluminense. Os que aparecem mais cotados nas pesquisas são o ex-prefeito do Rio, Eduardo Paes, que renunciou à prefeitura, deve ser candidato ao PSD, o atual presidente da Assembleia Legislativa, Douglas Ruas, do PL, André Português, do Republicanos, Bombeiro Rafael, do Missão, Ciro Garcia, do PSTU, Juliette Pantoja, do União Popular, Luan Monteiro, do PCO, William Siri, do PSOL, também devem concorrer nessa disputa, Carol.
0: Disputa que a gente nem sabe direito quando é que vai ser, né, Fred? A gente está falando da eleição regular, né? Mas existe a chance ainda do Rio ter uma eleição direta antes disso. Cada vez mais remota, porque o Supremo não decidiu ainda se a eleição é direta ou se a eleição é indireta. Com isso, o tempo vai passando, vai ficando mais difícil até ter prazo hábil para fazer uma eleição direta antes da eleição oficial mesmo, né? Mas o negócio está confuso.
1: Tá confuso. E

0: definição sobre essa eleição para o mandato tampão está paralisado no Supremo depois de um pedido de vista do ministro Flávio Dino, né?
1: É.
0: Que aguarda aí para recolocar em pauta. Quanto mais demora, mais difícil fica para a realização desse pleito.
1: Pois é, estava esperando o acórdão do TSE, chegou o acórdão, mas até agora não voltou para a pauta. Obrigada, Fred. Enquanto isso, o Rio vai ficando com o governador interino, né? Presidente do Tribunal de Justiça, desembargador Ricardo Couto. Ainda falando de eleição, um em cada 5 brasileiros, 22%, dizem já ter recebido oferta para vender o voto em algum período eleitoral. São dados inéditos da pesquisa Ipsos IPEC, divulgados hoje aqui no site do jornal O Globo. O levantamento também registra que a maioria dos entrevistados não se sente segura para denunciar o crime e tampouco saberia como fazê-lo. A pesquisa foi encomendada pelo Movimento de Combate à Corrupção Eleitoral, que lançou a campanha Voto Não Tem Preço, Tem Consequências. A sondagem mostra que os cargos municipais são os que mais motivam as tentativas de coagir eleitores. Sobretudo os vereadores, citados por 59% dos que relataram ter sido abordados por candidatos ou cabos eleitorais com a proposta. Depois vem os prefeitos, com 43%. Também chama atenção a percepção das pessoas sobre a frequência com que essa tentativa de cooptar os votos por meio de vantagens indevidas acontece onde elas moram, mesmo que não tenha sido diretamente essa pessoa ouvida, abordada. Para 39%, isso acontece sempre. E a soma dos que dizem frequentemente ou às vezes chega a 30%. É bastante coisa, né? No recorte regional, o Nordeste é a região com maior incidência de entrevistados que apontaram ter recebido abordagens para vender o voto. 32%, são 10 pontos a mais do que a média nacional e bem acima dos 18% do Sudeste, região mais populosa do país. O cofundador do Movimento de Combate à Corrupção Eleitoral e ativista, com muitos anos de atuação em causas do tipo, Chico Whittaker, foi ouvido aqui pelo Globo, ele destaca a diferença de perfil que costuma ser observada nas tentativas de compra de voto em cada modelo de município, dependendo do tamanho da população. Segundo ele, quanto menor a cidade, mais tem compra de voto. Mais gente depende de emprego na prefeitura, por exemplo. Esse dinheiro também é mais útil ao permitir mais facilmente a satisfação das necessidades. Já nas cidades maiores, as cestas básicas são mais práticas para os candidatos, né? A distribuição de cesta básica. Um dos objetivos da nossa dessa nova campanha é organizar os cidadãos para denunciar a compra de votos ao Ministério Público e à Justiça Eleitoral. Na pesquisa, 62% disseram que não sabem os caminhos para reportar uma ocorrência desse tipo às autoridades e 52% não se sentem seguros para fazer os relatos. Existem diferentes formas de relatar esse crime, de tentativa de compra de voto. É um crime que prevê pena de até 4 anos de detenção. Uma delas é por meio do sistema Pardal da Justiça Eleitoral e do Ministério Público. Esse aplicativo exige dados cadastrais, mas o denunciante pode depois solicitar a proteção das informações. Também é possível registrar um boletim de ocorrência em delegacias ou em promotorias, seja presencialmente ou por e-mail, e também na ouvidoria dos sites. O termo legal para compra de voto é captação de sufrágio, caracterizada aí na legislação por doar, oferecer, prometer ou entregar ao eleitor com o fim de obter-lhe o voto, bem ou vantagem pessoal de qualquer natureza, inclusive emprego ou função pública, desde o registro da candidatura até o dia da eleição. Então, prometer emprego depois da eleição também é compra de voto, tá? Não é só dar cesta básica, oferecer dinheiro, fazer Pix, não. A pesquisa foi feita pela Ipsos IPEC entre 4 e 8 de dezembro do ano passado, com 2 mil entrevistas em 131 municípios. O nível de confiança utilizado é de 95%. Margem de erro para as perguntas que englobam toda a amostra é de 2 pontos percentuais para mais ou para menos e varia nos demais universos. Quanto menos gente ouvida num tópico específico, maior então a margem de erro. Você acompanhou agora o noticiário da sua região. A gente volta já já.
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6: 7:22, a gente tem aqui informações do tempo hoje, dia amanhecendo ensolarado em Belo Horizonte, a máxima prevista para hoje é de 28 graus e a mínima em torno de 17 graus, como foi registrado na manhã de hoje. Agora em BH a temperatura é de 18 graus, dia começando com essa temperatura mais baixa, daqui a pouco dá aquela esquentada, né? Chegando aí a quase 30 graus hoje, portanto. E à noite volta essa temperatura um pouco mais baixa, amplitude térmica na alta aqui em Belo Horizonte nos últimos dias, como tem aí a previsão de ser nos próximos meses também, com essa prevalência do outono e também a chegada do inverno nos próximos meses. A gente tem informação a respeito de um acidente registrado ontem à noite em Diamantina, um capotamento de um ônibus seguido de incêndio com uma pessoa que morreu presa às ferragens e também vários feridos nesse acidente envolvendo esse ônibus. O ônibus capotou por volta de 7:05 da noite de ontem. Bombeiros no local estiveram com 6 viaturas, Polícia Rodoviária Federal, SAMU, Guarda Municipal e 4 ambulâncias municipais também mobilizadas. O coletivo seguia de Unaí para Itamarandiba. O veículo transportava cerca de 40 pessoas, 40 trabalhadores. E tratava-se um grupo de cortadores de cana. Em torno de 4 vítimas em estado mais grave, segundo o Corpo de Bombeiros. E os demais foram ferimentos leves ou moderados. Uma pessoa morreu, segundo informações ainda do Corpo de Bombeiros. 20 pessoas, 20 militares, estiveram empenhados no atendimento. Esse acidente foi próximo à Serra do Gombô e 13 vítimas com ferimentos leves e moderados no local.
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1: Faltando um mês para o início do próximo Mundial, a febre do álbum da Copa de 2026 já tomou conta das ruas do país. Entre bancas lotadas, encontros de colecionadores e até espaços montados no metrô, os cariocas, por exemplo, passaram sábado na caça por figurinhas consideradas raras, como as dos craques Cristiano Ronaldo e Messi.
8: A troca de figurinhas da Copa do Mundo já começou a movimentar bancas de jornal, livrarias e até estações de metrô. No Rio, os cariocas aproveitaram o sábado de sol para percorrer os pontos de troca espalhados pela cidade. Um dos locais mais tradicionais é uma banca de Botafogo, na Zona Sul, onde, pela manhã, dezenas de torcedores se reuniram em busca das figurinhas mais disputadas do álbum. A Meire Teixeira é mãe do filho Felipe. E o sábado deles foi totalmente no clima da Copa. Logo cedo ele esteve na escolinha de futebol e depois os dois seguiram direto para a banca de jornal. Mãe e filho agora estão na missão de encontrar a figurinha do Messi depois de já terem conseguido a do Cristiano Ronaldo.
9: Estava bem interessante e já conseguimos trocar bastante cartas aqui.
10: Tinha alguma que você estava querendo muito e você conseguiu?
11: O Cristiano Ronaldo.
9: A gente está esperando muito o cards do Messi, que está bem difícil de encontrar ainda. Até agora a gente não encontrou. E eu percebo que várias pessoas aqui também estão atrás do Messi e nada.
10: Será que você consegue hoje, de repente, trocar o Messi, achar o Messi aí escondido no lugar?
11: Eu acho que não.
9: Tamo aí na disputa, vamos ver se a gente consegue.
8: O Fábio Camelo é dono da banca há pelo menos 20 anos e ao longo desse tempo sempre buscou inovar. Por lá, não tem só troca de figurinhas, também tem venda de produtos personalizados, sorteio de brindes e outras ações para ajudar os fãs a entrarem no clima do Mundial.
12: Tem muita gente que a gente só vê há cada 4 anos e cada ano vai inovando, vai entrando outras coisas. Esse ano a gente fez chaveiro, copo personalizado para a galera, para os sorteios. E assim, é muito legal porque tem famílias aqui que a gente já está na segunda, terceira geração. Tem criança aqui que era bebê e hoje já está com 20 anos fazendo troca de figurinha. Esse ano a movimentação está maior, parece que a galera está com mais disposição de querer trocar figurinha, de querer participar, colecionar.
8: Outros pontos da cidade também montaram espaços dedicados aos colecionadores. Até o metrô entrou na brincadeira. Quatro estações contam com espaços montados pela fabricante para troca de figurinhas, além da venda do álbum e dos cromos oficiais da competição. O álbum oficial da Copa do Mundo da FIFA 2026 tem 112 páginas e 980 figurinhas. Considerada a maior edição da história, a coleção reúne atletas das 48 seleções que vão disputar o torneio a partir de 11 de junho. Os pacotes custam R$7 e vem com 6 figurinhas. Do Rio de Janeiro, Ana Paula Jaume.
1: Muito legal. Agora 7h27, falar sobre a situação dos produtos da IP. Muita gente com dúvida ainda, né? A empresa decidiu manter a produção parada, mesmo com a suspensão temporária da proibição de vários produtos da marca, né? A IP apresentou um recurso. Esse recurso suspendeu a decisão da Anvisa de interromper a fabricação e venda de parte dos produtos da marca, mas o caso não foi encerrado, vai ser analisado nos próximos dias pela agência. A determinação da Anvisa, que tinha sido publicada na quinta-feira, envolvia parte dos detergentes, desinfetantes e lava-roupas líquidos de lotes com o final 1 da marca. E aí, além da suspensão desse lote, né, do recolhimento, havia então essa determinação da Anvisa de interromper a fabricação e a venda desses produtos. Aí a IP entrou com recurso, essa decisão de suspensão da fabricação foi suspensa, o lote, o que já estava fabricado, né, está suspenso, a gente não pode utilizar. Mas o que caiu foi a proibição de fabricação de novos lotes. Mesmo assim, a IP decidiu manter a produção parada. Segundo a IP, o objetivo é acelerar o cronograma e a conclusão de medidas apontadas pela Anvisa. O G1 ouviu um advogado especialista em direito regulatório sanitário, Alexandre Nemer Elias. Ele disse que a primeira análise será feita pela instância máxima da Anvisa, diretoria colegiada, que vai discutir nos próximos dias se mantém ou derruba o efeito suspensivo obtido pela IP com recurso. Em seguida, o caso passa pelo rito tradicional da Anvisa, com a análise do recurso em si, ou seja, os argumentos da fabricante para tentar reverter de vez a determinação da agência. Esse recurso deve ser avaliado pela Gerência Geral de Recursos. O advogado explicou ainda que o caso deve se desdobrar em mais de um acompanhamento paralelo pela Anvisa, já que a agência também vai analisar o recolhimento dos produtos pela fabricante. Esse segundo procedimento deve ser acompanhado pelo PROCON, né, pelos PROCONs aí estaduais, também pela Secretaria Nacional do Consumidor, que são os órgãos que atuam na defesa do consumidor. O que a Anvisa recomenda, então? A Anvisa confirmou na sexta-feira que o recurso feito pela IP tem efeito suspensivo automático, mas completou que a avaliação técnica de risco sanitário não foi revista. Portanto, a orientação é de não utilizar os produtos listados. As ações determinadas pela Anvisa estão sob efeito suspensivo até esse julgamento, né, no sentido de suspender a fabricação de novos produtos. Isso deve acontecer nos próximos dias, mas o lote suspenso continua sendo não recomendado para uso. Quando a agência reguladora define sanções a empresas, os eventuais recursos podem ser discutidos aí, portanto, em três instâncias, que é o que está acontecendo no caso da IP. Agora, 7h30.
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0: Domingo 10 de maio de 2026, os passageiros do cruzeiro atingido por um surto de hantavírus começaram a desembarcar na manhã deste domingo nas Ilhas Canárias, na Espanha. A operação prevê que as pessoas sejam examinadas a bordo. Em seguida, o exército espanhol os transfere para terra firme e depois em ônibus isolados da população local até o aeroporto de Tenerife Sul. Assim que deixam o navio, os passageiros seguem em voos de repatriação organizados por seus países. Depois de provocar geada no Rio Grande do Sul no último sábado, a primeira onda de frio do ano avança pelo centro-sul do país e deve derrubar as temperaturas em parte do sudeste e do centro-oeste a partir deste domingo. Também há previsão de marcas abaixo de zero em parte da região sul e possibilidade de chuva congelada nos pontos mais altos das serras gaúcha e catarinense. A previsão é de que o ar frio comece a perder força somente a partir da tarde de quarta-feira. Sada Cruzeiro e Vôlei Renata de Campinas decidem logo mais às 10 horas da manhã o título da Superliga Masculina de Vôlei. A decisão acontece em jogo único no ginásio do Ibirapuera, em São Paulo. Os dois times dominaram toda a temporada. O Sada Cruzeiro foi o líder da temporada regular e depois eliminou o Goiás e o Minas Tênis Clube com vitórias em casa e também como visitante. Já o time de Campinas se classificou em segundo lugar e depois conseguiu duas vitórias sobre o Monte Carmelo e o Praia Clube. Horário de Brasília, 7h32.
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1: Muitos brasileiros vão trocar presentes materiais por experiências mais simples no Dia das Mães. A CBN ouviu histórias de famílias que vão usar a criatividade para comemorar a data, inclusive à distância.
2: Mãe, o seio da natureza que o bom Deus criou.
3: O Dia das Mães da revendedora de produtos de beleza, Daniele Couto, vai ser um pouco diferente esse ano.
4: Nós escolhemos, no Dia das Mães, ir para a praia para passar um dia em família e ao ar livre. Porque hoje em dia o custo para você... A minha família é muito grande, então nós somos em 6 irmãos, mais meu pai, minha mãe, meus tios. Então é muita gente. Seria um custo muito alto se a gente fosse fazer essa comemoração num restaurante. Então a gente resolveu ir à praia porque é um ambiente que a minha mãe gosta muito e é um custo muito mais baixo.
3: Com uma família grande e orçamento apertado, a Daniele resolveu trocar o almoço caro por um dia ao ar livre. Assim como ela, muitos outros brasileiros vão recorrer a um piquenique no parque, uma ida ao cinema ou até um almoço simples em casa para não deixar o dia passar em branco. Os números ajudam a entender esse cenário. Segundo uma pesquisa Datafolha recente, mais de 90% dos brasileiros não conseguem ter sobra no orçamento a cada mês. Já o IPCA, índice oficial da inflação medido pelo IBGE, mostra que a alimentação fora de casa ficou 6% mais cara nos últimos 12 meses. Ou seja, tá difícil encaixar nos gastos das famílias a compra de presentes e saídas para almoçar ou jantar fora. A mãe do estudante Felipe Loureiro adora artes plásticas e, por isso, a comemoração será um passeio cultural gratuito.
5: Nesse Dia das Mães, eu e minha mãe, nós vamos fazer um passeio cultural por São Paulo. Nós marcamos de ir no Museu da Língua Portuguesa, que é um museu aqui na região central de São Paulo. Então, eu tenho certeza que vai ser um dia muito especial para nós, onde nós vamos curtir muito e comemorar essa data.
3: Há também quem tenha se programado para juntar dinheiro e caçar promoções. O presente de Dia das Mães da médica Adriana da Silva só foi possível porque a filha dela poupou e pesquisou muito. As duas vão para um spa.
6: Minha filha decidiu comemorar o Dia das Mães de uma forma um pouco diferente. Ela me mandou uma mensagem perguntando o que eu achava de spa, se eu já tinha ido. E falei que tinha, sim, curiosidade, achava legal. E aí ela falou, né, que esse seria o meu presente, que tinha conseguido um desconto por conta do Dia das Mães. Eu tô animada, tô bem animada.
3: E até quem vai passar a data longe da mãe encontrou uma forma de comemorar e sem gastar muito. É o caso da estudante Luísa Prevato, que organizou um piquenique com as amigas e as mães delas na Lagoa Rodrigo de Freitas, na zona sul do Rio.
7: Como a minha mãe mora em outra cidade e a gente infelizmente não vai passar o Dia das Mães juntas, mas eu e minhas amigas, a gente combinou de fazer um piquenique na Lagoa Rodrigo de Freitas e cada uma vai levar alguma coisa, vai levar sanduíches, doces e aí cada amiga vai levar a sua mãe e a gente vai passar a tarde lá. É bom que é um programa barato e aí cada uma gasta um pouquinho e é um programa super agradável, é o ar livre. Eu adoro fazer esse tipo de piquenique e foi uma opção que todo mundo adorou.
3: Mas a CBN não ia deixar a Luísa sem um recado especial da mãe dela, a Joelma, nessa data tão especial.
8: Fiquei sabendo do programa maravilhoso que ela vai fazer no domingo. Dia das Mães, nos últimos 2 anos e agora o 3º ano, tem sido um pouco complicado a gente passar longe. Mas uma das coisas que me deixa muito feliz é saber que a minha filha tá bem, tá acolhida, tá com seus amigos, tá sempre se divertindo, trabalhando, progredindo. Isso me deixa muito feliz. E saber que no Dia das Mães ela vai ser acolhida pelos amigos, pelas mães dos amigos também, isso me deixa muito, muito, muito feliz. E eu mando um beijo e já estou desejando que esse programa seja maravilhoso e perfeito. E de alguma forma vou querer participar.
2: Eu te agradeço, mãe.
3: Com a colaboração de Matheus Lins, do Rio de Janeiro, Rafaela Lima.
1: Essa programação em ar livre aí pro Dia das Mães só vai ser possível uma parte do país, viu? Porque boa parte do Centro-Sul tá fazendo uma friaca, gente. O tempo vai mudar aí ao longo desse domingo também, inclusive no Rio de Janeiro. Essa primeira onda de frio do ano já provocou geada no Rio Grande do Sul ontem. Está avançando aí pelo centro-sul do país. Deve derrubar as temperaturas em parte do sudeste e centro-oeste a partir de hoje. Em São Paulo, os termômetros devem cair para 13 graus nesse domingo, 12 na segunda-feira, com chuva e sensação de frio ao longo do dia. No Rio de Janeiro, essa virada também vai ser sentida. Depois da máxima de 34 graus ontem, bastante calor, a capital fluminense deve ter mínima de 21 graus hoje e de 19 graus na segunda-feira. Em Belo Horizonte, a queda vai ser menos acentuada, com mínimas em torno de 16 graus hoje e amanhã. O frio deve ser mais intenso em áreas do sul e do centro-oeste. Em Campo Grande, no Mato Grosso do Sul, mínima prevista de 10 graus hoje, 9 amanhã, com sensação térmica que pode ficar ainda menor. No Rio Grande do Sul, cidades já amanheceram com temperatura abaixo dos 3 graus. Ontem, Soledade registrou geada. Também a previsão de marcas abaixo de zero em parte da região sul e possibilidade de chuva congelada nos pontos mais altos das Serras Gaúcha e Catarinense. A gente tem, então, as mínimas despencando aí em boa parte do país. Essa forte massa de ar de origem polar começou a entrar pelo Brasil na última sexta-feira e aí vem derrubando as temperaturas no centro-sul do país ao longo desse fim de semana e começo dessa semana. É a primeira onda de frio do ano, a previsão de marcas abaixo de zero em parte da região sul, geada ampla em centenas de municípios e possibilidade dessa chuva congelada. Então, na serra, né, que é aquela chuva que acontece quando a neve cai da nuvem e atravessa uma camada de ar mais quente, com temperatura positiva, né, acima de zero grau, derrete parcialmente. Em seguida, ela volta a passar por uma camada de ar frio e aí recongela antes de atingir o solo, formando essas gotículas de gelo. Segundo os meteorologistas, essa massa de ar está avançando pelo interior do continente, não pelo oceano, como costumou ocorrer nas incursões frias anteriores desse outono. Com esse trajeto continental, o ar gelado avança com mais força sobre o território brasileiro e alcança um número maior de estados e demora mais a perder a intensidade. Então a gente tem possibilidade aí de geada com risco alto e generalizado nos três estados do sul. Mínimas mais baixas nessas áreas mais altas aí da região serrana. A friagem chega até aos estados da região norte. Acre, Rondônia e sul do Amazonas devem ter friagem moderada, forte, de hoje até o dia 13 de maio, com elevação rápida da temperatura a partir do dia 14. Chuva congelada também tem chance de precipitação nesse domingo, nas áreas acima de 1.500 metros de altitude das Serras Gaúcha e Catarinense. E o domingo deve ter máximas baixas em grande parte do sul, com valor pouco acima de 10 graus em algumas cidades serranas e cerca de 16 graus em Porto Alegre, mesmo com sol. Então, aquele sol engana a trouxa, né, gente? Parece que tá quente, mas não tá. Tá frio. Os meteorologistas apontam que muitas cidades do centro-sul devem registrar as menores temperaturas do ano aí nos próximos dias. Mínimas e máximas podem ficar até 10 graus abaixo da média histórica para o mês de maio. Previsão é que esse ar frio comece a perder força somente a partir da tarde de quarta-feira, quando o sistema avança para o oceano e abre espaço para uma elevação rápida de temperatura no centro-sul. Além do frio, a chegada da frente fria que antecede a massa de ar polar mantém o tempo instável nesse fim de semana em vários estados do sudeste e do centro-oeste. O mar também fica agitado no litoral do sul e do sudeste, com rajadas de vento que podem chegar a 70 km por hora em vários pontos do Rio Grande do Sul. Então, minha gente, em boa parte do país, o Dia das Mães vai ser com frio e esse frio vai avançando aí ao longo dos próximos dias pela região centro-sul, vai chegando ao Rio de Janeiro, sobe também para o Espírito Santo. Deve ter queda de temperatura a partir de amanhã. Mato Grosso do Sul também com uma sequência de madrugadas frias. Goiás também deve ter essa mudança de tempo hoje. E na região norte, essa friagem também chega. No extremo sul do Amazonas pode ter, então, essa friagem moderada a partir já da tarde de hoje. Indo, portanto, até a tarde da próxima quarta-feira. Agora você acompanha o noticiário da sua região. A gente volta já já.
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12: Sete horas 45 minutos. A Prefeitura de Belo Horizonte realiza hoje operação de trânsito e transporte para o jogo Atlético Botafogo neste domingo às 16h na Arena MRV. Agentes da Unidade Integrada de Trânsito vão monitorar o trânsito na região antes, durante e ao final do evento. Os agentes vão garantir as condições de segurança do trânsito e também orientar os pedestres. Neste domingo, 16h antes do início da partida, vai ser implantada alteração de circulação de ruas no entorno do estádio. Também serão realizadas interdições com controle de acesso de veículos de moradores no entorno da Arena MRV, nas vias em torno do estádio, no bairro Califórnia. Além disso, 3h antes da partida, vai ser implantada uma pista reversível operacional no contrafluxo da Via Expressa, mudança que vai ocorrer durante a chegada ao estádio.
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1: Áreas do Parque Nacional da Serra do Cipó vão ficar isoladas até que seja concluído o processo de limpeza das pinturas rupestres pichadas dentro da reserva. A administração do local estuda colocar câmeras na região para coibir episódios semelhantes. Até o momento, nenhum autor do vandalismo foi identificado.
13: A administração do Parque Nacional da Serra do Cipó, região central de Minas Gerais, vai manter áreas da unidade isoladas até que as pichações sobre pinturas rupestres feitas no local sejam removidas pelo IPHAN, o Instituto do Patrimônio Histórico e Artístico Nacional. Com esse isolamento, uma cachoeira do parque está com acesso proibido. Desde a notificação das pichações, no começo de maio, região de acesso às pinturas rupestres está com acesso bloqueado para preservar o local que será periciado, como explicou o chefe de gestão do parque, Gabriel Rezende.
14: O que a gente isolou foi justamente o acesso às cachoeiras de Congonhas de Cima, porque essas fichações elas estão na lapa, né? Aqueles paredões, né? Que dá acesso às cachoeiras, né? Por dois motivos. Primeiro, que a gente não ter muita gente chegando lá e ter danos, né? A questão da perícia, né? A gente quer deixar o local mais preservado possível para que o pessoal do IPHAN possa tirar as conclusões, né, técnicas e preservar o local.
13: Segundo a administração do parque, na próxima semana, o IPHAN e integrantes do Laboratório de Ciência da Conservação e do Centro de Conservação e Restauração de Bens Culturais da UFMG farão uma perícia no local do parque, onde foi violado, para fazer a remoção da tinta e restaurar o local. O caso foi denunciado às polícias federal, Polícia Civil de Minas Gerais e Polícia Militar de Meio Ambiente de Lagoa Santa. O padrão das pichações é investigado para tentar identificar os autores do crime. Até agora, ninguém foi localizado e também não se sabe a data em que o crime foi cometido. O parque estuda a instalação de câmeras de segurança para evitar novos episódios. As pinturas rupestres mais antigas encontradas no parque são datadas de 8.500 a 12.000 anos, marcando a região como um importante sítio arqueológico. As primeiras populações que ocuparam a região eram pré-colombianas, coletoras e caçadoras. Entre os registros estão desenhos de animais e cenas de caça, principalmente nas regiões da Lapa da Sucupira e no Parque Arqueológico Pedra do Sol, que são patrimônios tombados. Parque Nacional da Serra do Cipó fica em um território de 4 municípios e ocupa uma área de 31.600 hectares. É um dos principais destinos do ecoturismo de Minas Gerais, com mais de 60 cachoeiras. De Belo Horizonte, Bruna Bentes.
1: A gente fala aqui do orçamento das famílias. Essa semana o IBGE noticiou que a renda média do trabalhador brasileiro bateu o recorde, né? A gente está com uma taxa de desemprego super baixa, mas ainda assim as pessoas estão sentindo bastante no bolso a elevação do custo de vida, né? Desde a pandemia, que afetou muito a economia e foi seguida de uma alta de preços, a principal despesa das famílias brasileiras, que é a alimentação, subiu 83,1%. A gente tem essa impressão mesmo quando vai no supermercado, né? Tem aquelas oscilações ali sazonais, mas da pandemia para cá, de fato, ficou tudo muito caro. O aluguel aumentou 51,1%. E os remédios e serviços de saúde, inclusive os planos de saúde, ficaram 55% mais caros. No movimento superior à média dos preços da economia, que é medida pelo Índice de Preços ao Consumidor Amplo, o IPCA do IBGE, de 41,8%. Despesas básicas dos domicílios não deram trégua desde 2020. Então, assim, alta dos preços na média de 41,8%, mas tem alguns que subiram muito mais, como a alimentação e os aluguéis. Essas despesas básicas estão pressionadas desde 2020, segundo um levantamento da Tendências Consultoria, publicado hoje pelo jornal O Globo. Com esses itens básicos tomando mais do orçamento, claro que sobra menos dinheiro para outras coisas, né? Para lazer, para consumo, para poupança. Qualquer dificuldade de fechar as contas fixas do mês vira porta de entrada para o endividamento, que tem sido um grande problema da população e que compromete 30% da renda das famílias, um nível recorde que agora o governo está tentando baixar com esse novo desenrola, que foi lançado na semana passada. Está meio enrolado, né? Foi lançado semana passada, mas os bancos ainda não estão conseguindo ter acesso completo lá ao sistema do Fundo Garantidor. Então as pessoas ainda não estão conseguindo de fato se desenrolar. Mas não é só a dívida que pesa no bolso, mesmo com alta de renda e baixo desemprego. Além de itens básicos mais caros, há mais despesas com serviços que vão aumentando as faturas do cartão de crédito. A gente sabe que a taxa é altíssima, né? O rotativo tem juros anuais acima de 400%, com aplicativos de transporte, de entregas e de streaming. Então a situação está puxada, as pessoas tendo que fazer mudanças aí na lista de compras, né? No caso da saúde, os serviços de saúde aumentaram 55,1% de 2020 até março desse ano, segundo a Tendências. Então as pessoas também estão tendo restrição, gente que não está conseguindo pagar plano de saúde justamente por isso, né? Por essa questão. A alta dos alimentos de 83,1% é mais que o dobro da inflação média. Fez o peso da cesta de alimentos aumentar de 25,8% para 28,6% no orçamento dos lares, com renda de até R$ 2.299. Então, isso pesa ainda mais para as famílias que ganham menos, né? E tem esse comprometimento maior da renda com alimentação. O rendimento médio subiu 12% acima da inflação desde 2020. Mas isso não significa necessariamente um aumento do poder de compra. O Globo ouviu um especialista da FGV, né, o professor Francisco Pessoa Faria, pesquisador do IBRE FGV, economista também da Logos Economia. Ele explica que as famílias passaram também a ter novas despesas. Gastos que antes eram considerados supérfluos, como internet, streaming, aplicativos de transporte, delivery, passaram a ocupar o orçamento de forma recorrente, principalmente nos lares da classe média. E, além disso, o IPCA atual é calculado de acordo com a última pesquisa de orçamentos familiares, a POF, que é de 2017 e 2018. Então, já é uma pesquisa mais antiga e que não reflete algumas mudanças de hábitos. Interessante essa matéria que publicada hoje então pelo Globo, mostrando também que a conta de luz é uma outra despesa que as famílias, claro, não dá para abrir mão, né, que vem tomando mais espaço nas despesas. Um levantamento da Abraça Energia, que reúne grandes consumidores de energia, mostra que a conta de luz, gente, olha esse número, aumentou 401,4%, mas é num período longo, tá, do ano 2000 até 2024, 24 anos. Mas é bem acima dos 340% da inflação média no período. Nos últimos anos, essa pressão vem diminuindo um pouco. A alta foi inferior à alta da inflação de 2020 até esse ano, mas o alívio não é permanente. Houve descontos nos reajustes da energia, com a devolução de impostos cobrados a mais na conta de luz, mas a gente está sentindo aí a pressão também na conta de energia. Você acompanha agora o noticiário da sua região. A gente volta já já.
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12: Sete horas 54 minutos. Dois casos de raiva em morcegos encontrados mortos foram confirmados em Betim, na Grande Belo Horizonte. Segundo a Secretaria Municipal de Saúde, os registros aconteceram nos bairros Capelinha e Parque das Acácias. Os animais foram recolhidos pela equipe do Centro de Controle de Zoonoses e Endemias e as amostras encaminhadas ao laboratório de referência. O resultado confirmou a presença do vírus da raiva em ambos os casos. No bairro Capelinha, ainda segundo a pasta, é o segundo morcego diagnosticado com vírus da raiva no mesmo endereço, no intervalo inferior a 30 dias. Dessa forma, conforme a nota técnica da Secretaria de Estado de Saúde, não será necessário realizar bloqueio vacinal caso a casa no bairro Capelinha, uma vez que a vacinação de cães e gatos em posto fixo entre os dias 11 e 13 de maio será realizada de 9 da manhã às 4 da tarde na Avenida Nova York. Já no bairro Parque das Acácias, a Secretaria de Saúde fará uma vacinação domiciliar em posto fixo. A Secretaria Municipal de Saúde reforça que, ao encontrar morcegos mortos ou com comportamento alterado, a população não deve tocar nesses animais e deve acionar imediatamente o Centro de Controle de Zoonoses. Além disso, moradores têm que observar possíveis mudanças no comportamento de cães e gatos, como agressividade incomum ou apatia, e comunicar rapidamente para a equipe. Mais informações ou registro de ocorrências, o centro atende por telefones 3594-5424, 3594-2390 ou pelo WhatsApp, que é o 98429-9279. Em março deste ano, a Prefeitura de Belo Horizonte também confirmou que o morcego encontrado morto no bairro Diamante, na região do Barreiro, testou positivo para a raiva. De acordo com a Secretaria Municipal de Saúde, em 2024, foram registrados 28 morcegos positivos para a raiva em Belo Horizonte e em 2025 foram 21 casos. A raiva é uma doença infecciosa viral aguda que pode ser transmitida para o homem pelas secreções do animal infectado, principalmente por mordidas, arranhões e lambidas.

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1: A transferência do ex-presidente do BRB, Paulo Henrique Costa, para Papudinha, cresce a expectativa em torno das negociações de uma delação premiada. A defesa do ex-empresário espera conseguir acelerar o processo antes de um eventual acordo com Daniel Vorcaro. Especialistas avaliam que quem sair na frente terá mais benefícios.
2: Com a transferência do ex-presidente do Banco de Brasília, Paulo Henrique Costa, para o 19º Batalhão da Polícia Militar do Distrito Federal, área conhecida como Papudinha, cresce a expectativa por um acordo de delação premiada. A mudança foi autorizada pelo ministro do Supremo Tribunal Federal, André Mendonça, a pedido da defesa, que alegou a necessidade de preservação da integridade física e segurança do acusado. Os advogados correm contra o tempo para conseguir o acordo antes do ex-presidente do Banco Master, Daniel Vorcaro. O advogado Melilo Diniz explica as vantagens de sair na frente.
3: É muito provável que ele atire para cima, indique quem estava buscando a corrupção dele, buscando as negociações com ele. E é óbvio que Daniel Vorcaro é o primeiro da lista, diante dos indícios até aqui, que estão indicados, inclusive, pelas próprias revelações das investigações. Entretanto, o fato de sair na frente só faz sentido se vier também com o conjunto da obra, ou, melhor dizendo, o conjunto de pessoas que estavam também.
2: Lúcio Renó, professor de Ciência Política da Universidade de Brasília, pondera as chances de citação do ex-governador Ibanez Rocha e da atual governadora do DF, Celina Leão, em uma delação do ex-presidente do BRB.
4: A autoridade máxima, vamos dizer, do BRB, em última instância, é o governador. Então, a expectativa é de que, possivelmente, uma delação do ex-presidente vá levar a informações que deixem mais clara qual foi a participação do governador, da vice-governadora, de secretários de Estado nesse processo de decisão.
2: O BRB tenta se recuperar de um rombo bilionário após a tentativa de compra do Master. Para tentar salvar o banco, o governo do Distrito Federal chegou a sancionar uma lei que permitia o uso de imóveis públicos do DF como garantia a empréstimos do BRB. Mas a Justiça do DF suspendeu alguns trechos por considerar risco concreto e imediato a bens protegidos pela legislação. A decisão foi derrubada pelo ministro do STF, Edson Fachin. E agora, os demais ministros da corte deverão avaliar se concordam ou não. A votação seria feita de forma virtual, mas o ministro Flávio Dino pediu que a corte vote presencialmente. Ainda não há data confirmada para a reunião. De Brasília, Mariana Machado.
1: 8 horas.
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0: Domingo, 10 de maio de 2026, cerca de 58% dos americanos desaprovam a forma como o presidente dos Estados Unidos, Donald Trump, lida com a inflação e o custo de vida. A pesquisa foi divulgada neste domingo pelo Financial Times, há 6 meses das eleições de meio de mandato. 55% dos eleitores afirmam que as tarifas impostas pelo governo prejudicaram a economia dos Estados Unidos. A pesquisa também mostra que 54% desaprovam a condução do presidente na guerra contra o Irã. A IP afirmou que triplicou a capacidade de atendimento do serviço de atendimento ao cliente após consumidores relatarem dificuldades para entrar em contato com a empresa. A medida ocorre em meio à crise envolvendo produtos suspensos pela Agência Nacional de Vigilância Sanitária. Em comunicado divulgado nas redes sociais, a fabricante reconheceu os transtornos e anunciou novos canais de atendimento ao consumidor. Entre eles está o site ip.info/comunicado, com orientações sobre os procedimentos relacionados aos produtos afetados. A seleção brasileira conquistou o Sul-Americano Feminino Sub-17 na noite deste sábado, ao vencer a Argentina pelo placar de 3-2. O título se confirmou com os gols de Gabonal, Helena e Nicole. No Paraguai, o Brasil se isola como o maior vencedor do torneio continental, com 6 taças levantadas em 10 edições. As brasileiras garantiram ainda uma vaga na Copa do Mundo Sub-17, que será realizada em outubro no Marrocos. No horário de Brasília, 8:02.
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2: Vamos para a última hora do Jornal da CBN desse domingo, falando sobre lei da dosimetria. O ministro Alexandre de Moraes, do Supremo Tribunal Federal, suspendeu a aplicação da lei da dosimetria, que reduz penas dos condenados pelo 8 de janeiro, até que o plenário da corte julgue ações que questionam essa norma. O pré-candidato à presidência da República, Flávio Bolsonaro, chamou a decisão de canetada monocrática. Já o vice-líder do governo no Congresso, o deputado Bongás, afirmou que a suspensão é justa.
3: O ministro do Supremo Tribunal Federal, Alexandre de Moraes, suspendeu a aplicação da lei da dosimetria até que o plenário da corte julgue as ações diretas de inconstitucionalidade que questionam a norma. Na decisão, duas foram citadas. Uma, protocolada pela Associação Brasileira de Imprensa, e outra, pela Federação Partidária PSOL Rede. Moraes foi sorteado como relator das ações que tratam do tema e, nesta sexta-feira, deu prazo de 5 dias para que o presidente da República e o Congresso Nacional prestem informações. Em seguida, os autos serão remetidos ao advogado-geral da União e ao procurador-geral da República para manifestação. Gustavo Sampaio, professor de Direito Constitucional da Universidade Federal Fluminense, explica que a medida do ministro não trata do mérito da lei, mas foi uma precaução para o caso de eventual conclusão por inconstitucionalidade.
4: Como a nova lei manda reduzir as penas naquela reavaliação da dosimetria, ora, se o tribunal fizesse isso agora e daqui a pouco decretasse a inconstitucionalidade da lei, nós teríamos uma consequência muito ruim. Então, ele prefere aguardar o julgamento. Se a lei for decidida constitucional, ela será aplicada tão logo, reduzindo-se as penas na proporção de cada um. Se ela for entendida como inconstitucional, ora, lei inconstitucional é nula e, portanto, a nulidade retroage e não se beneficiará quem quer que seja pela nulidade da lei.
3: Desde a promulgação da lei da dosimetria nesta sexta-feira, condenados pelos atos antidemocráticos de 8 de janeiro de 2023 têm recorrido ao STF pedindo a revisão das penas. É o caso, por exemplo, de Débora Rodrigues dos Santos, mais conhecida como Débora do Batom, condenada a 14 anos de prisão pelos crimes de abolição violenta do Estado Democrático de Direito, golpe de Estado, dano qualificado, deterioração do patrimônio tombado e associação criminosa armada. Ela foi a responsável por ter pichado a frase "perdeu mané" em 8 de janeiro na estátua A Justiça, na Praça dos Três Poderes. A suspensão da lei da dosimetria gerou repercussões na esfera política. O vice-líder do governo no Congresso, o deputado Bongás, disse nas redes sociais que a decisão do ministro foi correta, prudente e justa, afirmando que a dosimetria é nitidamente inconstitucional. Por outro lado, o pré-candidato à presidência, Flávio Bolsonaro, chamou a decisão de Moraes de canetada monocrática.
5: Parece mais uma vez um jogo combinado, mais uma vez é a democracia que fica abalada. É uma decisão do Congresso Nacional, em sua grande maioria, defendendo a lei da anistia, e numa canetada monocrática, mais uma vez, um ministro supremo revoga a decisão de nós, os verdadeiros representantes do povo. Mas o Brasil parece que está se acostumando com isso, mas nós não vamos nos acostumar.
3: A declaração foi dada em Santa Catarina, no ato público de lançamento das pré-candidaturas dele, bem como de Jorginho Melo ao governo do estado, Carlos Bolsonaro e Carol Detone ao Senado. De Brasília, Mariana Machado.
2: E a gente segue falando sobre esse assunto porque a Rani Veloso tem atualizações sobre isso, novas repercussões ao vivo em Brasília. Oi, Rani, bom dia.
6: Bom dia, Carol, a você e a todos que nos acompanham. É isso, dessa vez, do relator do projeto de lei da dosimetria na Câmara dos Deputados. O deputado Paulinho da Força, do Solidariedade, rebateu as críticas do senador Flávio Bolsonaro sobre a suspensão da lei da dosimetria que reduz as penas para os condenados pela trama golpista, incluindo a do ex-presidente Jair Bolsonaro. Ontem a gente viu aí que durante esse evento em Santa Catarina, Flávio Bolsonaro criticou a decisão do ministro Alexandre de Moraes, chamando de canetada monocrática e sugeriu um jogo combinado, citando diretamente as declarações de Paulinho da Força, né, que foi o relator. Em resposta, Paulinho da Força divulgou uma nota afirmando que o projeto foi construído com amplo diálogo, ouvindo parlamentares de diversas correntes políticas da esquerda à direita, incluindo o próprio Flávio Bolsonaro, além dos presidentes da Câmara e do Senado. O deputado negou qualquer tipo de subordinação do legislativo à opinião do judiciário e destacou que o Congresso agiu com total autonomia, tanto na aprovação da lei quanto na posterior derrubada do veto presidencial. Paulinho da Força ainda disse que não é produtivo transformar o tema em disputa política ou pessoal e que o momento é de aguardar a decisão definitiva do plenário do STF. A gente lembra que na última sexta-feira, depois que Davi Alcolumbre promulgou a lei da dosimetria, uma vez que o presidente Lula não quis fazer isso, ele disse à CBN que a nova regra pode reduzir drasticamente a pena do ex-presidente Jair Bolsonaro de 27 anos e 3 meses para 2 anos e 4 meses. Carol?
2: Obrigada, Rani. E vale reforçar também a informação de que o ministro Alexandre de Moraes não suspendeu a lei em definitivo, né? Ele suspendeu a aplicação da lei da dosimetria porque ainda há duas ações diretas de inconstitucionalidade. Então ele entendeu que a aplicação dessa nova legislação só deve acontecer depois do julgamento dessas ações. Agora são 8h09, a gente já trouxe aqui no Jornal da CBN a informação de que os passageiros daquele navio de cruzeiro, onde teve o surto de hantavírus, iam começar a desembarcar nas Ilhas Canárias, né? Esse desembarque já está sendo feito. Quem tem informações para a gente ao vivo é o Clauson Dutra. Oi, Clauson, bom dia.
7: Carol, bom dia para você e para todos. Pelo menos 14 espanhóis já foram retirados desse cruzeiro que registrou um surto de hantavírus a bordo. Essa operação de desembarque dos cerca de 150 passageiros e tripulantes começou hoje na ilha de Tenerife, nas Ilhas Canárias, lá na Espanha. Parte dos espanhóis retirados seguiu em um avião militar para Madrid, onde vai cumprir quarentena num hospital das Forças Armadas. Essa operação é acompanhada pela Organização Mundial da Saúde, depois da confirmação de 6 casos da doença, entre 8 suspeitos no navio. Até agora, 3 pessoas morreram, sendo um passageiro e um casal holandês. Esse desembarque começou ainda pela madrugada no horário de Brasília. Os passageiros passam por exames médicos a bordo antes de deixar o navio. Depois, são levados em pequenas embarcações até o porto de Granadilha e seguem em ônibus isolados da população local até o aeroporto, onde embarcam em voos de repatriação organizados pelos próprios países. Equipes de apoio psicológico, inclusive, também foram mobilizadas para atender os viajantes, segundo o Ministério de Saúde da Espanha. Esse navio permanece ancorado sem atracar diretamente no porto por exigência das autoridades regionais das Canárias, que demonstraram preocupação com risco à população. Só que a OMS reforçou, Carol e ouvintes, que a ameaça à saúde pública é considerada baixa. Inclusive, o diretor-geral da entidade, o Tedros Adhanom, está em Tenerife acompanhando essa operação. O navio saiu da Argentina no início de abril em direção a Cabo Verde. A suspeita é de que o contágio tenha ocorrido fora da embarcação, possivelmente durante uma conexão aérea em Joanesburgo, na África do Sul. Após a retirada de todos os ocupantes, o navio vai seguir para a Holanda, onde vai passar por desinfecção. O hantavírus é transmitido pelo contato com urina, saliva e fezes de roedores silvestres infectados. Essa contaminação mais comum acontece pela inalação de partículas no ar. Em casos raros, também pode haver transmissão entre pessoas, como inclusive já foi registrado na Argentina e no Chile. Não existe um tratamento específico ou vacina contra o hantavírus, segundo a OMS. Esse atendimento é feito para controlar os sintomas, evitar complicações respiratórias e cardíacas. A doença costuma começar com sintomas parecidos com os de uma gripe forte, como febre, fadiga, dores musculares, dor de cabeça e calafrios. Depois pode evoluir rapidamente para falta de ar e comprometimento pulmonar. Volto com você, Carol.
2: Valeu, Clauson. Obrigada. Agora uma pausa para o noticiário da sua região. Na volta vem aí o CBN Sustentabilidade com a Rosana Jatobá.
0: Dois mil e vinte e seis é...

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4: Mais uma edição do programa Rua é Nossa vai ser realizada neste domingo, com atividades gratuitas de esporte, lazer e recreação em diferentes regiões de Belo Horizonte. A iniciativa é promovida pela Secretaria Municipal de Esportes e Lazer. O destaque da programação fica por conta do Yoga no Asfalto, na unidade da Savassi. A atividade convida participantes a ocuparem um espaço urbano de forma leve e integrada, unindo bem-estar, alongamento e contato ao ar livre. O evento começa daqui a pouco, às 9 horas da manhã, às 13 horas, à 1 da tarde, em diversos pontos da cidade de forma gratuita. No site da Prefeitura é possível verificar todos esses endereços e também as atividades organizadas, mas todas as regiões aqui de BH têm ruas e avenidas dentro dessa programação, então são ruas e avenidas que inclusive são fechadas para poder ter essas atividades esportivas gratuitas, essas atividades de lazer. Entre elas, olha só, no Barreiro, Avenida Deputado Álvaro Antônio, esquina com a Avenida Olinto Meireles, no bairro Boa Vista, na Avenida Itaituba, entre as ruas Sucuri e Elísio de Brito, no bairro Fernão Dias, na Avenida Joaquim José Diniz, entre a Praça Bolívia Viana e a Rua José Sérgio de Paula, no bairro Grajaú, na Avenida Silva Lobo, entre as ruas Chapuri e Garré, na região Oeste, no bairro Pindorama, na Rua Jacareí, entre as ruas Rutilo e Rio Petrópolis, e na Savassi, na Praça Diogo de Vasconcelos, no cruzamento das avenidas Getúlio Vargas e também a Cristóvão Colombo.
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5: Oi, pessoal, tudo bem? O CBN Sustentabilidade de hoje aborda a agenda ESG no setor de beleza e higiene. Aqui comigo no estúdio, a Lígia Annunziato. Ela é diretora de ESG do grupo Beiersdorf, empresa alemã que no Brasil é a casa de Nivea e Eucerin. São líderes globais em cuidados com a pele e com o corpo. Lígia, que prazer te receber aqui no CBN Sustentabilidade. Tudo bem com você?
6: Tudo jóia, Rosana. O prazer é meu, viu?
5: Lígia, a gente estava comentando aqui nos bastidores sobre o creme da latinha azul. Todo mundo tem uma história com Nivea. Eu lembro da minha avó usando, da minha mãe usando, de como realmente está no inconsciente coletivo do brasileiro, né?
6: É, a empresa é uma empresa extremamente tradicional, né? Fomos nós que criamos a latinha, assim, o primeiro hidratante do mundo. Então ele parte de um momento que não existia nenhuma emulsão que realmente unisse água e óleo. Uhum. Então a gente lá atrás, em
5: 1911, que eu dei uma olhada, a gente é muito tempo,
6: muita tradição, muito tempo, né? É muito tempo, eu acho que, além da tradição, eu acho que passa de geração por geração. Acho que Nivea sempre fala de cuidado com a pele, de cuidado além da pele. E eu acho que a latinha é o mais icônico que a gente tem, que realmente vem, como você disse, da sua avó até os dias atuais, né?
5: Icônico é a palavra que define bastante. Agora, de lá pra cá, houve alguma mudança na fórmula ou vocês se mantiveram íntegros desde o começo?
6: A fórmula é praticamente íntegra desde o começo. Uhum. Obviamente, a gente, até falando um pouco de sustentabilidade, a latinha hoje em dia tem 80% de alumínio reciclado. Uhum. Então, eu acho que é uma tradição, mas é uma tradição que a gente vem acompanhando a evolução do mundo e muito o tema de hoje, que é a sustentabilidade.
5: Que a gente vai mostrar aqui as iniciativas de Nivea e de Eucerin, né, de como eles estão comprometidos com a agenda ESG mesmo. Bem, vocês começaram

0: começaram com essa latinha, né, o primeiro hidratante do mundo, e construíram um verdadeiro império, se tornaram um gigante global de skincare. Hoje vocês têm linha para rosto, corpo, proteção solar, cuidados masculinos. Então, de fato, é uma trajetória bem sucedida que conseguiu também uma grande expansão, né, nos negócios.
1: Sim, sim. Hoje a gente está mundialmente em vários países. Acho que no Brasil a gente hoje também é líder quando a gente fala de hidratante, de hidratante para rosto. Então, realmente é uma evolução, mas é uma evolução contínua, assim. A gente é muito forte realmente como uma empresa de cuidado e olha para as pessoas, para as mulheres, né, do como a gente traz realmente produtos que façam sentido para o consumidor.
0: Muito bem, Lígia, quero te perguntar sobre rastreabilidade, dois ingredientes, né, que é uma grande exigência quando a gente fala da agenda ESG.
1: Sim.
0: De onde eles vieram, como foram produzidos, que tipo de impacto causou o meio ambiente, se houve, por exemplo, na cadeia produtiva, algum tipo de trabalho precário. Então, eu queria saber com relação aos ingredientes, especialmente óleos, fragrâncias, insumos químicos, como é que vocês fazem esse monitoramento, lidam com a origem sustentável de cada um?
1: Eu acho que a gente consegue fazer isso de uma forma muito efetiva no momento, principalmente no momento 1. Então, todo e qualquer fornecedor que entra para dentro da nossa companhia, a gente tem todo um protocolo realmente para fazer com que eles sejam os nossos fornecedores. Então, acho que o primeiro ponto é realmente na hora de trazer um fornecedor para dentro, a gente tem um check, uma listinha de pontos já pré-definidos como empresa, ainda mais uma empresa alemã. Às vezes no Brasil você fala, mas a gente não poderia abrir mão disso ou daquilo. Não, a gente é realmente uma empresa extremamente séria. Acho que parte muito do começo dessa jornada. Então, como eu consigo validar fornecedores, homologar fornecedores que passem por critérios que a gente tem como padrão. E obviamente quando você fala de rastreabilidade, isso é feito, esses checks vão sendo feitos de tempos em tempos. A gente tem uma agenda de compliance, de acompanhamento disso muito séria.
0: E os insumos brasileiros, da nossa grande biodiversidade, que é a maior do mundo? Vocês estão com olho nisso? Está no radar de vocês explorar mais o nosso patrimônio aqui no país?
1: A gente está, sim, no radar. A gente até tem algumas questões agora de lei biodiversidade brasileira. Então, a gente precisa, inclusive, reportar quais são os ingredientes que a gente utiliza da nossa biodiversidade. Então, a gente, sim, valoriza bastante. E tem muitos ingredientes realmente. Cacau, as nossas fórmulas têm muita coisa da natureza. Então,
0: conversa com a nossa origem aqui. Agora, fórmulas biodegradáveis estão ganhando espaço no mercado?
1: Para mim, assim, para a gente da Bayersdorf, isso é realmente uma verdade. Assim, hoje a gente já tem produtos como fórmulas de sabonetes líquidos, elas são biodegradáveis. Então, não só o biodegradável, mas como eu trago fórmulas sem microplástico, então eu já tenho a maioria dos nossos produtos onde a gente já não tem mais microplástico. E também aí você vai evoluindo, né? Quando você fala de embalagens e de fórmulas, você precisa entender também que não pegar mais plástico virgem. Então, sei lá, Boris, Sam, a gente tem 50% da nossa embalagem de plástico já reciclado. Então, sim, isso está super no nosso radar, Rosana.
0: Muito interessante você falar dessa questão das embalagens, né? Que é ali o calcanhar de Aquiles da indústria. Você pode ter fórmulas maravilhosas, biodegradáveis, mas se você comercializa numa embalagem que explorou muito, né, o plástico virgem, que não está comprometido com a cadeia da reciclagem, por exemplo, se torna um grande passivo. E quando a gente fala de microplásticos, que eu acho que é um tema muito sensível, muito preocupante hoje, o microplástico é aquela partícula quase invisível
1: que vai
0: se fragmentando ali ao longo dos anos do plástico e que entra, por exemplo, na corrente sanguínea, que pode provocar uma série de danos à saúde humana. Já está provocando danos à biodiversidade marinha, né, Lígia?
1: Com certeza.
0: E aí vocês estão com o olho atento com relação a isso, não produzir nada que tenha microplástico.
1: Microplástico foi uma das primeiras, acho que um dos nossos primeiros ações que a gente realmente conseguiu ser bem efetivo. Isso é uma evolução, né, Rosana? Então, acho que é uma procura, quando a gente fala de sustentabilidade, ela não é uma ação isolada ou específica. Eu acho que a gente precisa ir numa evolução enquanto estratégia. Ela precisa andar, né, a tradição da Bayersdorf com a estratégia de sustentabilidade, que vai para o meio ambiente, mas vai para o social, vai para, né, para os nossos consumidores. E sim, quando a gente fala de microplástico, acho que foi uma das primeiras ações que são efetivas da gente conseguir tirar da maioria das nossas fórmulas.
0: Isso é muito interessante, né? E revela um pouco também da consciência do consumidor. Quando ele sabe que é um produto livre de microplásticos, de testes em animais, né, insumos que foram rastreados, todos esses critérios da agenda ESG, ele vai aprimorando essa consciência socioambiental, né? Porque a gente é que faz a diferença lá na ponta, né, do consumo.
1: E esse ponto, para mim, é super importante, Rosana, porque quando a gente é uma empresa global, né? Então, quando eu olho, por exemplo, para a Europa, essa consciência já está muito mais avançada. Eu já tenho, sei lá, locais que só vendem realmente produtos que estão relacionados, e a consciência do consumidor, ela já chegou num outro patamar. Eu acho que no Brasil, a gente, inclusive como empresa, a gente tem uma responsabilidade de cada vez, vocês jornalistas, de trazer essa responsabilidade, porque todo mundo, não é sobre, não tem a Bayersdorf vai resolver o problema, sei lá, da questão climática. É um pouquinho de todo mundo. É você dentro da sua casa reciclando, é as empresas maiores, obviamente, que conseguem ter esse maior impacto, fazendo as suas ações e de forma consistente, mas eu acho que não tem milagre. Para mim é sempre uma questão de consciência, disciplina e uma agenda que seja realmente constante. Todo mundo pode fazer a diferença.
0: Você comentou que o creme Nivea, ao longo do tempo, foi se adaptando às inovações e hoje a latinha é de alumínio.
1: Isso.
0: Aí eu te pergunto, como é que tá a questão do refil e da logística reversa? Por exemplo, eu viro consumidora de Nivea, minha latinha lá, o creme acabou. Eu tenho condições de retornar para vocês por meio da logística reversa, ganhar algum tipo de bônus por isso?
1: O que a gente faz hoje como empresa, a gente garante que as embalagens são recicladas. Então, parte do que a gente vende, eu monitoro quanto eu vendo, eu coloco no mercado, e a gente garante que parte disso seja reciclado internamente. Assim, a gente tem parceiros que fazem essa reciclagem. Então, eu não recebo essa latinha diretamente, eu recebo através de alguns clientes. Então, quando você pega esses grandes varejistas, a gente consegue fazer com que o nosso produto chegue, mas como a gente não tem loja própria, normalmente não vem para mim, mas eu como indústria garanto que a gente recicle o que a gente coloca de plástico, de vidro, de papelão, junto com parceiros, com cooperativas, para garantir que seja reciclado.
0: Minha entrevistada do CBN Sustentabilidade foi Lígia Annunziato, diretora de ESG da Bayersdorf, empresa alemã que no Brasil é a casa de Nivea e Eucerin. Para ouvir a entrevista completa, acesse o site da CBN, o canal da CBN no YouTube ou a sua plataforma de podcast preferida. Lembrando que tem reprise no domingo, aqui na Rádio CBN, às 10h30 da noite.
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4: 8 horas 27 minutos. Até hoje vai ser realizado o Comida de Boteco 2026 em Belo Horizonte. Esse domingo é o último dia. 127 estabelecimentos na capital participam dessa edição desse ano. E com cada empreendedor apresentam um petisco original criado exclusivamente para disputa. O preço dos pratos concorrentes é fixado em R$ 40,00 para todos os estabelecimentos. Verduras como couve, hora pronobis, taioba serão tema da estação desse ano. Essa é a edição de número 26 da competição, que acontece em diferentes cidades do Brasil e promete envolver mais de 1.100 botecos do país. A avaliação é aberta ao público, que pode votar gratuitamente nos estabelecimentos visitados. O sistema de notas varia de 1 a 10 e inclui sabor do petisco, a higiene do local, a qualidade do atendimento e a temperatura da bebida. Finalizado o processo de votação, uma comissão de 3 jurados visita os vencedores para selecionar os 3 melhores botecos do país.

0: Domingo 10 de maio de 2026. Um em cada 5 brasileiros diz já ter recebido oferta para vender o voto em algum período eleitoral, mostram dados inéditos da pesquisa Ipsos IPEC, revelados pelo jornal Globo. Encomendada pelo Movimento de Combate à Corrupção Eleitoral, a sondagem mostra que 59% dos entrevistados relataram ter sido abordados por candidatos a vereador ou cabos eleitorais. 62% dizem que não sabem os caminhos para reportar uma ocorrência às autoridades e 52% não se sentem seguros para fazer os relatos. A pesquisa foi feita entre 4 e 8 de dezembro do ano passado, com 2.000 entrevistas em 131 municípios. O nível de confiança é de 95%. A margem de erro para as perguntas que englobam toda a amostra é de 2 pontos percentuais. O Barcelona pode ser campeão do Campeonato Espanhol em cima do Real Madrid pela primeira vez na história neste domingo. Para conquistar o título, basta o Barça não perder a partida, marcada para as 4 da tarde. Há 4 rodadas do fim da competição, o Barcelona lidera a La Liga com 88 pontos, 11 de distância para o Real Madrid, o segundo colocado na tabela. O time da capital espanhola, Madrid, vive uma crise que atingiu seu ápice na última quinta-feira, quando Federico Valverde sofreu traumatismo craniano após uma briga com Aurélien Tchouaméni. Os dois atletas foram multados em 500 mil euros cada, o equivalente a quase 3 milhões de reais. Horário de Brasília, 8h31.
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1: Bom dia das mães, o faturamento do setor de comércio e serviços com as vendas para essa data deve se aproximar dos 38 bilhões de reais nesse ano. Apesar disso, consumidores reclamam dos preços elevados de alguns produtos. Segundo o Procon, pode haver uma variação de quase 80% no valor de itens como flores e perfumes.
2: O Dia das Mães, que será comemorado neste domingo, é uma das datas mais esperadas pelo varejo nacional. Cerca de 127 milhões de consumidores devem movimentar o comércio neste período em 2026, segundo um mapeamento da Confederação Nacional de Dirigentes Lojistas e do SPC Brasil, em parceria com a Offerwise Pesquisas. Além disso, de acordo com o levantamento, a expectativa é que 78% dos consumidores adquiram ao menos um presente, movimentando 37,91 bilhões de reais nos setores de comércio e serviços. Em relação aos presentes, quem pretende comprar perfumes ou flores, por exemplo, para o Dia das Mães, poderá encontrar grandes diferenças de preço entre lojas virtuais e até físicas sediadas na cidade de São Paulo. Uma pesquisa divulgada pelo Procon nesta semana mostra que alguns perfumes importados tiveram variação superior a 50%, enquanto buquês de rosas chegaram a registrar diferença de quase 79%, dependendo do estabelecimento. A reportagem da CBN esteve em um dos pontos mais conhecidos da capital paulista para fazer compras, a Rua Teodoro Sampaio, na região de Pinheiros, Zona Oeste. No local, gerentes de lojas apresentaram diferentes expectativas comerciais sobre a data. Em uma delas, houve o aumento de 50% nas vendas em decorrência do Dia das Mães. A lista de principais produtos vendidos em forma de presente é liderada por buquês de rosas feitos de sabonete, que teriam durabilidade maior do que de plantas naturais. Em outro estabelecimento, as vendas aumentaram cerca de 10% neste período. No local, a campeã de vendas foi a bolsa feminina. Em contrapartida, a gerente de uma loja que pertence a uma rede bem conhecida no segmento de eletrodomésticos relatou que as vendas estão em platô, ou seja, não aumentaram e nem diminuíram mesmo com a bomba de promoções lançadas durante a semana. O pouco ou nenhum avanço pode ser explicado pelos preços. A reportagem conversou com uma consumidora que disse não estar contente com os valores que tem encontrado nas lojas na hora de comprar os presentes.
3: É muito caro os preços, é um absurdo. Tudo, em roupa, calçado, todo quanto é presente que a gente vai comprar, tá um absurdo esse ano. Tô querendo mais ou é um buquê de flor ou a roupa, né? Eu quero uma coisa pra ela usar, não pra casa, né? Tá um absurdo, eu tô pesquisando. Tô pensando aqui ainda, o que eu vou fazer? Não tá fácil, não.
2: Ainda de acordo com a Confederação Nacional de Dirigentes Lojistas, as principais presenteadas serão as mães, com 74% das intenções de compra, seguidas das esposas, com 19%, e as sogras, com 15%. O levantamento também aponta que os consumidores pretendem gastar, em média, R$ 294 com as compras. De São Paulo, Pedro Pupulim.
1: Sabe de onde vem essa data do Dia das Mães, essa efeméride? Aqui no Brasil tem um decreto publicado em 5 de maio de 1932 pelo então presidente Getúlio Vargas, instituído o segundo domingo de maio como Dia das Mães. É um artigo que fala que é um dia consagrado às mães, em comemoração aos sentimentos e virtudes que o amor materno concorre para despertar e desenvolver no coração humano. Interessante aqui os itens desse artigo de 1932, esse decreto, na verdade, né? Esse modelo da efeméride brasileira foi copiado dos Estados Unidos, segundo pesquisadores. O G1 ouviu alguns deles, por exemplo, o Sérgio Silva Dantas, que é professor de marketing do Mackenzie, diz que apesar de já existirem manifestações, inclusive na Grécia Antiga, em outros países, o Dia das Mães, como a gente tem hoje, foi uma criação americana no fim do século XIX. Aqui no Brasil, então, em 1932, mas a consolidação mesmo ficou mais popular na época do regime militar, entre 64 e 85. A historiadora Maria Del Priori, que é autora do livro História das Mulheres no Brasil, também disse ao G1 que se copiava tudo dos Estados Unidos, né? E que houve durante a ditadura uma valorização enorme da família e das mães em particular. Então, a data acabou ficando mais popular durante o regime militar. Tem uma figura americana, a Anna Maria Jarvis, que é considerada a idealizadora desse modelo contemporâneo do Dia das Mães. Isso porque, em 1905, ela perdeu a mãe, ficou muito deprimida, resolveu militar por uma data que homenageasse o sentimento materno. É, a mãe dela também se chamava Anna, era uma grande figura materna na comunidade onde ela vivia, né, no estado da Virgínia. Era participante da igreja metodista, participava de muitos trabalhos sociais, e aí a filha criou essa celebração. A filha era uma mulher solteira, sem filhos, e a coisa foi ganhando uma grande proporção nos Estados Unidos. Aqui no Brasil a gente deu uma copiadinha, né, com a oficialização da data em 1932 e todo esse apelo comercial que surgiu depois. Mas há registros até anteriores, por exemplo, de 1918, com uma celebração dedicada ao Dia das Mães no Rio Grande do Sul, por iniciativa de uma associação cristã por lá. A Igreja Católica aqui no Brasil também acabou incorporando a tradição em 1947, por iniciativa do então cardeal arcebispo do Rio de Janeiro. E aí a data virou o que virou. Agora, nem tudo é motivo para comemorar no Dia das Mães, né? Porque a gente sempre se depara com aqueles dados de desigualdade, de dificuldade das mulheres que têm filhos no mercado de trabalho. Por exemplo, o Brasil registrou uma queda no número de empresas que oferecem licença maternidade estendida. É o que mostra um levantamento da Receita Federal obtido pelo G1. O número de empresas participantes do programa Empresa Cidadã caiu de 30.545 em 2024 para 8.862 em 2025, uma redução de cerca de 71%. Em 2026, o total permaneceu praticamente estável, com 8.858 empresas cadastradas. Então, uma queda bem expressiva, né, entre 2024 e 2025. Segundo a Receita Federal, essa queda ocorreu após uma auditoria realizada em 2024, que resultou na exclusão de mais de 22 mil empresas do programa. As organizações foram retiradas por irregularidades cadastrais ou incompatibilidade com o regime tributário exigido para acesso ao benefício fiscal. Foi um programa criado em 2008, programa Empresa Cidadã, que permite que empresas ampliem a licença maternidade de 120 para 180 dias e a licença paternidade de 5 para 20. Em contrapartida, podem deduzir do imposto de renda da pessoa jurídica o valor pago às funcionárias durante esses 2 meses adicionais. Entre os setores econômicos, a maior presença de empresas cadastradas está na indústria da transformação. São quase 2 mil participantes. Depois, comércio, reparação de veículos, automotores e bicicletas. Também se destacam setores de informação e comunicação e as atividades financeiras. Antes da auditoria, esse programa vinha registrando crescimento ao longo da última década. A série histórica mostra que em 2010, foi o ano que a minha filha nasceu, fui do primeiro programa de licença maternidade estendida aqui na rádio na época. Em 2010 havia 10.947 empresas participantes. Esse número continuou aumentando nos anos seguintes até atingir um pico aí de mais de 30 mil organizações em 2024. E aí veio então essa auditoria e o número caiu das empresas que oferecem a licença maternidade estendida. Números absolutos agora de 2026. Foram registrados cerca de 400 casos de licença estendida nos 3 primeiros meses de 2026. Segundo esse... Tem um levantamento aqui da VR, com base em cerca de 4 milhões de trabalhadores formais que utilizam o serviço de RH digital da companhia. Estudo aponta queda na adesão às licenças ampliadas, né? Segundo o levantamento, os afastamentos superiores a 120 dias representaram 8% do total até o primeiro trimestre de 2026. Percentual era de 10% em 2025 e 2024 e de 11% em 2023. Então, aí tem esses números absolutos, né? 400 casos de licença estendida nos 3 primeiros meses nesse universo da pesquisa. Já a licença maternidade padrão de 120 dias concentrou a maior parte desses afastamentos. Tem sido bem mais comum, então, a licença de 120 dias e não a licença ampliada. A gente faz uma pausa para o noticiário da sua região? Voltamos já.

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3: O governo de Minas suspendeu um contrato de mais de 237 milhões de reais firmado com uma entidade fundada por um homem investigado por suspeita de ligação com a facção criminosa PCC. Conforme informação divulgada pelo jornal Folha de São Paulo e também confirmado pelo G1, a parceria previa a criação de vagas para estudantes da rede estadual no mercado de trabalho. Mas a suspensão foi determinada após denúncias envolvendo a Rede Nacional de Aprendizagem, Promoção Social e Integração, a RENAPSE. A entidade é ligada ao Adair Antônio de Freitas Meira, preso temporariamente durante uma operação da Polícia Civil de São Paulo, que investiga um suposto esquema de lavagem de dinheiro para o primeiro comando da capital, o PCC. O contrato entre o governo de Minas e a entidade foi firmado em março deste ano e previa investimento de milhões de reais ao longo de 2 anos. O objetivo era executar o programa Evolução Jovem, voltado à inserção de 10 mil estudantes da rede pública estadual em órgãos do governo. Segundo as investigações, Adair Meira teria movimentado recursos por meio de entidades ligadas a ele. Agora, a Polícia Paulista apura se a RENAPSE teria sido usada para realizar pagamentos e transferências para uma fintech, apontada como ligada a facção criminosa. Após a repercussão do caso, o governo de Minas determinou a suspensão imediata e por tempo indeterminado do contrato. Para o G1, o executivo informou que nenhum valor chegou a ser repassado à entidade e que o primeiro pagamento previsto para março, no valor de 19 milhões de reais, não foi efetuado. A Controladoria Geral do Estado também disse que abriu uma apuração interna para avaliar a legalidade da parceria.
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5: A Vara de Execuções Penais do Rio de Janeiro manteve a nova prisão do goleiro Bruno Fernandes, condenado pelo assassinato da modelo Elisa Samúdio. Ele foi detido na quinta-feira, após ficar 2 meses foragido. Segundo a justiça, o ex-atleta violou regras da liberdade condicional.
6: O goleiro Bruno Fernandes, condenado pela morte da modelo e ex-namorada Elisa Samúdio em 2010, teve a nova prisão mantida nesse sábado pela audiência de custódia. Bruno foi preso em São Pedro da Aldeia, na região dos Lagos do Rio de Janeiro, na noite de quinta. Ele era considerado foragido há 2 meses, quando teve um novo mandado de prisão expedido por descumprimento de regras da liberdade condicional. Ele havia progredido para o regime em 2023. A violação da condicional, de acordo com a justiça, aconteceu em 15 de fevereiro, quando Bruno viajou sem autorização judicial para jogar pelo Vasco do Acre. Pelas regras impostas pela justiça, ele estava proibido de deixar o Rio de Janeiro. O advogado do jogador, Lúcio Adolfo, disse que Bruno entendeu mal os termos da liberdade condicional.
7: Ele achou que não precisava de autorização, porque ele tinha autorização para trabalho. Ele foi a trabalho. Estava a trabalho. Ele entendeu que não precisava de autorização, que estava implícita nas condições anteriores. Faltou depois a compreensão do magistrado, que faria com qualquer pessoa no mundo, só não faz com o Bruno. Por que não lhe dá a oportunidade exatamente de lhe encaminhar o destino que ele busca, que é ressocializar, ser pai, ser marido e ser um cidadão em busca da felicidade e do bom convívio social.
6: Bruno foi encontrado depois da troca de informações entre as polícias de Minas Gerais e do Rio. Ele não resistiu à prisão e foi levado para a delegacia de Búzios, onde passou pelos trâmites legais antes de ser transferido para a capital. Em 2013, o goleiro foi condenado a mais de 22 anos de prisão por homicídio, ocultação de cadáver, sequestro e cárcere privado. Ele cumpriu pena em regime fechado de 2010 até 2019. Com a colaboração de Pedro Bonenberger, do Rio de Janeiro, Diogo Bugalho.
5: A gente vai a Brasília, Rani Veloso está de volta, agora com informações sobre a situação de um ativista brasileiro que estava numa flotilha com destino à Faixa de Gaza, que foi capturada por forças israelenses no final de abril. É o Thiago Ávila. Ele foi deportado, Rani?
8: Exatamente, Carol. Israel confirmou que deportou neste domingo o ativista brasileiro Thiago Ávila e também o espanhol Saif Abu-Keshek. Os dois foram presos pelo exército israelense no dia 30 de abril em águas internacionais, perto da costa da Grécia. Foi o Ministério das Relações Exteriores de Israel, por meio da rede social X, que confirmou a deportação após a conclusão da investigação, chamando os dois de provocadores profissionais, da flotilha da provocação. Eles também afirmaram que Israel não permitirá qualquer violação do bloqueio naval legal sobre Gaza. A ONG, que representou os ativistas, acusou o governo israelense de prisão arbitrária e maus tratos. Brasil, Espanha e a ONU já haviam cobrado a libertação imediata dos detidos. Thiago Ávila e Saif Keshek estavam em uma embarcação que tentava levar ajuda humanitária à Faixa de Gaza e romper o bloqueio imposto à região. Enquanto os outros passageiros foram liberados na Grécia, Ávila e Keshek foram levados a Israel para interrogatório. Carol?
5: Obrigada, Rani. Homem preso por furtar bagagens nos aeroportos de Congonhas e Cumbica, em São Paulo, vai responder também por furtos em hotéis na capital paulista. Luiz Rodrigo Ramon já foi preso duas vezes depois de ser flagrado levando malas de mão e pastas de passageiros nos terminais. Ele continua preso.
9: A CBN teve acesso a imagens que mostram o mesmo homem furtando bagagens no saguão de um hotel na zona norte da capital paulista. O circuito interno do estabelecimento mostra o momento em que um hóspede abandona a bagagem dele por volta de meio-dia, do dia 27 de março desse ano. Cerca de 30 segundos depois, Luiz Rodrigo Ramon aparece no local, se abaixa, pega as bagagens e sai do hotel pela porta da frente. Dentro da bagagem havia um notebook, documentos e pertences pessoais. Os objetos ainda não foram recuperados. De acordo com a Polícia Civil, ele teria cometido pelo menos 12 furtos em série entre agosto e outubro de 2025. Inicialmente, o suspeito foi identificado como Winton Ricardo Fuentes Yanes e posteriormente reconhecido como Luiz Rodrigo Ramon. Ele usava documentos falsos. A prisão mais recente ocorreu após análise de imagens de monitoramento dos terminais de aeroportos que mostram o suspeito agindo com rapidez ao se aproveitar da distração de passageiros para subtrair malas e mochilas. Ele foi abordado ainda no saguão, em posse da bagagem furtada. As investigações também indicam que, em alguns casos, ele pode ter contado com a ajuda de comparsas, que atuariam como olheiros. De São Paulo, Guilherme Muniz.
5: Intervalo, você acompanha o noticiário da sua região. A gente volta já já.
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3: Oito horas e 50 minutos. Até este domingo, dia 10 de maio, está aberta ao público, na Casa Fiat de Cultura, uma exposição inédita do pintor impressionista francês Pierre-Auguste Renoir. São 12 obras vindas do acervo do MASP, exibidas pela primeira vez fora do estado de São Paulo. Essa mostra reúne 11 pinturas e também uma escultura. Figura central do impressionismo francês, Renoir se destacou por retratos e cenas ao ar livre que transformaram o cotidiano em linguagem pictórica. Nas suas obras, pinceladas livres e cores luminosas substituem a rigidez da tradição acadêmica. A mostra percorre diferentes momentos da trajetória do artista e integra comemorações dos 20 anos da Casa Fiat de Cultura. A exposição é gratuita. Mais informações no site Casa Fiat de Cultura e também no Instagram, @CasaFiatDeCultura. Até então, este domingo, a exposição inédita do pintor impressionista francês Pierre-Auguste Renoir. E até hoje também, dia 10 de maio, autores, leitores e público em geral podem se reunir em Tiradentes para conversar sobre literatura, música, artes cênicas e pensamento contemporâneo. O encontro ocorre na Feira Literária Internacional da cidade, que chega na sua sexta edição. Sob curadoria de Bianca Ramoneda e Marta Ribas, a feira é gratuita e ocupa diferentes espaços do Centro Histórico da cidade, como a Praça da Rodoviária, o Largo das Forras, o Largo das Mercês e o Centro Cultural Ives Alves. Entre os participantes estão nomes como Ana Maria Machado, Flora Gil e Thalita Rebouças. A programação também se expande para a música com participação de nomes como Bento Gil e Zélia Duncan. Nas artes cênicas aparecem nomes como Paulo Betti, Cissa Guimarães, Hélio de Lapen e Beto Silva, que integram a agenda ao lado da jornalista Aline Midley, que também participa do encontro. O público pode circular por diferentes espaços da feira, como a Arena e o Palco Literário, que concentram mesas e apresentações, além do ônibus Biblioteca, que disponibiliza mais de 2 mil livros para empréstimo gratuito e atividades para a formação de leitores. A programação completa dessa Feira Literária Internacional pode ser conferida no Instagram Fli Literária Tiradentes ou pelo site fli.org.br.
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5: Sob muita comoção, foi enterrada neste sábado a designer de sobrancelhas morta a tiros por causa de uma briga de trânsito na zona sudoeste do Rio de Janeiro. Ela estava no banco de trás de um carro de aplicativo quando o motorista começou a discutir com o condutor de outro automóvel.
6: A passageira de um carro de aplicativo, que acabou morta numa briga de trânsito no Pechincha, zona sudoeste do Rio, foi enterrada nesse sábado sob forte comoção. Tamires Rodrigues de Souza Peixoto tinha 28 anos, era designer de sobrancelhas e mãe de duas meninas. A menor completou 4 anos nesse sábado, mesmo dia do funeral. O velório começou ainda pela manhã, em um cemitério da zona norte da capital, e o enterro foi por volta das 2 da tarde. A amiga de Tamires, Tainara Costa, contou como as filhas receberam a notícia.
12: A gente conversou, a gente explicou da forma que deu para elas, que a mamãe não estaria na festinha, que a mamãe tinha virado uma estrelinha, que agora ela estava dormindo, e elas se despediram da mãe.
6: O crime aconteceu na tarde de quinta, quando o motorista de aplicativo que levava a designer fez uma manobra irregular. O policial civil Fred Wilson Souza de Jesus vinha logo atrás e teve a passagem bloqueada por alguns instantes. Ele atirou contra o carro onde a vítima estava, sentado no banco de trás. A bala entrou pelo vidro traseiro e atingiu Tamires pelas costas. Ela chegou a ser socorrida, mas não resistiu. Fred se entregou na noite de sexta e teve a prisão confirmada em audiência de custódia na tarde desse sábado. A CBN teve acesso ao depoimento dele. O policial disse que pensou que seria assaltado e, por isso, atirou quando estava ao lado do outro carro. Mas o motorista de aplicativo contou à Globo que houve discussão e que o policial atirou por trás. A testemunha não quis se identificar e teve a voz alterada.
13: Ele começou a me xingar, a gritar, a falar um monte de coisa. Eu estava com o vidro fechado, o ar ligado, não devolvi as agressões. Quando eu saí para o carro do lado dele, ele, por sua vez, achou por bem atirar. Ele foi e disparou contra o meu carro, né? Meu carro já estava de costas, indo embora. Ele atirou para trás.
6: No mandado de prisão, a juíza Tula Correia de Melo destacou o comportamento agressivo e a motivação fútil do policial. A Polícia Civil informou que ele foi afastado das funções e vai responder a processo disciplinar. Com a colaboração de Ana Paula Jaume, do Rio de Janeiro, Diogo Bugalho.
5: Falando agora sobre o bloqueio no Estreito de Hormuz, 3 navios petroleiros conseguiram atravessar o estreito hoje em meio à tensão entre Irã e Estados Unidos. A região é uma das rotas marítimas mais importantes do mundo para o transporte de petróleo e gás. Segundo a agência Reuters, um navio do Catar carregado com gás natural passou pelo estreito pela primeira vez desde o início da guerra com o Irã e seguia para o Paquistão. A embarcação viajou sem incidentes e levava combustível importante para o país asiático, que vinha enfrentando apagões por falta de gás. Apesar da travessia ter ocorrido normalmente, o clima na região continua instável. O Kuwait informou ter identificado drones considerados hostis em seu espaço aéreo nessa manhã, após dias de novos confrontos e ataques isolados que colocaram em risco o cessar-fogo firmado há cerca de um mês. O Irã teria autorizado a passagem do navio do Catar como um gesto de boa vontade ao Catar e ao Paquistão, países que tentam ajudar nas negociações para reduzir a tensão do conflito. Ao mesmo tempo, autoridades iranianas alertaram que navios de países que apoiam as sanções dos Estados Unidos podem enfrentar dificuldades para cruzar o Estreito de Hormuz. Os Estados Unidos ainda aguardam uma resposta oficial do Irã sobre uma proposta para encerrar a guerra e iniciar negociações sobre temas mais delicados, como o programa nuclear iraniano. Segundo informações da agência, o presidente Donald Trump disse esperar uma resposta muito em breve, mas essa resposta ainda não aconteceu. Uma falha do sistema de ar-condicionado do aeroporto de Congonhas, na zona sul de São Paulo, é a principal causa investigada até aqui para o fechamento do espaço aéreo do estado de São Paulo em abril.
9: O fechamento do espaço aéreo do estado de São Paulo completou um mês nesta sexta-feira. A situação levou a um caos aéreo, com mais de 300 cancelamentos de pousos e decolagens, além de impactos em aeroportos de outros estados. O Departamento de Controle do Espaço Aéreo da Força Aérea Brasileira abriu investigação sobre o episódio, que ainda não foi concluída. Uma falha no sistema de ar-condicionado do aeroporto de Congonhas, na zona sul da capital paulista, é a principal causa investigada. Esse ar-condicionado fica numa área de responsabilidade da Força Aérea Brasileira. O fechamento do espaço aéreo teria sido determinado depois que funcionários que atuam no auxílio para a aproximação de aeronaves a Congonhas avistaram uma fumaça. Desconfiados de que poderia se tratar de um princípio de incêndio, eles acionaram o protocolo de evacuação do local, interrompendo pousos e decolagens. Nesse primeiro mês de investigação, os técnicos se dedicaram a identificar as hipóteses técnicas do que teria causado a fumaça. A CBN apurou que, até aqui, foi a falha no ar-condicionado que teria gerado a fumaça. Nos próximos dias, ainda serão feitas novas avaliações complementares, incluindo testes e inspeções, para determinar a origem do problema e eventuais responsabilidades. De São Paulo, Guilherme Muniz.
5: Com isso, a gente encerra o Jornal da CBN deste domingo. Tivemos produção de Luiz Delboni, trabalhos técnicos da Priscila Gubiotti. Vem o repórter CBN na voz do Frederico Goulart, na sequência o CBN Auto Esporte com Guilherme Muniz. Para você, um bom domingo. Feliz Dia das Mães para todas as mães que estão aí na audiência, para as mães de todo mundo. Aproveitem bem esse domingo. A gente se encontra amanhã às 5 da tarde no Ponto Final CBN. Até lá.

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0: Domingo, 10 de maio de 2026, o novo primeiro-ministro da Hungria tomou posse neste sábado em Budapeste, diante de milhares de pessoas reunidas em frente ao parlamento do país. Péter Magyar disse que vai servir ao país e mudar os rumos do governo. A nova gestão de centro-direita deve marcar uma virada nos rumos políticos da Hungria, que passou 16 anos sob comando da extrema-direita com Viktor Orbán. A principal expectativa é de que o país se reaproxime da União Europeia. O Tesouro Nacional vai lançar na próxima semana um novo produto destinado a incentivar os brasileiros a criarem uma reserva de emergência. É possível começar a investir no Tesouro Reserva com R$1 e a rentabilidade será diária pela taxa Selic, que está em 14,5% ao ano. O resgate poderá ser feito a qualquer momento. O novo título estará disponível a partir de segunda-feira para os clientes do Banco do Brasil e os outros bancos também ficam liberados para aderir. Ninguém acertou as 6 dezenas do concurso 3.005 da Mega Sena, realizado na noite deste sábado em São Paulo. O prêmio acumulou para R$ 52 milhões de reais. Os números sorteados foram 25, 42, 45, 48, 50 e 60. O próximo sorteio será na terça-feira. No horário de Brasília, 9:01.
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1: Quatorze anos depois de ser lançado aqui no Brasil, o Chevrolet Onix ganhou um SUV para chamar de seu. É o Chevrolet Sonic, que acaba de ser lançado aqui no Brasil, colocando a Chevrolet numa tendência, num segmento que virou uma certa tendência em várias outras montadoras, até porque o consumidor está comprando cada vez menos hatch compacto e optando cada vez mais por SUVs. Então, hoje, aqui no CBN Auto Esporte, você vai saber tudo o que você pode esperar do recém-lançado Chevrolet Sonic, quais são as semelhanças e diferenças dele para os outros carros da GM e como ele deve encarar os principais rivais, tudo isso a partir de agora. Eu sou o Guilherme Muniz e estou aqui mais uma vez com o Leonardo Félix, da revista Auto Esporte. E aí, Léo, tudo bem? Lançamento muito esperado, né?
2: Olá, Gui, tudo bem? Olá para você, todos os nossos ouvintes e espectadores. Hoje eu vim até vestido uniformizado com o Gui aqui, para a gente falar desse carro que é muito importante para o futuro da GM no mercado brasileiro. A GM, a gente sabe que vive uma crise no mercado brasileiro, que a gente pode discorrer sobre aqui, né, os motivos. Então, esse carro ele vem com a missão de tentar, né, voltar a alavancar a marca Chevrolet no mercado brasileiro. A missão desse carro é muito importante. Acho que por isso que a GM vem tentando, assim, realmente trabalhar muito bem a divulgação desse novo produto.
1: É, tem até um dos pontos que eu acho que mostram bem essa crise que você está falando, Léo. Esse ponto fica aparente quando a gente olha até para a trajetória do próprio Onix, que foi um carro muito importante no mercado brasileiro como um todo e muito importante, evidentemente, para a própria Chevrolet, mas ele já não vem tendo mais essa mesma importância, ele não vem mais conseguindo ocupar esse mesmo lugar. Logo que ele foi lançado, eu trouxe aqui alguns dados, logo que ele foi lançado no Brasil, ele se tornou o quarto carro mais vendido do país e aí em 2015 alcançou a liderança do ranking, virou o carro mais vendido do país e ficou nesse posto até 2020, ninguém tirava o Onix desse lugar, mas de lá para cá chegou a voltar para a quinta colocação e não conseguiu mais ocupar o topo desse ranking. Até porque, Léo, tem duas questões, né? Durante o passar desses anos, o segmento de hatches compactos foi mudando também, outros rivais foram chegando e conseguiram ocupar esse lugar, então aí mérito desses outros rivais, mas também o consumidor brasileiro está, de certa forma, olhando cada vez menos para o hatch compacto e tentando buscar algumas alternativas como os SUVs compactos. Claro que a Chevrolet tem o Tracker, por exemplo, mas nessa faixa de preço um pouco abaixo, outras montadoras foram colocando alternativas e a Chevrolet ainda não tinha uma opção. É nesse espaço que o Sonic se encaixa e é por isso que ele tem essa missão tão importante, né?
2: Exatamente. E a GM, na verdade, ela demorou muito mais do que outras rivais para detectar essa lacuna existente entre o segmento tradicional de SUVs compactos, né, que a gente teve no Brasil, né, com o Jeep Renegade, o próprio Chevrolet Tracker, o Volkswagen T-Cross, etc, etc, e o segmento dos hatches compactos, né? Outras montadoras enxergaram essa lacuna muito antes. A própria Honda, quando lançou o primeiro WRV, é que o projeto acabou não sendo muito bem sucedido, mas ali a Honda já enxergava essa lacuna. Depois veio a Volkswagen com o Nivus, veio a Fiat com o Pulse. Então a Chevrolet está chegando atrasada neste nicho de mercado, né? A verdade é essa. Como ela já estava atrasada com o próprio Tracker. O Tracker era um projeto de SUV compacto que eles já tinham, mas que eles traziam importado do México e que eles só foram detectar a necessidade de produzir esse carro no Brasil para que ele fosse competitivo quando outros rivais já dominavam o segmento. O Sonic ele tem também essa importância de ajudar a GM a correr atrás desse prejuízo.
1: Ó, a gente está gravando aqui esse CBN Auto Esporte pouco tempo depois, minutos depois do lançamento desse carro aqui no Brasil, e a gente recebeu aqui um trecho de uma entrevista que a repórter Jade Peroni da revista Auto Esporte acabou de fazer com outros colegas. Eles ouviram o Thomas Owsiansky. O Thomas ele é o novo presidente da General Motors aqui na América do Sul e eu destaco esse novo porque ele tomou posse agora em janeiro, ele assumiu o cargo em janeiro e esse é o grande lançamento, o primeiro grande lançamento com ele à frente do projeto. E aí ele foi questionado sobre a importância do lançamento do Sonic no Brasil. Eu acho legal a gente ouvir agora um trechinho do que ele respondeu. A gente vai ouvir numa tradução porque ele respondeu em inglês e aí sim a gente vai conseguir esmiuçar um pouco melhor a importância desse carro daqui para frente para a Chevrolet. Vamos ouvir o que ele disse.
3: Sim, como dissemos, o Sonic é obviamente um lançamento importante por si só. Mas, como também mencionamos, nosso mantra é realmente o de expandir os negócios novamente. Depois de alguns anos desafiadores no Brasil e em toda a região, queremos aumentar nosso volume e também nossa lucratividade. E eu diria que o Sonic é um lançamento importante, mas também um catalisador, sendo o nosso maior lançamento, e você conhece o mercado automobilístico há muito tempo. Um lançamento bem sucedido não significa apenas o sucesso do carro em si, mas pode gerar um impulso positivo em toda a organização. Isso significa vender mais de outros carros, mas também motivar as pessoas, sabe? Motivar nossos funcionários, concessionários e vendedores. É por isso que acreditamos que nossos carros terão um impacto maior do que apenas o Sonic. E é por isso que estamos, acredito, causando um grande impacto e fazendo um grande esforço neste lançamento para o Sonic, mas também porque é importante para a Chevrolet na América do Sul. Queremos mesmo dar a partida nos motores, se posso usar a terminologia do automobilismo.
1: Eu acho interessante, né, Léo, como questionado sobre a importância do Sonic, ele retrata não só a importância desse produto, mas ele fala da importância dele para o momento da empresa como um todo. Ele faz até uma analogia com religar os motores da empresa. Eu não vi a Chevrolet tendo a mesma energia, a mesma expectativa com, por exemplo, a linha de chineses que eles lançaram recentemente, que foi uma estratégia deles pegarem carros de uma marca parceira na China, trazer para o Brasil, colocar o emblema e vender por aqui para conseguir competir com as chinesas que já estavam chegando. Foi uma estratégia que era o que eles podiam fazer, mas não parece ter a mesma aposta, né? Uma aposta tão alta como eles estão tendo agora com o Sonic.
2: Exatamente. É, acho que a frase dele, né, essa de recuperar o momentum, né, recuperar a motivação da empresa, acho que nas entrelinhas diz muito. Porque a GM ela vem vivendo diversos reveses no mercado brasileiro. Perdendo muito o mercado. Então a GM, que já teve lá seus 20 e tantos por cento de participação no mercado brasileiro, hoje está com menos de 10%. E ela tem uma rede gigantesca, com quase 600 concessionárias. A gente, né, tem apurado junto a essa rede de concessionárias que o clima é de muita apreensão e preocupação, porque as margens estão muito apertadas, já tem muitos concessionários perdendo dinheiro, porque não vende mais tantos carros. Tem a crise da questão da correia banhada a óleo, que pegou muito ali o Onix, né, o Onix Plus, o Tracker e a Montana. Daqui a pouco a gente pode falar mais sobre isso, porque esse carro novo Sonic tem essa mesma motorização e a gente vai falar das soluções que a GM trouxe para isso. E a GM, no Brasil, acabou também sendo vítima, né, entre aspas, de uma decisão global de alguns anos atrás de fazer uma transição direto de carros a combustão para carros elétricos sem passar pelos carros híbridos. Então, hoje a GM não tem carros híbridos para oferecer no mercado, em um mercado que está cada vez mais demandando carros híbridos. Então, são situações assim que colocaram a Chevrolet, a marca Chevrolet e a GM numa situação muito delicada no mercado brasileiro. E a frase dele mostra realmente, né, o quanto o Sonic tem uma importância muito grande para meio que ajudar a tirar a GM dessa situação tão delicada.
1: É isso. E o ouvinte pode estar se perguntando, bom, mas e aí? Então quer dizer que o Sonic resolve esse problema de faltar carro híbrido? Ele é um híbrido? Não é. Mas é o que eles podiam lançar nesse momento, que está adequado também para a estratégia nesse segmento. Os principais rivais, de fato, são a combustão, então ele está adequado nesse aspecto. Bom, a gente está mostrando para quem assiste a gente em vídeo também as primeiras imagens desse carro, para o pessoal entender de que modelo que se trata. Quem puder assistir a gente também com imagens no YouTube e no Spotify vai poder já ter um pouco mais de ideia. Mas vamos detalhar então um pouco melhor esse produto, Léo. Acho que assim, visualmente, ele lembra de fato, principalmente os novos SUVs da Chevrolet, com essa grade bem proeminente, o farol de LED, a luz diurna de LED separada do farol em duas etapas. Mas vamos falar um pouco mais sobre essa história do motor, porque tem aí vários pontos importantes. Ele empresta o motor do Tracker, é 1.0 Turbo Flex de 115 cavalos, câmbio automático de 6 marchas, mas teve ajuste no torque. E como é que fica essa questão do grande problema, que é a questão do óleo usado como lubrificante, que já deu muito problema em outros modelos, na correia banhada, Tá resolvido? Não tá resolvido? O que, que a gente pode explicar sobre esse motor do Sonic?
2: Bom, vamos lá. Antes, falando só até um pouquinho sobre o projeto, né? O Sonic, ele deriva diretamente do Onix. Então, a receita dele é basicamente a mesma receita que a Volkswagen adotou com o Nivus, que a Fiat adotou com o Pulse, que a Renault adotou com o Kardian, em relação ao Sandero de terceira geração, que não existe no Brasil, mas existe lá na Europa. Enfim, então a base dele é o Onix, o entre-eixos é o mesmo, né? A cabine é a mesma, né? A estrutura. E aí eles mexem em coisas como paralamas, capô, a parte ali da tampa do porta-malas, toda a parte periférica ali de faróis, grade, lanterna traseira, para diferenciar o visual. Mas, por exemplo, as portas laterais são as mesmas, coisas assim, o que ajuda a economizar ali custos, né, de produção. Apesar disso, a própria GM já divulgou que o total investido no desenvolvimento só desse carro, do Sonic, foi R$900 milhões. Então isso mostra quanto custa desenvolver um carro novo, mesmo ele tendo a mesma plataforma e aproveitando várias coisas de outros modelos. E uma outra coisa que ele aproveita, né, como você falou, é a motorização. Então o motor dele é 1.0 turbo, né, de 3 cilindros, de uma família que se chama CSS Prime, e é uma família de motores que tem 1.0 e 1.2, que traz a correia banhada a óleo. Então, no caso do Sonic, ele é um motor 1.0 sempre, turbo, ele não usa 1.0 aspirado, é a especificação com injeção direta de combustível. Tem a especificação sem injeção direta, que é a do Onix, com os mesmos 115 cavalos de potência, mas com um torque menor, de 16.8 kgfm, e tem a especificação com injeção direta, que é a do Tracker, que é a que o Sonic vai adotar, com 18.9 kgfm de torque, câmbio automático de 6 marchas. Sim, a correia banhada a óleo continua, mas desde o ano passado, quando eles lançaram as reestilizações do Onix, da família Onix e do Tracker, a GM mudou tanto a composição, né, do próprio óleo lubrificante. O que acontecia com aquela correia? A correia antiga, com o passar do tempo, ela podia esfarelar se não fosse usado um óleo na especificação correta, e isso acontece muito, né?

0: correia por um material mais resistente. Inclusive, eles passaram a usar teflon na correia dentada para deixá-la mais resistente. Aparentemente, vem dando certo. E também mudaram a especificação do óleo, passaram a recomendar fortemente o uso de óleo previsto no manual, sem que esse óleo seja trocado por outro modelo, né, por outro tipo, e aumentaram a garantia, né? Aumentaram a garantia lá primeiro para 240 mil quilômetros, estimularam clientes que tinham carros já fora da garantia a retomar a garantia de fábrica desses motores com correia banhada a óleo, e agora passam a oferecer 15 anos de garantia do componente, como uma forma de dizer: olha, pode comprar o nosso carro tranquilo, né, ou tranquila, que você vai ter assistência durante 15 anos, você não vai ficar na mão com a nossa correia, tá tudo bem. Vamos ver agora se vai dar certo essa estratégia, né?
1: É isso, vamos ver se vai dar certo e também como fica a questão do desempenho. A Autosport ainda vai testar o carro, saber exatamente como é o desempenho, porque ele tem 115 cavalos. Com isso, ele acaba ficando atrás dos principais rivais, né, Léo? O Fiat Fastback tem 1.0 turbo, mas são 130 cavalos. O Nivus chega a 128. O Renault Kardian, que nem é um rival 100% direto ali, mas pode em alguma faixa de preço competir, tem 125. E o Tera da Volkswagen é o que mais se aproxima, com 116 cavalos. Mas enfim, vamos entender como é que vai ser o desempenho assim que esse carro puder ser testado de fato, para saber se esse vai ser um ponto fraco ou se ele vai conseguir competir em igualdade aí com os outros modelos. São duas versões, né, Léo? A versão Premier, R$ 130 mil, e a versão RS, R$ 135 mil. Elas têm cada uma as suas diferenças em itens de série e tal, mas dá para resumir que a Premier, ela tenta ser um pouco mais pro sofisticado, enquanto o RS tenta ser um pouco mais pro esportivo, mas a Chevrolet tá tentando dizer que elas são equivalentes, né? As duas são topo de linha, só que tem propostas um pouco diferentes e tem ali os seus itens de série também que acabam variando, né?
0: Exatamente. A diferença de preço é pequena, né? R$ 5 mil. Então a motorização é a mesma para as duas versões, né? A que a gente acabou de falar, 1.0 turbo, câmbio automático. Muda o pacote visual. Então a versão RS, que ela tem um caráter mais ali esportivo, ela tem traços ali em escurecidos, preto brilhante, uma pegada realmente visualmente mais esportiva, né, do que a Premier, o que ajuda a justificar essa diferença de preço. Mas a lista de equipamentos, por essa diferença de preço, também é muito muito parecida, né? Então os dois têm ali um quadro de instrumentos digital de 8 polegadas, uma central multimídia de 11 polegadas com Apple CarPlay e Android Auto sem fio, né, com aquele painel integrado que a GM vem aplicando nos seus carros. Eles trazem também uma nova geração entre os carros nacionais da Chevrolet de sistema de assistência à condução, aquele sistema ADAS, né, de condução de segurança ativa. Então, tem uma câmera frontal ali para ajudar nesses itens, para ter uma frenagem autônoma emergencial ali com detecção de pedestres e ciclistas, além de outros veículos, frenagem autônoma de emergência, né, um assistente de permanência em faixa, tudo mais. E aí o pacote vai mudar ali em um ou outro item de série, diferenciando a versão RS e a Premier, mas os dois vão vir de fábrica já com pacotes muito parecidos, né, de equipamentos.
1: E ele acaba se posicionando, até para o ouvinte entender, entre o Onix Active, que é uma versão que volta a existir, uma versão com visual ali um pouco mais aventureiro, mas ainda assim se trata do Onix e não de um SUV como o Sonic. Então, o Sonic fica entre esta versão do Onix Active e o Chevrolet Tracker, que continua sendo vendido, ele ocupa esse espaço na gama com esses itens que a gente estava falando. E a Chevrolet, pela comunicação que ela está trazendo para a imprensa, está tentando focar num consumidor mais jovem, num consumidor que queira, inclusive, colocar mais acessórios. Ela está reforçando muito isso, a possibilidade de poder, de uma certa forma, customizar o carro. Esse vai ser também um aspecto que eles vão tentar abordar, né? Um carro mais divertido nesse sentido, né?
0: E aí, né, o posicionamento de preço até do Sonic é curioso, né? Porque a própria GM vem chamando esse carro de SUV Coupé. Desculpa, GM, não concordo com esta nomenclatura. Eu
1: Também
0: acho
1: não
0: que
1: voto com o relator, não é?
0: o Nivus dá para chamar de um SUV
1: Sim.
0: coupé, o Sonic não, né? Pelo caimento do
1: É.
0: teto. O caimento do teto dele é muito parecido com o do Tera, com o do Renault
1: Do
0: Kardian,
1: Pulse também é
0: no próprio
1: parecido,
0: Pulse,
1: sim.
0: então não dá para chamar de SUV
1: É.
0: coupé. E a própria GM vinha dando a entender que posicionaria esse carro como um rival mais do Nivus e do Fiat Fastback do que do Tera e do Pulse. Só que o preço dele é um preço que pega justamente as versões de topo do próprio Volkswagen Tera. As duas versões achatadas ali numa faixa de preço muito parecida, então mostra ali um direcionamento da GM muito específico de consumidor, né? Realmente pegar as versões de topo do Volkswagen Tera.

0: era, etc., nessa faixa ali de 140, abaixo de 140 mil reais.
1: Muito bem, bom, aí um panorama geral do Chevrolet Sonic, que acaba de ser lançado aqui no Brasil. Claro que a gente ainda vai ter outros contatos com o carro, a gente vai voltar a falar sobre ele aqui no CBN Autosport e também na Autosport, que vocês vão testar o carro, destrinchar ele todo, né, Léo?
0: Exatamente, só, inclusive, queria fazer esse adendo. A gente ainda vai testar o carro na Autosport e, né, a GM não falou isso oficialmente, mas a gente apurou que nas concessionárias esse carro vai começar a chegar a partir da semana que vem, tá? Então ainda leva alguns dias para ele começar a ser abastecido ali para a rede de concessionárias e as vendas começarem efetivamente.
1: Muito bem. A gente faz agora uma rápida pausa e o CBN Auto Esporte volta já falando sobre uma briga acirrada no mercado de carros novos aqui no Brasil, BYD e Volkswagen. A gente explica essa disputa logo mais.
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1: Nove horas, 20 minutos e hoje é Dia das Mães. E segundo uma pesquisa da Confederação Nacional de Dirigentes Lojistas, o comércio brasileiro deve registrar um movimento intenso até este domingo. Cerca de 12 milhões de consumidores devem deixar a compra do presente para essa última hora. O grupo representa 10% do total de compradores dessa data comemorativa, que é considerada a segunda melhor data do comércio depois do Natal. A pesquisa aponta que consumidores que costumam adiar as compras devem impulsionar o fluxo em shoppings, centros comerciais e lojas de rua nessa reta final, antes da celebração. O levantamento também mostra diferenças no comportamento entre homens e mulheres. Entre as consumidoras, 13% afirmam que pretendem comprar os presentes na última hora. Já entre os homens, o percentual cai para 6%. Apesar do número elevado de atrasadinhos, parte dos consumidores se organizou com antecedência. Segundo o estudo, 31% das pessoas fizeram as compras ainda em abril. Mesmo assim, a maior concentração de movimento ocorre na primeira semana de maio, período que concentra mais de 40% das intenções de compra. A expectativa do setor é positiva para a economia. A expectativa da segunda pesquisa é que o Dia das Mães leve aproximadamente 127 milhões de consumidores às compras nesse ano. Além disso, cerca de 78% dos brasileiros compram pelo menos um presente para a data, segundo aqui a expectativa. A movimentação financeira nos setores de comércio e serviços pode fechar em 37 bilhões de reais. Segundo a pesquisa também, o ideal, né, a sugestão, é estabelecer um limite de gastos antes de sair para comprar.

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1: O CBN Auto Esporte segue agora falando sobre uma disputa acirrada na venda de carros aqui no Brasil. Isso porque, nos últimos dias, a BYD ultrapassou a Volkswagen nas vendas no varejo, as vendas ali diretas para o consumidor final e não para, por exemplo, frota de empresa, locadora e assim por diante. Isso considerando as vendas de abril. Mas a Volkswagen ainda está se gabando de ter um desempenho melhor, de ter a liderança quando a gente olha para o ano todo. Isso mostra como a briga está acirrada, porque tem uma dizendo que está passando e a outra está dizendo sim, mas ainda não passou. No acumulado do ano, eu que estou dominando por aqui. Explica para a gente como é que está essa disputa, Leonardo Félix.
2: Pois é, Gui. A gente vem tendo muitas surpresas no mercado automotivo brasileiro em 2026, né? Primeiro, e a BYD vem nos proporcionando a maioria dessas surpresas, né? Então, eles já tinham conseguido fazer com que o Dolphin Mini virasse o líder de vendas no varejo no mês de fevereiro. Agora, eles fizeram com que a marca BYD se tornasse a líder de vendas no varejo no mês de abril, com 14.911 emplacamentos. É, no total, isso considerando só o que você falou, vendas para pessoas físicas. Tá? E, por exemplo, eles não consideram uma modalidade de venda que acontece muito, que é venda direta dentro de concessionária. Às vezes, pessoas compram ali com desconto para CNPJ, PCD, coisas assim.
1: Que vem sustentando o mercado brasileiro por um bom tempo, essas vendas para as concessionárias, para pessoa jurídica, né?
2: Exatamente.
1: É um ponto importante de destacar.
2: Exatamente. Mas, de qualquer forma, eles conseguiram essa liderança com uma margem muito apertada em relação à Volkswagen, que emplacou 14.832 unidades no mesmo período. Então, ou seja, a diferença é de menos de 100 carros, mas a BYD conseguiu esse feito. Lembrando, a BYD só vende carros elétricos e híbridos plug-in. Então, para uma marca que só tem veículos eletrificados dessa forma, conseguir esse feito tão rápido no mercado brasileiro é um feito realmente impressionante. Mas é claro que a concorrência não vai ficar para trás, né? Então a Volkswagen, a Fiat, a própria GM que a gente vem conversando aqui vão trabalhar certamente para aumentar as suas vendas no varejo nos próximos meses, trabalhar ali com promoções, etc., para poder, né, frear um pouquinho esse crescimento da BYD. Até porque, vamos lembrar, a BYD tem um pouco mais de 200 concessionárias no Brasil neste momento. Deve chegar ali a 250, alguma coisa assim ainda esse ano. Mas quando a gente pega marcas como Volkswagen, Fiat, Chevrolet, são marcas que têm ali suas 400, 500 concessionárias. Então, é uma capilaridade de rede muito forte. É, e eles têm muita força para poder, né, reagir em relação a esse crescimento.
1: Tem um ponto importante na agenda aqui de quem acompanha o mercado automotivo de perto, que agora no meio do ano, lá para julho especificamente, a BYD promete virar a chave da fábrica deles em Camaçari e passar a produzir um nível de produção local maior, aumento de produção. Tem então esse marco que é muito importante, porque vai completar um ano de fábrica por aqui, e isso poderia eventualmente até reforçar ainda mais esse número e fazer com que ela acelere ainda mais os números até o final do ano. Tem um outro lado também que a BYD não detalha, quando questionada, qual a porcentagem de carros importados e fabricados no Brasil vendidos hoje em dia. Então não dá para saber desses todos que estão sendo vendidos agora, quantos já são nacionais, quantos são importados. Tem uma grande possibilidade de que boa parte deles ainda sejam importados, o que ainda coloca essa dúvida, né? Como é que vai ser a partir do início da produção local, porque a gente sabe também que a venda dos importados tem dificultadores, digamos assim, né? É mais caro vender carros importados, tem suas barreiras tarifárias, então tem toda uma estratégia aí que está sendo montada para a BYD para, ainda que vendendo, pelo que tudo indica, mais carros importados do que nacionais, ainda assim conseguir vender mais do que as nacionais.
2: Exatamente. E tem um outro fator, né, que é a partir do mês de julho, a alíquota de imposto de importação para carros híbridos e elétricos importados vai chegar no máximo de 35%. Então, a partir disso, vai ser mais difícil trabalhar com margem e a produção local vai passar a ser cada vez mais importante. Até por isso que a BYD, não só a BYD, como outras marcas chinesas, vem correndo para conseguir ter produção nacionalizada, né? É, e além disso, tem uma outra questão, né? Que no ranking geral, a BYD passou a Toyota nas vendas também, né? A gente pode falar um pouquinho sobre isso. E, pela primeira vez no varejo, o King, que é o sedã médio, vendeu mais do que o Toyota Corolla. E isso também é uma informação muito emblemática.
1: Com uma campanha de descontos muito forte, né? Ele está sendo vendido com grandes descontos e a gente até tem aí os números mostrando as vendas gerais, aí somando as vendas das marcas como um todo. Nessa lista que o Léo falou, a gente tem hoje a Fiat, considerando o mês de abril especificamente. A Fiat em primeiro lugar, a Volkswagen em segundo, General Motors em terceiro, Hyundai e BYD. Toyota já ficando para trás nesse levantamento do mês de abril, mas vamos ver porque os próximos meses vão ser muito importantes nessa disputa toda com todas essas mudanças de regras e as montadoras todas querendo, não querendo perder espaço, né?
2: Não, com certeza. E com mais chinesas chegando, essas questões tributárias todas, eu te digo uma coisa, Guilherme Muniz, a gente vai ter meses muito agitados no mercado automotivo brasileiro esse ano.
1: Falta de trabalho nós não teremos com toda certeza. E jamais. Os nossos ouvintes vão ter muito conteúdo para acompanhar aqui. Leonardo Félix, obrigado por hoje. Até a próxima.
2: Gui, muito obrigado a você, todos os nossos ouvintes e espectadores. A gente se vê na próxima. Um grande abraço.
1: CBN Auto Esporte fica por aqui. A gente teve os trabalhos técnicos da Débora Gonçalves, da Priscila Gubiotti, da Isabel Gomes e também a edição da Karen Lemos e do Luiz Fernando Figliage. Muito obrigado pela sua companhia. 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A gente volta todo domingo às 9 horas da manhã. Até lá!
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0: Domingo 10 de maio de 2026. Após meses de disputa interna, o PL oficializou neste sábado uma chapa puro sangue para disputar o Senado em Santa Catarina. Os indicados foram o ex-vereador Carlos Bolsonaro, filho do ex-presidente Jair Bolsonaro, e a deputada federal Caroline de Tone. O governador do estado, Jorginho Melo, que também é do partido, será candidato à reeleição. A vaga de vice ficou para Adriano Silva, do Novo, ex-prefeito de Joinville. Um desembargador do Tribunal Federal Regional da 2ª Região está desaparecido há mais de 3 semanas. Alcides Martins Ribeiro Filho foi visto pela última vez no fim da tarde do dia 14 de abril, quando sacou R$ 1.000 e pegou um táxi para a Vista Chinesa, Mirante, na zona norte do Rio de Janeiro. O caso é investigado pela Delegacia de Descoberta de Paradeiros do Rio e o tribunal informou que está prestando apoio psicológico a familiares. As informações são do colunista do jornal O Globo e comentarista da CBN, Lauro Jardim. Içada Cruzeiro e Vôlei Renata de Campinas decidem logo mais às 10 horas da manhã o título da Superliga Masculina de Vôlei. A decisão acontece em jogo único no ginásio do Ibirapuera, em São Paulo. Os dois times dominaram toda a temporada. O Cruzeiro foi o líder da temporada regular e depois eliminou o Goiás e o Minas, com vitórias em casa e também como visitante. Já o time de Campinas se classificou em segundo lugar e depois conseguiu 2 vitórias sobre Monte Carmelo e Praia Clube. No horário de Brasília, 9h32.
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0: Muito bom dia, você amigo e amiga, ouvintes aqui do CBN Esportes. Sejam todos muito bem-vindos. Vamos juntos até o meio-dia com muitas atrações neste domingão, dia 10 de maio. Um domingão todo especial para você, mamãe, que acompanha aqui o programa. Um beijo enorme. Feliz Dia das Mães. Quero mandar um beijo enorme para minha mãe, Vera Maria. O Isaac Roberto aqui na mesa de áudio também mandando um beijo para a mãe dele, ó, Maria. É Maria para cá, Maria para lá, né? Eu também tenho outras Marias na minha vida também. Um beijo para todas. Um beijo para minha mulher, minha esposa, mãe dos meus filhos, Cristiana. Vamos lá, mais quem? O Luiz Delboni, manda o nome da... Cadê o nome da mãe aí? Delboni, manda o nome da mãe. A Priscila Gubiotti também. Vamos mandar beijo para todas as mamães. Vamos lá, para todo mundo. Priscila Gubiotti lá na mesa de áudio em São Paulo. O Luiz Delboni tá aqui na coordenação, na produção do programa. Manda aqui pra gente os nomes que a gente vai mandando beijo para todo mundo, viu? Vamos lá. Feliz Dia das Mães, tá? Já pegou seu cafezinho? Já pegou seu cafezinho? Vamos junto até o meio-dia com muitas atrações neste domingão. Recebendo neste domingo, olha, nomes de peso do esporte brasileiro. Daqui a pouquinho vou conversar com um furacão das quadras. Ela foi o grande símbolo da conquista do Praia Clube na Superliga Feminina de Vôlei. Melhor central, melhor jogadora da competição, campeã olímpica, a Denísia. Daqui a pouquinho vai estar ao vivo com a gente, pra gente falar sobre essa grande conquista, um momento incrível que ela vive na carreira. Fera do vôlei nacional, daqui a pouquinho ao vivo com a gente aqui no programa. Tapete vermelho hoje também para Arthur Antunes Coimbra. Vou conversar com o Samurai de Quintino. O Zico vai estar ao vivo com a gente aqui para falar sobre esse filme, né? Que tá transformando os cinemas em arquibancada. O Samurai de Quintino que abre páginas importantes da vida e obra do Zico. Fala muito sobre os seus relacionamentos, vida em família, tudo que ele construiu no Japão, que é um negócio impressionante. Por falar nisso, o Zico vai conversar com a gente ao vivo do Japão, né? A relação é tão forte com o Japão que ele vive nesse roteiro, né? Rio de Janeiro, Japão, Rio de Janeiro, Kashima. E é de Kashima que o Zico vai conversar ao vivo com a gente aqui no programa O Samurai de Quintino, aqui no programa de hoje.
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0: Vamos ficar de olho na Superliga Masculina, hein? 10 horas da manhã, a bola sobe no ginásio do Ibirapuera para a grande decisão entre Cruzeiro e Campinas. Também falar sobre o Brasileirão, o Campeonato Brasileiro em rodadas importantes até o início da Copa do Mundo. Então, tivemos já jogos importantes ontem, mais uma rodada do Brasileirão. Hoje tem a disputa na parte alta da tabela, turma que quer fugir do sufoco lá embaixo, como por exemplo o Cruzeiro, né, gente? O Cruzeiro conseguiu ontem uma grande vitória contra o Bahia, 2-1, foi buscar a vitória fora de casa. Fluminense e Vitória empataram em 2-2, também 2-2 para Curitiba e Internacional. E hoje vários jogos agitando aí o Brasileirão nesse domingão, Dia das Mães. Atlético Mineiro e Botafogo, Remo e Palmeiras, Santos e Bragantino, tem clássico Corinthians e São Paulo, Mirassol e Chapecoense, Grêmio e Flamengo e Vasco e Atlético Paranaense. Também vamos falar do Brasileirão Feminino, com convocadas, com Thalita Júdice. Tem também hoje a nossa contagem regressiva para a Copa do Mundo, de olho nas seleções que vão participar do Mundial, de olho em personagens importantes também. É o raio-x das seleções, é o Fique de Olho, fazendo aqui a nossa contagem regressiva para a Copa do Mundo de Futebol. Muito bem, eu quero a sua participação, hein? Quero a sua participação. Ó, vou cobrar de novo aqui, ó. Eu vou cobrar. Ô, Delboni, nome da mamãe. Nome da mamãe. Nome da mamãe, Delboni. Também, Priscila Gubiotti, por favor. Pra gente mandar um beijo aqui pras mamães. Pega aí, Isaac, vê com eles aí. Pra gente mandar um beijo aqui pras mamães do Luiz Delboni, que tá aqui na coordenação. E da Priscila Gubiotti, que está na mesa em São Paulo, né? Maria de Lourdes, outra Maria, gente, as Marias, né? As Marias estão dominando. Maria de Lourdes Delboni, então um beijo para a dona Maria de Lourdes, a mamãe do Luiz Delboni. E eu quero a sua participação, hein? Vamos aqui, ó. Envolve camisa 10, Zico vai estar na área, a gente tem que falar de camisa 10, né? Tem que falar de camisa 10. E por onde andam as camisas 10 do Brasil? Por onde andam? Tem que chorar mesmo. Onde andam as camisas 10 da seleção brasileira? Você sente falta de um camisa 10 na seleção brasileira? Quem seria hoje o melhor nome para assumir esse protagonismo? Ou nós não temos? Ou nós não temos? Mande a sua participação pelo zap do programa, código do Rio de Janeiro 21 997 64 2381, 997 64 2381. Mande a sua participação. Cadê o camisa 10 da seleção brasileira? Eu tô procurando, juro que eu tô procurando, doido para encontrar, mas tá difícil, confesso que está difícil. Olha aqui no programa de hoje também, destaque pro futebol internacional, porque tem um El Clássico, que é Barcelona e Real Madrid, que pela primeira vez, hein? Pela primeira vez o Barcelona pode ser campeão espanhol em cima do Real Madrid. Ou seja, num jogo. Eles se revezam, né? Na conquista de títulos, né? Às vezes o Atlético de Madrid entra no meio do caminho. Mas pela primeira vez nesse campeonato por pontos corridos, que é um campeonato já de longa data, é realizado em vários países da Europa. Então, coincidido o título do jogo, que pode, né, dar o título a um lado, ser justamente num clássico desse tamanho, pela primeira vez, isso vai acontecer. Pode acontecer. Se o Barcelona empatar em casa com o Real Madrid, o Real Madrid está Tá um termômetro, tá elevadíssimo no Real Madrid. O Mbappé, inclusive, não vai pro jogo. Não vai pro jogo. Teve briga, o Valverde também não vai pro jogo, tomou ponto na cabeça, a coisa tá agitada no Real Madrid. Tudo a favor do Barcelona. Vai ser destaque no lado do B da bola com Gabriel Dudziak. Vamos falar também da final da Champions, né? Que vai ser entre Paris Saint-Germain e Arsenal. Por falar em Arsenal, o Arsenal também está na ponta da tabela, está brigando ali para conquistar o título na Premier League. Destaque também do Gabriel Dudziak no lado B da bola. 9 horas 41 minutos aqui, ó. Leonor, mãe da Priscila Gubiotti, um beijo para Leonor, mãe da Priscila Gubiotti. A gente vai fazer já um primeiro intervalo. E daqui a pouquinho a gente volta para bater um papo com essa super campeã do vôlei brasileiro, a Denísia. Não saia daí! Já pegou seu cafezinho? Saúde, hein?
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8: Nove horas 42 minutos. Três filhotes de onça pintada registrados no Parque Nacional Grande Sertão Veredas, no norte de Minas Gerais, terão os nomes definidos por votação popular aberta ao público. A escolha pode ser feita até hoje, dia 10 de maio, pela internet. Cada um dos filhotes tem uma lista própria de opções com nomes inspirados na fauna, na flora e na cultura do Cerrado. Cada filhote tem uma lista. Então, ó, filhote 1, podem ser os nomes Baru, Mangaba, Pequi ou Davi. Para o filhote 2, Murici, Jaguarandi, Bugre ou Jaburandi. E para o filhote 3, Cutuque, Mambaí, Urucuia e Cocuã. O registro dos trigêmeos foi feito em 2025 por meio de câmeras fotográficas instaladas na região e foi considerado um marco científico. Segundo os pesquisadores, essa foi a primeira vez que uma ninhada com três filhotes de onça-pintada foi documentada nessa área do bioma. O monitoramento é realizado pela organização OnçaFari dentro do projeto Onças Guardiãs do Grande Sertão Veredas, viabilizado com recursos do Ministério Público de Minas Gerais. Desde 2024, as equipes acompanham as onças que vivem na porção mineira do parque. As câmeras, espalhadas por uma área de cerca de 93 mil hectares, já identificaram 27 onças pintadas na região, sendo 6 de pelagem preta, conhecidas como onças melânicas. Em todo o parque, que também inclui a área da Bahia, já foram registrados cerca de 50 animais. Para votar nos nomes, as informações, então, estão no site do Ministério Público. O endereço é mpmg.mp.br ou pelo site onsafari.br. Lá também tem a foto das onças, coisa mais fofa. O resultado da votação vai ser divulgado nas redes sociais do OnSafari e também no Ministério Público de Minas. Ó, então, são opções para três filhotes: Baru, Mangaba, Pequi ou Davi, para opção do filhote 1. Para o filhote 2, Murici, Jaguarandi, Bugre ou Jaburandi. E para o filhote 3, Cutuque, Mambaí, Urucuia ou Cocuã.

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1: Muito bem, 9 horas e 45 minutos. Vamos fazer a nossa contagem regressiva aqui para a Copa do Mundo. Você está acompanhando, né? Todo domingo, um trabalho muito bacana feito pelo Leonardo Dai, levantando várias informações sobre as seleções, né, que vão participar da Copa, né? Grupo a grupo. E hoje, então, a gente vai passear por mais dois grupos, né? Daqui a pouquinho tem a Denise, hein? Daqui a pouquinho a Denísia vai bater um papo com a gente aqui no CBN Esportes. Mas vamos com o raio-x das seleções para a gente falar justamente sobre os grupos K e L. Leonardo Dai, solta aí.
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4: Ser Pelé, Maradona, Messi e ter um título de Copa do Mundo para garantir o seu lugar na mesa dos maiores de todos os tempos? Ou ser Puskas, Cruyff, Zico e encerrar uma carreira antológica com um espaço vazio na imensa prateleira de troféus? É essa a dúvida que o futebol, o destino, a seleção de Portugal e Cristiano Ronaldo terão pouco mais de um mês para responder a partir do dia 17 de junho, quando os portugueses estreiam no grupo K da Copa. Quando o CR7 chegou à seleção de Portugal, os lusitanos tinham uma história para lá de modesta no palco maior do futebol. Apenas 3 participações com 2 eliminações na primeira fase. Uma delas na então recente Copa de 2002 e um distante brilho da geração de Eusébio, semifinalista em 1966. A geração Cristiano Ronaldo mudou o país de patamar. A seleção que nunca tinha ido a 2 Copas seguidas agora vai para o 7º Mundial em sequência. Fez outra semifinal em 2006, chegou mais 3 vezes ao mata-mata, ganhou uma inédita Eurocopa em 2016, mas ainda não ganhou a Copa do Mundo. Para Cristiano, aos 41 anos de idade, próximo de marcar o 1000º gol da carreira jogando pelo Al Nassr da Arábia Saudita, essa é a última chance. Para a geração representada pelo quarteto do PSG, Nuno Mendes, João Neves, Vitinha e Gonçalo Ramos, talvez seja apenas a melhor delas. Difícil acreditar, afinal de contas, que as coisas sejam mais fáceis quando a era CR7 terminar. O time do técnico espanhol Roberto Martínez, aquele que treinou a melhor Bélgica da história em 2018, tem outros jogadores com grande potencial, sobretudo do meio para frente, onde estão Bernardo Silva, Bruno Fernandes e Rafael Leão. A Euro de 2024 acabou cedo, nas quartas de final, mas o título da Liga das Nações em 2025 mostrou a força da equipe portuguesa e foi também a última dança do jovem Diogo Jota, que faleceu em um acidente de carro menos de um mês depois da emocionante vitória nos pênaltis sobre a Espanha. Assim, trazendo Diogo Jota na lembrança, Portugal e Cristiano Ronaldo chegam à Copa.
5: Se eu jogo é porque é sinal que eu faço as coisas bem e que ainda faço a diferença. Eu sei quando eu jogo mal, quando eu jogo bem, quando eu sou uma mais-valia, quando eu não sou.
4: A caminhada de Portugal começa com 2 seleções desacostumadas com a Copa do Mundo. Primeiro, a República Democrática do Congo, que disputou apenas um Mundial em 1974 com o nome de Zaire, que foi imposto pelo ditador Mobutu Sese Seko, que chegou a ameaçar os jogadores da seleção de morte depois de uma derrota por 9-0 para a Iugoslávia. A era Sese Seko terminou apenas em 1997 e depois disso o país voltou a se chamar República Democrática do Congo, nome que se fala na íntegra para que se diferencie da República do Congo, um outro país com o qual faz fronteira na África Central. A chegada à Copa do Mundo vinha sendo amadurecida. Em 2018, a vaga escapou para a Tunísia por 1 ponto. Em 2022, os democráticos congoleses pararam na última fase das eliminatórias para o Marrocos, Agora a façanha veio quando parecia menos provável. 2025 terminou com a vaga direta, escapando por 2 pontos para Senegal. Mesmo assim, a equipe do técnico francês Sébastien Desabre se agigantou na hora certa. Venceu a Jamaica na repescagem e garantiu seu lugar no maior mundial de todos os tempos. O time tem apenas um jogador que atua no futebol africano. É o atacante Fiston Mayele, do Pirâmides do Egito. A maioria do grupo joga em times pequenos ou médios da Europa. Alguns destaques são o capitão Chancel Mbemba, do Lille da França, e o atacante Cedric Bacambu, do Betis da Espanha. Outra seleção que conta os dias para aparecer neste grupo K da Copa do Mundo é o Uzbequistão, um pequeno pedaço da antiga União Soviética que começou a disputar as eliminatórias na Copa de 1998 e pela primeira vez alcançou seu sonho maior. Os resultados ainda são modestos até mesmo no âmbito local. Na Copa da Ásia de 2024, a campanha terminou nas quartas de final. Nos encontros recentes contra seleções de outros continentes, vitórias sobre Gabão e Egito, empates com Venezuela e China e derrota para o Uruguai. O elenco é basicamente formado por jogadores que atuam ou na liga local ou em outros países asiáticos, como o Irã. Dos jogadores convocados para os amistosos do mês de março, jogam na Europa apenas o zagueiro Kuzanov, do Manchester City, e o atacante Shomurodov, do Istambul Başakşehir, da Turquia. Pelo menos no banco de reservas, haverá gente muito acostumada com a Copa do Mundo. O técnico do Uzbequistão será o italiano Fabio Cannavaro, capitão da Itália campeã em 2006. Ele assumiu a seleção no fim do ano passado com a vaga na Copa já garantida, substituindo Timur Kapadze, que conquistou a vaga na Copa após substituir o esloveno Zreko Katanec. Mas na cabeça dos dirigentes locais, seria apenas um bom auxiliar para Cannavaro na Copa. Kapadze acabaria deixando a seleção em novembro do ano passado. O Grupo K terá um dos jogos mais interessantes da primeira fase. Na última rodada, dia 27 de junho, Portugal joga em Miami contra a Colômbia, que viveu um ciclo de Copa do Mundo dividido em dois. Até o dia 14 de julho de 2024, um sonho de 13 vitórias e 4 empates em 17 jogos. Vitória sobre o Brasil, vitória sobre a Espanha, classificação para a final da Copa América. Mas depois daquela noite, em que o gol do argentino Lautaro Martínez no segundo tempo da prorrogação impôs à Colômbia o seu vice-campeonato mais dolorido, a coisa mudou. Foram apenas 4 vitórias nos últimos 12 jogos das eliminatórias, ainda assim suficiente para se classificar em terceiro à frente do Brasil. E agora, em março, 2 derrotas em raros duelos europeus contra a Croácia e França. A seleção colombiana volta à Copa do Mundo após uma ausência em 2022, que poderia ter sacramentado o fim da geração 2014. Que parou para o Brasil nas quartas de final da Copa, quando estava entre os melhores times da competição. Poderia, mas não sacramentou. A Colômbia ainda atrás, pelo menos no banco de reservas, o goleiro Davi Ospina, hoje com 37 anos, defendendo o Atlético Nacional, Juan Fernando Quintero, que tem 33 anos e joga no River Plate, dentre outros nomes daquela campanha. Além disso, a equipe do técnico argentino Nestor Lorenzo, que era auxiliar de José Pekerman em 2014, ainda conta muito com James Rodríguez, um dos craques daquela Copa. Hoje, decepção em uma série de clubes até chegar ao Minnesota United, mas que aos 34 anos continua sendo titular inegociável da seleção colombiana.
6: É importante o nível que traigam de seus clubes, mas não é... Não é definitivo.
4: Quando perguntado sobre por que convoca James Rodríguez mesmo em momentos de baixa, Nestor Lorenzo responde que o que os jogadores fazem nos clubes é importante, mas nem sempre é definitivo. Existem jogadores e jogadores, e aqueles que já conhecem o trabalho podem ser adaptados e evoluir na preparação para a Copa. Colômbia e Portugal pode valer o primeiro lugar do Grupo K, o que significa poder enfrentar um terceiro colocado na segunda fase. O segundo colocado, porém, terá de enfrentar o segundo colocado do Grupo L, que também levará o primeiro colocado para um duelo contra um terceiro, e que também está polarizado por 2 bons times. a Inglaterra e a Croácia. Os ingleses inventaram o futebol, mas nunca souberam direito como fazer para vencê-lo. Até hoje, apenas um grande título, que a cada 4 anos vai ficando mais empoeirado como quadro na parede: a Copa do Mundo de 1966. De lá para cá, algumas gerações promissoras ficaram marcadas por uma série de fracassos. A geração Gary Lineker não foi além da semifinal em 1990. A geração David Beckham nunca passou das quartas de final. E agora uma outra geração já corre contra o tempo para não ter o mesmo destino. É a geração do goleiro Jordan Pickford, do Everton, do zagueiro Harry Maguire, do Manchester United, do meia Declan Rice, do Arsenal, do atacante Marcus Rashford, do Barcelona, e sobretudo do mega goleador Harry Kane, que conquistou seus primeiros títulos na carreira depois de chegar ao Bayern de Munique aos 29 anos em 2023, e agora será uma das grandes estrelas da Copa. Essa geração já se mistura a outra mais jovem, que tem Jude Bellingham do Real Madrid, o gelado Cole Palmer do Chelsea, Phil Foden do Manchester City e Bukayo Saka do Arsenal. Um time que representa a maior liga de futebol do mundo, a Premier League, que deve oferecer todos os convocados do English Team, com exceção de Bellingham, Rashford, Kane e talvez o zagueiro Fikayo Tomori do Milan, mas que apesar de tanto talento, ainda falha na hora mais importante. São 2 derrotas consecutivas nas finais da Eurocopa, em 2021 para a Itália e em 2024 para a Espanha, no fim da linha para o contestado Gareth Southgate, que por 6 anos foi acusado de subaproveitar os jogadores ingleses, e nas Copas caiu para a Croácia na semifinal de 2018 e para a França nas quartas de 2022. A Inglaterra, então, fez o impensável: contratou um técnico alemão, mais ou menos como se o Brasil tivesse um técnico argentino. Thomas Tuchel, campeão europeu pelo Chelsea em 2021, classificou a Inglaterra para a Copa, mas já está marcado pelas inéditas derrotas para Senegal e Japão em amistosos disputados na Inglaterra.
7: We need these matches. We need to put it in, also into perspective. It's not the end of the world. It's never nice, and we don't like it. But, yeah.
4: Depois da derrota para o Japão, Tuchel disse que aquilo não era o fim do mundo, que o time pode jogar melhor e que, independente de opções táticas, é preciso ter mais eficiência nos duelos de um contra um. A equipe pode jogar mais, mas há de se valorizar também a boa equipe do Japão. A Croácia, para variar, não brilha muito antes da Copa e, como sempre, parece estar guardando o seu melhor para a hora mais importante. Antes parte da Iugoslávia, os croatas nasceram para o futebol alcançando a semifinal da Copa em 98. Depois tiveram um breve período de baixa e então, de repente, lá foi a Croácia alcançar um antológico vice-campeonato em 2018 e um terceiro lugar em 2022, deixando o Brasil pelo caminho. O time ainda tem alguns nomes que surgem como pesadelos na cabeça do torcedor brasileiro. O técnico ainda é o mesmo Zlatko Dalić, que está no cargo desde 2017. Além dele, temos o goleiro Livakovic, do Dinamo Zagreb, e o meio de campo forte com o capitão Luka Modric, que aos 40 anos defende agora o Milan e não o Real Madrid, e também Mateo Kovacic, que aos 32 anos volta de lesão no Manchester City. Resultados? Melhor não se enganar com eles, mas não são nada demais nos últimos 3 anos, desde que os croatas perderam a final da Liga das Nações da UEFA nos pênaltis para a Espanha. O resto do ciclo teve eliminação na primeira fase da Eurocopa, 4º lugar na edição mais recente da Liga das Nações e, em março, uma vitória sobre a Colômbia e uma derrota para o Brasil. A maior ameaça ao domínio de ingleses e croatas é a seleção de Gana, que em 2022, às vésperas da Copa, contratou Otto Addo, antigo jogador da seleção, que estava na época trabalhando como observador na categoria de base do Borussia Dortmund da Alemanha. Gana caiu na primeira fase, Addo voltou para o Borussia Dortmund, mas rapidamente voltou para a seleção ganesa, após a eliminação na fase de grupos da Copa Africana de Nações em 2024 com o irlandês Chris Hutton. Otto conseguiu o mais importante: classificou o Gana para a Copa, mas pecou no que deveria ser mais fácil. Num fiasco histórico, deixou o Gana de fora da Copa Africana de Nações de 2026. Se em 2022 ele chegou na última hora, em 2026 foi na última hora. Após levar 5-1 da Áustria e 2-1 da Alemanha nos amistosos de março, que ele foi demitido. Agora, o time jovem, que tem como jogadores mais experientes o zagueiro Alexander Djiku, de 31 anos, do Spartak Moscou, o capitão Thomas Partey, de 32 anos, do Villarreal, e o atacante Jordan Ayew, de 34 anos do Leicester, será treinado por Carlos Queiroz, um português que comandou a seleção do seu país em 2010 e o Irã nas três Copas seguintes, marcado sempre pela rigidez dos seus sistemas defensivos.
8: I believe and I trust that we can do it. We can bring success and happiness for the people.
4: Carlos Queiroz se apresentou mostrando a sua capacidade de engajamento, levando todos na sala de conferência ao delírio, dizendo que espera grandes coisas e perguntando se Gana está preparada para essa transformação.
8: Sorry, I didn't listen. Are you ready? Are you ready?
4: Completa o grupo o Panamá, que vai disputar sua segunda Copa do Mundo. A primeira foi em 2018, quando os panamenhos emocionaram o mundo ao comemorar como um título o gol de honra na derrota por 6-1 para a Inglaterra. Além da classificação para a Copa, os grandes resultados deste ciclo foram os vice-campeonatos da Copa Ouro de 2023 e da Liga das Nações da CONCACAF de 2025, além da classificação para as quartas de final da Copa América de 2024, nos três casos superando os Estados Unidos. Durante todo esse ciclo, o time do técnico hispano-dinamarquês Thomas Christiansen só disputou dois jogos contra seleções oficiais que não do continente americano. Os dois foram em março, quando o Panamá somou uma vitória e um empate contra a África do Sul. Às vésperas da Copa virão mais dois bons testes, contra o Brasil no Maracanã dia 31 de maio e contra a Bósnia e Herzegovina no dia 6 de junho. O time é uma volta ao mundo por si mesmo e reúne atletas de equipes de 17 países diferentes, da Arábia Saudita, de Honduras, do Uruguai, da Eslováquia, da Turquia, das divisões de acesso da Inglaterra e da Espanha, do Azerbaijão, da Venezuela, da Áustria, de Israel, do México, dos Estados Unidos, do Chile, do Equador, do Brasil, onde está o atacante Kadir Barrios, do Botafogo, e até do Panamá, onde joga o lateral esquerdo Eric David, do Plaza Amador. De São Paulo, Leonardo Dai.
1: Maravilha! Leonardo Dai, nesse serviço especial aí, apresentando as seleções que vão disputar a Copa do Mundo. A nossa pergunta de hoje, código do Rio de Janeiro 21 99764 2381. Onde estão os camisas 10 da seleção brasileira? Tá sentindo falta? Tem alguém aí que possa preencher esse espaço na nossa seleção? Olha aqui, ó, o Matias é do Espírito Santo. Bom dia para você, Matias. Ele diz: para a camisa 10 da seleção poderia ser o PH Ganso, só falta preparação física ou o próprio Neymar. Mais uma aqui. Deixa eu ver, mais uma. Ah, isso falando que o último, olha aqui, ó, o último camisa 10 da seleção brasileira foi o Kaká, né? Opinião aqui do nosso ouvinte, que eu me perdi aqui em número. As inúmeras mensagens que estão chegando, tá aqui. Vamos lá, o Egídio Roberto Filho, Rio Branco, no Acre. O último camisa 10 da seleção foi o Kaká. O Neymar é muita mídia. Tá mandando um beijo aqui pra mãe dele, né? A Célia Maria. Beijo pra você, dona Célia. Participe, mande a sua participação, mande a sua opinião. Vem aí o Repórter CBN.
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0: Domingo 10 de maio de 2026. Um em cada 10 brasileiros só vai às compras para o Dia das Mães na véspera da data. Como reflexo, o sábado foi de lojas cheias por todo o país. Segundo o levantamento da Confederação Nacional de Dirigentes Lojistas, os atrasados representam 10% do total de consumidores. A pesquisa também aponta que neste ano, cerca de 127 milhões de brasileiros devem comprar ao menos um presente para a data, o que representa um movimento de quase 38 bilhões de reais nos setores de comércio e serviços. Três jogos abriram neste sábado a 15ª rodada do Campeonato Brasileiro de Futebol. Curitiba e Internacional empataram em 2-2, mesmo placar da partida entre Fluminense e Vitória. O Cruzeiro venceu Bahia de virada por 2-1. Os outros 7 jogos da rodada acontecem neste domingo. Às 16h, o líder Palmeiras visita o penúltimo colocado, o Remo. O Atlético Mineiro recebe o Botafogo. Às 18h30 da noite, tem clássico paulista entre Corinthians e São Paulo. No mesmo horário, o Santos recebe o Red Bull Bragantino. A lanterna Chapecoense visita o Mirassol. Às 19h30, o vice-líder Flamengo enfrenta o Grêmio em Porto Alegre. E às 20h30, Vasco e Atlético Paranaense jogam no Rio de Janeiro. Na hora de Brasília, 10h04.
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0: Muito bem, de volta aqui com o CBN Esportes e já recebendo uma convidada muito, mas muito especial, porque ela foi o grande símbolo, né, da conquista do Praia Clube. Conquista da Superliga, e eu falei aqui na abertura do programa, um furacão em quadra, a Denísia tá aqui ao vivo com a gente, tudo bem, querida? Bom dia, parabéns. Oi. Eu tô vendo a medalha tá no peito ainda, Denísia?
3: Tá aqui ainda, não tiro pra nada. Oi, tá Carlos, bem? Bom dia, tá tudo bem, graças a Deus, ainda estou curtindo, ainda tá caindo a ficha. Depois de uma temporada tão difícil, tão desacreditada, e hoje está com essa medalha no peito.
0: É um campeonato fantástico seu, né, Denísia? Você, assim, coleciona títulos na carreira. Estou conversando com uma campeã olímpica, né, em 2012, a Denísia. É uma referência para essa equipe do Praia, né, que conseguiu novamente conquistar o título, né, voltou, né, a conquistar o título nessa disputa, nesse clássico do Pão de Queijo. É, que há algum tempo vem polarizando também a disputa na Superliga Feminina. Mas, assim, quando você olha para trás, a campanha que você fez e tudo que você fez nessa Superliga, o que vem à sua cabeça?
3: A única coisa que vem assim, na minha cabeça é que a gente não pode desistir nunca. É até meio chato falar isso, né? Porque o povo já fala, o povo brasileiro não desiste nunca. E foi isso com a gente, então foi isso, a gente sofreu calado, a gente trabalhou muito, enquanto a gente ouvia muitas críticas de todos os lados, torcedores, até mesmo familiares, outros times, o que nós fizemos? Nós nos fechamos, nós trabalhamos em silêncio, pouca mídia e muito trabalho.
0: Eu vi um desabafo teu, né, depois do título. Você falando sobre o quanto você teve que vencer também estresses emocionais, né? Porque a carga de cobrança é muito grande. E você, olha que você extravasa pra caramba em quadra, né? A Denísia, pra quem não acompanha, e quando eu falei que é um furacão em quadra, é isso mesmo. Porque ela resgata a comemoração como se fosse comemoração de gol no futebol. Quando faz um bloqueio, quando bota uma bola no chão, vai pra galera, soca o ar. Você joga muito com a torcida. É uma maneira que você encontra de despressurizar, né? Equilibrar essa cobrança que é enorme, ainda mais em cima de uma grande campeã como você?
3: Quando eu fui escolhida para ser a capitã do time, eu sabia que com ela, com essa tarja, ia vir muita responsabilidade. E dos 3 anos que eu tô aqui, tô indo para minha quarta temporada, esses 2 últimos sendo capitã, esse ano pesou mais. Pesou porque veio um técnico português que pode, todo mundo pode falar, ah, mas ele fala português. Não é a mesma coisa, não é, a entonação é diferente. Então a gente começou a ter muita dificuldade, primeiro dentro, ali no nosso ambiente, no nosso dia a dia. Então, quando eu falei que eu tive muito desgaste, é porque eu sou a voz das atletas e eu sou a voz da comissão técnica. Então, eu tive que mostrar para ele como funcionava algumas meninas, como que funcionava aqui no Brasil, alguns técnicos brasileiros que eles usam armas, de tirar primeiro o técnico para depois tirar as atletas. Então, eu tive esse desgaste de tentar mostrar para ele como funcionava aqui e mostrar para as meninas o que ele gostaria, porque ele é um técnico muito didático, ele é um técnico que cobra muito. Ele chegou aqui cobrando nossa parte física, cobrando o nosso entendimento do voleibol. Então, tudo foi novo para a gente. Então, no início, para mim, foi pesado. Depois, com as dúvidas de todos os lados, tentar colocar o psicológico, o mental das meninas, o melhor possível para estar dentro de quadra também. Eu peguei isso como uma função minha, então, junto com o psicólogo, junto com todos da comissão técnica, eu tentava organizar o time junto com ele.
0: Você está falando do Rui Moreira, né? A gente está falando do técnico português Rui Moreira. E até uma situação curiosa, né, Denise? Porque Portugal não tem uma escola tradicional no vôlei, né? E aí eu imediatamente penso também na abertura, né, que a gente está vendo já desde, por exemplo, Jorge Jesus, né, no futebol que eu estou falando. Jorge Jesus chegou no Flamengo e abriu, escancarou uma porta, veio Abel Ferreira, que se solidificou de maneira espantosa, abrindo uma porta para os. Ainda maior para os técnicos portugueses no Brasil, mas a gente está falando do futebol, onde Portugal tem uma escola de treinadores muito tradicional. Isso não acontece no vôlei. A que se deve, na tua opinião, esse sucesso do Rui Moreira, se você acha que essa chegada dele abre portas para essa escola de técnicos, portugueses também no vôlei brasileiro?
3: Como já tem alguns técnicos europeus no Brasil, o Praia fez essa aposta. Rui Moreira, ele estava fazendo muito bem lá no Benfica, onde ele estava, onde no Porto. Então eles fizeram essa aposta meio que nas cegas, entendeu? Não conhecia realmente o trabalho do cara e eles falaram: não, a gente quer tentar um europeu. Como o Minas tentou o italiano, tudo bem que o italiano tem uma tradição no voleibol, foi uma aposta sem ter certeza se daria certo ou não. E quando ele chegou, ele mostrando tecnologia, ele mostrando, dando abertura para a gente falar, ele deu muita abertura. Muitos momentos eu briguei com ele, assim, por ser mais perto dele. A gente debatia muito, então, muitas coisas ele seguia, outras coisas não. Então, ele foi uma aposta muito boa, assim, pro Dentil Praia Clube. A gente, desde o início, a gente acreditou, mesmo não dando certo. Então, a gente tinha TV dentro dos treinos, a gente tinha os treinos gravados, e ele falava desde o início: para vocês ganharem alguma coisa, vocês são o time mais baixo da Superliga. Fisicamente, vocês têm que estar 100% o tempo inteiro. Então, ele exigia muito isso da gente. A gente teve meio um estranhamento, porque nos apresentamos dia 28 de julho. Em agosto, ele já queria que a gente estivesse bem fisicamente. E a gente sabe que aqui o campeonato é longo, que dá um tempo, a gente voltando de férias. Aqui a gente tem quase 3 meses de férias. Então, o atleta, ele relaxa mesmo, óbvio, cuida do corpo, mas relaxa do voleibol. E quando ele chegou, tipo, para ele foi uma surpresa, ele achou que a gente ia estar já pronta. E não, então foi difícil para ele, como foi difícil para a gente. E ele começou a entender que aqui o Brasil não é só o país do futebol, é o país do voleibol. Então, o vôlei fã, ele é apaixonado, ele critica, ele cobra. Então, no início, ele assustou. Só que eu acho que essa troca que a gente teve de mostrar para ele o que que é um voleibol de verdade, o que que é uma paixão, e ele entender E aqui, a respeitar as atletas, a respeitar o momento de cada uma, saber que a gente não ia entender o que ele quer de primeira. Então, foi meio que uma troca. Hoje, eu tenho certeza que o voleibol português, quando ele chegar lá, ele vai poder contar a história e o voleibol português, ele vai se reinventar através da gente.
0: É muito bacana essa troca, né? Sem dúvida alguma, o Brasil é o país do voleibol. Aliás, por falar nisso, Ginásio do Ibirapuera já começou a Superliga Masculina, grande decisão, Cruzeiro e Campinas, tá 10-6 para o time do Cruzeiro. E Minas é o estado do voleibol, né? Porque na Superliga Masculina, dos quatro semifinalistas, três mineiros. Na Superliga Feminina, dos quatro, dois mineiros, uma final mineira, Minas e Praia Clube. Que coisa, né? Que domínio, né? Que relevância que o vôlei. Isso é uma relação histórica, mas a maneira como se firmou num recorte mais recente, impressionante,

0: Ô, Denise, é o estado do voleibol, né?
1: É, eu até fui criticada, Carlos, porque quando eu estava em outra equipe e quando eu aceitei vir para Minas, era por esse cenário, pelo cenário que o voleibol em Minas Gerais estava muito forte. E como eu estou mais no meu final de carreira do que no início, eu queria realmente estar jogando uma final de Superliga, um Mundial, jogando Sul-Americano. Então, a minha escolha de vir para cá era por isso. Então, eu gosto de competir, eu gosto de estar, eu gosto dessa coisa de estar em final, em ser campeã. Então, isso era o que eu queria, foi um dos quesitos quando eu vim para Minas Gerais.
0: Você falou em final de carreira, que demore mais alguns anos, né, para você entender que acabou, né? Porque já, a gente quer usufruir muito, né, desse talento, ver a tua energia, você esbanja energia em quadra. E como você falou, desenvolveu também uma liderança. Como é que você desenvolveu essa liderança, né, para assumir essa posição de protagonismo, de ser a voz, mais presente numa equipe comandando dessa vez? O pré-clube, como é que você desenvolveu essa liderança, hein, Denise?
1: Carlos, eu sempre tive isso em mim, essa
0: Sim.
1: liderança, essa vibração, eu sempre tive presente. No meu time, nos times que eu joguei, sempre tinha uma menina mais velha, porque essa é a capitã, né? Ou é a mais velha, ou é a mais, que mais, tem mais tempo ali de voleibol. Então, para mim foi uma coisa muito fácil, porque eu já tinha o principal quesito. O Adenísia fica muito de lado no dia a dia, nos jogos, no treino. Então, para mim, eu me preocupo mais com o bem-estar das minhas companheiras. Eu me preocupo mais com o que o técnico está tentando falar e que elas possam entender. Então, eu já tinha isso dentro de mim. Eu acho que a única coisa que faltava era a tarja. Então, eu sempre fui uma atleta que eu chego primeiro. Eu saio por último, eu treino muito. Eu tenho o Cristiano Ronaldo como meu mentor, assim, sem ele saber. Então, tenho minha fisioterapia em casa, eu me cuido muito, não tem férias para mim. Então, eu treino muito, porque eu falo que eu sou o Cristiano Ronaldo, porque eu não nasci com o talento e como o Messi. Eu tive que trabalhar, eu tive que treinar, eu tive que lapidar muita coisa em mim. Então, o ter a tarja era só o que faltava, porque eu sempre fui uma jogadora que eu joguei muito para todas as equipes, onde quer que eu passasse.
0: E acabou desenvolvendo, né, essa fortaleza mental, né, que é fundamental no enfrentamento de alto nível no esporte, né? A gente daqui a pouquinho vai conversar também ao vivo com um tal de Zico, que ao longo da
1: Nossa
0: carreira
1: Senhora!
0: desenvolveu demais, né, essa função de capitão, de liderança. Daqui a pouquinho a gente vai receber o Zico. Já começamos bem aqui o programa recebendo a Denise, esse furacão das quadras. Mas a Denise, voltando para a campanha, cara, quando o Praia Clube passou pelo Flamengo na semifinal do jeito que foi, eu pensei comigo, olha, vai ser difícil para o Minas. Não imaginava, né, aquilo que aconteceu no ginásio do Ibirapuera, porque é uma final assim atípica, né? A maneira como o Praia Clube se impôs numa grande decisão contra o Minas é difícil da gente ver, né? Terceiro set, então, foi uma avalanche. Mas vocês saíram de uma semifinal duríssima contra o Flamengo, onde sobraram na primeira partida, na segunda partida tiveram que digerir uma situação difícil também, que é sair de um 14-10 para uma virada no tie-break, 16-14, e no terceiro jogo aplicaram a virada no tie-break. Isso aí é força mental. Ouvi muita gente falar, olha, o time do Praia é muito cascudo. A experiência pesou muito, a começar pela sua experiência. Você acha que isso foi o ponto principal para essa conquista? Mas principalmente eu queria que você falasse como que o time saiu, o quão ele saiu fortalecido daquela semifinal contra o Flamengo.
1: Olha, desde o início, Carlos, eu falava muito para as meninas: vocês precisam trabalhar o mental de vocês. Porque não era sobre voleibol. Todas as derrotas, tudo que a gente estava vivendo, era nítido que o nosso mental não estava fortalecido.

0: eu pedia para elas, gente, se vocês têm um psicólogo, trabalha, se vocês não têm, procure um. Indiquei até o meu para elas. Eu falei, vocês precisam, o esporte hoje precisa ter um mental forte. Não adianta vocês ficarem o dia inteiro na mídia, nas redes sociais e não ter um psicólogo do lado de vocês, não ter um mental forte, porque a gente vai pagar o preço lá na frente. Então, a gente foi pagando o preço até que, a partir do SESI, a gente se fechou muito e a gente teve trabalhos diários com o psicólogo Hermes, ele trabalhando muito aquela questão de Davi Golias. Nós éramos o tempo inteiro Davi. Primeiro a gente pegou a gente pegou o quinto colocado, que era o SESI. Ah, elas vão perder, nesse elas não vão nem passar para a semifinal, porque o SESI está vindo engasgado, perdeu duas no detalhe. A gente foi lá e confirmou, mesmo perdendo jogadoras com viroses, a gente fez uma série de 2 a 1 nas oitavas. Depois a gente pegou o Flamengo. Ah, o Flamengo é o primeiro lugar. Agora o Praia vai cair, não vai aguentar, não tem psicológico para esse jogo, não vai conseguir. Ganhamos em casa, 3-0. Então aquilo nos deu força. A gente falou, nós podemos. Aí vai trabalhar mais ainda com Hermes. Eu não estava aguentando mais ouvir Davi Golias, mas estava valendo, estava compensando. E a gente estava entendendo o que era aquilo, entendeu? O que realmente o significado do que ele estava passando para a gente. Então nós estávamos quebrando barreiras e a gente quebrou barreiras dentro de casa com o primeiro colocado, que tinha a maior atacante. Eu estudei Simone Lee, que eu falo, gente, eu dormia com a Simone Lee, acordava com a Simone Lee, eu só queria bloquear ela de qualquer maneira. E quando a
1: Deu
0: gente foi
1: certo.
0: lá para o Rio, deu certo. Quando a gente foi para o Rio, ganhando 2-0, 14-10 tie-break. E a gente perdeu, a gente ficou assim. Eu vi um vestiário, me lembrou muito Londres, a nossa Olimpíada de Londres 2012, que era um vestiário depois de uma derrota para a Coreia de 3-0. A gente nunca tinha perdido para a Coreia na vida. E a gente perdeu, era um vestiário triste, todo mundo chorando, umas meninas na ducha chorando, gritando. E aconteceu a mesma coisa com a gente chorou ali muito, naquele 14 a 10, e a gente não entendia. Eu acordei falando, gente, era um pesadelo, né? A gente ganhou o tie-break, foi 3-2, estamos na final. E não, a gente tinha perdido, a gente tinha uma semana para juntar os caquinhos e para ir novamente para o Maraca e ganhar lá dentro, para nos consagrar nessa final. E o Maraca estava lotado, estava a
1: Com um cenário
0: torcida do
1: lindo, com um
0: Flamengo,
1: cenário lindo, lindo,
0: nossa,
1: lindo.
0: estava maravilhoso, e a torcida não parava de cantar nem um minuto, todas as músicas do Flamengo, e estava incendiando, ganhando 2-0, vem, perde primeiro, o terceiro set, o quarto set, e eu só falava, Senhor, de novo não. Então, o Maraca ficou em slow motion para mim. Eu falava, e eu virava para o Rui, eu falava, para de brigar com as meninas, não é sobre voleibol. Imagine o que está passando lá dentro da cabeça dessas meninas vendo o filme de novo. Então, agora é incentivar, é motivar. E ele passou a motivar, passou a vibrar junto com elas, e a gente estava perdendo de 11 a 8. Só que quando lá atrás, quando a gente estava no 14 a 10, eu falei, se acontecer a mesma coisa que aconteceu no jogo que nós perdemos, a gente não perde. E se você for ver o jogo hoje com mais calma, Carlos, os mesmos lances de quando a gente perdeu aquele tie-break aconteceu e nós ganhamos. Então, cara, eu acho que se eu pudesse falar, então, e para todo mundo que gosta do esporte, todo mundo que vive um problema na sua vida ou atleta que está começando, primeira coisa, você tem que ter fé, você tem que acreditar e você tem que trabalhar, porque o esporte, ele é magnífico. Um dia a gente está aqui e o outro a gente está lá embaixo, só que quando a gente está lá embaixo, a gente se fortalece para subir novamente.
1: É difícil de encontrar um roteirista capaz de escrever uma história como essa, né? O esporte tem essa capacidade, né? De escrever histórias que nem o melhor roteirista seria capaz de escrever. E você citou aí a derrota, né? Em 2012, que acabou sendo a grande virada de chave, né? Para a conquista da medalha, eu te pergunto, você falou aí, quando você gritou com Rui, Rui, não adianta gritar, não adianta brigar, agora tem que incentivar. Esse equilíbrio é difícil, né? Para quem está ali no calor do jogo é muito difícil, né? Porque, ainda mais para quem não está jogando, né? Fica irritado com determinadas situações. É mais fácil administrar isso quando você está em quadra ali no calor. E essa questão, quando você vibra em determinados momentos, assim, a tua vibração ela é uma vibração também consciente, também estratégica, para mexer com a cabeça do adversário?
0: Sim, não só com a cabeça, porque eu sei que isso irrita muito. Eu sei que eu sou irritante. E porque se eu tô calada, o adversário, porque como eu sou uma das peças principais do meu time, se eu tô calada, o time vai achar, hoje dá, vambora. Agora, se eu tô comemorando, ele sabe, agora a gente vai ter que jogar muita bola. Porque além de irritar elas, eu boto a torcida para cima, a torcida vem com a gente, que é o sétimo jogador, as meninas vêm, quando vê, tá todo mundo vibrando, a energia muda, tudo muda, eu falo isso para elas, eu falo, gente, se você tá nervosa, grita, grita, bota para fora. A gente fez técnicas no jogo lá no Maracanã, de respirar e botar para fora toda essa energia que não era nossa, porque a gente sabe que o atleta precisa extravasar, e muito atleta, ele coloca... Ele vai colocando as coisas, os erros, a cobrança, tudo interno. E quando ele explode, aí vem ansiedade, depressão, dúvida. E ele não aguenta, e acaba pirando. Muitos atletas desistem, né? Quando entra em depressão, quando entra em dúvida. Então, essa minha vibração, primeiro, é para eu me soltar, para eu botar para fora tudo aquilo, ansiedade, medo. Depois, é irritar o adversário. É irritar quando eu estou na casa do torcedor, porque eles irritam também na casa do adversário. É botar minha torcida para cima. E a primeira coisa, é a principal, é botar o meu time para cima. É que fazer com que essas meninas acreditem no impossível.
1: E acreditaram. Acreditaram e conquistaram esse título fantástico com o Praia Clube. Conduzidos por essa grande liderança que é a Denise. A Denise, agradeço demais esse bate-papo. Parabéns mais uma vez pela conquista do Praia Clube, pelas suas conquistas. A Denise limpou o trilho, gente. Campeã, melhor central, MVP do campeonato, 39 anos, esbanjando energia. Agora, só para a gente encerrar, o pensamento, futuro, né? O futuro, será que ainda tem... Pode pintar uma camisa amarelinha que você conhece tão bem ainda, aos 39 anos. Você conversou tanto com o Zé Roberto ali depois da decisão. Estavam tão sorridentes.
0: Não, eu tenho um carinho muito, muito grande pelo Zé. Eu sou muito grata. Trabalho com ele desde 2005. Eu era uma menina quando eu conheci ele. E eu sei que... Eu poderia ser importante para a seleção, eu não escondo isso, mas eu também tenho que saber o meu limite. Eu tenho que saber que eu tenho um clube para representar. Se eu quiser jogar mais uns 2, 3 anos aí, com 39 anos, eu tenho que cuidar do meu corpo. Gostaria muito, como eu já dei entrevista, gostaria muito de estar na seleção. Sim, é óbvio que atleta que não quer representar o seu país, mas representar milhões de brasileiros é uma responsabilidade enorme. E eu entendo isso. Que eu não sei se eu iria contribuir tanto para a seleção agora. É uma que eles têm grandes centrais que estão brilhando aí. Eu torço muito por elas, mas eu tenho que pensar no meu corpo, eu tenho que pensar na minha mente para estar mais fortalecida ainda, porque eu sei que eu vou ter que trabalhar mais, eu vou ter que treinar mais, eu vou ter que fazer tudo o dobro para estar no meu clube 100%. Então, o meu carinho pela seleção vai ser enorme, sempre a minha torcida. Estarei com a amarelinha assim, mas aqui em casa, torcendo. Mas é aperto, assim, é muito triste falar isso, porque eu amo voleibol e eu amo estar na seleção. E o Zé sabe disso. Se eu não estiver 200%, eu prefiro ser honesta comigo e com ele e ficar em casa.
1: A Denise, obrigado mais uma vez, um feliz Dia das Mães. Obrigado por nos presentear com toda essa energia, com toda essa qualidade de vôlei. E siga firme nos brindando com tudo isso. Obrigado, tá?
0: Ai, obrigada, Carlos. Eu queria dar um feliz Dia das Mães para todas as mamães do mundo afora, para minha mamãe lá em Governador Valadares, Dona Augusta, e dizer que, para elas terem noção o quanto elas são importantes para nós nesse momento.
1: Obrigado, querida. Beijo, bom domingo.
0: Beijo. Já já tô aí, viu, porque eu tô estudando jornalismo.
1: Legal, seja bem-vinda. Obrigada. Mas demora um pouquinho, fica nas quadras um pouquinho mais, por favor. Tá. Valeu. Tchau. A Denise, tchau, conversando com a gente aqui, beijo. Vamos fazer um intervalo? E aí depois do intervalo o repórter CBN, porque ele já tá preparado, hein? Daqui a pouquinho vem aí Arthur Antunes Coimbra, o Zico, o Samurai de Quintino, para conversar com a gente no programa
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1: Domingo 10 de maio de 2026, os passageiros do cruzeiro atingido por um surto de hantavírus começaram a desembarcar na manhã deste domingo nas Ilhas Canárias, na Espanha. A operação prevê que as pessoas sejam examinadas a bordo. Em seguida, o exército espanhol os transfere para a terra firme e depois em ônibus isolados da população local até o aeroporto de Tenerife Sul. Assim que deixam o navio, os passageiros seguem em voos de repatriação organizados por seus países. Depois de provocar geada no Rio Grande do Sul neste último sábado, a primeira onda de frio do ano avança pelo centro-sul do país e deve derrubar as temperaturas em parte do sudeste e do centro-oeste a partir deste domingo. Também há previsão de marcas abaixo de zero em parte da região sul e possibilidade de chuva congelada nos pontos mais altos das serras gaúcha e catarinense. A previsão é que o ar frio comece a perder força, somente a partir da tarde de quarta-feira. E a seleção brasileira conquistou o Sul-Americano Feminino Sub-17 na noite deste sábado ao vencer a Argentina por 3-2. O Brasil se isola como o maior vencedor do torneio continental, com 6 taças levantadas em 10 edições, e garantiram ainda uma vaga na Copa do Mundo Sub-17, que será realizada em outubro no Marrocos. No horário de Brasília, 10:35.
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1: Muito bem, de volta aqui com o CBN Esportes. A gente segue com o tapete vermelho estendido, né? Depois de passar por esse tapete vermelho, a Denísia, melhor jogadora da Superliga Feminina de Vôlei. Agora eu vou conversar com o Samurai de Quintino. Vamos fazer contato com o Kashima, no Japão, ao vivo com a gente aqui. Zico, tudo bom, Zico? Bom dia!
9: Bom dia, Éboli. Bom dia a todos aí da CBN Esportes. E antes de qualquer coisa, parabéns aí a todas as mamães desse querido Brasil, né? Pelo dia de
1: isso
9: hoje.
1: Isso aí. Mande um beijo, né? Pra Sandra, né? Sua esposa, mãe dos seus filhos. E reforço aqui um beijo para todas as mamães que acompanham o programa. E estamos conversando com um samurai mesmo hoje, né? Porque tá no Japão, tá em Kashima. Tá na sua segunda casa, a gente pode dizer assim? Ou é uma segunda, primeira casa?
9: É a segunda casa agora, né? Eu pensei que fosse Portugal, né? Por causa da ligação, ser filho de português e tal, velho Antunes, mas ele me entende, porque meu segundo ciclo de vida está sendo aqui, já são mais de 22 anos ligados aqui ao Kashima, ao povo japonês, então me sinto como se estivesse no Rio de Janeiro.
1: E essa relação, né, Zico, que você estabeleceu com o Japão, ela é muito bem explorada no filme, né? É um filme fantástico, assim, é um filme gostoso de ver, porque é um filme que explora as suas relações, vai além do campo bola, né? E, inclusive, revela imagens, para mim, assim, inéditas, né? Daquele seu momento que você aceitou o desafio, né, do Sumitomo, né, para encarar ali um time de fábrica. O Zico já era, meu Deus do céu, uma referência internacional no futebol e assumiu esse desafio. Tem uma situação no filme, Zico, que eu acho assim muito, muito curiosa, que fica uma coisa no ar, ainda meio sem resposta. Por que que você aceitou aquele desafio? A própria Sandra no filme fala, eu até hoje não sei por que que ele aceitou o desafio. Foi algo totalmente intuitivo, que até hoje você também não tem uma resposta?
9: Ah, sem dúvida, foi isso mesmo. Eu já conhecia aqui o Japão, tinha vindo aqui já 3 vezes, né? Aquela de 81, que não deu para fazer muita coisa, a não ser conhecer o hotel, o estádio e o aeroporto. Depois vim em 88 na Copa Kirin, que nós ficamos 15 dias e o Flamengo também ganhou essa competição. E aí pude conhecer melhor outras cidades, conhecer melhor a cultura japonesa e tal. E depois vim quando estava no secretário de esportes, em 90, teve um evento, já se pensava na questão do futebol profissional aqui, e teve um evento de um jogo entre a América do Sul e contra a Europa. E eu tinha acabado de parar de jogar, estava em forma, fiz uma partida maravilhosa e tal, e o japonês se encantou por isso, falou, ó, 93 tem o futebol profissional que começa aqui, a liga profissional, e tem que trazer esse cara para cá. Eu, em 88, quando vim aqui na Copa Quirinhos, recebi uma proposta do Nagoya Grampus, né? Que na época era Toyota, mas acabou não dando certo. Uma proposta até que financeiramente era muito melhor, e eu estava jogando ainda, né? Mas quando veio essa questão, né, eu tinha acabado de sair da Secretaria de Esportes e aí os japoneses foram ao Brasil, eles olharam lá, eu mostrei como é que eu estava vivendo, eu falei, eu sei que não vai ter isso aqui aí no Japão, não, nem penso nisso, mas quero enfrentar esse desafio. Não falei com ninguém de casa, não falei, tomei a decisão instinto, e acho que tomei a decisão certa naquela época. Primeiro vou aceitar, depois vamos ver o que, que vai dar. E fiz assim um acordo com eles, né, por causa do problema no meu joelho, que eles queriam que eu jogasse. Eu estava crente que era para outra coisa, trabalhar mais fora do campo, mas não, eles queriam que eu jogasse. Eu falei, olha, se em 3 meses eu vou tentar fazer uma preparação, eu tiver legal e achar que posso seguir, aí tudo bem. Se não, vocês podem cancelar o contrato nesses 3 meses. Se quiserem também que eu continue fazendo outra coisa, eu faço, não tem problema. E eu queria vivenciar aqui o Japão, né? Eu queria realmente... pela aquilo que eu vi daqui. E lógico, eu fui até me preparar no Flamengo, fiquei lá uns 20 dias treinando com o professor Bebeto, até ele me exigiu tanto, eu falei, Bebeto, não é para voltar a jogar no Flamengo, não, é para ir lá para o Japão, para com isso. E com 60, 70% de condição, eu joguei a segunda divisão inteira, classificamos em segundo, eu fui o artilheiro da competição, e aí a coisa foi embora, né?
1: E hoje quando a gente fala de futebol no Japão é antes e depois de Zico, né? É um negócio impressionante, o que você promoveu de revolução no futebol japonês, primeiro jogando, depois inclusive como treinador, dirigiu o Japão numa Copa do Mundo, e é uma revolução, né? Virou estátua. Em Kashima tem estátua, mas onde é que tem estátua, hein, Zico?
9: Tem no Rio, né?
1: No Rio. É um colecionador de estátuas, né? Por tudo que representou. Foi um desapego? Foi um desapego, uma aula de desapego material quando você encarou esse desafio no Japão? Isso é relatado no filme, né? Com bom humor até, com a própria Sandra fala, pô, ele trouxe roupa, uniforme para lavar em casa, o que tá acontecendo aqui? Foi uma aula de desapego material?
9: Foi uma volta como se fosse a Quintino, né? Meus tempos de pelada, sim, de divertimento, de andar na rua sem, de não ter pressão em nada, de andar na rua à vontade, andar de trem, andar de ônibus, ninguém sabendo quem você era. Sabia que era um estrangeiro, lógico que o número de pessoas que eram ligadas a futebol era muito pequeno em relação à população japonesa. Então eu vivia numa tranquilidade, ia no supermercado e levava as crianças na escola, numa boa, então não tive esse peso da pressão do dia a dia que eu vivi muito tempo no Flamengo, seleção, Udinese, essas coisas todas. Então aqui eu estava muito mais relaxado, muito mais tranquilo, e eu acho que isso também foi importante para o meu trabalho fluir aqui, né? Porque eles estavam muito motivados, muito... quanto mais você vai lidando com o japonês e ele passa a confiar em você, ele acredita, ele quer aprender cada vez mais. É lógico que ensinar futebol não é fácil, mas pelo menos ensinar a postura, a você saber o que é a dedicação que você tem que ter, né? O que não era possível na época, eles trabalhavam nas empresas e não tinha condição de ter um treinamento. Por isso o Japão nunca competiu bem nas eliminatórias de Copa do Mundo com os outros países asiáticos, porque não tinha esse futebol profissional. Depois que se profissionalizou, foi embora, nunca mais deixou de disputar uma Copa do Mundo. Por quê? Porque os caras se dedicam só para o futebol. Então, eu tinha que treinar no final do expediente, dos caras. Eles chegavam lá para 4h30, 5h, às vezes estava escuro, não tinha refletor. Era problemático, mas a coisa foi andando, foi funcionando, e hoje está tudo certo.
1: Não, e uma cultura, né, que tem como grande característica a disciplina, né, e que enxergou em você também uma referência de disciplina. O Kashima até hoje usa um termo que é o espírito de Zico, né? Zico Spirit. O Kashima já é um desdobramento do Sumitomo, né? O Kashima já é a versão profissional, né? Passou a ser... Foi um grande... O Kashima é um dos grandes campeões da Liga Japonesa. E o Zico jogou uma barbaridade. Né? O maior campeão. Zico jogou uma barbaridade no Sumitomo. Nove títulos?
9: Nove títulos e o segundo colocado tá com quatro, né?
1: Então, eu imagino a tua sensação de orgulho, né? Quando vê esse Zico Spirit, né, nas faixas de um clube japonês, cara.
9: E foi até o Edu que colocou isso, né, que é trabalho, lealdade e respeito. E aí isso faz o espírito. Então, eles têm isso como um slogan muito importante para o clube, para o time, para novas gerações. Tem esse quadro em todas as áreas do Kashima. E eles são muito gratos por isso tudo e levam para o campo as faixas, as bandeiras, está sempre nos jogos, então é gratificante, né? Ver que realmente se plantou uma semente que deu certo, e deu frutos.
1: E como? Zico, voltando ao filme, né? O Samurai de Quintino, tem uma direção fantástica do João Weiner. Eu falei, é um filme que mexe muito com as suas relações, mexe muito com os pilares de família, né? Você cultiva, família linda que você construiu. Queria que você falasse mais sobre isso. Você já abriu a entrevista hoje falando, mandando um beijo para as mães, você tem isso muito forte, né, contigo. E foi sempre um porto seguro para você, essa questão da família?
9: Ah, sem dúvida, e eu tive a felicidade, né, o privilégio de ter na minha família já três jogadores profissionais de futebol, então eu já era o último, né, o caçula, peguei tudo de mão beijada, mas tinha uma coisa que era muito, muito significativa e que a gente não poderia deixar de cumprir, que era o objetivo do velho Antunes, o desejo dele, que era o estudo, a manutenção do estudo, a formação, né? Para o meu pai, o mais importante era cada um ter o seu diploma, e os seis cumpriram. Eu fui o último, sofri um pouquinho mais pela minha carreira, as dificuldades, mas eu consegui, ele em vida, dar essa satisfação para ele também. Então, é lógico que essa questão familiar tem muito a ver, né? Do aprendizado, da personalidade que você adquire desde cedo, das coisas que você pode descartar e das coisas que você pode levar contigo, porque são exemplos vindos dentro da própria casa, né? Meus irmãos que chegaram em grandes momentos do futebol, mas também tiveram muitas dificuldades. Então, a gente já sabia que como é que era que a banda tocava. Então, tinha que estar bem preparado. E eu talvez já nasci um pouquinho mais perfeccionista de todos. Procurei, né, me aprimorar ao máximo, procurar fazer tudo do melhor. Tive uma inspiração de um alfaiate, que era o meu pai, que gostava das coisas todas bem feitas, e realmente isso me inspirava quando eu ia para a alfaiataria. E lógico que o futebol, a gente sabe que se não tiver disciplina, se não tiver determinação, se você não tiver superação, em momentos complicados, que eu tive diversos na minha carreira, você não chega a lugar nenhum, cara. Você não pode achar que na primeira dificuldade você vai desistir. E eu, na primeira dificuldade, quase desisti. Se não tivesse meus irmãos, talvez eu não seguisse no futebol pela decepção de ver uma coisa que aconteceu quando eu fui cortado da seleção olímpica, e eu quase parei de jogar por causa disso. Mas se eu não tivesse tido meus irmãos, eu não sei como é que a coisa andaria, entendeu? Então eu fui um cara privilegiado de ter, dentro da minha própria família, pessoas que poderiam me ajudar como me ajudaram, né?
1: E essa tua decepção, né, no corte da seleção olímpica, uma decepção que a gente pode falar muito motivada por um sentimento de falta de respeito. Nunca foi, você sempre pontuou a sua vida com respeito. Você sempre teve respeito pelos seus fãs, sempre teve respeito pela imprensa, respeito pelo seu status, pela condição que você ocupou de ídolo nacional. E esse respeito sempre foi muito recíproco. Um grande exemplo disso é que se virou uma unanimidade, mesmo sendo uma referência no Flamengo, o maior ídolo da história do Flamengo, sempre cultivou o respeito dos adversários, porque também foi muito respeitoso com seus adversários. A falta de respeito é algo que te atinge demais?
9: Atinge muito, e principalmente... mentira e a falta da palavra, né? Para mim, a palavra é muito mais importante do que qualquer documento assinado. Para mim, o que vale é isso. E lógico que a decepção vem daí, né? Porque você acaba não acreditando mais nas pessoas. Então, você tem uma pessoa que mente para você, é complicado, né? Você depois confiar mais alguma coisa. Então, para mim, foi realmente essa decepção grande naquela época, né? Uma pessoa, um treinador chega para você e pede para você voltar para a categoria de base, você volta, joga, é campeão, é artilheiro, e depois você não é convocado. Isso aí, como é que eu vou acreditar nas pessoas depois dali para frente? Você já está naquela coisa de amadurecer como homem, como profissional, e tem uma decepção dessa. E com certeza, se eu não tivesse meus irmãos na família, que passaram por talvez momentos até piores do que o meu, eu acho que poderia ter outro destino, né, a minha vida.
1: Ainda bem que não teve. Ainda bem que não teve, para a gente poder se deliciar com toda essa, com essa história fantástica, Zico. E aí, lógico,
9: poder falar uma coisa importante do filme.
1: Por favor, por
9: que,
1: favor.
9: Que a gente estava sempre com uma preocupação, porque desde o início, a única coisa que não se falava, que foram 6 anos que começou o papo atrás, Depois veio pandemia e tal, a gente deu um tempo a mais e tudo estava voltado, estava começando aquelas séries de pessoas do esporte. E o que foi combinado, mais ou menos, era em função disso, né? Da gente. E, de repente, foi tomando um caminho de filme. E aí havia uma preocupação muito grande da minha parte. E em relação a isso, né? Porque a gente não é nosso ramo, né, tá, essa coisa. E a gente não quer ser ator, não quer ser nada. Agora, uma coisa foi importante, as pessoas que estavam envolvidas, cara, cada dia que a gente chegava no set, a gente via as pessoas com tanta felicidade, com tanto prazer de estar ali, trabalhando com tanto carinho, galera do buffet, galera que carregava os cabos lá, galera, né, do lá de trás, né, e as câmeras, cara, era uma satisfação muito grande. Então dava vontade, passou um certo tempo, dava vontade de sair toda hora para o set para ficar naquele ambiente. E é uma coisa que só aí mostra a genialidade do diretor, do João, que ele, quando reuniu fez aquela casa lá com os troféus e tal, levou meu acervo inteiro para lá, ele criou umas pegadinhas ali em relação às pessoas que iam pegar alguma coisa e surgiu um papo em relação a alguma coisa ali. Quer dizer, então, ninguém estava olhando para a câmera, ninguém sabia se tinha câmera, que estava filmando, que estava nada. Parecia um papo de botequim. Verdade. E eu acho que isso ficou muito, muito natural, passa aí essa imagem, não foi aquela coisa de nego ir para lá, falar, ó, falar que eu sou isso, que eu era aquilo, que normalmente em documentários tem essas situações, né, das pessoas falando de você e tal, que você é isso, que você é aquilo, e nesse não tem, tem as histórias alegres, as histórias tristes, momentos que eu vivi lá, a questão do Geraldo, do Dinamite, né, momentos de música, momentos de sabe, do futebol realmente, dos gols, e é importante que a galera vá no cinema, porque o som é outra história, eles criaram um sistema ali de som. O Edu, que era o diretor de som, de áudio lá, ele levou a torcida do Flamengo para um canto e gravou os instrumentos separadamente. Então, você está no cinema, você tem o som daquilo com a coisa das músicas da época, a batida, né, os instrumentos. E, lógico, a qualidade dos gols que aparecem, né, na tela, é um negócio assim impressionante. E uma outra coisa, quer dizer, eles não esperavam contar com todo o acervo que eu entreguei para eles. Eles não tinham a menor ideia do que eu tinha em casa, do que a Sandra separou, cuidou. Então, eu acho que tem esse diferencial no filme, entendeu? Que por isso é que o pessoal tem gostado e tem saído de lá muito feliz.
1: Por isso que eu usei o termo gostoso de ver. É um filme realmente gostoso de ver, porque é tudo muito ao natural. Né? Os bate-papos, as rodas de bate-papo, e são vários, né? Com ex-companheiros do Zico. Eu não vou dar muito spoiler aqui não, mas tudo bem. Recebeu o Ronaldo, recebeu o Carlos Alberto Parreira, recebeu o Júnior, e assim vai. Mas, e lembrando sempre as histórias, né? Até mesmo aquele bate-papo dos seus filhos com a Sandra, vendo as fotos, né? Muito legal também, fala.
9: É, a questão, não, tem um negócio do jogo de botão lá, não vai pensar que foi mutreta inteligência artificial, que teve montagem, não teve nada, não. Ali foi no pau mesmo para dar uma pancada no Mauro Betting, que chegou lá assanhado, dizendo que jogava muito.
1: É, eu confesso que eu duvidei do talento do Mauro Betting, porque assim, era um tal da bola não sair do lugar, que tudo bem. Até enganou o garotinho, Zé Carlos Araújo. Mas você até no botão, você mete a bola no ângulo, né, cara?
9: Lá, porra, foi a inspiração para poder usar as gols de falta lá no filme, né?
1: Muito bom, cara. Você, assim, é lógico que é um filme que explora, como você falou, a tua relação lindíssima com o Flamengo, com o Maracanã, né? E aquilo que eu pontuei no início, é um filme que fala de relacionamento, né? A tua história com o Geraldo, a tua linda história entre rivalidade e amizade com o Roberto Dinamite, né? Dois que já nos deixaram. Mas assim, quando você vê um filme desse, quando você viu o produto final, é mais um momento de renovação da paixão, da relação que você tem com o Flamengo também?
9: Ah, sem dúvida, muita emoção. Eu vi 5 vezes, em lugares 5 diferentes. E eu me emocionei cada hora, de algum lugar do filme eu me emocionava. Porque via com mais calma, aí começa a lembrar, começa a ver como é que a coisa aconteceu, aí traz muita emoção para gente, para nós, familiares, para pessoal mais chegado, então, que vivenciou isso, traz muita emoção. E essa questão do Flamengo também nem se fala, né? Porque 14 anos, cheguei lá, fiquei 20 anos, e graças a Deus pude dar uma contribuição grande e mostrar mais ainda para o torcedor que ele sabia que dentro do campo tinha um torcedor igual a ele, querendo fazer o melhor para ele, né?
1: Que coisa, né? É um exemplo, cara. Assim, quando a gente vê a tua emoção falando do Flamengo depois de tanto tempo, né, com tanta história construída, tantas vezes você retornou às situações que te causam ótimas recordações, é um laço muito forte e que eu acho que fica de exemplo, né? Até para a atual geração, gerações futuras, né? O teu episódio, o relato também da tua relação com o Roberto Dinamite, essa coisa de que é um jogo, é entretenimento, é lazer, é paixão e não pode ir além disso, né? Não pode faltar nunca a relação de respeito. Todos ali, cada um está defendendo o seu, mas todos construindo uma história que é para ser de alegria, né? Você sempre gerou muita alegria jogando, sempre se preocupou em primeiro gerar alegria. Essa sempre foi a tua missão, né, cara?
9: É verdade. É o prazer que eu tenho de dormir com a bola debaixo da minha cama. Era isso. O prazer era muito grande. Eu tinha lá, montava minha cama e a bola tinha que estar embaixo da cama. Então eu tinha muito prazer de jogar bola, era alegria. Então quando eu me tornei profissional, não perdi essa alegria. E falava isso pros meus jogadores, quando me tornei capitão, eu falava: olha, cara, a gente está num jogo decisivo aqui, mas a gente tem que estar alegre, feliz de estar aqui, cara. Quantos não gostariam de estar aqui? E nós é que estamos. Então vamos usufruir disso. Vamos desfrutar desse momento. Não vamos só pensar em pressão e tem que fazer, que tem que ganhar. Não é, não. É jogar com alegria que a gente sabe fazer. Se a gente tiver alegria jogando o que a gente sabe, a possibilidade de vitória se torna maior. Então essa alegria eu nunca abri mão, não. Queria me divertir, entrava dentro do campo para me divertir, como se estivesse jogando uma pelada lá em Quintino.
1: E quando é que a gente vai... Eu estou fazendo uma pesquisa do dia hoje aqui, Zico, perguntando: cadê os camisas 10 da seleção? Você ainda tem a expectativa de ver um camisa 10 na seleção brasileira? Sente falta de um camisa 10? Por onde andam? Né? A gente vai voltar a ter a alegria de ver um camisa 10 como você vestindo a camisa da seleção brasileira?
9: Ah, e tomara, né? Eu acho que tem que começar a preparar o camisa 10 na base. O problema é que começa a tirar os camisas 10 da base. E aí ninguém sobe com essa característica. A maioria dos camisa 10 estão jogando agora pelos lados, pelos cantos do campo. Não estão ali na zona do agrião, não estão ali onde você constrói a jogada e finaliza também. Então, tá tudo muito difícil, né? E não estão priorizando Eu acho que nas peneiras e nas avaliações, o cara que tem qualidade, tem técnica, que vislumbra uma jogada antes dos outros, então já começa desde aí, né? E nós, infelizmente, no Brasil, que teve os grandes camisa 10 da história, hoje nós temos os camisa 10, todos, quase uma boa maioria, os grandes de jogadores internacionais, entendeu?
1: Então, eu lembro do Zé da Galera, você lembra do Zé da Galera em 82, né? Do saudoso Jô Soares, que ele brincava, ligava para a seleção, bota a ponta na seleção, Tele! Hoje em dia não precisa mais gritar isso, que o que mais tem é ponta. O Zé da Galera hoje falaria, bota meia na seleção, Ancelotti!
9: E ponta invertido, né? Com o pé invertido, né?
1: Isso.
9: Hoje ainda tá isso. Antes era ponta, bota a ponta com o cara da... com a perna de cada lado. Agora não, o ponta com a perna invertida. É o direito na esquerda, a esquerda na direita.
1: O mais importante é fazer o certo, né? Que é o que tá mais difícil.
9: Fazer, não importa, não importa. A gente teve jogadores aí excepcionais, que antigos, que jogavam invertido, né? Eu acho que, se eu vou pensar, um dos primeiros que teve no futebol mundial, assim, invertido, que assim, de maior destaque, foi o Bruno Conte, da Itália, né, que jogava pela... Ah, e no Brasil, o Paulo César, né, Caju, que, pô, jogava pela esquerda, mas com o tempo todo com a perna direita. Então, foram dois caras que acabaram sendo referências, né, desse pé invertido, né?
1: Zicão, Zicaço, como gritava Jorge Cury. Animado, para a gente fechar, animado? Ou qual é o teu sentimento às vésperas de mais uma Copa do Mundo, agora com o Ancelotti?
9: Meu sentimento, cara, eu sou uma pessoa muito otimista em relação a... Eu não vejo, assim, nenhuma seleção que possa dizer, tá muito superior e tal. Eu tenho falado muito a respeito de duas seleções que deram um saltinho de qualidade maior por manutenção e evolução, que é a seleção francesa e a seleção espanhola. Pegaram umas gerações que vieram depois e se adaptaram com aquilo que já estava, mas no mais está tudo igual, cara, está tudo mesmo nível, e não vejo, assim, o Brasil numa distância grande, tanto de França quanto de Espanha. Agora, é lógico que a gente está com um treinador de alto nível, um treinador que pode muito bem trazer de volta um grande comprometimento dos jogadores com a seleção brasileira, que eu acho que isso é que pode ser o mais importante e decisivo nessa Copa do Mundo. Acreditarem naquilo que o cara... né, faz, porque para mim é um dos maiores treinadores da história do futebol mundial, né, e tem um conhecimento muito grande do jogador brasileiro. Ele sabe do que o jogador brasileiro é capaz, jogou contra, jogou do lado, foi treinador, teve sucesso como treinador com os brasileiros se destacaram muito com ele em clubes por onde ele passou. Cara, então é confiar, é acreditar, né, na palavra do cara, no trabalho do cara, para que você chegue confiante, seguro, para poder defender o Brasil em função de lutar por uma conquista, né?
1: Samurai de Quintino, obrigado, tá, pelo papo, obrigado mais uma vez por nos atender, sempre gentil, generoso. Parabéns pelo filme, tá demais, tá levando muita emoção aos cinemas, como você sempre levou ao longo da sua vida e obra. Obrigado, tá, Zico?
9: Nada, é um prazer, cara. E obrigado aí a todos, especialmente a toda a galera rubro-negra, são embaixadas, consulados, tenho recebido milhões de mensagens, seja pelas redes sociais, seja através de amigos. Continuem prestigiando, porque não vão se decepcionar. Eu acho que é um filme gostoso. Treino uma parada dura aí com alguns que foram lançados também. É complicado. E lógico que a torcida do Flamengo tem dado essa alegria muito grande para mim. Muito obrigado a todos que continuem prestigiando e que a gente siga em frente, que esse bom, agradecer a todos aqueles que trabalharam nessa produção, na forma como tudo aconteceu. Está todo mundo muito feliz com o resultado final e que a gente continue assim. Em breve pode ser que apareça aqui no Japão, pode aparecer nos Estados Unidos, a gente pode aparecer em outros lugares também. Devagarinho a gente vai chegando lá.
1: Sem dúvida, vai sim, vai sim. Obrigado, Zico. Bom final de domingo aí pra você, já de noite. Bom final de domingo. Mais uma vez, um beijo grande pra Sandra, tá? Nesse Dia das Mães.
9: Obrigado.
1: Obrigado mais uma vez. Valeu.
9: Obrigado aí. Um beijo grande pra todas as mamães aí desse Brasil.
1: Valeu, Arthur Antunes Coimbra. Zico conversou com a gente aqui no programa. Eu gostei demais. Você, lógico, também gostou. E vamos fazer o Repórter CBN.
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0: Domingo 10 de maio de 2026. Cerca de 58% dos americanos desaprovam a forma como o presidente dos Estados Unidos, Donald Trump, lida com a inflação e o custo de vida. A pesquisa foi divulgada neste domingo pelo Financial Times, há 6 meses das eleições de meio de mandato. 55% dos eleitores afirmam que as tarifas impostas pelo governo prejudicaram a economia dos Estados Unidos. A pesquisa também mostra que 54% desaprovam a condução do presidente na guerra contra o Irã. A IP afirmou que triplicou a capacidade de atendimento no serviço de atendimento ao cliente após consumidores relatarem dificuldades para entrar em contato com a empresa. A medida ocorre em meio à crise envolvendo produtos suspensos pela Agência Nacional de Vigilância Sanitária. Em comunicado divulgado nas redes sociais, a fabricante reconheceu os transtornos e anunciou novos canais de atendimento ao consumidor. Entre eles está o site ip.info/comunicado. com orientações sobre procedimentos relacionados aos produtos afetados. E ninguém acertou as 6 dezenas do concurso 3.005 da Mega Sena, realizado na noite deste sábado em São Paulo. O prêmio acumulou para R$ 52 milhões de reais. Os números sorteados foram 25, 42, 45, 48, 50 e 60. O próximo sorteio será na terça-feira. No horário de Brasília, 11 e 12.
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assaltou nesse sábado a MGC 367, no trecho conhecido como Serra do Gambô, em Diamantina, no Vale do Jequitinhonha. Segundo o Corpo de Bombeiros Militar de Minas Gerais, o coletivo retornava da cidade de Unaí, no Triângulo Mineiro, com destino a Itamarandiba, próximo a Diamantina. O veículo levava trabalhadores rurais, a maioria cortadores de cana, e a suspeita inicial é que uma falha mecânica, possivelmente no sistema de freios, tenha provocado esse acidente. Ainda de acordo com os bombeiros, o motorista teria percebido o problema pouco antes de perceber o controle da direção. O ônibus saiu da pista, tombou às margens da rodovia e pegou fogo. No local, o Corpo de Bombeiros confirmou a morte de um dos passageiros. Já as outras 39 pessoas ficaram feridas, sendo que ao todo, 14 vítimas sofreram ferimentos graves ou moderados e precisaram de atendimento emergencial. Já as outras 25 vítimas tiveram lesões leves. A ocorrência foi registrada por volta de 7h30 da noite de sábado e mobilizou 20 militares. 6 viaturas do Corpo de Bombeiros foram empenhadas para atendimento. Ao chegarem ao local, os bombeiros encontraram um cenário considerado de alta complexidade.

0: com o CBN Esportes, registrando participações. Zap do programa, código do Rio de Janeiro 21 997 64 2381. E aí, sobre o camisa 10, hein? Tá em falta, onde é que tá? Cláudio Correia, ele é do Rio de Janeiro, tá mandando um abraço aqui, um beijo pra mãe, Dona Alice, que já está nas estrelas, então, né, é uma homenagem póstuma, Dona Alice. E ele diz o seguinte: atualmente, depois de Pelé, Rivelino, Zico e Rivaldo, seria o Neymar, né, que é o craque, mas o comportamento deixa a desejar. Então tá difícil de encontrar aí um novo camisa 10. Temos muitas participações. Gustavo Salazar, cumprimenta todas as mães. Camisa 10 raiz em forma, temos o Matheus Pereira do Cruzeiro, que mereceu oportunidades na seleção. Aí, ele elogiou muito aqui a entrevista com a Denise. Ele é de Brasília. Obrigado, Gustavo, pela sua participação. Daqui a pouquinho eu registro mais participações, são muitas, para variar, sempre contando com a sua parceria. O CBN Esportes passeando pelo Brasil. 11:17.
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0: Muito bem, Gabriel Dudziak, seja bem-vindo. Bom dia, tudo bem, amigo?
3: Oi, Éboli, tudo bem? Bom dia.
0: Feliz dia das mães aí, tá? Um beijo em casa,
3: opa,
0: tá?
3: Opa, aí também, hein? Pra todo mundo.
0: Obrigado. Olha aqui, vamos começar. É o clássico, né? Temos que falar do El Clássico, Barcelona e Real Madrid. De um lado, um time muito próximo de conquistar o título pela primeira vez, né? O Barcelona tem a oportunidade de sacramentar o título diante do maior rival, que é o Real Madrid, que tá à beira de um ataque de nervos, hein? O empate já garante o título pro Barcelona, né?
3: Eu acho que passou da beira, viu, Éboli? Acho que já passou da beira.
0: já transbordou.
3: O pessoal já caiu no penhasco, sei lá. Foi mesmo, né? Essa semana aí foi terrível, né, pro Real Madrid, pra história do Real Madrid, porque não é normal o que aconteceu, né, de você ter aí um caso de agressão entre dois jogadores num treinamento, né, nesse nível de profissionalismo que tem hoje o Real Madrid, nesse nível de divulgação que tem cada ação do clube nesse momento e cada ação dos seus jogadores. Dois jogadores que estão há bastante tempo no clube, né? Um deles a mais, que é o Federico Valverde, o outro há menos tempo, que é o Tchouaméni. O Valverde é um dos capitães do time, né? E acabou tendo aí esse entrevero com o Tchouaméni durante a semana. Versões desencontradas, né? Dizem que teve agressão de um no outro, outro no um. O Valverde teve que ir para o hospital, teve um traumatismo craniano, está fora do jogo de hoje, inclusive contra o Barça, por causa de...

0: protocolo de concussão, mas o Valverde disse que não foi agressão do Tchouaméni. Foi uma mesa ali que bateu na cabeça dele, a mesa foi jogada para cá, ele deu um tapa na mesa, uma coisa meio estranha assim, né?
1: Essas mesas de hoje em dia,
0: Exato, a
1: né, elas
0: virada
1: precisam
0: de
1: ficar mais
0: mesa aí.
1: paradas, elas andam se movimentando muito, tem que ficar mais parada a mesa.
0: Exatamente. Então, assim, né, isso aí é bem ridículo, né, bem fora do tom, bem, assim, não se imaginava que uma coisa dessas ocorreria, não se imagina que algo assim possa ocorrer em clube desse tamanho e nem que vá ser divulgado depois, porque de repente pode até acontecer. A gente não imagina, mas pode até acontecer. Mas esse nível de divulgação do que teria ocorrido, a gente saber exatamente tudo que passou, né? E o Real Madrid sabe do tamanho da vergonha que aconteceu para o clube nessa semana com essa briga aí entre os dois. Inclusive multou cada um em 500 mil euros, né? Meio milhão de euros para cada um em multa pelo que
1: Pesadíssima
0: aconteceu.
1: multa.
0: Exatamente.
1: Porque
0: Então,
1: arranha muito a imagem da instituição,
0: é
1: né, cara?
0: isso. É isso, é como se fosse uma coisa assim de várzea, né? Uma coisa jogada, e o Real Madrid se diz, né, o maior clube do mundo, e muita gente concorda, e tem muitos argumentos para isso, inclusive. E aí acontece uma coisa dessa, mas é muito reflexo das decisões, né? Parece que foram tomadas aí nos últimos meses. Primeiro, né, não renovar o contrato do Carlo Ancelotti, que acabou optando pela seleção brasileira. No segundo momento, escolher o Xabi Alonso como treinador, mas rapidamente cortar esse vínculo com o Xabi Alonso em meio a algumas críticas do vestiário ao treinador, né? A gente lembra inclusive o Vinícius Júnior como saía de campo irritado com o Xabi Alonso como treinador e toda vez era substituído e expressava, né, o seu descontentamento com essas decisões. E por fim, né, novamente aquela aposta caseira, né, de pegar o técnico do time B, exemplo do que tinha feito lá atrás com o Zidane e com o Santiago Solari, né, mas dessa vez com o Álvaro Arbeloa, que talvez não tenha o mesmo perfil ou o mesmo tamanho, né, de outros jogadores. Não que Solari também seja um grande jogador, mas talvez tenha lidado melhor com a pressão de dirigir o Real Madrid do que o Arbeloa. E quando o time caiu na Liga dos Campeões da Europa, parece que veio assim abaixo tudo, né, tudo mesmo. Ninguém tá mais nem aí nesse final de temporada. Briga entre jogadores, polêmica se o Mbappé tá lesionado de verdade ou não. O Mbappé sai do treino dando risada. Assim, realmente é uma semana terrível que pode ser. Não vou falar coroada, né? Que coroado é algo bom, mas que pode ter aí a cereja do bolo da destruição com o grande rival conquistando o título do Campeonato Espanhol contra ele hoje a partir das 4 da tarde. Nunca aconteceu, como você disse, do Barcelona se tornar campeão nessa rodada, né? Contra o Real Madrid. Numa rodada contra o Real Madrid. Pode ser que depois seja campeão, pode ser que contra outro time, pode ser que um tropeço do Real Madrid termine em título do Barcelona, mas não um contra o outro dando título para o Barcelona. Isso nunca
1: O
0: ocorreu.
1: Barcelona está próximo do domingo dos sonhos, né? Impressionante.
0: Exatamente. Exatamente. E aí é o que você disse: basta não perder. E é em casa o jogo, né? O jogo hoje é em casa, é no Camp Nou. Faz tempo que não tem jogo entre os dois no Camp Nou, porque teve reforma no estádio, né? Então agora tá voltando, é o clássico ao Camp Nou. E o Barça pode conquistar esse título. Só colocar, né, a informação de que o Real sim conseguiu isso, mas foi lá em 1931-32, quando empatou em 2-2 com o Barcelona na última rodada e se tornou campeão pela primeira vez.
1: Que momento hoje no Camp Nou, Barcelona e Real Madrid. Vamos agora para a Premier League, porque ontem o City fez o que tinha que fazer, está na perseguição ao Arsenal, venceu, e hoje o Arsenal vai tentar novamente desgarrar mais um pouquinho aí, só que sempre considerando o seguinte, né, a pontuação de agora é com o mesmo número de jogos, 76 e
0: Isso.
1: 74. Então, o Arsenal vencendo, ele vai abrir 5 pontos, mas vai voltar a ficar com um jogo a mais. Como é que você vê essa disputa e esse confronto, principalmente do Arsenal hoje, que ele tem pela frente contra o West Ham?
0: Isso, vamos lá. O que aconteceu ontem, né? Manchester City chegou contra o Brentford, pressionadíssimo, né? Precisava muito da vitória para seguir no encalço do Arsenal, né? E o Manchester City teve recentemente, né, o tropeço contra o Everton, que foi agora no meio de semana. Foi 3-3, né? E estava perdendo, né? Meio de semana não, desculpa, foi na segunda-feira, não é meio de semana. Foi na segunda-feira, o Everton estava ganhando do Manchester City por 3-2 até os minutos finais da partida, e o Manchester City resgatou um empate por 3-3. Ganhou um pontinho, ficou a 2 do Arsenal com a mesma quantidade de jogos, né? A mesma quantidade de jogos. E aí veio para esse novo jogo ontem contra o Brentford, sabendo que, olha, precisa muito ganhar para manter a perseguição. E demorou muito, teve muitas dificuldades para conseguir esse resultado. O gol só saiu ali aos 15 do segundo tempo, o gol marcado pelo Jeremy Doku, que está jogando muito bem nessas últimas partidas, né? Ele participou contra o próprio Everton, foi ele que marcou o gol lá nos acréscimos do segundo tempo, marcou 2 gols naquela partida. Ele também foi responsável aí pela classificação do Manchester City contra o Southampton na Copa da Inglaterra, então está chamando a responsabilidade e está conseguindo. E o Brentford não é qualquer time, né, no campeonato inglês, ele está brigando por vaga em competição europeia, e não foi páreo ontem para o City a partir desse primeiro gol, porque estava complicado até o primeiro gol. Depois desse jogo, né, ficou essa distância que você já citou, volta a ser 2 pontos, e hoje o Arsenal entra em campo para jogar contra o West Ham. Inclusive, momento viralização, né, foi o Guardiola, após o término da entrevista coletiva dele ontem, na hora de se levantar ali da cadeira, ele falou "Go Irons", né, e fez um sinal assim com os braços cruzados, que é meio que o símbolo do West Ham, né, que tem ali dois martelos, né, que são cruzados, né, dois picaretas, dois martelos, agora não sei dizer exatamente qual dos dois, mas ele falou assim, go Irons, né, eu acho que são duas picaretas, mas enfim, e aí ele falou,
1: são picaretas,
0: aí ele falou assim, go Irons, né, que é um dos apelidos aí do West Ham, meio que dando a entender que hoje vai torcer muito, né, para que West Ham tire pontos do Arsenal. E aí é o seguinte, o West Ham tem muito a jogar nesse jogo de hoje, porque o West Ham está na zona de rebaixamento da Premier League, foi superado aí pelo Tottenham no último fim de semana e ainda tem chance de se salvar. Só que para se salvar precisa de bons resultados, né? Não tem nada definido hoje, mas no caso aí, por exemplo, se o West Ham não vence a partida de hoje, se empata, ele vai a 37 pontos, faltando 2 rodadas, né? Ele pode chegar no máximo a 43, que é a pontuação do Crystal Palace, do Leeds e do Nottingham Forest. Só que a questão do saldo de gols para o West Ham está muito ruim, né? Um saldo aí de menos 15, né? Nesse momento, menos 16, por aí, né? Menos 15. Então aí você tem verdadeiramente, realmente, né? Quase nenhuma chance de tirar 15 de saldo em 2 rodadas, né? Então é praticamente, olha, se empatar hoje, o West Ham não briga mais contra rebaixamento com esses 3 times. Vai brigar só com 1, que é o Tottenham, que está com 1 ponto acima. Então vale muito para o West Ham e vale muito para o Arsenal. E a gente lembra que o Arsenal, historicamente, de forma geral, quando chega na hora do vamos ver, ele tem problemas. E hoje vai pegar um time que está na zona de rebaixamento para tentar não ter problemas. Então tem todo um ar aí de pressão para cima do Arsenal nesse jogo de hoje fora de casa contra a equipe do West Ham. Ainda para finalizar esse tema, o Arsenal depois do West Ham vai pegar o Burnley em casa, e o Burnley já está rebaixado, e o Crystal Palace fora de casa, Crystal Palace que está perto de rebaixamento, mas que dificilmente será rebaixado, e que já teve o seu treinador, o Oliver Glasner, falando o seguinte: esse último jogo aí não é problema meu. Esse jogo Crystal Palace e Arsenal não é problema meu. Por que ele está falando isso? Porque o time do Crystal Palace está na final da Conference League. Então, ele vai poupar, sim, já deixou muito claro que vai poupar jogadores na Premier League para priorizar a final contra o Rayo Vallecano 3 dias depois desse confronto contra o Arsenal. Então é o próprio treinador do Crystal Palace dizendo: vocês que se resolvam aí nos outros jogos, porque eu não tô nem afim de nada com essa última partida. E o Manchester City, quem é que vai ter pela frente aí nesses últimos jogos? Equipes que estão brigando por mais coisas, porque vai jogar agora, no dia 13, contra o Crystal Palace. Esse time não está brigando por muitas coisas mesmo, mas também não é nas vésperas de uma final. Depois tem final da Copa da Inglaterra contra o Chelsea no dia 16, Bournemouth dia 19, e o Bournemouth está brigando por vaga em competição europeia, e Aston Villa no dia 24 de maio. O Aston Villa tem uma situação que é semelhante aí à do Crystal Palace, porque tem final continental, no caso é contra o Freiburg, mas a final da Europa League do Aston Villa é antes do jogo contra o Manchester City. Então o Aston Villa já entra em campo contra o City sabendo assim se vai precisar de resultado ou não para tentar a vaga europeia via campeonato. Porque se ganha a Europa League, está na Champions League do ano que vem, né, Bully?
1: Sem dúvida. E importante a gente lembrar, o Arsenal está dividido entre essa decisão da Premier League.
0: Isso.
1: E no dia 30 tem a super decisão, a final da Champions contra o Paris Saint-Germain. É dia 30, a gente mais próximo, então, vai falar bastante sobre essa decisão. Perfeito. Arsenal e Paris Saint-Germain. Mas se o Arsenal puder, né, abreviar logo aí, já garantir logo esse título da Premier League, isso dá um alívio, inclusive, para pensar com mais exclusividade para a final da Champions.
0: Olha,
1: meu amigo,
0: só pra...
1: oi, fala.
0: Não, só uma última. Você imagina se fosse no Brasil essa história, Éboli? O Manchester City tendo uma final de Copa da Inglaterra no dia 16, tendo um Crystal Palace aí contra o Arsenal, que já disse que vai poupar todo mundo, e a final do Arsenal é dia 30 só, com um descanso aí de 6 dias, enquanto a final do City é no meio das rodadas decisivas. Você imagina se fosse, sei lá, um Abel Ferreira treinando um dos dois times aí, como é que seria a história?
1: É, a diferença é que ele ia reclamar em inglês, só isso.
0: Tá bom. É por aí.
1: Abraço, amigo.
0: Tchau, valeu. Mundo,
1: tá? Valeu.
0: Obrigado, tchau, tchau.
1: Vem aí o repórter CBN.
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0: Domingo, 10 de maio de 2026. Um em cada cinco brasileiros diz já ter recebido oferta para vender o voto em algum período eleitoral. Mostram dados inéditos de pesquisa Ipsos IPEC, revelados pelo jornal Globo. Encomendada pelo Movimento de Combate à Corrupção Eleitoral, a sondagem mostra que 59% dos entrevistados relataram ter sido abordados por candidatos a vereadores ou cabos eleitorais. 62% dizem que não sabem os caminhos para reportar uma ocorrência às autoridades. E 52% não se sentem seguros para fazer os relatos. A pesquisa foi feita entre 4 e 8 de dezembro do ano passado, com 2 mil entrevistas em 131 municípios. O nível de confiança é de 95%. A margem de erro para as perguntas que englobam toda a amostra é de 2 pontos percentuais. E o Barcelona pode ser campeão do Campeonato Espanhol em cima do Real Madrid pela primeira vez na história neste domingo. Para conquistar o título, basta o Barça não perder a partida marcada para as 4 horas da tarde. Há 4 rodadas do fim da competição, o Barcelona lidera com 88 pontos, 11 de distância para o Real Madrid. No horário de Brasília, 11h33.
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0: Nós temos informações agora de São Paulo com Clauson Dutra. Clauson, bom dia.
2: Sei para todos, o Irã enviou hoje uma resposta à proposta apresentada pelos Estados Unidos para iniciar negociações de paz e tentar encerrar a guerra no Oriente Médio. Essa resposta foi encaminhada ao Paquistão, que atua como mediador nas conversas, mas os detalhes do documento ainda não foram divulgados, segundo a agência estatal iraniana. Essa proposta americana prevê o fim do conflito antes do início de negociações sobre temas mais delicados, como o programa nuclear iraniano. Essa tensão segue elevada na região do Golfo mesmo, com um cessar-fogo em vigor há cerca de um mês. Hoje, por exemplo, Emirados Árabes Unidos, Qatar e Kuwait relataram a presença de drones iranianos sobre a região. Os Emirados, inclusive, disseram ter interceptado 2 drones, enquanto o Qatar condenou um ataque contra um navio cargueiro em suas águas. Outro ponto de tensão continua sendo o Estreito de Hormuz, essa rota estratégica por onde passa cerca de 1/5 de todo o petróleo transportado no mundo. O Irã mantém restrições à navegação de embarcações estrangeiras na região, mesmo assim, pelo menos 3 petroleiros conseguiram atravessar o estreito neste domingo. Essa passagem do navio foi interpretada como um gesto de confiança entre Irã, Catar e Paquistão, países envolvidos nas negociações diplomáticas. Éboli.
0: Obrigado, Clauson. 11h34.
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1: Muito bem, de volta aqui com o CBN Esportes. Ó, o Cruzeiro tá por uma bola, hein? Assim como fez o Praia Clube contra o Minas na Superliga Feminina, também no Ibirapuera, em São Paulo, o Cruzeiro tá fazendo com Campinas, tá atropelando Campinas, gente, na final da Superliga Masculina. 25-14 no primeiro set, 27-25 no segundo e tá 24-20. O Cruzeiro tem agora a bola do jogo para sacar e, de repente, até finalizar agora o título de campeão da Superliga. A bola tá no alto, a bola não caiu, não. Olha aí, o ataque do Campinas e o Cruzeiro não... Opa! Não, a bola caiu. Agora a bola caiu, mas é ponto do Campinas. 24-21 para o Cruzeiro, mas são várias oportunidades que o Cruzeiro tem para fechar o título, fechar a Superliga Masculina de Vôlei, né? O Cruzeiro é um resultado surpreendente pela maneira como o Cruzeiro está construindo esse placar. Uma grande decisão, é jogo único, vamos sempre lembrar que é jogo único. E ele está construindo um sonoro 3-0 em cima do Campinas, né? O Campinas está resistindo. O saque agora é do Bruninho, né? Bruninho, levantador da seleção brasileira, levantador do Campinas, com grande experiência. Olha o peso dessa bola, hein? Olha o peso dessa bola, em grande saque do Bruninho, mas o Cruzeiro faz a roda... Ah, a bola foi para fora. Foi para fora? Ih, tá resistindo, hein? O Campinas segue resistindo, ataque para fora do Cruzeiro, 24-22. Eu acho que essa bola resvalou na linha. Não sei se vai ter desafio. Eu acho que essa bola resvalou na linha. A arbitragem tá solicitando desafio. Vai ter desafio, quem diria, hein? O campeonato pode ser decidido num desafio. Bola dentro! Bola dentro! Cruzeiro campeão! Pegou na linha! O óculos tá bom. A bola pegou na linha. Cruzeiro 25-22. 3-0. Cruzeiro campeão da Superliga Masculina mais uma vez. Minas Gerais dominando o cenário nacional com o título do Praia Clube no feminino e o título do Cruzeiro. No masculino, o Cruzeiro é um dos maiores times da história do vôlei brasileiro. Ganhou todos os títulos possíveis e agora conquista mais uma vez aí o título da Superliga. Parabéns ao Cruzeiro, festa mineira no Ibirapuera. 11h40, vamos falar de futebol feminino.
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1: De olho no Brasileirão Feminino. Fala, Tatá!
3: Fala, Éboli, muito bom dia pra você, pra todo mundo que tá ligado aqui no CBN Esportes. Aproveitar também pra desejar feliz Dia das Mães pra todas que estão ouvindo a gente aqui na CBN. Bom, bora falar aí sobre o Brasileirão Feminino. 10ª rodada da competição começou na última sexta-feira. Contando com essa rodada, restam 8 para terminar a primeira fase da competição, né? São 17 rodadas no total, então já tá naquela fase um pouco mais decisiva. Ainda existe uma briga na parte de cima da tabela, mas também existe uma briga ali bem acirrada para não cair para a Série B do Brasileirão Feminino, né? Dá para dizer ali que umas 5, 6 equipes estão brigando de forma mais assintosa contra o Z2. E justamente nesse bololô de cima e de baixo que abriu a 10ª rodada, né? Cruzeiro e América Mineiro duelaram na Arena do Jacaré na sexta-feira e deu Cruzeiro. Equipe do técnico Jonas Urias finalmente voltou a vencer e voltou a vencer bem, com tranquilidade. Foi um jogo muito, muito, muito dominado da equipe do Cruzeiro. Não sofreu sustos ao longo dos 90 minutos. O time goleou o América Mineiro e goleou realmente com muita tranquilidade, né? Foi uma partida muito controlada para um Cruzeiro que estava realmente devendo ali não só resultados, mas também bons rendimentos, né? É um time que desde as últimas duas temporadas a gente espera bastante, mas realmente estava vindo aí numa sequência meio negativa dentro do Campeonato Brasileiro. Venceu o América por 4-0, né? E com isso chegou ali a 17 pontos, tá na sexta posição naquele bololô danado ali na zona de classificação. visando a próxima fase do Brasileirão Feminino. Já o América Mineiro, situação é complexa, né? A equipe mineira é a primeira dentro do Z2, tem 3 pontos somados, então vai seguir dentro da zona de rebaixamento pelo menos até a próxima rodada. A gente destaca que o América vai ficar secando aí 2 times, o Botafogo e o Juventude. Isso porque são as 2 equipes que somam ali 5 pontos e são os 2 times que o América pode passar numa próxima rodada ou daqui a 2 rodadas, dependendo dos resultados dentro do Campeonato Brasileiro Feminino, né? Um time que realmente tá numa situação muito difícil ali ao lado do Vitória. Ontem, no Luso Brasileiro, tivemos mais um duelo dessa galera que tá brigando na zona de classificação e também nessa galera aí que tá brigando contra o Z2. Fluminense e Santos, um Santos que também vinha de uma sequência negativa, né, sem vitórias, é uma equipe que mudou recentemente o treinador, então o Chelo assumiu, então foi um resultado importante, porque o Santos venceu por 2-0. Foi um jogo, no primeiro tempo, muito estudado pelas 2 equipes, né? Sem grandes chances de gols, tanto para o Fluminense, mandante, como também para a equipe do Santos. Mas, no segundo tempo, as coisas se desenrolaram melhor para a equipe santista, que bateu o Fluminense por 2-0. Santos, que chega a 14 pontos no Brasileirão Feminino, conseguiu ali abrir uma boa vantagem em relação à zona de rebaixamento. E o Fluminense, resultado negativo. Por quê? A equipe tricolor fica estagnada ali com 15 pontos. Vai secar também essa galera aí nessa 10ª rodada para que os times que estão dentro da zona de classificação para a próxima fase do Brasileirão não consigam ali ampliar essa vantagem, mas um resultado negativo da equipe do técnico Saulo Silva. E fechando, né, os 3 primeiros jogos que já aconteceram nessa 10ª rodada, tivemos misto e Bahia. E o misto, amigo, conseguiu empate com a equipe do Bahia jogando no Dutrinha, né? A partida terminou 1-1, resultado muito importante pro misto, que tá ali também naquela briga na parte de baixo, chegou a 7 pontos, então abriu ali 4 pontos de vantagem em relação ao primeiro time que tá dentro da zona de rebaixamento, e mais do que isso, né? Empatou com um adversário muito difícil. O Bahia tá na 5ª posição com 17 pontos, então foi um resultado gigantesco da equipe do Galdino, que tem conseguido fazer esse misto jogar bem, né? É uma equipe que não estava programada para jogar elite, foi surpreendida, mas tem conseguido resultados muito importantes. A gente tem ainda hoje Bragantino e Grêmio, 5 da tarde. Amanhã, Vitória e Juventude, 3. Internacional e Botafogo, 6 da noite. 7, Flamengo e Ferroviária. E 9 da noite tem Palmeiras e Atlético Mineiro. E 9:30, Corinthians e São Paulo. A gente, claro, ao longo da programação da CBN, vai atualizando tudinho. Éboli.
1: Valeu, Tatá. Thalita, ajude-se com convocadas. 11:46. Vamos dar sequência à nossa contagem regressiva, né? Sempre de olho nas seleções e de grandes personagens na Copa do Mundo que vem aí. Ele tá de volta. O Gabriel Dudziak preparou um material todo especial sobre um craque português, o Vitinha.
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4: Para que uma comunicação seja feita de forma efetiva, é necessário haver um emissor, uma mensagem e um receptor. E se o jogo coletivo de um time de futebol puder ser definido como um tipo de comunicação e um passe for uma espécie de mensagem que liga 2 elementos em campo, poucos emissores poderão exalar tanta habilidade e erudição quanto o meio-campista português Vitinha. Aos 26 anos, o jogador do PSG vive o auge da carreira, depois de ter sido eleito o 3º melhor jogador do mundo pela revista France Football e chegar à 2ª final seguida de Liga dos Campeões da Europa. Para entender tamanha fluência no idioma da bola, basta observar o ambiente em que Vitor Machado Ferreira foi criado. Filho do ex-meio-campista Vitor Manuel, ídolo do Desportivo das Aves, Vitinha joga futebol desde os 6 anos e pôde praticamente escolher em qual clube começaria. Entre Sporting, Benfica e Porto, ele escolheu os portistas e, depois de uma trajetória ascendente pela base dos Dragões, na qual demonstrou o estilo de jogo característico de muita bola no pé e passes precisos e contundentes, acabou estreando nos profissionais em 2020, aos 19 anos. A afirmação, porém, não foi imediata e, na temporada seguinte, Vitinha foi emprestado para o Wolverhampton da Premier League, onde atuou sob o comando do também português Nuno Espírito Santo. Lá, o meio-campista sofreu com o estilo de jogo da equipe e com a fisicalidade do jogo, e acabou vendo o clube inglês rejeitar a opção de compra dos direitos econômicos dele ao final do campeonato. De volta ao Porto, Vitinha tratou a nova oportunidade no país de origem como fundamental para o futuro na carreira. Segundo ele, era preciso fazer coisas diferentes em campo, sob o risco de nunca mais conseguir aparecer como imaginara, conforme revelou em entrevista à plataforma digital Canal 11 de Portugal.
5: Era na parte de intensidade defensiva, principalmente. Eu era alguém que gostava de ter a bola no pé, e ainda gosto, mas que depois na parte defensiva não metia a intensidade que o resto da equipa provavelmente metia, ou que os jogadores que normalmente de eleição o Sérgio quer para aquelas posições mete. Veja passar o tempo, 20, 21 anos, eu disse, isto aqui é rápido.
4: O efeito foi imediato. Mais intenso sem a bola, mais rápido com ela, mais atento ao resto do jogo, Vitinha foi de reserva no começo da temporada a titular do Porto, conquistando o técnico Sérgio Conceição.
6: Vitinha, se calhar há um ano atrás, ficava a filmar aquela bola e depois aparecia lá, mas mais tarde apareceu a segunda bola e depois a qualidade dele, dois toques.
4: Ao todo, ele fez 47 jogos nos campeonatos de 21-22, registrando 4 gols e 4 assistências nas conquistas do Campeonato Português e da Taça de Portugal, sendo eleito ainda para a seleção do campeonato e ganhando o prêmio de melhor jovem jogador. Tamanho destaque levou o Paris Saint-Germain a desembolsar cerca de 41 milhões e meio de euros para levar o meio-campista à França no meio de 2022, ano em que ele ainda disputou 2 jogos da Copa do Mundo pela seleção de Portugal. Tal qual em outros momentos da carreira, contudo, Vitinha teve dificuldades na adaptação ao novo clube, nesse caso, devido ao ambiente do PSG, dominado pelos egos das estrelas Messi, Neymar e Mbappé. Não à toa, na temporada 23-24, após as saídas do argentino e do brasileiro, e com a chegada do técnico espanhol Luis Enrique, Vitinha se tornou peça fundamental do meio de campo da equipe francesa, somando 9 gols e 5 assistências em 46 jogos. Méritos do novo treinador da equipe, como o próprio Vitinha afirmou em entrevista ao Sport TV de Portugal.
5: A parte em que ele é exímio e que eu desenvolvi muito. A parte ofensiva foi realmente quando veio o Luis Enrique. Eu já o fazia, continuava a fazer de forma instintiva, natural, comecei bem, mas ele começou a fazer-me perguntar das coisas. Mas tu fazes isto? Mas porquê? Mas não devias fazer isto, era melhor? E eu começava a perguntar. E começava a argumentar também porque é que eu fazia aquilo.
4: E na temporada seguinte, a parceria Luis Enrique e Vitinha chegou a patamares ainda mais elevados, a ponto de o treinador o chamar de meio-campista único, completo e perfeito, devido à qualidade técnica, força física e mental.
7: Vitinha é único, não há nenhuma dúvida. Essa é uma posição para nós vital, a posição de pivote, um jogador con la capacidad que tiene para gestionarla, no la pierde nunca, es un jugador que físicamente aporta muchas cosas, tiene pase, tiene gol, es un jugador fuerte físicamente, con una mentalidad impresionante.
4: Mais à vontade ainda em campo e mais influente no time, o português foi essencial na campanha do PSG rumo ao título inédito da Liga dos Campeões. Vitinha pode inclusive repetir os êxitos na atual temporada, já que os franceses estão novamente na decisão da Champions League, agora contra o Arsenal. O meio-campista perfeito, porém, espera repetir os desempenhos também com a seleção portuguesa. Por lá, ele terá a companhia dos colegas de time, Nuno Mendes, João Neves, Gonçalo Ramos e os meias criativos Bernardo Silva, do Manchester City, e Bruno Fernandes, do Manchester United, além do também atacante Cristiano Ronaldo. Com um emissor como Vitinha e tantos receptores de qualidade, a comunicação é mais fácil. E a mensagem, muito clara, ganhar a Copa do Mundo. De São Paulo, Gabriel Dudziak.
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12: 11 horas 53 minutos, a rodovia BR-050 está totalmente interditada no sentido Uberaba-Uberlândia na manhã desse domingo, após uma erosão na pista. De acordo com a Ecovias, a concessionária que administra a rodovia, a interdição total foi necessária para a manutenção do trecho. Para garantir a continuidade da viagem, o fluxo de veículos está sendo desviado para dentro do perímetro urbano de Uberaba. Segundo a Polícia Rodoviária Federal, o buraco tem aproximadamente 6 metros de diâmetro e 3 metros de profundidade. Por causa da magnitude da erosão e do risco a novos desabamentos, o fluxo de veículos precisou ser interrompido imediatamente para garantir a segurança dos motoristas. A equipe de engenharia e conservação da concessionária, sob supervisão da polícia, estão no local com maquinário pesado para iniciar reparos emergenciais. Não há uma previsão exata para a liberação, visto que a prioridade no momento é a estabilização do solo no local. E a Justiça suspendeu a redução na composição de equipes do SAMU adotada pela Prefeitura de Belo Horizonte. A decisão liminar atende ao pedido do Ministério Público de Minas e determina que as unidades de suporte básico usem e continuem operando com um condutor socorrista e 2 técnicos ou auxiliares de enfermagem, como previsto antes da alteração administrativa. A redução foi determinada pelo prefeito Álvaro Damião no dia 17 de abril. O município deverá restabelecer a composição anterior no prazo de 5 dias sob pena de multa diária de R$5.000, limitada inicialmente a R$100.000. A determinação busca preservar a continuidade e integridade do serviço até que haja decisão definitiva no processo. A medida contestada previa a dispensa de 78 profissionais de enfermagem e mudança na equipe de atendimento das UBSs, que passariam a contar com apenas um condutor e um técnico de enfermagem. Segundo o MP, a redução representa risco à vida dos usuários do SUS, sobretudo diante da situação de emergência em saúde pública decretada pelo próprio município em abril, em razão do aumento expressivo de síndromes respiratórias. Sobre a determinação da Justiça, a CBN entrou em contato com a Prefeitura e aguarda um posicionamento.

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1: Bom dia a você, Éboli, aos ouvintes do CBN Esportes. Hoje tivemos o Grande Prêmio da França, a quinta etapa do Campeonato Mundial da MotoGP 2026. E nele aconteceu uma coisa inédita. Pela primeira vez, a marca italiana Aprilia conquistou as três primeiras posições no pódio. Jorge Martin, Marco Bezzecchi e o japonês Ayogura. Detalhe, Ayogura, o primeiro japonês a pisar num pódio da MotoGP depois de longos 14 anos. Esse domínio da marca italiana Aprilia está inscrito aí, a gente está falando dele aí desde o começo da temporada. A Ducati realmente não é mais a marca predominante na MotoGP, e sim os italianos mais ao norte, perto de Veneza, de onde vem a marca italiana Aprilia. Enfim, o campeonato mundial continua sendo liderado pelo Marco Bezzecchi, que foi o segundo colocado hoje. E aí o vencedor de hoje, o Jorge Martin, campeão de 2024, assina, digamos com essa vitória, a posição de maior antagonista do seu colega de equipe. Exatamente, porque agora apenas um ponto separa o líder do campeonato, Marco Bezzecchi, do Jorge Martin, segundo colocado. Detalhes, Jorge Martin está de malas prontas. No ano que vem ele não mais estará na equipe Aprilia, ele vai ser piloto oficial da Yamaha. E cadê o nosso Diogo Moreira? Diogo Moreira fez uma ótima corrida ontem na Sprint Race, aquela corrida curtinha, marcando seu primeiro ponto com o nono lugar. Ele não fez bons treinamentos aí no Grande Prêmio da França, largou lá atrás, 18º, mas ontem ele conseguiu recuperar muitas posições, fez uma corrida brilhante, foi nono colocado, marcando assim esse que foi o seu primeiro ponto nas corridas curtas. Porém, hoje, logo na quarta volta, ele teve um acidente, nada grave, saiu andando, tudo bem. Mais uma vez, aliás, a segunda vez no ano que ele não marca ponto nas corridas do domingo. E aí aquela coisa, né? Cair é uma parte do aprendizado. Diogo Moreira continua sendo o melhor rookie do ano. Ele está em 17º lugar na classificação geral do campeonato. E a gente tem aí um futuro, como eu disse, brilhante para o Diogo, porque ele está fazendo tudo certinho. E aí, repito mais uma vez, cair faz parte do jogo, cair é parte do aprendizado. Nessa pista de Le Mans, onde teve o Grande Prêmio da França, ela tem características muito difíceis, muito complexas, a distância entre os pilotos é muito curta. Nos treinamentos a gente pode ter visto que do primeiro, do pole position até o Diogo Moreira, que foi 18º, era menos de um segundo. Então isso mostra a competitividade atual da MotoGP. Próximo final de semana, Grande Prêmio da Catalunha, e aí tem uma notícia chata. Na corrida de ontem, o Marc Márquez, o campeão atual, o cara que venceu o ano passado, ele tomou um tombo, caiu, quebrou o pé. Puxa vida, mais um acidente, mais uma fratura na vida do Marc Márquez e, portanto, ele não estará no seu grande prêmio, num dos grandes prêmios da sua casa ali, que é agora na Catalunha, no próximo final de semana. Então, final de semana que vem, sem o Marc Márquez, que vai estar se recuperando desse acidente feíssimo ontem, mas que, por sorte, teve como consequência apenas uma fratura pequena, uma fratura no pé, e a gente espera que Diogo Moreira consiga, lá na Catalunha, que é, digamos, uma pista de casa, uma vez que ele fez toda a sua carreira aí nas pistas espanholas, depois de ter saído do Brasil, vamos esperar que ele consiga voltar a pontuar na categoria MotoGP. É isso aí, Éboli. Um bom domingo a você, todas as mães do Brasil e aos ouvintes do CBN Esportes.
2: Valeu, Roberto Agreste, que coloca um ponto final no programa de hoje. Hoje, excepcionalmente, a gente não teve o Saúde e Movimento com a Patrícia Giulianelli, que vai voltar normalmente, tá? No próximo domingão. Quero agradecer aqui ao Isaac Roberto, à Priscila Gubiotti, nossa turma aqui da mesa de áudio, da parte técnica, na produção Luiz Delboni. Vem aí Fernando Andrade com o Revista CBN. Mais uma vez a todas as mamães, um grande beijo, um ótimo domingo, saúde e paz.
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0: Domingo, 10 de maio de 2026, a defesa de Daniel Vorcaro planeja recorrer à segunda turma do Supremo Tribunal Federal, caso o ministro André Mendonça, relator do processo do Banco Master, não homologue a delação do ex-banqueiro. A informação é do colunista do Globo e da CBN, Lauro Jardim. Na segunda turma, além de Mendonça, apenas mais três votam: Gilmar Mendes, Luiz Fux e Nunes Marques, uma vez que Dias Toffoli tem se declarado suspeito para votar assuntos envolvendo o Master. E o cruzeiro que registrou um surto de hantavírus a bordo começou neste domingo a retirada de cerca de 150 passageiros e tripulantes na ilha de Tenerife, nas Ilhas Canárias, na Espanha. 14 espanhóis foram retirados e parte deles seguiu em um avião militar para Madrid, onde vai cumprir quarentena num hospital das Forças Armadas. A operação é acompanhada pela Organização Mundial de Saúde, depois da confirmação de 6 casos da doença entre 8 suspeitos no navio. Até agora, 3 pessoas morreram, sendo um alemão e um casal holandês. E o Cruzeiro se sagrou decacampeão da Superliga Masculina de Vôlei. Neste domingo, o time mineiro dominou Campinas e venceu por 3 sets a 0, a final realizada no ginásio do Ibirapuera, em São Paulo. A vitória do Cruzeiro evitou o quarto título do Campinas nesta temporada. O time paulista foi campeão estadual, sul-americano e da Copa do Brasil. No horário de Brasília, 12:03.
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1: Muito boa tarde para você que acompanha. A partir de agora, mais um Revista CBN deste domingo, dia 10 de maio de 2026. Dia das Mães, parabéns a todas as mamães que aqui estão e também para aquelas que não estão por aqui mais. Bom, falaremos mais sobre isso hoje aqui no Revista CBN. Já quero te deixar aqui um convite para participar com a gente, para conversar com a gente aqui neste domingo. Pode ser pelo fernando.andrade@cbn.com.br. A gente também pode se falar pelo WhatsApp da CBN, que é o 911, tá? Estamos em São Paulo, 11 99911 9981. Estamos então transmitindo esse programa para todo o país, para todo mundo, e tem as imagens também Globoplay e YouTube. Bom, alguns assuntos de hoje que a gente separou para você. Bom, a gente vai ter a Semana Política com o Marco Rüdiger, a gente vai falar de tecnologia com o Silvio Meira, a gente vai falar sobre o Dia das Mães com o Rossandro Klinge, e tem também uma entrevista, uma conversa que a gente vai ter com Rita Lisauskas, que é jornalista, autora do livro Mãe Sem Manual, lançou recentemente mais um livro, Os Mil Dias do Bebê, com o pediatra Daniel Becker. A gente vai falar sobre maternar, vamos falar sobre maternar, sobre os percalços, sobre as felicidades que envolvem a maternidade. Tem também um assunto importante, porque olha gente, depois de muito tempo, há uma sinalização do Irã para parar a guerra. Para a guerra, o Irã hoje mandou uma proposta, mandou uma resposta à proposta americana para parar a guerra agora. Aí os dois sentam, com a intermediação do Paquistão, isso é importante lembrar, para discutir assuntos importantes para os dois lados, programa nuclear iraniano, o Estreito de Hormuz. Então é isso, é parar a guerra para começar a conversar. É uma sinalização importante do Irã. E aí, então, esse documento está agora com o Paquistão, que deve enviar para os Estados Unidos analisarem e aí saber o que vai acontecer. E nesse assunto, sobre esse assunto, a gente conversa com o Irã Fancelli, que é especialista em relações internacionais. E outra coisa, hein? Hoje, Dia das Mães, tem um lançamento interessante, bonito. Hoje, João Marcelo Boscoli, produtor musical, comentarista aqui da CBN, lança um single inédito de Elis Regina cantando Corsário, faixa de 1976, a música é de João Bosco e Aldir Blanc. Então, o João vai estar aqui com a gente, junto com o engenheiro de som Ricardo Câmara.

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1: Então olha só que interessante, eles pegaram a voz da Elis, dessa gravação de 76. Aí, o câmera teve que fazer uma restauração, tirar todos os ruídos, melhorar tudo, usar tecnologia para fazer isso. Então, ele vai contar pra gente como é que foi esse processo. Aí, vários músicos entram no estúdio, todos tocam juntos, ouvindo a voz da Elis. E aí tem uma participação muito especial, que é o Paulinho da Costa, que faz a percussão desse som. Então, tem esses barulhinhos que você vai ouvir aí.
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1: São de Paulinho da Costa.
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1: E tem também um videoclipe que foi lançado hoje com imagens da Elis. A gente vai falar sobre tudo isso com João Marcelo Bosco, produtor musical e engenheiro de som Ricardo Câmara, a partir das 14h30 aqui no Revista CBN.

0: Vamos então com a nossa reportagem. A gente vai falar agora sobre a dosimetria e a repercussão da decisão de ontem do ministro Alexandre de Moraes. A Rani Veloso em Brasília tem mais informações. Oi, Rani, boa tarde para você.
1: Boa tarde, Fernando, a você e a todos que nos acompanham. Olha, a decisão do ministro Alexandre de Moraes do STF de suspender a aplicação da lei da dosimetria provocou reações, como já era de se esperar, opostas no Congresso Nacional e promete se tornar um dos temas centrais das eleições deste ano. A oposição subiu o tom das críticas. O deputado Cabo Gilberto, que é o líder desse grupo, falou em ditadura e golpe do STF, prometendo um novo pedido de impeachment contra Alexandre de Moraes e pressão aos líderes para votar a proposta que limita as decisões monocráticas do Supremo, além da defesa de uma anistia geral.
2: Da toga vai lá de uma canetada e desfaz tudo que foi feito pelo povo brasileiro. Cadê a separação dos poderes? Para sair dessa ditadura, precisamos de um Senado forte, urgentemente. Uma Câmara Federal forte, urgentemente. E poderemos fazer isso a partir de outubro.
1: Em notas oficiais, os líderes da oposição no Senado, Rogério Marinho, e no Congresso, Isaúci Lucas, afirmaram que a canetada de um único juiz apagou a vontade de 503 deputados e 81 senadores eleitos pelo povo. O senador Espiridião Amin, que foi o relator da proposta no Senado, defendeu que a resposta do Legislativo ao que ele chamou de provocação de Moraes deve ser a votação do projeto de anistia geral, do qual ele é autor. Flávio Bolsonaro chamou a decisão de canetada monocrática e sugeriu um jogo combinado, citando as declarações de Paulinho da Força, que foi o relator do texto aprovado na Câmara, que, por sua vez, Paulinho da Força rebateu as críticas negando qualquer subordinação ao judiciário ao dizer que não é produtivo transformar o tema em disputa política ou pessoal. O pré-candidato à presidência, Ronaldo Caiado, do PSD, declarou que o ativismo judicial aprofunda a polarização e desvia o foco dos problemas reais do país. Já a base aliada do governo, a suspensão foi celebrada por ela. O líder do PT na Câmara, Pedro Czaja, afirmou que a decisão de Moraes preserva a segurança jurídica e atua como um sistema de freios e contrapesos. O deputado Lidberg Farias, classificou a medida como uma vitória da democracia, argumentando que o Congresso não pode legislar para beneficiar quem tentou dar um golpe de Estado.
3: É tudo inconstitucional. O Poder Legislativo não pode legislar para beneficiar alguém. Isso é uma interferência indevida do Poder Legislativo, uma condenação do Supremo Tribunal Federal. É um golpe continuado. Aquilo foi vergonhoso, aquele acordão, Flávio Bolsonaro abraçado com a Columbre. Isso tudo para acabar com o caso do Banco Master.
1: Para o cientista político Melilo Diniz, em um cenário polarizado, o embate em torno do 8 de janeiro e das decisões do STF se inserirão temas levados diretamente para as urnas. Segundo ele, de forma inédita, o STF, que é um polo constitucional, se tornará um polo ativo nas eleições, impulsionando candidaturas de uma bancada anti-Supremo, com foco principal na disputa pelas vagas do Senado.
4: Isso fica sendo jogado de um lado para o outro, numa espécie de torcida permanente de um conflito sem fim. Um setor da política vai fazer a disputa em torno do Supremo Tribunal Federal, tentando colocá-lo como um polo ativo da política brasileira. Entretanto, não é e nunca foi tema eleitoral. Pela primeira vez, isso vai surgir com muita força e vai trazer consigo a bancada anti-Supremo Tribunal Federal.
1: A suspensão atende a pedidos do PSOL, Rede da Federação e também da Associação Brasileira de Imprensa e vale até a análise do plenário do STF. A lei que altera o cálculo das penas foi promulgada na última sexta-feira após deputados e senadores derrubarem o veto do presidente Lula na semana passada. Logo após a promulgação, que foi feita por Davi Alcolumbre, presidente do Congresso, as defesas de condenados pelos ataques do 8 de janeiro começaram a pedir a revisão das penas, como foi o caso da Débora Dobaton. Fernando?
0: Tá certo, obrigado. Rani Veloso com informações em Brasília. Em São Paulo, agora Clauson Dutra traz mais informações e detalhes sobre a resposta do Irã a uma proposta dos Estados Unidos para parar a guerra. Clauson, boa tarde para você.
5: Fernando, o Irã enviou, portanto, hoje essa resposta à proposta apresentada pelos Estados Unidos para iniciar negociações de paz e tentar encerrar a guerra no Oriente Médio. Essa resposta foi encaminhada ao Paquistão, que atua como mediador nas conversas. Os detalhes do documento ainda não foram divulgados, segundo a agência estatal iraniana. Essa proposta americana prevê o fim do conflito antes do início de negociações sobre temas mais delicados, como o programa nuclear iraniano. A tensão segue elevada na região do Golfo, mesmo com o cessar-fogo em vigor há cerca de um mês. Hoje, Emirados Árabes Unidos, Qatar e Kuwait relataram a presença de drones iranianos sobre a região. Os Emirados, inclusive, disseram ter interceptado dois drones, enquanto o Qatar condenou um ataque contra um navio cargueiro em suas águas. Outro ponto de tensão continua sendo o Estreito de Hormuz, uma rota estratégica por onde passa cerca de um quinto de todo o petróleo transportado no mundo. O Irã mantém restrições à navegação de embarcações estrangeiras na região. Mesmo assim, pelo menos três petroleiros conseguiram

0: do navio tanque do Catar, carregado, no caso, com gás natural, cruzou a rota com autorização iraniana. A embarcação seguia para o Paquistão e foi a primeira do tipo a passar pela região desde o início da guerra em fevereiro. A passagem do navio foi interpretada como um gesto de confiança entre Irã, Catar e Paquistão, países envolvidos aí nas negociações diplomáticas. Ao mesmo tempo, autoridades iranianas alertaram que navios de países que apoiam as sanções dos Estados Unidos podem enfrentar dificuldades para cruzar o Estreito de Hormuz. Enquanto isso, os Estados Unidos tentam reunir apoio internacional para garantir a segurança da navegação na região, mas enfrentam resistência de aliados da OTAN. O secretário de Estado americano, Marco Rubio, discutiu o tema no sábado com o primeiro-ministro do Catar. Já o Reino Unido informou que vai enviar um navio de guerra ao Oriente Médio para ajudar em uma possível missão internacional de segurança. A pressão por um acordo aumentou porque Donald Trump deve viajar à China nesta semana. Volto com você.
1: Obrigado, Clauson Dutra, com informações em São Paulo.
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0: Marco, boa tarde, bem-vindo, tudo bem?
1: Oi, Fernando, bem-vindo. Tudo bem também? Tudo bem, nossos ouvintes, em especial as mães,
0: Legal.
1: né? Hoje é o dia delas, né? E assim, principalmente aquelas mães, eu sempre gosto de fazer essa referência, as mães com maternidade atípica, que são mães e são super mães, inclusive, muitas vezes, e lidam com muita dificuldade. Então, um beijo para todas elas.
0: Bom, Marco, hoje a gente vai falar sobre como é que as redes se comportaram, se movimentaram depois do encontro entre Donald Trump e o presidente Lula em Washington. O que que vocês apuraram aí na FGV?
1: Pois é, então, eu acho que esse foi um ponto importante, porque, na verdade, ele gerou uma espécie de um refúgio para o governo em meio a tantas, digamos assim, dificuldades que se passou, né? Inclusive, enfim, a questão da dosimetria, a questão da rejeição ao nome do ministro Messias para o STF, etc. Uma série de questões, de pesquisas que não foram muito auspiciosas, e, de repente, surge o Donald Trump. E gera uma pauta extremamente positiva. Porque, em primeiro lugar, dá uma dimensão de estadista, digamos assim, para o presidente Lula, ainda mais ampla. Ele teve há pouco com Merz na Alemanha, então, assim, ele tem feito giros e articulações importantes, então isso mostra uma dimensão internacional do presidente da República, e, ao mesmo tempo, ele meio que anula um certo efeito que vem do discurso da direita de que ele não teria condições de fazer um diálogo que fosse estratégico para o Brasil com os Estados Unidos, que é um país absolutamente fundamental para o Brasil, dada óbvia importância. Então, para o governo foi bom. Se a gente olhar assim, o tema em geral, ele teve uma repercussão digital gigantesca. Foram mais de 310 mil posts, mais de 5 milhões de interações em diferentes plataformas. Então, isso mudou muito e é interessante que das interações que houveram todas, assim, a maior parte dos enquadramentos foram muito positivos, e o que foi negativo, que houve uma reação, obviamente, da oposição em relação a isso, tentando, digamos assim, diminuir o impacto, supor um certo constrangimento. Não houve constrangimento nenhum, na verdade, uma agenda de 1 hora virou 3 com o almoço, com elogios do presidente Trump. Certamente esse material vai ser usado na campanha, claro, né? Então isso daí reforça talvez até a própria posição de defesa do país, que é um discurso, uma narrativa muito importante para o crescimento, digamos assim, manutenção da força, digamos assim, de impacto da imagem do Lula frente ao eleitorado. Então a oposição nessa, ela digamos assim, foi mal. E a gente olha assim o contexto geral, 10% no máximo do engajamento que houve foi negativo para o governo. O governo nessa saiu bem, foi um refúgio importante num momento muito assim interessante para o governo.
0: O que eu vi uma tentativa também foi assim, olha, ele foi lá, mas saiu sem nenhum memorando de intenções, nenhuma carta de intenções, não assinou nada, tal. Mas conseguiu 30 dias para discutir pontos importantes daquela seção 301, que pode vir mais taxas por aí, conseguiu um prazo para discutir. Isso foi importante. Mas houve essa tentativa da oposição de falar assim, ah, saiu sem nada. Isso aconteceu, não?
1: Não, a oposição faz isso e tem que fazer isso, é o papel dela, assim, é absolutamente compreensível, mas assim, isso aí meio que se soma àquele desastre.

0: digamos assim, que a oposição produziu, de associar as tarifas que houveram internacionalmente para vários países, no caso do Brasil, a questão do ex-presidente Bolsonaro, né? Então, essa ligação que fizeram entre uma coisa e outra ficou muito ruim. Um, porque deu uma potência enorme para o discurso de defesa do Brasil, né, para o governo. Então, isso foi muito positivo para o governo, evidentemente. Agora, com essa amarração agora desses sucessivos encontros, teve encontro na ONU, mas esse em especial, fica difícil dizer que não foi bom. Assim, fica difícil dizer que o presidente Lula não defende os interesses do país. Então, isso não só desconstrói uma possibilidade de discurso, mas, na verdade, remete uma certa dificuldade de defesa do interesse do Brasil quando na verdade, se articulou um tarifaço associado ao próprio nome da oposição que existe. Aqui não é Venezuela, o Brasil é um país democrático, é um país com poderes assim que obviamente tensionam entre si, mas existem, liberdade de expressão existe. Então, assim, acho que foi uma agenda muito positiva para o governo.
1: Marco, outro assunto importante da semana foi a operação contra o senador Ciro Nogueira e as implicações dele com relação ao Banco Master, pagamento de viagens, um cartão de crédito ali liberado para gastar o quanto for. Como é que repercutiu isso?
0: Isso daí, olha, inclusive façam uma ligação disso com o discurso que está havendo agora, né, sobre a questão de uma revisão a partir do ministro Moraes, ele queria discutir melhor a questão da dosimetria. Né? Então, essa insistência, você veja bem, a oposição ela faz uma ligação na questão da dosimetria, que, francamente falando, ela não pode simplesmente ser alterada a partir do Congresso sem agora passar pelo plenário. Tem que passar pelo plenário do STF essa discussão. Então, é uma questão legal, simplesmente não é uma relação direta. Agora mudamos aqui, então se anula uma série de decisões judiciais. Então, isso tem que passar pelo plenário. Então, tem um rito, é isso que eu quero dizer, tem um rito. E querer transformar aí essa decisão, que é parte do rito e do processo, inclusive legal, né? Isso é uma tentativa de desviar a discussão altamente incômoda sobre a questão do senador Ciro Nogueira. A gente pega os dados, a repercussão foi imensa, foram mais de 6, meio, quase 7 milhões de interações com 750 mil posts assim de cara, de imediato, nas redes sociais. Então, o impacto foi muito grande, foi um impacto, eu diria assim, maior do que a própria viagem do presidente Lula aos Estados Unidos. E isso, obviamente, foi extremamente negativo, porque já havia toda uma discussão, inclusive pública, de que ele seria eventualmente o vice, o candidato na chapa do senador Flávio Bolsonaro à presidência da República. Então, isso com manifestações do próprio Flávio Bolsonaro. Então, isso gera uma situação extremamente incômoda, né? E ela aponta para a gravidade do que ainda vai surgir, eu alerto aqui os nossos ouvintes, ainda vai surgir da questão do Banco Master. Então é uma coisa que vai espraiar, que vai ser ampliada, mas essa foi muito forte e fica muito difícil conseguir contornar imageticamente e discursivamente uma questão como essa quando você tem relação de encaminhamento de enfim, projetos de lei e ações no Senado e tal, com documentos que foram apreendidos dentro do próprio Banco Master. Então, é uma situação que desconstrói muito um discurso de que vai se mudar a política, que vai se passar limpo a política, que as práticas políticas serão diferentes, etc., quando você tem uma figura de tamanha importância como o Ciro Nogueira envolvido numa situação como essa bastante vulnerável. Não sei como é que isso se sai disso ou se é possível sair disso. Mas eu acho que uma das tentativas justamente é discutir agora a dosimetria e focar nisso e tentar desviar desse assunto, mas é inescapável. O Banco Master ainda vai dar muitas surpresas para todos nós. E eu diria, assim, não estou falando isso restrito a um campo. Eu acho que todos os campos políticos vão ter problemas, porque o Master andou por aí muito tempo até ter sido finalmente contido, digamos assim.
1: E ontem já vi reportagem do Globo dizendo que Flávio agora se distancia de Ciro Nogueira, né? Está distanciando, virou um político tóxico. E uma outra questão que eu queria te ouvir fatos como esse devem agora incentivar o dá uma impulsão maior às delações premiadas, porque a partir daí é que acho que teremos grandes bombas na política brasileira, não, Marco?
0: Não, sem dúvida, mas eu, no caso o Borcaro vai ter que apresentar coisas muito, digamos assim, apetitosas para que essa delação seja homologada de fato, entendeu? Porque senão não vai simplesmente ser aceito, porque a Polícia Federal está muito na frente das investigações, ela tem muito material e para ele conseguir negociar qualquer coisa, ou em torno dele, que também tá sendo aos poucos, estão sendo presos, enfim, estão sendo detidos, assim, é uma situação que eu acho que ele vai ter que ter uma coisa muito ampla, e isso vai causar um terremoto muito grande num ano em que a gente já está muito próximo da eleição. Se a gente parar e pensar, a eleição em outubro está muito perto para ter um escândalo dessa monta com uma repercussão que ninguém sabe aonde vai. São placas tectônicas estão se movendo embaixo, que vão gerar um terremoto gigantesco ainda. Então, e eu diria assim, essa semana, como a semana anterior foi uma semana muito negativa para o governo, essa semana foi muito positiva, de certa forma, para o governo. Lamentavelmente, não é positivo para o Brasil, porque esse tipo de prática o Brasil tem que superar, o Brasil tem que passar por um outro nível de política, um outro nível de qualificação política. Mas acho que isso é um deserto que a gente vai ter que atravessar, e essa eleição ela vai ser mais ou menos curta, extremamente tensa, eu acho, extremamente tensa, extremamente mais do que já são tensas as eleições para presidente. Ela vai ser muito crucial, é claro, e ainda misturado com inteligência artificial, com redes e tal, e com uma investigação como essa altamente explosiva.
1: Marco, para a gente finalizar, Dia das Mães, digamos que eu quero escrever uma cartinha para a mamãe, aí estou meio sem criatividade e tal, vou lá e falo, ah, preciso de ajuda. O que que vocês levantaram dos brasileiros pedindo ajuda para quem? Para escrever uma carta para a mãe? Como assim?
0: Olha só, teve um aumento de 650% em busca de textos para o Dia das Mães emocionante. Esse é o, entre aspas, textos do Dia das Mães emocionante. Tem que ser emocionante, né? E que 500% procurem software de mensagem para o Dia das Mães. Eu fico imaginando que a inteligência artificial deve ter trabalhado muito também nesse sentido, o pessoal pedindo cartas e tal. Eu acho, mas olha só, eu vou dizer para você, eu acho isso uma coisa muito bacana, porque as mães são absolutamente centrais nas famílias. Você vê, inclusive, os programas sociais que dão certo são quando as bolsas são destinadas às mães e não aos
1: Sim, isso é
0: pais,
1: histórico,
0: porque é histórico, elas cuidam muito melhor do dinheiro, não gastam em bebida, não gastam, não desperdiçam, cuidam da família, dos filhos em primeiro lugar. Então, olha a importância que a gente tem para a mãe, não só, digamos assim, a importância freudiana das mães, mas também toda essa construção social em torno disso. E é um dia que as pessoas reúnem família, né? É um dia muito bonito. Eu acho que é uma coisa que tem um significado muito profundo. Ah, é comercial, é isso, é aquilo. Mas olha só, são ritos. E a sociedade, ela se constrói também em torno de ritos, né? O querido professor Paulo Nazar, por exemplo, sempre fala muito sobre a ritualização necessária da sociedade. Então, esse é um rito importante, as pessoas se encontrarem, as famílias se juntarem em torno da mesa, né? Celebrarem a mãe. Quando estão celebrando a mãe, estão celebrando uma cultura de união das pessoas, de uma conversa em torno, em que, especialmente porque é o Dia das Mães, ninguém vai querer brigar por política. É
1: Hoje
0: diferente,
1: não, dá uma
0: talvez, de Natal.
1: folga.
0: A mãe pode puxar lá a orelha de todo mundo e tal, meu dia não tem essa. Então eu acho que é isso, eu acho que foi, é muito bacana. É interessante que teve também um aumento muito grande por sobremesas para os Dias das Mães e 400% de sugestões de presentes para o Dia das Mães. É engraçado que as pessoas às vezes não sabem nem o que que vão dar, né? Então as redes estão aí para isso e vão
1: Para
0: ajudar. Então as
1: ajudar.
0: redes não são. Olha, eu vou te dizer um negócio, Fernando, para você e para os ouvintes. Nós discutimos aqui, é claro, o quadro é sobre política. Então política é uma coisa que nos chama a atenção, a gente olha as redes, olha as pesquisas, etc. Mas a política não é o primeiro assunto que interessa as pessoas. As pessoas estão interessadas na vida, no cotidiano delas, as famílias, nas amizades, nos amores, no, no, na paquera, entendeu? No esporte. A política vem depois, isso é interessante. A gente dá um relevo aqui, é claro, porque move a nossa vida, orienta a nossa vida, nossas possibilidades, nossas decisões, mas o Dia das Mães aí teve esse impacto e não é à toa, não.
1: Marco, sempre um prazer falar contigo. Obrigado pela participação neste domingo. Um grande abraço e até a próxima.
0: Tá, ok, beijo para todas as mães, um bom domingo com as suas famílias e carinho com elas.
1: Valeu, muito obrigado. Obrigado, Marco Rudiger. E agora a gente vai para Belo Horizonte, informação importante com relação ao Hantavírus. Raquel Romanha, boa tarde, Raquel.
2: Boa tarde, Fernando. Boa tarde a todos. Minas Gerais registrou a primeira morte por hantavírus no país agora em 2026. Essa informação foi confirmada nesse domingo pela Secretaria de Estado de Saúde, que aponta que a morte ocorreu em fevereiro desse ano, mas a informação hoje é divulgada. A infecção foi confirmada pela FUNED, a Fundação Ezequiel Dias, após análises laboratoriais. O paciente, um homem de 46 anos, era morador do município de Carmo do Paranaíba, no Alto Paranaíba, aqui em Minas, nessa região. Ele apresentava histórico de contato com roedores silvestres numa área de lavoura. Segundo a Secretaria de Estado de Saúde de Minas Gerais, trata-se de um caso isolado, sem relação com os outros registros da doença pelo país e nem mesmo com surto em andamento em um cruzeiro turístico que partiu da Argentina com destino a Cabo Verde, na África. As infecções por hantavírus ocorrem principalmente em áreas rurais, geralmente associadas a atividades ocupacionais ligadas à agricultura e ao contato com ambientes infestados por roedores silvestres. A hantavirose é uma zoonose viral aguda que aqui no Brasil se manifesta principalmente na forma de síndrome cardiopulmonar por hantavírus. A transmissão para humanos ocorre, na maioria das vezes, pela inalação de partículas presentes na urina, nas fezes e na saliva de roedores infectados. Os sintomas iniciais incluem febre, dores no corpo, dor de cabeça, dor lombar e dor abdominal. Em casos mais graves, essa doença pode evoluir para dificuldade respiratória, tosse seca, aceleração de batimentos cardíacos e queda da pressão arterial. Não existe um tratamento específico para a hantavirose. O atendimento é baseado em medidas de suporte clínico, conforme a avaliação médica. A Secretaria de Estado de Saúde de Minas Gerais reforça a importância de medidas de prevenção, especialmente em áreas rurais, como manter alimentos armazenados em recipientes fechados, protegidos de roedores, dar destino adequado a lixo, entulhos, manter terrenos limpos e roçados ao redor de residências e não deixar a ração animal exposta, e retirar diariamente restos de alimentos de animais domésticos e enterrar o lixo orgânico a pelo menos 30 metros de construções. O Brasil já registrou 7 casos de hantavírus em 2026, 2 casos em Minas Gerais, 2 no Rio Grande do Sul, um em Santa Catarina, um no Paraná e um sem unidade da federação identificada. No ano passado, o Brasil registrou 35 casos e 15 mortes por hantavírus. A doença provoca de 10 mil a 100 mil casos a cada ano no mundo, segundo estimativas da Organização Mundial de Saúde. Portanto, a informação é de que Minas registrou essa primeira morte por hantavírus aqui no país no ano de 2026. É uma morte que aconteceu em fevereiro, mas só agora divulgada pela Secretaria de Estado de Saúde após análises laboratoriais. E a Secretaria de Estado de Saúde de Minas reforça que é um caso isolado, não tem relação com os outros registros dessa doença no país. E nem mesmo então com o surto que está em andamento nesse cruzeiro que partiu da Argentina. Fernando.
1: Obrigado, Raquel Romanha, com informações em Belo Horizonte.
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0: Domingo 10 de maio de 2026. Um atentado com um carro-bomba contra um posto policial no noroeste do Paquistão, seguido por uma emboscada contra agentes enviados ao local, matou pelo menos 14 policiais. O ataque ocorreu neste sábado. Uma aliança militar assumiu a autoria do atentado. O ataque acontece em meio às tensões contínuas na fronteira entre Paquistão e Afeganistão. A relação entre os dois países se deteriorou no início deste ano, após o Paquistão realizar bombardeios dentro do território afegão contra o que chamou de esconderijos de militares. Um desembargador do Tribunal Federal Regional da 2ª Região está desaparecido há mais de 3 semanas. Alcides Martins Ribeiro Filho foi visto pela última vez no fim da tarde do dia 14 de abril, quando sacou R$ 1.000 e pegou um táxi para Vista Chinesa, Mirante, na zona norte do Rio de Janeiro. O caso é investigado pela Delegacia de Descoberta de Paradeiros do Rio e o tribunal informou que está prestando apoio psicológico a familiares. As informações são do colunista do O Globo e comentarista da CBN, Lauro Jardim. O Real Madrid não terá Kylian Mbappé no clássico com o Barcelona neste domingo. O atleta voltou a sentir uma lesão muscular na coxa esquerda e ficou fora da lista dos relacionados para o confronto. O meia Frederico Valverde também está fora da partida após sofrer um traumatismo craniano em uma briga durante um treino com o companheiro de clube, Tchouaméni. Já o volante irá para o jogo, mesmo após o clube abrir um processo disciplinar. Os dois atletas foram multados em 500 mil euros cada, o equivalente a quase 3 milhões de reais. No horário de Brasília, 12:35.
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1: De volta com Revista CBN para falar mais sobre a operação da Polícia Militar de São Paulo para retirar estudantes da reitoria da USP. O Matheus Leite está aqui, traz mais informações. Matheus, boa tarde.
2: Oi, Fernando. Boa tarde a você e também aos ouvintes. Estudantes da USP denunciaram uma ação violenta da Polícia Militar durante a desocupação do saguão da reitoria da universidade na madrugada de hoje. O local estava ocupado desde quinta-feira por alunos que reivindicam medidas como aumento no valor de bolsas e melhorias em serviços. Vídeos registrados pelos manifestantes mostram agentes usando cacetetes para agredir estudantes, além de correria e gritaria durante a saída do espaço. Ação classificada pelo Diretório Central dos Estudantes Livre da USP como um corredor polonês.
1: Matheus, vamos lá, vamos descrever aqui o que aconteceu. Os estudantes estão saindo da reitoria, os policiais fazem ali um corredor, que é justamente chamado corredor polonês, está todo mundo saindo. E aí tem, literalmente, agressões com cacetetes, com tapas, estão batendo nos alunos que estão saindo. Eles estão saindo, não é isso?
2: Exatamente, exatamente.
1: Pra chegaram a agressão?
2: Chegaram durante a madrugada, abordaram esses alunos, e aí foi essa ação que as imagens mostram, inclusive quem acompanha a gente com imagem consegue ver esses registros. E além do uso dos cacetetes, os alunos da USP também disseram que os policiais chegaram com bombas de efeito moral e gás lacrimogêneo. Isso aconteceu por volta das 4 horas da manhã, quando eles estavam dormindo, inclusive, os estudantes. 4 pessoas foram detidas, de acordo com a polícia, por dano ao patrimônio público e alteração de limites, encaminhadas à delegacia e liberadas. O diretor do Diretório Central dos Estudantes, Gabriel Borges, disse que muitos estudantes ficaram feridos durante a ação e afirmou que a conduta dos agentes é injustificável.
3: Dezenas de estudantes foram feridos. Alguns tiveram que ser hospitalizados com fratura no braço, fratura no nariz, porque os policiais agrediram no rosto, agrediram no braço dos estudantes enquanto esses defendiam seus rostos. Vários ficaram traumatizados do ponto de vista psicológico, porque foram acordados de supetão com um ataque surpresa. Foi uma violência absurdamente descabida e absolutamente desproporcional, porque não houve um processo de resistência violenta por parte dos estudantes em direção à polícia.
2: A Secretaria da Segurança Pública contrariou esses relatos, afirmando que a desocupação foi concluída sem registro de feridos. A pasta também disse que toda ação foi registrada pelas câmeras corporais dos agentes e que as imagens serão anexadas aos autos da ocorrência. Ainda de acordo com a Secretaria, uma vistoria no espaço constatou danos como a derrubada do portão de acesso, portas de vidro quebradas, carteiras escolares e mesas danificadas e danos também à catraca de entrada. No local, segundo a pasta, também foram apreendidos entorpecentes, armas brancas e objetos como facas, canivetes, estiletes, bastões e porretes. A Polícia Militar informou que eventuais denúncias de excesso serão rigorosamente apuradas. Em nota, a Associação de Docentes da USP repudiou o caso. A CBN também procurou a universidade para pedir um posicionamento e aguarda retorno. Fernando.
1: Bom, tá certo, obrigado. Essas informações de Matheus Leite sobre a violência. Mais um caso de violência da Polícia Militar, agora na desocupação da reitoria da USP. Seguimos com informações em Brasília. A gente vai falar agora sobre a exploração de terras raras, aquele projeto que foi aprovado recentemente, bastante discutido nos Estados Unidos, inclusive. Rani Veloso com os detalhes. Oi, Rani.
4: Oi, Fernanda, é isso mesmo. E é por causa dessa discussão que o Senado já se movimenta, né, para tratar sobre esse projeto que foi aprovado na Câmara dos Deputados na semana passada, um dia antes do encontro entre Lula e Donald Trump. Esse tema ganhou prioridade no Senado, já que é essencial para a transição energética e global. E o presidente da Comissão de Relações Exteriores, o senador Nelsinho Tradi, defende que o Brasil deixe de exportar apenas essa riqueza bruta e passe a atrair também indústrias para agregar valor à produção. Nesta semana, ele se reuniu com representantes do Senado americano para tratar sobre o assunto. Vamos ouvir.
0: Entendo que nós temos o que eles não têm, mas eles têm tecnologia para transformar essas riquezas brutas em desenvolvimento, em geração de emprego, em inovação, que é tão importante nos tempos de hoje. Temos que unir o útil ao agradável, sem deixar de respeitar, e isso é inegociável, a soberania nacional.
4: Bom, o texto que foi aprovado na Câmara dos Deputados garante ali 5 bilhões de reais para estimular a exploração, uma vez que essa proposta institui a política nacional para o setor. Esses materiais são vitais para a economia e também o desenvolvimento tecnológico. O presidente do Senado, Davi Alcolumbre, ainda não anunciou o relator da proposta na Casa Alta, mas já há especulação aí sobre quem possa ser o responsável por essa matéria. Nelsinho Tradi, inclusive, destacou que nessa próxima semana, aqui em Brasília, terá um encontro sobre a rota biooceânica, que é o corredor que vai ligar o Brasil aos portos do Oceano Pacífico, encurtando o caminho até o chamado Triângulo do Lítio, que é na fronteira entre que é a fronteira entre Argentina, Chile e Bolívia, região que é estratégica para a produção de baterias e carros elétricos, que são alguns ali dos produtos que podem ser produzidos a partir dos minerais críticos e terras raras. Fernando?
1: Obrigado, Rani Veloso, com informações em Brasília.
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0: 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Em meio ao debate sobre o fim da escala 6x1, é preciso reconhecer o esforço das mulheres que vivem na 7x0. Né? Quantas fazem 7x0? No Brasil, em média, as mulheres dedicam 21 horas semanais para cuidar da casa e da família, um total de 10 horas a mais que os homens.
1: Tenho dois filhos pequenos, um menino de 4 anos e uma menina de 2 anos. E a minha rotina, ela é bem puxada, porque ela é dividida entre os cuidados com as crianças, o cuidado da casa e também o trabalho externo. E os finais de semana acabam sobrecarregando nas demandas de limpeza geral da casa, de fazer o almoço para a semana. E para lidar com essa demanda de sobrecarga, na verdade, materna, né? Eu tenho o apoio do meu marido.
2: De Maceió, a psicóloga Camila Monteiro é uma das muitas mulheres brasileiras que vivem na tentativa de equilibrar o cuidado com os filhos entre os afazeres domésticos e o trabalho remunerado. Enquanto as crianças estão na escola, Camila aproveita para atender os pacientes no consultório. Mais tarde, com os filhos já em casa, é preciso dar conta de fazer a comida, lavar a roupa, limpar a casa e ainda administrar a empresa que ela tem com o marido. O casal conseguiu alinhar a divisão de tarefas dentro de casa, assim como a diretora de escola, Angela Bertoli. De São Paulo, além de tocar a instituição, ela também é dona de uma loja de brinquedos adaptados para crianças com deficiência visual. Em meio à correria dos trabalhos e com dois filhos, ela adequa a rotina para se dedicar também à própria mãe, que hoje em dia mora com ela e depende dos seus cuidados.
3: A gente também vai sendo um pouco de filha, vai comprando remédio, vai levando no médico, vai tentando ser um pouco de mãe, esposa, enfim. Escola, ela funciona de final de semana também. As atividades, as festas, as reuniões. Então, por exemplo, até o final de junho, eu não tenho nenhum sábado livre. Todos os meus sábados estão comprometidos.
2: Ângela conta que desde sempre procurou ensinar para os filhos a importância de ter a ajuda deles nas tarefas de casa, responsabilidade que o marido também assume. Camila e Ângela, felizmente, escapam das estatísticas. A realidade é que o trabalho de cuidado dentro de casa costuma pesar de forma desproporcional nas costas das mulheres. De acordo com dados do IBGE, divulgados em 2022, elas dedicam, em média, 21 horas semanais, com um total de 10 horas a mais que os homens, para cuidar da casa e da família. Essa divisão das tarefas, de acordo com o gênero, resulta numa dupla ou tripla jornada de trabalho. Em meio à discussão sobre o fim da escala 6x1 no Brasil, muitas mulheres vivem na pegada 7x0. Quando finalmente chegam em casa, o trabalho ainda não acabou. Entre os estados do país em que elas mais dedicam o próprio tempo para os afazeres domésticos e cuidado com os filhos, Alagoas ocupa a primeira posição. As mulheres gastam uma média de 25 horas semanais, já os homens, 13 horas. Em seguida, vem Sergipe, Ceará, Rio Grande do Norte e Pernambuco. Do Cariri cearense, a advogada familiarista e professora universitária Lívia Paliano explica que o trabalho de cuidado limita a inserção das mulheres no mercado formal.
4: Inclusive, uma tese que a gente sempre sustenta é o capital invisível investido na maternidade, que é justamente esse valor, que é o tempo, né, que não deixa de impactar na vida financeira dessa mulher, porque o tempo que ela despende no trabalho de cuidado com esses filhos, ela poderia estar despendendo na ascensão da carreira dela e melhorar aí o retorno financeiro do trabalho remunerado. Então, a gente fala de tripla jornada de trabalho, porque a maioria das mulheres, quando chega em casa, que deveria ser o tempo de descanso, vão enfrentar a terceira jornada de trabalho, que é cuidando dos filhos, fazendo atividade. Então, é um trabalho ininterrupto.
2: E todo o esforço durante anos para cuidar da família, mais para frente pode ser refletido nas conquistas desses filhos, que agora reconhecem a dedicação da mãe. Aos 30 anos, Júnior Azuz conta que, numa infância de relacionamento mais conturbado com o pai, a mãe dele foi fundamental para que ele conseguisse ir à escola, ter acesso à leitura e fizesse cursos extras que tivesse vontade. Hoje músico e educador, Júnior reconhece a importância do papel de Dona Edna para que ele seja bem-sucedido atualmente.
5: Então, minha mãe trabalhava escala 6x1, né? Aquela coisa muito louca de shopping. E ela tinha uma... Acho que essa dificuldade mesmo de estar presente, mas ao mesmo tempo tendo que dar conta de todo o resto. É, apesar disso tudo, minha mãe sempre foi muito, muito incentivadora, assim, com tudo. E ela incentivou super a estudar também, desde sempre. E aí eu queria começar a estudar música, ela foi, me ajudou também. E eu acho que isso tudo fez muita diferença para que eu me desenvolvesse acadêmica e profissionalmente.
2: Esse cuidado das mulheres, que foram cuidadas por outras mulheres, vem com muita sobrecarga, muito esgotamento e deve ser reconhecido como um trabalho que constrói os filhos e filhas que movem a nossa sociedade, graças à dedicação de anos, dentro e fora de casa, das próprias mães. Com sonorização de Juliano Fonseca, de São Paulo, Maria Cecília Dalau.

0: Agora nós temos 12:55. A gente está faltando um mês para a Copa, hein? Para o início da Copa do Mundo, do próximo Mundial. E a febre do álbum da Copa de 2026 já tomou conta das ruas do país. Entre bancas lotadas, a gente tem padaria vendendo figurinha. Eu tava na fila da padaria, um menininho comprou R$70 de figurinha. Gastou mais que eu em figurinha. Bom, vamos lá. Entre as bancas lotadas, tem encontros com colecionadores, tem até espaços montados no metrô. E os cariocas passaram este sábado na caça por figurinhas consideradas raras. Craques do, por exemplo, Cristiano Ronaldo e Messi. Messi, olha, ninguém tem. Ninguém tem. Vamos ver.
1: A troca de figurinhas da Copa do Mundo já começou a movimentar bancas de jornal, livrarias e até estações de metrô. No Rio, os cariocas aproveitaram o sábado de sol para percorrer os pontos de troca espalhados pela cidade. Um dos locais mais tradicionais é uma banca de Botafogo, na Zona Sul, onde, pela manhã, dezenas de torcedores se reuniram em busca das figurinhas mais disputadas do álbum. A Meire Teixeira é mãe do Felipe. E o sábado deles foi totalmente no clima da Copa. Logo cedo ele esteve na escolinha de futebol e depois os dois seguiram direto para a banca de jornal. Mãe e filho agora estão na missão de encontrar a figurinha do Messi depois de já terem conseguido a do Cristiano Ronaldo.
2: Estava bem interessante e já conseguimos trocar bastante cartas aqui.
3: Tinha alguma que você estava querendo muito e você conseguiu?
4: O Cristiano Ronaldo.
2: A gente está esperando muito o cards do Messi, que está bem difícil de encontrar. Até agora a gente não encontrou. E eu percebo que várias pessoas aqui também estão atrás do Messi e nada.
3: Será que você consegue hoje, de repente, trocar o Messi, achar o Messi aí escondido no lugar?
4: Eu acho que não.
2: Tamo aí na disputa, vamos ver se a gente consegue.
1: O Fábio Camelo é dono da banca há pelo menos 20 anos e ao longo desse tempo sempre buscou inovar. Por lá, não tem só troca de figurinhas, também tem venda de produtos personalizados, sorteio de brindes e outras ações para ajudar os fãs a entrarem no clima do Mundial.
5: Tem muita gente que a gente só vê há cada 4 anos e cada ano vai inovando, vai entrando outras coisas. Esse ano a gente fez chaveiro, copo personalizado para a galera, para os sorteios. E assim, é muito legal porque tem famílias aqui que a gente já está na segunda, terceira geração. Tem criança aqui que era bebê e hoje já está com 20 anos fazendo troca de figurinha. Esse ano a movimentação está maior. Parece que a galera está com mais disposição de querer trocar figurinha, de querer participar, colecionar.
1: Outros pontos da cidade também montaram espaços dedicados aos colecionadores. Até o metrô entrou na brincadeira. 4 estações contam com espaços montados pela fabricante para troca de figurinhas, além da venda do álbum e dos cromos oficiais da competição. O álbum oficial da Copa do Mundo da FIFA 2026 tem 112 páginas e 980 figurinhas. Considerada a maior edição da história, a coleção reúne atletas das 48 seleções que vão disputar o torneio a partir de 11 de junho. Os pacotes custam R$7 e vem com 6 figurinhas. Do Rio de Janeiro, Ana Paula Jaume.
0: Pontos importantes nessa brincadeira. Bom, primeiro é que o dono da banca se dá bem, força aí, aproveita para fazer um dinheirinho a mais. E a interação da galera, sabe? Conversar e aí saber nome de... Ah, olha que legal. Várias vezes os meus filhos falam assim, pai, que bandeira é essa? Que país é esse? São 48 seleções. Assim, vamos procurar, vamos ler, vamos lá. Vamos... Que jogador é esse? Que nome diferente é esse? Onde fica esse país fica em qual continente? Surgem várias questões que acabam melhorando, enriquecendo essa interação. Então aproveita, acho que é uma boa. Com parcimônia, senão vai se endividar. 1 hora agora.
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0: Domingo 10 de maio de 2026. Cerca de 58% dos americanos desaprovam a forma como o presidente dos Estados Unidos, Donald Trump, lida com a inflação e o custo de vida. A pesquisa foi divulgada neste domingo pelo Financial Times, há 6 meses das eleições de meio de mandato. 55% dos eleitores afirmam que as tarifas impostas pelo governo prejudicaram a economia dos Estados Unidos. A pesquisa também mostra que 54% desaprovam a condução do presidente na guerra contra o Irã. Pela 15ª rodada do Campeonato Brasileiro, às 16h, o líder Palmeiras visita o penúltimo colocado, Remo. O Atlético Mineiro recebe o Botafogo. Às 18h30, tem Clássico Paulista entre Corinthians, que tenta sair da zona de rebaixamento, e o São Paulo, na quarta posição. No mesmo horário, o Santos recebe o Red Bull Bragantino e a Lanterna Chapecoense visita o Mirassol. Às 19h30, o vice-líder Flamengo enfrenta o Grêmio em Porto Alegre e às 20h30, Vasco e Atlético Paranaense jogam no Rio. Neste sábado, Curitiba e Internacional empataram em 2-2, mesmo placar da partida entre Fluminense e Vitória. O Cruzeiro venceu o Bahia de virada por 2-1. No horário de Brasília, 1h01.
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0: Segunda hora do Revista CBN, deste domingo, dia 10 de maio de 2026, Dia das Mães.
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0: Rossandro Klinge, bem-vindo e boa tarde para você. Tudo bem?
1: Boa tarde, Fernando. Como é que você está, meu amigo? Tudo em paz?
0: Tudo bem, tudo ótimo. Rossandro, vamos lá. Hoje, um dia que para muita gente é de celebração, é de festa, de confraternização. Mas também para muita gente não é um dia para festejar. É um dia de lembranças e às vezes umas lembranças tristes. E é sobre... E são essas as pessoas, são para essas as pessoas que a gente vai dialogar hoje, certo?
1: Exato. Acho que a gente sabe que a maior parte das pessoas tem memórias incríveis sobre as mães, são pessoas que têm a personalidade construída por essas mulheres sem as quais nós não estaríamos aqui. Mas é verdade também que tem pessoas que têm relações muito dolorosas. E que, sabe qual é a grande questão, Fernanda? É que elas não têm um nome para dar para essa dor. Porque quando você, por exemplo, perde uma mãe, você recebe o apoio de todo mundo, as pessoas vão ao velório, a gente se torna órfão. Mas e quando você é órfão de uma pessoa viva, sabe, que por motivos que eu não vou julgar aqui, não cumpre o seu papel e deixa traumas, dores, e as pessoas têm vergonha, então elas passam por duas dores, Fernanda. A primeira dor é a relação disfuncional em si com aquela mãe. E a segunda dor é exatamente o fato de que elas não podem nomear essa dor, porque as pessoas dizem, como assim, é sua mãe, você não pode sentir isso. E às vezes, quando a gente pensa isso também, a gente pensa só em uma coisa extrema, pessoas que passam por abuso, por abandono, mas tem dores silenciosas, Fernando. Pessoas que são excluídas na relação com os irmãos, pessoas que são preteridas em relação ao parceiro ou à parceira. Então, tem muitas camadas de dor que fazem com que algumas pessoas no dia de hoje estejam sentindo angústia ou que estejam sentindo um certo alívio porque não podem, porque fizeram um trabalho grande para poder se afastar, para poder sobreviver a uma relação que foi muito difícil e destrutiva desde o início.
0: Ô Sandra, a gente sempre discutiu aqui a necessidade, a importância de nomear os sentimentos, nomear as dores. Uhum. E agora eu fiquei até impressionado porque existem ocasiões, existem fatos em que a gente não consegue nomear a dor?
1: Existe. E, às vezes você está tão angustiado que você apenas sente de forma difusa, sem que você consiga definir. O que é que eu estou sentindo? Às vezes você pensa que é raiva, que é inveja, que é ciúme, que é angústia, que é medo, que é decepção. E um dos primeiros movimentos emocionais para que a gente possa desenvolver uma cura é dar nome à dor que nós sentimos. É como se fosse o diagnóstico emocional. Quando a gente está doente e a gente está com dor de cabeça persistente, qualquer coisa que o valha, a gente vai um profissional de saúde, que ele passa exames, a gente faz exames de sangue, e aqueles exames são apontadores biológicos para dizer que doença a gente tem. Essa dor de cabeça é por causa de uma gastrite, é uma úlcera, é uma outra coisa, é realmente um problema neurológico. A partir desse diagnóstico, você pode ter um tratamento. As emoções também precisam disso. Só que elas não são tão fáceis de diagnosticar como ir para o laboratório, fazer um exame e saber o que você está sentindo. Lembra da música que diz que um joelho ralado dói bem menos do que um coração partido? Até por isso, porque um coração partido nem sempre tem um diagnóstico fácil da gente fazer.
0: Rossandro, como apaziguar esse sentimento? Eu acho que resolver não é viável num momento como esse, mas como agora amenizar? O que, que você sugere?
1: Minha sugestão é justamente essa. O primeiro movimento de apaziguamento é dar nome a essa dor e dizer para você que sente isso, que você não é uma pessoa perversa, não é má, não é ingrata, porque tem mágoa. Você é uma pessoa ferida. Então, o primeiro movimento hoje não é nem pensar em uma resolução, um apaziguamento, um perdão, mas muito menos uma cura, se é que a gente pode dar esse nome a esse evento. Mas, pelo menos, não se sinta pequeno, menor, ou uma pessoa ingrata, uma pessoa ruim, porque você tem mágoa de uma pessoa que é importante, mas que te machucou. Esse seria, digamos assim, um presente para quem nunca se permitiu sentir isso sem culpa.
0: E um bom momento para olhar para dentro, né? Essa é uma boa provocação, diria.
1: Sim, meu amigo. Com certeza. E necessária, né?
0: Necessária. Ô, Sandro, mais uma vez, obrigado pela conversa aqui. Eu sei que tem uma mãe nova aí perto de você. Quero dar os parabéns para ela também. E um beijo a todos aí. Um grande abraço, ô, Sandro. Tchau, tchau. Grande abraço. 1:07 agora.

0: E a gente segue aqui, então, falando sobre Dia das Mães. Muitos brasileiros vão trocar presentes materiais por experiências mais simples neste Dia das Mães. A CBN ouviu histórias de famílias que vão usar a criatividade para comemorar essa data, inclusive à distância.
1: Mãe, o seio da natureza que o bom Deus criou.
2: O Dia das Mães da revendedora de produtos de beleza, Daniele Couto, vai ser um pouco diferente esse ano.
3: Nós escolhemos, no Dia das Mães, ir para a praia para passar um dia em família e ao ar livre, porque hoje em dia o custo para você... A minha família é muito grande, então nós somos em 6 irmãos, mais meu pai, minha mãe, meus tios, então é muita gente. Seria um custo muito alto se a gente fosse fazer essa comemoração num restaurante. Então a gente resolveu ir à praia porque é um ambiente que a minha mãe gosta muito e é um custo muito mais baixo.
2: Com uma família grande e orçamento apertado, a Daniele resolveu trocar o almoço caro por um dia ao ar livre. Assim como ela, muitos outros brasileiros vão recorrer a um piquenique no parque, uma ida ao cinema ou até um almoço simples em casa para não deixar o dia passar em branco. Os números ajudam a entender esse cenário. Segundo uma pesquisa Datafolha recente, mais de 90% dos brasileiros não conseguem ter sobra no orçamento a cada mês. Já o IPCA, índice oficial da inflação medido pelo IBGE, mostra que a alimentação fora de casa ficou 6% mais cara nos últimos 12 meses. Ou seja, tá difícil encaixar nos gastos das famílias a compra de presentes e saídas para almoçar ou jantar fora. A mãe do estudante Felipe Loureiro adora artes plásticas e, por isso, a comemoração será um passeio cultural gratuito.
4: Nesse Dia das Mães, eu e minha mãe, nós vamos fazer um passeio cultural por São Paulo. Nós marcamos de ir no Museu da Língua Portuguesa, que é um museu aqui na região central de São Paulo. Então, eu tenho certeza que vai ser um dia muito especial para nós, onde nós vamos curtir muito e comemorar essa data.
2: Há também quem tenha se programado para juntar dinheiro e caçar promoções. O presente de Dia das Mães da médica Adriana da Silva só foi possível porque a filha dela poupou e pesquisou muito. As duas vão para um spa.
5: Minha filha decidiu comemorar o Dia das Mães de uma forma um pouco diferente. Ela me mandou uma mensagem perguntando o que eu achava de spa, se eu já tinha ido. E falei que tinha, sim, curiosidade, achava legal. E aí ela falou, né, que seria o meu presente, que tinha conseguido um desconto por conta do Dia das Mães. Eu tô animada, tô bem animada.
2: E até quem vai passar a data longe da mãe encontrou uma forma de comemorar e sem gastar muito. É o caso da estudante Luísa Prevato, que organizou um piquenique com as amigas e as mães delas na Lagoa Rodrigo de Freitas, na zona sul do Rio.
6: Como a minha mãe mora em outra cidade e a gente infelizmente não vai passar o Dia das Mães juntas, mas eu e minhas amigas, a gente combinou de fazer um piquenique na Lagoa Rodrigo de Freitas e cada uma vai levar alguma coisa, vai levar sanduíches, doces, e aí cada amiga vai levar a sua mãe e a gente vai passar a tarde lá. É bom que é um programa barato e aí cada uma gasta um pouquinho e é um programa super agradável, é o ar livre. Eu adoro fazer esse tipo de piquenique e foi uma opção que todo mundo adorou.
2: Mas a CBN não ia deixar a Luísa sem um recado especial da mãe dela, a Joelma, nessa data tão especial.
7: Fiquei sabendo do programa maravilhoso que ela vai fazer no domingo. Dia das Mães, nos últimos 2 anos e agora o terceiro ano, tem sido um pouco complicado a gente passar longe. Mas uma das coisas que me deixa muito feliz é saber que a minha filha tá bem, tá acolhida, tá com seus amigos, tá sempre se divertindo, trabalhando, progredindo. Isso me deixa muito feliz. E saber que no Dia das Mães ela vai ser acolhida pelos amigos, pelas mães dos amigos também, isso me deixa muito, muito, muito feliz. E eu mando um beijo e já estou desejando que esse programa seja maravilhoso e perfeito. E de alguma forma vou querer participar.
8: Eu te agradeço, mãe.
2: Com a colaboração de Matheus Lins, do Rio de Janeiro, Rafaela Lima.

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1: Sabia que há 20 anos, esse dia, Dia das Mães, em São Paulo, era marcado por um ambiente totalmente diferente, amedrontador, eu diria. Porque há 20 anos, São Paulo ficou vazia, exatamente no final de semana do Dia das Mães. Naquele dia, ou naquele final de semana, aconteceu uma série de ataques coordenados pelo PCC e fez todo mundo ficar em casa com medo. Agora, em maio de 2026, a CBN e o Jornal Globo contam num podcast tudo o que levou à guerra que deixou mais de, não sei se você se lembra disso, 500 mortos e como aqueles dias mudaram o crime. Acompanhe.
2: Em maio de 2006, a cidade de São Paulo parou diante do medo que uma organização criminosa conseguiu impor em quase toda a população da maior metrópole do país.
3: As forças de segurança estão em alerta máximo no estado de São Paulo.
4: Atentado aqui em Cubatão, na delegacia sede, tem polícia ferida, tem polícia morta, pelo amor de Deus!
2: Pela primeira vez na história, o PCC decidiu enfrentar abertamente o estado. Esse dia foi muito marcante para muita gente. Os boatos criaram pânico, mas nas ruas o que se viu foi de fato uma matança, com mais de 500 mortos. 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Agora, 20 anos depois, a Rádio CBN e o Jornal Globo mergulham nos bastidores inéditos dessa crise com o podcast PCC, o Salve Geral. A série reconta, em 5 episódios, a história que mudou a segurança pública no país. O podcast começa com os ataques, explica o que nos levou a essa situação, mostra os bastidores do poder público na época, revela muito sobre os grandes protagonistas dessa guerra no passado e como hoje atua a maior organização criminosa do país. A narradora do podcast é a repórter especial do Jornal Globo, Aline Ribeiro.
5: São Paulo, a maior cidade do país, ficou paralisada pelo medo.
2: A repórter Aline Ribeiro conta como foi difícil conseguir as entrevistas e coletar as histórias que estão no podcast.
5: Eu cubro segurança pública e direitos humanos há mais ou menos 15 anos. E eu acho que eu nunca levei tantos nãos na minha carreira como nesse podcast. A gente entrou em contato com cerca de 50 pessoas, para mais até. E a gente só conseguiu falar, de fato, com mais ou menos 20 fontes. Muitas não quiseram mesmo falar com a gente. De todo modo, eu acho que a gente conseguiu reconstituir muito detalhadamente tudo o que aconteceu naqueles dias.
2: Para reconstruir tudo o que aconteceu em maio de 2006 com precisão, foi preciso um trabalho de pesquisa enorme e intensa apuração, como nos conta a produtora e editora Ellen Menezes.
6: Foi um trabalho de pesquisa minucioso. Por ser um tema delicado, reunimos o máximo de informações possível. Mas tratando-se de um caso de 20 anos atrás, enfrentamos desafios. Acesso difícil aos arquivos no Fórum da Barra Funda, processos com milhares de páginas que a gente folheou manualmente, além de idas e vindas e pedidos de desarquivamento que levavam até 30 dias cada um.
2: O podcast PCC, o Salve Geral, vai além dos ataques às delegacias e busca não só entender todas as motivações por trás de todo aquele terror e falta de controle do governo, mas traz os impactos humanos de tudo aquilo. No segundo episódio, por exemplo, ouviu famílias de policiais mortos e de jovens inocentes executados em ações de revide da polícia.
7: Meu filho levou tiro de fuzil. Olha, você tem um filho com tanto sacrifício, você põe na escola, você ensina, você alimenta, você dá roupa, você dá o calçado, né? Faz festinha de aniversário, depois você vê o seu filho fuzilado. Não, minha filha, não é fácil não.
2: Equilibrar tantas informações foi um dos papéis do Gabriel de Campos, coordenador da nova produção e um dos roteiristas da série.
8: Um dos principais desafios que a gente teve ao longo dessa série foi filtrar o amontoado de conteúdo que a gente conseguiu ao longo de 10 meses de apuração e pesquisa. Foram 15 entrevistas gravadas, mais de 15 mil páginas de documento e dezenas de matérias de jornal e reportagens aqui da CBN. Juntar tudo isso, entender o que ia entrar, o que ia ficar de fora, foi uma das etapas

0: mais desafiadoras desse projeto.
1: Entre os personagens centrais do podcast estão o promotor Lincoln Gakia, alvo frequente de ameaças, conhecido como inimigo número um do PCC, assim como o ex-delegado-geral do Estado de São Paulo, Rui Ferraz Fontes, brutalmente assassinado pelo PCC semanas depois de conversar com a produção do podcast e fazer revelações.
2: Normalmente eram as mulheres que entregavam esse dinheiro ou mantinham dinheiro para distribuir. Não tinham, assim, uma planilha financeira clara. 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
3: Uma hora e 21 minutos, a gente volta a falar sobre Dia das Mães. E olha, esse é o momento do Dia das Mães, para você que está aí no carro. Digamos assim, é o ápice de... É quando todo mundo se encontra. É exatamente agora, entre uma, duas da tarde, é quando todo mundo sai de casa para ir almoçar em algum lugar. Então, agora é a hora do restaurante lotado, do trânsito. Tem um ouvinte que me mandou aqui uma mensagem, tá pedindo um Uber, o Alessandro. Falou assim, Fernando, olha aqui, ó, hoje o preço está triplicado, tá pedindo um carro de aplicativo. Ele falou, ó, a corrida que custaria 20 está custando 50. Gente, é isso, é o ápice, porque é hora do almoço. Só que tem muita gente ligeira nesse país que faz o seguinte, olha, não vou enfrentar uma fila de restaurante na hora do almoço e vou mudar a comemoração. Vou pegar ali um café da manhã, vou pegar um brunch, que tal? A Rafaela Lima, no Rio de Janeiro, conta mais sobre essa tendência. Muita gente escolhendo isso, Rafa. Boa tarde para você.
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5: Oi, Fernando. Boa tarde para você e para todos os nossos ouvintes. Pois é, a nossa equipe circulou de manhã por vários pontos aqui do Rio e tinha bastante vila, viu? O Dia das Mães começou diferente para muitas famílias aqui na cidade. Em vez do tradicional almoço, muita gente resolveu antecipar a comemoração e apostar no café da manhã, ou melhor, no brunch, né? Que é ali entre o café da manhã e o almoço. Virou uma tendência que vem ganhando cada vez mais espaço aqui na cidade. Logo cedo, no Forte de Copacabana, a cena já chamava muita atenção. Tinha uma fila gigante com várias famílias que escolheram começar o dia celebrando juntas, com mesa posta e uma vista privilegiada, né? A gente não pode negar que o Rio de Janeiro é lindíssimo. E foi justamente para aproveitar esse tempo antes da rotina que muita gente fez essa escolha, como contou a Jéssica Santos, que reuniu a família logo pela manhã para não deixar a data passar em branco, mesmo com o dia corrido.
6: Vim tomar um café da manhã com a minha família, minha mãe, minha irmã, meus sobrinhos. A gente veio aproveitar, né, esse domingo, que hoje eu ainda trabalho, aproveitar essa manhã. Eu já vim aqui algumas vezes, café da manhã é maravilhoso. Minha preferência é a Confeitaria Colombo e a gente vai aproveitar esse domingo. Então, eu escolhi café da manhã porque minha mãe já estava com vontade de conhecer aqui. E almoço para mim não vai dar já por conta da questão do horário e na minha dieta não existe janta.
5: Teve também quem transformou o dia inteiro em celebração. Eu conversei com a técnica de enfermagem Débora Silva, que começou com atividade física ao lado dos filhos e seguiu com o café da manhã, mostrando que o importante mesmo é estar junto.
7: Hoje, como é o Dia das Mães, né, nós escolhemos aqui vir participar da corrida Colo Reis em Copacabana, em família, eu e meus filhos. Aí agora nós vamos tomar um café da manhã, para simbolizar esse dia que é tão importante, né, o Dia das Mães, que a mãe se doa pelos filhos, né? E à tarde nós vamos ao almoço, à noite nós vamos no jantar, como à tarde, na hora do almoço é muita fila, nós preferimos jantar para comemorar esse dia tão importante que é na vida de todas as mulheres.
5: E nesse Dia das Mães, mais do que escolha entre café, almoço ou jantar, o que fica conversando com o pessoal foi o significado de cada gesto, de cada encontro, de cada palavra dita com carinho. Agora eu vou encerrar essa reportagem com um compilado de homenagens que os filhos das nossas entrevistadas fizeram. Eles aproveitaram essa data para dizer com simplicidade e muita emoção aquilo que muitas vezes fica em silêncio no dia a dia.
8: Feliz Dia das Mães. Eu amo muito minha mãe, mas às vezes a gente não fala, né? A gente deixa muito de falar. Só que eu acredito que a gente fala em fazendo gesto, né? Nem sempre tem que ser falado, mas eu acho que o dia a dia, o gesto fala muito mais do que só uma palavra.
9: Desejo a ela um feliz Dia das Mães, que Deus abençoe ela abundantemente, que eu estou aqui por ela, que ela pode contar comigo. Eu te amo.
10: Queria falar que a gente te ama muito, mãe. A senhora é muito especial pra gente. Obrigada por tudo que a senhora fez até hoje e que a senhora vai fazer pra gente.
11: Te amo, mãe.
5: É isso, Fernando. Os restaurantes estão lotados. De manhã a movimentação aqui pela cidade também estava muito grande na Zona Sul. E eu desejo um feliz Dia das Mães para todas as mamães que estão escutando a gente. E é isso, volto com vocês.
3: Muito obrigado, essa Rafaela Lima com informações do Rio de Janeiro. E tem um ouvinte aqui no chat que perguntou assim, olha, eu gostei e tal, mas eu quero saber o que é o brunch. Vamos explicar o que é o brunch. O brunch é simplesmente, bom, não é daqui, é dos Estados Unidos, é a mistura do breakfast, BR, com o lunch, que é o almoço. É o almoço com breakfast. E tem uma característica, eu sei porque eu já fui garçom, vou contar, já fui garçom num restaurante nos Estados Unidos que servia brunch, e lá tem a mimosa, conhece mimosa? Que é um drink que é o suco de laranja com champanhe. É legal. Então se você tá aí todo estressado na fila do restaurante, pense que no ano que vem você pode optar por comemorar mais cedo, fazendo um brunch. Agora, outro ponto importante é a questão econômica do Dia das Mães, o faturamento do setor de comércio e serviços com as vendas neste dia. E deve aproximar dos 38 bilhões de reais neste ano, hein? Apesar disso, consumidores reclamam dos preços elevados de alguns produtos. Segundo o Procon, pode haver uma variação de quase 80% no valor de itens como flores e perfumes.
12: O Dia das Mães, que será comemorado neste domingo, é uma das datas mais esperadas pelo varejo nacional. Cerca de 127 milhões de consumidores devem movimentar o comércio neste período em 2026, segundo um mapeamento da Confederação Nacional de Dirigentes Lojistas e do SPC Brasil, em parceria com a Offerwise Pesquisas. Além disso, de acordo com o levantamento, a expectativa é que 78% dos consumidores adquiram ao menos um presente, movimentando 37,91 bilhões de reais nos setores de comércio e serviços. Em relação aos presentes, quem pretende comprar perfumes ou flores, por exemplo, para o Dia das Mães, poderá encontrar grandes diferenças de preço entre lojas virtuais e até físicas sediadas na cidade de São Paulo. Uma pesquisa divulgada pelo Procon nesta semana mostra que alguns perfumes importados tiveram variação superior a 50%, enquanto buquês de rosas chegaram a registrar diferença de quase 79%, dependendo do estabelecimento. A reportagem da CBN esteve em um dos pontos mais conhecidos da capital paulista para fazer compras, a Rua Teodoro Sampaio, na região de Pinheiros, Zona Oeste. No local, gerentes de lojas apresentaram diferentes expectativas comerciais sobre a data. Em uma delas, houve um aumento de 50% nas vendas em decorrência do Dia das Mães. A lista de principais produtos vendidos em forma de presente é liderada por buquês de rosas feitos de sabonete, que teriam durabilidade maior do que de plantas naturais. Em outro estabelecimento, as vendas aumentaram cerca de 10% neste período. No local, a campeã de vendas foi a bolsa feminina. Em contrapartida, a gerente de uma loja que pertence a uma rede bem conhecida no segmento de eletrodomésticos relatou que as vendas estão em platô, ou seja, não aumentaram e nem diminuíram mesmo com a bomba de promoções lançadas durante a semana. O pouco ou nenhum avanço pode ser explicado pelos preços. A reportagem conversou com uma consumidora que disse não estar contente com os valores que tem encontrado nas lojas na hora de comprar os presentes.
11: Muito caro os preços. Tá um absurdo. Tudo, em roupa, calçado, todo quanto é presente que a gente vai comprar, tá um absurdo esse ano. Tô querendo mais ou é um buquê de flor ou a roupa, né? Eu quero uma coisa pra ela usar, não pra casa, né? Tá um absurdo, tô pesquisando. Tô pensando aqui ainda o que eu vou fazer. Não tá fácil, não.
12: Ainda de acordo com a Confederação Nacional de Dirigentes Lojistas, as principais presenteadas serão as mães, com 74% das intenções de compra, seguidas das esposas, com 19%, e as sogras, com 15%. O levantamento também aponta que os consumidores pretendem gastar, em média, R$ 294 com as compras. De São Paulo, Pedro Pupulim.
3: 1h31.
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0: Domingo 10 de maio de 2026. A Universidade de São Paulo informou que a reitoria não foi comunicada previamente sobre a desocupação do espaço pela Polícia Militar. Em uma nota divulgada na manhã de hoje, a USP lamentou os acontecimentos durante o processo de reintegração de posse do prédio e repudiou que a violência substitua o diálogo e a convivência democrática. Os estudantes da universidade denunciaram a violência da PM para desocupar o local. Vídeos registrados pelos manifestantes mostram agentes usando cacetetes para agredir os alunos. Pela 15ª rodada do Campeonato Brasileiro, às 4 da tarde, o líder Palmeiras visita o penúltimo colocado, Remo. O Atlético Mineiro recebe o Botafogo. Às 18h30 tem o Clássico Paulista entre Corinthians, que tenta sair da zona de rebaixamento, e o São Paulo na quarta posição. No mesmo horário, o Santos recebe o Red Bull Bragantino e o Lanterna Chapecoense visita o Mirassol. Às 19h30, o vice-líder Flamengo enfrenta o Grêmio em Porto Alegre. E às 20h30, Vasco e Atlético Paranaense jogam no Rio de Janeiro. Neste sábado, o Curitiba Internacional empataram em 2-2, mesmo placar da partida entre Fluminense e Vitória. O Cruzeiro venceu Bahia de virada por 2-1. No horário de Brasília, 1h33.
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0: E a gente fala mais sobre os Dias das Mães, sobre o Dia das Mães neste Revista CBN especial, né? A gente está falando bastante sobre elas porque merecem, sem dúvida nenhuma. E a nossa convidada agora é Rita Lisauskas, que é jornalista, é autora do livro Mãe Sem Manual, tem Mãe Sem Manual também no rádio, por pouco tempo. E também tem o recém-lançado Os Mil Dias do Bebê, saiu recentemente pela editora Planeta, com o pediatra Daniel Becker. Rita, bem-vinda à CBN mais uma vez. Feliz Dia das Mães e obrigado por conversar com a gente hoje.
1: Oi, Fernando, tudo bem? Boa tarde, um prazer estar com vocês.
0: Como e de que forma você começa a falar, a escrever, a entrar nesse mundo de maternar? Como é que é essa história?
1: Então, Fernando, na época do Facebook, Facebook ainda existe, né? Mas
0: Sim,
1: a gente não usa mais do jeito que usava. Eu comecei a escrever algumas coisas sobre, né, essa experiência de maternidade, né, de criar uma criança. E aí os textos que eu comecei a escrever começaram a chamar atenção, começaram a me convidar a falar sobre o assunto. Aí nasceu o primeiro livro, aí nasceu a coluna na Rádio Eldorado. E aí eu acabei me reinventando a partir dessa reinvenção que eu tive como mãe.
0: Esse livro recém-lançado, Os Mil Dias do Bebê, com Daniel Becker, como é que surgiu a ideia, o contato com ele, como é que foi?
1: Então, eu tinha entrevistado o Daniel Becker já para minha coluna, né? A gente se aproximou depois dessa entrevista. E aí a editora Planeta convidou a gente para escrever uma espécie de guia para os pais de primeira viagem. E pegou esse conceito dos mil dias do bebê, que é um conceito muito poderoso da medicina e da parentalidade, que é uma fase crucial para a vida de uma criança e começa na gestação, né? Então, quando você pensa, o que são os mil dias do bebê? Começa na concepção. E aí a editora chamou a gente para fazer esse guia. Na verdade, a ideia foi renovar algo que já existia quando a gente era pequeno, que chamava O Livro do Bebê, eu acho, que era do Dr. Delamare. Não sei se você lembra. Era um livro que passava de mãe para tia. Tinha uma prima grávida, você ia lá e emprestava esse livro para ela. Era um livro bem grande, que falava sobre cuidado dos filhos, né? Mas aí eu até tive a curiosidade de comprar esse livro. A minha mãe tinha e
0: É
1: depois eu não
0: mesmo.
1: sei onde foi parar. Eu comprei esse livro e vi que era muito prescritivo, assim, sabe? Você tem que fazer isso e aquilo para chegar a tal objetivo. E hoje em dia não é mais assim, né? A gente sabe que existem várias formas de criar uma criança. Então a ideia foi a gente fazer esse guia que, né, para esses pais de primeira viagem, para eles entenderem a importância desses primeiros mil dias na vida dos filhos.
0: Legal. O Daniel Becker também, a gente sempre conversa com ele aqui. Tem duas bandeiras que nós levantamos, eu estou com ele nessa, que é a primeira, mais praças nas cidades e outra, menos lição de casa para as crianças. São as duas que a gente levantou. Vamos lá, vamos brigar por isso. Oh,
1: Esse de mais praças nas cidades eu acho que é fundamental, assim, né? Porque a gente reclama tanto das crianças nas telas. Mas se a gente olha ao redor, onde que essas crianças podem brincar,
0: Sim.
1: né? Antes a gente brincava na rua, hoje a rua não é mais segura. Daí não tem mais praça, a cidade está toda impermeabilizada. Então eu acho que. E é uma coisa que aparece no livro também, né?
0: Ah, que
1: Essa importância
0: legal.
1: da criança brincar ao ar livre.
0: E assim, e a minha questão com a lição de casa com ele, que eu falei assim, poxa, várias vezes o filho chega em casa, daí assim, poxa, queria descer para jogar uma bolinha, tal, queria fazer alguma coisa diferente. Não, tem que fazer lição de casa. Assim, pô, mas tem lição de tem, às vezes o cara faz no carro, aquele garrancho que é para poder dar tempo de chegar e jogar um futebol.
1: Já passa tanto tempo na escola, né? Eu
0: Pois
1: tô com
0: é, gente.
1: você nessa do menos lição de casa, viu,
0: Não, não
1: Fernando?
0: seria, não, assim, não precisa acabar, sabe? Mas, gente, chega em casa aquele volume gigante, cara. É o tempo que eu poderia estar com a figura tirando uma onda, saindo da tela. Não, tem que fazer a tal lição de casa. Rita, vamos lá. Tem os percalços que estão aqui nessa pauta, a gente vai falar um pouquinho sobre isso também para marcar esse Dia das Mães. Mas eu queria começar falando um pouco de felicidade, do sentimento de se sentir contemplada, realizada, ser mãe em praticar a maternidade. Como é que você descreve isso?
1: Então, eu acho muito, muito injusto você achar que toda a felicidade do mundo está na maternidade. É muito decepcionante quando você bota esse peso, tanto nessa coisa de, né, de ter um filho, quanto nele trazer essa felicidade para você, né? Então eu acho que quando um filho é bem-vindo, né? Quando você quer ter um filho, quando você planeja isso, eu acho que você tem que ter em mente que não vai ser uma felicidade imediata, né? Porque isso está na idealização, e a idealização é muito ruim, né? Então, assim, não vai ser uma felicidade imediata. Talvez você nem olhe para aquele bebê e fale: meu Deus, quem é essa pessoa, né? Porque existe esse senso comum de dizer que, ah, você vai se apaixonar imediatamente pelo seu filho. E não pode ser assim, mas pode não ser assim, né? Então, eu acho que a felicidade pode estar nas pequenas coisas. Não é só felicidade, tem muito perrengue, tem muita coisa no meio desse caminho. Então, eu acho que sim, eu sou muito feliz sendo mãe, mas eu acho que tem muita idealização nisso também, sabe?
0: Perfeito. Bom, vamos falar então sobre as imperfeições, já que a maternidade rejeita planejamentos, tem tudo a ver com o seu trabalho, que é o mãe sem manual. Como é que você descreve isso? Está tudo bem errar? Está tudo bem falhar? A nossa geração lida melhor com isso ou não?
1: Olha, não tem como não falhar, Fernando. Não tem como não errar, né? O verbo errar, eu até costumo falar: eu erro, tu erras, ele erra, né? Todos nós erramos. Então, acho que o erro faz parte de tudo. Eu acho que, pelo menos para mim, na minha experiência, é ter humildade de escutar também, sabe? Quantas vezes o meu filho já não falou: mãe, não é assim, mãe, eu não concordo. E aí a gente tem que parar para ouvir: por que que você não concorda? Por que que você acha que não é assim? Né? E aí a gente perceber quando a gente erra. Eu acho que os pais de hoje em dia, né, os pais da nossa geração, eles estão mais abertos a isso, porque não sei como é que você foi criado, mas eu fui criado numa família muito amorosa, mas ao mesmo tempo autoritária, né? Que era aquela
0: Sim.
1: coisa de: é do meu jeito e é assim porque eu quero, né? E isso é muito ruim para o relacionamento entre pais e filhos. Então, eu acho que a gente pegou um pouco dessa experiência, né, de uma relação mais vertical, né, do pai e a mãe que mandam e o filho que obedece, e estamos construindo coisas mais horizontais, relações mais horizontais com os nossos filhos. Dá mais trabalho, viu? Porque é muito mais fácil quando você fala: é do meu jeito e é do jeito que eu quero, né? Não tem o contraponto quando você é autoritário, né? E quando você quer escutar, você tem que, às vezes, pedir desculpas, às vezes mudar de ideia, né? Então, eu acho que, pelo menos assim, o que eu tenho visto, são muitos pais querendo ter relações diferentes com os filhos, né? Diferentes daqueles que eles tiveram, com os próprios pais.
0: É. Sabe que no meu caso sempre teve uma relação que era de compensação ou de recompensa. Então era sempre muito atrelado ao estudo. Então, assim, se você passar de ano, você faz tal coisa. Se você passar de ano, você ganha tal coisa. E aí, às vezes o presente não tem nada a ver com às vezes não tem relação sobre isso, mas sempre foi algo nesse sentido. Só faz, só ganha se passa, se tirar nota boa. Hoje eu tento não fazer isso, sabe? Assim, eu tento mediar melhor essa questão. Como é que você vê isso?
1: No meu caso, eu não ganharia nada. Era assim: você tem que passar de ano porque é sua obrigação.
0: Ah, é? Nossa, o meu tinha. Tudo dependia disso.
1: Não, você ainda ganhou. Você no final desse rolê, você ainda ganhava um presente.
0: É, mas tinha que
1: Comigo
0: estudar
1: não. Era assim:
0: pacas.
1: você tem que passar de ano porque você tem que passar de ano. Você só estuda.
0: Mas no meu tinha muito disso, de compensação, de recompensa. É, não sei se. Agora, tem outra questão também, que é a permissividade. Ah, isso é interessante da gente falar. Como é que você vê mães lidando com isso? Quais os problemas vê nisso? A importância. E é importante a gente falar dos limites, né? Não dá para fazer tudo. Eu não vou autorizar você a fazer tudo, não vou ser permissivo, em tudo. Como é que você tem visto mães ao seu redor lidarem com isso?
1: Então, eu acho que tem muita gente que confunde você ter uma relação horizontal e gentil, né, sem bater, sem gritar, sem violência, com ser permissivo. Eu acho que dá para você colocar contorno, e as crianças e os adolescentes precisam de contorno, mas você pode fazer de um jeito amoroso, né? Então, assim, não, você não pode fazer isso. E pode ser dar os motivos ou não dar os motivos. E você pode fazer isso, você pode dar esse limite sem gritar, sem ser agressivo. Eu acho que o que acontece com muitos pais da nossa geração é que eles acabam confundindo do tipo, eu não posso dizer não. Não, você pode, você deve, você tem que dizer não. Porque você é o adulto da relação, né? Você que tem que dar o contorno, é você que tem que garantir a segurança dessa criança. É você que tem que garantir a sanidade dessa criança, né? Então eu acho que há uma confusão. Aqui em casa a gente sempre deu limites de formas respeitosas, né? Não, você não pode fazer isso. Agora que eu tenho um adolescente em casa, que é muito mais difícil, e isso ninguém fala, tá, Fernando? É muito mais
0: Tenho
1: difícil ter um
0: certeza, tô
1: adolescente
0: nessa
1: do que
0: também.
1: trocar a fralda de madrugada.
0: Gente,
1: Trocar a fralda de madrugada era
0: não
1: fácil.
0: reclame dessa fase, não reclame.
1: Não, eu preferia mil
0: Mil
1: vezes trocar
0: fraldas.
1: cocôs explosivos de madrugada do que ter que lidar com algumas questões de adolescente, né? Muito mais difícil. Assim, não é que é mais difícil, dá mais trabalho, né? Dá mais trabalho, é muito recompensador também, né? Não, não vou aqui criminalizar a adolescência, né? Adolescência é uma fase muito interessante. Mas assim, quando você tem uma relação horizontal e respeitosa, eu acho que quando chega nessa fase também, é só você continuar seguindo o que você já tinha feito, entendeu? Falar, poxa, não, você tem que chegar em casa tal hora, entendeu? Não, você não vai sair tal hora por causa disso, daquilo, daquilo outro. E você pode fazer isso sem gritar, sem ser violento, sem colocar de castigo, né? Então, assim, eu sempre tentei fazer isso como uma constante, não é? Ah, agora que virou adolescente, eu vou ter que mudar o jeito de maternar. Não, mudou a fase, né? Que nem videogame. Ficou mais difícil, a fase seguinte é sempre mais complicada, mas você mantém ali o jeito de jogar que você, né, que você teve ali desde o começo.
0: Castigo funciona?
1: Cara, eu não me lembro de ter colocado de castigo. Não me lembro. Eu acho que nunca coloquei de castigo. Mas eu acho que funciona assim, não sou contra castigo e assim, e castigo é de repente falar, cara, você não cumpriu o combinado, então agora você vai ficar sem essa coisa por tanto tempo. Entendeu? Porque se tem um combinado, tem que ter uma consequência se o combinado não for cumprido, né? Então eu vejo castigo nesse contexto, né? Não aquele castigo de botar virado para a parede pensando na vida. Eu acho que o castigo tem que ter um porquê e tem que ter um combinado antes, né? Pô, nós combinamos um negócio, você não cumpriu, então você vai perder alguma coisa. Eu acho que nesse contexto, sim. Eu acho que vale a pena.
0: Eu sempre também pensei no seguinte, e tem que ter relação com o fato. Então, assim, um brigou com o outro, tenho dois meninos, né? Aí
1: Ah,
0: brigou com
1: isso é
0: o
1: mais
0: outro,
1: difícil.
0: brigou no futebol, na quadra do prédio. Aí deu treta, então ok. Então a gente vai tirar um pouquinho do futebol, porque tem relação com o que vocês fizeram. Tentar colocar no mesmo ambiente essa consequência. Isso eu sempre pensei.
1: Sim,
0: Não sei se dá
1: eu
0: certo.
1: acho que
0: Estou
1: ter
0: tentando.
1: consequência, eu acho que ter consequência é muito importante, porque o mundo, você vai ter consequência dos seus atos no mundo, né? Então, assim, você não pode ter passado a vida inteira sem saber que existiam consequências para os seus atos e descobrir só depois que cresceu, né? Poxa, meus pais nunca me mostraram que havia consequência para as coisas que eu fazia, que não estavam de acordo com o que era combinado, né? Eu acho que essa coisa de, né, de fazer entender, porque muitas vezes o que acontece é que o castigo, principalmente quando a criança é muito pequena, ela não entendeu de onde veio aquilo, entendeu? Ela não entendeu por que que aquilo está acontecendo para ela. E aí para quê? Ali é só, poxa vida, esse adulto em quem eu confio tá bravo e virando as costas para mim, entendeu? Por que que ele tá fazendo isso? Então eu acho que tem que ter ali uma consciência, né? Eu fiz isso, o combinado era aquilo, então eu vou ficar sem aquilo que a gente combinou.
0: Agora, Rita, a sabedoria de criar filhos, de maternar, era sempre foi passada de geração para geração. Então, assim, eu ouvi muito minha mãe e meu pai, acho que você ouviu sua mãe, o pessoal sempre passou de geração para geração. Isso tem mudado desde o surgimento das redes sociais, e aí tem muita gente que vai procurar alguma coisa na rede social, e aí talvez não haja aquela boa curadoria, e aí pode piorar o que está ruim. Você percebe isso?
1: Nossa, total, total. E quando a gente foi falar do livro, aí, nesse mesmo revista CBN com a Pétria, Pétria tá de folga no Dia das Mães, é
0: Tá de
1: isso?
0: férias, minha amiga.
1: Ah, tá de férias,
0: É.
1: tá de férias. Quando a gente foi, eu e o Daniel, falar do Mil Dias, né, aí no Revista CBN, a Petra falou exatamente isso, que ela gostava de ter um livro físico na mão, e é um livro grosso, de 600 e poucas páginas, porque ali ela sabia que havia uma curadoria e que muitas vezes as redes sociais apresentam tanta coisa para a gente que a gente não sabe o que escolher, né? Então, assim, eu acho que ao mesmo tempo em que colocou a gente em contato com outras mães, com outras experiências, e foi importante para a gente entender que, de repente, não era só a gente que estava passando por aquilo, ao mesmo tempo é muita informação, né? E às vezes, quando você está ali meio perdido, sem saber qual caminho que você vai tomar, é ruim, né? Porque não tem ninguém ali te guiando. Então, acho que tem coisas muito boas, assim. Quando meu filho nasceu em 2010, me ajudou muito encontrar outras mães que moravam perto, que estavam passando pela mesma fase, mas ao mesmo tempo, hoje você tem muita informação, né? E de repente, se não tem alguém ali fazendo uma curadoria para você, se você não tem ali uma pista do que procurar, você pode ficar meio que perdido, assim, sabe?
0: Rede de apoio, né? Como é isso é importante, não, Rita?
1: Nossa,
0: É.
1: muito, muito, muito, Fernando.
0: Tá. Agora, quem cuida de quem cuida?
1: Ah, pois é, e hoje Dia das Mães, né, eu acho que as mães são as mais sobrecarregadas quando a gente pensa nessa coisa de criar filhos, né, porque o senso comum diz que só a gente sabe fazer tais e tais coisas, né, ai, comida de mãe, ai, o colo de mãe, e caramba, o colo de pai também é muito legal, o colo da avó, o colo do vô. Né? Então, é sobre essa coisa da rede de apoio. A mãe é muito importante, mas se a gente for a única cuidadora ou a figura central, isso acaba sobrecarregando, né? Então, assim, eu acho que, inclusive, nós, as mulheres, precisamos aprender a dividir, a desapegar muitas vezes, porque às vezes a gente compra esse discurso, né? Ah, não, mas ele só dorme comigo. Ah, não, mas ele só come a minha comida, né? Isso pode ser pesado para a mulher também, né? Então, eu acho que a gente tem que perceber que é muito pesado se a gente tiver que cuidar de uma criança 90% do tempo, se a gente tiver que trabalhar, se a gente tiver que cuidar da casa, né? Então, eu acho que, né, respondendo essa tua pergunta, né, quem cuida de quem cuida, se tiver todo mundo cuidando da criança, a gente tem mais tempo de se cuidar, sabe? Eu acho isso muito importante.
0: Bom, você falou videogame, eu preciso falar sobre telas, porque para muitos pais e mães que eu converso, olha, Rita, tela tem sido assim um desafio, talvez esteja naquela prateleira lá em cima, sabe, num lugar de destaque, todo mundo perdido, muitos adoecendo. Como é que você tem visto isso? E onde a gente vai parar com isso?
1: Cara, Fernando, eu acho que essa coisa da lei, né, que proibiu as telas na escola, né, a não ser com fins pedagógicos, isso eu acho que foi um passo muito grande. E eu acho que a partir daí os pais viram, já com os primeiros dados que apareceram, que a gente está enfrentando um problema absurdo, né? Então, assim, eu dei celular para o meu filho quando ele tinha 10 anos, porque a gente tinha entrado na pandemia. E foi muito ruim.
0: Eu também
1: Mas
0: fiz isso,
1: ali
0: é.
1: eu vi que ou eu fazia isso ou ele ficava isolado dos amigos, né? Só que a tela é uma coisa que vicia enormemente, né? Pelo design dela, né? Por esse funcionamento, por esse scroll infinito, por esses vídeos curtos que vem um depois do outro, né? Então, acho que a gente realmente está enfrentando um problema que os nossos pais não enfrentaram, que é realmente ter colocado na mão dos nossos filhos uma coisa que vicia, né? Ao mesmo tempo, eu acho que quando a gente não tem essa questão da rede de apoio para as mães, por exemplo, aí a gente não pode cobrar delas, né? Poxa, por que que você está dando tela para o seu filho? Porque eu sou a única que cuida dele. Eu preciso trabalhar, eu preciso fazer
0: É,
1: isso,
0: sim.
1: eu preciso fazer aquilo, né? Então, eu acho que a gente tem um problema social, um problema de saúde pública e um problema de políticas públicas, né? A gente tem que pensar nos espaços verdes para as crianças, na divisão do cuidado, nas creches funcionando em horário ampliado, na creche para todo mundo. Então, acho que é um problema multifatorial. A gente não pode colocar esse problema no colo da mãe, no colo do pai, sabe? Mas que é um problema gigantesco,
0: Como é que você define a birra?
1: Então, até a gente, quando a gente estava escrevendo sobre isso no livro, o Daniel não gosta dessa expressão
0: Ah, é?
1: birra, né? Porque ela tem um peso muito grande, pejorativo, né?
0: Total, claro.
1: Só que a gente acabou usando o termo porque é o termo que as pessoas entendem, né? Então, assim, a birra nada mais é do que uma imaturidade cerebral da criança ali, de não conseguir se frustrar, de não entender aquela frustração, né? Então, assim, não é porque a criança é mal educada. Quantas vezes a gente ouviu, ah, a criança se jogando lá no chão do mercado e você olhou para aquela criança e para os pais falou, nossa, que criança mal educada, né? Quem nunca fez isso, né? Só que a gente tem que entender, primeiro, que isso é uma coisa normal, né? Que as crianças vão passar por episódios de birra porque elas não têm maturidade suficiente para entender a frustração que elas estão enfrentando. Mas existem várias formas de você lidar com isso e nenhuma delas passa pela violência, porque, como eu disse no começo do nosso papo, nós somos os adultos da relação, né?
0: Sim.
1: Então a gente escreveu no livro um capítulo bem legal assim sobre como entender a birra, como lidar com a birra, né, com as crianças. Mas assim, eu acho que o mais importante é o entendimento de que não é falta de educação, não é culpa das crianças, ninguém tem culpa, mas a gente precisa entender e precisa saber como abordar isso com os nossos filhos. E mais uma vez, não é na gritaria, não é na violência.
0: Rita, muitíssimo obrigado pela conversa, um prazer falar contigo sempre e parabéns pelo seu trabalho e feliz Dia das Mães mais uma vez.
1: Obrigada, Fernando. Obrigada. Eu adoro vocês. E amanhã dá um beijo na Tati Vasconcelos para mim, pessoalmente.
0: Perfeito, pode deixar,
1: Dá um beijo
0: obrigado.
1: na bochecha dela e fala, ó, a Rita que te mandou.
0: Darei, sem dúvida. Obrigado, Rita. Bom domingo para você. Felicidades aí, divirtam-se todos. Rita Lisauska, jornalista, é autora do livro Mãe Sem Manual e também do Os 1.000 Dias do Bebê. Saiu recentemente pela editora Planeta. Escreveu junto com o pediatra Daniel Becker. Agora, 1h56.
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0: Domingo 10 de maio de 2026. A Universidade de São Paulo informou que a reitoria não foi comunicada previamente sobre a desocupação do espaço pela Polícia Militar. Em nota divulgada na manhã de hoje, a USP lamentou os acontecimentos durante o processo de reintegração de posse do prédio e repudiou que a violência substitua o diálogo e a convivência democrática. Os estudantes da universidade denunciaram a violência da PM para desocupar o local. Vídeos registrados pelos manifestantes mostram agentes usando cacetetes para agredir os alunos. O Irã enviou uma resposta à proposta dos Estados Unidos para pôr fim à guerra no Oriente Médio por meio do Paquistão, informou neste domingo a agência estatal iraniana. Segundo a agência, a resposta se concentra em garantir segurança marítima no Golfo e no Estreito de Hormuz. Drones foram detectados neste domingo sobre diferentes países do Golfo, apesar do cessar-fogo firmado há um mês. Ainda neste domingo, o navio do Catar, transportando gás natural liquefeito, atravessou o estreito em segurança rumo ao Paquistão. Além disso, um navio graneleiro com bandeira do Panamá e destino ao Brasil também conseguiu atravessar o estreito utilizando uma rota indicada pelas Forças Armadas iranianas, informou a agência Tasnim. Minas Gerais registrou a primeira morte por hantavírus no país em 2026. A informação foi confirmada neste domingo pela Secretaria de Estado da Saúde, que aponta que a morte ocorreu em fevereiro deste ano. A infecção foi confirmada pela Fundação Ezequiel Dias após análises laboratoriais. O paciente, um homem de 46 anos, era residente do município de Carmo do Paranaíba, em Alto Paranaíba, e apresentava histórico de contato com roedores silvestres em área de lavoura. Segundo a Secretaria, trata-se de um caso isolado, sem relação com outros registros da doença pelo país e nem mesmo com um surto em andamento num cruzeiro. No horário de Brasília, 2 horas 2 minutos.
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0: Terceira e última hora do Revista CBN, deste domingo, dia 10 de maio de 2026.
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0: Com o Irã Fancelli, especialista em relações internacionais. O Irã, bem-vindo e boa tarde para você.
2: Tudo bem, Fernando? Boa tarde a todos. É um prazer estar aqui com vocês.
0: Bom, o Irã enviou uma resposta à proposta dos Estados Unidos para iniciar negociações de paz com o objetivo de encerrar essa guerra. O Irã queria saber o seguinte: devo estar cético ou otimista com esse movimento, com essa sinalização, hein?
2: Olha, eu acredito que é melhor a gente ficar um pouco cético enquanto, até mesmo porque a gente não consegue observar por parte tanto dos Estados Unidos, que ainda continuam fazendo aquilo que o regime iraniano enxerga como demandas maximalistas, né? Então a gente não enxerga até o momento, pelo menos, nenhuma flexibilização disso, e eu acredito que qualquer tipo de acordo, para ele ser alcançado, ele vai precisar, sim, que os Estados Unidos tentem ali chegar em um meio termo. E quando eu digo um meio termo, eu digo pelo menos que seja algo mínimo, parecido com aquilo que já aconteceu no passado, como é o caso, por exemplo, do Irã, ele ter um direito de enriquecer urânio para fins pacíficos. Mesmo que isso leve em conta a necessidade de inspeções internacionais, como já aconteceu no passado. Então, isso é algo para o Donald Trump ter em conta. Agora, precisa também de flexibilidade do outro lado, que não é algo que a gente tem encontrado também, né, Fernando? Então, eu diria que muito difícil algo sair agora.
0: Então, o que está sobre a mesa hoje? O que está sendo discutido? O acordo seria para a guerra, e durante 30 dias a gente vai negociar coisas importantes, como que você citou, o programa nuclear iraniano. E o que mais?
2: Eu acho que o principal ponto agora, pelo menos do que a gente tem de informação, né, é o Donald Trump tentando empurrar isso para frente, porque o primeiro ponto, ele está entediado já com essa guerra. Essa foi uma fala de uma pessoa já próxima dele, e é algo que os analistas antes já falavam que tinha uma chance grande de acontecer, né, dele querer passar dessa aí para o próximo assunto. Então, ele tenta agora, a partir de tudo, pelo menos voltar ao status quo de antes desse conflito. Então é quase como se tudo isso que aconteceu desde o dia 28 de fevereiro fosse para voltar a estaca zero. E ainda com um agravante pior, sem uma confiança que estava sendo construída, né? Porque vale lembrar que até dia 28 de fevereiro, negociações estavam acontecendo, negociadas ali, mediadas por Oman, né? E os Estados Unidos vão e quebram novamente aquela confiança, como fizeram também no ano passado. Então, é ele dizendo basicamente: olha, vamos parar tudo agora, vamos parar todas as hostilidades, inclusive com a dificuldade de que haja um cessar-fogo de fato no Líbano, que não acontece. Existe um cessar-fogo no papel entre o Líbano e Israel, mas na prática são diversos ataques dos dois lados, né? Israel atacando infraestruturas que afirma ser do Hezbollah no sul do Líbano, e por outro lado, o Líbano dizendo que são infraestruturas civis, e aí o Hezbollah vai, inclusive, começa a fazer ataques usando aqueles drones com fibra óptica também, agora contra o norte de Israel. Então a gente já começa a ver também, como se fosse uma importação de uma tecnologia que acaba sendo produzida em outro conflito, que é entre Rússia e Ucrânia, né? Então esses drones que eles não usam sinal, de GPS, eles não podem ter os seus sinais confundidos e acabam ali tendo a capacidade de entrar 10, 15, 20 quilômetros para dentro do território israelense. E dificilmente vai haver um cessar-fogo ali, que é uma das exigências do Irã. E aí o resto a gente vê depois. E o que que seria? Principalmente a questão nuclear, e aí, em menor parte, também a questão do apoio aos proxies iranianos. Mas existe até mesmo, em relação a isso, um desafio econômico por parte do regime, porque desde que a guerra começou, tem um número que tem circulado, que é de que, apesar da situação difícil que existe lá, a situação econômica, já foram mais de 1 milhão de desempregos a mais do que já tinha. Até um site de envio de currículos no Irã, ele publicou um dado dizendo que apenas em um dia, pelo menos 300 mil currículos haviam
0: Nossa.
2: sido subidos a esse site. Então é uma situação bastante agravante para um regime que vem de uma situação de protestos gerais, né, contra o regime desde janeiro, fevereiro, que deixou 40 mil mortos, e que agora, como que esse regime vai financiar esses proxies na região? Então, é algo para ser negociado, mas já existiria ali inicialmente uma dificuldade em financiar esses grupos também.
0: Urian, o Estreito de Hormuz, na sua avaliação, ele nunca mais será o mesmo, porque tem a vantagem geográfica do Irã nesse ponto, virou uma arma praticamente. O Irã montou inclusive uma estatal para cuidar do controle iraniano sobre o Estreito, o que não é, de acordo com o direito internacional, não é possível, né? É contra isso, mas está fazendo isso. Nunca mais vai ser o mesmo? O que que você acha?
2: Eu acredito que não, porque assim, existe uma diferença, justamente de acordo com o que você disse, né, Fernando? Direito internacional não é um canal, não é como o canal do Panamá, não é uma rota de um ali que passa por dentro de um país. Territorialmente falando, o estreito ele está ali numa área que é de uma área internacional. Então, o Irã ele não teria direito de cobrar pedágio como tem cobrado. Agora, o que surpreende é o fato do regime não precisar necessariamente ter uma capacidade militar ou até mesmo marítima tão grande, tão ampla, para conseguir intimidar os outros países do Golfo, né? Porque basta ali poucos drones ou até mesmo alguns mísseis balísticos para mandar mensagem para as seguradoras internacionais de que não é seguro passar por ali. Então, eu acredito que sim. O Donald Trump, ele ensinou pro Irã qual poder o Irã ele pode ter em relação ao Estreito de Hormuz. E aí é muito provável que a gente observe a partir de agora, e a gente não sabe exatamente quando vai haver uma desescalada, mas assim que essa desescalada acontecer, a gente já deve começar a ouvir falar de outros projetos, como é o caso, por exemplo, da construção de novos oleodutos, de novas rodovias, ferrovias por lá, para que os países encontrem outras maneiras de escoar o petróleo que não sejam por meio do Estreito de Hormuz.
0: Você falou, eu achei bem interessante, você falou sobre esse desemprego que está no Irã, e é difícil, é complicado porque a gente não tem tanta informação sobre o que acontece lá, né? Mas eu me lembrei sobre a moeda iraniana, que é o rial, que é com I. Eu não vou lembrar, mas estava valendo um rial, um dólar valia 1.800.000 reais, assim, tá, desvalorizou muito, muito, muito, muito rápido.
2: Foi de 1 para 1,8.
0: É isso, é isso,
2: Um
0: é
2: milhão
0: muito.
2: para 1.800.000, desde que a guerra começou no dia 28 de fevereiro.
0: Perfeito, perfeito. Ou seja, essa pressão severa que os Estados Unidos impuseram ao Irã, que ficou muito tempo sem poder vender petróleo, esses efeitos econômicos foram realmente sentidos. É um baque na economia iraniana, né?
2: E sai um dado da CIA recentemente dizendo ainda que, apesar de toda essa dificuldade, o Irã ele teria capacidade de aguentar um bloqueio desse, como que está acontecendo, por 4 meses.
0: E o
2: É,
0: Trump não
2: e me
0: acreditou no que a
2: parece.
0: CIA disse.
2: Pois é, e não é a primeira vez que ele desconfia da própria inteligência
0: Exato,
2: americana,
0: exato.
2: né? Lá atrás, no primeiro mandato, ele já fazia isso. Você deve se lembrar de quando ele estava com o um encontro com Vladimir Putin em Helsinki, na Finlândia, e havia aquelas acusações de que a Rússia teria interferido nas eleições norte-americanas, né? Quando ele foi perguntado por um jornalista sobre isso, ele, ao lado do Putin, ele diz não, que ele acreditava na palavra do Putin, que ele não via motivos para acreditar na inteligência dos Estados Unidos. Então é ele ajudando a tirar toda a credibilidade das instituições de inteligência norte-americanas, que são talvez as mais avançadas do
0: Sem
2: mundo,
0: dúvida,
2: né?
0: sem dúvida. Olha só, tem um outro assunto importante que eu queria conversar com você. É porque Trump tem uma visita importantíssima. Ele vai à China conversar com Xi Jinping. Está marcada para começar no dia 14 agora. Eu fico imaginando a pressão de Donald Trump para parar essa guerra antes de conversar com Xi Jinping. Porque isso deve determinar muito o caminho das conversas que os dois terão lá em Pequim, não?
2: Devem conversar sobre Irã, com certeza, isso é algo que está ali no radar. Taiwan, muito provavelmente também, mas eu acho que a gente pode dar um passo para trás também e olhar para algo mais amplo que tem acontecido. Estava lendo um artigo sobre isso recentemente, que eu achei muito interessante, que é o seguinte: quando a gente olha para tudo aquilo que o Trump fez, né, nesse seu segundo mandato, as suas bravatas ameaçando aliados, ameaçando invadir a Groenlândia, agindo por conta própria, sem autorização do Conselho de Segurança, em outros lugares também. O que que isso tudo fez aí? O que que teve como consequência, até mesmo a ameaça de anexar o Canadá como Estado norte-americano? Fez com que todos esses países, inclusive aliados dos Estados Unidos, fossem até a China, não para colocar a China como alternativa aos Estados Unidos, mas para mandar um recado para o próprio Trump de que essas alternativas existem, né? Então, o Mark Carney, primeiro-ministro do Canadá, ele fez justamente isso. Então, de certa forma, é como se o Trump ele tivesse ao longo do último um ano e meio empurrado, né, esses seus parceiros, até mesmo o caso do Pedro Sanches na Espanha também, para a China, e alguns acordos eles tivessem surgido desde então. E esses acordos, Fernando, eles basicamente eles se resumem ao quê? A China prometer que vai comprar mais produtos desses países em troca desses mesmos países comprando produtos de alto valor agregado da China, produtos de alta tecnologia. E uma das preocupações que existem agora é que o Donald Trump ele vai justamente nessa mesma direção, no sentido de por conta de toda essa pressa que ele tem de sempre tentar exibir acordos, né? Dizer que ele é o grande negociador, existe um receio de que o Trump ele feche algum tipo de acordo ali, que envolva muita venda de soja. Dos Estados Unidos para a China e também de aeronaves, e que em troca ele diga que vai comprar produtos de alto valor agregado dos chineses. Então, é algo que poderia até mesmo deixar as coisas um pouco mais justas, né, na questão da balança comercial entre os dois países no curto prazo, mas no médio e no longo prazo ele estaria justamente fortalecendo a China estrategicamente. E a percepção que se tem hoje é também de que ele chega lá em uma posição negocial de muita desvantagem em relação ao Xi Jinping, por conta justamente daquele momento de alguns meses atrás, quando o Xi ele usa da sua grande carta na manga, que é a questão das terras raras, né? Ele pega, fecha a torneira.

0: nesse quesito.
1: Não à toa estão olhando agora para o Brasil, né? Agora, tem uma outra questão que é, os Estados Unidos sempre pressionaram muito a China para que Pequim interviesse no conflito. E a China compra muito petróleo do Irã, tem um peso diplomático enorme e se mexeu, se não nada, muito pouco. Por quê?
0: A China, eu acho que o primeiro ponto é que ela continua tendo como grande direcionamento de longo prazo a estabilidade interna. Então, a prioridade dela, seja em qualquer conflito, vai ser de alguma forma ou se beneficiar do que está acontecendo, como é o caso, por exemplo, da guerra na Ucrânia, né? Ela aproveitou daquele momento de sanções para comprar mais petróleo, mais gás da Rússia, e se ela não puder ganhar nada com isso, ela não vai querer perder. Então, ela continua ali, aproveitando disso que está acontecendo para se projetar. Diferentemente dos Estados Unidos, como um ator no sistema internacional que é previsível, que é estável, que joga de acordo. E a gente sabe que muitas vezes existem muitas questões internas, né, ali de desrespeito a direitos humanos, de a perseguição de minorias, como é o caso dos uigures também por lá, mas não é aquilo que ela quer projetar para fora. Então, ela aproveita desse momento em que os Estados Unidos estão ajudando a enterrar uma ordem que, inclusive, é uma ordem que favorecia uma hegemonia norte-americana nesse sistema internacional, e ela também não quer tumultuar ainda mais, né, Fernando? Porque, por mais que essa ordem ela seja enterrada, existe uma questão que traz ainda muitas incertezas, é que como que a China ela vai navegar em uma ordem que ela ainda não sabe como é? E para ela que prioriza a estabilidade e o comércio, o seu próprio crescimento interno, ela não quer acelerar talvez aí esse processo de desconstrução dessa mesma ordem também. Por mais que ache interessante ver seu principal rival geopolítico se enterrando e ajudando a arruinar sua reputação, né? A China, ela tinha ali, tem um lado mais técnico disso tudo, que ela tinha já alguns meses também de reserva estratégica, ela comprava, acho que 13%, se eu não me engano, apenas do seu petróleo, do petróleo importado, ele era o petróleo iraniano. E ali a preocupação maior ela passa a vir quando o bloqueio ele começa a acontecer por parte dos outros países do Golfo. Aí a dificuldade maior ela começa a acontecer, né? Mas eu acho que acima de tudo existe esse fator norteador que é a não intervenção e a priorização das questões internas.
1: Tem uma outra questão que eu queria também te ouvir, né? Porque é o seguinte, o Reino Unido está trabalhando junto com a França para tentar fazer com que o tráfego ali de navios, o trânsito de navios no Estreito de Hormuz tenha segurança, né? E aí, inclusive, o Reino Unido está mandando um navio, esqueci o nome agora, enorme lá, tá, para tentar, para chegar um pouquinho mais perto, para talvez atuar. Vê essa possibilidade?
0: O que eles têm dito e sinalizado até agora é que eles não querem entrar em nenhum tipo de confronto direto com o Irã. E, em determinados momentos ao longo dessas semanas de conflito, respingou, chegou a respingar ali, ou até mesmo na Turquia, que é um país que faz parte da OTAN, Chipre, que é um país que faz parte da União Europeia, né, que teve que. Também ter bastante cautela em relação a tudo isso que estava acontecendo, bases francesas nos Emirados Árabes também. Então eu vejo que existe uma aproximação maior, até para tentar conter um pouco daquelas críticas que têm sido feitas por parte dos Estados Unidos, que têm tentado empurrar a responsabilidade para os aliados ocidentais, para os países europeus, inclusive usado como desculpa essa não atuação desses países para enfraquecer essas alianças ocidentais que o Trump já despreza há bastante tempo. Não é de agora que ele fala que quer tirar os Estados Unidos da OTAN. Ele fala isso já desde o primeiro mandato. Então, aquela pressão de que Se os países não investissem o um mínimo de 2% do PIB em defesa, vamos tirar os Estados Unidos da OTAN, e aí depois, no segundo mandato, aumenta para 5%. Pode ter.

0: sido positivo para a Aliança como um todo, na questão do investimento? Até pode, mas enfraquece a unidade. E essa falta de unidade é justamente aquilo que a Rússia explora, né? Ah, então eu vejo que é um pouco desses países se posicionando, mas eu acredito que agir de maneira mais ativa, mais direta, acho que quando as coisas acalmarem. Quando tiver um cessar-fogo, que de fato seja respeitado na prática. E eu falo na prática porque não é o que a gente tem observado ao longo dos últimos dias com ataques dos dois lados.
1: Perfeito. O nome do navio é um navio de guerra chamado HMS Dragon, que foi enviado lá para o Oriente Médio. Olha, bom, só antes de terminar, você está animado? Faltam 32 dias para a Copa do Mundo. E é interessante a gente sempre falar em Copa do Mundo, porque sempre envolve geopolítica, ainda mais agora com 48 nações. Duas perguntas. Você está animado para a Copa? Você acha que o Irã participa da Copa?
0: Então, o Irã ele fez uma exigência, né, dizendo que ali são 10 exigências, se eu não me engano. Uma delas é, por exemplo, que não haja restrição para jogadores, para autoridades iranianas que sejam, inclusive, vinculadas à Guarda Revolucionária Islâmica. E aí
1: Nossa.
0: o Marco Ru... Uma... Pois é, aí o Marco Rubio vem e diz o seguinte: olha, para os jogadores tudo bem, agora para a Guarda Revolucionária Islâmica é bastante complicado. E de fato é, porque tanto
1: Sim.
0: os Estados Unidos quanto o Canadá consideram a Guarda Revolucionária Islâmica como organização terrorista. Então seria basicamente você emitir uma autorização temporária
1: Para um
0: para
1: terrorista.
0: um terrorista poder assistir um jogo de futebol. Então, eu acho que isso é bastante complicado. Se você me perguntar, eu tô animado para a Copa do Mundo, eu diria que eu tô animado para comentar as questões políticas que envolvem a Copa do Mundo.
1: Que são várias, tá certo. Bom, muitíssimo obrigado pela participação hoje aqui. Tenha um bom final de semana e até a próxima.
0: Bom fim de semana, eu que agradeço. Até a próxima.
1: Obrigado. Agora, 2h23. Esse foi o Urian Fancelli, que é especialista em relações internacionais, está sempre aqui com a Petra Chaves, falando sobre a geopolítica. E agora? Um intervalo? Noticiário da sua região, a gente já volta.
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5: Um homem foi preso em flagrante em uma operação das Polícias Federal e Rodoviária Federal, quando transportava aproximadamente 50 quilos de cocaína em um caminhão pela Via Dutra. Os policiais interceptaram o veículo que tinha saído do estado de São Paulo e seguia em direção ao Espírito Santo, na altura de Seropédica, na Baixada Fluminense. Durante a abordagem, os agentes localizaram o material dividido em tabletes e guardado dentro de caixas de papelão. A droga estava armazenada no interior da própria cabine do caminhão, totalmente desvinculada da carga lícita transportada na carroceria do veículo. A apreensão aconteceu no âmbito da Força-Tarefa Missão Redentor 2. O motorista, natural de Campos dos Goitacazes, no norte do estado, recebeu voz de prisão no local. Ele, o veículo e a droga foram encaminhados à Superintendência Regional da Polícia Federal na zona portuária do Rio. Preso foi autuado em flagrante delito e vai responder pelo crime de tráfico interestadual de drogas. Reportagem Juliana Prado.
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0: Agora, 2 horas e 27 minutos, com a transferência do ex-presidente do BRB, Paulo Henrique Costa, para a Papudinha, cresce agora a expectativa em torno das negociações de uma delação premiada. A defesa do ex-empresário espera conseguir acelerar o processo antes de um eventual acordo com Daniel Vorkaro. Especialistas avaliam que quem sair na frente terá mais benefícios.
1: Com a transferência do ex-presidente do Banco de Brasília, Paulo Henrique Costa, para o 19º Batalhão da Polícia Militar do Distrito Federal, área conhecida como Papudinha, cresce a expectativa por um acordo de delação premiada. A mudança foi autorizada pelo ministro do Supremo Tribunal Federal, André Mendonça, a pedido da defesa, que alegou a necessidade de preservação da integridade física e segurança do acusado. Os advogados correm contra o tempo para conseguir o acordo antes do ex-presidente do Banco Master, Daniel Vorkaro. O advogado Melilo Diniz explica as vantagens de sair na frente.
2: É muito provável que ele atire para cima, indique quem estava buscando a corrupção dele, buscando as negociações com ele. E é óbvio que Daniel Vorkaro é o primeiro da lista, diante dos indícios até aqui, que estão indicados, inclusive, pelas próprias revelações das investigações. Entretanto, o fato de sair na frente só faz sentido se vier também com o conjunto da obra, ou, melhor dizendo, o conjunto de pessoas que estavam também.
1: Lúcio Renó, professor de Ciência Política da Universidade de Brasília, pondera as chances de citação do ex-governador Ibaneis Rocha e da atual governadora do DF, Celina Leão, em uma delação do ex-presidente do BRB.
3: A autoridade máxima, vamos dizer, do BRB, em última instância, é o governador. Então, a expectativa é de que, possivelmente, uma delação do ex-presidente vá levar a informações que deixem mais clara qual foi a participação do governador, da vice-governadora, de secretários de Estado nesse processo de decisão.
1: O BRB tenta se recuperar de um rombo bilionário após a tentativa de compra do Master. Para tentar salvar o banco, o governo do Distrito Federal chegou a sancionar uma lei que permitia o uso de imóveis públicos do DF como garantia a empréstimos do BRB. Mas a Justiça do DF suspendeu alguns trechos por considerar risco concreto e imediato a bens protegidos pela legislação. A decisão foi derrubada pelo ministro do STF, Edson Fachin. E agora, os demais ministros da corte deverão avaliar se concordam ou não. A votação seria feita de forma virtual, mas o ministro Flávio Dino pediu que a corte vote presencialmente. Ainda não há data confirmada para a reunião. De Brasília, Mariana Machado.
0: 2:30.
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0: Domingo 10 de maio de 2026. A IP afirmou que triplicou a capacidade de atendimento do serviço ao cliente após consumidores relatarem dificuldades para entrar em contato com a empresa. A medida ocorre em meio à crise envolvendo produtos suspensos pela Agência Nacional de Vigilância Sanitária. Em comunicado divulgado nas redes sociais, a fabricante reconheceu os transtornos e anunciou novos canais de atendimento ao consumidor. Entre eles tem um site, ip.info/comunicado, com orientações sobre procedimentos relacionados aos produtos afetados. O governo de Israel confirmou neste domingo a deportação do ativista brasileiro Tiago Ávila e de um espanhol detidos após a interceptação de uma flotilha que seguia em direção à faixa de Gaza. Os dois foram presos pelo exército israelense no dia 30 de abril, em águas internacionais, próximas à costa da Grécia. A confirmação da deportação foi feita pelo Ministério das Relações Exteriores de Israel por meio da rede social X. Na publicação, o governo israelense classificou os ativistas como provocadores profissionais e afirmou que não permitirá qualquer violação do bloqueio naval legal sobre Gaza. A Organização das Nações Unidas havia pedido na última quarta-feira a libertação imediata e incondicional dos ativistas e cobrado uma investigação sobre relatos perturbadores de supostos abusos cometidos durante a prisão. Os governos do Brasil e da Espanha também haviam pressionado pela liberação dos ativistas. No horário de Brasília, 2h32.
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0: Muito bem, o que você está ouvindo agora é um lançamento especial neste Dia das Mães, dessa faixa de um single de Elis Regina, cantando Corsário, uma música de 1976, de João Bosco e Aldir Blanc, só que agora com novidades. Novidades, e agora a gente tem o prazer de receber aqui no estúdio João Marcelo Boscoli, produtor musical, idealizador de toda essa história, nosso colunista aqui no estúdio CBN. Bem-vindo, João Marcelo, tudo bem?
1: Ótimo, Nando. Eu tava com saudade de vocês. Não consegui esperar a segunda, cheguei aqui no domingo e já vou ficar até amanhã.
0: Sempre bem-vindo. E também o Ricardo Câmara, que é engenheiro de som, também participa desse projeto. Ricardo, bem-vindo à CBN. Tudo bem?
2: Obrigado, Nando. Obrigado, João. Ouvintes, prazer estar aqui.
0: Muito bem. João Marcelo, vamos explicar para o nosso ouvinte como é que foi esse processo. Primeiramente, eu gostaria que você explicasse e contasse para a gente como é que a Elis teve contato com essa faixa. A gravação é de 76, como eu disse, música de Aldir Blanc e João Bosco. Os dois são os autores. Como é que ela descobriu isso? Como é que é essa história?
1: A Elis tem no João Bosco e no Aldir Blanc uma das suas grandes fontes de canções, né? O Aldir, como letrista, a última vez que ele contou, ele deu uma entrevista, ele contou no sentido de um, dois, três, falou que era o letrista que ela mais tinha gravado. Então, há discos da Elis que tem quatro músicas do João e do Aldir, quatro do Gil, por exemplo. Então, são artistas que compositores, no caso, mas que depois gravaram e tal, já tinham gravado um pouquinho antes, lançados por ela, consagrados por ela, e que eram também amigos e uma grande fonte. Então, quando ela estava em 76, Nando, ela, nesse período ela estava fazendo O Falso Brilhante. E aí, nesse mesmo ano, como ela ficava de quarta a domingo no teatro fazendo duas sessões em vários dias, segunda e terça era o dia de folga e ela gravava umas outras coisas. Entre elas, esse especial para televisão, que não tinha o repertório, né? Não era 100% baseado no repertório do show, mas era uma daquelas coisas que ela fez. Um exemplo, quem já viu grandes nomes aqui da TV Globo, 1980, a direção do Daniel Filho, em 1980 ela ficou também 6 meses em cartaz com um show e foi fazer um especial de TV. Nessa situação surgiu essa gravação de Corsário, com mais 9 músicas, foram 10 músicas gravadas. E aí, o que, que aconteceu? Por que, que a gente está com essa faixa aqui, o instante que foi pivotal, né? Apagaram os instrumentos originais em 84 para usar essas músicas em outro álbum, um álbum lançado pela Som Livre, foi trilha sonora da novela Corpo a Corpo, tocou muito no rádio, vendeu o disco de platina, na época foi muito sucesso, fez muito sucesso. O Para Lennon e McCartney acabou entrando no chamado Data Barzinho por causa desse álbum. Antes não era um sucesso de público, era uma música maravilhosa, mas o arranjo original de Para Lennon e McCartney era meio jazzístico e tal, e nunca foi. Então vamos lá. 76 ela grava, 82 ela nos deixa fisicamente, 84 pegam essas faixas, apagam os instrumentos originais e regravam e lançam. É um grande sucesso. Quando, décadas depois, esse master volta para a família, a gente recebe 10 vozes da Elis e os instrumentos que foram gravados em 84, não os originais. Aí que entra o trabalho do Ricardo Câmara, né, inicial, que é quando a gente ouve a voz da Elis, como ela gravou numa sala, ao vivo, junto com os outros músicos. Ouvinte, Fernando, a instrumentação, todos os ruídos do estúdio, eles entraram no microfone dela. Então você tem a voz com uma sobra, com ruídos dos instrumentos. Para você tocar alguma coisa em cima e partir para uma nova ideia, você teria que suprimir esses ruídos. E aí é um trabalho longo. Falam muito de inteligência artificial, né? Claro que a gente vai olhar daqui a alguns anos esse tipo de entrevista e vai falar, caramba, é como dizer em 78 que o nosso videocassete, a nossa TV, a máquina de lavar, eles usavam energia elétrica, né? Ou talvez antes. Então a gente está num momento de encantamento. Mas hoje é importante lembrar que difícil achar um software no estúdio, não vou dizer 100%, mas não me lembro de nenhum que não tenha o AI. Nesse caso é para restauração. O Ricardo Câmara já faz isso há muitos anos. Não é um prompt, né? Aliás, são vários softwares simultaneamente, você simula o que está acontecendo. A vantagem é que, diferentemente de uma parede, onde tem um afresco, ou de um quadro, ou uma roupa, um vaso, você nunca estraga o original, você consegue avançar e ver que não está muito bom e recuar. Muito cálculo, né? Compramos um computador exclusivamente para essa etapa da carreira da Elis e ficamos felizes com o resultado. Inclusive, eu pedi para o Ricardo, ele trouxe aqui, tem um trecho do começo da música, como recebemos, com todos os ruídos, os vazamentos no microfone da Elis, o que impediria até de tocar igual, porque nunca vai ficar igual, né? Nunca, sempre vai dar algum problema. E aí, na sequência, tem o mesmo trecho depois de ter sido feito um trabalho de restauração.
0: Legal. Vamos ouvir isso então? Então, aumenta o volume, põe o fone de ouvido para prestar atenção no que mudou. Vamos lá.
3: Roseirais, nova granada de Espanha.
1: Olha os vazamentos dos instrumentos.
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1: Então você vê, os instrumentos estão ali. Ó.

0: parti.
1: Sabe qual é o som desse software quando termina?
2: Quero ouvir o Ricardo mais sobre esse trabalho, então, de restaurar essa faixa, ferramentas. O que você pensou? Quais as principais dificuldades? O que você pensou que você recebeu isso, Ricardo?
3: Bom, primeiro, por ser a Elis, já tem uma responsabilidade gigante, né? Eu tinha feito já o Paraleno e para McCartney, e lá a tecnologia ainda não estava tão... A tecnologia disponível não era tão refinada quanto essa desse álbum, né? E foi isso, como o João já disse, né? Muito trabalho, tentando manter o máximo possível a integridade. E é óbvio, né? Os softwares hoje, com inteligência artificial ou não, estão incrivelmente com uma performance incrível.
2: Aí, o que é mais difícil nesse trabalho? Tecnicamente, é tirar o ruído, dar um brilho, não sei como é que fala.
1: Difícil pensar.
3: O mais difícil é você pensar que uma cantora fez um especial de televisão. Não é uma gravação de estúdio.
2: Não era um, era um microfone, digamos.
3: Não, é similar a esse que a gente está usando aqui. Está lá na imagem e ela conseguir performar tanto, é impressionante. É mais que qualquer coisa, porque aí você já é embebido nessa magia que eles mostram. E a partir daí, então, a responsabilidade aumenta de fato, né? Porque você vê as sutilezas, as respirações todas preservadas, né? A performance absurda dela. Isso é o mais difícil, eu acho, sabe? É você cria um vínculo ali que inexplicável.
2: Só para ter uma ideia do quanto é para fazer uma faixa, quanto tempo?
1: Depende, né?
3: Depende.
1: Porque às vezes tem soluções que, por exemplo, você chega num beco sem saída, Nando, e aí tem, sei lá, a interferência do prato da bateria que está vazando no S dela. Para você tirar o prato, você arranca um pouco do S, porque eles estão realmente na mesma zona ali de frequências. Bom, o que a gente faz? Reza, né? Aí vem um update que melhora, né? Você percebe que o S, com uma audição ali muito atenta.
2: Vem o update do software, você diz?
1: Exatamente.
2: Ah, é? Nossa, aí, você tem que esperar o software atualizar para você.
1: Não é uma coisa que acontece
2: tudo
1: toda
2: bem,
1: hora.
2: Uma
1: vez que vem, aí você tem a revisão muito rápida de todos os pontos com esse problema, você resolve. Agora, é um trabalho de ouvisaria mesmo, né? Porque. Ourivesaria, porque. Boa tarde, Pasquale. Porque ele está ouvindo a gente lá. Ele ligou para mim. Então, estamos ouvindo, Elis. Já ouvimos 720 vezes. Obrigado, Pasquale. Ó, vai dando like toda vez, Pasquale, que vai aumentando a audiência, né? Tipo, antigamente, quando você pedia para os parentes ligarem na rádio e pedirem a música, né? Mas, enfim, o lance é você não tirar também, né? Claro que é uma coisa que envolve conhecimentos técnicos, mas eu vou tentar ser bem amplo. Não dá para tirar nada da voz da Elis, porque você não sabe de onde vem o que te emociona. A gente não sabe. São harmônicos, né? São sons que a gente sente e não ouve, às vezes. Tem sons que a gente ouve e sente. Então, imagine de novo numa pintura. Se você avançar na retirada de determinado artefato que surgiu com o tempo, você pode avançar na tinta. Então, essa é que é a dificuldade. Vamos supor que uma coxinilha toda vermelhinha cai em cima do quadro ali num dia qualquer e, por causa dos vapores, se funde a uma cor vermelha. E aí, como é que você tira a cor vermelha que não é, a que é? Então você vai indo numa lente. Por isso que às vezes eu acho importante esclarecer. Um, não é um prompt. Dois, é a voz da Elis, não é uma geração. Vocês nunca vão ver um lançamento nosso da família com alguma coisa desse sentido, de você dar um prompt para imaginar o que a Elis faria. A gente não. Outras pessoas podem fazer, mas da minha parte eu não pretendo. E é importante também lembrar que é uma coisa que vai emocionando as pessoas enquanto trabalham, né? O Ricardo falou que às vezes ele acordava à noite pensando tal coisa, porque além de ser uma figura que a gente ama, cresceu ouvindo e vê as entrevistas e se encanta como ser humano, nem sempre é assim, é um ídolo, né? Então você imagina, qualquer ídolo que eu tenha, João, você vai fazer aqui vai corrigir um cachixi de uma música do Paulinho da Viola. Gente, vai ser a coisa mais importante da minha vida naquele momento e vai reverberar para sempre.
2: É isso, Ricardo? Te tocou dessa maneira?
3: Eu nunca imaginei na minha vida poder trabalhar com a Elis. Não é a primeira vez que eu trabalho. E ainda assim, continuo não acreditando nisso, nem no meu melhor sonho, porque assim, é impressionante. É uma coisa assim, é um grande presente da vida e um presente do João, né? Principalmente.
2: Legal. Bom, e aí, na hora de gravar, vocês fizeram da maneira clássica, trouxeram todos os músicos para o estúdio, eles ouviam a voz deles num fone e tocavam e gravavam.
1: Muito semelhante como aconteceria.
2: Exatamente. Um olhando para a cara do outro.
1: É, o contato visual. A gente tentou reproduzir, Nando e ouvinte, tudo o que podíamos, de acordo com o jeito de trabalhar da Elis. Os músicos gravavam como? Ao vivo. Beleza. O andamento qual é? É esse, ela decidiu. A canção é essa, então a gente respeitou toda a sequência harmônica criada.
2: Os instrumentos.
1: Os instrumentos também, todos os instrumentos e equipamentos da captação são instrumentos anteriores ao ano de 76. Piano elétrico de 74, como a Elis usava, a bateria 1970, Ludwig modelo Ringo Starr. Tivemos a chance de ter o Robinho Tavares usando o próprio contrabaixo do Luizão Maia, que tocou com a Elis, gravou muito com a Elis. Então a gente vai, claro, é uma fantasia amorosa, né, Nando? É um álbum homenagem. A gente sabe que aquela voz que está ali, embora pareça muito que está nos ouvindo, ela não está ali. Então é uma fantasia, um desejo de compartilhar com as pessoas 10 vozes que, se a gente não fizesse isso, elas ficariam no HD. Você iria lá no estúdio uma vez ou outra, eu ia te mostrar, o Ricardo ia mostrar para algum amigo dele lá, tudo dentro do estúdio, porque não daria para ser publicado. Agora, o Ricardo falou que é um presente que dei para ele, eu aceito, mas eu também digo que ele é um presente do destino, porque esse nível de dedicação, essa possibilidade de trabalhar, só vem quando a gente consegue ter a voz da Elis super restaurada. E também, só para aproveitar, a gente nunca usou, a gente não usa, e a gente nunca usará nenhum software de afinação na voz da Elis. E não é por uma questão de preconceito e isso, é porque ela não conheceu esse efeito. Ela teria que aprovar. Uhum. Então, num disco da Elis, não pode ter nada que ela não usaria. Então, a afinação que vocês escutam é real, embora não pareça. Seja algo que pareça sobrenatural, ainda mais se você imaginar que essa voz é uma voz que foi gravada depois de gravar 9 músicas na sequência, numa noite, no meio de uma temporada que ela ficou um ano e meio cantando de quarta a domingo, um show de 2 horas, em várias sessões, 2 sessões.
2: Vamos ouvir mais um pouco?
1: Vamos ouvir. Faixa.
2: A gente vai pegar alguns detalhes, eu quero falar sobre o nosso Paulinho.
1: O nosso, o seu, o meu, o nosso.

0: Muito bem, aí tem um momento então de todo esse trabalho que Paulinho da Costa começa o seu trabalho aqui com o documentário dele, João conversa com ele, e aí como é que surge a possibilidade de Paulinho da Costa fazer a percussão para esta música, João?
1: Surge de algum momento que eu estava com o meu neocórtex desligado, minha autocensura foi parar em outro lugar, eu falei, Paulinho, você não quer fazer uma faixa com a Elis?
0: E ele?
1: Aí ele falou, depois, eu vou resumir tudo nas palavras dele, né? Inclusive estão no release oficial, ele falou oficialmente. Eu nunca sonhei trabalhar com a Elis, então esse não é um sonho realizado. Isso é um milagre. Então eu fiquei... E aí nas imagens, né? Quem quiser ouvir a faixa está na Trama TV no YouTube, em todas as plataformas, chega ao Spotify amanhã. Queria lembrar que a gente tem Deezer, Qobuz, a gente tem a Apple Music, a gente tem o YouTube, a gente tem um monte de lugar.
0: Tá.
1: E na sequência vai chegar no Spotify. Uma questão das tecnológicas, aí, das transmissões. Mas independentemente disso, como é a Elis, né? A Elis, quando saiu da Globo, ela foi para a Bandeirantes, e o primeiro projeto dela alternativo foi Elis e Tom. Quando voltou ao Fantástico, foi para fazer Como Nossos Pais. Então ela também andou sempre por vias diferentes. Mas nas próximas 24 horas chegará ao Spotify. É isso, né? Eu fico feliz, Nando, porque a gente está falando de uma pessoa, né, que não está aqui há 44 anos fisicamente. A gente fez uma audição para o meio na sexta-feira, às 5 horas da tarde. As pessoas atravessaram a cidade para ouvir uma faixa de 3 minutos e meio. Muitas rádios, muitas plataformas, veículos, jornais, assim, fãs, artistas. Eu não esperava, nem ia ter isso. A gente foi vendo que teria que fazer uma audição. Então, numa época de microciclos de 15 segundos, né, de ladrões de atenção, você tem alguém que mobiliza todo mundo a ouvir uma faixa inteira em silêncio durante 3 minutos e meio, com muito barulho interior. Né? É isso.
0: Ricardo, você estava lá quando o Paulinho da Costa fez a gravação?
2: Não, eu tive o prazer de mixar junto com o Toco Cerqueira o documentário do Paulinho.
0: Ah, é?
1: E a faixa.
2: Mas eu não estava em São Paulo nesse dia.
1: O Ricardo, ele foi promovido ao longo desses anos que a gente trabalha, agora ele é um engenheiro, né? Ele só mixa, ele só recebe as coisas prontas.
0: Acho tipo, que o Bolata não tá lá nunca, né? Agora eu vou lá no estúdio do João, cadê?
1: Ah, Ricardo, ele não tá. Foi promovido, né, caramba, né? Agagora é um engenheiro mesmo. Brincadeiras à parte, o pessoal que gravou é discípulo, foi formado pelo Ricardo. E hoje, né, como todo grande engenheiro, salvo uma situação muito específica que alguém precise, ele mixa, ele restaura, ele masteriza.
0: Ô João, essa faixa faz parte de um projeto que foi iniciado em 2024 com a música para Lennon e McCartney e integra um álbum que está em desenvolvimento. Conte mais.
1: Olha, o João Bosco já gravou Mestre Sala dos Mares com um violão maravilhoso. Fiquei muito emocionado de tê-lo lá, porque também me coloquei no lugar dele de ser um cara que teve uma grande amiga com quem ele trabalhou, e ele perdeu essa amiga, né? E era uma pessoa que ele conversava muito, que ele gostava. Então, a gente ali, todo mundo estava com saudade dela e todo mundo muito emocionado. Nunca ficamos tristes, a gente não consegue quando envolve a Elis, mas a gente fica muito emocionado. Então, a gente já tem Paralene McCartney, a gente já tem Corsário, essa que ouvimos, já temos, que está lá na Trama TV no YouTube, e a gente tem Mestre Sala dos Mares, que o Ricardo vai mixar em breve. Depois tem mais 7 músicas, o álbum sai em novembro. Eu queria dizer também que no mês que vem, a gente vai começar essa semana a divulgar aqui na CBN, mas vou falar em primeira mão, vai ter no dia 5, sexta-feira, no Blue Note São Paulo, 5 de junho, sexta-feira, Elis Regina, né, o Elis e eu, com essa faixa ao vivo. A banda que acompanhou o Elis na gravação é uma banda que participa desses shows que fazemos Elis e eles, ou Elis e eu, 2-3 vezes por ano, assim, em datas específicas. Então essa faixa vai ser lançada ao vivo. Então a gente vai pegar essa voz, assim como fazemos com as outras, e a banda que tocou no estúdio vai tocar ao vivo. O que é legal, Nando e ouvinte, é que a voz da Elis sai do master e ela vai para a caixa de som junto com os instrumentos ao vivo, né? Então, se você está ali, num lugar, a gente já fez isso algumas vezes, e fecha os olhos... A diferença é que a fonte está vindo de uma gravação e não dela ali. A diferença é fundamental, mas de olhos fechados a gente sente a presença dela.
0: Ricardo, como é que você se sente quando, não sei se eu posso falar assim, você é um restaurador de áudios? Você já se acostumou com esse termo restauração?
2: Não, eu sou um profissional de áudio. E áudio tem várias vertentes, né? Tem um campo de atuação muito grande. E é uma das partes a qual eu trabalhei muitos anos com publicidade, e é uma coisa muito constante, você recebe arquivos muito deteriorados, com muito ruídos, então sempre foi um lugar que eu tive uma atenção. E é óbvio, hoje, voltando a falar, com a tecnologia, né, embarcada hoje, você consegue resultados assim absurdos, coisa que há 5 anos atrás você não conseguia.
1: Tem uma ligação do Ricardo aqui com a nossa CBN. Ele fez parte, ele trabalhava no estúdio quando essa trilha foi feita.
2: Muitas trilhas.
1: É. Ele que entregou aqui.
2: Muitas trilhas da CBN.
1: Que legal, que legal. Dezenas de acho que centenas de trilhas que conhecemos, mas o departamento comercial vai ficar bravo se a gente citar.
0: Olha só, João, essa música, essa música tem um frescor, ela tem um pouco de modernidade. Ela tá moderninha.
1: Você achou?
0: Eu achei.
1: Interessante.
0: Era essa a proposta?
1: Olha,
0: o que você pensava?
1: Eu acho que tudo que a gente vê de novidade hoje, ou quase tudo, é uma citação ou uma interpretação de alguma época, né? Nesse momento musical. Isso aqui é anos 60, anos 40, agora usaram coisas dos anos 30, isso aqui é bem anos 80 e tal. A Elis teve grande parte da carreira dela, né? Anos 60 e 70, teve um finalzinho dos anos 50 e início dos anos 80, beleza. Então, o que está na moda meio hoje, quando a gente vê o Anderson .Paak e o Bruno Mars, né, lançando há pouco tempo o Silk Sonic, era um som de 72, 73. Só que com o áudio de hoje. Então a gente usa os instrumentos daquela época, ou seja, instrumentos que a Elis conheceu e que ela utilizava, mas com a potência do áudio de hoje, o grave, a presença, enfim, a beleza dos agudos e tal. Então, fico feliz dela soar assim, porque é algo natural. Não foi a nossa intenção. Os caras usaram instrumentos da época, instrumentos que ela usou. Então, com o áudio contemporâneo, ficou desse jeito. E a voz da Elis também, a Elis faz parte de uma geração de cantoras, assim como a Gal, enfim, que são contemporâneas. Não parece um som de época. Teve uma mudança de chave, né? Quando ouvimos, talvez, a Carmen Miranda, que é hipermoderna, que eu amo profundamente, para as novas gerações, tem características o canto dela que talvez não pertençam ao chamado canto contemporâneo. Talvez daqui a mais algum tempo vai tudo se equilibrar. Mas a Elis tem um tipo de canto contemporâneo. Então, por isso que a faixa chega. E no Brasil inteiro, as rádios baixam da internet e saem tocando. E as pessoas gostam, porque é uma voz contemporânea. Uma voz que ajudou a desenhar o que é o canto contemporâneo no Brasil e no mundo.

0: João, quando o Paulinho da Costa gravou, ele era o único que não tava quando a banda tava, certo?
1: Certo. Certo,
0: ele teve que gravar separado, tá. E aí, como é que foi esse processo? Ele tava aqui, ele mora nos Estados Unidos, os instrumentos não estavam... Ele não tava com o container dele de instrumentos, né? Mas ele...
1: O armazém dele.
0: Imagina quanta coisa tem.
1: Imagina.
0: E aí, como é que ele foi? Ele pensou, eu quero tal coisa, eu quero fazer tal coisa aqui e tal. Como é que foi esse processo?
1: A gente tinha gravado um pouco antes dele chegar, duas bases, né? E aí... Pensei em qual seria, né? Já tinha imaginado que seria essa. A gente estava trabalhando aqui no lançamento dele, né, do documentário dele, o Paulinho da Costa, os sons do Paulinho da Costa. E aí, no final do processo, eu falei, Paulinho, gostaria muito que você participasse, você gostaria e tal. Aí ele, pô, ele topou, falou, claro que sim, mas eu quero gravar aqui. E eu nem tinha pensado ele gravar aqui, eu pensei em mandar para... Hoje, né? Enfim, aperta um botão, chega lá, ele grava e manda. Só que ele quis gravar aqui. Aí eu mandei a gravação pra ele, ele ficou ouvindo no hotel. Dia seguinte ele falou, olha, eu vou usar isso, isso, isso e isso. Ele, por exemplo, eu vou usar caixa X. Aí eu liguei pro Márcio Fortes, o grande percussionista, que também é fã do Paulinho, como quase todos nós, mas percussionista é mais ainda. E ele chegou com um caminhão de caixa X. Aí o Paulinho falou, eu quero uma conga. Ele chegou com um caminhão de congas.
0: Nossa.
1: E aí o Paulinho foi lá e fez como sempre fez. Ele ouve, faz apenas um take e faz a gente parecer bem melhor do que a gente é.
0: Quando você pegou, Ricardo, o material dele para trabalhar, o que você achou?
2: Tem que falar, Paulinho da Costa, né? Paulinho da Costa, a lenda.
1: É a lenda. É engraçado, é como se você ouvisse falar a vida inteira do Pelé e pudesse visitar um treinamento do Pelé e ver uma câmera só no Pelé durante a Copa. É impressionante. E quando você precisa de um som e você chama o Paulinho, não é mais o terreno das ideias e da caixa de som pra cá. Você tá da caixa de som pra lá, você tá fazendo a música. Ele chega e aí eu entendi todo mundo que ligou pra ele antes. Eu falei, cara, essa sensação que eu tô tendo, se eu tivesse uma gravação amanhã, eu ligaria pra ele e perfeito, falaria, vem pra cá.
0: João, muito obrigado pela sua participação hoje aqui, a conversa. Parabéns por mais um trabalho. Então, hoje tem o lançamento dessa música inédita, uma faixa inédita.
1: Em todas as plataformas, o Spotify chega amanhã ou a qualquer momento. Tem no nosso canal Trama. Trama TV, Trama é uma empresa que a Elis fundou, e é isso aí.
0: O engenheiro de som que fez toda essa brincadeira acontecer, o Ricardo Câmara. Ricardo, muito obrigado pela participação, um prazer tê-lo aqui hoje.
2: Eu que agradeço, obrigado, Nando.
0: João, obrigado, até amanhã.
1: Obrigado, ó, simbolizando todas as mães, além da minha, feliz Dia das Mães, pra você, mamãe, que tá ouvindo no Brasil inteiro. Vá lá, escute a Dona Elis no YouTube, que eu sei que você gosta. E simbolizando todas as mães, Dona Eurides, mãe do Cajaíba, que tá ouvindo, um beijo. Feliz Dia das Mães.
0: Valeu, João.
1: Obrigado, Diogo, pelo bar a bordo.
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1: Que termina aqui. Para você, um bom domingo, feliz Dia das Mães. Produção de Ana Luísa Bessa, Luiz Del Boni.
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1: Até amanhã.
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0: Domingo 10 de maio de 2026, a Universidade de São Paulo informou que a reitoria não foi comunicada previamente sobre a desocupação do espaço pela Polícia Militar. Em nota divulgada na manhã de hoje, a USP lamentou os acontecimentos durante o processo de reintegração de posse do prédio e repudiou que a violência substitua o diálogo e a convivência democrática. Os estudantes da universidade denunciaram a violência da PM para desocupar o local. Vídeos gravados pelos manifestantes mostram agentes usando cacetetes para agredir os alunos. Pela 15ª rodada do Campeonato Brasileiro, às 4 da tarde, o líder Palmeiras visita o penúltimo colocado, Remo. E o Atlético Mineiro recebe o Botafogo. Às 18h30 tem clássico paulista entre Corinthians, que tenta sair da zona de rebaixamento, e o São Paulo, na quarta posição. No mesmo horário, o Santos recebe o Red Bull Bragantino e a Lanterna Chapecoense visita o Mirassol. Às 19h30, o vice-líder Flamengo enfrenta o Grêmio em Porto Alegre e às 20h30, Vasco e Atlético Paranaense jogam no Rio. Neste sábado, Curitiba e Internacional empataram em 2x2, mesmo placar da partida entre Fluminense e Vitória. O Cruzeiro venceu o Bahia de virada por 2x1. No horário de Brasília, 15h05.
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0: horas, 7 minutos, no horário de Brasília. Muito boa tarde, galera ligada aqui no Futebol Globo CBN. Está no ar o Enquanto a Bola Não Rola. E hoje é dia de Botafogo no Campeonato Brasileiro.
1: Botafogo, Atlético!
0: Edição da final da Libertadores de 2024. Terminou bem pro Botafogo, alvinegro aqui do Rio de Janeiro, que vai buscar mais 3 pontinhos no Campeonato Brasileiro. De olho no quê? De olho naquela zona de classificação da Libertadores da América de 2027. Técnico Franklin Carvalho, que vai hoje pro seu 10º jogo à frente da equipe alvinegra, buscando melhores resultados na competição nacional após um bom retrospecto aí dentro das Copas. E para trazer todas as emoções desse confronto, válido pela 15ª rodada do Campeonato Brasileiro, chega ele, nosso professor, nosso viajante, nosso internacional, nosso pai de pet, o filho da dona Marilene. Ao longo dos 90 minutos, quem vai analisar, cornetar, contar e mandar aqui no Futebol Globo CBN é ele, o filho da dona Antoninha,
2: Francisco Aiello.
0: E direto do gramado da Arena MRV, com todas as informações de Atlético Mineiro e Botafogo, nosso coordenador, nosso produtor, nosso repórter. Rapaz, faz tudo, Paulinho, tá vendo? Multifuncional. O filho da dona Viviane, nosso Yuri Miltesteiner. E aí, você pensa que depois do confronto entre Atlético Mineiro e Botafogo acabou? Acabou não, amigo. É dia das mães, é domingão, mas a gente hoje vai até às 10 da noite, porque mais tarde, na sequência desse confronto, às 7h30 da noite tem o quê? Tem Grêmio e Flamengo lá na Arena, lá em Porto Alegre. Edson Mauro, Carlos Eduardo Éboli, eu e Carlos Alexandre estaremos aqui para contar tudinho também desse confronto válido pela 15ª rodada do Campeonato Brasileiro. Foi isso que eu falei, né? Brasileirão, Dia das Mães, domingão. Feliz Dia das Mães para todas que estão nos ouvindo aqui na Rádio Globo e também na Rádio CBN. Eu já quero saber de você, hein? Anota o número aí. 21 97.000 9988. 21 97.000 9988. Quero saber de você, torcedor do Botafogo. Quem você acha que tem que mandar aí na SAF alvinegra? Tá confusão danada lá, hein? John Textor já inventando SAF 2.0, querendo acordo com o clube social. Quem você acha que tem que mandar na SAF do Botafogo? E claro, você vai aproveitar aqui para mandar aquele parabéns, aquele feliz dia das mães para sua mamãe. Vai mandar aquela declaração de amor. E você, a mamãe, quer chamar a atenção, quer puxar a orelha do seu filhote também ao vivo aqui na Rádio Globo e na Rádio CBN? Também tá valendo. Quer cobrar alguma coisa pro filhão, pra filhona? Quer cornetar? Também tá valendo. O dia é todo seu. Então, ó, 21 97.000 9988. Você, filho, você, filha, manda aí o seu parabéns pra sua mamãe. E você, mãe, quer cornetar o filhote? Quer cobrar ele ao vivaço aqui na Rádio Globo e na Rádio CBN? Também tá podendo, que o Dia das Mães é todo seu, domingo é todo seu. E o nosso Yuri Miltesteiner, com toda a certeza, tá na reportagem, mas também tá na coordenação, vai ouvir os zaps aqui e colocar geral no ar. São 3h12, com a produção dele, nosso Miltinho, na central técnica, Gabi Maria na mesa, comandando tudo aqui no estúdio da CBN. Ele coloca a gente no ar, ele tira a gente do ar, ele coloca a rádio no ar. Nosso Paulo Alberto Xavier tá no ar, o Enquanto a Bola Não Rola.
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0: final da Libertadores de 2024, Atlético Mineiro e Botafogo lá na Arena MRV. Com as primeiras informações do confronto, chega mais Yuri Miltensteiner.
1: Rola em especial a todas as mamães que estão aqui no Futebol Globo CBN e, é claro, em especial para minha mamãe, ô Thalita. Bom, daqui a pouco Atlético Mineiro e Botafogo se enfrentam e, olha, é uma disputa ali no meio da tabela. Botafogo começa a rodada em 12º lugar, enquanto o Galo aparece na 13ª posição, os dois com 17 pontos. O técnico Franklin Carvalho terá mudanças importantes na equipe. Vitinho está suspenso e dá lugar ao uruguaio Mateu Ponte na lateral direita. Já o atacante Júnior Santos, que pertence ao Atlético Mineiro, não enfrenta o clube por questões contratuais. A diretoria alvinegra decidiu não pagar a multa prevista no acordo de empréstimo. Outra situação que chama a atenção é a de Barbosa. O zagueiro realizou exames nos últimos dias e está próximo de uma transferência para o Palmeiras. E vai para o jogo tratar como titular. Como ainda tem 10 jogos no Brasileirão, o argentino pode atuar mais duas vezes sem impedir uma possível inscrição por outro clube na competição. Passando na escalação completa do Botafogo. No gol, é o goleiro Neto. Na linha de defesa tem o lateral direito Mateu Ponte, os zagueiros Ferrarese e Barbosa e na lateral esquerda o capitão Alex Telles. No meio campo, Nilton, Edenilson, Medina e Danilo. Já no ataque, Matheus Martins e Arthur Cabral. Do lado do Atlético Mineiro, o momento é de tentativa de recuperação no campeonato. O Galo vem de vitória no clássico contra o Cruzeiro, mas teve um tropeço no meio de semana pela Sul-Americana quando cedeu o empate ao Juventude do Uruguai após abrir 2-0. O técnico Eduardo Domingues não terá o zagueiro Lianco e o volante Alan Franco suspensos, mas ganha os retornos de Coelho, Cissé e Cissé recuperados de lesão. Daqui a pouco, Tata, também trago a escalação do Atlético Mineiro.
0: Combinado, Miltinho, esse é Yuri Miltensteiner com todas as informações de Atlético Mineiro e Botafogo, filho da dona Viviane. Falei que nossos ouvintes podem aqui mandar áudio e a mãe também pode puxar a orelha. Deixa eu mandar um beijo pra minha mãe, né? Senão quem vai mandar o áudio é ela, puxando a minha orelha. Beijo pra dona Selma, te amo muito, mãe. Muito obrigada por tudo, por principalmente me aturar bastante no dia a dia. Atlético, Botafogo, mexidas em todos os setores para a partida dessa 15ª rodada do Campeonato Brasileiro. Os dois times com a mesma pontuação na tabela de classificação e, claro, com os mesmos objetivos dentro do Campeonato Nacional. O que dá pra gente esperar hoje do confronto entre Galo e Fogão? Boa tarde, Chico.
2: Boa tarde, Thalita. Boa tarde pra galera alvinegra ligada aqui nesse Futebol Globo CBN. Beijaço, né, pra minha mãe também. Você já mencionou o nome dela aí. Dona Antolinha faz parte da gigante galera alvinegra, né? Ó, já tô revelando aqui, hein, gente. Ó. Dona Antolinha faz parte da gigante galera alvinegra. É torcedora do Botafogo, vai estar ligada aqui nesse Futebol Globo CBN. Então, Dona Antolinha, vou dizer aqui para a senhora e vou dizer para essa gigante galera alvinegra: eu não vou entrar nessa narrativa. Eu não vou cair nessa narrativa. Ah, porque o Botafogo tá mal, porque o Botafogo precisa se recuperar, gente. A derrota de sábado passado foi um ponto fora da curva. Se olha o desempenho e a performance do time no Campeonato Brasileiro, tudo bem, tudo bem. Botafogo não está no G4, Botafogo não lidera a competição, mas também não está lá embaixo no Z4. Botafogo faz uma campanha equilibrada no Campeonato Brasileiro e nas Copas está bem demais, sobretudo na Copa Sul-Americana. Já está aí no playoff, aliás, já está no mata-mata, seja nas oitavas de final ou até mesmo no playoff, né, diante de uma equipe de Libertadores da América, até porque o Botafogo não corre o risco de ficar fora desse mata-mata ou

0: mesmo nas oitavas de final. Pro jogo de hoje, sem o Vitinho, eu acho que é preocupante. Vitinho é um jogador muito mais consistente e experiente. Mas o Matheus Ponte já jogou demais nesse time do Botafogo. Então, assim, a ausência do Vitinho é para ser sentida, sim, mas não é um grande problema. E sobre não pagar a multa para ter o Júnior Santos? Nesse exato momento, não está valendo. Júnior Santos não é nem de perto aquele jogador que foi em 2024. Então, o Botafogo faz muito bem, apesar também de estar numa crise financeira, de não usar esse dinheiro para ter o Júnior Santos no jogo de hoje. A grande dificuldade, o fato de jogar na Arena MRV. O Galo é forte quando joga em casa, mas se o Botafogo tiver um equilíbrio durante 15, 20 minutos, a possibilidade de se entrar no jogo, de se encontrar na partida e de repente sair de lá com resultado positivo, essa possibilidade é muito grande, Thalita.
1: Esse é Francisco Aiello, filho da alvinegra dona Antonia, que vai estar ligadinho aqui com a gente para acompanhar esse duelo entre Atlético Mineiro e Botafogo. Botafogo não pagou a multa, né, para ter o Júnior Santos. Botafogo tá igual a gente, Paulinho, no final do mês. Tem que, ó, fazer muitas contas, que a grana tá curtinha, então não tá podendo gastar com nada além do extremamente necessário. Então não tá podendo pagar multa nenhuma pro Galo pra ter o Júnior Santos em campo, que o negócio tá sinistro no fogão. E ó, a 15ª rodada, ela começou ontem com o duelo entre Coritiba e Internacional lá no Couto Pereira, partida que terminou 2-2 no estádio do Maracanã. O Fluminense, hein? Ai, meu Deus do céu, Fluminense! O Fluminense, hein, Paulinho? 2-2 com Vitória. Quase que perde pro Vitória jogando dentro do estádio do Maracanã e na Arena Fonte Nova. O Cruzeiro de Arthur Jorge, ele mesmo, que ganhou a Libertadores com o Botafogo em 2024, venceu o Bahia de virada por 2-1. A gente tem o G4 do Campeonato Brasileiro. Palmeiras é líder com 33 pontos. O Flamengo na segunda posição com 27. Fluminense também com 27 na terceira posição. E fechando o G4, o São Paulo com 24 pontos. E eu estou esperando a sua participação. Você, alvinegro, quer cornetar alguém? Tá querendo aí falar o quê? Quer falar alguma coisa pro John Texto? Fala aí pra mim. Quem tem que mandar no Botafogo agora? É o Texto? É o Clube Social? É o João Paulo Magalhães? Tem que chegar alguém novo? Novos ares para ver se as coisas mudam ali dentro do Botafogo? É isso que você quer? Então manda seu áudio para cá. 21 97 0 99 88. E claro, aproveita para mandar aquele áudio para sua mãe, desejar um feliz dia para ela. Você é mãe, quer cornetar o seu filho, a sua filha, quer puxar o olho, também tá podendo. Futebol Globo CBN tá aqui, ó, aberto para você mandar o áudio que você quiser aí, que você tiver afim de mandar, que você tiver... Pode sim, Yuri Miltestai. Dona Viviane quiser mandar aqui, puxar a orelha do Yuri, pode também mandar aqui a sua mensagem para ele, pra gente botar no ar, que o Miltinho tá esperando a sua participação. E falando nele... Volta você, Yuri, com mais informações do confronto desta tarde.
2: Bom, Tata, o Botafogo passou a conviver desde a última quinta-feira com mais um transfer ban aplicado pela FIFA. A punição impede o clube de registrar novos jogadores por até 3 janelas, caso a situação não seja resolvida. Dessa vez, o problema envolve a contratação do meia uruguaio Santi Rodrigues, feita junto ao New York City Futebol Clube, no início de 2025. O acordo entre os clubes previa um pagamento de 15 milhões de dólares, cerca de 85 milhões de reais na cotação da época. E a pendência financeira acabou gerando a sanção da entidade máxima do futebol. E se já é o segundo... Esse já é o segundo transfer ban que o Botafogo recebe nas últimas semanas. O primeiro havia sido aplicado no mês passado por conta de dívidas relacionadas à contratação do atacante Juan Cruz, que veio do Ludogorets da Bulgária. O clube já trabalha com a possibilidade de novas punições. No último mês, a SAF entrou com uma medida preparatória para um processo de recuperação judicial e a diretoria entende que esse processo pode ajudar nas renegociações das dívidas internacionais. A expectativa do Botafogo agora é informar a FIFA que está sob regime cautelar de recuperação judicial, decisão que foi autorizada pela Justiça do Rio de Janeiro. Internamente, o clube acredita que conseguirá negociar os valores em aberto e evitar maiores impactos no planejamento da temporada. Mesmo com os problemas fora de campo, o elenco segue a preparação para o compromisso de daqui a pouquinho e, é claro, para o resto da temporada, Thalita.
1: Boa, Yuri. Chico Aiello.

0: Botafogo está sentindo o impacto dessa gestão conturbada e caótica de John Textor?
1: Dentro do campo, eu ainda não percebo isso. Agora, fora do campo, claro, né? Fora do campo, claro. E quando eu falo dentro do campo, eu não vejo jogador do Botafogo tendo atuação ruim, porque o Botafogo está vivendo uma crise financeira. Até agora. É importante pontuar isso. Hoje é dia 10 de maio de 2026. Eu não sei o que pode acontecer daqui a uma semana, mas até agora, a crise financeira não me parece que ela tenha chegado dentro das quatro linhas. Os jogadores que estão no clube estão jogando, estão tendo atuações, estão se entregando. Agora, o problema todo está na questão envolvendo o investimento em novos jogadores, a possibilidade do Botafogo reforçar o elenco, visando até mesmo, né, a competição depois da Copa do Mundo, mas o atual elenco do Botafogo, eu não vejo em campo algum tipo de indício de que todo esse drama, toda essa dificuldade financeira que o clube está vivendo fora do campo esteja influenciando no rendimento do time.
0: É isso, e como o Yuri falou, né, o Botafogo sofreu o segundo transfer ban na última semana por conta de uma dívida envolvendo o Santi Rodrigues. O Botafogo, claro, vai ali mandar esse comunicado para a FIFA por conta da questão envolvendo a recuperação judicial, mas é importante pontuar que na última semana os salários, né, para os jogadores estão em dia. Então, pelo menos essa parte salarial, o Botafogo está cumprindo com as suas obrigações, tem aí 2 meses de direitos de imagens atrasados, porém, salário tá em dia. E em dia também vai ficar hoje a 15ª rodada do Campeonato Brasileiro, porque também às 16h tem outro confronto importantíssimo na tabela de classificação. Remo e Palmeiras. Palmeiras, que é o líder do Campeonato Brasileiro com 33 pontos na conta, visita o Remo hoje no Mangueirão. Às 18h30 da noite, o Santos e Bragantino na Vila Belmiro. No mesmo horário tem clássico, Corinthians e São Paulo na Neoquímica Arena, Mirassol e Chapecoense no Maion. E às 19h30 da noite tem Grêmio e Flamengo lá na Arena. Fechando a rodada. Vascão da Gama, Vasco e Atlético Paranaense, direto de São Januário. Você também vai acompanhar todas as informações desse confronto ao longo da partida entre Grêmio e Flamengo, que a gente vai transmitir mais tarde aqui no Futebol Globo CBN. E eu tô esperando a sua participação, assim como o Paulinho tá ali com a participação do Carlos Alexandre, pedindo 200 mil coisas pra ele. Não trouxe um bombonzinho pra pedir um monte de favor pro Paulinho, mas tá pedindo ali um monte de coisa pro Paulinho. Imprime isso, imprime aquilo. Paulinho tá ali, ó, operando, imprimindo um monte de coisa pro Carlos Alexandre. E eu quero saber de você, 21 97 1098. E aí, o que você quer falar pro John Textor? Quem tem que comandar a equipe alvinegra? Quem tem que coordenar tudo isso aí na direção alvinegra? Manda teu áudio pra cá, 21 97 1098. Aproveita e manda também aquele parabéns pra sua mamãe. 3h25, volta ele, o filho da dona Viviane, com mais informações do Botafogo de Futebol e Regatas, Yuri.
2: Tá, se o primeiro mês de Franklin Carvalho no comando do Botafogo representou uma recuperação do time na temporada, para a Ferraresi esse período também marcou a consolidação do zagueiro como titular da defesa alvinegra. O zagueiro venezuelano vive hoje o melhor momento desde que chegou ao clube em março de 2026. Emprestado pelo São Paulo, e muito dessa crescente passa pela confiança dada pelo treinador português. Desde a chegada de Franklin, Ferraresi disputou 6 partidas e foi titular em todas as vezes em que esteve nessa posição. Ele só não entrou em campo em 3 jogos nesse período. Contra o Caracas, o Curitiba, quando ficou fora pelo limite de estrangeiros, e também diante o Independente Petroleiro, nos demais compromissos, virou peça fixa do sistema defensivo. E o momento individual de Ferraresi ganhou ainda mais força na última rodada do Brasileirão. Mesmo com a derrota por 2-1 para o Remo, o venezuelano marcou o primeiro gol com a camisa do Botafogo. Um gol de cabeça, mostrando presença ofensiva e participação em bolas paradas, algo que a comissão técnica tem trabalhado bastante nesse início de trabalho. Com a possível saída de Barbosa para o Palmeiras, a tendência é que Ferraresi ganhe ainda mais responsabilidade no elenco. Hoje, ele já aparece como uma das principais referências da defesa alvinegra, especialmente em um momento que o seu tem desfalques importantes. Caio Pantaleão e Anthony estão no departamento médico, enquanto Bastos ficou fora da lista de relacionados para o jogo de hoje. E nesse cenário de cada vez mais espaço e importância dentro do elenco de Franklin Carvalho, Tatá.
0: É isso, Anthony, né? Botafogo contratou o Anthony, uma dificuldade danada para contratar o Anthony. Anthony chegou, foi apresentado junto com o Caio Roque, o lateral esquerdo do Botafogo. E o Anthony tá no departamento médico, fazendo companhia ao Caio Pantaleão, sabe-se lá. Quando será a opção pro técnico Franklin Carvalho, que ainda tá tendo que administrar esse elenco do Botafogo aí, com uma quantidade enorme de jogadores também com problemas físicos. A gente vai para uma rápida pausa e na volta, Paulinho, tem muito, muito mais de Atlético e Mineiro e Botafogo por esse jogo válido para essa 15ª rodada do Campeonato Brasileiro. Futebol Globo CBN, pode ligar. Aqui tem muito jogo.

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0: Soares, número 9, na marca dos 14 minutos do segundo tempo, ele bateu com perfeição. Ele andou perdendo os pênaltis, é verdade, mas bateu certinho a bola no canto esquerdo do goleiro Walter. Goleiro para um lado, bola para o outro, Tiquinho Soares abre o placar para o Glorioso, na marca dos 13 minutos do segundo tempo. Tiquinho Soares, bota teu nome na história e mexe, mexe com a galera do Glorioso em todo o Brasil, mexe também com o placar do Futebol Globo CBN, que agora diz
1: Botafogo
0: 1, Tiquinho Soares, Cuiabá 0. E o detalhe que só você
2: tem. Olha só, rapaz, solta o grito. Será que hoje o Carlão vai chamar pra ir, vai soltar o grito pro gol do Botafogo? Pelo menos é isso que a gigante galera alvinegra tá esperando aqui no Futebol Globo CBN. Ter gol do Fogão, buscando aí 3 pontos dentro do Campeonato Brasileiro. Equipe alvinegra, que neste momento está ali na 12ª posição, com 17 pontos, mesma pontuação do Atlético Mineiro, que vem logo na sequência na 13ª colocação. Ou seja, 3 pontos fundamentais para os dois ficarem ali mais próximos da zona de classificação para a Libertadores de 2027. E agora, volta ele com mais informações desse confronto entre Atlético Mineiro e Botafogo, Botafogo e Galo. Chega mais, Yuri Miltensteiner.
3: Chego sim, Tata. O Botafogo entra em um momento de recuperação na temporada e muito dessa mudança passa pelo trabalho de Franklin Carvalho, que completou um mês no comando da equipe na última partida. Desde a estreia no dia 9 de abril, contra o Caracas pela Sul-Americana, o técnico português comandou o Glorioso em 9 partidas. Nesse período, são 5 vitórias, 3 empates e apenas 1 derrota, com aproveitamento de mais de 66%. Além dos resultados, Franklin promoveu algumas mudanças importantes na equipe. Uma delas foi no gol. Neto, que estava fora dos planos anteriormente, foi reintegrado e assumiu a titularidade em 7 dos 9 jogos. Na parte tática, o Botafogo também passou a ter uma linha com 2 zagueiros, diferente do esquema com 3 defensores utilizado por Martim Anselmo. No meio e no ataque, alguns nomes também passaram a ter mais participação. Medina, por exemplo, só não jogou a estreia de Franklin e já tem até gol com a camisa alvinegra nesse período. Montoro, que vinha sendo pouco utilizado, voltou a receber oportunidades e entrou em campo em 6 partidas. E Arthur Cabral é o único jogador que participou dos 9 jogos desde a chegada do treinador. Na Sul-Americana, o Botafogo já garantiu ao menos uma vaga nos playoffs e lidera o grupo com 10 pontos. No Brasileirão, a equipe também conseguiu se afastar da parte de baixo da tabela e hoje ocupa a 12ª posição, com 17 pontos e 1 jogo a menos. E quem fez uma análise desse primeiro mês de trabalho foi o próprio Franklin Carvalho. Vamos ouvir.
4: Não posso estar satisfeito porque temos 1 derrota a mais do que pretendíamos e temos 3 empates a mais do que pretendíamos. Obviamente isto em termos de resultado. E nós sabemos que esta indústria não é única exclusivamente, mas é 99% resultado. Não interessa se joga bem ou mal, o que interessa é o resultado. Daqui a um mês ninguém se vai lembrar se perdemos justo ou injustamente com o Remo, ninguém se vai lembrar se empatamos justo ou injustamente com o Curitiba, ninguém se vai lembrar disso. Vão-se lembrar do resultado. E nós estamos insatisfeitos, obviamente, com esses 4 resultados. Sabemos que temos uma margem grande para melhorar. Olho hoje para a equipa muito mais satisfeito, também mal feito fora, muito mais satisfeito com os meus olhos, obviamente, do que olhei para a equipa após o primeiro jogo no dia 9. E depois estou mais feliz hoje do que estava há um mês atrás, porque estas pessoas não mudaram nada, têm-me recebido muito bem, têm-me feito sentido muito bem no dia-a-dia e encontrei um grupo de jogadores muito melhor do que eu esperava, sinceramente. E esse lado humano deixa-me muito satisfeito da parte dos jogadores e da restante estrutura. Depois o que anda aí a circular, as nuvens que andam aí, para nós, comissão, diretoria mais próxima de nós e elenco de jogadores, é ruído, sinceramente. Nós preocupamos-nos em trabalhar dentro do campo, eles preocupam-nos em dar as condições para nós desenvolvermos o nosso trabalho no dia-a-dia e temos feito assim, temos um grupo muito forte de diretoria mais próxima, comissão e jogadores.
3: E Thalita, o jogo de hoje contra o Atlético Mineiro também pode ser mais um teste importante para esse momento de reconstrução do Botafogo. O time tenta manter a evolução apresentada nesse primeiro mês de trabalho de Franklin. Agora, diante de um adversário direto da tabela do Campeonato Brasileiro. É com você, Tata.
2: Beleza, Yuri. Chico Aiello. São 9 jogos, 5 vitórias, 3 empates, 1 derrota. 19 gols marcados e 10 gols sofridos. Sob o comando de um treinador que está tendo a sua primeira experiência como técnico. Né? O Franklin era auxiliar técnico do Arthur Jorge e optou por não ir com ele para o Cruzeiro para começar a carreira de treinador e assume um Botafogo conturbado no extracampo, mas que, com um elenco interessante que o Martim Anselmi não conseguiu dar ritmo, também não teve muito tempo para isso, e chegou com muitos desafios. Até aqui, apesar do pouco tempo para, enfim, até fazer uma análise, o que você avalia do trabalho do Franklin Carvalho até aqui?
1: Repete para mim, 10 jogos, vê se eu anotei direitinho. 10 jogos, 5 vitórias, 9 jogos.
2: 9 jogos, 5 vitórias, 3 empates, 1 derrota.
1: Gente, desculpa, assim, eu não consigo brigar contra número. Não consigo brigar contra número quando a pergunta feita é sobre desempenho, é sobre resultado. Uma coisa é a performance, o desempenho. Ah, alguém pode achar que o Botafogo ainda não está jogando o melhor futebol do mundo, que precisa melhorar na construção de jogada, que a defesa às vezes sofre demais com a bola aérea. Ok, né? Agora vamos lá. Em 9 jogos, o recorte também é muito pequeno. É muito pequeno para você avaliar desempenho. Porque são 9 jogos, e assim, é um trabalho de 9 jogos e só jogo. Gente, mais uma vez, não tenho aqui procuração, não sou amigo do Franklin Carvalho, nem sei quem é se passar na minha frente na rua, tá? Nunca falei com ele, mas eu não vou entrar nessa narrativa de que o trabalho é ruim, de que o trabalho poderia ser melhor. Não, óbvio, né? Todo trabalho precisa ser melhor. Né? Acho que o Flamengo acha que o trabalho dele tem que ser melhor. O Palmeiras, que lidera o Campeonato Brasileiro, o Abel Ferreira, tem certeza que em algum momento ele vai achar que o trabalho do Palmeiras poderia ser melhor e o trabalho dele também, Abel Ferreira. Agora, um técnico que apresenta em 9 jogos, 5 vitórias com 3 empates e uma derrota, gente, totalmente surreal. Sabe, você perder do jeito que o Botafogo perdeu no sábado, de virada, em casa, para o Remo, não estou aqui desmerecendo o Remo, não estou aqui desvalorizando o Remo, longe disso, mas o Remo dentro de um Z4 do Campeonato Brasileiro, o Remo faz uma competição, gente, o Remo faz um Campeonato Brasileiro de manutenção na Série A. O objetivo do Remo é não voltar para a Série B em 2027, então esse é o Campeonato do Remo. E aí o Botafogo em casa, depois de fazer 1-0, depois de empilhar uma sequência absurda de oportunidades no primeiro tempo para matar o jogo, aquele primeiro tempo de sábado passado, se tivesse terminado um 3-0 Botafogo, não seria nenhuma surpresa para quem estava acompanhando o jogo. E aí o Botafogo não mata o jogo no primeiro tempo, se desarruma no segundo tempo, e aí eu acho que o Franklin erra, ele mexe no time mal, ele faz opções equivocadas, Botafogo perde a intensidade, o Remo melhora no jogo, empata, e praticamente no último lance do jogo, o Jajá faz o segundo gol e dá a vitória ao time do Remo. Então assim, eu entendo que o trabalho até aqui do Franklin Carvalho, que está muito no início, e é um trabalho que ele não tem tempo de treinamento, ele e mais ninguém, né? Quem está jogando 2-3 competições, não treina mais. É só jogo, viagem, descansa. Então, eu acho que o trabalho do Franklin até aqui, eu acho o trabalho satisfatório, Thalita.
2: E mais uma coisa, né? Olhando a escalação do Botafogo hoje, tem um amigo que fala que o Franklin já deveria ter colocado o Danilo como camisa 10 há muito tempo.
1: Exatamente.
2: E parece que é isso que ele vai fazer, né, Chico Aiello?
1: Não sei, né? Vamos ver, porque assim, o Edenilson tá no time. Então assim, eu vou esperar a bola rolar e prometo, tá? Tá feita aqui a promessa pro torcedor do Botafogo. Na hora que o Carlos Alexandre começar a narrar o jogo e tal, tal, tal, eu vou olhar o posicionamento dos jogadores para entender se, de fato, quem vai jogar mais próximo do Matheus Martins e do Arthur Cabral será o Danilo ou vai ser o Edenilson. Eu estou dizendo isso já há quase um mês. O Danilo não pode perder energia marcando adversário. Quando eu falo marcando adversário, é jogando como primeiro e segundo volante. Não pode. Danilo é jogador hoje no elenco do Botafogo, lá na seleção brasileira, ele vai ser um substituto, de repente, ali do Bruno Guimarães. Ele vai no lugar do Bruno Guimarães. Vai ser um reserva do Bruno Guimarães. E aí ele vai ser um jogador que entrar no jogo, que entrar no time, ele vai ter que compor ali o meio-campo. Mas lá na seleção brasileira, porque no Botafogo, desculpa, gente, o meio-campo, um elenco que tem Alan, que tem Nilton, que tem Edenilson, que tem Medina e tem o Danilo, esse jogador não pode. Ah, vamos lá. O Danilo vai jogar e o Montoro também. Opa, aí eu me rendo. Aí o Danilo joga um pouquinho mais atrás e o Montoro mais, com mais liberdade. Agora, com esse meio campo aqui, Nilton, Edenilson, Medina e Danilo, eu vou ficar muito surpreso e decepcionado, e aí eu vou fazer crítica ao técnico Frank Carvalho, se na hora que a bola rolar, eu olhar o Danilo ali compondo mais o meio campo e o Edenilson mais solto, mais próximo do Matheus Martins e o Arthur Cabral. Vamos esperar a bola rolar para ter essa definição, tá?
2: Danilo, que é o artilheiro do Botafogo, com 10 gols marcados na temporada, sendo 7 deles dentro do Campeonato Brasileiro, né? É um dos artilheiros da competição na temporada de 2026. 21 97 1099 88. A galera participa aqui com a gente e o Paulinho coloca no ar.
5: Alô, Rádio Globo 98 FM, estamos juntos aí. Quero agradecer a todas as mães, principalmente a minha mãe, né, que sempre esteve do meu lado. Um abraço para minha irmã Mônica, minha irmã Janaína e a mais nova mamãe, né, da nossa família, Ana Beatriz. Rádio Globo, é nóis.
2: Valeu, valeu, mandando parabéns aí pra todas as mães da família dele aí, ó. Inclusive mamãe nova aí na família, parabéns, parabéns, feliz dia das mães pra todo mundo. A gente tá acompanhando que nesse momento lá na Arena MRV, tendo a despedida do Hulk, novo reforço do Fluminense. O jogador tá tendo a sua despedida com todos os troféus que ele conquistou com o Atlético Mineiro. É um jogador histórico pela equipe do Galo. Muitos torcedores emocionados. E o mais legal, né? E o que comprova a história bonita que o Hulk construiu no Atlético Mineiro é que você tá vendo torcedores mais velhos emocionados e crianças emocionadas. Então é um ídolo do Atlético marca, Mineiro, né? É uma marca, né, Chico? É um jogador, sim, realmente muito histórico no Atlético Mineiro.
1: Sem dúvida. Assim, a gente viu as imagens, a quantidade de troféus que o Hulk ganhou com a camisa do Atlético Mineiro. Meu Deus do céu, o Hulk tirou o Galo aí de uma fila de anos e anos, de alguns títulos importantes. Então, assim, assim, o desempenho dele, a performance dele foi muito boa. E eu acho que tá saindo do Galo de uma forma bem bacana e bem bonita, assim, no sentido de ser pela porta das frente,
2: com respeito,
1: da frente, né? Não deixando nenhum tipo de arranhão. Cara, assim, é como se fosse o final de uma relação.
2: Sim.
1: Entendeu? Todo final de relação, né? Toda relação chega ao fim, em algum momento. Mas às vezes é traumática, às vezes não é traumática. E a do Hulk está sendo zero de trauma. Claro que muita saudade, muito agradecimento por parte do torcedor do Atlético Mineiro. E ele também visivelmente emocionado, porque a trajetória de vida profissional do Hulk ela vai ser contada, né, lá no futuro, lá na frente. E a gente vai ter que falar muito do desempenho e da performance do Hulk como jogador do Galo. Então, acho que uma homenagem bem bacana, bem legal e totalmente pertinente, feita pela diretoria do Atlético Mineiro e a torcida do Galo, bastante emocionada, e ele também com esse momento, Thalita.
2: Eu acho que é um que mais consagra um ídolo e faz ele realmente receber esse carimbo de ídolo. Ele conseguir sair com muito respeito ao clube que ele construiu uma história, chegar no novo clube, mas sem causar nenhum tipo de tremor e feridas no clube que ele deixou. Isso que faz um ídolo. E o Hulk tá deixando hoje a a equipe do Atlético Mineiro realmente de forma muito emblemática, de forma muito merecida, a homenagem que ele está recebendo na Arena MRV, e é muito bonito ver torcedores de diversas idades emocionados com a saída do camisa 7, que vai vestir a camisa tricolor a partir do meio dessa temporada, né? Depois que a janela reabrir, o Hulk vai ser inscrito para vestir a armadura do Fluminense aqui no Rio de Janeiro. 3h46, Miltinho tá ligado também nesse jogo, Atlético Mineiro e Botafogo. Ele volta agora com mais informações do Fogão. Fala aí, Miltinho.
3: Falo sim, Tatá. O duelo entre Atlético Mineiro e Botafogo traz mais do que um confronto direto no Campeonato Brasileiro. Para o elenco alvinegro, o jogo também reacende a memória da maior conquista da história recente do clube, ou quem sabe da história realmente do clube. A final da Libertadores de 2024, vencida justamente sobre o Galo em Buenos Aires. E um dos personagens daquela decisão foi o lateral Alex Telles, autor de um dos gols do título. O jogador revelou que o reencontro com o Atlético Mineiro serve como combustível extra para o elenco do Botafogo. O lateral Alex Telles falou sobre a expectativa para esse confronto com o Atlético Mineiro e destacou o peso que esse jogo tem para o elenco alvinegro.
6: Jogando contra o Atlético, ainda mais lá em BH, é sempre um jogo difícil. Acho que, se eu não me engano, ano passado o brasileiro a gente não venceu. Então acredito que vai ser um jogo bem acirrado, mas a gente está muito preparado. Eu acho que o Frank vem fazendo um bom trabalho, o grupo vem mostrando muita competência nos últimos jogos, em jogos decisivos também, em jogos difíceis. Então a nossa missão aí para BH, para trazer os três pontos para o Rio de Janeiro, fazendo nosso trabalho da melhor maneira, não mudando nada do que a gente vem fazendo e respeitando muito o adversário, dando nosso melhor dentro de campo.
3: O clima é de motivação no Botafogo, que tenta usar a memória da final da Libertadores como inspiração para o confronto pelo Brasileirão. Alex Telles também destacou o momento vivido pelo clube e a evolução da equipe nas últimas semanas. O lateral elogiou o trabalho do técnico Franklin Carvalho, que completou um mês no comando do Botafogo. Além da fase do clube, o momento individual de Alex Telles também chama a atenção. A menos de duas semanas da convocação da seleção brasileira para a Copa do Mundo, o lateral admitiu que voltar a defender o Brasil segue sendo um dos grandes objetivos da carreira. Telles fez parte do elenco na Copa de 2022 no Catar, mas acabou cortado durante a competição por conta de uma lesão no joelho direito. Agora, em boa fase no Botafogo, ele volta a sonhar com uma nova oportunidade na seleção brasileira de Carlo Ancelotti, Tatá.
2: Final da Libertadores de 2024. Eu conheço uma pessoa que não desmaiou por muito pouco depois do título.
3: Eu vou lembrar o nome dela aqui, Tatá.
2: Lembra aí. É essa mesmo que você tá pensando.
3: Tailânia, o Carlos soprou aqui.
2: Exatamente.
1: É verdade, minha amiga Tailânia.
2: Exato,
1: amiga,
2: exato.
3: Bem, ela mandou mensagem hoje, Chico?
1: Ainda não.
2: Tá. Ela tá almoçando, dia das mães. Né?
1: Pelo amor de Deus, você acha que a Tailânia é igual a gente? Trabalhando aqui, gente. Tailânia tem outra vida, né, galera? Poxa vida.
2: Ela nem trabalha final de semana. Tá lá, curtindo o dia das mães.
1: Professora de matemática, ela, almoçando, então, mas no fim de semana ela não trabalha.
2: Corrigindo prova.
1: Tá curtindo esse dia com a mamãe dela.
2: Com toda certeza. Ela quase desmaiou, rapaz, na final da Libertadores de 2024, mas terminou dando tudo certo pro Botafogo da Tailândia.
1: Posso dar duas cornetadas?
2: Pode.
1: Duas cornetadas, antes da gente passar o comando pro Carlos Alexandre. A primeira é a seguinte, essa cornetada aí. Não faz o menor sentido, atenção, tá? Atenção CBF, não tem o menor sentido, eu tô vendo as imagens lá de Belém. Gente, não dá pra ter jogo às 16h em Belém, gente. Desculpa, CBF, não dá pra ter jogo. Eu não tô aqui menosprezando, eu não tô aqui diminuindo a cidade de Belém, em momento algum tô fazendo isso.
2: Mas certo que a morte é que vai chover 16h em Belém.
1: Exatamente, quer botar jogo em Belém, ou é 21h da noite, no meio de semana, ou é 18h, domingo, bota 11h, bota 11h em Belém, agora 16h não tá, de novo, é o terceiro jogo. Eu lembro de um jogo do Flamengo.
2: Supercopa, Flamengo e Botafogo, Supercopa, em 2025. Também atrasou muito.
1: Esse ano já teve também.
2: Vasco e Remo.
1: Então, gente, não dá para botar jogo. CBF, não insiste com isso, porque isso aí chama-se fenômeno da natureza. Você está brigando com o fenômeno da natureza. Então, não dá para ter jogo em Belém, 16h. É a primeira cornetada. E a segunda é sobre Alexandre Barbosa. Não faz o menor sentido mais o Barbosa estar jogando pelo Botafogo. Se ele já fez exame médico no Palmeiras, se já está tudo certo, se ele será jogador do Palmeiras no segundo semestre, não faz mais o menor sentido. Ah, mas não completou 12 jogos. Mas não faz sentido, gente. A cabeça dele não está mais no Botafogo, com toda a razão. Eu sei que é uma opinião antipática para o torcedor do Botafogo, mas o Barbosa não faz mais parte do elenco do Botafogo. A alma dele, a cabeça dele, tudo isso não está mais no Botafogo. Eu não vejo sentido botar Barbosa para jogar ainda no Campeonato Brasileiro.
2: E só uma pergunta com sim ou não, Chico. Alex Telles, tem chances de seleção?
1: Não, chegou tarde demais, né? Chegou tarde para ele.
2: 3h52, Chiquinho, a gente vai para uma rápida pausa e na volta tem tudinho de Atlético Mineiro e Botafogo, 15ª rodada do Campeonato Brasileiro. 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
1: Botafogo.

0: O glorioso, escalado pelo técnico Franklin Carvalho, vem a campo com o número 22 no gol, Neto. Na linha de defesa, 4, Matheus Ponte é o lateral direito. A dupla de zaga tem o 5, Ferrarese, e 20, Barbosa. Fechando o quarteto defensivo, na lateral esquerda, o capitão, 13, Alex Telles. No meio campo, 28, Newton. 88, Edenilson. 6, Medina. E aí, quem resolve todos os problemas do Botafogo, número 8, Danilo. E no ataque, 11, Matheus Martins, e 19, Arthur Cabral. No banco de reservas, Franklin Carvalho conta com o número 1, Raul. 3, Ítalo. 10, Montoro. 14, Jordan Barreira. 21, Marçal. 27, Caio Roque. 30, Joaquim Correia. 34, Justino. 37, Kadir. 42, Cadu. 75, Huguinho. E 77, Lucas Vidalba.
1: Atlético!
0: O Atlético Mineiro, escalado pelo técnico Eduardo Domingues, vem com o goleiro número 22, Everson. Na linha defensiva, 3, Ivan Román. 4, Juan. 6, Júnior Alonso. E 16, Renan Lodi. No meio campo, 8, Maicon. 25, Thomas Pérez. 28, Coelho. E no ataque, 11, Bernard. 27, Minda. E 9, Cacierra. No banco de reservas, o Galo tem o número 1, Gabriel Delfim. 2, Natanael. 23, Preciado. 36, Pacini. 14, Vitor Hugo. 5, Alexander. 17, Igor Gomes. 19, Reinier. 39, Cissé. 48, ICP. 92, Dudu. E 29, Cauã Soares.
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0: Apita o jogo de hoje, Ramon Abate Abel de Santa Catarina, assistido por Neus Inês Bach de São Paulo e o assistente número 2, Henrique Neu Ribeiro, também de Santa Catarina. E no VAR, Diego Pombo Lopes, da Bahia.
3: Futebol, vamos ver.
4: E aí, tá animado? Equipe já em campo, batendo bola no gramado, Botafogo que vai jogar todo de branco, enquanto o Atlético Mineiro com seu tradicional uniforme alvinegro. Faltando um minutinho pra bola rolar, NMRV recebendo um bom público. Francisco, eu não tenho nem roupa pra narrar um jogo com o Francisco era de comentarista. Isso vai direto pro LinkedIn, cara. Isso vai direto pro LinkedIn.
5: Eu jamais imaginei que ia viver esse momento.
4: Jamais,
5: que timaço, né? É esse pro que jogo timaço, de hoje?
4: Hein? Que timaço. Meu Deus do céu. E em campo, duas equipes que vêm de movimento, vêm de realidades diferentes no Brasileirão e nas Copas. Sua expectativa pra bola rolando daqui a um minutinho em Belo Horizonte. Aí, alô?
5: Abraço, Carlão. Olha aqui, a expectativa é a melhor possível, pelo menos de ter um bom jogo, tá? Acho que vai ser um jogo bem interessante, tem tudo para ser um bom jogo, os dois times buscando a vitória, Botafogo precisando se recuperar de um resultado totalmente atípico na última rodada, o Galo joga em casa, empurrado pela torcida, tomara que eu não me decepcione e a gente realmente não tenha um bom jogo, mas eu estou esperando uma grande partida.
4: O Botafogo, como eu disse, todo de branco, atacando para o lado direito das cabines de rádio e TV da Arena MRV. E o Atlético Mineiro, predominantemente de preto, mas com a sua camisa alvinegra, atacando para o lado esquerdo. Um minuto de silêncio sendo respeitado nesse momento em Belo Horizonte. Ramon Abate Abel, o árbitro da partida de hoje, árbitro de Santa Catarina, vai dar início ao jogo que marcou a despedida do Hulk do time do Atlético Mineiro, uma festa no início, antes da bola rolar na Arena MRV, muito choro, muitas lágrimas sendo derramadas por conta desse cara que de fato foi ídolo no Atlético Mineiro. Mexe na bola o time do Botafogo, tá um em Belo Horizonte.
1: Botafogo, Atlético.
4: O time do Botafogo já tenta a primeira investida, bola longa, saindo pela linha de fundo, é o primeiro tiro de meta a favor da equipe do Atlético Mineiro. O goleiro Everson vai para a cobrança, ele que também faz parte dessa geração aí do Atlético Mineiro, que tirou o Atlético Mineiro daquela fila de não vencer um campeonato brasileiro desde 1971. O Galo não sabia o que ganhar o brasileiro, ganhou em 2021, 50 anos depois. Everson já deu aquela bicuda para frente, a bola ultrapassando a divisória do gramado, tentou ali o Alex Telles, a bola passou por ele, saiu, riscou ali na cabeça do jogador da equipe do Botafogo, que tá dizendo que não, e a lateral para a equipe do Atlético,
0: Carlos,
4: Mineiro. Fala, Yuri.
0: Só um detalhe na camisa dos jogadores do Atlético Mineiro, todos os jogadores têm cada um sua numeração, mas todo mundo tá com o nome de Hulk nas costas.
4: Maneiro, bacana, muito legal. Você jogaria com o Hulk nas costas, Yuri?
6: Lá ele, eu não.
4: Olha o time do Galo, bola em profundidade pelo lado canhoto, é com o Bernal, alegria nas pernas, chegou na linha de fundo, descolou, cruzamento para dentro da área, bola passou para todo mundo, vai sair o gol do Galo, solta o grito.
1: Atlético!
4: Gol! do Atlético Minda. Um ataque rápido da equipe do Atlético Mineiro, a bola em profundidade, mas parece que o Bernat estava em posição de impedimento. Não valeu o gol do Galo, hein, Yuri?
0: É isso mesmo, depois do lançamento que o Bernat recebia do Júnior Alonso, mas o Bernat estava em impedimento, um pouco à frente da defesa do Botafogo. Ele dá o passe para trás para o Minda, mas acabou que o Bernat, no lançamento, estava em impedimento. Gol anulado, segue 0-0 na Arena MRV.
4: É, mas aí o Botafogo, por mais que o lance tenha sido anulado, já tem que ficar de olho, porque o Bernat surgiu completamente livre no lado esquerdo, justamente nas costas ali do Matheus Ponte, né? Do lado direito da defesa do Botafogo, aí.
5: Pois é, jogador de velocidade, e o Matheus Ponte aí não pode dar espaço, tá? Porque se o Bernat, né, engatar uma quinta ali, o Matheus Ponte não vai conseguir acompanhar, não vai conseguir chegar, como foi nesse lance.
4: É susto, passado o susto, time do Botafogo volta a posse de bola, lance ali no meio de campo com o Medina, ele domina, trabalha a jogada no Newton, abertura de bola do lado direito, entrega com o Matheus Ponte, tentou o cruzamento para dentro da área na tentativa do Arthur Cabral, o corte foi feito, a lateral, bola para a equipe do Botafogo, vai para a cobrança o Matheus Ponte ali pelo lado direito, na intermediária ofensiva da equipe de General Severiano. O Danilo está ali se apresentando, será que o Danilo vai à Copa? Matheus Ponte que... tá correndo por fora ali, deve estar difícil para ele ir para a Copa com a seleção uruguaia. Vai para a cobrança ali o Matheus Ponte, arremessou a bola dentro da área, Arthur Cabral cabeceou a bola no meio, vai sobrar com o time do Botafogo, a tentativa do chute, a bola ainda ficou livre dentro da área, olha o outro chute, a bola ali do jogador que era o Newton, o corte foi feito, o Everson fez a defesa e o time do Botafogo não consegue fazer o gol. A bola fica com o time do Atlético Mineiro lá pelo lado direito, foi o Alexandre Barbosa que chutou essa bola, a bola com o Coelho, ele lança na frente, a jogada com o Cassierra. Ele passa bem pela marcação, rola a bola mais atrás ali de novo no Maicon, lança em profundidade pelo lado canhoto, entregou com o Renan Lodi, trouxe para a perna direita dentro da área, bateu pro gol, chegou ali o Matheus Ponte, colocou o corpo na frente, era o Ferrarese na verdade, colocou ali o corpo na frente, a bola saindo pela linha de fundo, é escanteio pro time do Galo, Yuri.
0: Mais uma chegada do Galo pelo lado esquerdo de ataque do Clube Mineiro, dessa vez era o lateral esquerdo, Renan Lodi, que aparecia dentro da área, ele fez o corte ali em cima do Matheus Ponte, mas Ferrarese estava no meio do caminho, botou essa bola pelo escanteio, o primeiro escanteio do Galo na partida, Bernat na bola.
4: E dentro da área, a finalização foi do Barbosa, rapaz. A finalização de efeito do Barbosa. Eu até achei estranho que era o Barbosa chutando daquele jeito, no momento que o Neto tá caído no gramado, reclamando ali de dor nas costas. Não sei se ele tá tentando ali dar aquele miguezinho para dar aquela acalmada, mas segundo ele bateu as costas ali na trave, na tentativa ali, na finalização do jogador do Atlético Mineiro. Já tá de pé o Neto, vai pra cobrança, o escanteio é pelo lado esquerdo, tá lá o Bernat, jogador que jogou a Copa do Mundo do Brasil em 2014, tava em campo naquele fatídico 7-1, mas é bom não lembrar disso, véspera de Copa. Vai pra cobrança pelo lado esquerdo, tá por ali também o jogador camisa número 8, o Maicon ali perto dele, cobrou curtinho, Maicon rolou a bola do lado direito, é com o Bernat, bico da grande área pelo lado canhoto, descolou o cruzamento na boca do gol, olha o desvio de cabeça no meio da área, Neto tranquilo no meio ali da área pra fazer a defesa, jogadinha ensaiada da equipe do Atlético Mineiro. 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
4: Vendo coisa até mais tarde, não. Hoje eu vou pagar tudo no horário. Barbosa, lance em profundidade. A jogada com Arthur Cabral, ele tentou dominar, perdeu. A bola fica com o time do Atlético Mineiro, com o Minda. Ele rola a bola do lado direito com o Cassierra. Levanta a cabeça, bota a bola no terreno. Tem a ultrapassagem do Ivan Roman. Roman ainda ele, passa a bola mais atrás ali de novo. Maicon vindo receber, trabalha ali com a perna canhota. Volta no círculo central, entrega mais atrás ali com o jogador que era o camisa número 13, Ivan Roman. Roman domina, prende, procura ali alguém para jogar com ele. Ele tenta trazer o time à frente. Rola a bola mais atrás ali, vem trabalhando a equipe do Atlético Mineiro. A jogada ainda ali com o Ivan Roman, ele domina, rola a bola mais atrás ali, domina, levanta a cabeça, bota a bola no terreno, procura opção, volta a bola mais atrás ainda ali no goleiro Everson. Everson vem dominando, levanta a bola, bota ela na frente, lança em profundidade pelo lado canhoto. A jogada era ali com o camisa número 25, Thomas Pérez. A bola acabou saindo pela linha de lado, é lateral, bola para a equipe do Atlético Mineiro. A jogada com o Bernat domina, prende, segura, procura alguém para jogar com ele, ele vem dominando, bola volta atrás ali. Ô Miltinho, teve uma mudança na escalação aí do time do Atlético Mineiro, hein? O nosso bravo Juan não tá em campo, não.
0: Exatamente, quem tá em campo é o número 2, é o Natanael.
4: Olha o time do Atlético Mineiro, bola em profundidade, é com o Minda cara a cara com o Neto, pra fazer a defesa. O Neto foi lá, rapaz, quase na linha de fundo, o Minda recebeu, tava sem ângulo, mas tentou bater pro gol mesmo assim. Escanteio já cobrado, curtinho, vem descendo o time do Atlético Mineiro, é com o Natanael. Natanael tá no jogo, Natanael domina, ainda ele, volta a bola mais atrás ali no Ivan Román, trabalha a jogada com o Júnior Alonso, abertura do lado esquerdo com o Renan Lodi, Renan Lodi no meio de campo, trabalha com o Maicon, Maicon de primeira no círculo central, volta a bola mais atrás ali no Ivan Román, Ivan Román vai dominando, vai trazendo o time do Atlético Mineiro à frente, trabalha ali com o Coelho, Coelho tentou a bola no Minda, o corte foi feito, a bola ficou com o time do Botafogo, Arthur Cabral fez ali o pivô, rolou a bola mais atrás ali no Medina, Medina volta a bola atrás no Alexandre Barbosa, que vem dominando bola para a equipe do Botafogo, tá pedindo ali calma o Medina, vindo jogar, buscar o jogo aqui atrás, Alexandre Barbosa, será que fica o Alexandre Barbosa? Rola a bola na meiuca, Edenilson, ele tenta dominar de costa a marcação, tentou passar pelo primeiro, não passou pelo Coelho, que recuperou, linda a bola com o Minda, vai ter a ultrapassagem do Bernard, bola pro Bernard, invadiu a área, a bola saiu um pouquinho do controle do Bernard, voltou mais atrás, é no Renan Lodi, Renan Lodi com a perna canhota, descolou, cruzamento na boca do gol, a bola vai passando por todo mundo, olha o cruzamento de volta pra dentro da área. O corte foi feito, a bola vai ficando com o Natanael do lado direito, entrega de novo com o Coelho, ainda ele tentou pro Natanael, a bola de novo volta com o Coelho, ele rola mais atrás ali do Maicon, Maicon com a perna canhota, entrega na meiuca com um jogador ali que é o Júnior Alonso, abertura de bola do lado canhoto, é com o Renan Lodi, ele cruzou pra dentro da área rasteiro, a bola vai ficando com a equipe do Botafogo que recupera com o jogador ali com, que é o camisa número 11, o Matheus Martins, ele tenta tabelar ali com o Alex Telles, ficou preso na marcação pelo lado esquerdo, saiu bem na meiuca, entrega ali com o Medina, fala Miltinho!
7: Só pra informar essa mudança da entrada do Natanael no lugar do Juan, o zagueiro Juan sentiu dores durante o aquecimento e foi cortado da partida, e por isso o lateral direito Natanael começa o jogo em seu lugar.
4: E o Ivan Román, portanto, fazendo a zaga ali com o Juan. Bernard recuperando a bola para o time do Atlético Mineiro, lança na frente no círculo central com Cacierra, ele domina, passa o pé em cima da bola, rola ela do lado canhoto, entrega com o Bernard, Bernard passa o pé em cima da bola na extrema canhota, tem ali o jogador que é o Renan Lodi, Renan Lodi vai avançando, volta ela mais atrás ainda com o Tomás Pérez, Tomás Pérez lá do lado direito, domina a bola ali o Natanael, que não estava na lista do jogo, tá no jogo Natanael, pelo lado canhoto, entrega com o Júnior Alonso, na risca que divide o gramado, ele trabalha ali com o jogador que era o Tomás Pérez, voltou pelo lado canhoto, de novo o Renan Lodi, uma bola esquisita atrás, vai chegando o Júnior Alonso, ele vai fazer o recuo ali com o goleiro Everson, Everson que é um daqueles goleiros que sabe jogar com os pés, lançamento pelo lado canhoto, ele tenta no Bernard, Bernard reclamou de falta, o juiz não deu, a bola ficou ainda com o time do Botafogo, com o Matheus Ponte. E o Matheus Ponte volta atrás, mais atrás ainda, com o zagueirão Ferrarese, vem descendo de novo a equipe do Botafogo pelo lado direito, é com o Matheus Ponte, volta mais atrás ali no Newton, Newton rola mais atrás ainda no Ferrarese, no ciclo central, ele rola a bola na meiuca, vindo buscar jogo mais atrás ali, o Matheus Martins já na intermediária canhota de ataque da equipe do Botafogo, ele trabalha com o Alex Telles, ele volta a bola um pouquinho mais atrás ali, de novo no Alexander Barbosa, na intermediária central Ferrarese, lança do lado direito com o Newton, uma bola esquisita, o Newton perdeu, e a bola vai saindo pela linha de lado, é lateral, bola para a equipe do Botafogo. O Newton está reclamando ali de uma bola longa que acabou sendo batida por último dele, lateral para o Galo. Fala, Chico.
5: Uma atenção que o Botafogo precisa ter. O time do Galo, ele força muito o jogo pelo lado esquerdo. Joga muito pelo lado esquerdo. E o Renan Lodi ataca demais, apoia muito. Apoia muito. Então, assim, um dos quatro jogadores que estão jogando mais adiantados, o Arthur Cabral, o Matheus Martins, o Danilo e o Edenilson, um deles tem que acompanhar o Lodi. Claro que não vai ser o Arthur Cabral e não deve ser também o Matheus Martins. Deveria ser o Edenilson, para deixar o Danilo mais solto, mas o Danilo tem um poder maior de marcação. Então, Danilo, de repente, vai acompanhar essa descida do Renan Lodi.
4: Fique ligado, não se atrase, 4 horas, 10 minutos. Muito boa tarde. É hora de você ficar com o Vindo no Tempo, outro no placar. 10 minutos, primeiro tempo de jogo, faltando 35 para acabar. Campeonato Brasileiro, 15ª rodada, Arena MRV em Belo Horizonte. E o placar do Futebol Globo CBN fala para você:
1: Botafogo, Atlético.
4: Tá todo mundo zerado.
8: Central.
9: Remo e Palmeiras. Previsão é que o árbitro Rafael Rodrigo Klein faça uma nova vistoria às 4h20 da tarde para aí os jogadores voltarem pro aquecimento e quem sabe a bola rolar até umas 4h40 pela 15ª rodada do Brasileirão.
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4: Galera, faltou na aula de geografia, né? Que chove todo dia em Belém do Pará. 11 minutos de bola rolando, Chico. Botafogo encaixotado nesse momento no jogo, hein?
5: Ah, é um jogo de trocação até agora, tá? Acho que o Botafogo, quando tem a bola, tenta jogar. Mesma coisa o Galo, tá um jogo de muita intensidade. Repita aqui esse alerta que eu fiz há pouco. O Lodi é um jogador que apoia bastante. E aí, o Lodi e o Bernardo em cima do Matheus Ponte é uma preocupação, é um motivo de perigo pro Botafogo. Alguém tem que descer ali para poder acompanhar esse apoio do Lodi.
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4: A posse de bola, lançamento em profundidade para o Danilo. A bola longa demais, se perdendo pela linha de fundo. Jogadores do Atlético Mineiro estão reclamando de alguma coisa ali. O Everson está reclamando de uma maneira ali mais veemente. Não consegui identificar o motivo da reclamação do Everson ali com a arbitragem, mas foi uma reclamação.
5: De capitão, tá?
4: É, também entendi
5: coisa
4: isso.
5: De capitão. É, ele bateu assim no braço, na altura ali onde fica a faixa de capitão.
4: Abraçadeira,
5: alguma
4: né?
5: coisa da abraçadeira de capitão. É alguma coisa sobre isso.
4: É, também não identifiquei se o árbitro reclamou que ele falou alguma coisa. Ele, como capitão, tem ali a premissa de falar com a arbitragem. Enfim, tiro de meta já batido pro time do Atlético Mineiro. A bola vai ficando com o Coelho, ex-jogador do Bragantino. Passa um pé em cima da bola. Minda tenta o domínio, mas agora o árbitro tá marcando falta em cima do jogador da equipe do Atlético Mineiro. A falta é pela intermediária, com 12 minutos e meio de bola rolando. Era pra estar rolando também em Belém do Pará, Remo e Palmeiras. Jogo que interessa muito a parte de cima do Campeonato Brasileiro. Líder Palmeiras enfrentando o Remo, mas o jogo tá adiado, porque adivinha? Choveu às 4 da tarde em Belém do Pará. Vai pra reposição de bola, time do Atlético Mineiro. A bola no meio de campo ali, recupera o Botafogo com o Medina, domina no peito, bota a bola no gramado, rola mais atrás ali no Matheus Ponte. Ele já entrega a jogada mais atrás ainda ali com o Milton, no meio dos zagueiros, vindo construir a jogada, começar o jogo pro time do Botafogo. Vira ela do lado direito, trabalha com o Medina. Medina ali, passa ali, orientações pro time do Botafogo, faz a troca de posição ali com o Ferrarese e entrega a bola com o Neto. Abertura de bola do lado canhoto com o Barbosa. Alexander Barbosa vai dominando ela pelo lado canhoto, entrega a jogada com Alex Telles, volta no Alexander Barbosa, ele vai dominando a bola pro time do Botafogo, entrega mais atrás ali no Ferrarese, Ferrarese volta a bola no Alexander Barbosa pela intermediária pelo lado esquerdo, ele vai avançando, rompendo a linha que divide o gramado. Medina se apresenta por ali, ele prefere trabalhar de ladinho ali do lado canhoto, entrega a jogada com o Matheus Martins, entrega de novo Nedenilson de primeira, dá um tapa atrás ali no Ferrarese, Botafogo trocando passes, valorizando a posse de bola pelo lado direito, já rompendo a linha que divide o gramado, Newton, rola a bola na extrema direita com o Matheus Ponte, que vem puxando pro meio, ainda ele levantou a cabeça, deu de ladinho ali com o Edenilson, Edenilson volta mais atrás no círculo central com o Ferrarese, Ferrarese abre ela do lado direito, entrega com o Newton, Newton por elevação na frente, a tentativa era com o Matheus Ponte, chega antes ali o Júnior Alonso para fazer o corte, sai jogando bola pro time do Atlético Mineiro, que sai jogando errado, Edenilson recupera, Edenilson vai avançando, camisa 88 do time do Botafogo, Botafogo todo de branco hoje, com o Alexandre Barbosa, ele vai avançando, vai experimentar, Alexandre Barbosa trouxe a perna direita, errou o passe, e sai jogando, vai ter contra-ataque o time do Atlético Mineiro, a bola pelo lado direito com o Minda, Minda avançou, passou o pé em cima da bola, ainda ele, tentou levar para a linha de fundo, chegou ali o Medina na marcação, a bola sobrou no meio com o Maicon, Maicon gira ele, troca a bola mais atrás e erra o passe por completo. Essa saída de jogo do Botafogo não tá meio perigosa não, Ayala?
5: Tá, né, assim, o Barbosa não pode errar esse tipo de bola que ele errou, porque esse passe errado faz com que a defesa do Botafogo esteja completamente exposta. Se o Galo recupera essa bola, imprime, né, um jogo mais acelerado, aí vai levar essa bola lá dentro do gol do Neto.
4: Esse é pro zagueiro sair, não pode errar, né? Se é o zagueiro, volante, esse tipo de jogador, quando vai no ataque...
5: Esse passe tem que ter qualidade, não tem jeito. Esse primeiro passe de construção de jogada é um passe que não pode ter.
4: Recupera o time do Atlético Mineiro com o Júnior Alonso no círculo central, ele trabalha com o Renan Lodi, ele vai avançando, rompendo a linha que divide o gramado, ainda ele levantou a cabeça, botou a bola no terreno, trabalhou na meiuca com o Cassierra, o juiz parou e deu ali uma falta, ele deu que o Cassierra acertou o Ferrarese com a mão no rosto do jogador da equipe do Botafogo, que está estatelado no gramado, Yuri.
7: É isso, Carlos, o Ramon Abateabel estava até próximo da jogada. O Cassierra, ele recebe a bola, tenta fazer o domínio de costas para a marcação, mas ele acabou deixando aquela mãozada no rosto do Ferrarese, que vem sendo o homem de confiança do Franklin Carvalho, hein, o Carlos?
4: Pois é, vem sendo aí um dos principais zagueiros desde que chegou, assumiu ali a titularidade da equipe do Botafogo, que já sai jogando pelo lado canhoto. A jogada com Alex Telles, ele volta mais atrás ali no Alexander Barbosa. Alexander Barbosa vai trabalhando pro time do Botafogo, volta a bola na meiuca ali com Ferrarese, Ferrarese de novo do lado canhoto com Alexander Barbosa, vem trazendo o Glorioso à frente, ficam trocando passe ali os zagueiros. O time do Atlético Mineiro não sobe a marcação. Cacerra tentou timidamente subir a marcação, a bola ficou com Alexander Barbosa, ele não teve a segurança de dar o passe, voltou a bola mais atrás ali no Neto. Neto sai jogando do lado direito com o Newton, agora Atlético Mineiro tenta subir a marcação para recuperar, o Bernardo por ali, o Newton ficou encaixotado. Agora o Newton não tem muito o que fazer por ali, caiu, reclamou de falta, o juiz deu. O Bernard fica revoltado com a arbitragem, falando cobras e lagartos. Essa é nova, Yuri.
7: Bom, essa é, lançaram é nova, ontem, é. Né? Lançaram ontem. Mas o gigante Bernard foi ali para fazer a marcação em cima do Newton, que é bem alto, e aí ficou aquele parecendo um gigante, o Golias, né?
4: Aham.
7: Contra ali.
4: Entendi.
5: Contra quem?
4: É,
5: contra Golias quem? Contra quem?
4: Esqueceu.
7: Contra o Davi.
4: Ah, lembrou,
7: Golias
4: é.
7: O Davi. Ah. E aí o Bernard conseguiu derrubar o Newton ali e de fato o Ramon Abateabel marcou essa falta que já foi cobrada, Carlos.
4: Time do Botafogo tentando a posse de bola no meio de campo. Newton de cabeça, ajeita no meio ali a tentativa. Era com o Matheus Martins, a bola vai ficando do lado direito. É com o Coelho em velocidade. Alex Telles errou ali o bote. A bola vai ficando com o time do Botafogo pelo lado direito. O time do Atlético, perdão, pelo lado direito com o Natanael. Natanael descolou o cruzamento na boca do gol. Era com o Cacerra. O corte foi feito bem. Alexandre Barbosa para fazer o corte. Sai jogando pro time do Botafogo.

0: Na meiuca, trabalha no meio de campo ali. A tentativa era do Arthur Cabral, na verdade, pelo lado canhoto. O Arthur Cabral, que eu pouco falei o nome, chegou antes ali. O Natanael colocando a bola pela linha de lado. 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
0: O time do Botafogo vai para a cobrança lateral lá pelo lado esquerdo. Quem vai ali para a cobrança é o Alex Telles. Ele demora um pouquinho, faz a cobrança, bola na frente, ajeita com o peito ali. Danilo reclamou ali de uma falta, o juiz não deu. Alexander Barbosa com a ABC, a bola fica ali no meio, ninguém coloca ela no chão. Agora chega o Bernard, colocou ela no chão, mas errou o passe. A bola vai ficando com o time do Botafogo lá pelo lado esquerdo com o menino que era o Matheus Martins. Ele volta mais atrás ali no Alex Telles. Alex Telles domina, levanta a cabeça, dá de ladinho com o Newton. Newton volta a bola mais atrás ali no Barbosa. Barbosa pelo meio de campo, entrega ali no campo defensivo com o Ferrarese, volta mais atrás ali no goleiro Neto, de novo, time do Atlético Mineiro fica ali, olhando, vai ver o que o Botafogo vai fazer, o Neto rola a bola no meio com o Matheus Martins, ele tenta dominar, não consegue, perdeu a bola, olha a recuperação do time do Atlético Mineiro, a jogada com o Bernard, tentou o passe, chegou o Matheus Martins, fez o corte, a bola ainda ficou com o Minda, rola ela do lado direito com o Coelho, o Bernard ficou caído no gramado, Coelho dominou ainda, ele levantou a cabeça, bota a bola no gramado, rola a bola no Maicon, Maicon volta mais atrás ali, o Bernard tá caído ainda, reclamando de dores de um tornozelo, o time do Atlético não botou a bola pra fora, vai ficando pelo lado direito ali com o Coelho, chega ali o Tomás Pérez, agora sim, depois de muito tempo, o Bernard vai ser atendido, Yuri.
2: Bom, Matheus Martins perde a bola na jogada e logo em seguida ele vai fazer a marcação e ele dá um pisão no pé direito do Bernard. O Ramon Abate Abel, ele tá em cima do lance, mas ele fala que o Matheus Martins acerta a bola, não sei se o Chico viu ele acertando a bola ali, mas no nosso replay aqui, foi só no pé do Bernard, né, Carlos?
3: Nada de bola, né?
0: É, inclusive
3: nada
0: pra cartão, né, Ian?
3: É, entrada dura. Assim, o jogo tá numa velocidade alta. Não é aquele jogo lento, de rotação baixa, não. O jogo tá numa rotação alta. Então, assim, jogo em rotação alta tem mais contato. É um jogo de mais contato. E essa agora aí do Matheus Martins foi uma falta forte, uma entrada forte. É porque não pegou em cheio. E por isso que não é lance para cartão amarelo. Mas se pega em cheio, seria.
0: O time do Galo vem chegando com o Minda, tenta de primeira com o Cacierra, o corte foi feito, o Botafogo vai ter o contra-ataque, não vai ter de novo, o time do Atlético Mineiro recupera a bola recuada lá atrás, até o goleiro Everson, fique ligado, não se atrase, 4 horas 20 minutos, muito boa tarde. É hora de você ficar com o ouvido no tempo, outro no placar. 20 minutos jogados, primeiro tempo de jogo, faltando 25 para acabar, a Arena MRV, 15ª rodada do Campeonato Brasileiro, e o placar do Futebol Globo CBN fala para você, ó.
4: Botafogo, Atlético,
0: tá todo mundo zerado.
5: Central. Galera do Godinho em ação lá no Mangueirão, a chuva também já diminuiu de intensidade, daqui a pouquinho o árbitro Rafael Rodrigo Klein deve fazer uma nova vistoria para ver se tem condições da bola rolar para Remo e Palmeiras, porque tá chovendo em Belém.
0: O time do Atlético Mineiro tem uma falta para cobrar. Ô Aiello, 21 minutos de jogo. É um jogo de fato que você falou que tem uma rotação muito alta, mas poucas finalizações até aqui.
3: Porque tá faltando espaço, né, para os times criarem a jogada, né? Repito, é um jogo de muito contato, um jogo de uma rotação muito alta. Ninguém tá conseguindo dominar uma bola com liberdade, não tem jogador sem marcação. Tá um bom jogo. Não tá aquele jogo lento, aquele jogo arrastado, não. Tá um jogo de uma rotação alta.
0: O time do Botafogo tem uma posse de bola no campo defensivo, um arremesso lateral pelo lado direito. Tá por ali o Matheus Ponte para fazer a cobrança. O time do Atlético Mineiro de novo subindo a marcação. Galo marcando muito em cima em alguns momentos. Matheus Ponte tentou, Arthur Cabral não conseguiu fazer o pivô. A bola fica no alto, cabeceia para um lado, cabeceia para o outro. O Minda vai conseguir ficar com ela antes do Medina. Matheus Martins deu um balão para cima do Minda. Depois errou o passe. Mas o Alex Seles foi lá, corrigiu, ficou com ela lá pelo lado esquerdo no campo defensivo da equipe do Botafogo. Alex Seles gira para cima da marcação, tenta a bola por elevação. na frente. A tentativa era no Edenilson. Ele tentou de primeira no Medina. O corte foi feito e a bola recuada lá pro goleiro Everson. O Medina reclamou ali que o Arthur Cabral não foi marcar a saída de bola do time do Botafogo, que fica de novo encalacrado na marcação do Galo, que recupera a bola pelo meio. Vem avançando o Júnior Alonso na meiuca. Ele vai rolar a bola do lado canhoto com o Júnior Alonso. Júnior Alonso domina, levanta a cabeça, bota a bola no terreno. Ainda ele, trabalha no Maicon. Maicon no círculo central. Boa jogada.

0: No Cacierra, Cacierra faz o domínio com a perna direita, rola ela do lado, na extrema direita, é com o Coelho, tem liberdade, o camisa número 28 da equipe do Galo, ele cruzou a bola na boca do gol, sobrou a mina na cara, na marca do pênalti, Cacierra bateu pro gol, solta o grito!
1: Atlético!
0: Gol!
1: Atlético!
0: É do Atlético Mineiro, é do Galo, Cacierra número 9! A jogada pelo lado direito, o Coelho vem avançando com muita velocidade, teve liberdade, cruzou para dentro da área para o Mina, a bola sobrou com o Cacierra na marca do pênalti, ele ajeitou o corpo, bateu no ângulo esquerdo do goleiro Neto, que não conseguiu impedir o primeiro do Atlético, Cacierra número 9, na marca dos 23 minutos do primeiro tempo, bota seu nome na história e mexe. Mexe com a galera do Galo em toda Minas Gerais e mexe também com o placar do Futebol Globo CBN, que agora diz...
1: Atlético!
0: Um Cacierra!
1: Botafogo!
0: Zerado! Yuri Miltsteiner, o gol do Galo.
2: O Cacierra que começa a jogada do próprio gol. Ele vai ali no meio campo, recebe a bola. Encontra o Coelho lá pelo lado direito. O Coelho tenta encontrar um outro atacante ali dentro da área, que era o Minda. Mas a defesa corta. E aí, rapaz, camisa 9, que tem o cheiro que a bola gosta, o perfume que a bola gosta. A bola sobra de frente pro gol e ele de perna direita abre o placar na Arena MRV. 1 pro Atlético, 0 pro Botafogo.
0: 24 minutos. Você falou que faltava espaço. Quando teve espaço, o Galo conseguiu marcar o gol aí, Alô.
3: Exatamente, né? O Coelho arranca com a bola sem qualquer marcação. E aí o seguinte, ele parte na velocidade para cima do Alex Telles. E aí, gente, não dá mais para o Alex Telles quando ele está diante de um jogador em velocidade, um adversário em velocidade. Cruzamento era para o Minda e para mim também o Barbosa falha. O corte do Barbosa é imperfeito, né? É um corte em que a bola bate nele e sobra para o Cacierra. Aí ele levanta a cabeça e teve frieza, tá? Porque já vi dali várias vezes o jogador perdeu o gol. Ele não, ele domina, levanta a cabeça, olha onde está o Neto e chuta sem defesa pro goleiro do Bota.
0: O time do Botafogo agora tem uma falta, com quase 25 minutos nesse primeiro tempo. Alex Telles, cobrança pelo lado esquerdo, a bola vem na boca do gol, olha o desvio de cabeça para o meio da área, a bola está viva, tira de qualquer jeito a zaga do Atlético Mineiro. A bola ainda fica com o Medina, volta mais atrás ali no Alex Telles. Alex Telles dominou, descolou o cruzamento na boca do gol, a tentativa do Arthur Cabral cabeceia para fora. 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
0: 5 minutos desse primeiro tempo, o Botafogo vai perdendo para a equipe do Atlético Mineiro. Jogo acontecendo na Arena MRV, tá ali o Franklin Carvalho, tá conversando com o seu auxiliar técnico, tá ali vendo o que dá para fazer. Fato é que o Botafogo, nesse primeiro tempo, ainda não conseguiu ter uma chegada consistente e vai ali perdendo essa partida, a segunda seguida do time do Botafogo. Fala aí, Alan.
3: Mas o jogo tava igual, né, gente? O jogo tava igual. O Botafogo não tinha criado ainda uma oportunidade de gol. O Atlético tinha um pouquinho mais de posse de bola, mas também não tinha ainda ameaçado o gol do Neto. Era um jogo que estava relativamente igual.
0: Fato é que o jogo, quando teve espacinho, foi aquilo que o Ayala falou, não tinha espaço. Quando teve espaço, o Galo foi lá e conseguiu fazer o gol. Bola recuada até o goleiro Everson. O time do Botafogo vai ter que sair um pouco mais. Everson dá-lhe aquela bicuda gostosa pra frente. A bola vai passando por toda a extensão do gramado, mas já ficando com o Coelho. Ele ganhou do Alex Telles. Limpou a marcação, caiu a falta. Falta, cartão amarelo, muito próximo da grande área, do bico da grande área pelo lado direito, a dois passos do paraíso. O Coelho tirou a marcação do Alex Telles, que foi lá e fez a falta de forma acintosa, Miltinho.
2: E amarelou pro lateral esquerdo do Botafogo, amarelo pro número 13, Alex Telles. E é como o Aiello disse, um jogador mais novo, com mais velocidade, para cima do Alex Telles, ele não conseguiu prender a bola ali na marcação e teve que fazer a falta, senão era mais uma vez o Atlético Mineiro levando o perigo ao gol do goleiro Neto. E ó, tem bons batedores do Atlético Mineiro, hein?
0: No mano a mano não vai rolar, né, Chico?
3: Não vai rolar. E assim, vamos lá, a idade chegou para o Alex Telles, gente. A idade, acho até que ele é um jogador que tem uma leitura de jogo muito grande. Alex Telles é um jogador inteligente, tá? É um jogador diferenciado. O que eu acho que ele poderia fazer para essa sequência final dele de carreira. Alex Telles, vai jogar no meio, cara. Vai jogar no meio.
5: Entendeu? Vários fizeram esse movimento. Até na zaga,
3: laterais,
5: né?
3: Laterais. Mazinho, Júnior, Nonato e Marinho Chagas. Vários laterais. Leandro, que saiu da lateral e foi jogar na zaga. Alex, cara, tu conhece muito futebol. Você tem a leitura correta. Só que é o seguinte, o físico não acompanha mais, cara.
2: Carlos, só um detalhe. O goleiro Everson saiu lá do gol dele, foi lá quase na outra área para conversar com o Renan Lodi. Pô, pode ser algum ajuste que o Neto faça na barreira que facilite a batida de Renan Lodi.
5: E goleiro sabe dessas coisas, né? Enfim, vai pra cobrança ali o Renan Lodi com a perna canhota, né? E me respeita, rapaz.
3: Menos você. Você é goleiro e não sabe nada.
5: Não sei, verdade. Mas é aposentado já. Renan Lodi vai pra cobrança com a perna canhota, bateu pro gol, Neto. Em dois tempos pra fazer. Uma vez na Copa Sérgio, eu armei a barreira errada e tomei um gol de falta.
3: É óbvio, né?
5: Geraldo ficou desesperado comigo.
3: É óbvio, né?
5: Aconteceu.
3: Surpreende o total de quê? De zero pessoa, né?
5: Aí no ano seguinte eu fui pra reserva, no outro ano, comissão técnica.
3: Virou técnico.
6: Caiu na primeira temporada de técnico.
5: Caiu. Acontece, gente. Acontece. Vai pra cobrança do arremesso lateral, time do Botafogo. Danilo, com a perna canhota ali, domina a bola, volta mais atrás ali com o jogador que era o Ferrarese, perto ali da bandeirinha de escanteio, recuo esquisito com o goleiro Neto. Ele sai jogando no meio também, de forma perigosa, com o Matheus Martins. Matheus Martins passou no meio de dois, perdeu a bola e se viu obrigado a fazer a falta, mas o juiz deu vantagem. A bola combina lá pelo lado direito, encarou a marcação, passou pelo Barbosa. Barbosa! Vai fazer falta, hein? Esse vai fazer falta. O que o Alex Telles não teve de calma pra desarmar o Coelho no lance da falta, sobrou calma e categoria pro Barbosa limpar a marcação com muita categoria, hein, Yuri?
2: É isso, o Alex Telles não tava ali pelo lado esquerdo de defesa do Botafogo. Quem apareceu por lá foi o Barbosa, que conseguiu desarmar com muita calma, com muita classe, o Minda, que levava a bola pra linha de fundo e tentava o cruzamento, mas Barbosa conseguiu roubar a bola e sair jogando. Mas olha, teve uma falta ali, o Matheus Martins perde a bola no meio campo, ele tenta roubar a bola de volta do Coelho, só que ele pisa no braço do Coelho.
5: Que já tá inclusive com uma proteção.
2: Né? Exato, e tá recebendo atendimento da comissão técnica ali do Atlético Mineiro, Carlos.
3: E o Matheus Martins, olha, já é a segunda entrada dele forte, tá, gente? Ele precisa controlar essa intensidade dele nas jogadas divididas. E há pouco eu tinha falado que o jogo estava igual, não está mais não, tá? Botafogo não consegue mais passar do meio campo. Nos últimos 5 minutos, o gol do Galo foi aos 22, dos 25 ou dos 24 mais ou menos até agora, até os 30, Botafogo caiu de produção.
5: Fique ligado, não se atrase, 4:30, muito boa tarde. É hora de você ficar com o ouvido no tempo, outro no placar. 30 minutos jogados, faltando 15 para acabar. Primeiro tempo de jogo, Campeonato Brasileiro, 15ª rodada, Arena MRV. E o placar do Futebol Globo CBN, fala aí, ó.
1: Atlético
5: 1, Cacerra.
1: Botafogo
5: 0.
7: Central.
6: O Rafael Rodrigo Klein acabou de fazer a vistoria no gramado do Mangueirão e o problema ainda são as extremidades do gramado. É a parte que ainda preocupa, que a bola ainda está com muita dificuldade para rodar. E a gente lembra, a chuva não para de cair em Belém. Partida entre Remo e Palmeiras, atrasada.
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5: Deu ruim. Esse jogo vai começar, vai ter quase uma hora de atraso, né? Muito provavelmente. Olha o time do Botafogo tentando arremessar a bola para dentro da área. Bola na mão da equipe do Atlético Mineiro com o goleiro Everson na alternativa do Botafogo, que eu não me lembro de ter uma finalização certa ainda nesse primeiro tempo, só com o Arthur Cabral. E aí o Franklin já começa a olhar para o banco, com o intervalo se aproximando, já começa a pensar no que fazer, né, Chico?
3: Ou então rearrumar o time, né? Sim, esse 4-2-4, porque o Edenilson e o Danilo estão jogando mais avançado, né? Quase uma linha ali junto com o Arthur Cabral e com o Matheus Martins. E Botafogo perdeu o meio campo, mais uma jogada aí, ó, que o meio campo do Galo tá dominante.
5: E olha a bola em profundidade pelo lado direito, é com o Coelho, descolou o cruzamento na boca do gol, se atira nela, o Medina bota ela pela linha de fundo. O Barbosa estava fazendo não sei o que no ataque e parecia ali um Fusca 66 com problema na embreagem para voltar. e na tentativa da bola em profundidade não acompanhou Medina, que se atirou nela, Yuri.
2: Mais um contra-ataque do Atlético Mineiro, saindo de pé em pé, encontrando mais uma vez o Coelho lá pelo lado direito, puxando o contra-ataque. Ele faz o cruzamento, mas no limite, Medina corta essa bola para o escanteio e é mais um escanteio pelo lado direito de ataque do Atlético Mineiro.
5: Cobrança rasteirinha, já voltou, Maicon descolou, cruzamento, a bola vai se perdendo pela linha de fundo. 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
5: Time do Botafogo sai jogando bola pelo meio, com o jogador ali que era o Ferrarese. Ferrarese levanta a cabeça, bota a bola no gramado, ainda ele rola na meiuca com o Danilo, abre ela do lado canhoto, entrega a jogada ali de novo no Barbosa, ele rola na frente com Alex Telles, rompendo a linha que divide o gramado, ainda Alex Telles domina, trabalha no meio com Edenilson, Edenilson bota ali a bola no meio, trabalha, levanta a cabeça, procura opção, deu no Medina, Medina puxou a perna direita, arrisca Medina, preferiu abrir a bola do lado direito, entregou a bola com o Mateu Ponte, tá preso ali na marcação, Mateu Ponte tortinho, lindo drible pra cima do jogador ali que era o Renan Lodi, ele vai chegar na linha de fundo, deu uma caneta pra cima do marcador, quase entrando na área, passando por todo mundo, chegou antes dele ali o Tomás Pérez, colocando a bola pela linha de fundo, ele chegou a perder a chuteira, mas seguiu no lance, hein, Yuri?
2: A primeira boa jogada de Mateu Ponte na partida, ele consegue o drible pra cima da marcação, mas quem chegou na marcação e botou essa bola pra escanteio foi Tomás Pérez, escanteio pelo lado direito de ataque do Fogão, hein?
5: Quem sabe a bola parada, quem sabe uma bola parada que o Botafogo praticamente não teve nesse primeiro tempo, teve só uma com o Alex Telles, quem sabe agora o Barbosa tá lá dentro da área, teve aquela chance com o Barbosa no primeiro minuto de jogo, né? Que a bola ficou ali pelerecando e o Barbosa chutou pro gol, escanteio pelo lado direito, Alex Telles com a perna canhota, levantamento no primeiro pau, a bola passou por todo mundo, o Everson ficou, a bola ainda sobrou com o Alexandre Barbosa, chutou pro gol, Everson! Everson pra fazer a defesa! Primeiro que a bola ficou passando, ela passou muito próximo ali da linha fatal, num cruzamento fechado, e ninguém, o Everson ficou no meio do caminho, ninguém cabeceou. O Alexandre Barbosa girou pra cima da marcação, conseguiu bater pro gol, o Everson fez a defesa, tá caído no gramado, como se tivesse torcido ali o tornozelo, Miltinho.
2: Bom, o Alex Telles até consegue o cruzamento, o Arthur Cabral, ele raspa a bola ali dentro da pequena área, a bola acaba batendo no Maicon ali, o volante do Atlético Mineiro, a bola sobra nos pés do Barbosa, mais uma vez dentro da grande área, ele consegue a finalização. Você sabe como é que é o Everson, né? Ele fez a defesa ali, não teve nada com ele ali, mas pediu atendimento.
3: Eu achei que teve uma torção, tá?
5: É, eu também achei no primeiro lance que ele saiu em falso.
3: Isso. Acho que ele pisou mal no gramado e deu uma torcida no tornozelo direito. Não é, não acho que seja cera, não, Yuri. Eu vi o pé dele dar uma girada. Na hora que a bola, né, passa na frente dele.
2: Fato é que Ramon Abate Abel para o jogo nesse momento, aos 35 minutos, para o Everson, goleiro do Atlético Mineiro, receber o atendimento. E a bola já está rolando, a Carlos.
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5: Abra a cobrança, o time do Atlético Mineiro já reposição de bola, já feita. Coelho trabalha com Minda. Minda tentou ali a bola no meio, saiu com bola e tudo ali. O camisa número 27 da equipe do Atlético Mineiro. Lateral já batido, o Botafogo tem pressa, vai perdendo o jogo. 1-0 para a equipe do Atlético Mineiro. Jogo na Arena MRV, recebendo um bom público nesse domingo, dia das mães. Já deu um abraço, já deu um beijo na sua mãe. Mas não, um beijo pra minha mãe que tá ouvindo. Lá no aprazível bairro do Caxambi. Um beijo pra minha mãe Marilene ouvindo a gente em 98,1
3: FM. É a maior audiência que você tem, hein, cara?
5: É verdade.
3: Com certeza, hein?
5: Isso aí. Dia das Mães foi...
3: Tá te ouvindo nesse exato momento aí.
5: Dia das Mães foi ontem, fizemos Dia das Mães ontem, minha esposa tá no plantão também, então, bom que restaurante tudo vazio, Chico, a vantagem.
3: É verdade. Olha. E o meu vai ser amanhã, cara.
5: Vai ser amanhã mais vazio
3: restaurante,
5: ainda.
3: Restaurante mais vazio ainda, o preço melhor, não tem fila.
5: Não tem fila.
3: Vai ser bem bacana.
5: Vai ser muito bom. Vai descendo o time do Botafogo. Pelo lado canhoto, o Everson recuperou, deu uma bicuda pra frente, tentou o Bernard, mas a bola saiu pela linha de lado, a lateral, bola para o glorioso de General Severiano. O juiz deu uma falta ali, né? O juiz deu um impedimento. Marcou alguma coisa ali que eu não identifiquei. Mas o time do Botafogo tem a posse de bola. A jogada com o Matheus Martins, mais sumido que nota de 200 nesse primeiro tempo. Só apareceu pra fazer falta no adversário. Bola mais atrás ali no Alexandre Barbosa. Ele vai dominando, rola a bola na meiuca. Trabalha no Newton. Newton pelo lado direito com o Ferrarese, ultrapassando ali que divide o gramado. Trabalha no jogador ali que era o Danilo. Danilo volta a bola mais atrás ali de novo no Newton. Pelo lado direito com o Ferrarese, ultrapassando ali a divisória do gramado. Ferrarese levantou a cabeça, botou a bola no gramado, trabalha trabalha com o Edenilson. Edenilson de costa, a marcação volta ela mais atrás ainda ali no Newton. Newton no meio dos dois zagueiros ali, indo buscar jogo. Ele tenta por elevação do lado canhoto. Clareia a jogada do time do Botafogo pelo lado esquerdo com o Barbosa. Já no campo ofensivo, ele tenta o lançamento em profundidade. Era pro Danilo. Bola muito longa na mão do goleiro Everson, que tá lá tranquilo para fazer a defesa. 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
5: Time do Botafogo pelo lado canhoto, a jogada com o Matheus Martins, ele tenta encarar a marcação, passa o pé em cima da bola, Alex Telles fez a opção ali, apareceu como opção na ultrapassagem, ele ficou, a bola veio um pouquinho atrás, Alex Telles teve que dominar, voltou no Danilo, Danilo perna canhota, volta a bola no Matheus Martins, se apresenta de novo Danilo, Matheus Martins rolou no meio, é com o Edenilson, tentou de calcanhar, a bola sobrou com o Nilton, meu garoto. Que coisa desagradável de ser vista, Yuri.
2: Bom, essa bola aí foi parar lá no segundo andar da Arena MRV. A bola até sobra pro Nilton ali de frente pra área, mas tinha marcação em cima. O Bernard, ele tava, chega junto na jogada. O Nilton, inclusive, pede falta na jogada, mas essa bola foi direto lá no segundo andar da Arena MRV. Continua 1 para o Galo, 0 para o Botafogo.
5: O Nilton reclamou de uma falta ali. O Botafogo tá precisando chutar de longe. Eu fiquei com alguns momentos aí, com a sensação, o Medina, o próprio Barbosa, em algum momento, tinha espaço para arriscar, mas prefiro a jogada por dentro. Mas tem que tentar de vez em quando, né, Chico?
3: Tem que tentar. Agora, o que o Franklin pode fazer pro segundo tempo, eu vou ampliar essa opinião já no intervalo do jogo, não precisa mexer, tá, no time, não precisa tirar o jogador, mas dá uma rearrumada no esquema tático. Eu acho que assim, puxa um pouquinho o Edenilson para compor mais o meio-campo, libera o Danilo, ou então segura um pouco mais o Danilo, sai desse 4-2-4, porque nesse primeiro tempo o Botafogo perdeu o meio-campo pro Galo.
5: De fato, e quando o Atlético consegue passar do meio de campo, parece até que chega em superioridade numérica.
3: Parece que tem um jogador a mais, verdade.
5: Parece.
3: É verdade.
5: Time do Botafogo pelo lado canhoto, a bola era ali no Arthur Cabral, chegou antes ali no carrinho o menino ali, que era o Juan, colocando a bola pela linha de lado, é lateral pro time do Botafogo ali, na direção da grande área pelo lado esquerdo, batido mais atrás ali, a bola com Medina bota a bola no terreno, procura opção, volta mais atrás ali no Newton, de primeira, dá um tapa do lado canhoto, o Barbosa se apresentando muito, Barbosa nesse momento, bola em profundidade, era na tentativa do Medina, a bola fica com o Matheus Martins ali no meio de campo, Matheus Martins domina, Arthur Cabral vai pra dentro da área. Matheus Martins volta ela do lado esquerdo com o Alex Telles, descolou o cruzamento no segundo pau para o Matheus Ponte na mão do goleiro Everson. Fique ligado, não se atrase, 4 horas 40 minutos, muito boa tarde. É hora de você ficar com o ouvido no tempo, outro no placar. 40 minutos jogados, faltando 5 para acabar. Primeiro tempo de jogo, Campeonato Brasileiro, 15ª rodada. Arena MRV em Belo Horizonte. E o placar do Futebol Globo CBN fala para você, ó.
1: Atlético
5: 1, Cacierra.
1: Botafogo
5: 0.
9: Central.
6: Hoje ainda tem Corinthians e São Paulo, 18h30 da noite na Neoquímica Arena. E às 19h30 na Arena tem Grêmio e Flamengo. No Mangueirão, a bola ainda não começou a rolar para Remo e Palmeiras.
5: 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A dúvida de Francisco Aiello:
3: qual é o ouvido do tempo e qual é o ouvido do placar?
5: Você pode variar, você varia, você pode ficar à vontade, né? Normalmente eu uso o direito pro tempo e o esquerdo pro placar, mas é uma coisa minha.
3: Mas eu
5: é
3: posso
5: da minha fisiologia,
3: né?
5: Pode fazer o contrário. Pode.
3: Posso usar no ouvido só os dois ou não?
5: Pode.
3: Obrigado.
5: Pode, fica à vontade. É a critério do cliente, tá? Enfim.
3: Muito bom isso.
5: Vem descendo a equipe do Botafogo pelo lado direito. A jogada ali com o Ferrarese, bola em profundidade. Era com Danilo, ele não conseguiu o domínio. Chegou no peito ali do Júnior Alonso, que só ajeitou. E o goleiro Everson foi fazer a defesa. E o ouvido dos jogadores do Botafogo vai sofrer no intervalo, ou Aiello?
3: Tem que ter essa correção, né, gente? O Franklin tem que rearrumar o time. Tem que rearrumar o time. Mais uma vez, não acho que tenha que trocar jogador, acho que nada disso. Eu acho que quem está jogando aí tem qualidade. É o meio-campo, né, de Nilton, Edenilson, Medina e Danilo, mas o Botafogo perdeu o meio-campo nesse primeiro tempo. Acho que o esquema tático do Franklin até agora não deu certo.
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5: Aquela sensação gostosa de pagar tudo e não dever nada, sabe? Dia 10, pagou tudo. Não tá sobrou nada também.
3: Tá. Eu não tenho isso.
5: Não tem isso.
3: O mês acaba, eu continuo devendo.
5: Entendi, acontece. Olha o time do Botafogo, chute longe do Barbosa, bateu pro gol. Pra fora! Do meio da rua, rapaz, aquilo que eu falei. Ele bateu pro gol e passou perto, hein, Yuri?
10: Você pediu e ele tá com o ouvido aqui na rádio também.
5: Qual dos dois, eu não sei. É verdade.
10: O direito ou a esquerda, eu não sei. Mas fato é que ele tá ouvindo aqui o Futebol Globo CBN de longe, de perna esquerda. Ele bateu na direção do gol do Everson, mas a bola saiu apenas pelo lado esquerdo. Tiro de meta já cobrado, Carlos.
5: O jogador que mais finalizou do Botafogo no primeiro tempo foi o Barbosa. Exatamente. Três finalizações.
3: Olha o Bota,
5: olha o Bota, era com o Ferrarese. Tentou sair jogando ali e entrar na área, mas o corte foi feito. E vai ter contra-ataque o time do Atlético Mineiro. Aquilo que a gente falou, Atlético Mineiro quando chega, chega com espaço pelo lado direito. É com o Coelho, aí surgiu o gol do Galo. Tem que tomar cuidado. Invadiu a área, perna canhota, bateu pro gol. Mandou pra fora, mandou longe. Mas de novo por ali nas costas do Alex Telles, Miltinho.
10: Mais uma vez, Coelho pelo lado direito de ataque do Atlético Mineiro. Ele, dessa vez, ao invés de encontrar o companheiro, ele cortou para a perna esquerda e tentou a finalização. Mas essa bola subiu muito e passou por cima do gol do goleiro Neto. Tiro de meta já cobrado.
5: 43, quase 44, daqui a pouquinho a central da bola com a zelosa Thalita Júdice. Ela que bate canteio e faz gol de cabeça, rapaz.
10: E é goleiro também.
5: Oi?
10: O que é,
5: Thalita? Ela é zelosa.
10: Zelosa?
5: A zelosa Thalita Júdice.
10: Nunca tinha ouvido isso.
5: Não tinha, não?
10: Não.
5: Não pegou a referência, não? Depois eu te passo. WhatsApp.
6: Olha o jogo aí, ó.
5: A bola em profundidade. Não, tá acontecendo nada no jogo. Vou voltar a falar disso. Bola em profundidade e a bola vai ficando ali nas mãos do goleiro Everson, que deixou. É tiro de meta. Daqui a pouquinho, a central da bola com a Thalita Júdice, que vai bater esse papo com o Aiello, vai comentar também, vai trazer as atualizações do jogo em Belém do Pará. A bola ainda não rolou em Belém do Pará. Jogo que interessa a galera que tá na parte de cima da tabela. Lembrando a você que 7:30 da noite, bom de bola Edson Mauro, junto com a Thalita Júdice e com Carlos Eduardo Éboli na transmissão de Flamengo e Grêmio, você acompanhando tudo. Vamos juntos até as 10 horas da noite. Você vai com a gente até as 10 também, né, Chico?
3: Poxa, hoje não, cara.
5: Hoje não,
3: Chico. Eu até pedi, mas não consegui essa hoje, Carlão.
5: Ah, controle de
6: amigo carga. Amigo do 03 é impressionante, né?
5: A pessoa quando é bem relacionada é.
3: Eu até pedi hoje, mas eu não consegui essa, cara.
5: Olha,
3: mas sábado eu tô sozinho. Domingo eu tô direto também.
5: É verdade, só hoje também, pra dar um descanso pra ela. Bola em profundidade dentro da área, tentativa. Chegou ali o Ferrarese pra fazer o corte. Time do Galo ainda tenta sair jogando. O corte foi feito, o Botafogo vai ter contra-ataque. Arthur Cabral perdeu a bola, deu um contra-ataque. Minda, deu a bola no Cacierra. Ele chutou, bateu pro gol, Neto. Pegou, largou, pegou de novo. E deu-lhe uma bronca descomunal no Arthur Cabral. Contra-ataque do Botafogo. Time do Botafogo saindo. Ele tentou dar uma caneta no meio de campo. Já o Miltinho fala, porque agora o Botafogo tem bola pelo lado canhoto. Vai ficando com o Matheus Martins. Ele recuperou a bola do Coelho. Ele perdeu, mas ganhou de novo. Rolou mais atrás. É no Medina, bico da grande área. Descolou o cruzamento na boca do gol. Everson para fazer a defesa. Miltinho, tudo no pacote. O pacote do Miltinho.
10: Bom, o Arthur Cabral perde a bola lá na defesa do Botafogo. Aí sobra no pé do Cacierra. Ele faz a finalização. E aí, logo em seguida, Botafogo puxa o contra-ataque lá pelo lado esquerdo. O Matheus Martins não consegue finalizar. Muito bem a jogada, a bola sobra de novo nele. O Minda recupera a bola, tenta o cruzamento, mas apenas nas mãos do goleiro Everson. E já está a bola em jogo novamente. E ó, 4 minutos, vamos a 49.
5: Boa, garoto.
10: Bom de conta,
5: boa,
10: né?
5: Muito bom de conta. É isso, tem um bom de bola e tem um bom de conta agora. Já temos 46. A bola vai ficando com o time do Atlético Mineiro. Bola mais atrás ali com o jogador que era o Renan Lodi. Ele tenta uma bola perigosa no meio. Maicon volta mais atrás ali na meia-lua com o jogador ali, camisa número 3, que era o Ivan Román. Ele trabalha do lado direito. A bola de novo era com o Coelho. Caiu, reclamou de falta. Não deu. Barbosa, recuperação pro time do Botafogo. A bola vai ficando com o Matheus Martins. Lá do lado canhoto, Matheus Martins. Rolou, Barbosa, deu dentro da área a bola, sobrou com o Danilo, chutou em cima do goleiro. Jogada até bem tramada do time do Botafogo, mas agora eu fiquei com a sensação que era pro Barbosa chutar, meu tio.
10: Bem tramada ali na frente da grande área, Alex Telles encontra o Barbosa, ele encontra também o Edenilson dentro da grande área, e aí ele espera o Danilo chegar, ele escora pro Danilo, e aí o Danilo faz a finalização não tão boa assim, apenas nas mãos do goleiro Everson, e o Barbosa realmente estava livre dentro na frente da grande área. Se ele chutou daquela distância, por que ele não chutou uma distância mais curta?
5: Ele só faz gol de longe.
10: Será que é a preferência dele?
5: De repente é. Bom, enfim.
10: Assim como você escuta do lado direito.
5: Direito, uma coisa escuta do outro, ele prefere chutar de longe do que de perto. Acontece. Barbosa, cabeceia a bola no vazio. O time do Botafogo briga, mas a bola vai ficando com o Galo. Fica um pé de ganho danado no meio de campo. A jogada ali, o Medina brigou, vai brigando também. O Barbosa dominou, ela botou no terreno com muita categoria. O Barbosa, a bola vai. Rapaz, a falta ali no meio, hein? Falta ali em cima do Matheus Martins. Me pareceu o Ivan Romão. Deu uma pegadinha ali do Matheus Martins. Mas a falta já cobrada do Matheus Martins. Já tá de pé. Daqui a pouquinho a central da bola com a Thalita Júdice. Com tudo dessa décima quinta rodada do Campeonato Brasileiro. A bola vai ficando com o time do Botafogo pelo lado esquerdo. A bola ali com o Matheus Martins. Ele vai encarando a marcação. O Alex Telles está por ali. A bola é com o Telles. Ainda ele voltou. A bola no Medina, na linha de fundo. Descolou o cruzamento na boca do gol. Chegou antes da marcação. Tira ali o camisa número 3. O Ivan Romão botando a bola pela linha de lado. É lateral, bola para a equipe do Botafogo. Vai fazer a cobrança ali. O camisa número 13. O Alex Telles vai para a cobrança. Demora um pouquinho ainda ali para fazer a cobrança. Agora sim, vai cobrar dentro da área. Arremessou dentro da área, o Barbosa brigou. A bola vai ficando com o Danilo, ajeitou a perna direita. Ameaçou bater pro gol, tentou passar pelo primeiro, pelo segundo, não consegue. Pode ser o último ataque, faltando 30 segundinhos para acabar esse primeiro tempo, 48 e 30. Lá pelo lado canhoto, a bola com o Nilton. Ele trabalha na meiuca com o Medina na intermediária. Ele rola ela do lado direito com o Matheus Ponte. Matheus Ponte levantou a cabeça, botou a bola no terreno. Ainda ele, descolou o cruzamento. Não, preferiu chegar na linha de fundo. Não conseguiu, voltou para quem vem de trás. É o Danilo, perna canhota, abertura de bola na extrema esquerda, Alex Telles cabeceou pro meio, Everson fez a defesa. A ideia foi boa, o Danilo lá do lado esquerdo para Alex Telles pro meio da área para Arthur Cabral, mas o goleiro Everson acabou fazendo a defesa no momento que Ramon Abate Abel aponta o meio de campo. Fim de papo no primeiro tempo.
1: Atlético
5: 1, Cacerra
1: Botafogo
5: zeradaço. 4 horas 49 minutos, eu anuncio que está entrando no ar a Central da Bola.
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6: Intervalo de jogo na Arena MRV com gol de Cassierra. O Atlético Mineiro vai vencendo o Botafogo por 1-0. Equipe do Galo chega a 20 pontos na tabela de classificação e ganha algumas posições, né? Vai para a 8ª colocação do Campeonato Brasileiro com essa vitória parcial. Danilo, fala em entrevista ao Premier e a gente ouve.
12: Olha aí, é grande demais o Atlético.
13: Primeiro tempo... como você falou, né, mudamos ali o meio. Eu acho que se nós colocar a bola no chão, a gente vai criar chance, igual agora no final que a gente teve a posse ali. Infelizmente nós tomamos o gol, mas vamos ver o que o professor vai falar ali pra gente voltar melhor pro segundo tempo.
12: Maria Cláudia.
6: Ouvi o que o professor tem para dizer para poder saber o que ele vai fazer no segundo tempo. Danilo, falando em entrevista ao Premier, Botafogo vai sendo derrotado por 1-0. Jogador do Galo fala e a gente também ouve aqui.
12: É agora também um dos artilheiros do Galo no ano. Queria que você falasse sobre o bom momento que você está vivendo e também como foi para vocês terem que se readaptar muito rápido com a ausência do Juan, né, que acabou sentindo no aquecimento.
14: É verdade, não? É um bom momento. Estamos fazendo um bom jogo, primeira parte muito intensa, conseguimos fazer um gol, mas ainda falta a segunda parte. É verdade que Juan é um jogador muito importante, mas nós temos que continuar a trabalhar forte, temos muitos jogadores que estão prontos para jogar, então eu acho que esse tem que ser o pensamento de todos.
12: Muito obrigado.
6: Cassierra falando aí sobre esse primeiro tempo de Atlético 1, ele que foi autor do gol, Botafogo 0, ele fez seu segundo gol dentro do Campeonato Brasileiro de 2026. Daqui a pouquinho o Aiello vai analisar o que foi esse primeiro tempo lá na Arena MRV e eu tô esperando a sua participação. 21 97 1099 88. E aí, o que você achou do primeiro tempo do Fogão lá na Arena MRV? Nessa 15ª rodada do Campeonato Brasileiro. Manda teu áudio pra cá. Quer cornetar alguém? Também pode. Pode cornetar também, que a gente tá esperando aqui a sua participação. 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
6: 4h52, Francisco Aiello, seu spoiler, que já você vai ampliar aqui, Chico.
3: Um jogo de alta rotação, gostei da intensidade do jogo, um jogo de trocação, e o Galo, né, mais arrumado taticamente, levou a melhor nesse primeiro tempo.
6: Jogo intenso lá na Arena MRV e o Atlético Mineiro saiu na frente com o gol de Cassierra, 1-0 nesse primeiro tempo em cima do Botafogo. Daqui a pouquinho o Chico vai falar muito mais do que foi esse primeiro tempo lá na Arena. 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
3: O Galo começa o jogo forçando muito o jogo pelo lado esquerdo e aí eu chamo a atenção, né, logo com 5, 10 minutos, quando o Carlos me pergunta, né, sobre o que estava acontecendo no jogo, eu disse, olha, é uma atenção que o meio-campo do Botafogo tem que ter. Porque o Renan Lodi é um jogador que ataca bastante pelo lado esquerdo. Então ele cola ali no Bernardo e aí vai fazer um 2-1 em cima do Matheus Pontes. Alguém do meio campo ou alguém ali do ataque, sobretudo do ataque, tem que acompanhar também o Renan Lodi. Aí durante 15 minutos o Galo forçou muito o jogo pelo lado esquerdo. E de uma hora para outra, o Galo passou a jogar lá pelo lado direito dele de ataque, esquerdo de defesa do Botafogo. Bola em cima de quem? Bola em cima do Alex Telles. Explorando o quê? A velocidade do Coelho, né? Que é um jogador rápido, um jogador que tem esse tipo de característica como jogador. Ele é um jogador de velocidade e aí não deu outra. Aos 22 minutos, ele pega uma bola, faz uma construção de jogada lá pelo lado direito, cruza, o Barbosa corta mal. Barbosa, ele tenta cortar para frente da área. Não se faz isso, né? Isso é uma... É um ensinamento básico para zagueiro. Barbosa cometeu um erro infantil. E aí o Barbosa corta mal, a bola sobra ali dentro da grande área, quase na marca do pênalti para o jogador Cassierra. Ele domina, tá? Ele teve mérito, porque ele domina, levanta a cabeça, olha a posição do Neto e chuta onde o Neto não tinha como defender, fazendo 1-0 para o Galo. E aí, logo depois, o Atlético continuou com essa intensidade. E eu chamei a atenção aqui no Futebol Globo CBN, durante a bola rolando. O que está acontecendo? O que está acontecendo? O Botafogo joga num 4-2-4, uma característica, né? É um esquema tático que o Franklin Carvalho gosta de armar no time do Botafogo. Então, assim, dois jogadores de marcação no meio-campo, que são o Nilton e o Medina. E mais dois jogadores atuando próximos ali do Matheus Martins e do Arthur Cabral, que são também o Edenilson e o Danilo. O que estava acontecendo? Na hora que o Galo iniciava uma construção de jogada no meio-campo, tinha mais jogadores do Atlético do que jogadores do Botafogo. Então o Botafogo perdeu o meio-campo nesse primeiro tempo. Eu acho que agora, para o segundo tempo, Thalita, galera alvinegra, o Franco precisa fazer essa correção. Não precisa tirar o Medina do jogo, não precisa tirar o Edenilson do jogo, não precisa tirar o Matheus Martins. Ele até pode tirar o Arthur Cabral, ele pode até tirar o Arthur Cabral, se ele quiser um pouco mais de movimentação. Ele pode pensar no jogador ali que possa movimentar mais, pode pensar no Kadir, pode pensar no Kadir, né? Esse jogador aqui para dar uma movimentação maior. Pode formar um ataque com o Jordan Barreira e também o Matheus Martins, repito, para dar essa movimentação. Eu iria de Kadir, se ele entende que é hora de fazer essa movimentação no ataque, tirar o Arthur Cabral. Mas acho que a principal correção é puxar ou o Edenilson ou o Danilo para compor ali o meio campo junto com o Nilton e também com o Medina, porque o Galo ganhou esse primeiro tempo justamente no setor de meio campo. O Atlético Mineiro tinha o setor mais povoado, com mais jogadores, e levou vantagem sobre o meio-campo do Botafogo. Thalita.
6: Esse Francisco Aiello e análise desse primeiro tempo de Atlético Mineiro. Um gol marcado por Cassierra, Botafogo 0. Daqui a pouquinho tem todo o segundo tempo lá na Arena MRV. E você fica ligado aqui. 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

0: 5h03, você tá ligado aqui no Futebol Globo CBN, acompanhando o duelo entre Atlético Mineiro e Botafogo que acontece na Arena MRV. O Galo vai vencendo o Botafogo por 1-0. O gol foi marcado por Cassierra. Com esse resultado, a equipe do Atlético Mineiro chega à 8ª posição com 20 pontos somados, enquanto que o Botafogo segue ali na 13ª posição com 17 pontos. G4 tem Palmeiras, Flamengo, Fluminense e São Paulo. Z4, Corinthians, Mirassol, Remo e Chapecoense. Falando em liderança do Campeonato Brasileiro, o duelo entre Remo e Palmeiras deve começar, porque tudo depende da chuva, mas se ela seguir na intensidade que ela está neste momento, o jogo deve começar às 5h40, né? A previsão é que 5h30 comece todo aquele protocolo, jogadores perfilados em campo, hino nacional e toda aquela burocracia para começar o duelo. E 5h40, a bola finalmente role lá no Mangueirão. Jogo que estava marcado para as 4h, só que é aquilo, 4h em Belém, chove. Então, a chuva realmente que foi muito intensa, até poucos minutos atrás, ela deu um pouco, diminuiu um pouco a intensidade alguns minutos, né? A arbitragem ali comandada pelo Rafael Rodrigo Klein conversou com os gestores dos dois times e ficou combinado que os jogadores agora estão fazendo aquele trabalho de aquecimento todo para ir 5h40 rolar a bola, Chico.
1: Ah, vamos ver se a CBF aprende agora, né, Thalita?
0: Ah, será?
1: Ah, cara, assim, não faz sentido algum mais. Não faz sentido algum mais correr esse tipo de risco mais uma vez. Não faz sentido. Sabe, uma coisa é a primeira, ah, vamos tentar de novo, a segunda, agora não dá mais, né? Agora não dá mais. Assim, claro que o Remo vai jogar na casa dele, é óbvio. Mas o Remo não pode jogar às 4h. O Remo joga 9h30 da noite, joga 6h30, joga 11 da manhã, joga 8 da noite. Mas entre 4 e 6 horas, não pode ter jogo em Belém. Porque, mais uma vez, a gente tem essa situação envolvendo a intensidade de chuva no horário do jogo que impede o início da partida. Meu Deus, né?
0: É, a gente, em 2025, a Supercopa entre Flamengo e Botafogo, afinal, uma paralisação de mais de uma hora por conta da chuva. Esse ano, entre Remo e Vasco, a gente também teve um atraso ali de 30 minutos, né? Meia hora para a bola rolar. Também o jogo marcado para as 4h. Jogo entre Flamengo e Botafogo, se não me engano, estava marcado para as 5h. E hoje, Remo e Palmeiras, que estava previsto para começar às 4h, só deve começar às 5h40. E repito, se a chuva não voltar a cair com mais intensidade no Mangueirão, né? Nesse momento, os jogadores estão naquele trabalho de aquecimento para ver se realmente tudo rola conforme o planejado. Mas vai rolar, sabe o quê? Conforme o planejado? Segundo tempo de Atlético Mineiro e Botafogo lá no estádio da Arena MRV, o Galo vencendo por 1-0. E tá de volta ele, o filho da dona Marilene.
2: E aí, tá animado? 5h06. Vai rolar o segundo tempo na Arena MRV. Time do Atlético Mineiro vai dar a saída. Mexe na bola, tá um em Belo Horizonte.
3: Botafogo, Atlético.
2: O time do Atlético Mineiro vai vencendo por 1-0 na Arena MRV. O Botafogo já recupera a bola no meio de campo. O Barbosa dominou com o peito. Trabalhou a bola ali no Medina, que deu no Edenilson. Ele de primeira abre a bola do lado direito com o Matheus Ponte.
4: Sem mexidas.
2: Ninguém mexeu. Não tinha que mexer mesmo não, Chico?
1: Não tinha que mexer. É só fazer uma arrumação ali no meio campo.
2: O time do Botafogo já recupera a bola no círculo central. A bola com o Newton. Newton como se fosse um terceiro homem ali na saída de bola. Jogada em profundidade. Era ali com o Arthur Cabral. Arthur Cabral passa nula no primeiro tempo. Não conseguiu dominar a bola. Saiu pela linha de lado. Lateral, bola para a equipe do Botafogo cobrar. Já bate o lateral. Ali o jogador que era o Edenilson. Trabalha a jogada no Matheus Ponte. Dá de primeira no Barbosa. Aqui de primeira também no Matheus Martins. Matheus Martins deixou no Danilo. Danilo passa o pé em cima da bola, consegue rolar do lado canhoto com Alex Telles. Volta a bola de novo do Danilo com a perna direita. Ele domina, entrega com a perna canhota, trabalha no Newton. Volta de primeira no Barbosa, de primeira. Uma linda inversão de bola do lado direito. A jogada com o Ferrarese, ele não dominou. A bola ficou com o Bernard. Ele colocou na frente, ele Ferrarese no mano a mano. Vai ter ultrapassagem do Renan Lodge pelo lado canhoto. A jogada do Bernard, ele não tocou pro Renan Lodge. Ele limpou a marcação, puxou para quem vem de trás. É o Maicon, perna canhota, bateu pro gol. Foi travado. A bola ainda fica com o time do Atlético Mineiro. A jogada com o Maicon, ele recupera. Volta a bola mais atrás, entrega até o goleiro Everson. que está jogando com o time do Atlético Mineiro pelo lado direito, com o Natanael rompendo a linha que divide meio campo, dá bola no Coelho, Coelho dominou, levantou a cabeça, ainda ele botou em profundidade, a bola vai ficando com a zaga do Botafogo que recupera, já sai jogando para a equipe do glorioso General Severiano, vai descendo a bola ali o Danilo, Danilo trabalha a jogada no Edenilson, Edenilson de primeira do lado direito, entrega com o Matheus Ponte volta a bola mais atrás ali de novo, no jogador que era o Edenilson, Edenilson domina, volta a bola mais atrás ali no Newton, Newton com a perna direita, rola a bola do lado esquerdo, com o Alexander Barbosa,
1: já
2: ele
1: mudou.
2: Ultrapassa a linha de vídeo gramado, o que que mudou, Chico?
1: O Newton agora, né, jogando mais recuado, quase como um terceiro zagueiro, liberando mais o Alex Telles e o Matheus Ponte, ou seja, e preenchendo um pouco mais o setor de meio campo. Essa era uma das mudanças.
2: É, o Newton ali sem a bola, com a bola, melhor dizendo, vai vindo, vai voltando, ficando no meio dos dois zagueiros. Olha o Danilo, deu um toque de calcanhar, a bola voltou para ele pela direita, vai fazer, isolou Danilo, ele deu um toque de letra pro Matheus Martins, procurando Arthur Cabral, na verdade. O jogador ali, o Júnior Alonso, cortou errado. A bola voltou no Danilo, com a perna direita. Tava ali de frente pro gol. O que aconteceu, Miltinho?
4: Bom, Carlos, ele recebe a bola ali, acaba voltando a bola para ele mesmo, depois da tentativa de passe, depois do corte da marcação. A bola dentro da grande área, perto ali da marca do pênalti. Ele de perna direita, de frente pro Everson. Ele bateu muito mal. A bola parou lá na arquibancada da Arena MRV, no estádio do Atlético Mineiro. Ah, tem jogador sendo, vai ser atendido ali o Bernard. Depois, e ó, vai vir alteração. Provavelmente não vai dar mais pro Bernard. Vai entrar no lugar dele. Ali é o Alexander, o número 5 do Atlético Mineiro. Vai sair do banco, hein, Carlos?
2: Me parece uma torção ali do Bernard. Ele tá fazendo ali um sinal ali. Perde o time do Galo? O Botafogo pode ganhar alguma coisa com isso?
1: Perde, porque o Bernardo é um jogador agressivo ali pelo lado esquerdo. Agora, gente, tô até agora sem acreditar como é que o Danilo perdeu esse gol, hein? Gente, tava inteiro na bola, sem qualquer marcação. Sem qualquer marcação. O Danilo, com a qualidade dele, não pode perder um gol desse. E assim, e o pior, né? Não pode perder muito o gol, porque ele perdeu muito o gol. Nem o gol ele acertou, ele isolou a bola na entrada da área ali, repito, inteiro na bola, sem marcação, o corpo equilibrado. Rapaz, que decepção agora essa finalização do Danilo.
2: Confirma a substituição, Miltinho.
4: Tá saindo o número 11, Bernard, lesionado, para a entrada do número 5, Alexander, desconhecido dos times cariocas aqui, revelado pelo Fluminense.
2: Alexander, portanto, entrando na equipe do Atlético Mineiro, que já tem um contra-ataque. É com o Coelho. Coelho, bola em profundidade. A tentativa do Cacierro. Corte o efeito. A bola sobrou com o jogador do Galo. Era Alexander. Voltou no Cacierro. Ele caiu dentro da área. Matava em posição de impedimento. 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
2: Botafogo vem dominando bola pelo lado canhoto com o Barbosa, Alexander Barbosa. Será que o Barbosão vai ficar no time do Botafogo? Será que vai mesmo pro Palmeiras? Tudo indica que vai pro Palmeiras. Torcedor do Botafogo no último jogo cantou, fica Barbosa, jogador que é um dos expoentes daquele ano mágico do Botafogo de 2024. Ele
1: já foi, Carlos. A alma dele já tá fora do Botafogo.
2: A alma dele já é verde.
1: Já tá fora do Botafogo, já fez exame médico, já acertou o contrato. Tá só esperando o reloginho correr, né, dei a parada para a Copa do Mundo para ser anunciado como jogador do Palmeiras. Só a matéria está em campo.
2: E até que ele está jogando assim, está mantendo o profissionalismo, né? Não estou vendo ele tirar o pé em nenhum momento, né, Chico?
1: Não está. Eu acho um risco muito grande, tá? Se eu sou o Palmeiras, não. Já assinou aqui, já fez exame médico, já está tudo fechado. Ah, mas eu vou ficar sem jogar. Fica sem jogar, a não ser que o Palmeiras ainda não tenha pagado o Botafogo, não tenha feito ainda, né, de uma forma oficial. Mas do contrário, cara, se a negociação está fechada já, eu acho um risco ter um jogador jogando.
2: Bom, vai para cobrar, agora tem uma falta ali, o time do Botafogo. Fato é que o Barbosa está em campo, vai para a área, porque o Botafogo arrumou uma falta ali, hein, o Miltinho.
4: O Natanael, ele tenta fazer o domínio, só que a bola espirra e pega na mão dele. Aí a falta ali na intermediária de ataque do Botafogo vai levar essa bola para dentro da grande área, hein.
2: Alexander, levantamento na boca do gol! O Barbosa se atirou ali, caiu, pediu falta, o juiz não deu a cobrança do Alex Telles. O Barbosa está reclamando de pênalti. Foi para cima ali da arbitragem. A gente está acompanhando o lance aqui de novo. Não vai marcar,
1: nada.
2: Né? Não vai marcar, né, Chico?
1: Nada, né? Barbosa pediu, gesticulou, esbravejou. Não foi nada, né?
2: Porque ele pediu de uma forma tão... assim, né, acalorada, que eu acreditei.
1: Não adianta,
2: né,
1: porque tem VAR, né, gente?
2: Não
1: adianta. Hoje tem um recurso de você olhar o lance quantas vezes você quiser, por vários ângulos. Não adianta jogador colocar pressão em cima do árbitro, cara.
2: Time do Botafogo, Arthur Cabral fez um bom pivô, rolou a bola no Medina, deixou com o Danilo, ele dá um tapa mais atrás ali no Ferrarese, profundidade, bola pro Medina, a ideia foi boa, mas a bola foi muito longa, fica tranquilo ali, com o goleiro Everson, todo de amarelo, para fazer a defesa. Everson, que também, assim como o Hulk, né, tava naquele ano mágico, né, as equipes que viveram anos mágicos recentemente, né, o Atlético Mineiro em 2021, com a conquista do Brasileiro da Copa do Brasil, e o Botafogo em 2024, com a conquista do Brasileiro e da Libertadores essa justamente em cima do Atlético Mineiro naquela final no Monumental de Núñez. O time do Atlético Mineiro vai avançando pelo lado direito, a jogada com o Coelho. Coelho passou pelo Alex Telles, passou com a facilidade imensa, rolou a bola, errou o passe pro Cacierra, a bola ainda fica com o Maicon, recupera de novo o time do Botafogo. Mateu Ponte perdeu a bola, o Coelho ganhou, rolou do lado esquerdo, é com o Renan Lodi, bateu pro gol, se atira na bola o Mateu Ponte e a bola vai saindo. Não vai não, o Edenilson impede que a bola saia pela linha de lado, vai ter contra-ataque o time do Botafogo, mas não tem velocidade nenhuma contra-ataque do Botafogo. Impressionante. O Edenilson ficou sozinho. Danilo acha um bom passe no meio de campo com Medina. Matheus Martins ganhou. Acabou sofrendo a falta do Coelho. O juiz mandou seguir. A bola fica com Medina no círculo central. Ele rola a bola do lado com o outro. É ali com o Matheus Martins. Ele lançou na extrema esquerda. É com o Alex Telles. 3 dias para o Alex Telles na bola. Mas demorou muito para ir na bola. O Alex Telles chegou no carrinho ali. O Natanael colocando a bola pela linha de lado lateral, bola para a equipe do Botafogo. Alex Telles, que fez gol naquela final, a bola vai ficando com o Matheus Martins. Ele tentou sair jogando, o corte foi feito, a bola ainda fica com o Barbosa, recupera a bola para cima do Botafogo, lança lá pelo lado direito, uma bola esquisitíssima para o Ferrarese. Ele consegue impedir que a bola saísse pela linha de lado, trabalha a bola no Mateu Ponte próximo à linha lateral do gramado, rola mais atrás ali de novo no Ferrarese, vem buscar jogo no meio dos dois zagueiros ali, o jogador que era o Newton domina, rompendo a linha que divide o gramado no círculo central, já no campo ofensivo. Rola ela do lado direito, trabalha a jogada com o Ferrarese trabalha no Edenilson na intermediária pelo lado direito, ainda ele levanta a cabeça, bota a bola no gramado, trabalha a jogada com o Barbosão na frente, a bola era no Arthur Cabral, o corte foi feito, mas a bola fica de novo no time do Botafogo, com o Newton. Ele tentou bater de longe, Everson! O Newton bateu de longe no cantinho, e o Everson foi lá, fez a defesa, um bonito chute, uma bonita defesa, meu tinho!
4: Um bom chute de bem longe, né, do gol do goleiro Everson. O Everson fez a defesa e o chute foi tão bom que o Everson conferiu, olhou para trás para ver se estava na direção do gol. Ele até olhou para trás e estava fora do gol, mas a finalização levou muito perigo, podendo empatar o jogo de hoje, que está 1 para o Atlético Mineiro, 0 para o Botafogo.
2: O Botafogo vai tentando chegar ao empate, a pressão do Botafogo lá pelo lado direito, é o Mateu Ponte, a falta nele! Ele passou ali como quis pelo Renan Lodi, que empurrou, e aí o jogador acabou pisando na bola. O Renan Lodi empurrou. Não, e fez falta por baixo também. Falta clara e caiu esquisitaço no gramado. Mateu Ponte, hein, ô Miltinho?
4: Ele caiu muito mal. O Mateu Ponte consegue o drible para cima da marcação do Renan Lodi ali na lateral direita de ataque do Botafogo. Renan Lodi puxa por cima o lateral uruguaio do Botafogo. Ele cai por cima da perna esquerda, até ficou um pouco ali no chão para tentar se recuperar daquela dor ali. E Alex Telles vai botar essa bola mais uma vez na área do Atlético Mineiro, e a artilharia do Fogão tá dentro da área, hein?
2: Quem sabe na bola parada. O time do Botafogo tem uma falta para bater pelo lado direito. O Alex Telles já pra cobrança com a perna canhota. Autorizado Alex Telles. A bola vem na boca do gol. Vamos ver quem é que sobe. Quem subiu foi o jogador da equipe do Botafogo. E o juiz está dando outro escanteio. Para ser cobrado. É pelo lado canhoto. O time do Botafogo tem uma pressãozinha. Quem vai para a cobrança agora é o Matheus Martins. Vai para a cobrança agora com a perna direita. Indicou ali aquela jogada ensaiada. Levantou a mão direita. Vai fazer a jogada ensaiada de número 63. Vai para a cobrança o Matheus Martins. Vai ter vucu-vucu, vai ter confusão, vai ter gritaria na zaga da equipe do Atlético Mineiro. A cobrança de falta, a bola vem atrás. O Danilo pegou de primeira, a bola vai entrando na trave! Na trave, a bola do Botafogo! o chute do Danilo. O Matheus Martins fez a jogadinha ensaiada, bateu na entrada da área, na meia lua, o Danilo chutou, a bola é pra fora, bateu na coxa do Matheus Ponte, beijou a trave, quase o empate do glorioso Miltinho.
4: Inacreditável. A jogada perfeita ali do cruzamento do Matheus Martins para o Danilo. Danilo consegue a finalização sozinho, ali dentro do semicírculo da grande área. A bola bate no do Matheus Ponte e ela, por um detalhe, não entra e para o empate do

0: ligado, fique ligado, não se atrase. 5 horas e 18 minutos. Muito boa tarde. É hora de você ficar com o ouvido no tempo, outro no placar. 12 minutos jogados, faltando 33 pra acabar. Tá vendo Botafogo, daqui a pouco eu concluo. Olha o time do Botafogo pelo lado canhoto, a jogada com o Alex Telles, ele bateu pro gol, a bola foi pra fora. E o placar do Futebol Globo CBN fala pra você:
1: Atlético
0: 1, Cacerra
1: Botafogo
0: zeradaço.
2: Central.
3: Hoje, 6:30 da noite no Maião, tem Mirassol e Chapecoense na Arena. Tem Grêmio e Flamengo às 7:30. E em São Januário, 8:30 da noite, tem Vasco e Atlético Paranaense.
0: Francisco Aiello, Botafogo entrou no jogo, Chico.
4: Melhorou no jogo. Justamente, Botafogo entrou na partida com essa rearrumação feita aí pelo técnico Franklin Carvalho. E eu dizia no primeiro tempo, não precisa tirar jogador, não precisa trocar peças. Só dá uma povoada maior ali no meio campo. E o Nilton jogando agora como o terceiro zagueiro ali, liberou os dois laterais. Olha o Galo.
0: Alexander, voltou a bola atrás. Pode seguir, Chico.
4: Então, liberou os dois laterais, que viraram alas, Matheus Ponte e Alex Telles. Botafogo teve já a chance do jogo, hein?
0: Olha o Coelho, bateu pro gol, defendeu Neto! O Botafogo se enrolou na saída de bola, ele recuperou. Perdeu a bola, sobrou com o Coelho na entrada da área, ele bateu pro gol. E o Neto fez grande defesa, Miltinho.
5: Mais um erro de Matheus Martins na saída pro jogo. Deve ser a quarta, a quinta vez que ele perde a bola na intermediária de defesa do Botafogo. E dessa vez, quem tava ali pra finalizar foi o Coelho de perna esquerda, mas o goleirão Neto afastou essa bola pra linha de fundo. É escanteio pro Galo, Maicon na bola.
0: Maicon vai pra bola do lado direito, ele vai pra cobrança com a perna canhota. Autorizado, levantamento na boca do gol, tira de qualquer jeito o Arthur Cabral. Não seria depois, daqui a pouco eu pergunto pra ela sobre o Arthur Cabral, porque vai participando um pouco do jogo. Não seria o caso de repente mexer no ataque, não, Chico?
4: Sim, pra dar um pouco mais de movimentação. Por isso que eu acho que o Kadir pode ser uma jogada, né, uma situação criada de forma diferente no ataque do Botafogo. Eu colocaria já o Kadir no jogo.
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0: O Atlético Mineiro tem a posse de bola no campo de ataque. Minda tentou a bola em profundidade, o corte foi feito. Recupera o time do Botafogo, mas não consegue o domínio. O Danilo, a bola vai ficando ainda com o jogador ali, que era o Renan Lodi, do lado canhoto, linha de fundo. Ainda ele, a bola escapou, ele conseguiu o cruzamento. Tira de qualquer jeito ali a zaga do Botafogo. A bola fica com o Danilo. Danilo rola a bola na frente com o Arthur Cabral. Arthur Cabral tentou, ele perdeu a bola. Perdeu a bola, sorte do jogador do Botafogo é que o árbitro deu uma falta. Porque de novo o Arthur Cabral matando um contra-ataque do time do Botafogo, perdendo a bola ali no meio de campo. Mas aí agora com falta do Júnior Alonso, né? Não, do Ivan Romão ali pra cima do jogador da equipe do Botafogo. Já batida a falta. Barbosa domina a bola no círculo central, volta mais atrás ali no Nilton, rola na extrema direita ali com o Ferrarese, bola em profundidade, a tentativa com o Matheus Ponte, ele ganhou, invadiu a área, tentou uma meia lua pra cima ali do adversário. A bola ainda ficou com o time do Botafogo. Danilo bateu pro gol, reclamou de toque de mão, o corte foi feito, vem avançando o time do Atlético Mineiro. Jogadores do Botafogo deram uma reclamada de um pênalti, mas já pararam de reclamar. A bola vai ficando de novo com a equipe do Atlético Mineiro. Danilo tenta recuperar, a bola fica com o Maicon no círculo central, vai dominando com a perna canhota, rola lá na frente, trabalha com o Alexander, 5 às costas, entregou no Cacierra, abertura de bola do lado direito, é com o Coelho, que na grande área pelo lado direito, descolou o cruzamento na boca do gol, chegou ali o Alexander, ele tentou brigar, Cacierra, bola no alto, rolou para quem vem de trás, é com o Renan Lodi, descolou o cruzamento na boca do gol, é com o Coelho de cabeça, espetacular Neto! A bola não sai pela linha de fundo, vai ficando ainda com o time do Botafogo, lá pelo lado canhoto, é com o Renan Lodi, ele volta a bola mais atrás ali no Tomás Pérez, deu no Cacierra, ainda ele, meio enroladão ali fora da área, o jogador que fez o gol da equipe do Atlético Mineiro. A bola vai ficando com o Minda, lá pelo lado esquerdo, ainda Minda, trabalhou no Cacierra, voltou pra quem vem de trás, é no Maicon entrega a jogada ali no jogador que era o Natanael, abertura na extrema direita, é com o Coelho, vai dando um trabalho danado, o Coelho ali pro Alex Telles, olha a bola no meio, tem liberdade o Maicon, ainda ele, pé na canhota, fez a tabela com o Alexander, recebeu de volta, rola a bola mais atrás ali no Tomás Pérez. Abertura de bola do lado canhoto, entregou no Renan Lodi, ainda ele, dominou, voltou atrás, de novo, Tomás Pérez no camisa número 8, que é o Maicon, o corte foi feito, está jogando o time do Botafogo, bola em profundidade pelo lado direito, e a bola vai ficando com o time do Atlético Mineiro. Ô Chico,

0: O Neto finalmente estreou na equipe do Botafogo, vem defesaça, fazendo hein? Boas partidas. Né? E agora defesaça, foi uma defesa espetacular.
1: É, acho que vai entrar aí numas, nas principais defesas. Estou querendo rever o lance para ver de fato se foi um pouco em cima dele ou se ele teve que chegar na bola. Mas no primeiro lance achei uma defesaça.
0: E ele assim, estava até sendo preterido pelo Raul, o Franklin bancou ele e ele vem de boas atuações, né, Chico?
1: Na verdade, assim, desde o início, quando começou essa coisa, coloca um, coloca outro, eu falei, gente, tem que decidir por um e apostar, e dar apoio, dar força. Ah, mas o cara falhou. Não tem problema, ele falhou, mas ele vai continuar. Porque se você ficar trocando, você gera desconfiança, gera insegurança em todo mundo que entra.
0: O time do Botafogo vai tentando com o Matheus Martins. Abertura de bola do lado canhoto, Alex Telles não chega. Michael Coelho fica por ali, ganha a bola. Trabalha no Alexander. Alexander acabou se enrolando, a bola saiu pela linha de lado. Lateral bola para a equipe do Atlético Mineiro. Não, lateral bola para a equipe do Botafogo. 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
0: Glorioso, hein, o time. Daqui a pouco você fala que o time do Botafogo vai avançando ali pelo lado canhoto. Ainda ali o jogador, que é pelo lado direito, perdão, com o Matheus Ponte. Descolou o cruzamento para dentro da área na mão do goleiro Everson. Pode falar.
4: Entrou o número 37, Kadir, que tem apenas 18 anos, no lugar do 88, Edenilson.
0: Daqui a pouco o Chico fala, porque vem avançando a equipe do Atlético Mineiro. É com o Minda, ele tem liberdade. Ainda Minda, dominou, perna direita, rolou com o Alexander. Do lado direito, Alexander puxou a perna canhota, bateu pro gol. Tentou bater colocado, a bola se perde pela linha de fundo. Mexeu e mexeu ali com o juiz fazendo escanteio, hein? O juiz está dando escanteio, né?
1: Mas foi. Ele errou antes de dar o tiro de meta. Eu achei que o chute do Alexander desvia algum jogador do Botafogo.
0: Mas a alteração, rapidinho, aí,
1: ousadia.
0: Ousadia, né?
1: Ousadia. Eu acho que tá certo, sim, sabe? Ah, tá 1-0 o Galo. Cara, assim, vai pra dentro. Tirou um jogador ali que compõe mais o meio campo, mas também é um jogador que chega mais no ataque que o Edenilson. Agora não. Agora o Cadinho é um jogador estritamente ofensivo.
0: Vai pra cobrança do lado esquerdo. Ali o Atlético Mineiro. Vai pra cobrança, é o Maicon. Vai pra cobrança ali com a perna canhota. Vai ter vucu-vucu, confusão, gritaria na zaga do Fogão. Levantamento, a bola vem na boca do gol. O desvio de cabeça, Barbosa, tirando de qualquer jeito. A bola vai ficando com a equipe do Atlético Mineiro. É com o Renan Lodi. Descolou outro cruzamento na boca do gol. Olha a cabeçada pra fora! O Ivan Roman completamente livre na risca da pequena área. Cabeçou por cima da meta, Miltinho.
4: Um bom cruzamento do Renan Lodi lá pelo lado esquerdo de ataque do Atlético Mineiro. O Ivan Roman quase dentro da pequena área, de frente para o Neto. Ele erra a cabeçada e a bola bate em cima do gol do goleiro Neto. E vem o Botafogo.
0: Vinha, porque o Kadir mandou a bola para fora. Fique ligado! Fique ligado e não se atrase, 5 horas e 26 minutos. Muito boa tarde. É hora de você ficar com o Vida no Tempo, outro no placar. 20 minutos jogados, faltando 25 para acabar. Segundo tempo de jogo, Campeonato Brasileiro, 15ª rodada. Arena MRV em Belo Horizonte. E o placar do Futebol Globo CBN fala para você, ó.
5: Atlético
0: 1, Cacierra.
5: Botafogo
0: zerado.
6: Central.
7: E tá confirmadaço. A bola vai rolar às 5h40 da tarde para Remo e Palmeiras lá no Mangueirão.
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0: Bom, 20 minutos no segundo tempo. Fala, Chico.
1: Revi o lance aqui, aquela defesa do Neto. Foi mais em cima dele, né? Assim, na verdade, foi um baita de um reflexo. Né? Ele teve um tempo de reação muito bom, assim, especial, porque a bola vem e ele abre o braço e a bola bate no braço dele, mas quase não precisou saltar, quase não precisou sair da posição que ele estava. Valeu pelo reflexo, mas foi uma defesa, assim, até certo ponto normal.
0: Bom, daqui a pouco eu já estou vendo movimentações ali no banco de reservas do Atlético Mineiro. A gente vai chegando já à marca dos 21 minutos. Lembrou a você que daqui a pouquinho tem bola rolando no estádio do Grêmio, na Arena do Grêmio, às 7h30 da noite. Edson Mauro, bom de bola. Carlos Eduardo Éboli, Thalita Júdice, na transmissão de Flamengo e Grêmio. E você acompanhando essa 15ª rodada no Futebol Globo CBN. Agora os jogadores do Botafogo ali estão levantando o braço. O jogador do Atlético Mineiro está caído. O árbitro manda seguir. Medina sai jogando pelo lado canhoto, entrega a bola com Alex Telles, levanta a cabeça, bota a bola no gramado, trabalha a bola na frente com Arthur Cabral, ele fez o pivô, rolou com o Danilo, tem liberdade o Danilo, bola pelo lado direito, linda bola com o Matheus Ponte, a bola foi um pouquinho longa, Matheus Ponte impede que ela saia pela linha de fundo, é ali, deu de calcanhar, a bola bateu no jogador do Galo e ganhou um escanteio, foi esperto agora o Matheus Ponte, Miltinho.
4: Foi esperto, o Danilo faz um bom passe, um pouquinho longo demais, mas o Matheus Ponte consegue chegar na bola. E aí ele chuta a bola em cima do Renan Lodi. Escanteio para o Botafogo. Barbosa vai para a área. O Matheus Ponte, todo mundo. Os gigantescos do Botafogo.
0: Os gigantescos do Botafogo.
4: É, exatamente. Vão todo mundo lá para a área. E ó, vai ter modificação no Atlético Mineiro. Daqui a pouco eu confirmo as alterações.
0: É, já entrou ali, inclusive, o Vitor Hugo. Já entrou ali na equipe do Atlético Mineiro. Daqui a pouquinho a confirmação das substituições na equipe do Galo. Tem dois jogadores, né? Duas alterações ali na equipe do Atlético Mineiro. Daqui a pouco também entrando ali, me pareceu, Cauã Soares. Daqui a pouquinho o Miltinho traz pra gente as substituições da equipe, na equipe do Botafogo. Quer falar agora, ô Miltinho?
4: Tá entrando o Vitor Hugo no lugar do Ivan Roman. Tá entrando o Cissé com a número 39 no lugar do 27, Minda.
0: Portanto, o Cissé com a número 39 entrando na equipe do Galo. Vai pra cobrança lá pelo lado direito. É o Alex Telles com a perna canhota, levantamento na boca do gol, olha o desvio de cabeça, afasta a zaga, a bola ainda ficou com o Matheus Martins, um domínio horroroso, perdeu a bola justamente com o Cissé, que sai jogando cheio das pernas ali o Cissé, bola em profundidade, a tentativa ali era no jogador, que era o Natanael, antes dele o Medina chegou ali para fazer o corte, o Galo mexendo também, principalmente ali para recompor na defesa, mas para dar um fôlegozinho no contra-ataque. Esse Cissé entrou para dar uma fumacinha.
1: Isso, jogador de velocidade, né? A bola vai ser jogada em cima dele para partir em velocidade em cima dos zagueiros do Botafogo.
0: O time do Botafogo agora tem um arremesso lateral próximo à bandeira de escanteio lá pelo lado esquerdo. Vai para a cobrança ali o time do Botafogo. Já temos 24 desse primeiro tempo. O Galo vai vencendo por 1-0. Jogo na Arena MRV. O Alex Telles vai arremessar lá dentro, hein? É o famoso latereio. Vai para cobrança o Alex Telles. Arremessou a bola na boca do gol. Barbosa de cabeça. Para trás. Danilo brigou. A bola sobrou no Arthur Cabral. Não consegue finalizar. A bola fica com o Matheus Ponte pelo lado direito. Chegou na linha de fundo o Matheus Ponte. Ô, Matheus Ponte. Ele botou na frente com uma disposição de que ia cruzar. Niki botou na frente. Não alcançou.
4: Aí Niki, a bola saiu pela linha de fundo e ele não conseguiu chegar na bola. A jogada foi tão ruim que até a torcida do Galo vaiou o Matheus Ponte dessa vez, o Carlos.
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0: Posse de bola para a equipe do Galo, o Botafogo recupera, bola em profundidade, o time do Botafogo tenta a bola no Arthur Cabral pelo alto, não conseguiu dominar, tá uma porta o Arthur Cabral, não consegue dominar uma hoje, a bola ficou com o Danilo que perde a bola, sobra ali com o Coelho mudou de lado, hein? Coelho está do lado esquerdo, Cissé do lado direito, a bola vai ficando com o time do Atlético Mineiro pelo lado direito, Natanael levantou a cabeça, a bola por elevação, é com Cissé dominou, a marcação veio Barbosa, bem demais o Barbosa para fazer o corte, o time do Galo tenta sair jogando, a bola sai pela linha de lado, lateral bola para a equipe do Botafogo cobrar pelo lado direito, vai para o lado esquerdo, perdão, vai para a cobrança Alex Telles, ele demora um pouquinho para fazer a cobrança, trabalha no Barbosa deu-lhe uma bicuda para frente, não quis saber de brincadeira, vai brigando por ali o Arthur Cabral, a bola tirada da zaga, pela zaga do Atlético Mineiro, sobrou do Barbosa que deu outra bicuda para frente, agora procurando o Cadi, o zagueiro falhou, o Cadi brigou, ficou com ela dentro da área, se recupera Júnior Alonso e sai jogando, e aí o Cadi faz a falta desnecessariamente, o Cadi agora foi garoto, o Cadi não precisa vai fazer essa falta, agora essa bola pra frente toda hora é ocasião de jogo, ou o Botafogo tá mandando essa bola lá na frente pra ver o que acontece agora que tem dois jogadores ali atuando como centroavante, Chico?
1: Então, assim, eu acho que era uma boa o Montoro no jogo, pra organizar agora esse meio campo, por exemplo, eu tiraria o Arthur Cabral e colocaria o Montoro E aí pegaria o Cadi, adiantaria o jogador do Botafogo e colocaria o Montoro para armar jogadas agora no setor de meio campo. Está precisando de alguém que tenha tranquilidade para levantar a cabeça e dar um passe para o companheiro finalizar. E esse jogador pode ser o Montoro.
0: Montoro, pois é, jogador que é um jogador muito festejado pela torcida, um jogador que inclusive desperta interesse do mercado europeu, jogador que o Botafogo trouxe, inclusive já disputou o Mundial Sub-20 com a camisa da seleção argentina. Vai para a cobrança ali no círculo central o time do Atlético Mineiro, o Maicon. Olha só a bobagem que a zaga ia dando. O time do Botafogo se safou mais na sorte do que no juiz. O Maicon achou um lindo passe ali pro Coelho, mas o Coelho não conseguiu o domínio. Bola recuada. Ih, rapaz, o Neto saiu jogando esquisito. Deu uma bicuda, errou. A bola sobrou com o Cassier, que está em posição de impedimento. Aço, de novo, mas na sorte do que no juízo. Saiu jogando errado o Neto. A sorte que o jogador Atlético Mineiro foi pouco inteligente e devolveu a bola para o jogador que estava claramente impedido, Miltinho.
4: O Neto, ele faz um domínio de perna esquerda muito ruim, tenta dar o bicão para afastar a bola de perto do gol do Botafogo, só que a bola sobra no pé ali do Coelho, parecia o Coelho ali pelo lado esquerdo dessa vez, e aí ele devolve o passe para o Cassierra, que estava em impedimento, e aí a partida, o jogo já não valia mais nada. A sorte, apesar do placar, a sorte vem estando do lado do Botafogo por enquanto, hein?
0: É, a zaga do Botafogo dando mole nesses últimos minutos. Ó, duas, ó, você pediu, ele tá com ponto te ouvindo, Francisco Aiello.
1: É, assim, eu acho que o Frank tá enxergando o jogo, né, cara? Sim, enxergando o jogo, né? Tá vendo o mesmo jogo que eu tô vendo. Não se trata de tá certo ou errado. Olha o Bota.
0: Olha o Bota, Alex Telles, no meio de campo. Ele vai dominando com a perna canhota. Ainda ele levantou a cabeça, abertura de bola do lado esquerdo. Boa bola, Matheus Martins, na quina da grande área pelo lado direito. Deu a bola no meio com Medina. Medina brigou, caiu o jogador do Galo, juiz deu falta. Falta do Kadir ali pra cima do jogador do Atlético Mineiro, no momento que o Botafogo vai fazer as alterações, o Montoro e o Marçal também estavam por ali para entrar em campo. Não sei se ele vai botar ali o Marçal ali de zagueiro, se vai botar o Marçal na lateral esquerda. Fato é que duas alterações
1: Marçal,
0: vão ser processadas.
1: Marçal deve jogar na posição ali para combater o Cicê, né, gente? Ou ele tira o Barbosa, ou ele tira o Alex Telles, imagino isso. E assim, e o Montoro deve entrar, eu tiraria ou o Matheus Martins, ou principalmente o Arthur Cabral, vamos ver.
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4: As alterações do Botafogo. Saiu o Newton com a camisa número 28 para a entrada do 10, Montoro. Também saiu o Alex Telles, amarelado, número 13, para o lugar do 21, Marçal.
0: Foi para cima, Chico.
1: Foi pra cima. Faz a troca na lateral, né? Porque o Cicê acabou de entrar e jogaria nas costas do Alex Telles, cansado e já pendurado. E aí agora tiram o jogador de marcação e aí volta, tá? No 4-4-2. Agora o Marçal vai ficar um pouco mais, exatamente, junto com o Matheus Pontes. Não serão mais agressivos. Vão jogar mais como laterais e não como alas.
0: 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Boa noite. É hora de você ficar com o Vida no Tempo, o outro no placar. 30 minutos jogados, faltando 15 para acabar. Campeonato Brasileiro, 15ª rodada na Arena MRV. E o placar eu falo para você já que tem escanteio, time do Botafogo. Levantamento, a bola na boca do gol. Passou por todo mundo ali com o jogador que era o Danilo. Danilo ficou com ela, ainda pelo lado direito. Descolou outro cruzamento para dentro da área. O corte foi feito, a bola ficou com o Marçal. Ele ajeita com o Montoro, com a perna direita. Ainda Montoro no alto, do lado esquerdo. Com o Marçal, cruzou a bola na boca do gol. Olha o desvio de cabeça. A bola vai ficando com o goleiro Everson. E o placar, o Futebol Globo CBN fala pra você, ó.
5: Atlético
0: 1, Cacierra.
5: Botafogo
0: 0.
10: Central. Com o Neymar entre os titulares, daqui a pouco, às 6:30 da noite, tem Santos e Bragantino na Vila Belmiro e lá no Mangueirão, a equipe já em campo.
0: Olha só.
10: Pra partida rolar entre Remo e Palmeiras.
0: Antes tarde do que mais tarde ainda. O jogo do Palmeiras enfrentando a equipe do Remo fora de casa, com quase 2 horas de atraso por conta da questão aí da chuva em Belém do Pará.
1: Agora, minha solidariedade.
0: A quem?
1: A galera do Futebol Globo CBN de São Paulo.
0: Ferrou com a escala de todo
11: que
0: mundo.
11: Tá, é. Que tá lá sustentando.
0: Quatro horas de jogo. É.
11: Isso.
12: É muito raio-x. É muito raio-x. É.
11: Abertura às 3 da tarde. O jogo era às 4. E são 5h38 e nada, rapaz. Minha solidariedade à galera do Futebol Globo. É CBN de São Paulo, Carlos.
0: Acontece. Aconteceu com vocês essa semana, né? No jogo do Flamengo, né? Mas não ficou tanto tempo no ar, né? Porque o jogo foi cancelado com uma hora e pouquinho, uma hora e meia depois do início do jogo.
11: É, justamente isso aí.
0: Vai pra cobrança agora, o time do Atlético Mineiro tem uma falta pelo lado direito, hein, Miltinho?
13: A que eu vou falar também é nova, é aquele escanteio de calças curtas, né?
0: Mangas curtas, meu guerreiro. Não é calça, não.
13: Eu já ouvi de calça.
0: De calça, calça é perigoso.
11: De calça a primeira vez no outro.
13: Aquela calça pescando.
0: Ah, é?
11: E olha que isso é velho pra caramba, cara. É muito velho isso.
0: Isso aí, rapaz,
11: é dos anos 30, dos anos 40 do rádio.
0: É.
11: E o cara tem 20 anos e fala isso.
0: É o nosso Miltinho. Eu não posso julgar. Convívio. Eu sou a última pessoa que posso julgar isso.
11: Não, você não pode falar nada,
0: não posso, não posso.
13: É muito convívio com o Carlos Alexandre aí e dá nisso, cara.
0: Bom, agora aconteceu uma coisa que sempre acontece no futebol. O Arthur Cabral está com sangramento. Teve que sair de campo para ver o sangramento. E aí o Neto está com dor no cóccix. Yuri, Milton
13: Stein. Ali é o quê? C3, C4?
0: Ah, não sei. Aí você está exigindo de mim um conhecimento que eu não tenho. Eu chamo de cóccix.
13: Não, ali é lombar, cóccix, tanto faz. Mas fato é que não aconteceu nada. E aí o Neto está precisando desse atendimento. Precisando, bota isso muito entre aspas, esperando o Arthur Cabral ser atendido realmente, estancar aquele sangramento que estava por ali, para poder voltar para o jogo.
0: Agora, o árbitro está dizendo lá para ele que não precisa de
11: não permitiu a entrada.
0: Não permitiu a entrada do médico. Assim, todo mundo está entendendo que é cera. Mas o árbitro não é médico, né? Mas o árbitro não é médico, né?
11: Já teve goleiro expulso assim.
0: Já teve goleiro expulso, Léo Jardim, exatamente. Bom, vai para a cobrança o time do... E ele não autorizou a volta do Arthur Cabral. Ele não autorizou a volta do Arthur Cabral. Havia uma preocupação porque é um jogador importante na defesa, né? na bola aérea defensiva da equipe do Botafogo. O Maicon vai para a cobrança. O Botafogo com a menos momentaneamente. Vai para a cobrança o Maicon pelo lado direito, perna canhota, bateu pro gol, rapaz! Se vai no gol, ia dar um trabalho danado, porque ele bateu a bola rasteiro do lado canhoto. E se tem bolinha, tem torcida comemorando. Tem gol aonde, Thalita Jutsi?
7: 1 minuto e 40 segundos de jogo. É gol no Mangueirão e é gol do Remo. Alef Manga abre o placar e faz. Remo 1, Palmeiras 0.
0: Olha só, hein? Alef Manga fazendo gol para a equipe do Remo, 1-0. Por aqui vem cobrança pelo lado direito. É o time do Galo com a perna canhota. Bateu ali o time, o escanteio. Maicon tentou bater ali no primeiro pau. A zaga do Botafogo tirou, mas a bola bateu por último no jogador da equipe do Atlético Mineiro. E a bola se perdeu pela linha de fundo. Eu vejo o jogador do Botafogo ali no aquecimento. E vai ter uma alteração ali
11: Jordan
0: na
11: Barreira.
0: Equipe do Botafogo. Barreira, né? Que estava lá. Daqui a pouco
11: mesmo.
0: O Miltinho confirma pra gente no lugar de quem o Barreira entrou. O camisa número 14 da equipe do Botafogo, Jordan Barreira. O time do Botafogo vai avançando ali pelo meio com o Medina. Saiu ali, ó. Ali o. Saiu Matheus Martins, quase não saiu.
13: Saiu o número 11, Matheus Martins, para a entrada do número 14, Jordan Barreira.
0: Daqui a pouco eu quero que o Aiello comente essa alteração. O time do Botafogo vai tentando avançar. Falta. Falta clara em cima do Jordan Barreira. O Ramon abate Abel, não deu. A falta agora deu a favor do time do... Foi falta. A falta do Marçal em cima do Natanael foi falta. Mas ele não deu uma falta antes clara, né, Aiello?
11: Pois é, né? O Franklin reclama com toda a razão. Mas sim, a saída agora do Matheus Martins só indica que o Franklin Carvalho, ele confia demais no Arthur Cabral, né, gente?
0: É uma,
11: não vou dizer teimosia, não, é apenas uma insistência. É apenas uma insistência. Ele espera, de repente, até pode acontecer, né? O Arthur Cabral pode até empatar o jogo. Mas o Arthur Cabral até aqui não vem fazendo uma boa partida. Mas repito, é atacante, é fazedor de gols, pode até empatar o jogo. Mas até aqui jogou muito pouco.
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0: vem descendo o time do Botafogo, lá pelo lado direito, o corte foi feito, a bola vai ficando no goleiro Everson, que deu-lhe aquela bicuda gostosa pra frente, a bola vai ficando com o Danilo, Danilo de cabeça, no meio com o Cadi, Cadi dominou, tava impedido. Tava impedido, voltando da posição A para a posição B, e aí o árbitro levantou a bandeira lá pelo lado direito, o auxiliar número 2, o nosso bravo Henrique Neu Ribeiro de Santa Catarina. 36, a galera do Galo sobe o som no estádio da Arena MRV em Belo Horizonte. O Atlético Mineiro precisando dessa vitória, vem de uma vitória importante sobre a equipe do Cruzeiro no Campeonato Brasileiro, e vai tentando, depois daquela derrota, daquela goleada sofrida para o Flamengo, o time do Atlético Mineiro vai tentando se reconstruir no Campeonato Brasileiro, e tem um bom elenco, né, Chico? O time do Atlético Mineiro tem um elenco que dá para brigar um pouquinho mais acima, pelo menos, né?
11: Sim, não tem um elenco de Flamengo, de Palmeiras, mas não tem um elenco para estar onde está na tabela, né, em meio de tabela. Eu acho que pelo menos pegar ali um G5, G6, eu acho que o Atlético tem esse elenco.
0: Renan Lodi, lá pelo lado canhoto, entrega a jogada, trabalha mais atrás ali no jogador que era o Alexander. Ele voltou, entregou ali no Cicê. Cicê agora tá pelo lado, inverteu de lado, hein? Ele realmente botou ali pra ser nas costas do Alex Telles. O Alex Telles saiu, ele botou nas costas do Matheus Ponte, Ayelo. Ele botou sempre no lateral mais cansado. Daqui a pouco o Ayelo fala, porque vem descendo o Cacierra, lá pelo lado esquerdo, trabalha a jogada, é no Coelho. Coelho dominou, na verdade, eu acho que o Cicê só estava lá mesmo por uma situação de jogo, já está voltando pro lado direito, a jogada com o Maicon. Maicon trabalha a jogada no Coelho, ainda ele levantou a cabeça, botou a bola no gramado, passa o pé em cima da bola, tenta ali fazer uma graça, girou para cima da marcação, tentou chegar na linha de fundo, tentou a bola na frente, o corte foi feito, é canto, bola, escanteio para a equipe do Atlético Mineiro cobrar lá pelo lado esquerdo. 38 minutinhos desse segundo tempo, o Botafogo vai perdendo a segunda seguida no Campeonato Brasileiro, e o Remo vai vencendo o Palmeiras, hein? 1-0 pro Remo, jogo em Belém do Pará, jogo que acabou de começar com esse atraso todo por conta lá das chuvas em Belém do Pará. Vai pra cobrança o time do Galo, escanteio lá pelo lado esquerdo, vai pra cobrança ali o Maicon, é sempre o Maicon na bola parada do Galo, vai pra cobrança lá pelo lado esquerdo, demora um pouquinho pra fazer a cobrança, agora sim autorizado, levantamento, a bola vem na boca do gol, olha o desvio de cabeça, a bola vai sobrando com o Coelho, dentro da área, ele dominou, botou no terreno, tentou a bola no meio. Era com o Cicê, o Neto fez a defesa, mas... Ih, rapaz, o Neto errou o passe, o Marçal meteu a mão na bola. O Marçal meteu a mão na bola e meteu a mão na cara do coleguinha do outro time. Como é que o Neto erra um passe com a mão, Yuri Miltstein?
13: Não, como eu não sei, mas eu sei que o Marçal, ele conseguiria fazer duas faltas em uma. Primeiro, o toque na bola de mão. E a segunda é o tapa que ele dá no rosto do Coelho. Foi um tapa, eu não sei assim, se tem revisão, não sei se o Chico considera isso uma agressão, mas minimamente é falta e talvez um cartão amarelo por ali, porque ele deixou o braço de verdade, né?
11: A sorte é que primeiro teve o toque de mão, né? Acho que é isso, aí o árbitro tá dando o toque de mão e não o tapa no rosto.
0: É, o tapa no rosto foi uma questão secundária.
11: Desdobramento, uma consequência do movimento que ele fez com o braço.
0: Bom, e agora tem uma falta para cobrar o time do Atlético Mineiro. 39 desse segundo tempo, vem bola na área da equipe do Botafogo, vai ter vucu-vucu, vai ter confusão, vai ter gritaria na zaga do Glorioso, vai para cobrança pelo lado direito com a perna canhota, a jogada do Maicon, levantamento no segundo pau, a liberdade do jogador do Galo para fora! Apareceu livre, completamente livre o Vitor Hugo. Ele cabeceou até para baixo, mas a bola quicou e encobriu o goleiro Neto. Fique ligado, não se atrase, 5 horas e 46 minutos. Muito boa tarde. É hora de você ficar com o Vida no Tempo, outro no placar. 40 minutos jogados, faltando 5 para acabar. Arena MRV, 15ª rodada do Campeonato Brasileiro. E o placar do Futebol Globo CBN fala para você, ó.
5: Atlético
0: 1, Cacierra.
5: Botafogo
0: 0.
7: 8 minutos do primeiro tempo no Mangueirão. Remo vai vencendo o Palmeiras por 1-0. Com esse resultado, a equipe Alviverde segue na liderança com 33 pontos. E o Remo fica um ponto do primeiro colocado fora do Z4, que é justamente o Santos.
0: Futebol 41. Ainda há luz no fim do túnel pro Botafogo, Ayala? Daqui a pouquinho o Aiello fala que o time do Botafogo já recupera a bola. Vem descendo pelo meio.
1: Repete.
0: Ainda há luz no fim do túnel pro Botafogo, Aiello?
1: Sim, ainda.
0: Você gosta.
1: Botafogo ainda tem chance. Botafogo ainda tem chance de empatar. O jogo tá aberto ainda.
0: O time do Botafogo recupera a bola com o Danilo Barbosa. A jogada com o Jordan Barreira. Bateu pro gol. Mandou pra fora. 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
13: Daqui a pouquinho com a número 19 no Atlético Mineiro.
0: Daqui a pouquinho, portanto, o Renier, jogador de meio de campo, jogador revelado nas categorias de base do Flamengo, inclusive foi um jogador que estava naquele elenco, né, de 2019, no Mágico do Flamengo. Fala, o Mitinho.
13: Está saindo talvez um dos melhores da partida, isso é papo depois para Francisco Aiello e Thalita Gil.
0: É papo
13: Gilson.
0: De um Dayá.
13: Não, um Dayá ah, não, é outra coisa. Mas está entrando o número 19, Renier, no lugar do 28, Coelho.
0: Também jogador para fazer uma fumaça no contra-ataque da equipe do Galo, hein, o Chico?
1: É, porque o Coelho cansou, né? E é muito candidato o Coelho, tá?
0: É, daqui a pouquinho na central da bola com a Thalita Júdice. Assim que a bola parar de rolar, eu lembro a você, hein? Que a partir das 7h30 da noite, a bola rolando para Flamengo e Grêmio. A gente vai seguir direto aqui nessa central da bola. Daqui a pouquinho já falando tudo de Flamengo e Grêmio. Eu vou estar na central da bola. Aí a Thalita vai para a reportagem. E o Francisco Aiello vai pra casa.
13: Dança das cadeiras.
0: É.
1: Que isso, hein?
0: É.
1: Que equipe multifuncional.
0: Multifuncional,
1: cara. Impressionar isso.
0: É.
12: Salário todo que mundo, a gente ganha.
1: Todo mundo jogando nas 11, rapaz. Olha, começou comigo, mas começou todo mundo agora jogando nas 11.
0: Todo aí, mundo jogando nas 11, amigo. É. Enfim, já viu aquela menina que ela chama a reportagem dela mesma na televisão? Tem a mesma coisa. Olha o time do Botafogo com o Marçal. Marçal no meio, trabalha a jogada com o Danilo. Danilo entrega a jogada ali no meio. A bola era com o Jordan Barreira. Ih, rapaz, levou um balão do Cicê. Mas o Cicê se enrolou todo, saiu com a bola pela linha de lado, é lateral, bola para a equipe do Botafogo, vai pra cobrança ali o jogador que era o Marçal, trabalha no Barreira. Barreira bota a bola no jogador ali que era o Barbosa, que vira tudo lá direito com o Ferrarese. Agora não tem mais aquele jogador vindo buscar a bola aqui atrás não, depois da saída do Newton. Bola ultrapassando na divisória do gramado, trabalha com o Marçal pelo lado canhoto, também um jogador que tava naquele ano mágico do Botafogo em 2024. A bola com o Barbosa, Barbosa trabalha no Danilo de primeira, deixa a jogada com o Arthur Cabral. Arthur Cabral passa no meio de dois, perde a bola o Arthur Cabral, a bola fica com o Barbosa. Abertura de bola do lado esquerdo com o Marçal. Marçal procura alguém pra jogar, trabalha de ladinho ali com o João da Barreira. João da Barreira tentou a bola em profundidade, é com o Marçal, ganhou no corpo, chegou na linha de fundo, ainda ele chegou tirando de qualquer jeito a zaga da equipe do Atlético Mineiro, botando a bola pela linha de lado. 44 minutos, daqui a pouquinho o Miltinho vai ver quanto tempo de acréscimo a gente vai ter. Vai pra cobrança ali a equipe do Botafogo, é um lateral ali próximo da bandeira de escanteio. O Marçal arremessou dentro da área, a bola sobrou, Arthur Cabral solta o grito.
2: Botafogo!

0: Bruno, lá perto da bandeira de escanteio, a bola sobrou com o centroavante, tava sumido, não tava fazendo muita coisa, mas a bola sobrou pra ele, na risca da pequena área, ele se atirou com a perna direita e manda a bola pro fundo do gol, pra fincar a bandeira do Glorioso na Arena MRV. Arthur Cabral, na marca dos 45 minutos do segundo tempo, Arthur Cabral, número 19, bota teu nome nessa história e mexe com a galera do Glorioso em todo o Brasil, mexe também com o placar do Futebol Globo CBN, que agora diz...
1: Botafogo!
0: Um Arthur Cabral!
1: Atlético!
0: Também um Cacerra! Olha o homem aí, Yuri Miltsteiner!
2: Esse é o centroavante de Franklin Carvalho, dos 10 jogos do treinador, 10 jogos como titular do Botafogo. O Arthur Cabral, ele, depois do latereio do Marçal, a bola bate nas costas do número 6, Júnior Alonso, e sobra dentro da pequena área para Arthur Cabral botar a bola no fundo das redes do Galo. Um para o Botafogo, um para o Atlético Mineiro.
0: Você falou, Elo, não tá jogando bem, é um jogador que de repente poderia ser sacado, mas sabe fazer gol. E a bola sobrou, ele se atirou na bola e colocou lá dentro 1-1.
3: E tá na cara que é um jogador, olha o Galo.
0: Olha o Galo, bola em profundidade, Cacierra, ainda ele, dominou, girou, rolou pra quem vem de trás, a bola com o Atlético Mineiro, a bola vai sobrando no Maicon, Maicon com a perna canhota, ainda ele, bateu pro gol, bola desviada, vai sobrando com o Neto. Pode seguir, Chico.
3: Então, é um jogador, gente, que assim, não dá pra esperar do Arthur Cabral, porque a gente cobra muito, né, aquela coisa da movimentação, que o jogador tem que sair da área, tem que fazer tabela, tem que ter velocidade, não é característica do Arthur Cabral. Não dá para analisar o Arthur Cabral nesse sentido. O Arthur Cabral é o seguinte, a bola tem que chegar nele e ele com a possibilidade de finalizar. Foi o que aconteceu. A única bola que chegou nele no jogo, a primeira bola que chegou nele no jogo, ele colocou dentro do gol. Ou seja, mérito dele na função dele.
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0: Fala, Miltinho.
5: Bom, tem um lance de falta aqui, perto da linha que divide o gramado, falta para o Atlético Mineiro. Mas apareceu uma imagem há pouco do Danilo agachado com a mão no tornozelo esquerdo. Pode ser uma coisa que preocupa não só o Botafogo, mas a seleção brasileira, Carlos.
0: Pois é, já tá de pé e vamos até 50. Vamos até 50, levantamento, a bola vem na boca do gol. Olha o desvio de cabeça, o corte foi feito. A bola vai ficando viva ainda, recupera o time do Botafogo com o Danilo. Quem sabe uma virada do Botafogo. Cadi colocou na frente, foi derrubado pelo Cicê. O árbitro não deu falta. O árbitro não deu falta pro desespero do Franklin Carvalho, Chico. É falta isso.
3: Ele deu ombro com ombro, né? Mas eu achei ombro nas costas, tá?
0: Exatamente.
3: Eu achei ombro nas costas. E aí é falta, né? Não foi ombro com ombro.
0: Time do Botafogo tenta uma bola longa, Renan Lodi fica com ela, o jogo fica aberto, as duas equipes querem a vitória. Agora vai levar um cartão amarelo, Matheus Ponte, mas um cartão amarelo, mas de uma bobeira, de uma bobagem, uma ignorância, uma desnecessariedade, se nem se essa palavra existe, meu tinho.
5: É, ele mata o contra-ataque ali do Atlético Mineiro, ele puxa a camisa do Renan Lodi, amarelo, o segundo amarelo do jogo pro segundo lateral, né, do Botafogo.
0: Time do Botafogo recupera a bola, o time do Galo recupera de novo, bola pelo lado direito, a jogada era com o Natanael, o Barbosa chegou, Natanael brigou, e a bola saiu pela linha de fundo. É tiro de meta para a equipe, andou o Botafogo cobrar. A torcida do Galo ficou xoxinha, hein? A torcida do Galo fica triste com o resultado, porque o Botafogo consegue um empate no final, numa
3: aí,
0: infelicidade,
3: Carlos?
0: Do Júnior Alonso. Oi.
3: Ninguém pode tirar o mérito e a coragem do Franklin Carvalho em mexer no time, sempre pensar... Sabe, empatar o jogo, em colocar o time com uma postura mais ofensiva. As mudanças foram muito bem feitas, as entradas dos jogadores, ele arrumou o time no segundo tempo, o Botafogo foi melhor, foi mais equilibrado no segundo tempo. Hoje é mérito, de uma forma positiva, do trabalho do Franklin.
0: Time do Botafogo vai tentar o último ataque. Já temos 49 de bola rolando. O juiz prometeu o jogo até 50. O Botafogo consegue um empate na transpiração. O Botafogo consegue um empate na raça. Um empate importante do time do Botafogo. E quem sabe uma virada. O Botafogo ainda tem o último ataque. Marçal, lateral pra frente. A bola é com o Cadi. Cadi chegou na linha de fundo. Chegou inteiro o Cadi. Ainda ele. Puxou a perna direita. Descolou o cruzamento. O corte foi feito. A bola vai sobrando lá direito pra ninguém. Ele errou o cruzamento mesmo.
6: mesmo. Errou a chance que teve ali o jogador da equipe do Botafogo. 49-30, vai acabar o jogo. Daqui a pouquinho a central da bola com a zelosa e multifuncional Thalita Júdice. O time do Botafogo recupera a bola. Se tivesse mais 5 minutos, o Botafogo ia conseguir essa virada, hein? Quem sabe ainda? Ainda dá pra virar. Olha a bola, em profundidade. É com o Matheus Ponte. Ele dominou dentro da área. Perdeu ali o time. Era o Montoro. Ele acabou perdendo o time. Ele até conseguiu dominar, mas não conseguiu chutar, Miltinho.
5: É um bom lançamento da defesa do Botafogo. O Montoro, ele consegue até o domínio dentro da grande área, mas a bola escapa e sai pela linha de fundo. Acabou o jogo, hein, cara?
6: Fim de papo. Fim de papo na Arena MRV.
1: Botafogo
6: 1, Arthur Cabral.
1: Atlético
6: 1, Cacerra. 5:56, eu me despeço por enquanto. Daqui a pouquinho eu volto na Central da Bola de Flamengo e Grêmio, mas eu anuncio que está entrando no ar a Central da Bola.
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8: Fim de papo na Arena MRV, Atlético Mineiro 1, Botafogo também 1. Golzinho marcado por Arthur Cabral já no finalzinho da partida. O gol do Atlético Mineiro foi marcado pelo Cacierra ainda no primeiro tempo da partida. Com esse resultado, Botafogo vai para a 11ª posição com 18 pontos somados e o Atlético perde ali as posições, né? Estava em 8º, mas com empate cai para a 12ª colocação do Campeonato Brasileiro, também com 18 pontos somados, né? A gente destaca que o próximo compromisso da equipe do Botafogo é contra a Chapecoense. Quinta-feira, a partida que acontece às 19h pela Copa do Brasil. No jogo de ida, o Botafogo venceu por 1-0 o duelo que aconteceu no estádio Nilton Santos. E aí, depois desse duelo de hoje, tem a partida da Copa do Brasil para depois o Botafogo voltar a se preocupar com o Brasileirão e, na sequência, Copa Sul-Americana, onde está indo muito bem sob o comando do técnico Franklin Carvalho. Botafogo que na Copa Sul-Americana mantém aí a melhor campanha da competição, com a liderança também do grupo E, com 10 pontos somados. Botafogo que está decidindo essa vaga nas 8º de final de forma direta com o Caracas, que é justamente o último time que ele vai enfrentar dentro da fase de grupos da Copa Sul-Americana. Duelo que vai acontecer bem longe do Rio de Janeiro. Partida vai acontecer fora do Brasil, já que o primeiro jogo foi contra o Caracas no estádio Nilton Santos e o Botafogo empatou em 1-1. Mesmo resultado de hoje da partida entre Atlético e Botafogo lá no Brasileirão. Ó, tem bola rolando para Remo e Palmeiras. O Remo tá vencendo por 1-0 com gol de Aleph Manga. Fez o gol no primeiro minuto de jogo, uma partida que demorou bastante para começar por conta da chuva. O jogo estava marcado para as 16h, só começou às 17h40. Jogador do Galo fala em entrevista ao Premier e a gente ouve aqui.
9: Um gol desse no finalzinho, como é que explica, Maicon?
10: Ah, é difícil, acho que foi um jogo que a gente criou alguma chance, sofremos muito pouco. A torcida fez uma festa linda, a gente estava sabendo jogar o jogo e sofrer um empate dessa forma. É frustrante, não pode acontecer, vem acontecendo com alguma frequência durante a temporada e a gente tem que aprender logo e reverter isso. A gente tem que saber que tivemos muitos pontos positivos hoje, mas tem coisa que está sendo crucial no nosso jogo e a gente está saindo com as vitórias por pontos, por situações bem claras e a gente tem que corrigir isso.
8: É o Renan Lodge falando aí sobre o empate frustrante, né? A gente destaca, o Atlético Mineiro estava vencendo a equipe do Botafogo até o finalzinho da partida e o Arthur Cabral conseguiu o empate já bem na reta final da partida. E é justamente ele, Arthur Cabral, que fala e a gente ouve aqui.
11: Cara, eu acredito que sim. É, nosso primeiro tempo a gente não conseguiu criar muita chance, sofremos um pouco. E no segundo tempo chegamos um pouco mais, mas também acredito que o empate, acho que foi um resultado, querendo ou não, justo.
12: Vocês passaram por alguns problemas no gol do Botafogo nessa temporada, né? O Neto até treinou fora um tempo e hoje fez uma grande partida. Como é para você ver um colega seu de profissão, de certa forma, dar a volta por cima na temporada?
11: Cara, a gente acaba se tornando uma família no dia a dia. A gente muitas vezes vive mais com nossos companheiros do que com a nossa própria família. Então é muito satisfatório ver um companheiro nosso que estava em baixa evoluir, crescer e tá fazendo uma grande partida. Acredito que o nosso grupo todo tá feliz com isso.
12: Obrigado, Arthur.
8: Rogério. Arthur Cabral, que marcou o gol hoje, ele que é um dos artilheiros da era Franklin Carvalho ao lado do Danilo. Ambos têm 4 gols marcados sob o comando do técnico português que chegou hoje à sua 10ª partida. Daqui a pouquinho o Francisco Aiello vai analisar o que foi esse duelo entre Atlético Mineiro e Botafogo pela 15ª rodada do Campeonato Brasileiro. 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
3: E fez uma tabela com o adversário. E aí, ele domina a bola, ajeita pro pé direito e assim, corpo equilibrado, sem nenhuma marcação, ele levanta a cabeça, gente. E pior do que o chute que ele deu foi que nem o gol ele acertou, né? Ele isolou a bola. O Danilo não perde esse tipo de gol. Então ali o Botafogo já sinalizava que estava melhor. O time chegou a ter algumas outras oportunidades. O Neto até fez 2 boas defesas nesse segundo tempo, mas o esforço do Botafogo foi compensado com esse gol do Arthur Cabral. Então, entre o Arthur Cabral e o Renan Lodge, eu estou com o Arthur Cabral, que fez uma leitura para mim interessante, né, da qual eu concordo. Ele falou que o Botafogo não fez um bom primeiro tempo e que melhorou no segundo tempo. Ou seja, foi o mesmo jogo que eu vi, Thalita.
8: É, e o técnico Franklin Carvalho, né, ele já falou isso algumas vezes nas últimas coletivas, principalmente até por conta dos últimos resultados, especialmente no Campeonato Brasileiro, que ainda é a competição que ele não está conseguindo o que ele consegue nas Copas, que é a vitória. Mas ele já tem destacado isso, que ele precisa conhecer o elenco, né, Chico? A gente destaca que ele chegou hoje apenas ao seu 10º jogo sob o comando do Botafogo, é a 5ª partida no Campeonato Brasileiro, e ele ainda está fazendo testes, essa é a grande verdade. Né? Ainda é um treinador que no Campeonato Brasileiro existe ainda uma outra limitação para ele, que é o fato de que ele não pode escalar mais, relacionar mais do que 9 estrangeiros, Então quase sempre ele precisa deixar alguns jogadores ali fora das opções. Botafogo é o time na Série A que mais tem estrangeiros no elenco, são 14 nomes no total. Então costuma deixar de fora o Santi Rodrigues e o Vidalba dessa lista de relacionados nas competições nacionais e usa esses jogadores nas Copas, mas de certa forma também ele está fazendo testes. Né? Ele está usando os jogos para conseguir testar e conhecer esse time. Até por conta disso, você acha essa constante mudança nas escalações que ele vai fazendo ao longo dos jogos, tanto da Copa do Brasil, mas também Sul-Americana e Campeonato Brasileiro?
3: Não acho. Não acho que seja por causa de falta de conhecimento do elenco as mudanças. Acho que as mudanças passam muito pelo controle de carga. Assim, o Botafogo faz isso. Gente, vou fazer um paralelo aqui, Thalita. O Abel Ferreira, que é um dos técnicos, né, que está mais tempo no comando de um time, salvo engano, na Série A com certeza. Na Série A com certeza. Mas não sei no restante do Brasil. Eu acho que o Abel hoje é o técnico que está mais tempo comandando um time, um clube.
8: No futebol brasileiro ele é o mais longevo. Isso
3: então,
8: eu tenho certeza.
3: Então, assim, o Abel faz isso no Palmeiras. E o Abel tem domínio amplo e completo do elenco do Palmeiras. Mas faz o quê? Faz por causa do controle de carga. Então, eu acho que essas mexidas que o Franklin faz não tem a ver com a questão envolvendo conhecimento de elenco. Eu acho que ele não tem ainda, talvez, a possibilidade de fazer o Botafogo jogar de formas diferentes, porque não há treinamento. Eu toda hora estou dizendo isso. Quem está jogando Copa do Brasil, Campeonato Brasileiro e uma Copa Sul-Americana, ou seja a própria Sul-Americana ou a Libertadores da América, não tem jeito. É só o quê? É só jogo, viagem e descanso. Não tem como, não tem tempo de treinamento. Então ele deve estar o quê? Deve estar naquela resenha com os jogadores, e conversa com um, e conversa com o outro. E aí o tipo de treinamento é um treinamento tático, é um treinamento técnico. Coletivo, por exemplo, observação em coletivo, não tem como fazer, porque não tem treino coletivo. Porque treino coletivo é sinal de desgaste. Não dá para fazer coletivo, por exemplo, nem no dia seguinte do jogo e nem na véspera do jogo. Então, eu acho que tem tudo a ver com a questão da falta de tempo. Agora, vem aí, uma parada para a Copa do Mundo. E aí sim, é tempo suficiente para você pensar em jogar de forma diferente, fazer observações, fazer testes, né, de esquema tático, de posicionamento. Mas eu acho que mesmo diante dessa impossibilidade de fazer mais treinos, o Franklin Carvalho tem se saído muito bem.
8: Mas aí ele vai ter um outro grande problema após a pausa para a Copa do Mundo, né? Porque ele vai sofrer com perdas
3: sim,
8: certas.
3: Sim.
8: Ele vai
3: o Danilo,
8: sofrer.
3: Com certeza.
8: O Barbosa está fora. Barbosa está encaminhado ao Palmeiras. Meio campo. O Danilo, dificilmente não. O Danilo não vai continuar no Botafogo, já está recebendo sondagens, e essa sondagem com toda certeza vai aumentar após a Copa do Mundo, porque ele muito provavelmente vai estar na lista que o Ancelotti vai divulgar dia 18 de maio. Além do Danilo, o Montoro. Então assim, são pelo menos 3 perdas certas de 3 jogadores que hoje são pilares no elenco dele, né?
3: Mas o que que eu acho? Eu acho assim, eu acho que como o Danilo vai estar na Copa do Mundo, como o Danilo vai estar na Copa do Mundo e o Barbosa já vai estar fora, ele vai aproveitar esse período da Copa do Mundo para montar um novo time.
8: Mas tem solução? Com esse time que ele tem hoje?
3: Não estou cogitando
8: contratações, até porque o Botafogo não tem dinheiro para contratação
3: claro
8: de peso.
3: Claro que não tem. Quem vai ser o substituto do Barbosa? Vai ser o Bastos? Quem vai jogar no lugar do Danilo? Quem é que vai entrar ali? Assim, não tem substituto à altura no elenco do Botafogo. E o que é pior? Botafogo empilha transferban, né? É impressionante. É um atrás do outro. E aí, ô Thalita, uma possibilidade grande de queda de rendimento do time, tá? Porque perder Danilo, perder Montoro, perder Barbosa e não fazer uma reposição à altura, é óbvio que o elenco do Botafogo fica enfraquecido.
8: É, e até por isso importante ele estar tentando buscar os principais resultados, né? Agora, nesse primeiro semestre, onde ele tem todo mundo.
3: A chamada gordura, né?
8: Exatamente, porque não se sabe o que será do Botafogo após a reabertura da janela de transferências, que acontece em julho. Então, com toda certeza, a equipe vai sofrer perdas.
3: O cenário é o pior possível, né? O cenário é o pior possível. O cenário de hoje é o seguinte: é perder jogador bom, Danilo, Barbosa e Montoro, e não ter a chegada de nenhum outro jogador, por causa de transferman, né? E falta de dinheiro,
8: falta
3: né?
8: De
3: às vezes nem tem mais o transferman, não tem mesmo dinheiro para contratar.
8: O transferman deve ser resolvido muito em breve por conta da questão envolvendo a recuperação judicial. A FIFA não é obrigada, a gente precisa destacar isso, né? A FIFA não é obrigada a tirar o transferman do Botafogo por conta de uma lei aqui brasileira, mas é por questões de bom relacionamento, ela costuma tirar esse transferban com times que estão em recuperação judicial. A tendência é que esse transferban que o Botafogo sofreu por conta do Santi Rodrigues, né, agora é o novo transferban, ele sai ali dos registros da FIFA. E ó, lá no Mangueirão, Remo e Palmeiras, tá 1-1 já. O Sosa já empatou a partida, 32 minutos do primeiro tempo, Remo 1, gol de Aleph Manga. E o Sosa fez o gol de empate para a equipe do Palmeiras, que segue na liderança do campeonato com 34 pontos somados. A gente destaca que daqui a pouquinho tem também Grêmio e Flamengo, mais uma partida aí de equipes que estão brigando ali na parte de cima da tabela. Edson Mauro, Carlos Eduardo Éboli, eu estarei nas reportagens e o Carlos Alexandre acompanhando tudo na central da bola, mais uma partida dessa 15ª rodada do Campeonato Brasileiro. 6:12! Na hora da gente saber quem é que mandou bem no duelo de hoje entre Atlético e Botafogo.
3: Quer que eu faça com a boca?
8: Calma.
3: O craque do jogo!
8: Fala aí, Chiquinho. Quem mandou bem hoje lá na
3: arena? Eu acho que alguns jogadores fizeram uma boa partida pelo lado do Galo e também pelo lado do Botafogo. Por exemplo, eu achei que o Barbosa fez um jogo bem interessante. Acho que ele falha no gol, tá? No gol do Galo. Mas na parte ofensiva, né? Ele dá 3 chutes no primeiro tempo. E ali as melhores oportunidades do Botafogo saíram do pé dele. Acho que o Medina fez um jogo também razoável. O Danilo, para mim, fez um jogo bom, mais uma vez.
8: Medina tá encaixando, né, Chico?
3: Sim, exatamente. Acho que o Danilo fez um jogo bom, a exceção esse chute aos 2 minutos do segundo tempo, que não é chute de Danilo. A gente tem que pontuar isso mais uma vez, não é jogada de Danilo, sabe, assim, uma desafinada, um chute muito, muito descalibrado, não é conclusão de Danilo. Acho que o Neto fez boas defesas do Neto, não teve culpa, obviamente, no gol da equipe do Atlético Mineiro. Pelo lado do Galo, o Maicon fez um bom jogo, o Renan Lodi começou muito bem a partida, atacando, pressionando, depois de uma sumida. Acho que o Bernard estava bem no jogo, a saída do Bernard e a entrada do Alexander fez muito mal ao time do Atlético Mineiro. Mas coincidência ou não, enquanto ele estava em campo, ele deu um baita trabalho para o Botafogo, E o Atlético venceu o jogo enquanto ele esteve em campo. Foi ele ser substituído, ele saiu do jogo aos 42 minutos do segundo tempo, extenuado, cansado, e foi ele sair do jogo, o Botafogo empatou a partida. Coelho, jogador da equipe do Galo, para mim, o craque do jogo.
8: Se o Coelho foi o craque do jogo, quem é que mandou mal, Regi?
14: O pior em campo.
8: E aí, Chico?
3: Aí vai sair do Botafogo. Se bem que pelo lado do Atlético Mineiro, né? Por exemplo, aqui, ó, não gostei do Minda. Acho que o Minda não fez um bom jogo na partida de hoje. Achei que o Tomás Pérez, da mesma maneira, jogador bem abaixo. Agora, pelo lado do Botafogo, o Nilton, uma atuação razoável, melhorou no segundo tempo, quando ele entrou ali como um terceiro zagueiro, né? Jogou entre o Barbosa e também o Ferrarese. Mas o Matheus Martins, cara, mandou mal demais hoje. Errou praticamente tudo. Era para ter tomado um cartãozinho amarelo, pelo menos. Então, o Matheus Martins, para mim, o pior em campo, Tata.
8: Coelho craque, Matheus Martins, o pior em campo. E a nota para a arbitragem comandada por Ramon Abate Abel, Chico?
3: Eu acho que podia ter tido mais cartão amarelo no jogo. Somente 2 e somente para jogadores do Botafogo. E olha aqui do Matheus Pontes. Já foi aos 48 minutos do segundo tempo. Só 2 cartões amarelos, achei pouco. Poderia ter tido mais. não houve lance polêmico de VAR, não foi preciso recorrer a VAR em nenhum momento. Uma nota 6 para a arbitragem, Thalita.
8: Nota 6 para a arbitragem de Ramon Abate Abel. Chico, você está liberado, mas obrigado, tenho certeza, Tata, que você vai ficar aqui ligado com a gente.
3: É óbvio. Eu estou saindo do ar, mas vou estar aqui, ó, né, no YouTube do Futebol Globo CBN, que hoje tem YouTube, né?
8: Tem.
3: No YouTube do Futebol Globo CBN.
8: Tem coordenação
3: hoje. E vou acompanhar tudo. Olha aqui, olha que time massa. Ó, Edson Mauro, Carlos Eduardo Éboli, Thalita Gidzi e quem mais? Carlos Alexandre. Gente, é imperdível. E eu vou estar ligadaço. E todo mundo também, hein, Tatá?
8: É isso. Mas fica ligadinho agora que a gente vai acompanhar uma bela entrevista que Carlos Eduardo Éboli fez hoje.
3: Já tô ligadaço aqui.
8: Fica ligado. Você vai ouvir de novo, que eu tenho certeza que você também ouviu às 10
3: da manhã.
8: Já estava
3: de manhã.
8: Exato.
3: Já estava acompanhando. E de outra coisa. Hoje CBN Esporte Especial com Leonardo Dai, com Gabriel Dudziak, com Zico e com Thalita Gidzi. Que programa foi esse, gente?
8: É espetacular o CBN Esportes hoje, que você ouviu. Você vai ouvir novamente agora a entrevista do Zico. Ele falou com o Carlos Eduardo Éboli no CBN Esportes, né? Não só sobre o filme Samurai de Quintino, que conta a história do ídolo do Flamengo, mas ídolo de muitas torcidas aqui no futebol brasileiro e no futebol mundial. Um jogador histórico para o futebol do mundo inteiro. E falou também um pouco sobre Copa do Mundo, claro. Falou sobre seleção brasileira, o que a gente pode esperar. A gente vai ouvir agora essa bela entrevista que o Éboli fez com o ídolo Zico.
2: Vamos fazer contato com o Kashima, no Japão, ao vivo com a gente aqui. Zico, tudo bom, Zico? Bom dia.
21: Bom dia, Éboli. Bom dia a todos aí da CBN Esportes. E antes de qualquer coisa, parabéns aí a todas as mamães desse querido Brasil, né?
2: Isso aí.
21: Pelo dia de hoje.
2: É, mande um beijo, né, pra Sandra, né, sua esposa, mãe dos seus filhos. E reforço aqui um beijo para todas as mamães que acompanham o programa. E estamos conversando com um samurai mesmo hoje, né? Porque tá no Japão, tá em Kashima, tá na sua segunda casa, a gente pode dizer assim, ou é uma segunda, primeira casa?
21: É a segunda casa agora, né? Eu pensei que fosse Portugal, né? Por causa da ligação, ser filho de português e tal, velho Antunes, mas ele me entende, porque meu segundo ciclo de vida está sendo aqui, já são mais de 22 anos ligados aqui ao Kashima, ao povo japonês, então me sinto como se estivesse no Rio de Janeiro.
2: E essa relação, né, Zico, que você estabeleceu com o Japão, ela é muito bem explorada no filme, né? É um filme fantástico, assim, é um filme gostoso de ver, porque é um filme que explora as suas relações, vai além do campo bola, né? E inclusive revela imagens, para mim, assim,

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1: Valeu, Tata. Ô, Éboli, impressionante. Como que o Everton Araújo, ele começa a ser escalado no time profissional, se a minha memória não estiver enganada, com o Tite, inclusive naquele momento que o Flamengo estava esfacelado pela Copa América. Ele faz um gol contra o Atlético Paranaense, um gol que empata o jogo no finalzinho. E ele é um jogador que, assim, nunca foi titular absoluto naquele momento. Em nenhum momento ele foi titular absoluto. Mas sempre um jogador que, quando precisava, entrava em campo. E na ausência do Pulgar, agora, por mais tempo, contra uma lesão um pouco mais séria do camisa número 5 do Flamengo, ele entrou como o único volante ali de ofício, primeiro volante que o Flamengo tinha no elenco. É, até existe a possibilidade do Léo Ortiz ser utilizado ali como volante, mas ele entrou e deu conta do recado. Não só na marcação, Éboli, mas também como ele evoluiu, ou ele pôde mostrar o potencial dele com lançamento, com passe, com quebrando linha. Então, um jogador de fato que cresceu muito com o Leonardo Jardim e nesse período que ele vem aí com essa titularidade no Flamengo, né, Gigante?
2: É, ganhou muita confiança, né, Carlão? E é um jogador que, você disse bem, um jogador muito voltado apenas para o combate, né? Fazia marcação ali, roubava a bola, mas entregava de lado. Falou, olha, vai, agora é contigo. Eu estou fazendo só o meu papel aqui de marcar. Mas aí, na medida que ele vai ganhando confiança, ele vai se arriscando um pouco mais, né? Vai arriscando um passe mais longo, vai arriscando um chute de fora da área. Mostrou que tem capacidade para isso. Lógico que vai oscilar, lógico que vai cometer ainda muitos erros. Mas ganhou confiança, ganhou segurança. E eu acho que tem muito a ver, Carlão, com o entorno do Everton Araújo. Né? O Flamengo hoje tem, na sua linha defensiva, muitos jogadores experientes. Né? Uma zaga extremamente experiente, o Ortiz e Léo Pereira. Você tem ali Danilo, você tem Alexandro, você tem o Jorginho. Jogar ao lado do Jorginho para o Everton Araújo é muito importante.
1: Verdade.
2: A gente já viu em várias posições, principalmente nessa parte defensiva, um jovem com um jogador mais experiente. Na zaga isso é muito comum, vocês um jovem crescer de produção quando joga ao lado de um jogador mais experiente. E é isso, ele está jogando, atrás dele. Você tem jogador experiente, né? E do lado dele um cara com uma carreira internacional incrível, que é o Jorginho. Certamente isso passa muita tranquilidade, muita segurança. Ele recebe muita informação, muita orientação dentro de campo. E o resultado disso é um jogador mais firme, mais seguro e hoje, na minha opinião, titular do Flamengo.
1: 7 horas 22 minutos! Esse é o Enquanto a Bola Não Rola e eu anuncio que a bola vai rolar!

0: Brasileiro, 15ª rodada. O Flamengo visita a equipe do Grêmio em Porto Alegre para colar no líder Palmeiras. O Flamengo quer a vitória, voltar a vencer no Campeonato Brasileiro, é importante. E se tem jogo do Mengão, se é para colar na liderança, a gente convoca o Bom de Bola.
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2: Grêmio,
1: Flamengo. Vem aí Flamengo e Grêmio, mamãe rubro-negra, mamãe gremista. É a 15ª rodada do Campeonato Brasileiro na Arena Grêmio, em Porto Alegre, com temperatura de 14 graus e a sensação térmica de 9 graus na capital gaúcha. O Flamengo na briga, perseguindo o Palmeiras, e que tá jogando com o Remo, tá empatando pelo placar de 1-1, e o Flamengo invicto a 12 jogos contra os times gaúchos. O Flamengo que tem a possibilidade de confirmar o melhor ataque do futebol brasileiro nesse momento contra a defesa que não sofre gols há quase 500 minutos. O Grêmio que não perde na arena há mais de 100 dias. Este é o cenário para Flamengo e Grêmio que vem aí no Futebol Globo CBN. E agora vem aí a Thalita Gildi se confirmando os artistas do jogo. 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
2: Grêmio, Flamengo.
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De olho na liderança do Campeonato Brasileiro, Flamengo escalado com 1, Rossi no gol, na lateral direita 2, Varela, dupla de zaga com 3, Léo Ortiz e 4, Léo Pereira, o capitão do time, e fechando o setor de defesa, o camisa 6, Ayrton Lucas, meio campo com 52, Everton Araújo, 21, Jorginho e 15, Carrascal, o trio de ataque é com 19, Gonzalo Plata, 16, Samulino e 9, o artilheiro, reverência, Pedro. No banco de reservas, o técnico Leonardo Jardim tem 42, André, 49, Diogo Alves, 22, Emerson Royal, 13, Danilo, 44, Vitão, 77, Johnny, 75, Luiz Felipe, 8, Saúl, 18, De La Cruz, 11, Cebolinha, 7, Luiz Araújo e 27, Bruno Henrique.

0: e principalmente quer seguir sem derrotas nessa sequência que já dura 5 partidas sem sofrer gols e vem escalado com 1, o Everton no gol, trio de zaga com 6, Gustavo Martins 2, Balbuena e 44, Vieri. O meio campo é formado por 7, Pavon 54, Pedro Gabriel 33, Pérez e 19, Noriega. O trio de ataque com 37, olho nele, Gabriel Mac, 95, artilheiro do Grêmio, Carlos Vinícius e 9, Amuzu. No banco de reservas, o técnico Luiz Castro tem 24, Thiago Beltrame, 3, Wagner Leonardo, 4, Kahneman, 14, Marcos Rocha, 38, Caio Paulista, 10, William, 17, Dodi, 39, Thiago, 21, TT, 22, Bright White, 77, André Henrique e 99, Enamorado.
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0: Grêmio e Flamengo, 15ª rodada do Campeonato Brasileiro, partida que acontece na Arena do Grêmio, do Espírito Santo. Apita David Oliveira Lacerda, o auxiliar número 1 é Bruno Rafael Pires e o auxiliar número 2, Pedro Amorim de Freitas. No VAR, direto de Minas Gerais, Marco Aurélio Augusto Ferreira.

0: Grêmio, Flamengo.
1: E aí, beleza? Ligado no Futebol Globo CBN. Hoje mais cedo encerrado o jogo às 16 horas em BH. Um pro Botafogo, um para o Atlético Mineiro. E o Carlão contou tudo no Futebol Globo CBN. Hoje, além desse Flamengo e Grêmio que vem aí agora, a partir das 7h30 em Porto Alegre, teremos ainda em São Januário às 8h30, Vasco e Atlético Paranaense. No Futebol Globo CBN, vem aí o Flamengo. O Flamengo ainda correndo atrás do Palmeiras. O Palmeiras continua empatando com o Grêmio pelo placar de 1-1 em Belém do Pará. Neste momento tem 34 pontos. O Flamengo tem 27 para começar a partida diante do Grêmio. Mas tem que aproveitar, hein, Duda?
2: Verdade, Edson. É uma perseguição que não é simples, não é fácil, né? O Palmeiras tem muita regularidade, né? O Flamengo também apresenta essa regularidade, mas teve um trauma aí na última rodada, porque esteve muito mais próximo da vitória que o Palmeiras. Ambos tropeçaram e a diferença, ela se manteve, né? E agora tem esse tropeço do Palmeiras, o jogo está acabando lá. O Flamengo tem que se preocupar aí com o Grêmio. Lógico, se houver essa combinação, melhor ainda para o Flamengo. Mas é jogo duro em Porto Alegre, mesmo o Flamengo tendo esse ótimo histórico recente, como você bem destacou, uma invencibilidade em Porto Alegre. Mas eu sou um adepto de cada jogo que tem sua história. E a história de hoje, acho que vai ser difícil, mas o Flamengo, pelo potencial que tem, pode até facilitar.
1: O Flamengo jogando com seu uniforme principal, camisa listrada em vermelho e preto, calção branco. O time do Grêmio também camisa listrada, com seu uniforme número 1 e calção preto. E todos os jogadores praticamente, Thalita, usando aquela proteção nos braços, porque a temperatura está baixa, 14 graus em Porto Alegre, e a sensação térmica de 9 graus.
3: É isso, está fazendo muito frio, né? Especialmente jogadores do Flamengo que estão acostumados com o calor aqui do Rio de Janeiro. Galera lá do Grêmio já está mais acostumada com essa temperatura mais baixa, mas galera do Mengão ali realmente fazendo aquela proteção, assim como os jogadores do Grêmio também, para suportar este frio que faz lá em Porto Alegre neste domingo de Dia das Mães, 7h30 da noite, Edson.
1: Futebol Globo CBN é a sua segunda tela. Mande a sua mensagem de texto pra gente no chat ao vivo no YouTube e a gente manda pro ar. Já chegando aqui a nossa galera no chat ao vivo, o Douglas, o Paulo Bizaia, o Gabriel Aires, o Reginaldo Campelo dando o placar dele. 3-0 Flamengo. Participando também com a gente o Matheus Ítalo Ferreira, o José Davi, o Saulo Soria. Ele diz que o palpite dele é Grêmio 2-0. E temos aí então a galera já se manifestando, um a favor, outro contra, em relação a esse jogo entre Flamengo e Grêmio no Futebol Globo CBN, no Dia das Mães. O carinho, reconhecimento e o beijo do Futebol Globo CBN. A bola finalmente vai rolar, já são 7h30. O Flamengo já posicionado, ainda o goleiro do Flamengo, Rossi, conversando com o árbitro da partida, David Oliveira Lacerda. Ele que tem 30 anos, é árbitro da Federação do Espírito Santo. Ele, como profissional, ele é professor de educação física e é árbitro ainda CBF, não tem ainda o registro de árbitro FIFA, o juiz David Oliveira Lacerda, do Espírito Santo. Finalmente a bola vai rolar, o árbitro dá uma olhada no reloginho, faz uma checagem final com o goleiro Rossi ou o goleiro Everton do Grêmio. Olha mais uma vez o relógio, já são 7h31, são dois relógios, um relojão em cada braço. Ele finalmente apita e rolou a bola, começa o jogo.
0: Grêmio, Flamengo.
1: A saída foi dada pelo Grêmio, que já avança na intermediária do Flamengo. A bola cortada pela direita pelo Jorginho, ele devolve na intermediária, mas já é atacado pela ponta direita um jogador do Flamengo. Tá caído lá o jogador do Flamengo, o Plata. O juiz da partida para, marca, dá, e uma falta realmente muito forte em cima do jogador 19 do Flamengo, em Thalita.
3: É cometida pelo Vieri, chegou mais forte ali na marcação em cima do Gonzalo Plata. O juiz marcou falta para o Flamengo pelo lado direito, mas sem cartão para o jogador do Grêmio.
1: Com 30 segundos de jogo, a primeira falta vai ser cobrada pela defesa do Flamengo. A bola trabalhada pelo Everton Araújo, que devolve pela defesa para Léo Pereira. Léo Pereira vira a bola na esquerda para Ayrton Logan, encaminha na intermediária para Samulino. A bola vai e volta para a defesa do Flamengo. Jorginho vira o jogo pela meia direita para Carrascal. O colombiano encaminha a bola pela ponta para Varela, trabalha, tenta pela ponta, novamente o Flamengo pressionando pela extrema direita, chega para Plata, trabalhou, tenta a jogada, vai bater pela direita, prepara, cruza, põe da área, a bola voltou para Carrascal, limpou, devolveu, Jorginho, ele chuta, a bola subiu muito, vai pela linha de fundo, com 1:15 de jogo, Tata!
3: A ótima jogada do Flamengo pelo lado direito, bela troca de passos da equipe rubro-negra, o Plata entregou pro Carrascal na grande área e deu um passe perfeito pro Jorginho, chegou de frente pro gol, pegou de primeira, mas muito embaixo, a bola passou muito longe do gol do Everton.
1: E o Flamengo começa o jogo animadão, Duda!
2: É, mas o Jorginho deu uma desafinada, né, Edson, porque é um lance simples até, mais fácil do que bater pênalti, como ele bate muito bem, nessa ele isolou.
1: Pois é, e não precisava nem fazer aquela paradinha, aquele saltinho, hein, Jorginho? Já são 2 no primeiro tempo, 0 pro Flamengo, 0 pro Grêmio, num clássico do futebol brasileiro. A bola vem na defesa do Flamengo para Jorginho, ele domina pela intermediária, volta pela direita, entrega para Léo Ortiz, que passa na ponta para Varela. Varela encaminha a bola na intermediária para Carrascal, vira o jogo no meio para Pedro. Pedro devolve a bola pela ponta direita para Varela, ele aproveita o embalo, cruza a linha, aquele vídeo campo, dá na ponta, tenta Plata, a defesa corta pelo lado esquerdo, a bola cortada pelo Pedro Gabriel, vai pela linha lateral pro Flamengo, já cobra Varela pela direita, volta a bola para Jorginho, adianta pela intermediária para Varela, Varela outra vez para Jorginho, é o Flamengo que chega pressionando o Grêmio no campo dele, adiantou, virou para Pedro, girou na direita, tentou Plata, chega primeiro goleiro Everton para pegar e ficar no chão cair na dividida com Plata. Thalita!
3: Boa jogada do Flamengo pelo lado direito. Jorginho entregou um passe rasteiro pro Pedro, que tentou encontrar o Plata. O Plata quase chega, mas o Everton foi mais rápido, fez a defesa, ficou sentindo ali, até houve ali um toque, mas nada sério assim, um toque do Plata ali nas mãos do Everton, já tá tudo bem com o goleiro do Grêmio.
1: 3 no primeiro tempo, a bola volta a se rolar na intermediária da defesa do Flamengo com Ayrton Lucas. Ayrton Lucas devolve para Jorginho, volta a bola para Ayrton. Ayrton mais atrás a Léo Pereira no interior da grande área. Ele tira a bola da área, vira na esquerda para Ayrton Lucas, devolve a bola na ponta no corredor pelo lado esquerdo para Samulino. Samulino pela intermediária, retoma a bola, adianta para o Carrascal na área. A defesa corta de novo com Gustavo Martins, coloca mais uma vez pela linha lateral para o Flamengo cobrar. Lateral já cobrado na esquerda pelo Samulino. Samulino devolve a bola para Jorginho. Jorginho no meio-campo a Everton Araújo. Trabalha, vai distribuindo a bola pela direita. Entrega para Plata. Plata de novo para Everton. Everton na intermediária. Dá na ponta para Varela. O Flamengo faz um jogo rápido. O Flamengo vai para cima do Grêmio, espremendo o Grêmio contra a grande área dele. Chega na intermediária. Medalha para Léo Pereira, domina já no campo de ataque, dá para Plata de primeira, para Varela, Plata entrou na área, preparou, chuta a bola, bateu na trave, saiu, vai pela linha lateral. Mac chute maluco, Thalita!
3: Mais uma vez pelo lado direito, uma bela jogada entre Varela e Gonzalo Plata, que chegou finalizando ali pelo lado direito, a bola explodiu no travessão por muito pouco, não morreu no fundo da gente.
1: O chute louco, hein, Duda?
2: É, de um Plata que tá eletrizado, né, nesse início de partida, assim como o Flamengo empurrando o Grêmio pra trás.
1: Volta o Flamengo, outra vez na intermediária, bola trabalhada pelo Everton, devolve no meio campo para Jorginho, para Everton Araújo, para Plata, pela direita, para Carrascal, vai levantar, botou na área, Pedro subiu, não pega, a bola sai da área, volta ainda para Jorginho, é o Flamengo implacável, Ayrton chuta, e ela vai pela linha de fundo, é tiro de meta pro Grêmio cobrar. Marque o tempo! 5, faltando 40 para acabar, para terminar o primeiro tempo na Arena Grêmio em Porto Alegre. E o placar, olha ele aí:
0: Flamengo
1: 0,
0: Grêmio
1: também 0.
4: Central. E tem gol no Mangueirão, é gol do Palmeiras. Bruno Fuchs, cobrança escanteio, ele foi para a área, o zagueirão marcou de cabeça, 49 do segundo tempo, Palmeiras 2, Remo 1.
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1: 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O Flamengo agora tenta se defender, o Grêmio vai pro ataque pela primeira vez, a bola chega na ponta, na tentativa com Pedro Gabriel, toca nela e a bola vai pela linha lateral pro Flamengo cobrar pela ponta direita. Varela toma posição pela intermediária, ainda pela defesa do Flamengo, ele fica ali pedindo a presença de algum jogador para poder fazer aquela combinação na cobrança do lateral. Adianta, bota a bola para Everton Araújo, devolve para Varela, bota a bola para frente, mas a bola vem da intermediária, retoma ainda o jogador Abuso, vira o jogo pela ponta direita, devolve na ponta, é o Grêmio que chega com perigo, a bola trabalhada pelo Noriega, devolve a bola, arma pela ponta direita, olha o Grêmio ainda pressionando, tenta Pavon, o argentino correu, procura ali de fundo, cruza, a bola bate no Ayrton, vai pela linha lateral, mas já vi impedimento, marcou bandeirinha, confirmou o árbitro Davi Lacerda. 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
1: Bom, e fica caído lá o jogador do Grêmio, agora estendido, hein, Thalita?
3: Pedro Gabriel foi numa jogada com Carrascal caiu, só que com o pé extremamente esticado, a perna esticada, e as travas da chuteira atingiram o rosto do Pedro Gabriel e cortou. Tá sangrando, camisa 54 do Grêmio, tá recebendo atendimento em campo.
1: O jogo paralisado para atendimento no jogador do Grêmio. São 7 minutos do primeiro tempo. Flamengo já teve 2 oportunidades, uma delas, bola na trave do Daeboli.
2: É, o Flamengo muito bem, né, Edson, nesse início de partida, trocando passes com muita velocidade. O Flamengo se encontrando bem ali pela direita, né? Plata fazendo um excelente início de jogo, assim como o Carrascal. Um Flamengo envolvente, já teve já bola na trave, uma chance preciosa no primeiro minuto com o Jorginho. Um Flamengo bem superior, o Grêmio parece assustado, Edson.
1: O Grêmio parece assustado, mas o Grêmio tem aí o Luiz Castro, técnico, que vem mantendo, inclusive, bons números no time gaúcho, hein, Thalita?
3: É, o treinador que começou muito bem, depois teve um período ali de oscilações com a equipe do Grêmio, mas conseguiu ajustar a casa, vem de 5 partidas sem derrotas, mais do que isso, sem sofrer gols, e na última semana conseguiu uma vitória dentro da Copa Sul-Americana. Então, Luiz Castro conseguindo dar soluções para a equipe do Grêmio. Pedro Gabriel ainda está recebendo atendimento médico.
1: Pois é, Pedro Gabriel, jogador de 18 anos, é um jogador cearense, ele que vem da base do Grêmio, recebeu ali um choque, inclusive há um ferimento no rosto, ele é levado agora na maca, é retirado na maca do campo, ou para complementar o tratamento, ou na verdade ser substituído, e o técnico Luiz Castro do Grêmio já providencia ali uma movimentação no banco de reserva do time gaúcho. E olha aí a galera chegando no chat ao vivo, o Jean Carlos Alves diz aqui 3-0 pro Flamengo, o Almiro José Ferreira, o Miro, que é o presidente do chat ao vivo, em Teófilo Otoni, acompanhando o Futebol Globo CBN.
7: Central.
1: Diga lá, Carlão.
4: Gol do Palmeiras foi anulado, bom de bola. A arbitragem invalidou o gol do Palmeiras e fim de papo no Mangueirão. Resultado importante pro Flamengo. Remo 1, Palmeiras também 1.
1: É, e o recado pro Flamengo é aproveita o Flamengo, hein, Duda?
2: Exatamente, mais uma chance, né, que o Palmeiras oferece aí ao Flamengo. E o Flamengo tá bem, até o momento ele parece que quer aproveitar a sua oportunidade.
1: E o Grêmio mexeu, Tata.
3: Saiu 54, Pedro Gabriel entrou 38, Caio Paulista.
2: Uma fatalidade, né? Realmente muito azar, né, do jogador do Grêmio, sai machucado, sai com corte no rosto, e aí ele é obrigado a trocar um lateral por outro.
1: Pois é, entra então Caio Paulista com a camisa número 38, saindo Pedro Gabriel, garoto de 18 anos, garoto que vem da base num processo de renovação do Grêmio, ele sai contundido e entra Caio Paulista com a camisa 38. Volta o Flamengo pela direita com Varela, ele cruza a linha, entra no território gaúcho, vira a bola pela ponta direita para Plata, Gonçalo Plata na intermediária para Carrascal, devolve a bola, é o Flamengo outra vez retomando o seu ritmo no campo do do Grêmio, entrega a bola para Everton Araújo, virou para Léo Pereira, botou na área para Plata, cabeceou, tentou Pedro, e o goleiro Everton tá lá para pegar outra jogadinha legal, Tata.
3: O Pedro estava acompanhado ali pela marcação, mas o Plata tentou encontrar num passe de cabeça, camisa 9 do Flamengo, mas antes da zaga, antes do Pedro, chegou o Everton para fazer a defesa.
1: Marque o tempo! Faltando 34 para acabar, para terminar o primeiro tempo na Arena Grêmio, rodada 15 do Brasileirão. E o placar, olha ele aí.
0: Flamengo
1: 0,
0: Grêmio
1: também 0.
4: Partidas encerradas de hoje: Atlético Mineiro 1, Botafogo 1, Remo 1, Palmeiras também 1. Partidas com bola rolando: o Santos vai vencendo o Bragantino por 1-0, Corinthians e São Paulo 1-1.
1: Volta o Grêmio, a bola vem, uma bomba de longe, vai pela linha de fundo no complemento do ataque do Grêmio, com Caio Paulista, a bola passou à direita do goleiro Rossi, mas assustou o goleiro do Flamengo. E ainda hoje teremos Vasco e Atlético Paranaense a partir das 8:30 em São Januário, Futebol Globo CBN, de olho no jogo do Vascão contra o Furacão. Já chegamos a 12 minutos do primeiro tempo, 0-0, é o marcador da Arena Grêmio, é a 15ª rodada do Campeonato Brasileiro. O tiro de meta cobrado pelo goleiro Rossi pelo Flamengo, adianta pela ponta direita para Varela, devolve a bola na intermediária para Everton Araújo, ele cruza a linha que divide o campo, estende pelo lado esquerdo, bota a bola na ponta para Samulino, mata no peito, põe no chão, devolve, dá para Ayrton, Ayrton na intermediária para Jorginho, ele pela parte central da intermediária do Grêmio, devolve a bola para Everton Araújo. O Flamengo tenta acelerar de novo, o Flamengo avança para o campo do Grêmio, chega a bola com Carrascal pela meia direita, passa para Jorginho, mais atrás da defesa do Flamengo para Léo Ortiz, Léo Ortiz na intermediária do Grêmio, volta a bola, dá no meio, entrega para Everton Araújo, agora para Léo Pereira, adianta na intermediária para Jorginho, devolve a bola no meio campo para Everton Araújo, ele entra de novo no campo do Grêmio pela parte central da intermediária, volta a bola para Léo Pereira, Léo Pereira para Jorginho, Jorginho no grande círculo, devolve a bola para Everton Araújo, Everton Araújo reinicia a jogada, bota pela ponta direita para Varela, Varela dá uma paradinha, dá para Jorginho na meia direita, virou para Carrascal, entrou na grande área, devolve a bola, agora para Varela, cruzou, botou na área, Pedro subiu de cabeça e não pegou, a defesa corta, a bola sai da grande área com Balbuena, o paraguaio retira e no complemento a bola vai pela linha lateral para o Flamengo cobrar, já cobra Léo Pereira, Léo Pereira devolve a bola na esquerda, dá para Ayrton, Ayrton Lucas de novo na intermediária, passa no meio campo para Léo Ortiz, o camisa 3 do Flamengo procura reiniciar a jogada, procura trabalhar pelo meio campo com Everton Araújo, ele retoma, o camisa 52 do Flamengo cruza a linha que divide o campo, volta a bola na intermediária para Léo Pereira, ele vira o jogo na defesa ainda para Léo Ortiz, finalmente cruza a linha de novo, entra no campo do Grêmio, pelo lado direito, faz uma alavanca, bota a bola para Varela, vai cruzar na grande área, levantou, tentou Pedro, subiu, a bola sobrou, Balbuena cortou, Pedro retém, devolveu e o goleiro Everton tá lá para pegar. E o Pedro aproveitou um espaço pequenininho. Talita!
3: O Balbuena tentou afastar de cabeça, mas não afastou e o Pedro tentou enganar ali a marcação, cruzamento buscando o Carrascal, mas o Everton fez a defesa.
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1: Volta o Grêmio tem a bola de novo com a Muso pela intermediária, desarmado na primeira, mesmo assim segue a jogada, tenta no meio, dá para Carlos Vinícius, ele que é o artilheiro do Grêmio no Campeonato Brasileiro. A bola vai de novo pela lateral, vai ser cobrado outra vez lateral para o Flamengo. Lateral cobrado pela direita, pelo Varela, devolve para Léo Ortiz. Léo Ortiz vira a bola pelo meio campo, retoma, bota pela direita, procura jogada com Jorginho, Jorginho cruza a linha que divide o campo, dá para Varela na ponta direita, bota a bola na ponta, tenta Plata, vai lá, aperta Balbuena, retoma a bola, volta na esquerda, dá na ponta para Caio Paulista e ela vai pela linha lateral, já cobrado pelo Varela. Varela cobra, devolve a bola no meio campo para Samulino, Samulino na intermediária para Ayrton, vira o jogo de novo no meio campo para Jorginho. É o Flamengo que acelera, é o Flamengo que vai à luta, é o Flamengo que tenta emparedar novamente o time do Grêmio contra a grande área dele. A bola vem no meio campo, Léo Pereira domina para Everton, pela direita para Léo Ortiz. É o Flamengo na intermediária do Grêmio pela direita, Léo Ortiz devolve a bola para Everton Araújo, retoma, toca na ponta direita para o Léo Ortiz, Léo Ortiz na intermediária, mais atrás a Jorginho, a Léo Ortiz, a Jorginho pela direita, ele na intermediária do Grêmio, procura outra vez no meio campo, volta a bola para Léo Pereira, Léo Pereira na intermediária do Grêmio, em profundidade, manda Samulino de calcanhar para o Pedro na meia lua, vai bater, pode ser o gol, entrou na área, marcado, vai pro chão, o juiz manda levantar e a bola sai pela linha lateral. Mais uma oportunidade boa, criada no ataque do Flamengo. Thalita!
3: Belo toque ali do Carrascal pro Pedro, que deu um traço na marcação e na hora que deu traço poderia ter finalizado. Foi dar mais um traço, acabou perdendo ali o contato com a bola e a defesa do Grêmio afastou.
1: Marque o tempo! Faltando 29 para acabar, para terminar o primeiro tempo na Arena Grêmio. É a rodada 15 do Campeonato Brasileiro. E o placar, olha ele aí.
0: Flamengo
1: 0.
0: Grêmio
1: também 0.
7: Edson Mauro.
1: E aí, beleza? Ligado no Futebol Globo CBN. Encerrado há pouco, um pro Remo, um pro Palmeiras. Encerrado também, um pro Botafogo, um para o Atlético Mineiro. Daqui a pouco tem Vasco e Atlético Paranaense. De olho no Futebol Globo CBN. O Flamengo faz a proteção da bola com Varela, vai lá, aperta ainda Caio Paulista, mas a bola vai pela linha de fundo. É tiro de meta outra vez pro Flamengo cobrar. A essa altura 17, o Flamengo já tomou conta do jogo, Duda?
2: Ah, o domínio do Flamengo é pleno, né? E tá demorando pra fazer um gol, não tá se aproveitando desse domínio que é muito grande. O Flamengo pelo lado direito principalmente, Edson, ele deita e rola, o Grêmio não consegue achar a marcação em cima do Varela e do Plata, e o Flamengo vai construindo as situações com muita tranquilidade.
1: 18 minutos do primeiro tempo, a bola na defesa do Flamengo, Everton Araújo retoma e devolve ao goleiro Rossi, que bate de pé direito pro ataque, adianta a bola pela intermediária, tentava Plata, desarmado pelo Vieri. Vieri faz o corte de cabeça, a bola vem de novo no meio campo, retoma Carrascal pelo Flamengo, adianta para Jorginho, vira o jogo pela direita para Everton Araújo, que tá na ponta pro Plata. Lá vem ele, corre, tenta a jogada, dá um drible, entrou na grande área, devolveu, tenta Samulino, a defesa corta, a bola sai de novo, vai pela linha lateral pro Flamengo cobrar, já cobra Varela, devolve para Jorginho, outra vez para Varela, para Jorginho, procura dar a balãozada lá na grande área, ele prefere ainda conduzir a bola com a bolinha no chão, uma bolinha no chão, devolve para Léo Ortiz, adianta para Léo Pereira agora pelo alto, para Samulino, é o Flamengo agora na esquerda, vai Samulino, chuta, a bola bate no jogador da camisa 7, Pavon, vai pela linha lateral novamente pro Flamengo cobrar. 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
1: Tempo, ataca o Flamengo pela ponta com Varela, retoma, devolve na intermediária pela direita para Plata, Plata outra vez para Varela, Varela na intermediária para Everton Araújo, trabalhou para Jorginho na área, a defesa corta, vai dar Jorginho, ele retoma novamente, mas comete uma falta e ferrou, hein, Tata?
3: Ferrou duas vezes, porque o Jorginho recebeu o cartão amarelo na falta ali que matou o contra-ataque do Grêmio e tá fora da partida do próximo domingo contra o Atlético Paranaense.
1: Bom, e ele atacou o Léo Pérez, jogador argentino da camisa número 33, por trás o Jorginho, recebeu o cartão amarelo e tá fora do próximo jogo do Flamengo no Campeonato Brasileiro. Marque o tempo! Faltando 25 para acabar, para terminar o primeiro tempo da Arena Grêmio. E o placar, olha ele aí.
0: Flamengo
1: 0.
0: Grêmio
1: também 0.
7: Futebol
1: Todo mundo ouve rádio todo dia, no carro, no celular, no YouTube, acompanhando você em movimento, você voltando nesse dia das mães, do almoço da mamãe, hein? Olha, deve ter sido bem legal. Sempre almoço da mamãe é incomparável. Já são 20 do primeiro tempo, 0-0 é o marcador. A bola vem para a defesa do Grêmio, retoma, passa na intermediária, Pavon, bota a bola pelo meio campo, devolve pela defesa, entrega para Gustavo Martins, ele procura encaminhar a bola pela intermediária, vira o jogo na esquerda, ainda Gustavo Martins entrega a bola para Vieri, Vieri tenta pelo lado esquerdo para Balbuena, Balbuena levanta a bola, tenta a Musa, defesa corta pela direita, Colé Ortiz adianta novamente na intermediária, trabalha a bola no meio campo para Jorginho, Jorginho vira pela defesa ainda para Everton Araújo, devolve para Jorginho, distribui a jogada com Léo Pereira, ainda no campo de defesa no Flamengo, volta pela defesa para Léo Ortiz, arma a jogada de novo com Jorginho, Jorginho vai cruzando a linha que divide o campo, ele pede ali a participação de outro jogador do Flamengo, se apresenta o Everton, devolve a bola, retoma, dá para Jorginho, novamente a Everton, vai passar para o Jorginho pela meia direita, é o Flamengo meio enrolado agora para tentar organizar mais um ataque, finalmente Jorginho devolve na defesa para Léo Ortiz, Léo Ortiz em cima da linha que divide o campo, vira o jogo na esquerda para Léo Pereira para Ayrton, Ayrton dá uma balançada perto da grande área para Pedro, devolveu na esquerda para Samulino, vai cruzar na grande área, chega primeiro cortando pelo Grêmio, Vieri coloca a bola pela linha lateral para o Flamengo cobrar, lateral já cobrado, o árbitro não autorizou, agora sim vai autorizar a cobrança do lateral na esquerda com Ayrton pelo time do Flamengo, Ayrton Lucas posicionado pelo lado esquerdo, já perto da grande área do Grêmio, chuta a bola, bate na defesa, volta pela direita para Pavon, o argentino prende a bola perto da bandeirinha, dá um chutão para frente, o Flamengo retoma com plata pela intermediária do Grêmio, vira o jogo na esquerda para Léo Pereira, bota a bola na ponta para Ayrton Lucas, vai dar a balançada na grande área, vai tentar o cruzamento na grande área, devolve para Samulino, é o Flamengo que se aproxima novamente na grande área do Grêmio, Samulino devolve para Léo Pereira, vira o jogo na esquerda para Ayrton, domina a bola, trabalha agora para Everton, para Ayrton, levanta na grande área, a plata, a bola sobrou para Everton, chuta com perigo à esquerda do goleiro Everton pela linha de fundo, levou perigo, hein, Tata?
3: O Caio Paulista afastou a bola que foi lançada na grande área, só que a bola ficou nos pés do Everton Araújo, pelo lado esquerdo ele dominou e tentou bater colocado buscando o ângulo superior esquerdo do Everton, mas mandou direto pela linha de fundo.
1: E o Grêmio não chutou uma vez sequer, já são 23, hein, Duda?
2: É, o Grêmio teve uma escapada só com o Caio Paulista, jogou a bola para fora, isso foi aos 11 minutos. Foi a única coisa que o Grêmio conseguiu fazer até agora no jogo. Um time que quando entra no campo do Flamengo não consegue acertar dois, três passes. Isso dá com muita facilidade a bola ao Flamengo e é ataque contra defesa, Edson. Só que o ataque não está conseguindo fazer gol.
1: 23, o Flamengo vai à luta com Plata, bota pela direita para Varela, levanta, põe na área, volta Plata, chuta, bate na defesa, voltou. Everton completa mais uma vez, a bola sobe, vai pela linha de fundo. 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
1: Manda o placar dela, Remo, Vasco 2, Atlético 0, jogo que vai ser realizado daqui a pouco e vamos ficar de olho nesse jogo que vai começar às 8h30 em São Januário e o Flamengo tem a bola com Ayrton, Ayrton para Samulino, fora da área, bota na grande área, Carrascão chutou, bateu na trave, aos 24 mais uma bola na trave do Grêmio. Quase, quase, Thalita!
3: Uma boa jogada do Flamengo pela esquerda com Ayrton Lucas, que achou o Samulino, que dá o passe para o Carrascal. Finalização do Carrascal, desvia no zagueiro, bate na trave, nas costas do Everton, mas fica ali na frente da área para o zagueirão afastar pela linha de fundo.
1: É, e o Flamengo tá abusando, ele perdeu oportunidades. A bola pune, hein, Duda?
2: É uma chance atrás da outra. É um negócio impressionante. Há muito tempo eu não vi um domínio tão grande do Flamengo contra o Grêmio.
1: Escanteio da direita, o Flamengo vai cobrar com Plata. Lá vai ele, partiu pra bola, levantou, subiu o Everton. Dá um tapa na bola, volta, Varela chuta na meia lua. Devolve, Samulino colocou, salvou o goleiro do Grêmio. Bota pela linha de fundo. Mais uma chance, Thalita.
3: Com a mão direita, o Everton mandou a bola pela linha de fundo depois da bela finalização do Samuel Lino. Mais um escanteio pro Mengão cobrar.
1: Mais um escanteio pro Flamengo cobrar. Já são 25, o Flamengo na pressão e o gol não sai. O escanteio cobrado, Plata põe na área, subiu, tenta, Léo Ortiz não pega. A defesa corta a bola, sai da grande área. Samuel Lino retoma de novo pelo Flamengo e lá vem pressão do Mengão, lá vem pressão do Mengão. O Flamengo trabalha na intermediária, Léo Pereira passa errado, Ayrton vai lá, interrompe a corrida do Carlos Vinícius, que estava lá dando uma moral na defesa, sofre a falta, o juiz para, marca, dá uma nova falta na intermediária do Grêmio. Marque o tempo! Faltando 19 para acabar, para terminar o primeiro tempo na Arena Grêmio. E o placar da fria Porto Alegre. Olha ele aí.
0: Flamengo
1: 0.
0: Grêmio
1: também 0.
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1: Olho na telinha e áudio no Futebol Globo CBN. O Flamengo se organiza de novo pela defesa, tenta Samulino, dá de cabeça, a bola foi tocada, vai lá, faz o corte ainda Valbuena, bota a bola pela linha lateral pro Flamengo cobrar. Encerrados, Botafogo 1, Atlético Mineiro 1. Em BH, o Carlão contou tudo no Futebol Globo CBN. Encerrado também Remo 1, Palmeiras 1, e o Palmeiras chega então a 34, o Flamengo nesse momento com empate tem 28 e o Flamengo tenta uma aproximação, mas ganhando vai diminuir então aí a diferença em relação ao líder Palmeiras. Já são 27 minutos do primeiro tempo, 0-0 é o marcador. O Palmeiras empatou por 1-1 com o Remo e o Flamengo vai empatando por 0-0 com o Grêmio. Esse é o cenário. Essa é a corrida pela liderança do Campeonato Brasileiro. O Flamengo retoma a bola de novo com Carrascal. Na passagem, comete uma falta no Noriega. O juiz para, marca, dá uma nova falta na intermediária cometida em cima do jogador Noriega, que é um japonês de nascimento, mas que jogou no futebol peruano e tem duas cidadanias. Ele é japonês e é peruano. O camisa número 19, Noriega, do Grêmio. A falta já cobrada pela defesa no Grêmio, adianta Vieri, ele bota a bola pela metade da intermediária, vira o jogo pelo lado esquerdo, chega novamente ao goleiro Everton no interior da grande área, bota a bola na frente da grande área, vira o jogo na esquerda para Vieri adianta, a bola bate no jogador do Flamengo, sai, vai pela linha lateral, outra vez vai ser cobrado na intermediária do Grêmio. 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
1: Lateral cobrado na esquerda pelo Caio Paulista, pelo Grêmio. Bota a bola no campo do Flamengo, vai lá Léo Pereira, retoma, vira o jogo da direita para o Léo Ortiz. Léo Ortiz adianta na intermediária, o Flamengo retoma de novo, busca a jogada, Everton Araújo, vai pro chão, o juiz para, marca, dá uma nova falta. Qual é aí, Futatá?
3: Técnico Luiz Castro colocou o Bright White para aquecer ainda nesse primeiro tempo.
1: Olha aí, Duda.
2: É, o Luiz Castro vai ter que fazer alguma coisa, né? Porque o Grêmio, ele não tá conseguindo jogar. Ele precisa fazer o time dele com a bola, trocar pelo menos 2-3 passes, criar alguma coisa, causar algum incômodo ao Flamengo, né? Até é difícil explicar com 28 minutos e 9 finalizações do Flamengo. Um no travessão e uma na trave, que esse placar ainda esteja em branco.
1: Volta o Flamengo. O Flamengo aperta de novo com Plata, devolve pela direita, procura no campo de ataque, vai lá, retoma a bola. Olha o Plata. O Plata hoje está vestindo Prada. O Plata hoje, o diabo veste Prada, diz o filme. Mas o Plata está demais, hein, Duda?
2: Ele está infernizando mesmo, né? Ele está ali pelo lado direito. É impressionante a disposição física. Eu acho que é uma coisa aí do efeito Medellín, viu, Edson? Porque o Flamengo não se desgastou. Ele está inteiro fisicamente, está sobrando fisicamente, inclusive, na partida.
1: É verdade. E Medellín jogou apenas um minuto depois daquela confusão toda. O jogo foi cancelado e o Flamengo teve apenas um minutinho de jogo e o jogo foi cancelado. E o Flamengo tem uma nova falta na intermediária. A bola vai lá para a grande área. Léo Pereira conversa com o juiz Davi Lacerda do Espírito Santo e o Flamengo tem a chance pela direita. A falta vai ser cobrada pela ponta. Está lá Plata, está lá também tomando posição o Carrascal, o juiz da partida vai ordenar, a bola vai lá para a grande área, passa Plata, vai agora Carrascal, faz a alavanca na área, a defesa corta com Vieira e retira da grande área, volta ainda pela meia direita para Varela, Varela adianta pela ponta, tenta Carrascal, adiantou, caiu o jogador do Flamengo, Varela, e o Flamengo levava vantagem, hein, Thalita?
3: É, mas o Davi já tinha marcado a falta, até por conta disso também o jogador do Grêmio parou no lance ali pelo lado direito em cima do Carrascal, falta do Caio Paulista em cima do Varela.
1: Já passamos de meia hora no primeiro tempo, o Flamengo tem aí uma falta importante, hein? Na frente da grande área do Grêmio, vamos ver se o Carrascal vai bater ou Léo Pereira. Léo Pereira agora que é capitão do time, ele também tem cobrado algumas faltas e o Grêmio já coloca 3 jogadores na barreira. São 31 minutos do primeiro tempo, o Flamengo já mandou 2 bolas na trave do Grêmio e o gol ainda não saiu, galera rubro-negra. O Flamengo tem uma nova falta na intermediária. Vai lá Carrascal tomando posição. Tá lá também Plata. Tá lá Carrascal, tá lá Plata. A bola colocada na parte central da intermediária. A barreira na frente na meia-lua. Partiu pra bola, Plata passou. Carrascal levantou, botou na área. Tentou Léo Pereira, cabeceou, saiu da área. Volta na esquerda pra Samulino. Na grande área, faz o drible. Devolve a bola na ponta. Léo Pereira chuta a bola, bate no pavão, vai pela linha lateral pro Flamengo cobrar. Lateral outra vez vai ser cobrado na esquerda pelo Samulino. Ele toma posição já na intermediária do Grêmio, perto da bandeirinha pelo lado esquerdo. Deixa a bola para Ayrton Lucas. Dá mais uma opção de ataque ao Flamengo com Samulino e vai lá para receber a bola. Lateral cobrado pelo Ayrton. Dá para Carrascal, perdeu o contato com a bola. Ela vai pela linha lateral outra vez, ainda pro time do Grêmio cobrar no seu campo de defesa. Marque o tempo! 32, faltando 13 para acabar, para terminar o jogo na Arena Grêmio. E o placar, olha ele aí!
0: Flamengo!
1: 0!
0: Grêmio!
1: Também 0! E aí, beleza? Ligado no Futebol Globo CBN. Quando agora há uma falta, inclusive com muita violência em cima do Léo Pereira, que sentiu e o árbitro marcou e revoltou ali o banco do Grêmio, hein, Thalita?
3: É, o Luiz Castro levantou ali revoltado, mas o Carlos Vinícius realmente cometeu a falta ali na briga pela bola com o Léo Pereira.
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1: Para acabar, para terminar o primeiro tempo da Arena Grêmio, 0 para o Flamengo, 0 para o Grêmio. Flamengo já meteu 2 bolas na trave do Grêmio e o gol não sai, o gol não sai. Quem sabe agora vai, Flamengo. O Flamengo se organiza pela defesa com Everton Araújo. Cruza a linha, aquele vídeo campo, adianta pela direita para o Plata, que é desarmado. A bola recuperada na esquerda pelo Noriega. Noriega entrega a bola no meio campo. Vai lá Carrascal, retoma pelo Flamengo. Na ponta direita, ninguém ajuda. Ele vai lá, retém a bola e coloca outra vez pela linha lateral pro Grêmio cobrar. Lateral já cobrado na intermediária pro Grêmio. A bola vem para Leo Ortiz, corta mais uma vez, coloca novamente pela linha lateral pro Grêmio cobrar pela esquerda. Já chegamos a 34 minutos desse primeiro tempo, faltando 11 para acabar, para terminar o primeiro tempo, 0 pro Flamengo, 0 pro Grêmio, e o Flamengo botou 2 bolas na trave e o gol ainda não saiu. Lateral cobrado, Flamengo retém a bola na direita, Varela empurrado, devolve para Jorginho, volta a bola para Varela, adianta na intermediária pela direita para Plata. Plata tenta a jogada com Carrascal, é desarmado, corta de novo o Caio Paulista e ela vai pela linha lateral para o Flamengo cobrar, ainda no seu campo de defesa com Varela. Ele toma posição, faz a cobrança, devolve a bola para Leo Ortiz no interior da grande área. volta o goleiro Rossi, Rossi tropeçou, o gol tá aberto, a bola levantada na área, vai lá, Léo Pereira domina, perto da linha da grande área, no interior da pequena área, retém a bola, quando houve ali um vacilão do Rossi, Thalita.
3: Uma bola controlada, ele faz o domínio, vai dar aquele toquinho na frente pra poder sair jogando, acaba dando um toque um pouco forte demais e mais do que isso, perde um pouco do equilíbrio, quase que o Grêmio aproveita.
1: Marque o tempo! 35, faltando 10 para acabar, para terminar o primeiro tempo na Arena Grêmio. E o placar em Porto Alegre, 14 graus. Olha ele aí.
0: Flamengo!
1: 0!
0: Grêmio!
1: Também 0!
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4: E na Arena Corinthians, o Corinthians está vencendo São Paulo por 3-1.
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1: E hoje tem mais, daqui a pouco tem aí o complemento da rodada 15 do Campeonato Brasileiro, tem Vasco e Atlético Paranaense, 8:30 em São Januário. Hoje mais cedo, 1 pro Botafogo, 1 para o Atlético Mineiro, Remo 1, Palmeiras 1, jogos já encerrados. E ontem, 2 para o Fluminense que empatou ontem com Vitória no Maracanã e sofreu um susto pelo placar de 2-2, o empate do Tricolor. A bola volta na intermediária, são 36 agora no primeiro tempo, faltando 9 para acabar, para terminar o primeiro tempo. Daqui a pouco vem aí o intervalo com a resenha do Carlão do Futebol Globo CBN. O Flamengo tem a bola retomada pelo Pedro, ele devolve na esquerda para Ayrton Lucas e dá para Léo Pereira, encaminha na intermediária Everton Araújo, vira o jogo para Samolino, devolve a bola para Everton Araújo pela parte central da intermediária, distribui a bola na ponta para Varela, Varela domina a bola, tenta a jogada pelo meio campo, volta ainda, mas passa a bola mais atrás para Léo Ortiz, Léo Ortiz devolve para Jorginho, Jorginho com ela dominada, ele cruza a linha que divide o campo, entra de novo no território gaúcho, bota a bola na direita para Léo Ortiz, dá para Jorginho, para Léo Ortiz, outra vez na direita, para o Everton, para Carrascal, é o Flamengo outra vez pressionando, tentando retomar aquela batida, Flamengo já botou duas bolas na trave, o gol ainda não saiu, aos 37 agora do primeiro tempo, a bola é do Flamengo com Léo Ortiz, cruza a linha de novo que divide o campo, entra pela intermediária do Grêmio, volta a bola para Léo Pereira encaminha pela direita para Léo Ortiz, o camisa 3 do Flamengo, volta pela ponta para Jorginho, ainda pela extrema direita, domina a bola já no campo do Grêmio, procura opção de jogada para frente, inclusive levanta o braço e reclama que ninguém se apresenta, Jorginho é outro capitão do Flamengo dentro do campo, devolve para Léo Ortiz, dá pra Jorginho, e o Jorginho continua dando bronca, hein, Thalita?
3: Tá brigando ali, tá brigando também com o Carlos Vinícius, tá incomodado ali com o jogador do Grêmio que tá toda hora dando um toquezinho ali no Jorginho.
1: Volta o Jorginho, Jorginho domina de novo, vira o jogo pela defesa, dá para Léo Ortiz, cruza a linha, levanta a bola, faz uma alavanca pela direita para Varela, vai na linha de fundo, a bola longa, ela vai pela linha de fundo, tocada pela defesa, e o Flamengo ganha um novo escanteio pela ponta direita, aos 38, vai lá Plata para fazer a cobrança pelo Flamengo, vai botar lá no bolinho, escanteio, tem alerta de gol na ponta direita, vai Plata para fazer a cobrança pelo Flamengo, ele toma posição para fazer a cobrança, manca um pouquinho e finalmente vai lá para fazer o levantamento da grande área, a bola é o Carrascal que fica agora, sai o Plata, vai lá Carrascal, lá vai o Carrascal, toma posição para fazer a cobrança do escanteio pela direita, partiu pra bola, levantou, botou na área, tenta Pedro, não pega a defesa, corta a bola, volta para Amuso, Amuso é desarmado na intermediária, o Flamengo procura a retomada da bola de novo no meio campo, mas ela volta pela direita, retoma Gabriel Neck pela ponta direita, tenta a jogada, é desarmado, vai lá, Ayrton retoma novamente pela defesa do Flamengo, Ayrton Lucas dá mais atrás para Léo Pereira, já são quase 39 no primeiro tempo, 0-0, é o marcador da Arena Grêmio, é a rodada 15 do Campeonato Brasileiro, o Flamengo vai atrás do Palmeiras, o Palmeiras que empatou hoje, o Remo por 1-1, tem 34 pontos e o Flamengo nesse momento tem 28, nesse empate por 1-1, por 0-0, com o Grêmio em Porto Alegre, e o Flamengo vai à luta de novo com o Ayrton, Ayrton devolve a bola para Léo Pereira, vira de novo ainda na sua defesa para Léo Ortiz, encaminha a bola na intermediária, passa pela ponta, busca a jogada com Samuel Lindo, é desarmado, dá para Carrascal, volta para Varela, novamente para Jorge. Jorginho. Ele cruza mais uma vez a linha que divide o campo. Entra no campo do Grêmio. Ainda Jorginho pela meia direita. Volta a bola para sua defesa pela intermediária para Léo Ortiz. Léo Ortiz dá uma colherada, bota na grande área para Samulino. Ele de frente pro gol perdeu o contato com a bola. Thalita!
3: Ele até tentou ali chegar, tentava pelo lado esquerdo o Samuel Lino, mas acabou não conseguindo fazer a finalização nem chegar na bola. E o Everton fez a defesa tranquilo.
1: Marque o tempo! 40, faltando 5 para acabar, para terminar o primeiro tempo na Arena Grêmio. E o placar, olha ele aí.
0: Flamengo
1: 0,
0: Grêmio
1: também 0.
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1: 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É o áudio do Futebol Globo CBN acompanhando você em movimento. Daqui a pouco vem aí o Carlão, a resenha do Carlão, no intervalo com Duda Éboli e a Tatá. E vem aí o intervalo. Será que alguém precisa mexer? Além do Grêmio, o Flamengo também, ou tá bom assim, Duda?
2: O Flamengo precisa melhorar a pontaria, né? Porque o domínio continua, muito volume do Flamengo, mas inclusive já desde os 25 minutos que o Flamengo não consegue criar uma chance realmente perigosa, porque o Grêmio tá mais fechadinho, mas a bola ainda é do Flamengo.
1: 41, 0-0 é o marcador da Arena Grêmio. O Grêmio tem de novo a posse na bola da intermediária com Vieri. Vieri devolve pelo meio campo, dá para Balbuena. Balbuena novamente para Vieri pela intermediária, passa a bola pelo lado esquerdo, jogador do Grêmio, adianta na ponta, tenta ainda, Caio Paulista mais atrás para Vieri, ele levanta a bola, vai pela linha de fundo, é tiro de meta outra vez para o Flamengo cobrar. 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
1: 41 do primeiro tempo, 0-0. Continua o marcador teimoso. 0-0. O Flamengo já mandou duas na trave do Grêmio. E o gol não sai, o gol não sai. E o Grêmio ataca, a bola volta pela direita. Gabriel Meck devolve, passa mais atrás, vira o jogo pela ponta direita. É o Grêmio que ataca pela ponta, tenta passar. Pavon, marcado pelo Ayrton Lucas, faz a parede, retoma, vai pro chão o jogador do Grêmio, mas a bola volta para Ayrton, ele retoma limpamente pelo Flamengo, devolve para Léo Pereira, incrementa a jogada pela ponta para Plata, recebe ainda no campo de defesa do Flamengo, lá vai o Plata, todo animadão o Plata, ainda com a bola dominada pela intermediária, cruza a linha que divide o campo, entra novamente no campo do Grêmio, passa mais atrás para Everton Araújo, vira o jogo na esquerda para Ayrton Lucas, incrementa, tenta a jogada, acelera Ayrton, devolve na esquerda, vem a bola para Léo Pereira, adianta para o Samulino, perde a bola, volta Léo Pereira a retomar a bola pelo Flamengo e dá uma bronca lá no Samulino, volta a bola pela direita, Léo Pereira com moral, hein? É o capitão do time do Flamengo, o Flamengo segue atacando pela direita com Jorginho, Jorginho pela intermediária para Everton Araújo, adianta, tenta Pedro de calcanhar, virou, entrou na área, olha o perigo, chuta, salvou novamente o Everton, bota pelo na linha de fundo, aos 42,5, Pedro teve a chance, Thalita.
3: Bela jogada de velocidade e inteligência entre Gonzalo, Plata e Pedro. O Pedro recebe o passe dentro da grande área, finaliza, e o Everton com as duas mãos manda pela linha de fundo, escanteio pro Mengão pela direita.
1: 43, e o Flamengo tem um novo escanteio pela ponta direita, e escanteio tem alerta de gol, a bola vai lá pra grande área, o gol que o Flamengo tá procurando e não saiu ainda, escanteio cobrado, Carrascal botou na área, a bola testada, ela vai pela linha de fundo, testada pelo Léo Ortiz, é tiro de meta outra vez pro Grêmio cobrar. 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
1: Quase 44, quase 44 do primeiro tempo, 0 pro Flamengo, 0 pro Grêmio, a bola vai e volta pro Grêmio, retoma na intermediária, vai Gabriel Meck, bota pela direita para Pavon, levantou, botou na área, tentou Carlos Vinícius, corta a defesa do Flamengo com Everton Araújo, ele vira o jogo na esquerda para Ayrton, protege a bola, mas antes houve uma falta no Samulino e os jogadores do Flamengo vão lá reclamar, e entra em campo inclusive um dos bandeirinhas, Thalita.
3: É porque o Davi marcou uma falta ali do Noriega em cima do jogador do Flamengo, né? Ele empurra o Samuel Lino. Só que o Pavon, numa jogada que já estava paralisada, foi ali de forma muito forte em cima do Ayrton Lucas. Uma falta fortíssima, sem a menor necessidade. Cartão amarelo para o camisa 7 do Grêmio.
1: Pois é, e a galera tá chegando, continua chegando aqui no nosso chat ao vivo. A Bela Amorim já foi dado aqui, então, o seu recado. Tá aqui com a gente também, mandando Nadiele Albuquerque. É isso aí.
3: Royal no aquecimento.
1: Fala, Tata.
3: Royal tá no aquecimento. Parece que a situação do Ayrton Lucas não é muito tranquila, não. Ele tá sentindo o joelho esquerdo. A chegada do Pavão foi realmente muito forte.
1: É, pegou e vai de repente tirar uma peça importante, hein, Duda?
2: É, e com o jogo já parado, né? Parece até que esse cartão amarelo ele ficou barato. Pavão foi completamente desproporcional na jogada. A bola tava já parada, o Ayrton tava só acompanhando a bola. E o Pavon foi ali com muita força, na cara do bandeirinha, né? O auxiliar avisou o árbitro lá aplicou cartão amarelo. Logicamente que o lance, todo o lance é revisado pela arbitragem de vídeo, pelo VAR, e entenderam que era um lance realmente só para cartão amarelo. Tá levantando agora o Lucas já.
1: É, Ayrton Lucas está levantando, vamos ver, mas o Flamengo já colocou ali o Royal, Emerson Royal, no aquecimento, e o Ayrton Lucas, obviamente, vai ser reavaliado no intervalo do jogo que vem aí. Mas ele sentiu muito, ainda Ayrton sentindo a canela esquerda, e o árbitro da partida aplicou realmente um cartão ali pro jogador do Grêmio, o Pavon, hein, Tata?
3: Exatamente, o Pavon recebeu o cartão amarelo, camisa 7 do Grêmio, mas 3 minutinhos já cresce.
1: Vamos até 48. Aqui no chat ao vivo, a Bela Amorim. Você não lê o chat? Claro que eu leio, Bela. Acabei de falar em você, registrei aqui o seu recado. Você manda pra gente e a gente manda pro ar. Mas valeu a pena. Puxa a orelha, que às vezes dá certo, Bela. Já são 46, vamos até 48. O Flamengo tem a posse na bola na intermediária do Grêmio. E toma Everton Araújo, bota pela direita, puxa a jogada na intermediária. A Carrascal na ponta para Plata, para Carrascal na direita, para Jorginho na meia direita. Retoma a bola para Everton Araújo. É o Flamengo que chega com perigo, vira a bola de novo pela ponta direita para Carrascal, novamente para Everton. Jorginho se apresenta pelo meio, fica sem opção de jogada, o Grêmio recua todo, o Grêmio faz uma grande marcação. Carrascal pela meia direita, devolve a bola, passa de novo na intermediária a Everton Araújo, mais atrás a Léo Ortiz, vai começar tudo de novo pelo Flamengo, adianta a bola na ponta para Ayrton, desarmado pelo Pavon, ele coloca a bola pela linha lateral mais uma vez para o Flamengo cobrar. Já cobra Ayrton, e o Ayrton tá prejudicado, hein, Thalita?
3: Ele tá sentindo o joelho esquerdo por conta daquele lance forte do Pavon em cima do camisa 6 do Flamengo.
1: Vem aí a reavaliação no intervalo do Ayrton Lucas, se volta ou não volta. Já ficou lá no aquecimento o Royal, quando o Flamengo vai à luta, bola cruzada pelo Carrascal na área, a defesa corta, Samulino retoma, perde a bola pela defesa para Pavon. Pavon corta pelo Grêmio, adianta na intermediária, tenta Carlos Vinícius, que é desarmado, mas o Amuso vai lá, lá vai o Ganês com a bola dominada, prepara, é atropelado por trás pelo Everton, e a falta tá marcada, e a falta leva perigo, e ferrou, hein, Thalita?
3: Mais um problema pro técnico Leonardo Jardim, é cartão pro Everton Araújo, que também está fora do duelo contra o Atlético Paranaense.
1: Olha aí, então, jogador Amuso, cabelo

0: Não foi pro chão, a falta foi marcada e o cartão aplicado em cima do Ganês. Abuso com a camisa número 9 do Grêmio. Já são 48, esgotado o tempo normal. Vai acabar, vai terminar o primeiro tempo. Vem aí a resenha do Carlão, Carlos Alexandre, Duda Éboli e a Tatá no Futebol Globo CBN. Uma falta perigosa contra o Flamengo na intermediária. A barreira formada por 3 jogadores é rigorosa. Curiosamente, em 48 minutos, o lance mais perigoso por parte do Grêmio nesta partida. A falta vai ser cobrada na intermediária, a barreira colocada no interior da meia-lua, 2 jogadores mais do Flamengo fazendo a proteção, todo mundo lá de olho no Carlos Vinícius, ele que é o artilheiro do Grêmio. Léo Pereira dá lá as orientações, Abuso toma posição para fazer a cobrança, partiu para a bola, pé direito, colocou! Rossi, bota pela linha de fundo, Thalita.
1: Cobrança de falta direto pro gol, Rossi com as duas mãos, mandou pela linha de fundo, uma bola que foi cheia de efeito ali, cobrada pelo Amusa, escanteio pro Grêmio.
0: 49, vai acabar, vai terminar o primeiro tempo, o juiz apita e termina o primeiro tempo em Porto Alegre.
2: Flamengo
0: 0,
2: Grêmio
0: também 0. E agora vem aí,
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4: Carlos Alexandre. E aí, tá animado? Jorginho, entrevista ao canal Premier. Vamos ouvir o camisa número 21 do Flamengo.
5: Ah, faltou o gol. Acredito que foi um ótimo primeiro tempo, controlando o jogo. Poucas vezes que eles escaparam ali no contra-ataque. Faltou fazer realmente o gol, porque a gente criou bem. Talvez a gente precise acelerar um pouquinho mais na rotação. No giro da bola, mas é continuar assim, com essa mentalidade.
6: Obrigado, Jorginho, bom descanso.
4: Tá aí o Jorginho em entrevista.
1: Gabriel Mendes tá chegando.
4: Em entrevista ao canal Premier, jogadores do Grêmio também vão falando, vamos ouvir ali os jogadores da equipe gremista, o Grêmio que levou sufoco, mas conseguiu manter esse resultado. Gabriel Mendes falando.
1: Jogadas que empolgaram a torcida, algumas delas contigo, então queria saber um pouquinho o que fazer de diferente para essa segunda etapa, para tentar aí manter essa invencibilidade aqui na arena.
5: Bom, boa noite. Eles começaram mais com a posse, né? No final do segundo tempo, como você disse, a gente conseguiu equilibrar. Caprichar mais quando a gente chegar, porque a gente sabe da qualidade do adversário, então quem errar menos vence esse jogo. Então a gente vai voltar para o segundo tempo bastante concentrado, ficar mais com a bola e finalizar bem a jogada.
1: Tá aí
4: o Gabriel Meck em entrevista ao canal Premier. 0 para o Flamengo, 0 para a equipe do Grêmio. Resultados de hoje pelo Campeonato Brasileiro da Série A: Atlético Mineiro 1, Botafogo 1. Remo 1, Palmeiras 1, partidas já encerradas. Partidas com bola rolando no segundo tempo. Finzinho de jogo na Vila Belmiro, com gol de Neymar, inclusive. O Santos vai vencendo o Bragantino por 2-0. Corinthians vai vencendo o São Paulo por 3-1. Bola rolando também no Maião. Mirassol e Chapecoense vão empatando em 1-1 às 8h30. Bola rola para Vasco e Atlético Paranaense. Jogo na Colina Histórica de São Januário. 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
4: Carlos Alexandre. 8h24. Intervalo de jogo no estádio do Grêmio, na Arena do Grêmio. 0 para o Flamengo, 0 para o Grêmio. O que faltou para o Flamengo nesse primeiro tempo? Spoiler do seu comentário que já você vai ampliar aqui dentro dessa Central da Bola, Éboli.
10: Olha, Carlão, esse primeiro tempo foi um grande desperdício, né? Um desperdício do Flamengo, desperdício de volume, desperdício de oportunidades. Um 0-0 que teve, assim, gosto de vitória pro Grêmio.
4: Daqui a pouquinho, o Carlos Eduardo Éboli vai contar essa história pra gente. Você não vai sair daí, é muito rápido. 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
3: E aí, tá animado? Intervalo de jogo na Arena do Grêmio, 0 para o Flamengo, 0 para a equipe do Grêmio. Um primeiro tempo que o Flamengo teve muitas opções, muitas chances, mas acabou não abrindo o placar. E quem vai contar essa história do que aconteceu nesse primeiro tempo é um gigante dos comentários.
4: Carlos Eduardo Éboli.
5: E como eu disse, né, Carlão, um domínio absurdo do Flamengo, um desperdício de volume, né, porque o Flamengo já deu um sinal logo de cara do que seria e do que foi esse primeiro tempo. Porque com um minuto de jogo, uma chance construída pela direita, de pé em pé, envolvendo completamente, né, a defesa do Grêmio, que joga com três zagueiros, né. Vamos lembrar que o Luiz Castro está botando o Gustavo Martins, o Balbuena e o Vieri. Aí o Pavon é um lateral direito meio falso por ali, porque ele se lança muito pro ataque, né? Não é a origem dele. E começou com o Pedro Gabriel pela esquerda e depois entrou o Caio Paulista. Mas o Amuso, também sem a bola, passou a recuar muito, formando aquela linha de cinco, né? Para tentar fechar os espaços. Mas nesse início de partida, o Flamengo, na troca de passe, movimentação, toque rápido, o Flamengo foi envolvendo e de cara, como disse, criou essa oportunidade claríssima com o Jorginho, claríssima. O Carrascal ajeitou, a marcação foi em cima dele dentro da área, ele rolou pro Jorginho e falou, faz meu filho, faz. É como bater um pênalti. É, assim, a grama não ajuda, o gramado do estádio em Porto Alegre não ajuda, já há algum tempo que o Grêmio não consegue acertar esse gramado, a bola fica realmente mais viva, mas acho que não dá para botar responsabilidade na condição do gramado, né? A bola mansa ali pro Jorginho, e ele pegou muito mal na bola e isolou, jogou por cima. E aí começou, né, o domínio amplo do Flamengo. O Flamengo começou a empilhar oportunidades. Foram 11 finalizações com a bola no travessão, com Plata. Logo depois desse lance do Jorginho, Plata acertou o travessão, também numa jogada pela direita. Plata, Varela, Carrascal encostando por ali, mas tá um inferno para a defesa do Grêmio. O Grêmio não encontrou ali a marcação, pelo menos ali... Até os 25 minutos o Grêmio não se achou. Não se achou sem a bola e com a bola não estava conseguindo trocar dois, três passes. Isso entregava a bola ao Flamengo o tempo todo, com muita facilidade, proporcionando aquela situação de sufoco, né? De ataque contra a defesa. E o Flamengo desperdiçou esse domínio. É, foi, como disse, empilhando oportunidades. Everton Araújo teve dois chutes de fora da área, e ambos jogou para fora. O Carrascal acertou a trave numa jogada pela esquerda com Samuel Lino, numa em diagonal. Bem, ali o Carrascal na movimentação, muito bem na movimentação, mas na finalização chutou a bola, ainda raspou de leve ali na marcação. Pegou na trave, pegou no Everton também, e a zaga do Grêmio tirou. O Lino, logo depois, acertou um chute de fora da área e o Everton fez a defesa. E realmente, nesses primeiros 25 minutos, o Grêmio não viu a cor da bola. Teve uma única finalização, um chute de fora da área do Caio Paulista, que ele jogou para longe, jogou para fora aos 11 minutos. Então é um Grêmio que faz uma partida muito ruim, muito fraca, acho que muito condicionado também por essa maior capacidade do Flamengo. E é uma capacidade física também, né? O Flamengo não se desgastou durante a semana por causa daquela bagunça que aconteceu em Medellín. Então é um time mais inteiro, mas não conseguiu tirar proveito disso. E quando eu uso a marca dos 25 minutos, é muito evidente que a partir desse momento, depois de tanto sufoco, né, o Grêmio sem conseguir jogar, o que começou, quais os movimentos que o Grêmio começou a fazer? Se retrair ainda mais. Se não dá para fazer nada lá na frente, vamos tentar aqui atrás, pelo menos, respirar um pouco. E conseguiu. Porque entre os 25 minutos e o final do primeiro tempo, o Flamengo teve uma grande chance com o Pedro, aos 42 minutos. Numa jogada também lá pela direita, que ele recebe, chuta, cruzado, e o Everton faz a defesa. E o Grêmio, nesse período que ele conseguiu respirar um pouquinho mais, fechando mais os espaços, diminuindo principalmente os corredores, né, para o Flamengo jogar, principalmente lá na direita, né, onde eu disse que Varela, Plata, estavam brincando de jogar. Eu acho que o Grêmio conseguiu parar um pouquinho com essa brincadeira, né, dos homens abertos do Flamengo. Isso deu um pouco mais de liberdade para o Grêmio também puxar alguns contra-ataques, mas sempre com o Amuso. Sempre com o Amuso é o jogador mais perigoso do Grêmio. A bola não está chegando no Carlos Diniz, né? Isso é bom para o Flamengo. O Flamengo tem uma proteção ali cercando o artilheiro do Grêmio. Mas o Amuso é um jogador que você não pode dar campo, né? Então o Flamengo tem que ter esse cuidado, porque quando ele tem o campo, ele bota na frente, ele vai para cima. E ele teve uma boa oportunidade aos 35 minutos e cobrou essa falta aos 48, que o Rossi espalmou para escanteio. O árbitro nem deu escanteio, quer dizer, não deu sequência. Acabou o jogo mesmo com escanteio para o Grêmio. O Rossi, gente, o Rossi está se enrolando em alguns lances bobos, né? Quase que entregou a paçoca numa saída de bola em que ele se enrola. O pé direito não conversou com o direito, com o esquerdo, né? Então deu uma enrolada ali, quase criou uma situação para o Grêmio. E nessa última cobrança de falta, ele se enrolou ali com a curva da bola, espalmou, poderia ter feito uma defesa mais segura. Mas é isso, um 0-0 que fica amargo para o Flamengo. Olha, Carlão, a gente conhece futebol, né? Assim, tem aquela história de que a bola pune.
3: Pois
5: né?
3: É.
5: O Flamengo precisa ficar muito atento no segundo tempo para, primeiro, tentar reproduzir novamente esse volume e depois ser eficiente, coisa que não foi no primeiro tempo.
3: Tá lembrando muito aquela Libertadores, né? Antes do 5x0, 1x1, né? O Flamengo também amassa naquele jogo contra o Grêmio, 1x1. Só que tem alguns gols anulados, não consegue fazer, e aí o jogo acaba 1x1. Mas assim, a goleada de 5x0 talvez, enfim, no segundo jogo tenha chocado, mas o primeiro jogo já tinha sido muito nesse sentido, não, um amasso do Flamengo.
5: Vamos ver esse primeiro tempo lembrou muito assim o domínio que o Flamengo teve contra o Atlético Mineiro.
3: Sim.
5: Mas naquela ocasião ele matou o jogo. Ele matou o jogo. Era para ser um primeiro tempo constrangedor pro Grêmio, mas não foi.
3: E vamos ver como é que vai ser o segundo tempo. Já a gente volta, uma rápida pausa. 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
1: E aí, tá animado? Intervalo de jogo daqui a pouquinho, todo segundo tempo, na voz do Bom de Bola, Edson Mauro, 15ª rodada do Campeonato Brasileiro, a tabela nesse momento do Campeonato Brasileiro com os resultados em andamento, os resultados também que já aconteceram nessa rodada. Palmeiras ainda é líder com 34 pontos, o Flamengo vai ficando na segunda posição com 28, o Fluminense é o terceiro com 27. Nesse momento... E o Palmeiras é o São Paulo é o quarto com 24. Assim como na rodada passada, os quatro primeiros nesse momento ainda não venceram na rodada, né? O São Paulo, jogo já terminou. O São Paulo perdeu por 3-1 para a equipe do Corinthians. O Flamengo ainda pode vencer, mas os quatro primeiros ainda não venceram nessa rodada do Campeonato Brasileiro. O Atlético Paranaense é o quinto com 23, joga mais tarde contra o Vasco em São Januário. Bahia é o sexto com 22, Bragantino é o sétimo com 20, Coritiba oitavo com 20, o nono Vitória com 19, mesma pontuação do décimo Cruzeiro. O Botafogo com a derrota, ou melhor, com o empate, ficou na 11ª posição com 18 pontos, mesma pontuação do 12º Atlético Mineiro, 13º Inter, 14º Santos, 15º Grêmio e 16º Corinthians. Tem a galera, o bonde dos 18 pontos. O Vasco, nesse momento, está dentro da zona de rebaixamento, com 17 pontos conquistados. O Mirassol, 13, o Remo, 12 e a Chapecoense, com 9 pontos conquistados. Eu lembro a você que ontem, Coritiba e Internacional ficaram 2-2, mesmo placar de Fluminense e Vitória no Maracanã. Na Arena Fonte Nova, o Bahia perdeu para o Cruzeiro por 2-1. Hoje, Atlético Mineiro 1, Botafogo 1, Remo 1, Palmeiras 1. Santos venceu o Bragantino por 2-0. O Corinthians venceu o São Paulo por 3-1. Mirassol e Chapecoense vão empatando o jogo no finzinho 1-1 no Maião. As equipes vão voltando a campo nesse momento. Estou vendo o Flamengo aí a campo, de olho na situação do Ayrton Lucas, né? O Royal estava aquecendo, muito provavelmente se o Royal entrar, o Varela vai fazer a lateral esquerda. Ele já fez em alguns momentos essa lateral esquerda, o polivalente.
2: Acho que não vai entrar não, cara.
1: Não vai entrar não?
2: Não, o Royal tava no banco ali, né?
1: Ah, então...
2: O Royal tava no banco. Mas o que
3: eu percebi... Aí está em campo.
2: Eu pensei que não fosse voltar não, porque dava a impressão que o joelho tava falhando, né? Foi uma pancada forte do Pavon, mas vai pro jogo.
1: E não era papo do Flamengo mexer mesmo não, né? Faltou ali... Na verdade, assim, não. Eu acho nem preciosinho. Faltou sorte também em alguns momentos, né?
2: Eu acho que também... Um pouco a pontaria, né? A pontaria. O Flamengo teve chutes ali da frente da área, o lance do Jorginho, o lance para um jogador do nível dele relativamente simples, para acertar o gol, pelo menos. Eu acho que faltou um pouquinho mais de capricho e também faltou um pouco de sorte. As duas bolas, tanto na travessão quanto na trave, realmente foram bolas bem chutadas. Né?
1: Bom, 8 horas e 37 minutos. O time do Indo. Ih, ele fala de chamar Internacional, a torcida do Grêmio me matar. Torcida do Grêmio voltando a campo.
4: Grêmio?
1: Obrigado, hein? O Grêmio voltando a campo, a equipe do Flamengo Grêmio, também tá todo Flamengo. Mundo em campo. Então também volta o Bom de Bola. Edson
5: Mauro. E aí, beleza? O Carlão comandando a resenha no intervalo no Futebol Globo CBN. 0 pro Flamengo, 0 pro Grêmio. Alguma alteração ou não, Thalita?
3: Sem mexidas pro segundo tempo, nem no Grêmio, nem no Flamengo.
5: Olha aí, então, nem pra lá, nem pra cá, o juiz da partida... No Espírito Santo, Davi de Oliveira Lacerda toma posição, olha novamente os dois relógios, confere, são 8h38, a temperatura baixando para 13 graus, o juiz apita, enrolou, a bola começa o segundo tempo.
4: Flamengo, Grêmio.
5: A saída agora foi dada pelo Pedro, pelo Flamengo, que vira pela intermediária para Léo Ortiz. Ele devolve na direita para Varela, tenta primeiro ataque do Flamengo, é desarmado na intermediária pelo Vieri, bota a bola pelo meio campo, vira pela direita, bota de novo na intermediária para Gabriel Meck, lá vai o garoto de Campos dos Goitacazes, devolve a bola na ponta para Muso, corre ainda o Ganense, ela dominada, prepara, dá uma paradinha, vai cruzar a grande área, levantou, Léo Ortiz corta, alivia a pressão, novamente Varela pelo Flamengo, mas o Grêmio parte para cima, o Grêmio retoma de novo, a bola vai lá na área, corta novamente o jogador Léo Pereira para Jorginho, devolve para Léo Pereira no interior da grande área, novamente para Jorginho, ele recupera e recua para o goleiro Rossi na chegada na pequena área, Rossi de pé direito vira o jogo, a Varela novamente na intermediária do Flamengo para Léo Ortiz na frente para Everton Araújo, volta a bola para Léo Pereira, incrementa a jogada na ponta para Ayrton, acelera Ayrton, ainda Ayrton com ela dominada, cruza a linha de meio campo, mas passa errado, a defesa faz o corte com Vieri, adianta pela ponta direita para Gabriel Mec, vai ainda o Mec com ela dominada, é desarmado, vai pro chão, o juiz para, marca, dá uma nova falta na intermediária do Grêmio e é contra o Flamengo. Jogos hoje já encerrados, um pro Botafogo, um para o Atlético Mineiro. Carlão, Chico Aiello e o Miltinho contaram tudo no Futebol Globo CBN. E ainda um pro Remo, um pro Palmeiras e ontem Fluminense 2, Vitória 2. Jogos que interessam aos cariocas nessa rodada 15 do Campeonato Brasileiro. E o Grêmio tem de novo a posse na bola com Amoso. Ainda o jogador de Gana domina, volta pela intermediária, trabalha a bola, dá mais atrás para Léo Pérez. O argentino vira o jogo pela defesa, devolve na intermediária para Vieri, outra vez na intermediária para Léo Pérez, bota a bola na ponta para Caio Paulista, ele corre marcado pelo Plata, levantou, botou na área, entra, corta Jorginho pelo Flamengo, devolvendo para Varela. O Flamengo sofre agora no comecinho do segundo tempo, o Grêmio vai para cima, mas vai lá ainda, Plata retoma, vai pro chão, o Carrascal, o juiz não dá nada, ela volta na intermediária, retoma, Caio Paulista, levanta, põe na área, Flamengo agora pressionado contra a sua grande área, o Grêmio ainda pressiona na esquerda, vai lá, Caio Paulista, entra, Plata coloca a bola de novo pela linha lateral. O Grêmio bebeu a água diferente no intervalo, hein, Duda?
2: É o início do segundo tempo, bem diferente de tudo que a gente viu no primeiro tempo, né? Um Grêmio consegue empurrar o Flamengo para trás.
5: 3 no segundo tempo, Caio Paulista toma posição, levanta a bola na grande área, cobra lateral, levanta, Jorginho corta, a defesa do Flamengo toma de novo agora a iniciativa com Varela, mas a bola não sai da grande área do Flamengo. O Flamengo finalmente retoma, o Flamengo respira com Samulino, ainda Samulino no campo rubro-negro, bota a bola pela ponta direita para Plata, devolve na intermediária do Flamengo, volta para Varela, Varela outra vez no meio campo para Everton Araújo, ele cruza a linha que divide o campo, vai outra vez para o campo de ataque, é o Grêmio outra vez que sofre com o Flamengo. Flamengo retoma a bola, Léo Pereira bota na ponta para Ayrton, Lucas adianta para Samulino, tenta jogar individual, agora Ayrton correu, cruza, a bola bate na defesa e o Flamengo ganha. Novo escanteio, Thalita.
3: Boa jogada do Ayrton Lucas pelo lado esquerdo. Ele tenta o cruzamento, mas a bola bateu no pavão, foi pela linha de fundo, escanteio para o Flamengo pela esquerda.
5: 4 do segundo tempo, o Flamengo tem novo escanteio pelo lado esquerdo, vamos ver quem vai para a cobrança, o Jorginho continua lá cobrando, Flamengo que já meteu 2 na trave no primeiro tempo e o gol não sai, o escanteio vai ser cobrado pelo lado esquerdo, pelo Carrascal, e escanteio tem alerta de gol, levanta a bola, põe na área, Everton subiu primeiro, Vieri corta de cabeça pela defesa do Grêmio, retira a bola da grande área, volta pela defesa no Flamengo com Samulino. Samulino passa mais atrás, a Varela que passa mais atrás ao goleiro Rossi na chegada na grande área. Marque o tempo! 5, faltando 40 para acabar, para terminar o jogo e o placar na Arena Grêmio em Porto Alegre. Eu te conto daqui um pouquinho, pois o Flamengo incrementa de novo o ataque na intermediária com Everton Araújo. Araújo domina, vira a bola no meio pro Jorginho, pela meia esquerda, adianta, trabalha para Carrascal, para Jorginho, vai dar a balãozada na grande área para Ayrton Lucas, levantou, botou na grande área, tenta Plata, a defesa corta com Vieri, retira da grande área, o Flamengo retoma de novo a posse na bola, o Flamengo tem a bola na esquerda com Léo Pereira, Léo Pereira aperta, bota na ponta, tenta Everton Araújo, dá uma paradinha, vai tentar cruzar a grande área, volta a bola para Jorginho, é o Flamengo trabalhando a bola no campo do Grêmio pelo lado esquerdo, retoma ainda Ayrton, Ayrton devolve a bola, dá ponta pro Samulino, o camisa 16 do Flamengo, adianta para Jorginho, Jorginho retoma a bola na esquerda, faz a tabelinha, tenta Samulino, não pega, a defesa corta pela direita com Pavão pelo time do Grêmio, adianta a bola de novo pro campo do Flamengo, mas tá lá Léo Pereira, Pereira, ele retoma de novo, devolve a bola na esquerda para Everton Araújo, outra vez para Léo Pereira, ele invade outra vez o campo do Grêmio, bota a bola pela defesa ainda, para Léo Ortiz, cruza a linha de novo, entra na intermediária, arma jogada pela ponta direita, para Carrascal, para Plata, para Carrascal, tenta a jogada, é desarmado, corta Carlos Vinícius, o artilheiro do Grêmio, perde a bola, Samulino retoma pelo Flamengo, adianta na esquerda do Pedro, para Carrascal, depois do calcanhar do Pedro, a defesa cortou, volta a bola, Samulino na intermediária, a Everton Araújo no meio, Samulino perto da grande área, novamente Everton, vai bater, virou na esquerda para Ayrton Lugar, lá vem balançada na grande área, ele cruza, põe na área, tenta, Carrascal, não pega, a bola volta, ainda para o ataque do Flamengo, pelo lado esquerdo, vai Samulino, corre agora pelo meio, adianta para o Pedro, tenta se livrar, volta a bola, o Flamengo agora liga o motor e vai à luta de novo, apertando o Grêmio, perto da grande área dele, o Flamengo retoma com Jorginho fora da grande área, quem sabe agora vem aí o gol que ainda não saiu, o Flamengo pressiona com Varela na ponta direita, devolve para Jorginho, Jorginho outra vez na extrema direita, para o Samulino, para o Jorginho, ele tem uma brecha, adianta a bola para Plata na grande área, para o Varela, vai cruzar na área, tenta na direita, para o Jorginho, para o Varela, entrou na área, pode ser o gol, devolveu, a defesa corta de novo com Gustavo Martins, retira da grande área, mas que jogada é essa, Tata?
3: Corta a luz do Samulino, Varela pelo lado direito até a linha de fundo, tentou o cruzamento buscando novamente o Samuel Lino, mas o Pedro ficou revoltado, ele queria o passe, estava completamente sozinho, era a melhor opção. O Varela acabou tentando buscar o Samulino e a defesa do Grêmio cortou.
5: E olha aí, a galera tá chegando e a gente manda pro ar aqui o recado da galera no chat ao vivo. O Paulo Ricardo Drummond manda um beijo pra minha mamãe, Rosângela Drummond, por gentileza, claro. Beijo pra ela, beijo pra dona Rosângela Drummond, Paulo Ricardo. Estamos em casa no Itaiangá, no Rio de Janeiro, acompanhando o Futebol Globo CBN. São 8 minutos e o Flamengo tentando retomar a batida, hein, Duda?
2: Eu diria que já retomou, né? Depois daquele início mais empolgadinho do Grêmio, né? Que ele conseguiu causar um desconforto, o Flamengo retomou a bola. Agora, esse passe do Varela errado é uma chance perdida.
5: 8 minutos do segundo tempo, 0-0 é o marcador. Eu confirmo, o Flamengo meteu no primeiro tempo 2 na trave, o gol ainda não saiu. 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
5: 9 do segundo tempo, o Flamengo tem a posse na bola de novo com Léo Pereira pela defesa, vai tentar cruzar a linha que divide o campo, ele entra já no território do Grêmio, adianta pro Jorginho, pro Samulino na área, pode ser o gol, vai marcar, chutou, salvou o Everton, goleiro do Grêmio, era o gol, mas uma chance que o Flamengo desperdiçou, mas a bola volta na direita para Varela, devolve para Plata, vai cruzar na grande área, esse gol tá madurinho, mas o gol não sai, essa bola não cai, essa bola não entra, quem sabe agora, vai ainda, domina, vai Carrascal, adianta, tenta Samulino, fora da área, chuta, a bola explodiu na defesa e volta pela direita para Pavon, mas o Flamengo vai enfileirando 1, 2, 3, 4 oportunidades e o gol não sai, Duda!
2: O Flamengo tá desafiando a paciência do futebol. Porque essa chance do Lino aí não se perde, né, Edson? De cara pro goleiro, equilibrado. Ele podia tomar qualquer outra decisão, até mesmo no toque, ele preferiu a cavadinha fazer o gol. Perde mais uma grande chance o Flamengo.
5: Marque o tempo! Faltando 35 para acabar, para terminar o jogo na Arena Grêmio em Porto Alegre, 13 graus, sensação térmica de 10 na capital gaúcha. E o placar, olha ele aí:
4: Flamengo
5: 0,
4: Grêmio
5: também 0. Olho na telinha e áudio no Futebol Globo CBN. Hoje ainda tem jogo, hoje ainda tem Vasco da Gama e Atlético Paranaense às 8:30. Vamos acompanhar, ficar de olho no Futebol Globo CBN. O Grêmio vai à luta, minha gente. Mas o Flamengo retoma de novo com o Léo Ortiz e dá para Jorginho. Jorginho para Samulino. Samulino para Pedro. Pedro volta para a defesa para dar uma moral. Retoma a bola, vira o jogo pela direita para Everton Araújo. Adianta na intermediária para Varela. Agora para Samulino tentar jogar individual. Mandou pro Pedro, devolveu, virou, hora da grande área, vai bater, trabalhou, tentou, Carrascal de calcanhar, não deu, volta a bola para Everton Araújo, no meio campo para Jorginho, levanta, dá uma colherada na bola pela direita, retoma Varela, vai cruzar a grande área, vai tentar o levantamento na grande área, é o Flamengo pressionando, vem a bola para Jorginho, levantou, virou na direita, procura Plata, não pega, a defesa corta, volta ainda para Varela, na direita para Jorginho, para Plata, agora Everton Araújo, é o Flamengo se aproximando na grande área, a bola chega, Samulino na área, não correu e o goleiro Everton tá lá pra pegar, e tudo jogadinha rápida, Tata.
3: Uma troca de passes muito veloz do Flamengo pra furar o fraco bloqueio defensivo da equipe do Grêmio, tá faltando acertar a pontaria.
5: Alto Grêmio, Grêmio com o Gabriel Meck, entrou na área, olha o perigo, trabalhou, vai bater, explodiu a bola no Ayrton, volta na intermediária para Jorginho, que agora é agarrado pelo Noriega, e o juiz para, marca, dá uma nova falta, e o Grêmio assustou, hein, Thalita?
3: Um belo passe do Pavon, encontrou muito bem o Gabriel Meck pelo lado direito, camisa de número 37 do Grêmio, conseguiu balançar para cima da defesa do Flamengo, fez a finalização e o Ayrton Lucas fechou bem ali, bloqueou a finalização dele.
5: Esse Gabriel Meck, garoto de 18 anos, é de Campo dos Goitacazes, ele foi pro Grêmio na base aos 9 anos de idade e é um jogador que já tem muita gente no mercado internacional de olho nele. Já são 12 minutos, soltando 33 para acabar, para terminar o jogo, 0 pro Flamengo, 0 pro Grêmio, Flamengo enfileirando uma, duas, três, quatro, cinco, seis oportunidades e o gol não sai, com duas bolas na trave, lateral outra vez da intermediária pro Flamengo, já no campo de ataque pelo lado esquerdo, Ayrton toma posição, Ayrton Lucas procura uma opção de jogada, devolve a bola para Léo Pereira devolve a bola no seu campo de defesa, dá para Everton Araújo, ele entra de novo no campo do Grêmio pela direita, aciona Léo Ortiz pela direita, bota a bola na ponta para Varela, vai tentar o cruzamento na grande área, ainda Varela com ela dominada, trabalha, volta para Léo Ortiz, agora para Jorginho, Jorginho na esquerda para Léo Pereira, é o Flamengo outra vez posicionado no campo do Grêmio, chega a bola na ponta para Ayrton Lucas, novamente a Léo Pereira na intermediária do Grêmio, vira o jogo pelo meio campo para Léo Ortiz, vai tentar a balançada na grande área, levantou, tentou Pedro, não chegou, a defesa corta com Gustavo Martins, retira da grande área, aperta Varela, a defesa corta e a bola vai de novo pela linha lateral para o Flamengo cobrar, Varela já cobra com pressa, o Flamengo tem pressa, o gol não sai, já são quase 14 no segundo tempo e o gol não sai, o Flamengo ataca com Léo Ortiz pela ponta direita, bota para Jorginho, retoma, fora da área, ele transfere a bola na esquerda para Ayrton Lucas, vai levantar da grande área, vai fazer a tentativa agora da balançada, devolve para Léo Pereira prefere não levantar da grande área, vira de novo na direita para Léo Ortiz, agora para Varela, adianta a bola para Jorginho, leva uma travada, mesmo assim ganha a jogada, volta pela direita, para Carrascal, para Léo Ortiz, novamente a Carrascal na ponta direita, vai lá na linha de fundo, cruzou e o goleiro Everton tá lá pra pegar e o Flamengo chegando com facilidade, hein, Duda?
2: É, o Flamengo tá jogando com seus zagueiros, vai você.
5: O Grêmio ataca, Carlos Vinícius chuta fraco nas mãos do goleiro Rossi.
2: O Flamengo está jogando com seus zagueiros na intermediária do Grêmio. É, tirando o Rossi, o time inteiro do Flamengo joga concentrado em 20 metros de campo. Agora, tem que ter cuidado para não exagerar nesse toque muito curto, né? Muito picadinho, porque perde às vezes a oportunidade de ser um pouco mais objetivo.
5: Pois é, já são quase 15, a bola vai para a área do Grêmio, Pedro corre atrás da bola, chega primeiro o goleiro Everton pelo Grêmio. Marque o tempo! Faltando meia hora para acabar, para terminar o jogo. E o placar no estádio do Grêmio, na Arena Grêmio. Olha ele aí.
4: Flamengo
5: 0.
4: Grêmio
5: também 0.
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5: Olha na telinha e áudio no Futebol Globo CBN. Aqui no chat ao vivo chega a galera, o Albert Santos, dizendo aqui, quem não faz leva. É uma das leis do futebol, né, Duda?
2: É, ou a bola pune, você pode escolher. Há muito tempo que eu não vi assim um Flamengo com tantas oportunidades desperdiçadas numa partida.
5: Pois é, o Valdir Romualdo chega também, o Flamengo não sabe jogar contra times que ficam na retranca, mas o Flamengo vai tentar tentar furar a retranca. Lá vai Pedro, na direita, Plata na área, pode marcar, perde o contato com a bola, o goleiro Everton vai lá e retoma novamente pelo time do Grêmio, adianta a bola pela intermediária, procura a jogada com o Abuso, lá vai ainda o Ganesh com ela dominada, correu, é desarmado, vai pro chão, o juiz para, marca, dá uma falta no jogador do Flamengo, na intermediária. Qual é a info, Tatá?
3: Daqui a pouquinho o técnico Luiz Castro vai promover mais uma mexida, vai entrar o 39, Thiaguinho.
2: É um volante o Thiaguinho, né? Não sei qual é o receio dele ali, vamos ver que alteração que ele vai fazer, se vai tirar um dos zagueiros, porque não é uma alteração ofensiva.
5: Volta o Flamengo, Jorginho bota pela direita para a Plata, devolve para Jorginho na parte central da intermediária, a Plata, a Jorginho, é o Flamengo outra vez trabalhando a bola perto da grande área do Grêmio, olha o Flamengo outra vez, pressiona, volta Jorginho para Léo Ortiz, para Léo Pereira, o Flamengo na intermediária do Grêmio, lá e ainda, Léo Ortiz na direita, para o Jorginho, para o Plata, tenta entrar na grande área, vai tentar o lance individual, o Grêmio recua todo, o Grêmio bota o ônibus na frente da grande área, a bola vem ainda para Everton Araújo, novamente Jorginho, da intermediária, para Léo Ortiz, pro Jorginho, a bola vai para lá, vem para cá, vai para direita, vai para esquerda, Jorginho dá bronca, tenta a jogada na ponta ainda, vai Varela, Varela na ponta, pro Plata, dá uma paradinha ainda pela meia direita, pro Jorginho, Jorginho servindo ali de pivô, retoma a bola, volta pro lado direito, pro lado esquerdo, devolve na intermediária para Léo Pereira, novamente para Jorginho, vai começar tudo de novo, buscando o gol do Flamengo. Olha o Jorginho na grande área, dá uma travadinha, prepara, chuta, volta a bola para a Plata, fora da área, vai bater, colocou, explodiu no Vieri, a bola sai da grande área para Jorginho, ele briga pela posse, a bola vai lá, corta novamente Gustavo Martins, retira da grande área, mas o Flamengo retoma com Léo Ortiz vira o jogo pela direita para a Plata, Plata outra vez pela intermediária, para Everton Araújo, olha o Flamengo agora com força, com Pedro, tenta a jogada na meia lua, é desarmado, vai pro chão, e o juiz para a marca, dá uma nova falta no Pedro, que atingiu o jogador do Grêmio e vai lá reclamar do juiz, Tata.
3: É, o Pedro tá reclamando, mas tá reclamando sem razão. Ele realmente faz ali um giro na marcação e vai disputar a bola com o pé muito alto, na altura da cabeça do jogador do Grêmio. Juizão marcou falta a favor do Imortal.
5: Olha aí, o Grêmio, então, tem aí o Pedro reclamando do juiz, reclama também lá o jogador número 2, o capitão Balbuena, o paraguaio Balbuena. Não houve aplicação de cartão não, né, Thalita?
3: Não, sem cartão pro Pedro, só o Léo Pérez que tá sentindo ali. E quem sai é justamente ele, o 33, Léo Pérez, pra entrada do 39, Thiaguinho.
2: É, eu acho que ele já tava sentindo outra coisa, né? Porque nesse lance com o Pedro aí, eu tenho até dúvida se de fato o pé do Pedro encostou no jogador do Grêmio, né? Mas ele tava respirando fundo, não sei se ele já tava sentindo alguma coisa e aproveitou para cair e acelerar o processo ali de substituição. É um volante por outro, ele não mexe no esquema, o Luiz Castro está vendo o time dele pressionado, o Grêmio sobrevive da bola longa, tenta a bola longa com o Gabriel Meck ou com o Amuso, mas não consegue encaixar esse contra-ataque. É um Flamengo absolutamente dominante e também no Flamengo teve alteração, né, Tata?
3: Isso, saiu o Ayrton Lucas com a 6, entrou o 22 Royal e saiu o 19 Gonzalo Plata e entrou o 7 Luiz Araújo. O Plata tava sentindo, tá? Saiu sentindo e o Ayrton Lucas desde o primeiro tempo já por conta daquela jogada com o Pavon.
2: É, o Plata no primeiro tempo, ele chegou a botar a mão num determinado momento no joelho também, né? O Plata fez um grande primeiro tempo, mas assim como os outros, pecou na finalização, acertou bola no travessão. E nesse segundo tempo, já não teve mais a mesma, não estava tendo a mesma eficiência de construção de jogadas aqui pela direita. E o Ayrton Lucas me parece uma questão óbvia de que ele, em algum momento nesse segundo tempo, voltou a sentir o problema no joelho, né?
5: Sai Ayrton Lucas, entra Emerson Royal, sai Plata, entra Luiz Araújo, que é um puxador de ataque pelo time do Flamengo. Marque o tempo! Faltando 25 para acabar, para terminar o jogo na Arena Grêmio. E o placar eu te conto daqui um pouquinho, pois o Grêmio vai à luta, a bola chega na esquerda, retoma pela ponta, Caio Paulista, devolve a bola na intermediária para Amuso, ainda o Ganesh com ela dominada, tenta a jogada, vai lá Luiz Araújo, ele retoma pelo Flamengo, dá para Carrascal que é atacado, vai pro chão, mas segue a jogada, volta a bola novamente na intermediária para Balbuena pelo Grêmio. E o placar, olha ele aí,
4: Flamengo!
5: Grêmio também 0. Edson. Beleza? Ligado no Futebol Globo CBN. Ontem 2 pro Fluminense, 2 pro Vitória da Bahia no Maracanã. Hoje em Minas Gerais, hoje lá no campo do Atlético, 1-1 Botafogo empatando com o Galo. A bola outra vez na intermediária pro ataque do Grêmio pela ponta direita. Ela chega pela ponta direita, tenta Gabriel Mack, dominou, correu, vai na linha de fundo, arma jogada pela ponta para Pavon. O Grêmio agora vai para cima, tenta Pavon, é desarmada a defesa, corta a bola, volta ainda na intermediária, lá vai Noriega, domina, bota a bola na ponta para Caio Paulista, o Grêmio cerca perigosamente a área do Flamengo, vem a bola para Noriega, levanta, põe na ponta, ninguém correu, e a galera ainda aplaudiu, hein, Thalita?
3: É, o Amuso